0: anos de força de trabalho, poxa, está a sede com vontade de beber água junto. Vamos trabalhar nisso, vamos trabalhar no Custo Brasil. O Custo Brasil possibilita. Eu lhe dei um exemplo nesse instante do que eu disse, que eu ia dar um exemplo da Arábia Saudita, como é impossível competir com os juros. Uma grande empresa nacional fez um investimento na Arábia Saudita. Eu sou do tempo ainda, comecei minha vida em instituição financeira e fazia project finance, ou seja, financiamento de projetos. Hoje isso é quase um sacrilégio. Graças a Deus o BNDES voltou a pensar nisso, mas ainda com condições não tão ideais e com prazos não tão adequados. Mas voltou a pensar nisso. Então, lá a empresa foi fazer um investimento na alta de grande, 150 milhões de dólares, 75% financiado, mais o capital de giro necessário. E os outros 25% foi o fundo soberano desse país. Sabe com quantos anos para pagar? 25 anos para pagar com 12% ao ano. Como é que você compete? Esse é um exemplo. Isso é verdade. No Japão, você chega a ter juros negativos. Entendo a situação fiscal que pressiona. Mas entendo também que não tem...
1: Mas tem o que é pior ainda, que a nossa produtividade, perto da produtividade dos concorrentes, aí então é que perdemos mesmo.
0: E isso é estatística universal, não é nenhuma estatística minha, sua, não. Dele. Então nós temos que trabalhar no Custo Brasil, na melhoria da produtividade, e isso tem que ser de uma forma escalonada, para que seja uma conquista. Nós, quando saímos de 48 para 44 horas em 1988, era um outro mundo. Não havia essa competição toda que hoje a geopolítica impôs.
2: E é impressionante como a economia brasileira cresce, as importações crescem e a indústria encolhe. Né?
1: Mas em 88 tem uma belíssima discussão sobre isso. É, mas, 48 para 44.
0: E foi longa.
1: Não foi fácil.
0: E foi longa. E foi longa. Não foi por questões eleitoreiras.
3: A gente poderia continuar aqui debatendo muito tempo. Nossos entrevistadores aqui queriam fazer muitas mais perguntas, mas eu sou a que cuida do relógio. Um minutinho para a gente falar do debate aqui na Band, Mitri. 9 de agosto está chegando, uma tradição que a gente mantém de sempre abrir espaço para o debate eleitoral.
1: Dia 9 abrimos, né, a maratona de debates no Brasil, uma tradição de quase 40 anos, não lembro mais, eu sei que eu estava aqui. E esse debate vai ter, esse de São Paulo, porque o Brasil inteiro vai debater, vai ter uma maratona de debates estaduais. Na outra semana é o presidencial. Mas esse debate tem uma característica muito interessante, é que em São Paulo, o debate do primeiro turno vai ser muito parecido com o do segundo turno, se tiver segundo turno. Porque os dois candidatos estão praticamente dominando o cenário. Então vai ser um debate com os dois, com regras espetaculares, que é uma espécie de síntese de toda a nossa experiência desses 40 anos. Então nós vamos ter um grande momento político aqui na Band no dia 9.
4: Me permite um comentário, então, que eu mais me impressiono no Mitri, que todo ano ele consegue melhorar. O debate é quase perfeito, né?
3: Ele criou, né? Ele trouxe para a TV Brasileira
1: o debate.
3: Mas
1: o compromisso da Band, a tradição na Band, eu sempre digo, tem a tradição, mas não é repetição. Essa tradição é um compromisso com inovação. Cada debate nosso, de cada ano, tem alguns saltos de qualidade em relação ao anterior. E esse ano tem também.
3: É isso. Vamos deixar o convite aqui para todos os telespectadores. Então, 9 de agosto é a rodada de debates estaduais, 16 de agosto o debate presidencial. Eu agradeço demais a presença do Ricardo Alban, presidente da CNI, a Confederação Nacional da Indústria, por debater o Brasil com a gente.
0: Eu que agradeço a oportunidade e vamos torcer todos para que, inclusive nesses debates, a gente possa encontrar mais convergências, claro, e pensar que o país tem que ser realmente uma família.
3: Boas ideias para o nosso país, né? Obrigada. Obrigado. Demais. E uma ótima noite a todos vocês. Obrigada pela companhia e até o Jornal da Band.
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1: Muito boa noite, grande abraço para você ligado aqui na Band News FM, agora 9:08, eu sou Humberto Ferretti e te faço companhia neste domingão, dia 12 de julho de 2026. O senador Rogério Marinho, coordenador da pré-campanha presidencial de Flávio Bolsonaro, nega que esteja negociando uma vaga no Supremo em troca de apoio ao filho do ex-presidente. Na última semana, foi levantada a possibilidade de que o apoio do Republicanos estaria condicionado à indicação do presidente do partido, Marcos Pereira, à Suprema Corte. A informação foi divulgada pelo jornal O Globo. Após a notícia, Marinho desmentiu a suposta negociação. O presidente do Republicanos, Marcos Pereira, também negou as tratativas. Segundo o político, a decisão sobre o apoio do partido nas eleições deste ano será tomada durante a Convenção Nacional. Termina hoje às 11:59 da noite, portanto, daqui a pouquinho, o prazo para inscrições no programa Universidade para Todos, o ProUni. O prazo se encerraria no fim da última sexta-feira, mas foi estendido pelo Ministério da Educação. Ao todo, são ofertadas mais de 400 mil bolsas de estudo em instituições particulares de ensino superior. Podem se inscrever os candidatos que participaram do Enem em 2024 ou 2025. O resultado da primeira chamada será divulgado em 15 de julho. Já a segunda chamada sairá em 5 de agosto. No noticiário internacional, o presidente da Ucrânia, Volodymyr Zelensky, anuncia a substituição da primeira-ministra do país. A informação sobre a saída de Yulia Anatolievna foi compartilhada pelo líder ucraniano no X neste domingo. No texto, Zelensky declarou que daqui para frente a Ucrânia vai adotar uma estratégia política atualizada. A manifestação não especifica quem vai ficar no lugar de Yulia e não explica o porquê das mudanças. Agora 9:10, o Renan Suquevício está chegando com o professor Daniel Barros. Vem aí o Humanamente deste fim de semana.
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0: Olá, seja bem-vindo, seja bem-vinda. Tá começando mais uma edição do programa Humanamente, que você acompanha todo fim de semana aqui na programação da Band News FM, uma parceria da emissora com o Instituto de Psiquiatria da USP, comigo, Renan Sucrevícios, e com ele, doutor Daniel Barros. Tudo bem, doutor?
1: Tudo jóia, Renan. Sempre aqui conversando conosco, com os ouvintes, você e eu, ouvintes conosco, conversas significativas, né?
0: Pois é, a gente vai ter uma conversa sobre conversas por aqui no programa de hoje. Estamos recebendo aqui no nosso programa a Maria Eugênia Camargo, educadora, professora, doutora em educação pela USP, autora do livro Ponto de Encontro, conversas que curam, conexões que transformam. E a Maria Eugênia está assim no livro, mas a gente vai chamar ela aqui no programa de Maru. Tudo bem, Maru? Bem-vinda.
2: Tudo bom, muito obrigada, que alegria estar aqui com vocês.
1: Maru, eu já queria colocar aqui, logo de saída, essa provocação que você faz, né, de como o diálogo, né, a conversa significativa, a conversa verdadeira, ela é fundamental para um monte de coisa na nossa vida, desde questões ambientais até questões emocionais, políticas, enfim. Qual é a sua sensação? A gente, o ser humano, de fato, está desaprendendo a conversar, e muitas vezes, rede social, por causa de tecnologia, a gente não sabe mais conversar, ou não? Será que a gente sabe ainda conversar? Está perdendo a prática? Qual é a sua percepção aí em alguém, né? A sua percepção de alguém que estuda e se debruça sobre o assunto?
2: É um desafio muito grande, né? A gente tem milhares de canais de comunicação, formas de conversar, estamos online todo tempo e muitas vezes a gente não consegue, né, marcar um encontro, ter uma conversa olho no olho, numa reunião de trabalho, ouvir as pessoas realmente, né, falar o que a gente está precisando falar, né, de acordo com as nossas necessidades, os nossos sentimentos, o que a gente está sentindo. A gente muitas vezes performa o tempo inteiro, mas a gente perde o encontro, né, com o outro. Na verdade, esse livro é o poder de uma boa conversa, mas que vai além da comunicação, que envolve a presença atenta, a escuta sensível, o prazer de estar com o outro, né?
0: Quando a gente fala, né, Maru, dessa dificuldade de escuta, né, as pessoas não ouvem, a gente não consegue trocar, a comunicação não acontece, parece ser quase uma acusação, né, de um egoísmo, assim, fulano não me escuta, as pessoas não me escutam. É um egoísmo, é uma postura que as pessoas tomam ou é uma desatenção, alguma coisa que pode ser melhorada, que pode ser observada para que a gente possa escutar mais?
2: Cada pessoa vive no seu mundo, né? Então a comunicação é só a pontinha do iceberg, eu costumo dizer, é só o que ela expressa, mas o mundo inteiro que aquela pessoa está vivendo de desafio, de conflito, de conta para pagar, de relacionamento, de desafios diários. Então, para ela conseguir escutar o outro, para a gente conseguir escutar o outro, a gente precisa se escutar primeiro. Isso tem sido muito difícil para a gente se escutar, né? A gente vive no automático, a gente não para, não respira, quanto mais escutar.
1: Agora, eu tenho uma sensação, Maru, que às vezes as pessoas falam, é difícil de conversar, ou eu não gosto de conversar, ou as pessoas não conversam mais. Mas eu vejo isso com uma certa desconfiança, sabe? Porque uma boa conversa, uma conversa significativa, uma conversa em que você se conecta, de fato, com alguém, muito raramente você vai sair mal, ou você vai achar, que tempo perdido, que tempo desperdiçado, preferia ter ficado assistindo televisão. Porque a conversa que nos conecta, ela resgata algo muito importante para o ser humano, muito importante para nós, que é essa sensação de estar ligado ao outro, de não estar isolado, de conseguir ter vínculos. Então, eu não sei o que você acha, mas Eu acho que quando a pessoa não está gostando de conversar, ou ela está achando que não está valendo a pena conversar, eu acho que talvez tenha uma questão que pudesse ser adequada, que é que tipo de conversa ela está tendo, né? Com quem ela está falando, sobre o que ela está falando, porque é isso, assim, eu acho que ninguém se arrepende de uma boa conversa.
2: Sim, uma conversa boa é aquela que a gente aprende, que a gente se sente ouvido, que a gente se sente parte, né? Isso que eu falo no livro, né? Que a gente possa se perceber como uma parte da conversa, uma parte do diálogo. Mas ao longo da nossa vida inteira, as conversas não são valorizadas, né? A gente tem um modelo mental que uma coisa é o trabalho, outra coisa é a conversa. Uma coisa é o estudo, outra coisa é a conversa. Para de conversar, filho, vai trabalhar, a gente está com pressa, precisamos sair, não fala. Quantas vezes a gente ouve isso desde pequenos, né? E aí, como é que a gente vai colocar... De novo, ter que colocar a conversa nesse lugar importante, que ela faz parte da nossa vida, que tudo que a gente faz a partir de uma boa conversa. Uhum. Então, os estudiosos do diálogo falam que a conversa é o meio que a gente está inserido, como os peixes na água. Só que o peixe só sente a falta da água, quando ele sai da água, ele morre. E a gente só sente a falta de uma conversa quando a gente entra no conflito, né? Quando vira uma ação, uma doença, aí a gente percebe a importância de conversar, né?
0: E o que é o conflito? O conflito é o oposto do diálogo?
2: O conflito faz parte do diálogo, é mais complexo ainda, né? O conflito pode ser uma oportunidade de diálogo. Então, o conflito é uma divergência, né? uma divergência de interesse, né? Nós temos nossa história, nossos valores, nossas opiniões, nossa formação, e o outro, o nosso mundo, né? Nossas bolhas. E o outro tem os valores, a trajetória de vida, a formação. E aí, quando esses pontos de vista entram em choque, a gente tem o conflito, né? Os interesses distintos também, claro, né? Isso envolve interesses econômicos, sociais, né? Pensando nesse bem comum, nesse bem coletivo que é a sociedade. Mas o conflito, ele faz parte. E quando a gente consegue falar sobre o conflito, é o primeiro passo para a gente ter um diálogo, né?
3: Mas nesse sentido, então, você estava falando, eu já estava pensando aqui, né, Maru, que parte dos nossos conflitos são conflitos internos, né? Então, se existem conflitos, se o conflito é essa divergência, às vezes, de interesse ou de opinião, às vezes a gente está dividido, a gente quer uma coisa, mas a gente quer outra, ou a gente não quer pagar o preço, mas a gente queria que acontecesse. E se a arma, o instrumento para dirimir ou para lidar com o conflito é o diálogo, a gente precisa então desse diálogo interno mesmo, né? Como você estava falando. Mais um motivo para a gente conversar com a gente mesmo, de alguma maneira.
2: É desarmar, né? É de tirar a armadura, eu acho que é a primeira fase. Conflitos internos, onde tem gente, tem conflito, não existe, né? E a gente tem conflito com a gente mesmo desde o primeiro momento que a gente acorda. Eu falava da corrida, né? Se eu ponho o tênis, ponho a roupa de corrida e saio para correr, ou se eu fico um pouco mais na cama, na preguiça, nesse friozinho. Se eu tomo um bom café da manhã, ou se eu como qualquer coisa e já saio correndo. Se eu dou bom dia para as pessoas que eu encontro, para as pessoas ali da minha casa, de uma forma um pouco mais gentil ou não, se eu fecho a cara. Então, micro decisões o tempo todo que a gente tem que tomar. E a gente tem os dois lados, né? Eu sempre tenho as duas ou mais escolhas, né? Eu sempre posso escolher. Tudo começa com esse diálogo interno que parte de um conflito interno.
0: Perfeito. A gente está acompanhando nesse fim de semana aqui no Humanamente uma conversa sobre conversas, sobre diálogos, com a Maria Eugênia Camargo, educadora, professora e autora do livro Ponto de Encontro, Conversas que Curam, Conexões que Transformam. A gente vai fazer uma pausa nessa conversa e daqui a pouco a gente volta. Até já.

0: Agora 9 horas mais 21 minutos, daqui a pouquinho, portanto, tem o segundo bloco do Humanamente deste fim de semana com o Renan Suquevicius e também com o Dr. Daniel Barros. Agora a gente muda de assunto e fala sobre as alergias que atingem milhões de brasileiros e normalmente pioram nessa época do ano por conta do frio. Quem tem os detalhes e conta mais pra gente é a repórter Isadora Simões.
1: De acordo com um estudo mundial realizado pela Associação Brasileira de Alergia e Imunologia, 26% das crianças brasileiras sofrem de rinite alérgica. Em adolescentes, esse número sobe para 30%. No inverno, as crises alérgicas ficam mais frequentes. Para quem já sofre com rinite, sinusite ou asma, a maior circulação de vírus respiratórios nesta época do ano pode tornar o quadro ainda mais delicado. Para a professora Vivian Reis, as crises ficam mais frequentes quando o tempo chuvoso predomina.
2: Não só a questão da temperatura, que vai mudando ao longo do ano, e daí vai ficando mais frio, vai começando a chover, as coisas começam a mudar, e daí começa a subir poeira, a umidade da cidade aumenta muito. Eu acho que isso dificulta muito para quem tem problemas respiratórios em geral.
1: O otorrino Otávio Marambaia alerta que ambientes fechados favorecem o contato com ácaros, poeira, mofo e outros agentes que desencadeiam as alergias.
3: Nessa época do ano, devido a essas condições climáticas, uma temperatura mais baixa, mas ainda com calor, mais um aumento da umidade, favorece a proliferação de vírus e favorece também o aparecimento do mofo, os ácaros proliferam e isso para o alérgico é terrível. Então, nessa época, os alérgicos costumam piorar.
1: Ele também destaca o perigo da automedicação.
3: Eles estão com um processo de gripe, ou seja, tiveram um quadro de influenza e usarem o antihistamínico, eles podem piorar. Aquele processo que aconteceria num curso de uma semana pode ficar ampliado por conta de infecção bacteriana subjacente. Ou seja, o antihistamínico ele costuma espessar a secreção e facilitar a proliferação bacteriana. Por isso que eu digo que se você é alérgico e sua gripe está durando mais do que uma semana, procure um profissional de saúde.
1: Entre as indicações para minimização dos sintomas de crises alérgicas estão trocar a roupa de cama semanalmente, manter o ambiente arejado e evitar contato com itens que acumulam poeira, como pelúcias e tapetes.
0: Agora 9 horas e 23 minutos, vai virar o reloginho 9h24, vamos falar da terra do pão de queijo, do doce de leite, da goiabada, entre outras coisas muito boas. O charme e as tradições do interior de Minas Gerais agora buscam reconhecimento global. Duas localidades do estado concorrem ao selo de melhores vilas turísticas do mundo, concedido pelas Nações Unidas. A competição valoriza destinos com até 15 mil habitantes que conseguem manter viva a própria história. Quem explica é o repórter Eliseu Júnior.
4: As ruas históricas de Minas Gerais ganham destaque em uma competição mundial que quer eleger os melhores destinos turísticos do planeta. O prêmio Melhores Vilas Turísticas do Mundo, concedido pela ONU Turismo, reconhece localidades que se destacam pela preservação do patrimônio cultural e natural, turismo sustentável e desenvolvimento das comunidades locais. Para representar o Brasil nesta competição, o Ministério do Turismo escolheu 7 destinos, sendo 2 deles em Minas Gerais. Conceição de Ibitipoca, na Zona da Mata Mineira, e Delfinópolis, no sudoeste do estado, se destacam pelo rico patrimônio histórico e cultural. O primeiro destino, com cerca de 1.100 moradores, é conhecido pela proximidade com o Parque Estadual do Ibitipoca, um dos principais destinos de ecoturismo do país, reunindo trilhas, cachoeiras, grutas e experiências voltadas à natureza. Já a cidade de Delfinópolis é reconhecida pelas cachoeiras, trilhas e paisagens naturais, além da tradição na produção do queijo artesanal e do café, produtos que reforçam a identidade local e enriquecem a experiência dos visitantes. A professora de turismo da UFMG, Daniele Fernandes, acredita que o potencial destas joias raras permanece oculto e pouco explorado pelo turismo nacional.
5: Esse potencial ainda é muito subaproveitado. O que a gente tem muito hoje, que as pessoas conhecem, são os destinos de turismo do Sol e Mar, a Amazônia. E aí essas vilas, muitas vezes, com grande potencial, com muita natureza, com muita riqueza, tradições locais, muitas vezes eles acabam desconhecidos, não só do público internacional, mas até do próprio público mineiro.
4: Para os turistas que visitam Minas e se encantam com o estado, a vitória na competição mundial já está garantida.
6: Acho que elas devem ganhar sim, além de ter muita coisa para fazer, boa comida, o pessoal daqui é muito receptivo.
7: Que pergunta, uai. Claro que merecemos. Aqui em Minas, adoramos esse estado. É bom demais ter conta, sou.
4: O prêmio Melhores Vilas Turísticas vai revelar os destinos vencedores em dezembro em Buenos Aires, na Argentina.
0: Boa sorte aí pro pessoal de Minas Gerais, que de fato tem muita coisa boa para oferecer. Se você não conhece o interior de Minas, eu tive no ano passado, nas cidades históricas ali, tive em Ouro Preto, entre outras, o Museu Inhotim, Brumadinho também. Recomendo bastante. Não sou o André Coutinho, não sou especialista em turismo da casa, mas recomendo bastante, viu? Agora 9h26.
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0: Agora 9h28, hora de mais uma atualização dos principais destaques deste domingão aqui na Band News FM. O presidente do PL, Valdemar Costa Neto, afirma que a carta de Jair Bolsonaro, divulgada por Flávio Bolsonaro, é importante porque os votos do eleitorado bolsonarista pertencem ao ex-presidente. O líder partidário alegou que o texto deveria ser publicado porque, nas palavras dele, os eleitores são do Bolsonaro, do Jair. A declaração foi dada à Folha de São Paulo neste domingo. Flávio divulgou no sábado a carta escrita pelo pai, na qual o ex-presidente reforça o apoio ao filho. Indagado se o documento indica a fragilidade da campanha do senador, Valdemar desconversou e apenas reforçou que os votos são de Bolsonaro. Morre aos 88 anos o ator Rui Rezende. A informação foi confirmada pelo Retiro dos Artistas, onde ele vivia desde 2019. De acordo com o comunicado da instituição, o artista estava internado desde 2 de julho no Hospital São Francisco, na Providência de Deus, na zona norte do Rio de Janeiro. A causa da morte não foi informada. Com uma carreira de mais de 50 anos, Rui Rezende atuou no teatro, no cinema e também na televisão brasileira. Entre os papéis mais famosos está o do professor Astromar Junqueira, que se transformava em lobisomem na novela Rock Santeiro, um clássico de 1985. E aos poucos, a trilha de Copa do Mundo vai dando lugar à trilha tradicional do esporte aqui na Band News FM, porque o Campeonato Brasileiro volta nesta semana depois da parada para o Mundial. Na quinta-feira, duas partidas movimentam a competição. O Vitória visita o Vasco da Gama e o Botafogo encara o Santos no estádio Nilton Santos. Esses dois jogos, confrontos diretos na luta contra o rebaixamento. Na sexta-feira, três partidas serão realizadas: Bahia e Chapecoense, Fluminense e Bragantino, Mirassol e Grêmio. Agora 9h30, estão voltando. Renan Suquevicius e também o doutor Daniel Barros. Vem aí o segundo bloco do Humanamente deste fim de semana.
1: Estamos de volta com o Humanamente deste fim de semana, falando sobre diálogo, porque às vezes é tão difícil manter um diálogo, porque às vezes a gente tem medo do conflito que pode surgir a partir do momento que a gente diz alguma coisa, porque é tão desafiador ouvir quando alguém tem algo a nos dizer. Para falar desse assunto, a gente está recebendo a Maria Eugênia Camargo Amaro, a educadora, professora, doutora em educação pela USP e autora do livro Ponto de Encontro, Conversas que Curam, Conexões que Transformam. Esse livro que é baseado em alguns pontos principais, 5 dimensões da vida: o planeta, as agonizações, a escola, a família e o autoconhecimento. E aí, Maru, eu queria entender por que que você escolheu esses trechos exatamente. Como é que foi o ponto de partida para a escrita desse livro?
2: Eu trago muito da minha história, né, de vida, de trabalho, de pesquisa. Então, eu comecei trabalhando com os conflitos socioambientais na cidade de São Paulo, né, com educação ambiental, tentando traduzir os conceitos complexos da precariedade para as comunidades ali, para as periferias. E, então, sou bióloga de formação, mestrado em ciência ambiental, né, mas sempre buscando ferramentas, buscando pontos de conexão, pontos de encontro. E aí eu percebi que o grande problema não estava na falta de informação, né? Quando eu descobri o poder desses métodos de diálogo, dessas boas conversas, eu falei, nossa, a gente resolve todos os conflitos se a gente conseguir conversar com essa qualidade, né? E aí, então, eu fui estudar esse método que é o World Café, o Café Mundial, né? Fui para os Estados Unidos, que tem uma experiência extraordinária de diálogo em Ohio, né? Com líderes, hosts, né? Ao contrário do líder herói, que sabe todas as, que tem todas as respostas, sabe tudo. O host é o líder anfitrião, autêntico, que acolhe todas as vozes. Aí, então, tem as qualidades do líder host. Esse é meu trabalho de pesquisa do doutorado. Depois eu fui vendo os desafios na educação, né? Daí eu fui para o YouTube, vamos falar de diálogo para mais gente, vamos tirar essa tese da estante. Aí conheci professores brasileiros, iniciativas de educação incríveis que usam o diálogo na própria sala de aula para transformar em disciplina, violência, bullying, conflitos, né? Então tem casos do diálogo na educação. Aí eu olhei para minha casa, né? Mãe de 3 filhos, só conflito. Fui trabalhando, claro, né? Os workshops de conhecer a comunicação não violenta, formando, dando muito workshop de comunicação não violenta, que é uma grande ferramenta, é a linguagem da vida, na verdade, muito mais do que uma ferramenta. E aí o ponto de encontro nas famílias, a gente precisa de uma comunicação que gera uma conexão. Depois, aí eu vi, mas não adianta a gente dar tudo pela família, mas e eu? Eu não estou olhando para mim, eu não estou cuidando de mim. Aí eu descobri a corrida, que é o ponto de encontro em mim, claro, também todas as experiências com inteligência emocional, né? Os processos de formação, tudo. Mas a corrida me deu uma nova vida. E aí essas pessoas incríveis também que eu encontrei pela corrida, nos grupos de corrida, decidi correr uma maratona. E o desafio de correr uma maratona, agora consegui correr a segunda maratona. E aí eu vi que é essa alegria desse diálogo interno, de acordar, colocar o tênis, sair no frio, na chuva. Independente do que aconteça, né? Se as pessoas não quiserem conversar, eu vou correr sozinha, né? Então cuidar também desse bem-estar pessoal, o nosso corpo, né? A gente precisa do nosso corpo também em movimento, né? A gente precisa.
3: Você
2: desse ponto de encontro na gente.
3: Ai, desculpa, pode concluir.
2: Desculpa. É isso. Ponto de encontro em mim.
3: Mas você elenca no livro aqui, né, na resposta, já deu esse panorama pra gente, né, Eugênia, vários instrumentos ou meios de conversa, técnicas ou posturas, até atitudes individuais. Queria saber se a gente pode aprofundar um pouquinho nelas, assim, gostei muito da ideia da arte de receber, ou seja, a arte do anfitrião, né, que conduz o diálogo de uma maneira diferente, específica, que talvez seja mais capaz de gerar conexão. Explica para nós um pouquinho, assim, o que é esse conceito da arte do anfitrião.
2: Sim, a arte de anfitriar conversas significativas, né? O art of hosting, esse mundo novo do diálogo que se abriu para mim vem desde da Juanita Brown, David Zack, são dois fundadores do diálogo dos Estados Unidos e desenvolveram essa metodologia, esse método do Café Mundial, do World Café, e que trazem essa visão que tudo que a gente faz a partir de boas conversas. Só que não é uma conversa qualquer, ela é uma conversa estratégica, que a gente prepara muito tempo antes, que tem um planejamento, as boas, ela é nos grupos, então a gente tem mesas, a gente coloca pessoas em um grupo de 4, 5 pessoas que eu posso olhar no olho. A gente tem um café, um pãozinho de queijo no meio da mesa, né? Que eu posso comer e conversar. E aí eu tiro um pouco essa armadura das pessoas, dos gerentes, dos CEOs, dos diretores. Ali eles são pessoas, né? Conversando com aquele grupo que precisa ali se entender um pouco melhor, que precisa gerar uma solução para um problema complexo que ninguém tem resposta, grande parte dos nossos problemas. E aí você troca de mesa, então tem rodadas, tem um tempo para cada. E aí ao trocar de mesa eu vou entendendo também a visão do outro, o outro lado, eu vou escutando, né? Mas como é que isso é para você? Qual é o seu desafio? E aí, no final, a gente tem uma colheita compartilhada, né, que vai gerar mais ação. É uma conversa que gera ação, não é uma conversa de blá, blá, blá, que não serve para nada. É uma conversa estratégica, intencional. E aí a gente consegue ter a lista, né, uma lista de 19 sinergias entre vários projetos que não conseguiam se entender, que precisavam ter ações coordenadas ali. Então, você tem um resultado final que vai gerar mais ação. E aí a conversa entra na prática da organização, né, na cultura da organização, no nosso jeito de fazer as coisas.
1: A gente está conversando aqui nesse fim de semana sobre diálogo, sobre conversa, sobre escuta com a Maria Eugênia Camargo. Daqui a pouco a gente volta com esse importante assunto por aqui na programação da Band News FM. Até já.

0: Agora 9 horas e 39 minutos, portanto, daqui a pouco tem o terceiro e último bloco do Humanamente deste fim de semana com o Renan Suquevicius e também com o doutor Daniel Barros. Por hora a gente muda de assunto e fala do Tribunal Regional Eleitoral do Rio de Janeiro, que aprovou o pedido de reforço federal na segurança durante as eleições de outubro. Direto do Rio de Janeiro, quem tem os detalhes é o Luiz Eduardo de Castro.
1: O Tribunal Regional

0: necessário para permitir a lisura do processo eleitoral em áreas sob o controle do crime organizado.
1: Não se trata, no Rio de Janeiro, de risco difuso ou pontual de tumulto, mas de fenômeno estrutural. O controle territorial armado, exercido de modo ostensivo e continuado por organizações criminosas ligadas ao tráfico de drogas e por grupos milicianos sob extensas porções do território e da população. A Constituição consagra que todo o poder emana do povo. Ora, o voto livre pressupõe um território livre, onde o eleitor caminha até a urna sob a vigília de grupos armados que dominam o acesso à sua comunidade, a liberdade do sufrágio deixa de ser plena.
0: A atuação dos agentes da federação durante as eleições deste ano já havia sido proposta anteriormente pela Justiça Eleitoral Fluminense, mas foi recusada pelo governador em exercício. Ricardo Couto voltou atrás da decisão na última terça-feira. Agora, o pedido será encaminhado ao Tribunal Superior Eleitoral, que confirmará ou não a atuação das forças federais durante o pleito.

0: Agora 9h41, mudando de assunto, alerta para os aposentados e pensionistas do INSS, hein, gente? Quase 5 mil aposentados decidiram recorrer à justiça nos últimos 3 anos por conta do golpe do empréstimo. Aliás, a gente fala bastante sobre isso aqui na Band News FM, inclusive no quadro Se Liga no Golpe. Especificamente sobre esse caso, quem tem os detalhes é a Isadora Simões.
1: Uma pesquisa aponta que quase 5 mil idosos procuraram a justiça nos últimos 3 anos após identificarem empréstimos consignados que afirmam não ter contratado. Em 9 estados foram registradas mais de 3 mil denúncias, principalmente na Bahia, em Minas Gerais e em São Paulo. Os números divulgados este mês são da plataforma Escavador, que centraliza e organiza dados públicos de fontes oficiais. Entre os casos está o de uma aposentada atendida pelo advogado Rômulo Fiuza. O especialista conta que o problema só foi descoberto quando ela foi sacar o benefício em Tucano, no norte baiano.
2: Ela foi o correspondente bancário sacar o dinheiro e já foi perguntada: tem um dinheiro a mais, você quer sacar? Aí ela estranhou, ela sempre sacava o mesmo valor todos os meses. E aí quando ela foi verificar o extrato, tinha um valor exorbitante na conta e ela não sabia do que era.
1: Ao investigar a situação, ela descobriu que tinha 3 contratos de empréstimos feitos em 2 bancos diferentes e com assinaturas que, segundo a defesa, não eram dela.
2: A gente suspeita que sejam, enfim, funcionários, agentes de diversos correspondentes bancários, né, que conseguiam fazer acesso a esse aplicativo e logar no sistema do consumidor para lançar esses empréstimos falsos, uma quantidade absurda, né, no caso dela foram 3 de uma vez, porque o intuito é lucrar com as comissões.
1: A vítima, que terá a identidade preservada, diz que, além do prejuízo financeiro, ficou abalada com a situação.
3: Eu me senti mesmo lesada, sabe, na minha consciência, porque eu não peguei empréstimo, quer dizer, porque eu não poderia pegar um empréstimo para não passar necessidade, e fui obrigada a passar necessidade sem eu mesmo fazer nada.
1: Segundo a Polícia Civil, esse tipo de fraude pode ser enquadrado como crime de estelionato.

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1: Agora 9h44, mais um alerta de golpe, hein, gente? Tem o golpe do aposentado e também muitas vezes o golpe do aposentado entra nessa coisa de crédito consignado, limpa nome. A gente vai meio que dar sequência nesse tema aqui, porque tem o limpa nome ou, como também tem o apelido, vai e vem da dívida. Ele funciona assim: anúncios prometem limpar o nome de devedores em tempo recorde, mas a promessa de solução pode virar um problema ainda maior quando a dívida retorna. Isso porque as associações têm entrado com ações judiciais coletivas para conseguir liminares que obrigam os órgãos de proteção ao crédito a não divulgar que a pessoa está com o nome sujo. Só que a dívida continua existindo, ela só some temporariamente das consultas. O devedor passa a aparecer adimplente e consegue um novo crédito, correndo o risco de se endividar ainda mais. Quando a liminar cai, volta a ter o nome sujo, muitas vezes.

0: empresas com dívidas ainda maiores. Só em São Paulo, quase 15 bilhões de reais em dívidas estão escondidos desse jeito, segundo um levantamento dos cartórios de protesto. No Brasil todo, o valor chega a 130 bilhões nos últimos 5 anos. O vice-presidente do Instituto de Estudos de Protestos de Títulos do Brasil em São Paulo, Mário de Carvalho Camargo Neto, explica quem sai prejudicado.
1: O credor é o primeiro prejudicado, porque quando não dá publicidade, a pessoa não tem embaraço na vida financeira dela. Hein? E o segundo é quem concede crédito. Se eu sou um banco que concede crédito e eu vou lá e consulto e consta que essa pessoa não tem nenhuma dívida, eu vou dar mais crédito para ela. Só que, na verdade, ela tem muitas dívidas, mas que só estão omitidas, só estão escondidas por uma liminar que foi concedida numa ação coletiva. Também vai impactar no sistema como um todo, porque quanto mais inadimplência, mais juros.
0: O presidente da Associação Nacional dos Birôs de Crédito, Elias Sfeir, alerta sobre os sinais de que uma oferta de limpa-nome é fraudulenta.
2: Essas ofertas de que ó, eu vou tirar a sua dívida, eu vou limpar o seu nome de uma maneira que não teve nem pelo menos uma conciliação, uma busca de tentar resolver, o nome volta a aparecer e volta com todas as dívidas e todos os compromissos que estavam pendentes. E a pessoa gastou um valor dela que poderia ser gasto talvez melhor renegociando com a dívida, achando que com isso está fazendo algo que é justo, é legal e legítimo, e não é.
0: E aí, gente, é aquela coisa, né? Tem uma frase no interior que a gente usa bastante, que é assim, quando uma coisa é meio que manjada, a gente fala que ela é mais velha que andar pra frente, né? Todas essas ofertas de, olha, limpe seu nome da noite pro dia, a sua dívida com 90% de desconto, não que não possa existir algo parecido com isso, mas... é o tal do, quando a oferta é muito boa, desconfia, se informa bem, porque a chance de você, pesquisando e se informando, de cair num golpe, diminui. O Conselho Nacional de Justiça editou uma norma específica para monitorar essas liminares que foram citadas e tenta frear o esquema. A orientação para quem está endividado é procurar diretamente o credor para renegociar. Agora 9h47.
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3: Agora, 9h50, a senadora Damaris Alves, do Republicanos, decide deixar a equipe que elabora o plano de governo do pré-candidato à presidência pelo PL, Flávio Bolsonaro. Segundo o portal Metrópolis, a parlamentar informou que já fez o que era preciso e que pode voltar em um governo de transição. Damaris, que colaborava na área de direitos humanos, afirmou ter sido atacada diretamente por aliados de Flávio. A senadora confirmou ainda que o filho de Bolsonaro não a procurou depois de ela defender publicamente a ex-primeira-dama Michele Bolsonaro de críticas. A Receita Federal vai pagar na quarta-feira a restituição automática do imposto de renda. A iniciativa faz parte de um projeto piloto conhecido como Cashback, que contempla quem estava isento da declaração, mas teve imposto retido na fonte em 2024. A estimativa da Receita é que aproximadamente 4 milhões de pessoas sejam beneficiadas nesta etapa, com a liberação de cerca de 500 milhões de reais em restituições. O pagamento será feito em parcela única na conta do contribuinte, vinculada à chave Pix, do tipo CPF. E bandidos especializados em roubar imóveis de alto padrão são presos no Rio de Janeiro. O destaque com o José Paulo Sobral.
4: Os cinco homens presos pela Polícia Civil do Rio, na zona sul da capital fluminense, planejavam assaltar a cobertura de um empresário na Avenida Atlântica, na praia de Copacabana. A quadrilha paulista era especializada em roubos e furtos a imóveis de luxo. Segundo os acusados, a rotina do empresário estava sendo estudada há meses. Todos os cinco homens foram localizados em Copacabana. Com eles, a Polícia Civil apreendeu ferramentas utilizadas para arrombamentos, luvas e outros instrumentos empregados na prática dos furtos. Os roubos eram praticados com cola nos dedos para dificultar a identificação por meio de impressões digitais. Os cinco vão responder pelos crimes de associação criminosa e tentativa de furto.
3: Agora 9h52, vem aí o Renan Suquevicius e o doutor Daniel Barros, vem aí o terceiro e último bloco do Humanamente deste fim de semana.
5: Estamos de volta com o Humanamente desse fim de semana. A gente recebe a professora Maria Eugênia Camargo, educadora, doutora em educação pela USP e autora do livro Ponto de Encontro, conversas que curam, conexões que transformam. Ela conversa comigo, Renan Suquevicius, e com o doutor Daniel Barros.
6: Pois é, eu gosto muito desse subtítulo do livro, né? As conversas que curam e as conexões que transformam. Eu sou suspeito para falar, né? Eu sou psiquiatra, então trabalho com a conversa. Tem um programa de rádio sobre a psiquiatria, né? Que também baseado na conversa e na escuta. Mas eu queria ouvir a sua perspectiva, né? De quem está na lida do diálogo com as mediações de conflito, com os diálogos nas corporações, nas organizações, na família. É um pouco sobre esse poder curativo do diálogo e da conversa, Maria Eugênia, como que na prática ele se transforma realmente em alguma coisa terapêutica para as pessoas?
7: Sim, eu falo, quando eu falo essas conversas que curam, né, eu falo que tem uma mágica no diálogo, né, a gente coloca as pessoas para falarem dos seus problemas, dos seus desafios, seja um desafio ali de trabalho profissional que a equipe não consegue resolver, seja um desafio mais pessoal, no caso das famílias, né, quando você coloca as pessoas para conversarem juntos, a gente sai da solidão, né? Então, muitas vezes, a gente adoece pela solidão. A gente está vivendo uma epidemia da solidão. A gente acha que só a gente está passando por aquele problema, né? Só na minha casa que acontece isso, só na minha empresa que acontece isso, só na minha equipe. E não é, né? Então, quando a gente coloca as pessoas para conversarem juntos, com método, com técnica, de uma forma intencional e organizada, estratégica, a gente percebe que a gente não está sozinho. A gente consegue enxergar esse todo que a gente faz parte. A gente consegue perceber o poder da colaboração, a nossa necessidade de pertencimento, né? De fazer parte de um grupo maior, de poder contar com uma ajuda do outro. Nem que seja uma desculpa. Às vezes a gente não tem as respostas, mas a pessoa me ouviu, ela estava comigo ali naquela escuta. Eu não estou sozinha, tem um outro ser humano me olhando, tem alguém que eu posso dar a mão, tem um olho no olho que me entende, que está ali, né? Essa companhia, esse afeto, essa colaboração. E as respostas vêm mesmo, né? Porque a gente pensando, a gente tem a inteligência coletiva, que é o que todos nós sabemos juntos, que é muito mais do que eu sei ou do que você sabe. E precisa acessar essa inteligência coletiva. Isso é palpável numa conversa, a energia e as ações, né? É muito prático.
5: Você citou no começo aqui da nossa conversa do conceito da comunicação não violenta, que é algo que imagino que esteja na cabeça das pessoas. Tem gente que faz piada com isso, né, da comunicação não violenta no ambiente de trabalho e tudo mais. O que é exatamente a comunicação não violenta? É uma comunicação passiva? Uma comunicação que não tem enfrentamento? Como fazer uma comunicação não violenta? Estamos falando em 2026, um ano eleitoral, um ano em que muitas vezes a comunicação não vai funcionar entre muitas pessoas em diferentes ambientes.
7: Sim, sim. Um dos grandes desafios do diálogo é essa polarização, né? Essas bolhas, e tá ficando cada vez mais difícil falar de diálogo, trabalhar com o diálogo nesse contexto. Mas a comunicação não violenta, ela é como se fosse um idioma, ela é a linguagem da vida, né? O Marshall Rosenberg, né, um psicólogo norte-americano que criou o termo, ele fala isso, a tradução é a linguagem da vida, que é uma linguagem que nos conecta a partir do quão humanos nós somos, né? Dos nossos sentimentos, das nossas necessidades, dos nossos pedidos claros que a gente precisa expressar, E das estratégias de ação, né? O que eu preciso fazer para atender a necessidade de todas as pessoas envolvidas, não só a minha própria necessidade, mas quando eu consigo pensar nas necessidades daquele grupo, né? E numa dimensão maior, na necessidade de todos. E a gente precisa perceber que muitas vezes a nossa fala, a nossa comunicação, ela é violenta. Mesmo sem agredir ninguém, mesmo é uma palavra que eu uso, que é um rótulo que eu uso, um jeito de chamar uma pessoa que não é muito bom, que ela não se sentiu confortável, é uma piada, quando a gente fala é tudo mimimi, é a dor do outro, né? esse cuidado, né? Nas palavras, nos sentimentos, nos pensamentos, é muito difícil. Né? Mas começa primeiro reconhecendo os nossos sentimentos, raiva, tristeza, amor, alegria, são 75 sentimentos, tem um jogo de cartas que eu uso, que são muitos. A gente precisa ter esse vocabulário, ampliar esse nosso vocabulário de sentimentos e buscar as nossas necessidades. Cada sentimento é uma pista, né? Como sinal amarelo que acende ali no painel do carro. O que, que esse sentimento está querendo me mostrar? Qual a necessidade que eu preciso agora? Segurança, respeito, pertencimento, cuidado, acolhimento, ordem, né? Então, encontrando essas necessidades, a gente se conecta, porque a gente pode ser muito diferente no nosso jeito de falar, no nosso jeito de vestir, de andar, mas a gente é muito parecido nas nossas necessidades. Elas são humanas e são universais. Então, é uma linguagem que conecta.
6: Eu acho muito interessante esse aspecto da comunicação não violenta, Maritânia, porque quando me caiu essa ficha de como eles falam, né, essa ideia de quando nós estamos falando, estamos dizendo alguma coisa, ou fazendo um pedido, ou fazendo uma afirmação, a gente está refletindo de alguma maneira uma necessidade, né? Uma necessidade de ser ouvido, uma necessidade de ser respeitado, de ser acolhido, ou parado, seja o que for, né? E a partir do reconhecimento dessa necessidade, a gente consegue se conectar de fato. Talvez você nem consiga suprir 100% a necessidade da pessoa, né? Mas você reconhecer que ela está expressando aquela necessidade e que então vamos encontrar um caminho para lidar com isso, muitas vezes já é uma coisa que desarma, né? Como você falou em outro bloco, os conflitos antes mesmo que eles cresçam, né?
7: Sim, sim. Porque a nossa tendência é se defender, né? Quando eu ouço alguma coisa, uma mensagem difícil de ouvir que vem como um ataque, eu me armo ainda mais e eu vou atacar mais ainda, né? Então, reconhecer essa necessidade, eu consigo entender o que, que é respeito, o que, que é um acolhimento. Né? Claro que quanto mais claro a gente for, né, a gente vai facilitar o processo de comunicação.
6: Eu vi recentemente uma análise de que boa parte dos conflitos entre os pais e os filhos adolescentes vem por uma dificuldade dos pais entenderem que uma necessidade primária, básica do adolescente é ser respeitado como um sujeito ali, né? Ele já se vê como não sendo uma criança, então ele quer ser ouvido, quer ser respeitado, quer ser levado em conta. E ele às vezes expressa isso de maneira agressiva, o pai se vê atacado, aí fala, mas eu sou seu pai, eu sou sua mãe, e isso então demonstra um desrespeito. Não acolhe a necessidade de respeito ao seu amadurecimento que o adolescente quer, e aí vira aquela bola de neve, aquele conflito de pais com adolescentes, né? Eu acho que essa é uma figura que ilustra bem isso que você está querendo dizer, não?
7: Sim, sim. A gente tem que entender que são seres humanos inteiros, né? Eles não são nossos. No capítulo de filhos eu falo isso, né? É um empréstimo que nos fizeram, né? Tem um texto bonito que fala isso. E eles estão passando, principalmente os adolescentes, né? Estão passando por um turbilhão de emoções, de desafios. Eles precisam ser aceitos, eles têm que pertencer, eles, né, acordam de mau humor. É difícil mesmo, né? E nós, como adultos, a gente também está passando por uma série de desafios, né? A gente precisa dar conta de tudo, a gente precisa proteger, a gente precisa... Então, esse diálogo é difícil, por isso que eu falo desse ponto de encontro, né? Mas, filho, o que você quer me dizer? Por que você está me dando essa resposta, por que que você está falando assim comigo? Peraí, né? Eu sou sua mãe, eu não sou sua motorista aqui. Vamos tentar uma conversa, vamos tentar um encontro, falar, e às vezes é um abraço, é um sanduíche, é alguma coisa que ele gosta de fazer, e você vai encontrar também esse momento um pouco mais descontraído, um pouco mais desarmado, que eu possa ter uma conversa um pouco melhor, que eu possa saber mais do que está passando na vida do outro. É sempre esse exercício de chegar no outro, né? O diálogo, isso é que é difícil, né?
5: É, esse é o desafio. Enquanto a gente tinha essa conversa aqui, eu me lembrei de uma frase do autor moçambicano Mia Couto, no livro de crônicas e de trechos de palestras dele, chamado E se Obama fosse africano? E ele fala: nunca houve tanta estrada e nunca nos visitamos tão pouco. E a gente pode usar essa ideia também para falar das diversas formas que a gente tem de comunicação, das redes sociais. É muito fácil se comunicar, falar com as pessoas, trocar uma ideia, chamar. E ainda assim tem sido muito desafiador da gente colocar isso em prática. Bom, quero agradecer imensamente a presença da Maria Eugênia Camargo, educadora, professora, doutora em educação pela USP e autora do livro Ponto de Encontro, Conversas que Curam, Conexões que Transformam. Muito obrigado por conversar aqui com quem nos acompanha, viu? Parabéns pelo livro.
7: Muito obrigada. Vamos juntos obrigado. A cada conversa.
6: Obrigado, Maria Eugênia. Obrigado pelo seu tempo, obrigado pela conversa, por esse ponto de encontro.
5: Valeu.
7: Obrigada, Daniel.
5: Bom, Humanamente vai ficando por aqui. A gente volta no próximo fim de semana, certo, doutor?
6: É isso aí, nos encontramos aqui.
5: Um abraço, até mais.

0: Agora, 10 horas mais 5 minutos, hora de falar de um tema que tem gerado preocupação em muita gente, em regiões que sofreram recentemente com enchentes, em regiões que sofrem com a falta d'água, porque até setembro o El Niño deve ganhar força no Oceano Pacífico. Se a previsão se confirmar, o fim de ano será de tempo muito seco no Brasil, e a Vitória Fernandes conta mais pra gente.
1: Um novo comunicado da Organização Meteorológica Mundial alerta que o fenômeno El Niño, que já se desenvolveu no Oceano Pacífico, deve ganhar força rapidamente nos próximos meses. A partir deste mês de julho até setembro, o fenômeno deve se intensificar e atingir a força máxima entre novembro deste ano e fevereiro do ano que vem. As projeções atuais estimam que a temperatura do Pacífico ultrapasse em 2 graus a média, o que sustenta a classificação desse El Niño como forte. Essa não é a maior intensidade da escala utilizada pela OMM, mas ainda requer atenção, já que significa um aumento nas chances de seca em algumas regiões, no caso do Brasil, no centro-oeste e no norte, e de chuvas intensas na região sul e parte do sudeste. Neste início de inverno, as chuvas do Rio Grande do Sul já provocaram estragos em ao menos 22 cidades gaúchas, mas essas chuvas ainda não têm relação com o El Niño. O meteorologista Leidson Galvinício, do Instituto Nacional de Meteorologia, que é o representante da OMM no Brasil, afirma que os primeiros efeitos sobre o clima serão sentidos a partir de agosto.
2: Não temos efeito ainda do El Niño no sistema climático do Brasil, mas as previsões climáticas indicam que vamos começar a ver um sinal mais forte no mês de setembro, mas sim podemos ter alguns padrões iniciais no final do mês de agosto relacionado ao El Niño no clima do Brasil.
1: O INMET divulgou nesta semana o primeiro boletim que será atualizado mensalmente com prognósticos e detalhes do desenvolvimento do El Niño nos próximos meses. O documento é formulado em parceria com outros órgãos como o Centro Nacional de Monitoramento e Alertas de Desastres Naturais e a Secretaria Nacional de Proteção e Defesa Civil. Marcelo Cellucci, coordenador-geral do CEMADEM, ainda reforça que não é possível prever de que maneira esse aumento das chuvas deve afetar as regiões em que estão previstas.
3: Essas chuvas, difícil de dizer se serão chuvas, digamos, de vários dias ou concentradas em poucos dias. Não temos essa capacidade. Identificar alguma semana muito mais chuvosa, alguns dias muito mais chuvosos, isso só conseguiremos saber com poucos dias de antecedência. Então hoje a gente consegue ver mais o horizonte de grandes que esse de temperaturas e fundamentalmente de chuvas mais intensas, mas as situações que podem provocar, seja inundações ou algum tipo de problemas, conseguiremos prever com uma antecedência menor.
1: Embora a previsão de chuvas acima da média não signifique por si só riscos de calamidades, ainda existem riscos geohidrológicos. O acúmulo de chuva pode elevar a umidade do solo e tornar terrenos ainda mais suscetíveis a deslizamentos, inundações e enxurradas, principalmente em outubro e novembro.
0: Agora 10 horas mais 8 minutos. Obviamente que quando a gente fala de El Niño, a preocupação principal, ou pelo menos aquela que vem primeiro na cabeça das pessoas, é com a questão climática, que foi o que a gente acabou de ouvir. Mas essa não é a única questão não, viu gente? Pesquisadores alertam para o risco da expansão dos casos de dengue no país diante dos efeitos provocados pelo El Niño ao longo do ano. Do Rio de Janeiro, a repórter Maria Eduarda Vieira explica a situação.
4: O número de casos de dengue no sudeste do Brasil pode aumentar cerca de 61% no segundo semestre deste ano, com os efeitos do El Niño. Em relação às outras partes do país, a região é a que tem previsão de mais ser afetada com o crescimento de ocorrências da doença. Os dados são do levantamento Infodengue, realizado pelo Programa de Computação Científica da Fiocruz e pela Escola de Matemática Aplicada da Fundação Getúlio Vargas, com parceria e apoio do Ministério da Saúde. O El Niño é caracterizado pelo aquecimento das águas do Oceano Pacífico. O fenômeno acontece com frequência a cada 2 a 7 anos. De acordo com a Organização Meteorológica Mundial, em 2026, a previsão era de que ele se desenvolveria até julho, e assim os impactos seriam sentidos nos meses seguintes. Na região sudeste, o fenômeno pode provocar aumento das temperaturas e do volume de chuvas, que podem acelerar o ciclo de vida do mosquito Aedes aegypti e aumentar a sobrevivência e capacidade dele de picar, como explica o professor de infectologia da UFRJ, Edmilson Migovski.
5: Principalmente na região sul e sudeste do Brasil, um risco concreto de aumento dos casos de dengue. Por que isso ocorreria? Em função, basicamente, do aumento da temperatura associado à maior incidência de chuvas. Os índices pluviométricos tendem a subir e aí você tem essas duas coisas: temperatura, calor, com chuva. E aí fica realmente o tempero ideal para a proliferação mais acelerada do mosquito que transmite a dengue.
4: Na análise por estados da região sudeste, o Rio de Janeiro aparece em primeiro lugar com um crescimento previsto de aproximadamente 73% de casos da doença. Em segundo está São Paulo, seguido de Espírito Santo e Minas Gerais, respectivamente. O infectologista do grupo Fleury, Celso Granato, destaca a importância da população e do poder público atuarem juntos no combate ao mosquito transmissor.
6: As autoridades de saúde devem se preocupar com isso e fazer um trabalho de combate aos criadores de mosquito. Quem tiver condição de vacinar, vacinar. Dentro da nossa casa é importante que cada um de nós combata os criadores de mosquito, porque a maior parte das pessoas pega dengue dentro da sua própria casa. Então é importante que cada um de nós faça um trabalho para diminuir a quantidade de mosquitos que a gente tem dentro da nossa casa, ou no nosso bairro, no nosso quarteirão.
4: Segundo o Infodengue, a única região do país que não tem previsão de aumento dos casos de dengue com os efeitos do El Niño é a Centro-Oeste.
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1: Muito boa noite, grande abraço para você ligado aqui na Band News FM, agora 10 horas mais 2 minutos, eu sou Humberto Ferretti e te faço companhia neste domingão, reta final de domingão já, dia 12 de julho de 2026, hora de atualização dos principais destaques do dia aqui na Band News FM. O deputado Lindbergh Farias, do PT, pede que Jair Bolsonaro seja transferido para o regime fechado e que Flávio Bolsonaro pague uma multa de até 100 mil reais. A manifestação enviada ao ministro do Supremo, Alexandre de Moraes, teve como motivação a carta escrita por Bolsonaro e divulgada pelo filho. O parlamentar afirmou que o texto configura ato atentatório à dignidade de justiça. Lindbergh argumentou que a carta é um descumprimento por parte de Jair Bolsonaro das medidas cautelares, como a proibição de manifestação pelas redes sociais. Para o deputado, o texto tem natureza político-eleitoral e deveria resultar no cancelamento da domiciliar de Bolsonaro e em multa para Flávio. O governo brasileiro tenta evitar a aplicação de novas tarifas americanas contra produtos do país. A Casa Branca deve anunciar nesta semana a decisão sobre um eventual novo tarifaço. Os detalhes com Márcio Rocha.
2: Cresce a expectativa para a decisão sobre a imposição das novas tarifas em cima dos produtos brasileiros, depois que o representante de comércio dos Estados Unidos, Jameson Greer, disse para a imprensa norte-americana que ela será divulgada em breve. Ele afirmou que, mesmo conversando com o governo brasileiro, ainda existe uma distância dentro da negociação, mesmo com o prazo determinado pelo governo de Washington, dia 15 de julho, estar se esgotando. Por isso, tanto o Palácio do Planalto quanto entidades de empresários seguem tentando negociar para, ao menos, adiar o início da sobretaxa sobre as exportações do Brasil. A Câmara de Comércio dos Estados Unidos e a Câmara Americana de Comércio para o Brasil, além da Confederação Nacional da Indústria, enviaram uma carta divulgada para os dois governos. No documento, as entidades defendem que uma solução negociada para a situação é o caminho mais eficaz e que um entendimento dessa natureza pode ser o primeiro passo para uma agenda de cooperação entre Brasil e Estados Unidos.
1: No noticiário internacional, Israel vai realizar eleições gerais em 27 de outubro deste ano. A informação foi divulgada pela coalizão formada pelo governo do primeiro-ministro Benjamin Netanyahu. Será a primeira eleição desde 1988 a ser realizada no calendário previsto em lei. A dissolução do parlamento para a antecipação das eleições tinha se tornado uma prática comum no país, mas isso não deve acontecer neste ano. O pleito vai definir se Netanyahu, que responde a um processo por corrupção, vai permanecer ou não no poder. Atualmente, ele é o premier mais longevo do cargo na história de Israel. Ao todo, em períodos não consecutivos, ele soma 18 anos no poder.

0: E a FIFA avalia aumentar o número de seleções participantes na Copa do Mundo de 2030, aumentar mais. A entidade máxima do futebol trabalha para que o torneio conte com 64 equipes. A possibilidade foi anunciada pelo presidente da entidade, Gianni Infantino. A edição de 2026 foi a primeira da história com 48 seleções. Entre 98 e 2022, a competição contou com 32 times. Segundo Infantino, a nova proposta vai ser discutida pelos comitês da entidade após o encerramento da Copa deste ano. Para o presidente da FIFA, a ampliação é necessária para que mais países tenham a oportunidade de disputar o torneio. Agora 10 horas mais 17 minutos, o WhatsApp da Band News FM está aberto para você, hein? 011 para quem está fora de São Paulo, 999-592-100. 11-999-592-100, está na audiência, manda sua mensagem aqui para a gente. Quer falar da Copa do Mundo? Dessa, da próxima, que pode ter 64 times? Quer falar de outro assunto? Quer denunciar um problema aí da sua região? Repercutir alguma reportagem que foi ao ar aqui na Band News FM? Telefone está aberto, manda mensagem que eu registro aqui no ar. Deixando de lado o assunto futebol, em meio aos questionamentos públicos sobre penduricalhos, o Conselho Nacional de Justiça edita uma norma que cria ambiente para aumentos exponenciais dos salários dos juízes. Mais aumento? Fala aí, Rafael Procópio.
1: Uma norma do Conselho Nacional de Justiça, datada do dia 26 de junho, abre a possibilidade do pagamento de possíveis novos penduricalhos na magistratura. Na resolução assinada pelo ministro Mauro Campbell, que é o Corregedor Nacional de Justiça, há permissão para o pagamento de valores retroativos referentes aos ATS, adicional por tempo de serviço. Na prática, a medida se caracteriza como um quinquênio. Fica permitido o aumento no salário de 5% a cada 5 anos de serviço aos magistrados. O limite seria até 35%. Este tipo de pagamento era permitido até o ano de 2006, quando a magistratura passou ao regime de subsídio, fazendo com que bonificações sejam pagas em parcela única, limitando o acréscimo de novos benefícios. A resolução define que os magistrados que vão receber os quinquênios são aqueles que já tinham direito à bonificação até março de 2006, antes da mudança para o regime de subsídio. No entanto, a base de cálculo não é unificada e cada caso deverá ser analisado para saber quanto de benefício retroativo cada magistrado pode receber. Não há uma estimativa ainda de quanto o pagamento desses benefícios custariam aos cofres públicos. Porém, em 2023, uma auditoria do Tribunal de Contas da União fez um levantamento sobre o possível pagamento dessas ATS e identificou que elas custariam mais de R$ 870 milhões aos cofres públicos. A decisão do CNJ atravessa as discussões que correm no STF sobre os penduricalhos no Poder Judiciário. Os penduricalhos são basicamente bonificações dadas a servidores públicos que acabam ultrapassando o teto constitucional para pagamento de salários. O limite é de pouco mais de R$ 46.300. Nesta segunda-feira, o ministro Alexandre de Moraes, do Supremo Tribunal Federal, determinou que em até 48 horas, 7 tribunais estaduais expliquem penduricalhos pagos em maio que estariam acima da regra definida pela Suprema Corte. Em março, o STF decidiu que promotores e juízes poderiam receber 70% acima do teto constitucional com os penduricalhos. A regra do Supremo vale enquanto o Congresso Nacional não votar uma lei que defina os critérios para pagamento de bonificações extras.
0: Agora 10 horas mais 20 minutos, mandar um abraço pro Ari Mainardi de Curitiba, terra da Larissa Biscaia, nossa âncora aqui do Band News no meio do dia, sempre de segunda a sexta entre meio-dia e 14h. O Ari dizendo que tá ligado na programação da Band News FM, assim como o Anderson Toledo. Para quem é de outras praças e tá ouvindo a gente, São Paulo viveu um fim de semana prolongado. Quinta-feira foi feriado em todo o estado de São Paulo, portanto tem muita gente na estrada, voltando para casa ainda de viagem, ouvindo a gente. Caso do Anderson Toledo, que mandou mensagem aqui pelo WhatsApp da Band News FM, 11 para quem tá fora de São Paulo, 999-592-100.
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0: Os Estados Unidos afirmam que vão decidir se aplicam novas taxas contra produtos brasileiros em breve. O tarifaço, é o tema de uma conversa do cientista político Fernando Schiller comigo, Humberto Ferretti, com a Larissa Biscaia, nossa curitibana que eu citei agora há pouco, e também com o âncora Eduardo Oineg.
3: Fernando Schiller, pensando o Brasil. Schiller, a gente está com essa discussão de tarifas, obviamente nós estamos no ambiente eleitoral, tudo vira discussão eleitoral. Flávio Bolsonaro foi a Washington, os bastidores do encontro viraram um debate sobre a participação dele, se ele fez, se falou direito, se não falou direito, se falou bobagem, se não falou bobagem, se colaborou, se atrapalhou. E está uma tensão, e nós temos uma questão objetiva, né, que liga os Estados Unidos ao Brasil. Aliás, investigações americanas sobre vários países. E aqui vira tudo discussão eleitoral. Queria te ouvir, Schiller.
4: Tudo bem, Neg? Tudo bem, Larissa Ferretti? Olha, interessantíssimo esse tema, Neg, porque o Flávio fez o quê, né? A estratégia da campanha dele, não é? Ele foi lá na audiência promovida pelo escritório do representante comercial americano em Washington, que era uma reunião essencialmente técnica, e fez um discurso ali de 5 minutos, então uma coisa muito rápida, um pouco fora do tom da reunião, não é? Então os relatos todos que se tem, ele fez um discurso político, né? Ele é um político, então fez um discurso político. O principal argumento dele é dar um tempo, ou seja, adiar a aplicação das tarifas, porque em 90 dias o clima político, enfim, a liderança política do Brasil vai mudar, né? Segundo ele, ele pode se eleger presidente. E em os Estados Unidos confirmando as tarifas agora, jogaria água no moinho do governo, não é? Então, bom, porque né, reforçaria o discurso da soberania nacional do Lula na disputa eleitoral. Cá entre nós, né, Oineg, Ferretti, Larissa, eu acho que eu fico imaginando a cabeça dos coordenadores da reunião ali, do escritório do representante comercial americano. Eles não entenderam nada, né? Porque não era para isso a reunião, não era esse tom, não é? Quer dizer, então, qual é a conclusão que a gente chega sobre isso? Primeiro, o Flávio Bolsonaro, na verdade, fez um discurso para o Donald Trump. Quer dizer, ele usou a sessão ali para fazer, aliás, um duplo discurso, um pouco para a base política dele, né? Então, um discurso político para o Brasil, para a disputa eleitoral, e um recado político para quem toma decisões políticas no governo americano, que é basicamente o presidente da República e seus conselheiros, né? Possivelmente fez no lugar errado, mas era o lugar que tinha, então tinha o holofote ali, tinha a cobertura de mídia ali, ele utilizou aquele espaço. A minha tese sobre isso é a seguinte, Oineg, o Flávio Bolsonaro tomou um risco e pode ter criado uma armadilha para si mesmo. Por quê? Porque se no dia 15, ou sei lá, no dia 20, no dia 18, ou no final do mês, o presidente americano que vai tomar a decisão final, Trump, né, decidir manter as tarifas, com as exceções sabidas, né, agronegócio ali, minérios, aviões, etc., mas manter as tarifas de 25%, bom, é uma derrota para o Flávio, né? Porque aí qual é o discurso do governo? Bom, o Flávio foi lá, nos atrapalhou, fez um discurso, intrometeu, mostrou que não tem força política e está aí as tarifas, agora a gente tem que pagar essa conta. Então o Flávio tomou um risco evidente. Né? Agora vamos lá, vamos imaginar a hipótese contrária, que no dia, sei lá quando, 18, 20, 22, o Trump diz assim, não, eu vou atender a demanda do Flávio, põe lá na True Media dele, vou atender a demanda do Flávio Bolsonaro e tal, que eu gosto muito daquela família lá, e vou suspender por um tempo até as eleições as tarifas aqui. Bom, aí é uma vitória do Flávio, não é? Aí vai ter um efeito inverso para o governo, né? Então é isso, quer dizer, quando você faz política, você toma o risco, você pode criar uma armadilha para si mesmo, né? E não tem, olha, obviamente a mídia que é contra o Flávio, acho que foi um horror, que é inadequado. A mídia que é a favor do Flávio, acho que foi ótimo, né? Que ele está fazendo o que o governo não está fazendo, o Lula não tem acesso político lá, ele tem, tal. Mas a avaliação, na minha visão, tecnicamente correta, é que ele tomou um risco, pode ter criado uma armadilha para si mesmo, e a gente só vai saber essa resposta, vamos ter um pouquinho de paciência, e daqui a 2 semanas, algo assim, quando vier o resultado por parte que a decisão do presidente, da presidência americana sobre esse tema. Agora, vamos lá, pode ter criado uma armadilha para si mesmo.
3: O Schiller, rapidinho, mas eu queria te ouvir o seguinte, isso é armadilha que envolve o governo americano com consequências eleitorais. Agora, tem os aliados que estão no PL e outros que começam a ficar preocupados com a consequência de uma história ruim atrás de outra história ruim e o efeito que isso pode ter na eleição, né, Schiller?
4: Olha, vamos lá, né? Interessante isso. As três pesquisas que saíram, aliás, fazer um cumprimento aqui ao INEG, né? Porque você disse isso num comentário ali atrás. Eu também disse isso, que aquele vídeo da Michelle Bolsonaro não ia causar efeito nenhum, zero. Né? Eu me lembro da sua expressão, inclusive, zero na disputa eleitoral. As três pesquisas que tiveram campo depois do vídeo, do tal do vídeo da Michelle, mostraram exatamente isso. A Nexus, né, a Atlas, e nós tivemos, aliás, foi a Nexus, agora tivemos a Ideia ontem, Ideia Meio, né, mostraram o seguinte, não teve efeito nenhum, certo? Porque, bom, as pessoas de alguma maneira sabem diferenciar relevância de irrelevância, né, mais ou menos, vamos lá. Então o Flávio tem mostrado uma coisa chamada resiliência. Você veja que na pesquisa de ontem ele está 5 pontos atrás, o que é a ponta da margem de erro. Na pesquisa Nexus ele aparece 3 pontos atrás, né? E nenhuma delas ele ampliou a diferença, quer dizer, né, que é negativa. Então ele diminuiu um pouquinho na média a diferença. E nenhum candidato da chamada terceira via se mostrou como alternativa. Inclusive o Renan Santos, na pesquisa de ontem, apareceu muito frágil, né? Atrás do Caiado, atrás do Zema, então não é uma alternativa, pelo menos colocada nesse momento. Então, vamos lá, né? Mesmo fazendo muita atrapalhada, né? E mesmo com as brigas internas ali no campo eleitoral da direita, o Flávio Bolsonaro vem mostrando resiliência, né? Agora, vamos lá, se isso vai continuar, se tem muita água para rolar embaixo da ponte, campanha eleitoral nem começou ainda, né?
3: É isso aí, não acabou a Copa. Fernando Schiller, a gente volta a conversar na semana que vem. Valeu, obrigado.
4: Valeu, grande abraço.
0: Agora 10 horas mais 28 minutos. 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Deixa eu mandar um abraço para o Wilton de Diadema, fica aqui na Grande São Paulo, uma cidade vizinha à capital paulista. Ele comenta a reportagem que a gente veiculou agora há pouco sobre penduricalhos para os juízes, ele está na bronca, está dizendo que tem juiz recebendo muito sem merecer. E tem também uma mensagem bacana que chegou do Ademilson Costa, também de São Paulo. Está dizendo que está acompanhando a programação enquanto se prepara para descansar e encarar mais uma semana. E avaliando a questão da Copa do Mundo. Para ele, a maior mudança que o Brasil precisa não é craque nem jogador, é caráter, personalidade e de uma gestão séria de quem administra o nosso futebol. Quem sabe, aí sim, essa mudança não reflete dentro de campo e faça a esperança do torcedor renascer. Tá na bronca também o Ademilson com a seleção brasileira. Concordo contigo, viu, Ademilson? Tem que melhorar a gestão do futebol brasileiro, a gestão da CBF, a gestão dos clubes. Obrigar clube que não tá pagando conta a proibir, na verdade, a não contratar jogador, ter um negócio mais pulso firme, melhorar a arbitragem, mas também se exigir uma postura mais firme, mais dedicada de muito jogador, não de todos. Tem gente que se esforça, mas tem alguns aí que eu vou falar uma coisa pra você. Agora 10:30, os homens ainda procuram menos os serviços de saúde e muitas vezes só buscam atendimento quando? Quando os sintomas já estão avançados. É um comportamento que pode atrasar o diagnóstico de doenças como o câncer e a incontinência urinária. Aliás, isso é um negócio histórico no Brasil. A mulherada se preocupa muito mais com a prevenção na área da saúde do que o homem, que muitas vezes, de fato, só vai atrás de médico quando já é tarde demais. Quem tem os detalhes é o Eliseu Júnior.
5: Cuidar da saúde ainda não faz parte da rotina de muitos homens. A resistência em procurar atendimento médico e a demora para realizar exames preventivos podem trazer consequências sérias. Dados do Ministério da Saúde mostram que doenças como os cânceres de próstata, rins e bexiga costumam ser descobertas em estágios mais avançados entre os homens. O urologista e professor da UFMG, Guilherme Canabrava, afirma que já percebe um aumento na procura por exames preventivos nos dias de hoje.
6: Aquele preconceito que existia, que era muito apelado ao fato do homem procurar atendimento médico, principalmente na minha área, que é da urologia, isso tem diminuído de maneira perceptível. Os homens, eles estão procurando, ainda menos que a mulher, mas eles estão procurando cada vez mais atendimento. Aquele preconceito enraizado no que diz respeito ao toque retal, ao acompanhamento masculino da próstata, tem sido cada vez mais deixado de lado, como deve ser, né? Que é uma besteira.
5: Mesmo com o aumento da procura por exames, o diagnóstico precoce continua sendo um desafio. Descobrir o câncer no início aumenta as chances de cura e permite tratamentos menos agressivos. Já nos casos mais avançados, o tratamento costuma ser mais complexo e pode envolver cirurgia, radioterapia e quimioterapia. O urologista explica como os avanços da medicina têm melhorado os tratamentos.
6: O advento de novas tecnologias, como a cirurgia robótica, a gente tem conseguido fazer tratamentos de cânceres agressivos de maneira minimamente invasiva e diminuindo consideravelmente as taxas de complicações futuras, como incontinência, impotência, sangramento. Então, em vez de fugir da doença, o ideal é o diagnóstico precoce e escolher uma pessoa que tenha uma expertise suficiente para fazer o tratamento, sabe?
5: A recomendação é que consultas periódicas e exames de rotina façam parte dos cuidados em todas as fases da vida. Esse acompanhamento aumenta as chances de um diagnóstico precoce e de um tratamento bem sucedido.
0: Agora 10h33.
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0: Agora 10 horas mais 34 minutos, hora de mais um giro de manchetes aqui na Band News FM. A defesa do ex-presidente da Câmara dos Deputados, Eduardo Cunha, nega irregularidades em indicações de emendas parlamentares. O ex-deputado teve pouco mais de 6 milhões de reais em bens bloqueados, depois de ser alvo de uma decisão do ministro Flávio Dino. De Brasília, quem tem os detalhes é o Gabriel Marques.
8: A Câmara dos Deputados pode votar na próxima terça-feira um projeto de lei que regulamenta o uso do reconhecimento facial no Brasil. A proposta autoriza a instalação de câmeras em vias públicas, repartições e também no transporte coletivo, incluindo estações e vagões. O texto prevê regras como proteção de dados, transparência e supervisão humana no processo de identificação. Segundo o projeto, a medida pode aumentar a segurança, ajudar na identificação de criminosos e na localização de pessoas desaparecidas.
0: O Gabriel Marques falou, mas não sobre a questão do Eduardo Cunha, falou sobre a questão do reconhecimento facial. Agora sim, a gente ouve ele falando sobre o Eduardo Cunha.
8: A defesa do ex-deputado federal Eduardo Cunha afirma que ele não foi intimado nem ouvido antes da decisão do ministro do Supremo Tribunal Federal Flávio Dino, que determinou o bloqueio de cerca de 6 milhões de reais do ex-presidente da Câmara. Em nota, a defesa nega a participação na formalização das emendas e afirma que o valor citado corresponde ao total dos recursos destinados a beneficiários públicos, sem indicação de vantagem ao ex-parlamentar.
9: Cunha é alvo da mesma operação que bloqueou 119 milhões de reais do presidente do Partido Liberal, Valdemar Costa Neto. A investigação aponta que, mesmo sem mandato, ele teria atuado na indicação irregular de recursos.
0: O ex-prefeito de Belford Roxo, Márcio Canella, cumpre medidas cautelares depois de deixar a cadeia no Rio de Janeiro. Mais informações chegam com o José Paulo Sobral.
10: O ex-prefeito de Belford Roxo e pré-candidato ao Senado pelo União Brasil, Márcio Canella, já instalou tornozeleira eletrônica e entregou o passaporte ao deixar o complexo de Jericinó, na zona oeste do Rio. A soltura do político foi determinada pelo ministro do Supremo Tribunal Federal, Alexandre de Moraes, na sexta-feira. Na decisão, o ministro determinou que Canella se apresente semanalmente à vara de execução penal do Rio. Canella havia sido preso por porte ilegal de arma durante a sexta fase da Operação Unha e Carne da Polícia Federal na última terça-feira. Ele foi um dos principais alvos da operação que investiga um esquema de lavagem de dinheiro por meio de postos de combustíveis. O grupo teria movimentado mais de 7 bilhões de reais em 6 anos.
0: No noticiário internacional, o presidente dos Estados Unidos, Donald Trump, afirma que o Irã aceitou um novo acordo. O tratado, segundo o republicano, prevê restrições ao programa nuclear iraniano por mais 20 anos e a reabertura do Estreito de Hormuz. De acordo com Trump, Teherã concordou em não desenvolver armas nucleares em troca do alívio gradual de sanções econômicas. Além da declaração do americano, as hostilidades entre forças americanas e persas, continuam, principalmente por causa do controle do Estreito de Hormuz. E no esporte, Jannik Sinner conquista o bicampeonato consecutivo em Wimbledon. Neste domingo, o tenista italiano derrotou o alemão Alexander Zverev por 3-7 a 1. A decisão do Grand Slam inglês foi uma reedição da final do Australian Open do ano passado, quando o italiano também bateu o alemão. Em entrevista após o título, Sinner parabenizou o adversário e disse que conquistar o bicampeonato tem um gosto especial.

0: Vai virar o reloginho, 10 horas e 39 minutos. A repórter Ethel Rudintinski, da agência Lupa, traz duas checagens envolvendo candidatos que disputam o pleito deste ano. Primeiro, ela desmente uma revista em que cita Bolsonaro, em que cita uma possível prisão de Flávio Bolsonaro. Em outra checagem, a jornalista rebate posts que desinformam sobre votos em 2022 e intenções em 2026. Ela conversa com Michele Trombelli, Carlos Andreasa e Ivan Brandão.
1: 3 horas 27 minutos. Hoje tem Band Verifica aqui no Tem Método. A Ethel Rudnitsky está conosco para comentar duas notícias. Uma envolvendo o nome do senador e pré-candidato à presidência da República, Flávio Bolsonaro, Ethel, e uma outra com dados falsos ou inconsistentes sobre os votos da última eleição.
2: É isso aí, estamos de volta com essas duas verificações que a gente separou essa semana. A primeira delas, como você disse, é uma falsa capa de revista que está sendo atribuída ao Bolsonaro. Essa publicação diz que o senador teria relatado medos e anseios sobre uma iminente prisão em uma entrevista a essa revista, mas é falso. Não tem nenhuma declaração do senador nesse sentido.

0: Você não clica, você não compra a revista e a coisa fica muito parecida e é minuciosa essa busca, né? Pra saber de quando que é aquela imagem, para ligar com quando que foi a fala, se é que houve a fala. A gente desmente. Agora, a que fala em relação aos números, né, Teu, é sempre mais difícil, eu acho, porque elas têm muita cara de... Números são números, né? E você pode usar eles do jeito que você quiser. E aí... obviamente, para desmentir uma informação dessa, né? Porque ela vem travestida ali de algo que é muito contundente e tal, é um pouco mais difícil, né? Mas a gente está falando disso também, né? De números que circulam por aí e que não é bem dessa forma.
1: Isso, essa outra publicação ela é mais capciosa, né? Porque ela tem gráficos, então ela tem essa cara de mais real, mas ela diz... São duas imagens, são dois gráficos que tem nela. Um deles mostra supostos resultados de como as mulheres votaram em 2022. Mas é falso, porque o voto é secreto. Então não tem como saber a distribuição dos votos por gênero, idade ou qualquer dado pessoal. Isso aí é uma dica. Se você vê alguma informação dizendo como votou certa faixa etária, isso não tem como ser feito. A gente falou com o TSE e eles reforçaram que esses dados não existem, reforçaram o sigilo do voto e falaram que qualquer coisa que associe votos à identidade ou perfil de eleitores não tem como a gente fazer. E aí, o post continua para comparar com o que seria a suposta intenção de voto por estado nessas eleições de 2022. E esse gráfico mostraria o Lula liderando em todos os estados do Norte e Nordeste, menos Roraima, e o Flávio Bolsonaro em todos os outros. Mas, batendo com todas as pesquisas registradas no TSE, a gente viu que esses dados não correspondem com nenhuma delas, nenhuma pesquisa oficial. E esse post, ele não informa que instituto teria feito essa pesquisa, metodologia, período de coleta, tamanho de amostra, não tem nenhum dado que a gente possa verificar a origem ou a confiabilidade dessa pesquisa. Então, também, outra dica, se você vê uma pesquisa circulando por aí, que não diga o seu número de registro no TSE, não diga a amostra, o período de coleta, é muito grande a chance dela ser falsa.
2: É isso aí, as pessoas podem se confundir com intenção de voto, né? E aí achar que não, uma pesquisa de intenção de voto. Agora, saber exatamente como as pessoas votaram... Aí é querer saber demais. E aí fica inconsistente e falso, do jeito que a Ethel trouxe. Muito bem, você estava com saudades da gente, Ethel?
1: Tava. É uma pena que a gente saiu da Copa, né? Mas agora a gente está de volta, pelo menos, ao programa.
2: É isso, e será assim, viu? Até as eleições, até o finalzinho das eleições, porque tem muito assunto para ser desmentido, desmistificado aqui na programação da Band News FM. Essa parceria com a Lupa é muito bacana.
0: Só um adendo, né, que obviamente é função nossa, né, buscar a informação correta, fazer, desmentir isso que circula, mas eu acho que o principal ponto dessa parceria com a agência Lupa é o que a Ethel falou aí, é dar a dica pra gente não cair, porque nessa época cara, a gente tá vivendo inteligência artificial, deepfake, então... Quais são as dicas? É isso, se tem uma pesquisa, ela tem que ter um número, ela tem que estar registrada. Se tem uma capa de revista, ela tem que ter sido publicada em algum lugar, você tem que ir na data, Então, dá essas dicas para a gente poder, porque às vezes a gente quer compartilhar um negócio porque a gente concorda com aquilo, porque aquilo ali tem a nossa, né, a gente referenda aquela informação ali, mesmo que ela seja falsa, mas não custa nada você compartilhar isso, sabendo que aquilo ali é verdadeiro, né?
3: É isso, Ivan Brandão, é muito importante, especialmente a gente desconfiar daquilo que confirma os nossos vieses, porque nós temos uma tendência ao conforto, nós nos deparamos com uma informação que se encaixa ao nosso desejo, que confirma a nossa tendência, a nossa preferência. Isso para mim é sempre o elemento da desconfiança. Está muito confortável para mim essa informação. E aí a Ethel também aqui nessa nossa parceria, trazendo essas estratégias, esses mecanismos mesmo, para que todos nós, não é um aprendizado, nós não estamos ensinando ninguém a como lidar com a informação, não se trata disso, mas são experiências, dados da experiência sobre como identificar o perigo na manipulação da informação. Por isso é tão legal a participação da Ethel aqui conosco, nós também estávamos com saudade.
1: É isso mesmo, tem que desconfiar. E sempre se tiver em dúvida, a gente está nas redes sociais e no nosso site, dá para consultar, a gente faz muitas verificações toda semana. Muitas vezes, se você está na dúvida, já vai ter sido verificado pela Lupa em algum lugar. Então vale olhar também os canais da Band News. E é isso aí, feliz de estar de volta.
2: na dúvida, dá um Google, que certamente algum veículo de comunicação

0: verificação, uma agência verificadora deve ter falado sobre aquele assunto no caso de ser falso. Então, também não tem muito erro. Valeu, ET. Obrigada. Até semana que vem, quarta-feira. Toda quarta aqui no Tem Método.
1: Valeu, até.
2: E essa parceria entre a Band e a agência Lupa busca fortalecer o combate à desinformação eleitoral, ampliar o acesso do público à informação verificada e contribuir para a qualificação do debate público em um período que é historicamente marcado pelo aumento da circulação de conteúdos falsos e enganosos. E em um ano em que a gente tem o crescimento da inteligência artificial sendo usada para muita coisa boa, mas também sendo usada para muita coisa ruim, é bom ficar ligado e é bom acompanhar a Band News FM, porque aqui a gente te ajuda a não cair em fake news. Agora 10h46.
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0: Agora 10 horas mais 49 minutos, trilha de futebol, trilha de Copa do Mundo, porque isso tem tudo a ver com o tema do Sem Papas na Língua de hoje. É tempo de Copa do Mundo e nesse período alguns termos futebolísticos ganham força. O professor de língua portuguesa e colunista da Band News FM, Dionísio da Silva, explica qual a origem da palavra gol e outras palavras que envolvem o esporte.
1: Alô, equipe da Band News, alô, ouvintes. O primeiro registro da palavra gol na imprensa brasileira deu-se no jornal O Malho, em 1904. Isto pode ser consultado na hemeroteca da Biblioteca Nacional, que está disponível na internet. Mas por que que pegou esta palavra para designar o gol? Porque o futebol chegou ao Brasil no século XIX pela mão dos ingleses e deve muito aos ferroviários e ao trem. Há um livro muito curioso com informações preciosas do escritor catarinense Hernani Burman que explica isso. A influência e o modo que tiveram os ingleses de organizar os primeiros jogos, não apenas aqui no Rio e em São Paulo, mas por todo o interior do Brasil. A versão predominante é a paulista, e mais que isso, paulistana, que diz que quem trouxe o futebol para o Brasil foi Charles Miller e trouxe para São Paulo. Mas não é bem assim, esta versão tem muita controvérsia. De todo modo, a palavra gol já estava no inglês desde o século XVI, designando um objetivo a atingir e também um atrapalho, uma dificuldade. E para consolo dos brasileiros, que desta vez perderam o Hexa, mas ganharam pela sexta vez consecutiva, quer dizer, ganharam um Hexa de derrotas e passaram vergonha no exterior, nós devemos lembrar uma frase famosa que diz que o importante não é o ponto de chegada, o importante é a viagem que você faz, que pode ser muito agradável, com vitórias ou com derrotas. Por exemplo, nós todos ainda lembramos com saudade de seleções que perderam duas Copas, as de 1982 e 1986. Jogava um futebol bonito e, por detalhes, essas seleções não obtiveram o título de campeãs. Mas outras nós queremos esquecer, como a de 1990, nem vou citar outras, não é o caso hoje. Não se fala de corda em casa de enforcado. Vamos celebrar a próxima Copa e que nos possamos preparar para um melhor desempenho e, sobretudo, para não passar vergonha e fazer valer a frase famosa. O gol não é importante apenas como ponto de chegada, mas é muito importante o que se faz para chegar até ele. Muito obrigado e até de repente.

0: Agora 10 horas mais 53 minutos, o pastor Márcio Ponço, investigado por suspeita de integrar a chamada Máfia do Cigarro, ficará em prisão domiciliar. Ele deverá cumprir medidas cautelares determinadas pelo Supremo Tribunal Federal. Quem tem os detalhes é o João Boeri.
1: A Secretaria de Estado de Polícia Penal afirma que recebeu a decisão que converte para domiciliar a prisão preventiva do pastor Márcio Pôncio do Solidariedade. No entanto, a pasta destacou que ainda há necessidade de cumprimento de exigências impostas pelo ministro do Supremo Tribunal Federal, Alexandre de Moraes, para a soltura do pastor do cigarro. Na decisão de sábado, o ministro atendeu ao pedido da defesa de Márcio Pôncio, que alegou problemas de saúde. O STF determinou a entrega do passaporte, monitoramento eletrônico, proibição de utilizar as redes sociais e de manter contato com os demais investigados. O pastor evangélico, preso na quinta fase da Operação Unha e Carne da Polícia Federal, é pré-candidato para a Câmara dos Deputados nas eleições de outubro. A PF apura o envolvimento da nova cúpula do Jogo do Bicho com os poderes executivo e legislativo do Rio.
0: Os responsáveis pelo furto de joias do Museu do Louvre, em Paris, declaram à polícia que receberam 25 mil euros, cerca de 146 mil reais pelo roubo. O caso foi em outubro de 2025. As novas informações foram coletadas em depoimentos prestados pelos suspeitos ainda no mês de junho. O conteúdo das oitivas foi revelado neste domingo pelo jornal francês Le Monde. Os suspeitos utilizaram um andaime para roubar itens avaliados em 521 milhões de reais. O grupo disse à polícia não saber o destino das joias. As investigações para descobrir os demais envolvidos e o paradeiro dos itens continuam em curso.

Agora 10h55, mandar um abraço pro ouvinte Tiago Nascimento, aqui de São Paulo, que tá mandando uma mensagem falando sobre a nova área para carros de aplicativos no aeroporto de Guarulhos, que é o maior do país, portanto é uma questão que não interessa só para quem mora em São Paulo. Ele tá dizendo que tá tudo parado, nada anda por lá, é um grande absurdo. Eu já destaquei mais cedo, até para quem é de outras praças e não tem essa informação, o estado de São Paulo tá aí no finalzinho de um fim de semana prolongado, foi feriado na última quinta-feira, por isso muita gente voltando de viagem e, segundo o Tiago Nascimento, com problemas ali no aeroporto de Guarulhos. Valeu, Tiago!

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1: O Julho Amarelo é marcado pela campanha nacional de conscientização, prevenção e controle das hepatites virais. Focado na saúde do fígado, o mês alerta para doenças muitas vezes silenciosas e reforça a importância do diagnóstico precoce e também da testagem. O Dr. Álvaro Furtado, colunista da Band News FM, dá orientações do que pode ser feito. Ele conversa com Renan Suquevicius e Eduardo Barão.
2: Começou o Julho Amarelo, mês de conscientização, prevenção de controle de hepatites virais. O Dr. Álvaro está com a gente hoje para explicar a importância da discussão sobre esse assunto, prevenção principalmente, que tem no cardápio hoje, doutor, para evitar justamente que as pessoas se contaminem com essas hepatites.
3: Então, as hepatites virais, elas podem ser transmitidas por via sexual, algumas através de alimentos contaminados. E as principais que as hepatites que a gente tem no mundo hoje, tem várias, né? Por letrinhas, hepatite A, hepatite B e hepatite C. O grande problema é o seguinte, muitas dessas infecções, especialmente a hepatite B e a hepatite C, elas podem ser extremamente silenciosas, ou seja, você só descobre, muitas vezes, fazendo o exame. O problema é o seguinte, se você descobre tardiamente, o fígado que fica inflamado com hepatite, ele pode evoluir com cirrose, inclusive câncer de fígado, né? E aí são duas situações muito graves. Aí você vai dizer, poxa, doutor, como é que eu faço para me proteger das hepatites? Então, é uma coisa muito importante que existe vacina para algumas dessas hepatites. Vacina de hepatite A para prevenção, vacina para hepatite B. E essas vacinas estão disponíveis no Sistema Único de Saúde. Então, um roteiro aí para você que está escutando a gente, falar, poxa, como é que eu faço aí uma rotina de prevenção dessas hepatites? Primeira coisa é olhar como é que é a sua vida, comportamento e fazer teste, né? Especialmente se você nunca fez teste de hepatite na vida, se você tem um comportamento sexual às vezes de risco, né, se você já teve contato com pessoas com hepatites virais, e aí, estando negativo, você pode procurar fazer as vacinas. Então, realmente, nesse Julho Amarelo, a gente fala um mês amarelo, porque quando a hepatite está na fase aguda, a pessoa pode ficar amarelinha, por isso chama Julho Amarelo. Então, realmente essa a informação que a gente passa para os nossos ouvintes aí, né? Fazer check-up, fazer testes, sorologias, faz parte da nossa vida. As pessoas têm muito medo, às vezes, de fazer teste de hepatite, de HIV. E, basicamente, a importância é você tomar as vacinas no caso das hepatites. E também lembrar, Barão e Renan, que a hepatite B e C, o tratamento existe, está disponível no SUS e a pessoa pode, no caso de algumas hepatites, curar a hepatite, no caso da hepatite C. Então, orientar a população que testagem é muito importante e o check-up de exames é algo que não pode deixar de acontecer na maior parte das pessoas, né?
4: Tem algumas pessoas que vivem durante anos com hepatite e não sabem que tem, né, o vírus. Como identificar quando aparecem os sintomas, que sintomas são esses e como buscar ajuda, como relatar esses sintomas, doutor?
3: Olha, a hepatite ela pode ser com sintomas, principalmente no caso da hepatite A, né? A pessoa pode ficar amarela, com dor abdominal, um dos principais sintomas é o olho ficar amarelo. Mas tem vários diagnósticos diferenciais. Então, é um motivo de você ter alguma alteração, começa a notar a urina ficar mais escura, o olho ficar amarelo, pode ser um sinal de hepatite procurar para ser avaliado, né? Agora, um jeito de você evitar tudo isso, além de tomar a vacina, é fazer um diagnóstico precoce também, né? Porque muitas das hepatites, Ana, elas são silenciosas, né? O paciente não tem sintomas. Então, por exemplo, a hepatite B. Você pode adquirir hepatite B numa relação sexual desprotegida e nunca saber se você teve hepatite só se você for fazer um exame, porque ela é muito silenciosa. A mesma coisa é hepatite C. Por exemplo, você recebeu uma transfusão de sangue antes dos anos 90 e nunca fez um teste. Ou você teve contato com alguém com hepatite C, né? Teve algum fator de risco adicional, tem que testar. E porque se você testa, você trata. Por exemplo, hepatite B e C tem tratamento disponível no SUS, tratamento simples. No caso, por exemplo, da hepatite C, eu trato 3 meses, uma parte dos pacientes com 1 comprimido por dia e a cura é próxima de 100%. Então a grande questão é fazer diagnóstico, tratar e tomar a vacina. As vacinas estão disponíveis, no caso, para hepatite A e para hepatite B.
2: E todo mundo pode tomar, doutor, essas vacinas?
3: Boa, Barão. A vacina de hepatite B é uma vacina universal, está disponível no SUS. Só você procurar um posto de saúde, a indicação é para todo mundo, né? Essa vacina é oferecida ao nascimento das maternidades, mas de repente alguém mais antigo que não tomou vacina pode fazer essa vacina no posto. E a vacina de hepatite A também é fornecida para grupos específicos de pessoas que têm umas indicações específicas de vacina de hepatite A, que também está disponível pelo SUS. E também, no caso dessas vacinas, também estão disponíveis na rede privada. Basta você fazer um check-up, porque às vezes você pode até ter tomado a vacina, não lembrar, mas o exame de sangue vai mostrar se você já tomou vacina ou não, se você já teve contato com essas hepatites, né? E faz parte de um check-up geral que a gente faz no dia a dia, né? A gente não faz exame do coração, glicemia, testes sorológicos, então isso entra como check-up geral de rotina para um adulto jovem saudável que tem vida sexual ativa. Então isso é um exame realmente importante no sentido de prevenção. E hoje a medicina, um dos pilares da medicina moderna é a prevenção, né?
4: Nosso ouvinte Alessandro diz que tomou a segunda dose da vacina ontem, nesse trabalho de prevenção, e o Léo nos mandou mensagem fazendo um relato. Ele falou que teve hepatite C, descobriu num exame periódico em 2011, na época fez um tratamento que durou 11 meses com remédios diários e injeções semanais, e ele faz aqui um destaque: tratamento de alto custo, mas mantido pelo Sistema Único de Saúde.
3: Você sabe, Renan, que esse tratamento de hepatite que o nosso ouvinte teve mudou. Agora não toma nem injeção, é comprimido durante 3 meses. Ele tratou numa era, talvez, que o tratamento estava até mais antes. Agora já tem uma droga nova no SUS disponível já há
4: Que
3: alguns
4: ótimo.
3: anos, cujo tratamento é só comprimido oral. Então você vê, nós temos isso disponível no Sistema Público de Saúde do Brasil. Então é muito importante lembrar isso, né? As doenças infecciosas, quase tudo tem no SUS para tratar. Basta a gente perder o medo, fazer o exame, procurar tratamento que você elimina o vírus e não tem câncer de fígado, evita uma cirrose. Então, tudo isso é importante, né? A gente falar sempre para os nossos ouvintes, né?
1: Dicas mais do que importantes do Dr. Álvaro Furtado. E agora, às 11 horas e 3 minutos, a gente continua falando sobre saúde aqui na Band News FM. Metade da população mundial terá alergia respiratória, alimentar ou de pele até 2030, é o que estima a Organização Mundial da Saúde. No Brasil, 61 milhões de pessoas já convivem com essas condições e o Matheus Hermógenes tem mais informações.
5: As doenças alérgicas estão cada vez mais comuns entre as pessoas. Uma estimativa da Organização Mundial da Saúde, a OMS, aponta que até 2030 metade da população mundial terá algum tipo de alergia respiratória, alimentar ou de pele. Atualmente, entre 30 e 40% das pessoas no mundo convivem com essas condições. No Brasil, são cerca de 61 milhões de pessoas. Para o alergista Maurício Domingos Ferreira, várias teorias podem justificar os altos números.
6: São vários motivos, né, e várias teorias, né? Então existe uma mudança ambiental e alimentar, né, uma mudança de estilo de vida das pessoas e também o que eu estava esquecendo é mudanças climáticas, né?
5: Entre as alergias mais comuns estão a rinite alérgica, a asma, a dermatite atópica e urticária, as alergias alimentares a medicamentos e as reações a picadas de insetos. O alergista destaca a importância do diagnóstico precoce para um melhor tratamento da doença. Segundo ele, a falta de cuidado pode comprometer a infância.
6: Então ela tem limitação, né? Ela não brinca, ela não faz atividade física, isso impacta no convívio, né? Ela se sente uma criança doente, incapaz, né, de fazer muitas coisas. Então isso impacta muito na esfera psicológica da criança. Isso vai impactar mais tarde na vida adulta, tal. Então isso ocorre muito nas doenças alérgicas.
5: Para reduzir o risco de desenvolver doenças alérgicas, a recomendação é manter o aleitamento materno exclusivo até os 6 meses de vida, controlar a umidade e o mofo dentro de casa e estimular o contato saudável das crianças com ambientes naturais, favorecendo o desenvolvimento do sistema imunológico.
1: Agora 11 horas mais 5 minutos.
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1: Muito boa noite, grande abraço para você ligado aqui na Band News FM. Eu sou Humberto Ferretti e te faço companhia nessa reta final de domingão, 12 de julho de 2026. Relógio marcando neste momento 11 horas mais 7 minutos, hora de atualização dos principais destaques do dia. O presidente do PL, Valdemar Costa Neto, tenta conter o desgaste entre Michele e Flávio Bolsonaro. O líder partidário deve se reunir separadamente com a ex-primeira-dama e com o senador nesta semana. O objetivo é reduzir a tensão provocada pelo rompimento entre os dois. Neste sábado, Flávio divulgou uma carta escrita à mão pelo pai. No texto, Bolsonaro afirma que o filho é porta-voz e candidato dele. Michele não foi citada. Em meio à crise, Valdemar busca convencer Michele a permanecer na disputa por uma vaga ao Senado pelo Distrito Federal. O governo dos Estados Unidos tem até a próxima quarta para definir sobre eventuais novas tarifas contra o Brasil. O escritório do representante comercial do país vai avaliar argumentos dados pelo governo brasileiro e enviar a conclusão à Casa Branca. O órgão alega que o Brasil tem práticas econômicas desleais e desarrazoadas que prejudicam os americanos. Caberá ao presidente Donald Trump definir se vai aplicar ou não as novas taxas. O governo brasileiro informou que segue negociando para evitar as tarifas. O ministro do Desenvolvimento, Indústria, Comércio e Serviços, Márcio Elias Rosa, informou que deve voltar a se reunir com o representante comercial americano nesta semana. O Estreito de Hormuz continua fechado por tempo indeterminado. A passagem marítima foi novamente bloqueada neste sábado pela Marinha do Irã. A informação foi confirmada pela mídia estatal do país. Segundo o comunicado da Marinha iraniana, nenhum barco terá permissão para transitar pelo local até o fim da interferência americana no Oriente Médio. Pouco depois do anúncio, forças americanas fizeram novos ataques contra o país persa. Ao defender a ofensiva, o secretário de Guerra dos Estados Unidos, Pete Hegseth, disse que o Irã tomou uma decisão ruim e pagará por isso. E falta uma semana para a grande decisão da Copa do Mundo de 2026. Na terça-feira, França e Espanha definem quem será o primeiro finalista. Na quarta, Inglaterra e Argentina disputam a segunda vaga na grande decisão. As duas partidas, às 16h, com transmissão aqui da Band News FM.

0: Agora 11:10, as emendas parlamentares voltam ao centro do debate sobre o uso dos recursos públicos. O secretário municipal da Educação de São Paulo, Fernando Padula, defende que parte desse dinheiro seja destinada à construção de creches em todo o país. Embora o Fundo de Manutenção e Desenvolvimento da Educação Básica, o Fundeb, garanta recursos para manter as vagas em funcionamento, o principal obstáculo para ampliar o atendimento à primeira infância, segundo ele, ainda é a construção de novas unidades. Eduardo Frumento conversou com o Fernando Padula e você acompanha esse bate-papo agora.
1: A gente recebe agora aqui na Band News FM o secretário municipal de Educação de São Paulo, Fernando Padula, o secretário que recentemente escreveu um artigo no jornal Estado de São Paulo defendendo a expansão e o uso de emendas parlamentares na expansão da educação infantil, que hoje é a principal responsabilidade da educação, quando a gente fala do município, né? A educação infantil fica sob responsabilidade das prefeituras. Secretário, eu queria começar te perguntando justamente sobre essa destinação de emendas parlamentares para a educação infantil e de que maneira esses recursos podem auxiliar na expansão da educação básica e da educação nesse primeiro ano de vida da criança.
2: Bom, Eduardo, obrigado aí pelo convite, obrigado por essa entrevista. Outro dia eu li no jornal O Estado de São Paulo um artigo do economista Fábio Giambiage, e no qual ele defendia que num próximo governo se reduzissem as emendas parlamentares pela metade. Então, que passassem a ter 30 bilhões anuais de emenda. E aí eu me senti provocado e instigado a dar sequência a esse pensamento dele, olhando para a questão da educação infantil e para a experiência da cidade de São Paulo, que conseguiu zerar a fila de creche, já desde o prefeito Bruno Covas com o prefeito Ricardo Nunes, e que é tão essencial, né? Primeira infância, a neurociência já nos mostra a plasticidade do cérebro, o quanto os estímulos adequados, a alimentação, o contato com professoras, com outras crianças, para o desenvolvimento dessas crianças, principalmente as que mais precisam, principalmente as mais pobres. Eu defendi que um terço destes 30 bi que continuassem existindo com emendas parlamentares fossem destinados no país, né, que hoje nós temos 2 milhões de bebês e crianças que ainda estão na fila de creche, que fosse destinado exclusivamente para a construção de equipamentos de educação infantil, de creches, para que nós conseguíssemos zerar no nosso país, na vigência do Plano Nacional de Educação, né, que tem 10 anos de vigência, e em 6 anos é possível fazer isso, mas nós sabemos, tem problema de atraso em licitação, tem uma série de questões, então, num prazo de 10 anos, isso é possível. Aí que a gente consiga, enquanto país, né, usando estas emendas, e não tem problema nenhum que o parlamentar indique o município, que o parlamentar vá lá lançar a pedra fundamental, faça a vistoria da obra e depois inaugure esse equipamento. Eu defino também duas outras questões. Existe o Núcleo Ciência pela Infância, que é uma coalizão de instituições do terceiro setor, mais o INSPER e a Universidade de Harvard, que eles monitorem isso, porque também precisa construir aonde precisa, e precisa construir primeiro para quem mais precisa, né? Hoje a gente vê que as regiões norte e Nordeste seriam os que precisariam primeiro, né? A educadora Marisa Abreu tem duas frases que eu acho muito importantes. Primeiro é que a educação infantil não tem EJA. Então você ou passou pela educação infantil ou não passou. Você não recupera depois. É diferente da educação de jovens e adultos em língua portuguesa, matemática, até em alfabetização. Mas a educação infantil não tem EJA. A outra questão é índice de necessidade de creche. Portanto, daí eu defendo também que o IBGE ou Fundação SEAD aqui em São Paulo se envolvam para demonstrar aonde que existe essa necessidade e aonde estão as famílias mais vulneráveis, e a partir disso o parlamentar indique dentre as que precisam, que tem essa necessidade, e use essa emenda parlamentar para fazer essa construção, e com isso a gente garanta que nós vamos zerar a fila de creche. Então eu estou sendo um pouquinho mais ousado que o Plano Nacional, que fala em 60%. A PNAD contínua mostra que em torno de 22% a 25% das mães e famílias desejam ficar com bebê e criança, lembrando que a creche não é uma etapa obrigatória. O que o Supremo decidiu foi: é obrigado a ofertar vaga para quem quer. E alguns têm a licença maternidade e desejam ficar lá com seu bebê, com a sua criança, e não há nenhum problema nisso. A partir dos 4 e 5 anos é obrigatório frequentar a EMEI. Uma outra questão é que a presencialidade, quer dizer, estar presente, nós não podemos acostumar com... Tudo bem. Né? Não, é importante para o desenvolvimento dessa criança, para o repertório, para ela aprender mais palavras, mais números. Então, portanto, é essencial para o desenvolvimento humano, né? E é um direito da criança.
1: Bom, a gente recebe aqui na Band News FM o secretário de Educação da cidade de São Paulo, Fernando Padula, falando justamente sobre um plano e uma ideia de a gente destinar as emendas parlamentares, parte delas, para o desenvolvimento da educação infantil. A gente está falando principalmente de creche, desses primeiros anos da criança também na escola, e sobre um cuidado aí da educação. O Fundeb hoje é o principal fundo, né, de desenvolvimento e de financiamento para as ações de educação no país. Teve uma discussão recente também no Congresso Nacional sobre o Fundeb. Os recursos do Fundeb hoje não são suficientes para a gente conseguir a expansão da educação infantil e também alcançar metas mais audaciosas?
2: O que eu acho, Eduardo, é o seguinte: o Fundeb ele é suficiente para o custeio. Então, a partir do momento que se gerar a vaga, o Fundeb dá conta da manutenção com professoras, pedagogas, alimentação, com tudo que precisa para aquilo. O que você precisa é de um recurso para expansão, ou seja, para fazer o equipamento. Então, por isso que eu estou defendendo que a emenda parlamentar, um terço delas, reduzindo já em 50%, eu concordo com o Fábio Giambiage, e que você destine um terço delas para a educação, para fazer essa expansão de vagas. Aí o FNDE já tem modelos de construção em que nós podemos fazer essa construção ao longo dos próximos anos, você matricula e no ano subsequente ele já vai receber o dinheiro do Fundeb, né? Começou lá com o Fundef, que era o ensino fundamental, e agora é o Fundeb que está na Constituição.
1: Bom, o senhor fala justamente sobre essa dificuldade da expansão da rede que a gente tem hoje. A gente vive um déficit realmente, principalmente concentrado ali em regiões mais periféricas, vulneráveis, em outras regiões também aqui no nosso país. A cidade de São Paulo acabou adotando um modelo de parcerias, né? Fechando convênios com creches de bairros, e esse foi um modelo escolhido pela cidade de São Paulo. O senhor avalia que esse modelo é um modelo que é possível também nessas outras regiões, ou no seu modo de pensar e de visão a gente deveria construir mesmo esses equipamentos públicos já sob a tutela das prefeituras?
2: Eu acho que nós podemos fazer um pouco de cada. Mas foi ótima a sua pergunta, porque eu tenho a oportunidade de esclarecer. A cidade de São Paulo tem uma tradição do conveniamento, né? Hoje em dia é termo de parceria pela lei do MIROSC, o Marco Regulatório das Organizações da Sociedade Civil, e antigamente era... E aí eu fui pesquisar, né? Eu fui coordenador do arquivo público, então eu gosto muito de história. E a rede de creches da cidade de São Paulo, ainda na assistência social, nasceu conveniada. Quer dizer, nasceu em parceria. À época, entidades mais ligadas à Igreja Católica, também senhoras da sociedade. E quando foi no final da década de 60, São Paulo tinha 29 creches. Todas parceiras, todas conveniadas. Essa não é uma realidade brasileira. Essa é uma realidade muito peculiar da cidade de São Paulo, que tem esta tradição. Eu fui chefe de gabinete da Secretaria de Assistência e Desenvolvimento Social do Estado. Nós tínhamos lá 47 creches que foram municipalizadas. Em alguns governos foram feitos perto de estações de metrô e tal. E nós municipalizamos já para a educação, transferindo da assistência para a educação, justamente porque a creche é um espaço para a mãe poder trabalhar sim, mas ela é, sobretudo, um espaço de aprendizagem, um espaço de desenvolvimento dessa criança. Então, eu acho que você pode ter a creche construída pelo município e com concursos públicos, e que ela é, então, uma creche estatal. Você pode ter a creche que é construída pelo poder público, mas que é gerida por uma organização social em um equipamento público, e você pode ter uma creche alugada, porque muitas vezes em algumas regiões, né, eu não sou um conhecedor da questão territorial do Brasil, pra você ter ideia da região norte, eu só conheço Rondônia, né, Porto Velho. Mas você tem toda a questão das palafitas, muito provavelmente vai ser difícil você fazer uma construção nova em alguns lugares, mas você pode alugar uma casa. Né? E muitas creches particulares funcionam em casas adaptadas. O que você precisa ter é padrões de qualidade mínimos. Ou seja, tem que ter solário, porque a criança tem que ter o contato com o sol, tem que ter um espaço de natureza, tem que ter os vasos sanitários pequenininhos para as crianças, tem que ter lactário. Então tem que ter toda esta adaptação. Então eu não vejo problema em que você tenha um serviço público gratuito de qualidade, mas não necessariamente estatal. Né? A Covid nos mostrou isso na pandemia, né? Nós, quando íamos tomar a vacina, a gente não perguntava se aquela enfermeira era concursada ou se ela era de uma organização social. A gente queria era tomar a vacina no braço. Então, eu não tenho esse tabu ideológico de que você pode ter o serviço público só estatal. Eu sou servidor público, concursado do governo do estado, afastado para a prefeitura, mas eu acho que é possível ter serviço público, gratuito, de qualidade, parceiro.
1: Secretário, atualmente a gente tem no Congresso Nacional uma discussão sobre o homeschooling, né? A gente está falando aí, basicamente, dessa educação infantil, de bebê. É um outro processo, né? É um processo mais de você desenvolver neurologicamente essas crianças para que elas possam ter um aprendizado efetivo quando, de fato, entrarem aí nessa idade escolar prevista justamente no plano de alfabetização, no plano de educação. Mas a gente tem também uma série de outras discussões que estão em voga e que chamam a atenção recentemente, né? O caso de uma abordagem policial numa escola por conta de que a professora foi acusada de ensinar uma certa religião para criança ou não. Há uma série de discussões também sobre o ensino religioso nas escolas, sobre o uso de policiais também na administração dessas escolas. E a gente está falando aí de emenda, de dinheiro, também de um certo direcionamento nessa área. O senhor falou dos convênios que a cidade de São Paulo faz. Essas não são todas discussões que podem atrapalhar o nosso foco nessa expansão da rede?
2: Sim, Eduardo, por isso que eu defendo o seguinte: a gente tem que nem sei se eu vou ser que nem o Magre, que criou uma, mas deixar de ser ideológico na educação, né? Eu brinco que a minha ideologia é a ideologia da aprendizagem, por isso que eu acho que a gente tem que construir pactos e consensos e não dissensos, e hoje infelizmente o país está muito no dissenso, está muito na lacração, na radicalização, e eu não gosto nada disso. Acho que a educação é um lugar em que a educação tem que ser laica, portanto você não deve ter uma educação confessional de nenhuma religião, o que não quer dizer que você não tenha que trabalhar a história das religiões. O que não quer dizer que você vá fazer qualquer tipo de pregação dentro de uma... Nós temos uma parceria com o Liceu, por exemplo, o Liceu Coração de Jesus, que ia fechar e que nós fizemos um termo de fomento com eles, mas que lá dentro a educação é laica, segue o currículo da cidade. Eu acho que as crianças precisam estar na escola, na presencialidade. Acho que nós demoramos para reabrir as escolas no período de pandemia, mas era um aprendizado. Fui o secretário que teve que abrir as escolas, fui chamado de genocida porque estava reabrindo as escolas. Infelizmente, eu acho que nós estamos vivendo um momento de país de muita radicalização, de lacração, em que não se... Mas eu acho que a educação não pode estar nisso. Quer lacrar, vai na rede social, vai em outro lugar. A educação tem que ser uma educação pública, gratuita, de qualidade, parceira ou estatal. Os dois modelos podem conviver. Na Colômbia convive, na Inglaterra convive. Não tenho um preconceito, nem preconceito em relação a isso, mas caminharmos para consensos e não dissensos. Eu acho que o que você falou são justamente os dissensos. E aí a gente gasta muito tempo com isso e perde tempo no essencial, que é a criança. Porque, como disse a Marisa, não tem EJA. Né? Então, a criança tem que ir para a creche, a criança tem que estar na educação infantil, a criança tem que ser alfabetizada, a criança tem que aprender matemática. Né? E matemática, a professora Cátia Smolli nos ensina, quer dizer, ela é essencialmente escola. É nisso que a gente tem que estar preocupado. Né? Não é se você vai ter pregação, não pode. A educação é laica, isso está na nossa Constituição, está na Lei de Diretrizes e Bases da Educação. Chega!
1: Bom, a gente recebeu aqui na Band News FM o secretário municipal de educação da cidade de São Paulo, Fernando Padula. Obrigado, viu, secretário? Até uma próxima.
2: Obrigado, um abraço.
0: Agora 11 horas mais 24 minutos.
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0: Onze horas mais 25 minutos. 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O assunto é eleição. O pré-candidato à presidência pelo PSD, Ronaldo Caiado, ironiza a carta de Jair Bolsonaro divulgada por Flávio Bolsonaro. O senador e também pré-candidato ao Planalto publicou neste sábado um texto no qual o pai reafirma o apoio dele à candidatura bolsonarista. Em reação, Caiado disse que o eleitor não quer um presidente que precise de aval constante de outra liderança. Em declaração neste sábado a jornalistas, o ex-governador de Goiás também apontou que a carta demonstra extrema fragilidade da campanha de Flávio. O ministro Flávio Dino, do Supremo Tribunal Federal, determina o bloqueio de R$6.100.000 em bens do ex-presidente da Câmara dos Deputados, Eduardo Cunha. A medida foi tomada após a Polícia Federal apontar indícios de que o político teria indicado emendas parlamentares, mesmo sem ter mandato. A decisão de Dino é do dia 6 de julho, mas se tornou pública apenas neste domingo. Cunha nega as irregularidades e afirma que apenas fez solicitações a parlamentares com mandato sem interferir na liberação das verbas. Ninguém acerta os 6 números da Mega Sena e ela acumula. Na próxima terça, quem cravar as 6 dezenas pode levar para casa R$ 25 milhões de reais. No sábado, os números sorteados foram 06, 11, 25, 45, 48 e 58. Repetindo, 6, 11, 25, 45, 48 e 58. 41 apostas acertaram 5 números e levaram cada uma pouco mais de R$ 42 mil reais. E teve ouvinte, o Renato, que mandou mensagem e fala mais devagar o número da Mega Sena que não deu tempo a anotar. Escreveu pelo WhatsApp 11-999-592-100. Então vamos lá, Renato. 6, 11, 25, 45, 48 e 58. E França e Espanha se enfrentam na próxima terça-feira pela primeira semifinal da Copa do Mundo de 2026. A partida será disputada em Dallas, no estado americano do Texas. Os franceses eliminaram a equipe de Marrocos nas quartas. Já os espanhóis despacharam o time da Bélgica. A bola rola na próxima terça a partir das 16h e a partida terá a transmissão da Band News FM com pré-jogo começando uma hora antes, às 15h.

0: Agora 11 horas mais 28 minutos, o psiquiatra e colunista da Band News FM, Daniel Barros, fala de novas pesquisas que mostram que o impacto negativo do celular na nossa capacidade mental não vem apenas do tempo na tela, não, mas da sobrecarga de avisos que fragmentam nossa atenção. Nem fala. Você está escrevendo uma coisa, chega um WhatsApp, você olha para o lado, aí você volta para a tela, até retomar o raciocínio, já leva um tempão e aí chega outra mensagem. Mas a gente vai ouvir mais sobre esse assunto na conversa do Dr. Daniel Barros com o Carlos Andreasa e também com a Michele Trombelli.
1: Só que o Dr. Daniel hoje, ele vai trazer uma outra preocupação, que não é o preço do barril do petróleo, não é a guerra no Oriente Médio, não é se Marrocos vai cair para a França de novo. Mas é, para mim, juro, quando ele passou aqui esse assunto, para mim é uma das grandes preocupações da atualidade, que é a fragmentação da nossa atenção. A nossa atenção está muito fragmentada e, obviamente, muito por causa dos meios digitais, das plataformas digitais, redes sociais. E é impressionante como, assim, eu vou trazer um exemplo aqui. Ontem eu estava num restaurante e aí eu fui mostrar um prato do restaurante para o meu marido. E aí, nesse entrar no Instagram para falar, tem esse prato aqui que eu vi no Instagram. Aí eu fui mostrar, eu já rolei sem querer ali dois posts que desviaram a minha atenção, já me fizeram pensar em umas 30 coisas diferentes. E eu só queria mostrar o prato para ele. Assim, é uma coisa impressionante como a nossa atenção está fragmentada. Traga boas notícias, doutor Daniel, sobre isso. Como a gente lida com isso, hein?
2: Pois é, Mi. E esse é um problema que a gente não estava muito atento, talvez porque estivéssemos com a nossa atenção também fragmentada, com relação ao uso de telas, né? A gente fala muito do tempo do uso de telas, dos conteúdos que são usados, que são absorvidos, e de fato tudo isso é preocupante, mas existe esse outro aspecto que começou a chamar a atenção dos pesquisadores, tem estudos científicos saindo mais recentemente sobre isso, que é essa sobrecarga cognitiva. São duas coisas que acontecem. Primeiro, a atenção fica fragmentada, porque é isso, a gente fica recebendo notificação, fica olhando, recebe, olha, recebe, olha, e isso faz com que o fluxo que a gente precisa muitas vezes para informações complexas, para compreensão de coisas mais profundas, ele fique interrompido e a gente tem mais dificuldade de se aprofundar. Quantos de nós, né, entre nós e os ouvintes, já não têm experimentado essa dificuldade de se manter mais tempo, por exemplo, num texto longo ou mesmo num filme? Então, tem esse hábito de ficar se interrompendo e tem também essa sobrecarga cognitiva. O que é isso? É muita informação. É muita informação. Né? Mais do que a gente precisa. Tem um monte de informação. Hoje eu estava vendo uma informação na rede social e falei, é um caso interessante. Mas aí pensei na memória, falei, mas é interessante, mas não precisava saber disso, né? E a gente fica se sobrecarregando de microinformações, um monte de coisa picada, sobrecarregando nossa memória, nossa atenção, nosso cérebro, trazendo essa sensação de cansaço pela fragmentação. Então, de fato, esse é um problema que a gente começa a notar a partir de agora, e aí tem estudos começando a trazer também soluções, né? A parte da boa notícia é, a gente precisa fazer ter formas de interromper esse ciclo de interrupções, a gente precisa interromper as interrupções. Uma das coisas que eu faço é deixar o celular longe de mim quando eu, de fato, preciso me concentrar. Eu quero ler um livro, eu quero ver um filme. Até para ver um filme, hoje em dia, eu deixo o celular em outro cômodo, porque senão a gente fica com esse hábito de ficar checando, ouvindo notificação. Às vezes nem tocou notificação, mas você tem o hábito de ir lá checar. Então, esse é um caminho. E um outro caminho que eu sempre gosto de relembrar aqui, e tem até um estudo mostrando que pode ajudar, são os jogos de tabuleiro, né? Os jogos analógicos, jogos de carta, jogo físico. Jogo que vai te tirar da tela. Porque ele é o oposto desse comportamento ruim para o nosso cérebro, né? É um foco único, é um contexto contínuo, você tem que adiar recompensas, você não fica recebendo ali as recompensas imediatas, um fluxo sustentado, é uma tarefa única que ela te absorve e te faz esquecer um pouquinho do celular. Então, os jogos analógicos, os jogos de cartas, os jogos de tabuleiro, eles vêm como uma alternativa até de você colocar algo no lugar. Porque às vezes a gente fica com essa sensação, tá bom, não tô na tela. e aí fica um certo vazio. Não, não precisa ficar vazio. Tem coisas muito legais que estimulam a nossa mente e ajudam a gente a lidar com essa fragmentação da atenção. Treinar o cérebro no sentido contrário.
3: E tem outra coisa também que é um exercício que eu faço. Eu fracasso geralmente, tá? Eu sou muito refém e em função disso aqui que eu descreverei. É uma desculpa que você cria para estar no celular, que é considerar estar no celular trabalhar. Então eu, de alguma maneira, eu crio a solução de que estou... E aí você sempre vai encontrar uma justificativa de trabalho. Não, eu estou vendo aqui alguma informação, claro, é uma informação. Então sempre tem a desculpa de que você está mexendo no celular a trabalho. Isso é falso. O que eu estou tentando, e fracassando, tá? Eu sou um fracassado nisso aí, mas o que eu estou tentando agora é... Eu tenho que deixar preparado pelo menos uma seleção dos assuntos que eu pretendo, que eu acho que são importantes e que eu pretendo estudar para o dia seguinte. Então eu tento deixar isso organizado, essa pré-organização, enquanto eu ainda estou aqui na Band. Eu vou terminar aqui o programa às 4 horas e depois eu faço uma participação na televisão aqui no Rio, no conteúdo local, no Jornal do Rio. Uhum. Então, nesse intervalo de agora até o Jornal do Rio, eu tento organizar os conteúdos com os quais eu pretendo trabalhar amanhã, para que quando eu chegar em casa eu possa me desvincular do celular. Nem sempre eu consigo, mas é a forma como eu tento me organizar, dizendo aqui, uhum. Admitindo aqui, sem nenhuma virtude, que eu tendo ao fracasso. Mas pelo menos agora, nesses primeiros dias, esse método, sem método, tem funcionado.
2: Uhum. mas às vezes não é o fato de fracassar que nos impede de continuar tentando, né? Vamos em frente, vamos usar os joguinhos, vamos usar aí os tabuleiros, né, para ajudar nessa tarefa.
1: Tem dica para o fim de semana, doutor?
2: Olha, hoje eu, aproveitando o tema aqui, eu vou dar uma dica muito legal para quem está em São Paulo. Tem gente que vem para São Paulo por causa disso, porque neste final de semana vai acontecer a DOF, a Diversão Offline, que é a maior feira de jogos de tabuleiro, jogos de carta, RPG da América Latina. Para você ter uma ideia, Michele, eles fizeram 10 anos ano passado. Ano passado eles reuniram 14 mil pessoas no final de semana para ver lançamentos, para experimentar jogos, para testar protótipos. Então, quem estiver aqui para São Paulo, quiser dar uma passada lá na Diversão Offline, ela vai acontecer na Expo Center Norte. É sábado, das 10 às 8 da noite, e domingo, das 10 da manhã às 18 horas. Os ingressos têm ainda disponíveis pelo Simpla. Quem estiver por aqui tem a chance de pegar esse antídoto para esse veneno que são os celulares e a fragmentação da nossa atenção.
1: E olha que legal, antes de você dar a dica, o nosso ouvinte Romir, que pelo DDD do Paraná, não sei se ele está lá, mas ele falou que vem. Estarei aí na Diversão Offline em São Paulo, espero encontrar o Dr. Daniel por lá, disse aqui o nosso ouvinte. E outros vários mandaram, ixi, a carapuça me serviu muito, e falando sobre quem está nascendo já nessa era da atenção fragmentada. Acho que é um assunto que a gente vai voltar muitas vezes aqui na nossa programação, viu, Dr. Daniel? Porque, de fato, acho que é um dos grandes desafios da nossa evolução, da humanidade, em meio a toda essa revolução tecnológica que a gente vive.
2: Com certeza. Um abraço para o Romir, um dos caras que melhor explica regras de jogo de tabuleiro na internet. Nos encontramos na DOF. e é isso. Até semana que vem.
1: Tá certo. Valeu. Obrigada.
0: Agora 11h37, para quem quiser saber um pouco mais sobre esse tema, não especificamente sobre essa abordagem, mas de uma forma geral, impactos do excesso de uso de telefone celular, ontem, sábado de manhã, por volta de umas 8h30, eu estava aqui no estúdio, a Carla Bigato também, e a gente entrevistou uma outra Carla, que é a responsável por um estudo muito interessante sobre o impacto da hiperconectividade, o quanto e como essa coisa de a gente ficar o tempo inteiro na frente das telas prejudica o nosso dia a dia. O estudo traz um número muito interessante, indicando que as pessoas passam mais tempo na frente de alguma tela, seja do celular, da televisão ou do computador, do que dormindo. Então, tem interesse? Vai lá no YouTube da Band News FM, volta um pouquinho, procura a live das transmissões de ontem, por volta de 9h30 da manhã, 8h30, na verdade. Tem esse bate-papo meu da Carla Bigato com a Carla Mayumi. Me fugiu agora o sobrenome da entrevistada, Mas foi um bate-papo muito bacana, falando também sobre o quanto estar o tempo todo conectado prejudica a nossa saúde, a nossa mente, o nosso desenvolvimento. Um papo bem bacana para você acompanhar. A gente segue falando sobre tecnologia aqui na Band News FM, só que sobre um outro aspecto agora. A Câmara dos Deputados estuda votar o projeto que regulamenta o uso de reconhecimento facial em locais públicos no Brasil. O texto prevê regras de proteção de dados e também supervisão humana. Quem explica é o Gabriel Marques.
4: A Câmara dos Deputados pode votar nesta terça-feira o projeto de lei que regulamenta o uso de reconhecimento facial no Brasil. A proposta autoriza a instalação do equipamento em vias públicas, repartições e no transporte coletivo, incluindo estações e o interior de vagões de metrô, trem e ônibus. O uso da tecnologia vai ser permitido com algumas regras, entre elas a exigência de transparência, proteção de dados e respeito aos direitos fundamentais. O projeto também proíbe a chamada vigilância massiva e determina que o reconhecimento facial tenha supervisão humana no processo de identificação. O texto é de autoria do deputado Rodrigo Gambale e tem o substitutivo do relator Isnaldo Bulhões Júnior. Além disso, o texto prevê que governos e concessionárias de transporte possam firmar parcerias para integrar os sistemas e ampliar o monitoramento. O autor, Rodrigo Gambale, afirma que a medida pode aumentar a segurança, ajudar na identificação de criminosos e na localização de pessoas desaparecidas.
5: Diante do Brasil que nós vivemos, do Brasil do país da impunidade, onde os crimes não são resolvidos, onde o cidadão sai para a rua com medo, eu tenho certeza que esse projeto ele traz infinitamente mais benefícios. E não é só apenas para identificação de criminosos. Esse projeto serve muito bem também para o reconhecimento de pessoas desaparecidas, pessoas que têm problema de amnésia, pessoas que a família está procurando.
4: No caso da busca por pessoas desaparecidas, o uso das câmeras só poderá ocorrer mediante solicitação formal de familiares ou de autoridade competente, com prazo determinado e possibilidade de auditoria. O projeto gera debate, isso porque organizações

0: real de prisão, né, ilegais e abordagens policiais injustas.
1: Se aprovado pelos deputados, o processo segue para discussão no Senado.
2: Agora, 11 horas mais 41 minutos.
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0: Agora 11h44, o passaporte do publicitário investigado por ligação com o Banco Master é apreendido. As informações chegam com o Cláudio Marcos.
1: Após a Polícia Federal identificar um possível risco de fuga do país, o ministro André Mendonça, relator do caso Master no Supremo Tribunal Federal, determinou neste sábado a apreensão do passaporte do publicitário Thiago Miranda e proibiu que ele deixe o Brasil. A Polícia Federal identificou que o empresário comprou uma viagem para os Estados Unidos na próxima segunda-feira. Thiago Miranda foi alvo da 10ª fase da Operação Complice Zero, que investiga a atuação de uma possível organização criminosa relacionada ao Banco Master. O grupo é investigado por intimidar jornalistas, o monitoramento ilícito de pessoas ligadas a autoridades públicas, a obtenção indevida de informações sigilosas, além de interferir em investigações criminais.
0: Novas regras para a publicidade das plataformas de apostas esportivas entram em vigor nesta semana. As novidades passam a valer na próxima sexta-feira, dia 17. As medidas tornam obrigatória a exibição de advertências do Ministério da Fazenda em todas as campanhas. Também estão proibidos anúncios que incentivem apostas como forma de ganhar dinheiro ou que utilizem comentaristas para influenciar o público. O modelo é parecido com o utilizado em campanhas publicitárias de produtos como cigarros e bebidas alcoólicas. E hoje teve amistoso aqui no futebol brasileiro, já na reta final da preparação das equipes para o Campeonato Brasileiro, que será retomado na quinta-feira. Eu falei amistoso, na verdade foram amistosos, no plural. O Corinthians apenas empatou por 1-1 com o Cascavel. Num duelo de Série A, o Fluminense bateu o Bahia por 2-0 e num outro duelo de Série A, o Grêmio venceu o Cruzeiro por 3-1.
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0: 11 horas mais 46 minutos, tribunais de justiça questionados por excesso de penduricalhos respondem ao Supremo Federal que estão cumprindo a lei. Uma juíza do Distrito Federal chegou a receber em um único mês, pasmem, R$ 400 mil. O colunista da Band News FM, Rodrigo Orengo, explica. Ele conversou com Sheila Magalhães, Carla Bigato e Luiz Megali.
1: Hora de conversar com Rodrigo Orengo. Nosso assunto são os penduricalhos. Tribunais são questionados por excesso de mordomias e respondem ao Supremo Tribunal Federal que estão cumprindo a lei. Como se fosse esse o problema, né, Orengo? A gente sabe que eles estão cumprindo a lei e o problema é a lei.
2: Quando a gente vai para o olerite, né, para aquele detalhe ali, realmente se espanta, né? Caso de uma juíza, uma desembargadora aqui do Distrito Federal, né, aposentada, que ganhou mais de R$ 400 mil num mês. É, e isso chamou atenção. Agora não é só aqui. São 7 tribunais de justiça do Brasil com gastos exorbitantes com pagamentos dos chamados ganhos eventuais. Quando você vai lá para o contra-cheque, que é público, todo mundo pode ver, aliás, esse é um exercício de cidadania importante, acessar site da transparência para ver o que a gente está pagando como contribuinte. Aí você se espanta, você vê isso, um salário num mês lá de mais de R$ 400 mil, porque existe lá uma verba eventual, né? E aí a resposta do tribunal e da maioria dos tribunais é a seguinte: isso é indenização por férias não gozadas, férias não tiradas. É, e aí, nesse caso específico, são 188 dias de férias não tiradas que o erário precisa pagar. Agora, como é que alguém, Megali, fica 188 dias sem tirar férias? A explicação é a seguinte: o juiz hoje no Brasil e procurador tem uma regra que é só para eles. Ninguém pode imaginar uma coisa dessas. Eles têm direito a 60 dias de férias. E segundo uma resolução do Conselho Nacional de Justiça, existe esse direito, então são 2 férias por ano, 60 dias, mas eles podem vender as férias. Então nós somos obrigados a liberar 60 dias de férias e somos obrigados a pagar as férias daquele juiz que não quer tirar. Então ele pode vender ali 20 dias de férias a cada período e depois recebe esse tipo de bolada, né? Bom, esses absurdos chegaram ao Supremo Tribunal Federal e o Supremo cobrou. O Supremo que acabou flexibilizando a regra do penduricalho, elevando lá o teto de gastos de R$ 46 mil para R$ 78 mil, entendeu o seguinte: olha, R$ 78 mil tudo bem, mas mais de R$ 100 mil aí realmente estão extrapolando, né? E fez uma cobrança aos tribunais de justiça, inclusive com uma ameaça de tirar os presidentes dos tribunais dos cargos, né, de destituição. Bom, as respostas chegaram ao STF dizendo o seguinte: não, estamos simplesmente cumprindo a lei, né? São ganhos e direitos adquiridos, por exemplo, esse direito de férias, e estamos repassando aí aos juízes, né? Agora, Megali, cá entre nós, esse é um assunto que deveria estar, por exemplo, na agenda dos candidatos, né, para debater o Brasil, os privilégios. Isso que é absurdo. E, no fim, é tudo pago pelo dinheiro do contribuinte.
1: Cara, o STF é o guardião da Constituição, certo? E a Constituição prevê um teto de gastos. O que deveria fazer o STF? Ou não mexer no assunto, porque entende que não há uma violação da Constituição, o que seria um erro, mas enfim, é uma alternativa, ou faça-se cumprir a lei. Essas são as alternativas. O STF não tem nada que ficar buscando um meio caminho. Olha, vamos estabelecer aqui que vai se cumprir o teto de gastos, mas nós vamos aumentar esse teto. Bom,
3: criar uma laje de gastos.
1: Criar uma laje, exato. Um solário. Sótão, um solário, um mezanino de gastos. Não. Essa seria uma função do Congresso Nacional. O STF não pode mexer na questão ou mexe para que cumpra-se a lei. Mas, enfim, no final das contas, os caras vão continuar morando num lugarzinho diferente, né? Num topo da pirâmide social a que nenhum de nós tem acesso. Orengo, bom fim de semana pra você, até segunda.
2: Bom fim de semana, até mais.
0: Agora 11h51, mudando de assunto, aqui na Band News FM, o Brasil enviou 72 bombeiros para uma missão humanitária na Venezuela, depois dos terremotos. Liderada pela Major Daniela Santos Oliveira, do Corpo de Bombeiros de São Paulo, a equipe deve permanecer no país até a próxima segunda-feira. Em uma conversa com os apresentadores do Entre Nós, Adriana Araújo e eu, Humberto Ferretti, ela atualizou as informações sobre o trabalho de resgate.
4: A gente recebe nesse momento aqui no Entre Nós a Major Daniela Santos Oliveira, que é coordenadora da equipe do Corpo de Bombeiros de São Paulo, que atua neste momento em La Guaira, na Venezuela, aquela região que foi a mais atingida, a mais devastada ali pelos terremotos do dia 24 de junho. O Brasil enviou 72 bombeiros para a missão no país. Esse grupo está liderado pela Major Daniela Santos Oliveira, que é do Corpo de Bombeiros de São Paulo, a primeira mulher a comandar uma missão humanitária internacional pelo Estado. Bem-vinda, muito obrigada por falar com a gente. A gente está falando, Major, de já quase duas semanas, né, desde que os tremores foram registrados. Relata para a gente como é que está a situação aí da população e de vocês à frente desses resgates, que foram tão difíceis como a gente já tem mostrado nos últimos dias.
5: Prazer estar falando com vocês. As buscas por pessoas com vidas, infelizmente, ela vai se reduzindo, né? O tempo para nós, na verdade, mas a gente continua atuando em alguns pontos em que iniciamos com a expectativa de encontrar pessoas com vidas. Infelizmente, temos recuperado bastante vítimas em óbito, porém, com a família na expectativa, do lado de fora, fazendo essa entrega que, para as famílias, é um momento de início do luto, né? A gente vê bastante familiar na frente dos prédios, onde praticamente só restam agora escombros, né? Aguardando aí uma resposta. Então, principalmente aqui na região que a gente está, né? No entorno, só tem estruturas colapsadas e bastante pessoas ainda apoiando, né? E a gente apoiando os bombeiros locais, aqui os bombeiros da Venezuela também.
4: E, Major, tem uma maneira, uma estratégia para tentar procurar, entre tantos escombros, tantos prédios que vieram abaixo, locais onde é mais provável que se encontrem esses corpos ou que tenha ainda uma expectativa, ainda que agora cada vez mais difícil, em função do tempo, de pessoas com vida, pessoas que possam ter ficado em bolsões aí de ar debaixo dos escombros? Qual é a estratégia que vocês estão usando num país com tão poucos recursos para acessar alguns desses pontos, para priorizar alguns pontos?
5: A gente tem equipamento, a principal ferramenta nossa são os cães. Então, num cenário grande, nossos cães de salvamento, eles trabalham para, num cenário grande, tentar delimitar uma área onde há possível vítima. E aí, ele delimitando essa área, a gente entra com os detectores de vida. E aí, a gente tenta detectar algum sinal de vida, que muitas vezes podem ser animais sob os escombros. Então, a gente também trabalha tentando sempre buscar vítimas, né, pessoas, mas também encontramos algumas hipóteses de ser animais. Mas o cão não, o cão ele indica só pessoas. Então a gente sempre trabalha com essas duas ferramentas combinadas para a gente tentar o máximo possível atuar em locais onde haja essa probabilidade. Como é uma região extensa, muitas vezes a gente recebe o chamado, né, e agora, como a maioria das equipes internacionais já foram, a gente recebe chamado diretamente a nós pelo Estado, né, pelo governo local, através do Corpo de Bombeiros e da Proteção Civil aqui, e a gente vai apurar esse chamado com essas ferramentas, o cão e o detector de vida. Inclusive, isso está acontecendo nesse momento, né, em dois pontos.
0: Major, Humberto Ferretti por aqui. A gente tem muita dificuldade em ter informações precisas da Venezuela, porque o país é um país relativamente fechado, tem uma infraestrutura limitada e depois dessa tragédia a infraestrutura ficou pior ainda. Qual que é o cenário real que a gente tem aí? Eu me lembro que no dia do terremoto, um órgão de prevenção de desastres dos Estados Unidos chegou a falar em até 10 mil mortos. E a gente não tem um número exato, pelo menos aqui, de pessoas que estão desaparecidas, que podem estar debaixo dos escombros. Qual é o cenário nesse aspecto que a senhora visualiza hoje na Venezuela?
5: Eu acho que a dificuldade também de contabilizar é porque foram muitos prédios totalmente colapsados. E aqui era um dia de feriado, né, no momento do terremoto. Então, tem uma população que poderia ser a flutuante aqui no dia. Então, eu acho que isso colabora para dificultar a contabilização das vítimas, né? Mas a gente também a gente trabalha somente com os números que a gente lida, né? Diretamente. Então, o que eu posso dizer é que, por exemplo, a equipe brasileira já recuperou mais de 20 corpos, né? Estamos agora provavelmente recuperando mais alguns. Mas a gente só consegue lidar, na verdade, com o que a gente atua diretamente. Realmente a ação pode estar dificultada por esses fatores.
4: E a população em geral, Major, que está aí ansiosa, aflita para ter notícias dos parentes, para muitas vezes esperando localizar um corpo, mas também teve a casa afetada, não tem para onde ir. Como é que está o socorro, o apoio às pessoas que ficaram desabrigadas, desalojadas, nas condições que hoje elas estão em La Guaira, que é a mais devastada?
5: Aqui próximo da gente vê algumas pessoas em abrigos e a nossa missão, a missão brasileira, veio também com o hospital de campanha da Marinha. Então, tem sido feito bastante atendimento à população e atendimentos não só a feridos do terremoto, mas também a atendimento hospitalar de uma forma geral. O hospital tá bem equipado, então tá tentando dar esse suporte. A gente vê o suporte de água, de alimentação também chegando a essas pessoas que estão aqui. E a gente acredita que outras pessoas que já foram transferidas para outros abrigos em outros lugares, como, por exemplo, Caracas, né? Que tá mais perto lá do centro mesmo. Aqui na nossa região a gente vê poucas pessoas, mas pelo que a gente conversa aqui, são pessoas que também aguardam essa busca nos escombros por conhecidos, por parentes, enfim.
4: É um cenário, Major, de mais de um lugar que praticamente está sem vida, assim, um lugar deserto, as pessoas foram saindo, quem sobreviveu foi saindo, você disse que vê poucas pessoas. Como é que é a sensação hoje de olhar para esse local onde a senhora está?
5: Eu também estive presente no terremoto da Turquia. Então é um cenário diferente porque a Turquia foi uma área bem maior atingida, né? Então, a gente realmente não via pessoas na rua, ou elas estavam em abrigos mesmo, porque não tinha nada funcionando. Aqui, há uma parte da cidade que funciona, que não foi atingida, né? A gente tem na equipe também engenheiros da Defesa Civil Nacional que explicaram um pouco para a gente por que tem área que foi bem atingida e área que não foi atingida. Faz parte, inclusive, do movimento que o próprio abalo traz. Então, nessas áreas não atingidas, as pessoas tiveram casas avaliadas, estão com uma vida, não digo normal, mas assim, está habitável, coisa que a gente na Turquia não via nenhum lugar habitável, né, a não ser os próprios abrigos. Então, existe uma região aqui em que as pessoas estão morando nas suas casas, né, e não tiveram nada atingido.
0: Major, uma última. A senhora comentou em algum momento que boa parte das equipes internacionais foi embora. As equipes brasileiras ou a equipe de São Paulo tem prazo para voltar?
5: A gente veio com uma expectativa de ficar 15 dias. Provavelmente vamos ficar os 15 dias mesmo.
4: E ajuda do tipo equipamentos pesados, que a população reclamava muito que o governo estava ausente no sentido de enviar esse tipo de socorro, retroescavadeiras, tratores, o maquinário pesado que ajuda a tirar os escombros, isso tem aumentado nos últimos dias ou continua bastante caótico com a população revoltada em relação a isso?
5: A gente tem visto bastante, a gente chama de sítio de trabalho, né, os locais onde há algum tipo de trabalho nos escombros. A gente vê bastante maquinário atuando, inclusive em locais em que a gente atua também tem maquinário. É que dependendo da técnica que a gente está utilizando, a máquina é viável ou é inviável. Então, quando a gente passa detector, o cão, a gente atuou num sítio de trabalho por mais de 48 horas na expectativa de encontrar alguém com vida. Nesse local, a gente não poderia atuar com máquina, porque aí a máquina ela não convém ali por poder fazer um movimento que prejudique mais o cenário.
4: Sim.
5: Mas em outros onde não há isso, a gente vê máquinas funcionando o tempo todo.
4: Tá certo.
5: Inclusive, não sei se vocês estão escutando algum tipo de ruído, são de máquinas funcionando aqui perto, inclusive da nossa base de operações.
4: É bem ao longe, mas a gente escuta um ruído, sim. É, eu vou só completar aqui a informação de que a Acnur, que é a Agência de Refugiados da ONU, tem recebido doações, a Band apoia essa iniciativa, então se você puder ajudar de alguma forma, sobretudo com o quê? Alimentos e água é o que mais ajuda nesse momento, mas a doação pode ser feita em dinheiro via a Agência de Refugiados, é o que eles mais precisam nesse momento? Major?
5: Sim, acho que água, aqui está bastante calor, né? E a gente passou por dias da sensação térmica ser de 37, quase 40 graus. Então a hidratação aqui é muito.
4: Tá certo. Nós ouvimos Major Daniela Santos Oliveira, que é a coordenadora da equipe do Corpo de Bombeiros de São Paulo, que atua justamente na área mais atingida pelos terremotos na Venezuela, que é La Guaira. Major, fique à vontade, caso queira complementar alguma informação. Eu já te agradeço muito por falar com a gente hoje.
5: Muito obrigada aí pela oportunidade e a gente segue aqui tentando sempre fazer o melhor trabalho e representar bem o Brasil.
4: Obrigada.
0: Obrigado,
4: parabéns, Major, pela iniciativa. Tchau, tchau.
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1: 12:03 pelo horário de Brasília. Bom dia para você que tá na Band News FM nesse início de semana, nessa madrugada de segunda, hoje 13 de julho de 2026. Eu, Stephanie Toso, já tô por aqui, te faço companhia até às 7 horas da manhã, atualizando os principais destaques do noticiário do Brasil e do mundo para você começar a semana atualizado e muito bem informado. E claro que de olho nas mensagens que chegam pelo nosso WhatsApp, no 11 999 592 100. Desde já, bom dia para você que está por aqui, sintonizado pelos 96,9, também pelo TCL Channels, pela Fast TV. Estamos com imagem nessa madrugada por aqui e seguimos juntos assim até o início da manhã. Vamos que vamos, gente, nesses próximos minutos, já fazendo o primeiro giro nos principais destaques do dia. 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

0: Indo direto a Brasília, o governo brasileiro tenta evitar a aplicação de novas tarifas americanas contra produtos do país. A Casa Branca deve anunciar ainda nesta semana a decisão sobre um eventual novo tarifaço. Detalhes que chegam com Márcio Rocha.
1: Cresce a expectativa para a decisão sobre a imposição das novas tarifas em cima dos produtos brasileiros, depois que o representante de comércio dos Estados Unidos, Jameson Greer, disse para a imprensa norte-americana que ela será divulgada em breve. Ele afirmou que, mesmo conversando com o governo brasileiro, ainda existe uma distância dentro da negociação, mesmo com o prazo determinado pelo governo de Washington, dia 15 de julho, estar se esgotando. Por isso, tanto o Palácio do Planalto quanto entidades de empresários seguem tentando negociar para, ao menos, adiar o início da sobretaxa sobre as exportações do Brasil. A Câmara de Comércio dos Estados Unidos e a Câmara Americana de Comércio para o Brasil, além da Confederação Nacional da Indústria, enviaram uma carta divulgada para os dois governos. No documento, as entidades defendem que uma solução negociada para a situação é o caminho mais eficaz e que um entendimento dessa natureza pode ser o primeiro passo para uma agenda de cooperação entre Brasil e Estados Unidos.
0: Nos outros destaques, o deputado Lindbergh Farias, do PT, pede que Jair Bolsonaro seja transferido ao regime fechado e que Flávio Bolsonaro pague uma multa de até R$100 mil. A manifestação enviada ao ministro do STF, Alexandre de Moraes, teve como motivação a carta escrita por Bolsonaro, que foi divulgada pelo filho. O parlamentar afirmou que o texto configura ato atentatório à dignidade da justiça. Lindbergh argumentou que a carta é um descumprimento por parte de Jair Bolsonaro das medidas cautelares, como a proibição de manifestação pelas redes sociais. Para o deputado, o texto tem natureza político-eleitoral e deveria resultar no cancelamento da domiciliar de Bolsonaro, além da multa para Flávio. Indo direto aos destaques do noticiário internacional, Israel vai realizar eleições gerais em 27 de outubro deste ano. Informação que foi divulgada pela coalizão formada pelo governo do primeiro-ministro Benjamin Netanyahu. Essa será a primeira eleição desde 1988 a ser realizada no calendário previsto em lei. A dissolução do parlamento para antecipação das eleições tinha se tornado uma prática comum no país, mas isso não deve acontecer neste ano. O pleito vai definir se Netanyahu, que responde a um processo por corrupção, vai permanecer ou não no poder. Atualmente, ele é o premier mais longevo no cargo da história de Israel. Ao todo, em períodos não consecutivos, ele soma 18 anos no poder. E nos outros destaques, falando de esporte por aqui, a FIFA avalia a possibilidade de aumentar o número de seleções participantes na Copa do Mundo de 2030. A entidade máxima do futebol trabalha para que o torneio conte com 64 equipes. A possibilidade foi anunciada pelo presidente da FIFA, Gianni Infantino. A edição de 2026 foi a primeira da história com 48 seleções. Entre 98 e 2022, a competição contou com 32 times. Segundo Infantino, a nova proposta vai ser discutida pelos comitês da entidade após o encerramento da Copa deste ano. Para o presidente da FIFA, a ampliação é necessária para que mais países tenham oportunidade para disputar o torneio.

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1: Girando a nossa reportagem, os principais assuntos por aqui na nossa programação, o presidente Lula deve ter um novo desafio ainda maior na última eleição para conquistar eleitores de São Paulo. A colunista da Band News FM, Mônica Bergamo, trouxe detalhes em uma conversa com a Sheila Magalhães, Carla Bigato e Luiz Megali.
2: Hora de conversar com Mônica Bergamo. Ontem a gente falava de uma pesquisa do Datafolha que mostrava Lula tecnicamente empatado com Flávio Bolsonaro. Flávio até um pouquinho à frente, né, numericamente, no segundo turno, mas quando a gente analisa os números da eleição de Lula contra Jair, a derrota de Lula foi muito maior do que essa derrota parcial que ele tem agora nas pesquisas. E a Mônica fala hoje exatamente desses desafios do presidente em São Paulo, que tem tudo para ser o fiel da balança dessa eleição, Mônica.
3: É isso, um quarto do eleitorado aqui em São Paulo. Sempre São Paulo é um território de disputa muito, muito forte. E as pesquisas começam a mostrar um cenário mais complicado e desafiador para o presidente Lula, o Megali, aqui em São Paulo, onde deve se dar essa disputa, a principal disputa por voto na eleição. Né? Um cenário mais desafiador do que o que ele enfrentou em 2022 contra o Jair Bolsonaro. No mês de 2022, o Megali, uma pesquisa feita nos últimos dias de junho, feita até 30 de junho, pelo Datafolha, mostrava que o Lula tinha 43% dos votos em São Paulo, contra 30% do Jair Bolsonaro. Ou seja, ele partiu de uma vantagem naquele ano, naquela eleição, de 13 pontos em relação ao adversário, 43 contra 30. Hoje, o Lula tem 8 pontos a menos, ele tem 35% dos votos e está empatado com o Flávio. O pai tinha 30%, o Flávio tem 35%. O Lula naquele momento tinha 43% e hoje tem 35%. Então aquela larga vantagem da partida desapareceu, Megali. Se naquele ano ele tinha, portanto, o grande desafio de manter a distância de São Paulo, de administrar essa vantagem, essa preferência, hoje o desafio é subir em São Paulo, é ganhar votos, é tirar eleitor do adversário. Um desafio, né, o Megali, vamos combinar, muito maior do que apenas administrar uma situação, né, manter aquele eleitor que você já conquistou. Para complicar um pouco, Megali, a situação também piorou em relação à rejeição. O Lula era rejeitado por 43% dos paulistas em 2022 e o Bolsonaro por 56%. Uma rejeição recorde, né? Gigantesca que o Jair Bolsonaro tinha em São Paulo naquele ano, pós-pandemia, em que ele desafiou a ciência paulista, em que ele detonava os médicos de São Paulo, o Butantan, o governador. Era realmente uma situação complicada para ele em São Paulo, uma rejeição absurda. Hoje, a rejeição do Lula que subiu, 51%, está abaixo da que o Bolsonaro tinha, mas o Lula era rejeitado antes por 43%, agora é rejeitado por 51%. A rejeição do Flávio é bem menor do que a do pai. O Flávio é rejeitado por 43%. Portanto, aí, 13 pontos a menos, né? Bem menor do que o pai tinha. Claro que a gente vai ter uma campanha eleitoral aí pela frente. O Flávio deve apanhar muito mais do que já apanhou, e o Lula também, enfim. E esse cenário pode mudar. Mas está aí o tamanho, né? O Megali, do desafio. Não por acaso o Lula tem aqui 4 ministros do governo dele formando aqui uma aliança para disputar São Paulo, disputar o eleitorado de São Paulo. O Fernando Haddad, que foi ministro da Economia, né? Márcio França, que foi ministro em várias pastas, Marina Silva, Simone Tebet, ministra do Planejamento, ou seja, veio a tropa toda, o time A para cá, né? Para disputar essa eleição, que não está fácil aqui em São Paulo, Megali.
2: Mônica, deixa eu só repassar os números que você tem aí, para ver se eles batem com aqueles que eu tenho. O Datafolha colocou os dois empatados, né? No primeiro turno.
3: 35%.
2: 35%.
3: Dois que você diz, Flávio Bolsonaro.
2: Flávio e Lula.
3: E Lula neste ano aqui.
2: E aí no segundo 35%. Turno, o Flávio tem 3 pontos a mais, o que os coloca em situação de empate técnico, não é isso?
3: Isso, empate técnico. E a minha comparação é com 2022, né?
2: Então, mas com quais números? O número da eleição mesmo? Ou das pesquisas faltando o
3: primeiro
2: mesmo?
3: Primeiro turno Não. Eu estou comparando momentos iguais, Megali. Pesquisa que eu estou mostrando aqui, ponto de partida para as eleições. É, agora nós estamos a 4 meses das eleições, acaba a Copa e começa, de fato, a campanha acirrada. Tá. Né? Em agosto já começa o programa eleitoral e tudo. É, há 4 meses da eleição, em 2022, o Lula estava muito melhor do que está hoje. Ele tinha 43% em São Paulo e o Bolsonaro tinha 30%. Comparando pesquisa com pesquisa, essa pesquisa desse ano foi feita no dia 1º de julho, ou seja, um dia de diferença. Né? É, na pesquisa desse ano, o Lula tem 35% dos votos, ou seja, ele perdeu 8 pontos de 2022 para cá. Né? O Jair Bolsonaro tinha 30, o Flávio Bolsonaro tem 35. Então o Lula, em 2022, partia de uma situação de vantagem muito maior. Ele tinha simplesmente 13 pontos de vantagem em relação ao Bolsonaro quando, em julho, quando entrou julho. Agora ele está empatado, né, com muito menos votos e uma rejeição muito maior do que a que ele tinha, né? Ele era rejeitado por 43% dos paulistas, hoje ele é rejeitado por 51%, né? O Bolsonaro era rejeitado por 56% em julho de 2022 e o Flávio hoje é rejeitado por 43%. Bate aí com os seus números, não? Acho que você não tinha esses números,
2: não,
3: né?
2: Não, mas sabe por quê? A gente tem que também observar o contexto, né? Naquele ano, Bolsonaro abriu o cofre. No final, na reta final da campanha. Nesse ano, quem vai fazer isso é o Lula. É, aliás, já está fazendo. Né? Então, o Bolsonaro ganhou muito terreno em São Paulo com dinheiro jorrando na reta final da campanha, e o Lula já começou a fazer isso também, né? Nesse ano de 2026. E aí tem um outro ponto de vista que a gente pode levar em conta, que é o da eleição em si. Né? O Bolsonaro venceu em São Paulo por 11 pontos. De distância. Uhum. Então, se a gente comparar, aí depende qual vai ser a régua que a gente vai usar para comparar com os números de hoje, né? Se é o da pesquisa de exatamente 4 anos atrás, o que faz todo sentido, ou o da própria eleição.
3: É, a gente tem que comparar quadros e momentos parecidos. Agora, sim, claro, uma coisa que me explicaram também é o seguinte: todo mandatário, todo mundo que está no poder tem uma rejeição maior. Né? Então a gente pode ver o copo meio cheio, meio vazio. Por exemplo, a rejeição ao Bolsonaro nessa época aqui em São Paulo era de 56%, a do Lula é de 51%. Então, de fato, ele hoje está numa situação melhor relativamente em relação ao Jair em termos de rejeição. Você tem várias formas de ler a pesquisa. Fato é que quando você compara o retrato do momento, Lula é presidente, o Bolsonaro era presidente, né? Então você fazendo as comparações dos retratos do momento, que é o mais apropriado, você vê que hoje ele tem um ponto de partida em São Paulo mais complicado do que o que ele tinha em 2022. Isso é um fato. Agora, se você for comparar, bom, mas o final da eleição com agora, talvez tenha melhorado um pouco a situação, não sei.
2: É, melhorou, porque ele perdeu por 11 pontos.
3: Teve mais do que 35%.
2: Né? Perdeu por 11 e agora está perdendo por 3. Então melhorou. Mas é isso, né? Depende de para que lado a gente está olhando. As duas comparações são válidas.
3: E se você olhar, precisa olhar também, Omega Ali, quanto ele teve aqui no primeiro turno, né? O resultado oficial de primeiro turno do Lula. E aí a gente também tem... É uma outra comparação. É. Primeiro turno, São Paulo. É uma outra comparação.
2: Aí vai ficar complicado, até porque tem muito voto que deve, né, migrar pro Flávio, né? Os votos de candidatos que eventualmente não passem pro segundo turno são todos de direita. Então a tendência é que esses vão pro Flávio. Aí a gente vai. Aí vai ser só pra física quântica, né?
3: Aí começa a complicar. O que a gente tem aqui, ó. O Lula teve no primeiro turno em São Paulo 40% dos votos. O Bolsonaro teve 47%, aí, né? Então vamos pegar aqui, se você quer pegar só o Lula teve 40% dos votos em São Paulo, e aí agora ele tá com 35%. Agora precisa ver aqui, não, vamos,
2: Ih, vamos Monica, parar
3: com isso, que a gente não sabe se é voto válido aqui, ou voto total, tá? Porque mas, a pesquisa... Não, vamos parar por aqui. Só para esclarecer esse final. A pesquisa, ela mostra os votos totais. Totais. Por isso sempre dá essa diferencinha. E quando você o TSE divulga o resultado, são os votos válidos. Ele ignora os brancos e nulos, né? Uhum. Por isso que o percentual sobe. Mas vamos parar por aqui. A comparação era uma pesquisa com a outra. Não, enfim, complica a minha vida.
2: Ah, não. Mas aí não tem graça, se não é para complicar.
3: Mas é isso aí.
2: O desafio, o desafio tem... é grande.
3: É gigante aqui em São Paulo.
2: Os dois, né? Para qualquer um que queira ser presidente. E Mônica Bergamo volta com outros assuntos sempre exclusivos na segunda-feira, se o Brasil deixar. Mônica, bom fim de semana para você. Até segunda.
3: Até.
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1: Meia-noite, 21 minutos.

0: Nos principais destaques dessa madrugada de segunda, a defesa do ex-presidente da Câmara dos Deputados, Eduardo Cunha, nega irregularidades em indicações de emendas parlamentares. O ex-deputado teve pouco mais de 6 milhões de reais em bens bloqueados, isso depois de ser alvo de uma decisão do ministro Flávio Dino. De Brasília, detalhes que chegam com Gabriel Marques.
1: A defesa do ex-deputado federal Eduardo Cunha afirma que ele não foi intimado nem ouvido antes da decisão do ministro do Supremo Tribunal Federal Flávio Dino, que determinou o bloqueio de cerca de 6 milhões de reais do ex-presidente da Câmara. Em nota, a defesa nega a participação na formalização das emendas e afirma que o valor citado corresponde ao total dos recursos destinados a beneficiários públicos, sem indicação de vantagem ao ex-parlamentar. Cunha é alvo da mesma operação que bloqueou 119 milhões de reais do presidente do Partido Liberal, Valdemar Costa Neto. A investigação aponta que, mesmo sem mandato, ele teria atuado na indicação irregular de recursos.
0: O ex-prefeito de Belford Roxo, Márcio Canella, cumpre medidas cautelares depois de deixar a cadeia no estado do Rio. Informações que chegam com José Paulo Sobral.
2: O ex-prefeito de Belford Roxo e pré-candidato ao Senado pelo União Brasil, Márcio Canella, já instalou tornozeleira eletrônica e entregou o passaporte ao deixar o complexo de Jericinó, na zona oeste do Rio. A soltura do político foi determinada pelo ministro do Supremo Tribunal Federal, Alexandre de Moraes, na sexta-feira. Na decisão, o ministro determinou que Canella se apresente semanalmente à vara de execução penal do Rio. Canella havia sido preso por porte ilegal de arma durante a sexta fase da Operação e carne da Polícia Federal na última terça-feira. Ele foi um dos principais alvos da operação que investiga um esquema de lavagem de dinheiro por meio de postos de combustíveis. O grupo teria movimentado mais de 7 bilhões de reais em 6 anos.
0: Nos outros destaques do dia, o presidente dos Estados Unidos, Donald Trump, afirma que o Irã aceitou um novo acordo. O tratado, segundo o republicano, prevê restrições ao programa nuclear iraniano por mais 20 anos, além da reabertura do Estreito de Hormuz. De acordo com Trump, Teerã concordou em não desenvolver armas nucleares em troca do alívio gradual de sanções econômicas. Apesar da declaração do americano, as hostilidades entre as forças americanas e persas continuam, principalmente por causa do controle do Estreito de Hormuz.

0: Jannik Sinner conquista o bicampeonato consecutivo em Wimbledon. No domingo, o italiano derrotou o alemão Alexander Zverev por 3-1. A decisão do Grand Slam inglês foi a reedição da final do Australian Open do ano passado, quando o italiano também bateu o alemão. Em uma entrevista após o título, Sinner parabenizou o adversário, além de falar que conquistar o bicampeonato tem aquele gostinho especial.
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2: A segunda-feira começa com uma nova massa de ar frio avançando sobre a região sul, garantindo tempo firme e temperaturas mais baixas. Novamente, existe a possibilidade de geada isolada em áreas da Serra do Rio Grande do Sul, de Santa Catarina e também no sul do Paraná. No sudeste, a frente fria se afasta para o oceano, mas ainda mantém bastante instabilidade. Há previsão de pancadas de chuvas em praticamente toda a região e em áreas do Rio de Janeiro e do Espírito Santo, essas chuvas podem vir acompanhada de raios em alguns pontos. No centro-oeste, a chuva continua concentrada entre o Mato Grosso do Sul, sul de Goiás e Mato Grosso, enquanto o Distrito Federal e o norte de Goiás segue com tempo seco e também baixa umidade relativa do ar. Já no norte, o calor e a elevada umidade mantém pancadas de chuvas entre o Amazonas, Acre, Rondônia, Pará, Roraima e Amapá, enquanto o Tocantins segue com baixa umidade relativa do ar. No nordeste, a chuva mantém-se restrita no litoral e o interior segue com predomínio de sol e baixos índices de umidade. Aline Araújo, da Clima Tempo.
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0: Os Estados Unidos afirmam que vão decidir se aplicam novas taxas contra produtos brasileiros em breve. O Tarifaço é o tema de conversa do cientista político Fernando Schiller com Humberto Ferretti, Larissa Biscaia e Eduardo Eineg.
3: Fernando Schiller, pensando o Brasil. Schiller, a gente está com essa discussão de tarifas, obviamente nós estamos no ambiente eleitoral, tudo vira discussão eleitoral. Flávio Bolsonaro foi a Washington, os bastidores do encontro viraram um debate sobre a participação dele, se ele fez, se falou direito, se não falou direito, se falou bobagem, se não falou bobagem, se colaborou, se atrapalhou. E está uma tensão. E nós temos uma questão objetiva, né, que liga os Estados Unidos ao Brasil. Aliás, investigações americanas sobre vários países. E aqui vira tudo discussão eleitoral. Queria te ouvir, Schiller.
4: Tudo bem, né, Gui? Tudo bem, Larissa Ferretti? Olha, interessantíssimo esse tema, né, porque o Flávio fez o quê, né? A estratégia da campanha dele, né? Ele foi lá na audiência promovida pelo escritório do representante comercial americano em Washington, que era uma reunião essencialmente técnica, e fez um discurso ali de 5 minutos, então uma coisa muito rápida, um pouco fora do tom da reunião, né? Então os relatos todos que se têm, ele fez um discurso político, né? Ele é um político, então fez um discurso político. O principal argumento dele é dar um tempo, ou seja, adiar a aplicação das tarifas, porque em 90 dias o clima político, enfim, a liderança política do Brasil vai mudar, né? Segundo ele, ele pode se eleger presidente. E em os Estados Unidos confirmando as tarifas agora, jogaria água no moinho do governo, né? Então, bom, porque né, reforçaria o discurso da soberania nacional do Lula na disputa eleitoral. Cá entre nós, né, Oineg, Ferretti, Larissa, eu acho que eu fico imaginando a cabeça dos coordenadores da reunião ali, do escritório do representante comercial americano. Eles não entenderam nada, né? Porque não era para isso a reunião não era esse tom, né? Quer dizer, então, qual é a conclusão que a gente chega sobre isso? Primeiro, o Flávio Bolsonaro, na verdade, fez um discurso para o Donald Trump. Quer dizer, ele usou a sessão ali para fazer, aliás, um duplo discurso, um pouco para a base política dele, né? Então, um discurso político para o Brasil, para a disputa eleitoral, e um recado político para quem toma decisões políticas no governo americano, que é basicamente o presidente da República e seus conselheiros, né? Possivelmente fez no lugar errado, mas era o lugar que tinha, então tinha o holofote ali, tinha a cobertura de mídia ali, ele utilizou aquele espaço. A minha tese sobre isso é a seguinte, Oineg, o Flávio Bolsonaro tomou um risco e pode ter criado uma armadilha para si mesmo. Por quê? Porque se no dia 15, ou sei lá, no dia 20, no dia 18, ou no final do mês, o presidente americano que vai tomar a decisão final, o Trump, né, decidir manter as tarifas, com as exceções sabidas, né, agronegócio ali, minérios, aviões, etc., mas manter as tarifas de 25%, bom, é uma derrota para o Flávio, né, porque aí qual é o discurso do governo? Bom, o Flávio foi lá, nos atrapalhou, fez um discurso, intrometeu, mostrou que não tem força política e está aí as tarifas, agora a gente tem que pagar essa conta. Então o Flávio tomou um risco evidente. Agora vamos lá, vamos imaginar a hipótese contrária, que no dia, sei lá quando, 18, 20, 22, o Trump diz assim, não, eu vou atender a demanda do Flávio, põe lá na True Media dele, vou atender a demanda do Flávio Bolsonaro e tal, que eu gosto muito daquela família lá, e vou suspender por um tempo até as eleições as tarifas aqui. Bom, aí é uma vitória do Flávio, não é? Aí vai ter o efeito inverso para o governo, né? Então é isso, quer dizer, quando você faz política, você toma o risco, você pode criar uma armadilha para si mesmo, né? E não tem, olha, obviamente a mídia que é contra o Flávio, acho que foi um horror, que é inadequado. A mídia que é a favor do Flávio, acho que foi ótimo, né? Que ele está fazendo o que o governo não está fazendo, o Lula não tem acesso político lá, ele tem, tal. Mas a avaliação, na minha visão, tecnicamente correta, é que ele tomou um risco, pode ter criado uma armadilha para si mesmo, e a gente só vai saber essa resposta, vamos ter um pouquinho de paciência, daqui a 2 semanas, algo assim, quando vier o resultado por parte que a decisão do presidente, da presidência americana sobre esse tema. Agora, vamos lá, pode ter criado uma armadilha para si mesmo.
5: O Schiller, rapidinho, mas eu queria te ouvir o seguinte, isso é armadilha que envolve o governo americano com consequências eleitorais. Agora, tem os aliados que estão no PL e outros que começam a ficar preocupados com a consequência de uma história ruim atrás de outra história ruim e o efeito que isso pode ter na eleição, né, Sheila?
4: Olha, vamos lá, né? Interessante isso. As três pesquisas que saíram, aliás, fazer um cumprimento aqui ao Oineg, né? Porque você disse isso num comentário ali atrás. Eu também disse isso, que aquele vídeo da Michelle Bolsonaro não ia causar efeito nenhum, zero, né? Eu me lembro da sua expressão, inclusive, zero na disputa eleitoral. As três pesquisas que tiveram campo depois do vídeo, do tal do vídeo da Michelle, mostraram exatamente isso. A Nexus, né, a Atlas, e nós tivemos, aliás, foi a Nexus, agora tivemos a Ideia ontem, Ideia Meio, né, mostraram o seguinte, não teve efeito nenhum, certo? Porque, bom, as pessoas de alguma maneira sabem diferenciar relevância de irrelevância, né, mais ou menos, vamos lá. Então o Flávio tem mostrado uma coisa chamada resiliência. Você veja que na pesquisa de ontem ele está 5 pontos atrás, o que é a ponta da margem de erro. Na pesquisa Nexus ele aparece 3 pontos atrás, né? E nenhuma delas ele ampliou a diferença, quer dizer, né, que é negativa. Então ele diminuiu um pouquinho na média a diferença. E nenhum candidato da chamada terceira via se mostrou como alternativa. Inclusive o Renan Santos, na pesquisa de ontem, apareceu muito frágil, né? Atrás do Caiado, atrás do Zema, então não é uma alternativa, pelo menos colocada nesse momento. Então, vamos lá, né? Mesmo fazendo muita atrapalhada, né? E mesmo com as brigas internas ali no campo eleitoral da direita, o Flávio Bolsonaro vem mostrando resiliência, né? Agora, vamos lá, se isso vai continuar, se tem muita água para rolar embaixo da ponte, campanha eleitoral nem começou ainda.
5: É isso aí, não acabou a Copa. Fernando Schiller, a gente volta a conversar na semana que vem. Valeu, obrigado.
4: Valeu, grande abraço.
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0: presidente do Instituto Locomotiva revela os detalhes de uma pesquisa que mostra que o Vale Refeição é usado para outros fins e não apenas para compra de comida. O colunista da Band News FM conversou sobre o assunto com Renan Suquevicius e Eduardo Barão.
6: Olha, como o nome diz, o Vale Refeição é aquele cartãozinho, né? Às vezes digital, às vezes... Antigamente era de papel, que muitos trabalhadores recebem, evidentemente, para se alimentar. Essa é a teoria. Na prática, não é de hoje, esse cartão é utilizado para outras coisas. O nosso Renato Meirelles fez agora um levantamento e traz para a gente detalhes sobre a utilização do Vale Alimentação, Vale Refeição. Conta para a gente, Renato.
7: Barão, Renan, deixa eu começar com uma pergunta para vocês. Imagina um brasileiro que vai chegar para comprar um remédio de pressão do pai. E olha se tem um cartão de crédito que ele sabe que tá atrasado, que paga juros altos. E imagina, nossa, se eu pudesse pagar com o Vale Refeição, o que vocês acham que ele preferiria? Um cartão que ele já está enrolado naquela bola de neve do cartão ou pagar com o Vale Refeição? A resposta que imagino que seria de vocês e foi da pesquisa de muitos brasileiros é que ele preferia gastar o Vale Refeição como complemento de salário. E é isso que a pesquisa, essa pesquisa que nós do Instituto Locomotiva fizemos junto com a Creston Pro, mostra. A gente vê que no Brasil o cartão, o Vale Alimentação, acaba funcionando aí como uma extensão do salário. É um direito do trabalhador, nós sabemos disso, é um direito previsto em lei dos trabalhadores, mas ele acaba sendo utilizado por uma série de outras funções, e que a maioria dos brasileiros acha que isso é correto com isso. Né? Então, imagina o que a nossa pesquisa mostrou, que para 75% é aceitável com que conhecem gente que usa o cartão para outras finalidades, e só 23% dizem que é errado usar esses cartões para outras finalidades. Né? Então, o que a gente sabe aí quando nós vamos olhar, e quem está nos acompanhando pelas redes sociais consegue ver isso, é que só 23% acham que é errado, independente de qualquer outra situação. Agora, sabe o que a pesquisa mostra também? É que o país pretende com que todos, como é visto como uma extensão de salário, eu pergunto ao ouvinte da Band News, eu pergunto ao ouvinte da nossa coluna aqui na Band News, se você de fato, não, na hora de escolher um trabalho, na hora de escolher um emprego, você não considera o valor do VR e o valor do Vale Alimentação como uma extensão do seu salário.
8: E é curioso porque uma medida do ano passado, de novembro, começou a valer esse ano por parte do governo federal, do governo Lula, ampliou o número de trabalhadores que recebem esse benefício. E tem uma outra questão que é, mesmo quem já recebia o benefício do Vale Alimentação ou Vale Refeição, tinha lugar que não aceitava. E agora, por lei, as maquininhas todas têm que aceitar esse benefício, não pode haver um impedimento e não pode haver cobrança de taxa, uma taxa extra por estar usando o VR ou Vale Alimentação. E no levantamento que você traz, Renato, as pessoas se queixam desse valor, que ainda assim, mesmo que seja exclusivo só para alimentação, refeição, é um valor que não está fazendo sentido na renda das pessoas, no valor que elas encontram na hora de pagar pela comida, né?
7: Não está mesmo. E se a gente for lembrar o quanto que foi a inflação de alimentos no início do ano no Brasil, aliás, nos últimos anos no Brasil, a gente vê que fica um pouco mais fácil de entender esse descontentamento com o valor. Sabe o que a nossa pesquisa percebe também, Renan? Que tem muita gente fazendo marmita. Ela usa no supermercado o dinheiro, ao invés de usar no restaurante, ao invés de usar na lanchonete que ela vai fazer a sua refeição, ou mesmo num aplicativo, vários aplicativos aceitam o Vale Refeição. Aliás, alguns deles têm o Vale Refeição dentro deles. Eles não conseguem comprar por conta desse valor. Aí o que eles fazem? Vão num supermercado, cozinham dentro de casa e levam a marmita para o refeitório das suas empresas, para a cozinha das suas empresas. Não tem nada de errado com isso. Mas é um motivo diferente do que quando eu fiz essa pesquisa, era lá na época em que o Barão lembrou que era um talãozinho de ticket que a pessoa recebia, né? Era, e que você vendia esse talãozinho de ticket e tiravam 13 reais. O cara que comprava no atacado esse valor de ticket tirava aí 13 reais para cada 100 reais de ticket que você oferecia, né? 13% do ticket. Eu também, Barão, sou da época em que o Vale Refeição era uma cartelinha aí de papel que se tirava igual o talão de cheque. Para os mais jovens que não estão ouvindo, durante décadas nós tivemos um instrumento de pagamento chamado cheque. E vem dele a expressão cheque especial, que era quando você pagava com cheque, não tinha limite, e os juros, que o banco cobrava para você garantir aquele cheque. Tá? Então, só para os mais novos que não fazem a menor ideia de onde veio a expressão cheque especial, e também são aqueles que não entendem a expressão caiu a ficha, porque um dia nós tivemos um orelhão de ficha. A nossa coluna também é história.
6: Eu li sobre isso, viu, Renato? Eu não vivi essa época, mas eu li bastante sobre isso, esse negócio de ficar no orelhão e tal. É brincadeira, claro. E tinha uma época que o Vale Transporte, minha gente.
7: Não, é que nós vimos o Brasil ser campeão do mundo. Tem um monte de gente.
6: Tem essa também. Vi dois títulos do Brasil. Agora, Renato, tinha a história também do Vale Transporte, né? Que você trocava ali. Quantas vezes troquei Vale Transporte pro Dogão e um suco, aquela coisa assim maravilhosa. Outros tempos. Renato. Mas outros tempos, mas a mudança não é tão assim radical, né? Basta ver a pesquisa que o Renato acabou de trazer pra gente. Renato, tomara que você se cure rapidamente dessa ressaca. Até o Palmeiras está muito bem, obrigado, diferente do meu time. Daqui a pouco os campeonatos brasileiros voltam e vamos nessa. Grande abraço, Renato!
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0: Muito bom dia para você que acompanha a Band News FM nesse início de semana. Eu, Stephanie Toso, sigo por aqui, gerando os principais destaques do Brasil e do mundo para você começar essa segunda informado, atualizado aqui com a Band News FM. Claro, contando com a sua participação pelo nosso WhatsApp no 11 999 592 100. Já direto nos principais assuntos, o pastor Márcio Pôncio, investigado por uma suspeita de integrar a chamada Máfia do Cigarro, vai ficar em prisão domiciliar. Ele deve cumprir medidas cautelares que foram determinadas pelo Supremo Tribunal Federal. A atualização do caso chega com João Boeri.
1: A Secretaria de Estado de Polícia Penal afirma que recebeu a decisão que converte para domiciliar a prisão preventiva do pastor Márcio Pôncio do Solidariedade. No entanto, a pasta destacou que ainda há necessidade de cumprimento de exigências impostas pelo ministro do Supremo Tribunal Federal, Alexandre de Moraes, para a soltura do pastor do cigarro. Na decisão de sábado, o ministro atendeu ao pedido da defesa de Márcio Pôncio, que alegou problemas de saúde. O STF determinou a entrega do passaporte, monitoramento eletrônico, proibição de utilizar as redes sociais e de manter contato com os demais investigados. O pastor evangélico, preso na quinta fase da Operação Unha e Carne da Polícia Federal, é pré-candidato para a Câmara dos Deputados nas eleições de outubro. A PF apura o envolvimento da nova cúpula do Jogo do Bicho com os poderes executivo e legislativo do Rio.
0: O uso do reconhecimento facial pode ter novas regras no Brasil. Informações que chegam com Gabriel Marques.
2: A Câmara dos Deputados pode votar na próxima terça-feira um projeto de lei que regulamenta o uso do reconhecimento facial no Brasil. A proposta autoriza a instalação de câmeras em vias públicas, repartições e também no transporte coletivo, incluindo estações e vagões. O texto prevê regras como proteção de dados, transparência e supervisão humana no processo de identificação. Segundo o projeto, a medida pode aumentar a segurança, ajudar na identificação de criminosos e na localização de pessoas desaparecidas.
0: Os responsáveis pelo furto de joias no Museu do Louvre, em Paris, declaram à polícia que receberiam 25 mil euros, cerca de 146 mil reais, pelo roubo. O caso aconteceu em outubro de 2025. As informações foram coletadas em depoimentos prestados pelos suspeitos ainda em junho. O conteúdo das oitivas foi revelado no domingo pelo jornal francês Le Monde. Os suspeitos utilizaram um andaime para roubar itens avaliados em 521 milhões de reais. O grupo disse também à polícia não saber o destino das joias. As investigações para descobrir demais envolvidos, além do paradeiro dos itens, continuam em curso.

senadora Damaris Alves, do Republicanos, decide deixar a equipe que elabora o plano do governo do pré-candidato à presidência pelo PL, Flávio Bolsonaro. Segundo o portal Metrópolis, a parlamentar informou que já fez o que era preciso e que pode voltar em um governo de transição. Damaris, que colaborava na área de direitos humanos, afirmou ter sido atacada diretamente por aliados de Flávio. A senadora também confirmou ainda que o filho de Bolsonaro não a procurou depois dela defender publicamente a ex-primeira-dama, Michele Bolsonaro, de críticas.

0: temos destaque do esporte por aqui na nossa programação. O Campeonato Brasileiro retorna nessa semana, depois da pausa para a Copa do Mundo. Na quinta, duas partidas movimentam a competição. O Vitória visita o Vasco da Gama e o Botafogo enfrenta o Santos no estádio Nilton Santos. Na sexta-feira, três jogos também serão realizados. Bahia e Chapecoense, Fluminense e Bragantino, Mirassol e Grêmio. E claro que tem mais destaque do esporte por aqui, só tocando a trilha. Ainda falando de Copa do Mundo, porque não acabou, hein, gente? A Espanha se prepara de olho na semifinal contra a França na Copa de 2026. Direto dos Estados Unidos, detalhes que chegam com ele, Maurício Ferreira.
1: O técnico Luis de la Fuente define hoje, na última atividade, o time da Espanha que vai encarar a França amanhã pela semifinal da Copa do Mundo. O treinador espanhol não tem desfalques e deixa um mistério sobre a disputa entre Pedri e Fabián Ruiz no meio-campo. A tendência é que o time seja o mesmo ou bem parecido ao da vitória por 2-1 sobre a Bélgica nas quartas de final. Hoje, o último treinamento será realizado no estádio Cotton Bowl pela manhã e já no final da tarde, Luis de la Fuente concede entrevista coletiva no palco do jogo. 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
1: Agora 12:59. Antes dos outros assuntos por aqui, dá aquela passadinha bem rápida pelo nosso WhatsApp, já para desejar bom dia para quem tá chegando, para quem já passou e deixou um alô, uma mensagem por aqui no 11 999 592 100. E tem perguntas chegando do Frank. Ele falou assim: olha, bom dia minha amiga, vai chover aqui em Jaú amanhã? Tenho que arrumar um telhado e eu gostaria de saber, obrigado. Ó, nem hoje e nem amanhã, tá? Tem previsão de chuva, mas hoje esfria bem, tá? É mais o frio nesses próximos dias aqui por São Paulo que vai chamando a atenção. Só que nós vamos continuar com a previsão, pelo menos de tempo firme, na maioria das regiões, com exceção só do litoral e da capital paulista. Então, Jaú, para amanhã não tem chuva, tem sol aparecendo, mas aí mínima de 10, máxima só de 20 graus. Dá aquela batida já hoje naquele casaco mais reforçado, porque vai precisar. Tanto para Jaú quanto para as outras áreas aqui do estado de São Paulo, seguimos de olho nessa queda acentuada de novo nesse início de semana. Então, tá vindo aí mais uma massa de ar polar. Hoje já vai provocando essa queda bem mais significativa lá no sul do Brasil. Inclusive, tem até a possibilidade para geada em Curitiba, tá? A previsão é de mínima de 4 graus para a capital paranaense. E aí, isso vai complicando também esse início de semana, né? Esse amanhecer, esse começo de segunda por lá. Não só Curitiba, né? Ficam nessa situação também Serra Gaúcha e Catarinense, com previsão aí de temperaturas até negativas. Ó, tem bom dia chegando por aqui do Fernando Cunha, falou: tô sempre ligado de Porto Alegre, um abraço. Quem mandou mais cedo mensagem de bom dia, não só pra mim, né, mas pra todos os ouvintes, foi o Gilberto. Falou: boa madrugada, Stephanie, tô sempre por aqui na sintonia. Muito bem. Quem também mandou um alô foi o Cleiton de Souza, falou: olha, vamos que vamos, vamos juntos, né, gente? Boa noite, fico com a Band até pela manhã. É o Florencio que tá mandando um alô por aqui. Direto de onde? Ah, ele tá em viagem, ó, de Montenegro, Rio Grande do Sul, aqui pra São Paulo, São José dos Campos. Falou assim: no momento tô saindo de Florianópolis, um abraço a todos. Abraço por aí. Cândido Maciel, também passando por aqui, já ligado, falou que tá ficando bem informado com a Band News FM. Tem bom dia também chegando do Léo, de Osasco. Ele perguntou assim: quantas horas eu durmo por dia? Se for 5 horas é muito, hein? Hoje, inclusive, é tarde, na verdade, de ontem, né? E foi domingo. Pra mim, foi complicado de dormir, porque tava muito, assim, apesar de ter nuvem, né? Ter dado uma aumentada aí na nebulosidade, eu ainda senti muito com o tempo seco, você acredita? A umidade relativa do ar tava me pegando bem esse fim de semana. Isso explica também, já teve gente, a Annelise mandou aqui: tá com a voz anasalada? Tô com a voz anasalada ainda. A gente mal se recupera, né, de uma queda de temperatura e já vem outra. Então, não tá... haja saúde, né? Ó, o Sérgio Rota também. Bom dia! Começando a semana em boa companhia. Isso aí! Quem já mandou bom trabalho por aqui também foi o Lennon, já mandou um alô mais cedo. E o Lucas Batista, que fala direto do Itaim Paulista. Falou que tá de plantão também até as 7 horas da manhã. Vamos que vamos! O Lucão Carreteiro já chegou por aqui também na sintonia. E aí, ó, o Fernando falou assim: nesse momento, 11 graus em Porto Alegre, uma chuva fininha. É, vamos que vamos. Frente fria tá passando, tá entrando por aí mais uma massa de ar frio. Vai manter a temperatura baixa, baixa ao longo da tarde, ó. Pra Porto Alegre, só 16 hoje de máxima, hein? Então vamos embora. Semana tá só começando. Segunda semana aí de julho e hoje, inclusive, é Dia Mundial do Rock. Daqui a pouco eu toco alguma coisinha por aqui na nossa programação também. Vai mandando a sua sugestão de música, tá valendo hoje. WhatsApp da Band News aberto, 11 999 592 100. Sigo por aqui com os outros assuntos na nossa programação. A repórter Ethel Rudnitsky, da agência Lupa, traz duas checagens envolvendo candidatos que disputam o pleito deste ano. Primeiro, ela desmente uma revista em que cita uma possível prisão de Flávio Bolsonaro. Numa outra checagem, a jornalista rebate posts que desinformam sobre votos em 2022 e as intenções para este ano de 2026. Ela conversou com Michele Trombelli, Carlos Andreasa e Ivan Brandão.
2: 3:27, hoje tem Band Verifica aqui no Tem Método, a Ethel Rudnitsky está conosco para comentar duas notícias. Uma envolvendo o nome do senador e pré-candidato à presidência da República, Flávio Bolsonaro, Ethel, e uma outra com dados falsos ou inconsistentes sobre os votos da última eleição.
3: É isso aí, estamos de volta com essas duas verificações que a gente separou essa semana. É, a primeira delas, como você disse, é uma falsa capa de revista que está sendo atribuída ao Bolsonaro. Essa publicação diz que o senador teria relatado medos e anseios sobre uma iminente prisão em uma entrevista a essa revista, mas é falso. Não tem nenhuma declaração do senador nesse sentido em entrevistas recentes. A assessoria de imprensa dele negou a afirmação e a gente identificou que esses posts estão usando uma imagem antiga dele para simular uma capa de revista e atribuir a ele essa declaração falsa. É, também apuramos que não tem nenhuma evidência de que a prisão do Flávio Bolsonaro esteja iminente, como a publicação está dizendo. O senador responde por um inquérito por calúnia que ainda está em fase de investigação, sem nenhum tipo de pedido de prisão. E vale ressaltar que ser investigado não quer dizer que tenha prisão iminente, como eles estão dizendo nesses posts.
2: É, tem que ficar bem de olho, porque às vezes quando eles fazem essas capas, né, você não clica, você não compra a revista e a coisa fica muito parecida. E é minuciosa essa busca, né, para saber de quando que é aquela imagem, para ligar com quando que foi a fala, se é que houve a fala. Essa a gente desmente. Agora, a que fala em relação aos números, né, Teu, é sempre mais difícil, eu acho, porque elas têm muita cara de... Números são números, né, e você pode usar eles do jeito que você quiser. E aí, obviamente, para desmentir uma informação dessa, né, porque ela vem travestida ali de algo que é muito contundente e tal, é um pouco mais difícil, né, mas a gente está falando disso também, né, de números que circulam por aí e que não é bem dessa forma.
3: Isso, essa outra publicação ela é mais capciosa, né, porque ela tem gráficos, então ela tem essa cara de mais real, mas ela diz, são dois gráficos que tem nela. Um deles mostra supostos resultados de como as mulheres votaram em 2022, mas é falso, porque o voto é secreto, então não tem como saber a distribuição dos votos por gênero, idade ou qualquer dado pessoal. Isso aí é uma dica, se você vê alguma informação dizendo como votou certa faixa etária, isso não tem como ser feito. A gente falou com o TSE e eles reforçaram que esses dados não existem, reforçaram o sigilo do voto e falaram que qualquer coisa que associe votos à identidade ou perfil de eleitores não tem como a gente fazer. E aí o post continua para comparar com o que seria a suposta intenção de voto por estado nessas eleições de 2022. E esse gráfico mostraria o Lula liderando em todos os estados do Norte e Nordeste, menos Roraima, e o Flávio Bolsonaro em todos os outros. Mas, batendo com todas as pesquisas registradas no TSE, a gente viu que esses dados não correspondem com nenhuma delas, nenhuma pesquisa oficial. E esse post, ele não informa que instituto teria feito essa pesquisa, metodologia, período de coleta, tamanho de amostra, não tem nenhum dado que a gente possa verificar a origem ou a confiabilidade dessa pesquisa. Então, também, outra dica, se você vê uma pesquisa circulando por aí que não diga o seu número de registro no TSE, não diga a amostra, o período de coleta, é muito grande a chance dela ser falsa.
4: É isso aí, as pessoas podem se confundir com intenção de voto, né? E aí achar que não, uma pesquisa de intenção de voto. Agora, saber exatamente como as pessoas votaram, aí é querer saber demais. E aí fica inconsistente e falso, do jeito que a Ethel trouxe. Muito bem, você estava com saudades da gente, Ethel?
3: Tava. É uma pena que a gente saiu da Copa, né? Mas agora a gente está de volta, pelo menos, ao programa.
4: É isso, e será assim, viu? Até as eleições, até o finalzinho das eleições, porque tem muito assunto para ser desmentido, desmistificado aqui na programação da Band News FM. Essa parceria com a Lupa é muito bacana.
2: Só um adendo, né, que obviamente é função nossa, né, buscar a informação correta, fazer, desmentir isso que circula, mas eu acho que o principal ponto dessa parceria com a agência Lupa é o que a Ethel falou aí, é dar a dica pra gente não cair, porque nessa época cara, a gente tá vivendo inteligência artificial, deepfake, então... Quais são as dicas? É isso, se tem uma pesquisa, ela tem que ter um número, ela tem que estar registrada. Se tem uma capa de revista, ela tem que ter sido publicada em algum lugar, você tem que ir na data, você tem... Então, dá essas dicas para a gente poder... Porque às vezes a gente quer compartilhar um negócio porque a gente concorda com aquilo, porque aquilo ali tem a nossa... a gente referenda aquela informação ali, mesmo que ela seja falsa, mas não custa nada você compartilhar isso, sabendo que aquilo ali é verdadeiro, né?
5: É isso, Ivan Brandão. É muito importante, especialmente a gente desconfiar daquilo que confirma os nossos vieses. Porque nós temos uma tendência ao conforto. Nós nos deparamos com uma informação que, que se encaixa ao nosso desejo, que confirma a nossa tendência, a nossa preferência. É, isso, para mim, é sempre o elemento da desconfiança. Está muito confortável para mim essa informação. Ah, e aí, a Etel também aqui nessa nossa parceria, trazendo essas estratégias, esses mecanismos mesmo, para que todos nós, não é um aprendizado, nós não estamos ensinando ninguém a como lidar com a informação, não se trata disso, mas são experiências, dados da experiência sobre como identificar o perigo na manipulação da informação. Por isso é tão legal a participação da Etel aqui conosco, nós também estávamos com saudade.
3: É isso mesmo, tem que desconfiar, e sempre se tiver em dúvida, a gente está nas redes sociais e no nosso site, dá para consultar, a gente faz muitas verificações toda semana. Muitas vezes, se você está na dúvida, já vai ter sido verificado pela lupa em algum lugar. Então vale olhar também os canais da Band News, e é isso aí, feliz de estar de volta.
4: Na dúvida, dá um Google, que certamente algum veículo de comunicação, uma agência verificadora, deve ter falado sobre aquele assunto no caso de ser falso. Então, também não tem muito erro. Valeu, ET. Obrigada. Até semana que vem, quarta-feira. Toda quarta aqui no Tem Método.
3: Valeu, até.
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1:03. Ah, ouvi rapidinho um tiquinho de Foo Fighters aqui na nossa programação. Dia 13 de julho, Dia Mundial do Rock. Um pouco de cada de tudo, né? Como uma pessoa bem eclética, na semana passada estávamos ouvindo o quê? Jorge Aragão. Hoje estamos ouvindo Foo Fighters, Best of You, para comemorar o dia de hoje. E aí, ao longo da programação, vamos tocando outras bandas por aqui de rock também. Já para começar a semana diferente, né, gente? Noticiário sempre muito denso, muitas vezes, né? E aí trazer pelo menos um tiquinho aí, né, de ânimo para nossa madrugada. Então ninguém aguenta também, né? Vamos que vamos. Eu, Stephanie Toso, continuo por aqui até 7 da manhã, girando o noticiário, os principais destaques do dia. E aí você pode ir mandando a sua sugestão, a playlist diferenciada de hoje, pelo nosso WhatsApp no 11 999 592 100. Enquanto isso, sigo por aqui girando mais uma vez os principais destaques do dia.

presidente do PL, Valdemar Costa Neto, tenta conter o desgaste entre Michele e Flávio Bolsonaro. O líder partidário deve se reunir separadamente com a ex-primeira-dama e com o senador ainda nesta semana. O objetivo é reduzir a tensão que foi provocada pelo rompimento entre os dois. No sábado, Flávio divulgou uma carta escrita à mão pelo pai. No texto, Bolsonaro afirma que o filho é porta-voz e candidato dele. Michele não foi citada. Em meio à crise, Valdemar busca convencer Michele a continuar na disputa por uma vaga no Senado pelo Distrito Federal. Nos outros destaques, indo direto ao noticiário internacional, o governo dos Estados Unidos tem até a próxima quarta para definir sobre eventuais novas tarifas contra o Brasil. O escritório do representante comercial do país vai avaliar argumentos dados pelo governo brasileiro e enviar a conclusão à Casa Branca. O órgão alega que o Brasil tem práticas econômicas desleais e desarrojadas e que prejudicam os americanos. Caberá ao presidente Donald Trump definir se vai aplicar ou não as novas taxas. O governo brasileiro informou que segue negociando para evitar as tarifas. Já o ministro do Desenvolvimento, Indústria, Comércio e Serviços, Márcio Elias Rosa, informou que deve voltar a se reunir ainda com representantes comerciais americanos ao longo dessa semana. O Estreito de Hormuz continua fechado por tempo indeterminado. A passagem marítima foi novamente bloqueada no sábado pela Marinha do Irã. A informação foi confirmada pela mídia estatal do país. Segundo o comunicado da Marinha iraniana, nenhum barco terá permissão para transitar pelo local até o fim da interferência americana no Oriente Médio. Pouco depois do anúncio, forças americanas fizeram novos ataques contra o país persa. Ao defender a ofensiva, o secretário de Guerra dos Estados Unidos, Pete Hegseth, disse que o Irã tomou uma decisão ruim e que deve pagar por isso.

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1: A segunda-feira começa com uma nova massa de ar frio avançando sobre a região sul, garantindo tempo firme e temperaturas mais baixas. Novamente, existe a possibilidade de geada isolada em áreas da Serra do Rio Grande do Sul, de Santa Catarina e também no sul do Paraná. No sudeste, a frente fria se afasta para o oceano, mas ainda mantém bastante instabilidade. A previsão de pancadas de chuvas em praticamente toda a região e em áreas do Rio de Janeiro e do Espírito Santo, essas chuvas podem vir acompanhada de raios em alguns pontos. No centro-oeste, a chuva continua concentrada entre o Mato Grosso do Sul, sul de Goiás e Mato Grosso, enquanto o Distrito Federal e o norte de Goiás segue com tempo seco e também baixa umidade relativa do ar. Já no norte, o calor e a elevada umidade mantém pancadas de chuvas entre o Amazonas, Acre, Rondônia, Pará, Roraima e Amapá, enquanto o Tocantins segue com baixa umidade relativa do ar. No nordeste, a chuva mantém-se restrita no litoral e o interior segue com predomínio de sol e baixos índices de umidade. Aline Araújo, da Climatempo.
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2: Educar é um desafio e a gente fala sempre sobre isso aqui no programa Seus Filhos. Afinal, como dar limites sem criar traumas? Autoridade sem autoritarismo. É sobre isso que a gente conversa hoje aqui no programa Seus Filhos. Vamos falar de comunicação não violenta, vamos falar de criação com apego. Eu, Thaís Dias, sigo por aqui, sempre na companhia dela, Roseli Saião. Tudo bem, Roseli?
3: Tudo bem, Thaís. Como sempre, muito disposta para essa nossa conversa.
2: E hoje não estamos sozinhas nessa conversa. Conosco por aqui, Thiago Queiroz. Somos fãs do Thiago já há bastante tempo. É um prazer receber ele por aqui. Vou dar um breve currículo. Psicanalista, pai de 4 filhos, escritor, palestrante, educador parental, criador do canal que a gente está sempre acompanhando, Paizinho Vírgula, é host de podcasts, autor de vários livros e está lançando um que ele vai falar para a gente um pouquinho mais ao longo aqui do programa Seus Filhos de hoje. Seja muito bem-vindo, Thiago.
4: Tudo bom com vocês? Uma alegria estar aqui com vocês, uma honra estar podendo compartilhar e falar uma coisa que eu amo tanto falar, né? Vivo no dia a dia e eu acho que quanto mais vozes precisam ser ouvidas para poder falar sobre como educar os nossos filhos de uma forma mais afetiva, amorosa, mantendo limites também.
2: Roseli, vou começar com você, porque essa é uma questão que a gente sempre aborda aqui no nosso programa, mas continua gerando muita dúvida. Como dar limites, mas sem essa coisa do autoritarismo, né? Daquela hierarquia, eu tô aqui em cima, você tá lá embaixo. Como é que a gente faz isso?
3: Essa é uma questão que eu acho complexa, Thaís. Porque na família não existe democracia, né? Existe uma condução que os pais fazem na vida dos filhos, principalmente com o motivo de cuidar deles, tomar conta da vida deles enquanto eles não são capazes de tomar conta da própria vida. Então a gente leva o filho ao médico, não quero ir ao médico, mas a gente leva o filho a tomar vacina, dói, mas a gente leva. A gente coloca na escola, e por aí vai. A gente toma uma série de decisões que é de cima para baixo. Não tem jeito. A partir do momento que os filhos começam a ter condições de ter argumentação e reflexão a respeito da própria vida, a gente deve ouvi-los. Mas sempre lembrando que a nossa experiência de vida é maior, né? Portanto, às vezes, a vontade que ele tem e ele manifesta para a gente não é boa para ele ainda. E aí a gente não vai permitir que ele faça isso ainda. É sempre mais ainda não do que não, né? O não definitivo na vida deles são raros. São raros mesmo. Agora, é só a gente olhar para a vida que a gente aprende como dar limite, né? Como é que uma criança faz quando ela tem que passar por um local que tem um buraco? Ou ela contorna se ela não é capaz de pular. Ela vai olhar para o buraco e avaliar o risco de ela cair dentro do buraco ou conseguir chegar do outro lado. Então, a vida cotidiana apresenta uma série de limites. E a criança percebe que o limite está ali e ela vai ver o que ela vai fazer em relação àquele limite. É assim que a gente deve agir. A gente não deve considerar o limite como uma ordem, mas é como uma adequação à vida.
2: Tiago, quando a gente está ali na prática, no dia a dia, né? É, imagina, ainda mais você pai de quatro. A gente pensa, meu Deus, mas chega uma hora que a gente perde realmente a paciência ou está muito cansado. Nessa hora, como colocar em prática tudo isso, né? Colocar o limite, mas de uma forma mais branda, que o filho possa compreender, sentir que há realmente ali uma questão para ser contornada, mas que naquela hora a gente não está dando conta.
4: Essa é uma pergunta excelente, porque assim, primeiro agradecer até a oportunidade de estar aqui ouvindo a Roseli dando aulas, né, pra gente, porque eu acho que a gente precisa entender que a nossa responsabilidade é de educar os nossos filhos. É, muitos de nós, pais e mães, às vezes até por conta da nossa própria infância, nossa própria história, a gente acha que a gente tem que, né, abrir mão disso e construir tudo junto com os nossos filhos. Mas a responsabilidade, inclusive legal pelo cuidado, é nossa, dos pais. E quando eu falo isso, é para linkar com a sua pergunta, porque muitos pais acabam se sentindo muito esgotados e não tem mais o que dar na hora de oferecer um limite, porque já cedeu tanto ao longo do dia, que eles precisam dar esse passo para trás e entenderem que não, a decisão de se pode ou não fazer isso é minha, em última instância. Como a Roseli falou, não é uma democracia, mas eu posso exercer isso de uma forma a acolher a reação que os meus filhos vão ter. Então, se eu tento colocar isso em prática no dia a dia, ou seja, eu vou ser mais incisivo com esse limite que eu estou dando, com o controle que eu estou estabelecendo aqui na vida dos meus filhos, vai ser mais fácil, mesmo quando eu estiver num dia mais cheio, de poder chamar aquele limite de volta. Se eu, por exemplo, já tenho uma regra de que, vamos dizer assim, as regras pré-estabelecidas que variam de família em família, mas se eu, por exemplo, estou com uma regra aqui em casa que não pode ver TV depois das 6 horas da noite, né? Vamos dizer, é uma regra hipotética. Se essa regra ela já é estabelecida e ela já é seguida e colocada, né, todos os dias de uma forma sequencial, e eu já sei como os meus filhos reagem àquilo, e eu não vou ficar negociando toda hora, se meu filho chora, não, vou deixar hoje, tadinho, ele hoje, poxa, ele está com um pouquinho de febre, vou deixar. Se todo dia tem uma negociação, a gente está, na verdade, causando um problema muito maior para a gente. Não porque os nossos filhos são terríveis e eles vão manipular seus pais porque crianças são maquiavélicas, porque muita gente pensa isso, mas principalmente porque a criança ela precisa de uma certa continuidade. O limite e as regras, elas agem nesse sentido de dar um pouco de senso de segurança para a criança, de que o dia ele é repetido, ou seja, existe uma previsibilidade no dia daquela criança, em que não, eu sei que todo dia, às 6 horas da noite, a televisão é desligada. E eu sei que quando eu queria ver um pouco mais, ou quando eu choro, o meu pai vai entender, ele vai falar, poxa, eu sei que você queria ver um pouco mais, mas esse é o nosso horário, né, filho? Então, é lembrar que o limite, ele é contorno, né? Ou seja, contorno, inclusive, enquanto expressão de afeto. Mas que eu não preciso necessariamente me desregular emocionalmente quando meu filho se desregula emocionalmente, porque eu sou um corregulador emocional. Eu preciso ser capaz de acolher aquela criança numa frustração porque não vai tomar sorvete a hora que quer, ou porque não vai ver TV a hora que quer, ou por quanto tempo quiser. A gente precisa lembrar que nós vamos ter esse trabalho também de corregular. E se a gente faz isso um pouquinho todo dia, a gente não estoura lá na frente porque a gente cedeu demais, porque a gente foi muito além daquilo que a gente gostaria de oferecer.
2: Agora, eu queria, Roseli, que você falasse um pouco sobre isso, né? Porque às vezes a gente negocia muito. E no outro dia eu estava ouvindo isso. Nossa, mas eu queria tanto, meu filho é tão inteligente, ele é tão questionador. Mas na hora que ele te questiona, e aí você fica sem saber o que fazer, né? Ai, mas ele... Eu dou uma determinação e ele quer saber. Aí entra no carro agora. Não, mas por quê? Mas qual o motivo? Para onde a gente vai? E aí... E nessa hora, como é que a gente reage, Roseli? Porque aí gera aquela coisa... Porque eu tô mandando, e ponto. Ou não. Entra, por favor, meu filho, querido. Aí são dois extremos que os pais ficam perdidos ali no meio, né?
3: É verdade. Eu tô rindo aqui, me lembrando da minha experiência de mãe, né? E da escuta de muitas mães depois disso. É, tem horas que, dependendo da idade, é porque eu tô mandando, e vai ser agora. Eu sou muito adepta, Thaís, de a gente ter um mínimo de regras inegociáveis. Ou seja, são aquelas que a gente não vai abrir mão de jeito nenhum. E o filho logo entende e ele para de querer discutir aquelas porque ele sabe que aquelas não vão ter jeito. As outras, à medida que ele vai crescendo, ele vai aprendendo a contra-argumentar, a trazer razões que às vezes a gente até nem viu, ele já veio, a gente ainda não viu, né? Então é bom aí ter a possibilidade de negociar. Mas isso não pode acontecer até os 6 anos. Eu fico, às vezes, assim, me sentindo mal no lugar da criança, quando uma criança pequena é ofertada pelos pais a fazer alguma escolha. Porque é muito difícil escolher alguma coisa na infância. Na vida adulta é difícil, né? Porque escolher alguma coisa não é você conseguir determinar o que você quer. É você conseguir abrir mão de tudo aquilo que você poderia querer ao mesmo tempo. Ou seja, né, perder muita coisa é que supõe a escolha. E para criança, imagina uma criança numa loja de brinquedo. Filho, filha, escolhe seu presente. Gente, isso é de levar as lágrimas, né? Sai todo mundo brigado da família. Não tem jeito. Então é importante que a criança logo aprenda que tem algumas coisas que ela não vai conseguir negociar. Mas que à medida que ela vai entendendo melhor algumas outras, quem sabe ela possa negociar. Nesta temporada aqui, eu soube, né, por muitos pais que eles têm um horário rigoroso de TV. Mas nunca foi parte daqueles inegociáveis. Por quê? Porque eles estavam prevendo a Copa. E as crianças adoraram assistir os jogos, né, da Copa. E não só do Brasil, de outros times também.
2: Roseli, uma regra inegociável do programa Seus Filhos é a dica que você traz sobre o tema que a gente está conversando. Para a gente encerrar esse bloco, pelo menos por enquanto, qual é a dica que você traz?
3: Eu trago uma dica que eu considero esclarecedora. Sabe esse conceito da criação com apego? Eu já vi muita gente confundindo esse tema criação com apego com a palavra apego no sentido leigo, como eu ouço também em relação à palavra autonomia, né? Ah, meu filho já tem autonomia para fazer tal coisa, a criança tem 5, 6 anos, não tem autonomia para nada, né? A não ser para dormir e brincar. Então, eu trouxe um artigo que está na internet que ajuda a entender que a criação com apego tem mais a ver com princípios do que com regras. O título é Criação com Apego, 8 princípios e como aplicar. E o endereço é institutonascer.com.br.
2: Já, já, estaremos de volta com o programa Seus Filhos. Eu, Thaís Dias, Roseli Saião e nosso convidado de hoje, Tiago Queiroz, nesse bate-papo para falar sobre educação, lógico, com limites, mas com muito afeto também. Não sai daí, não.
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Girando mais uma vez o noticiário da Band News FM, o ministro Flávio Dino do Supremo Tribunal Federal determina um bloqueio de 6 milhões e 100 mil reais em bens do ex-presidente da Câmara dos Deputados, Eduardo Cunha. A medida foi tomada após a Polícia Federal apontar indícios de que o político teria indicado emendas parlamentares, mesmo sem mandato. A decisão de Dino é do dia 6 de julho, mas se tornou pública apenas ontem, no domingo. Cunha nega as irregularidades e afirma que apenas fez solicitações a parlamentares com mandato, mas sem interferir na liberação de verbas. Nos outros destaques, ninguém acerta os 6 números e a Mega Sena acumula. Na próxima terça, quem cravar as 6 dezenas pode levar para casa 25 milhões de reais. No sábado, os números sorteados foram 6, 11, 25, 45, 48 e 58. Repetindo aí para você conseguir anotar, 6, 11, 25, 45, 48, 58. 41 apostas acertaram 5 números e levaram cada uma pouco mais de 42 mil reais. O pré-candidato à presidência pelo PSD, Ronaldo Caiado, ironiza a carta de Jair Bolsonaro que foi divulgada por Flávio Bolsonaro. O senador e também pré-candidato ao Planalto publicou no sábado um texto no qual o pai reafirma o apoio à candidatura bolsonarista. Em reação, Caiado disse que o eleitor não quer um presidente que precise de aval constante de outra liderança. Em declaração no sábado a jornalistas, o ex-governador de Goiás também apontou que a carta demonstra a extrema fragilidade da campanha de Flávio.

0: No destaque do esporte, França e Espanha se enfrentam amanhã pela primeira semifinal da Copa do Mundo de 2026. A partida será disputada em Dallas, no estádio americano do Texas. Os franceses eliminaram a equipe de Marrocos nas quartas. Já os espanhóis despacharam o time da Bélgica. A bola rola na terça a partir das 16h e a partida terá transmissão aqui da Band News FM.
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2: Criar vínculos, principalmente na infância, na adolescência, exige, mais do que presença, escuta, atenção. E a gente fala sobre uma educação com afeto, com carinho, lógico, com limites também. Mas tudo isso é o tema do programa Seus Filhos de hoje. Eu, Thaís Dias, sigo por aqui, junto com ela, Roseli Saião. E hoje o nosso convidado, Thiago Queiroz, psicanalista, escritor e responsável pelo canal Paizinho Vírgula, que nos ajuda nesse debate sobre uma educação mais afetiva. Mas antes da gente começar a conversar, eu queria trazer aqui a Paula Vianês. Ela vai falar um pouco sobre a experiência dela na criação dos filhos.
3: Eu acredito que as crianças, para se sentirem seguras e mais amadas, é necessário que elas se desenvolvam com esse diálogo, né? Do abraço, do entender sobre seus sentimentos. E eu entendo que essa geração, elas precisam ser mais ouvidas, porque ela é uma geração que vem com esse turbilhão de emoções, turbilhão de informações. É preciso que a gente se posicione de forma firme, mas mesmo após essa tal firmeza, eu sempre dou aquele abraço para dizer para ela: aqui você pode contar com o acolhimento da mamãe, do papai e da sua família.
2: Aliás, na camisa do Thiago tá escrito ali, para quem tá na rádio acompanhando, sim, e não vê: abraça o seu filho. Então eu queria te ouvir, Thiago, sobre a fala da Paula. É isso, é lógico, a gente vai colocar ali o limite, a gente vai estabelecer, mas é o filho compreender que ele pode contar com a gente para qualquer coisa?
4: Esse lugar de afeto, de acolhimento, de abraço, ele não deveria ser um lugar disputado, um lugar merecido, e sim um lugar garantido para a criança. E é isso que estabelece, inclusive, o valor próprio dela, ou seja, a forma como essa criança vai se enxergar, vai decidir se ela merece ou não algum tipo de tratamento de alguma pessoa na vida adulta, as relações adultas, tudo isso é regido por como a gente estabelece esses vínculos iniciais na vida. É por isso que, quando a gente fala de criação com apego, que a Roseli, no bloco anterior, pontuou tão perfeitamente bem, a gente precisa lembrar que o vínculo, ele é a necessidade básica do ser humano. Tal qual comer, de ter um teto, a criação dessa relação afetiva intensa entre um cuidador, aí pode ser pai, mãe, avó, quem está ali como cuidador principal daquela criança, e aquele filho, aquela criança, é uma necessidade básica. Ou seja, essa garantia do amor, mesmo que esse amor ele venha às vezes atravessado de algum erro, porque nós somos, né, a gente é humano, a gente vai errar, a gente vai gritar. Não estou falando que aqui a gente está se propondo a criar filhos sem nunca gritar, sem nunca perder as nossas estribeiras, porque nós somos seres humanos, a gente tem trabalho, tem boleto, tem um monte de coisa. Mas a reparação que vem depois disso, ou seja, eu ser capaz de pedir desculpas para o meu filho quando eu percebi que eu errei e falar: olha, eu deveria ter agido dessa forma e não agi, então me desculpa, vou tentar fazer diferente. É inclusive uma forma da gente ensinar sobre reparação nas relações para os nossos filhos. Lembrando que o aprendizado, ele é muito através da modulação, né? O modelo em que eu demonstro para o meu filho como que eu vou me relacionar é o que ele vai aprender. Não só eu, por exemplo, com os meus filhos, mas eu com os irmãos dele, ou eu com a mãe dele. Todas essas relações, elas são moduláveis e precisam ser feitas na base do afeto, ou seja, na garantia de que o amor é inegociável. E Freud, inclusive, só para finalizar, Freud já dizia uma coisa que eu acho que é uma das frases mais bonitas que ele dizia, que é: qual que é a beleza e a força de alguém que tem a certeza de que é amado? Ou seja, a força que nós temos sobre nós mesmos bate na nossa certeza de que a gente é amado. E que isso não precisa ser disputado por ninguém. Eu tenho, e aquilo está certo. É aquele lugar seguro. É o que a gente ouviu agora aqui no relato, né? É aquela garantia de que aquela criança, ela pode ir para casa, pode falar das coisas mais terríveis que ela fez, porque ela sabe que aquilo não vai colocar em risco o amor que ela tem pelos próprios pais.
2: E Roseli, quando a gente fala sobre essa relação, o Thiago falou muito bem, né, dessa conexão de pedir desculpa, de ouvir o que essa criança, né, como é que ela foi impactada por uma ação nossa. E aí eu quero voltar num ponto que a gente fala aqui, mas às vezes é importante repetir algumas questões porque não entra, né? Diálogo com os filhos envolve escuta, principalmente, muito mais do que a fala. Porque a gente, como pai, normalmente se coloca no lugar do monólogo, né? Ah, eu tô tendo uma conversa com meu filho, mas só a gente fala, né? Só a gente tá ali e ela vai falar, calma que eu tô falando. Não é bem assim, né?
5: Exatamente. Diálogo se aprende. E diálogo se aprende, principalmente, aprendendo primeiro a ouvir e depois a pensar naquilo que ouviu. Isso a gente ensina para os filhos desde pequeno. O Thiago fala isso, né? Desde pequeno a gente ensina tal coisa. A gente ensina muita coisa desde pequeno. Mas aquilo não é um ensinamento que a gente pode avaliar a aprendizagem. Porque o ensinamento de qualquer coisa na vida dos filhos, a educação é sempre um processo. E é um processo que se estende por um longo tempo. De repente, parece que ele não aprendeu nada do que a gente ensinou. Não. É uma fase da vida que ele precisa questionar, que ele precisa ir contra, mas ele aprendeu. Está lá. Logo vai chegar o momento que ele vai escolher daquilo que ele aprendeu, o que, que ele quer que fique com ele e o que ele não quer que fique. Eu sempre lembro do exemplo, né, de que quantas vezes a gente ou outras pessoas que a gente ouviu falar, ah, eu não quero fazer com meu filho o que minha mãe e meu pai fizeram comigo. Olha que interessante, né? Foi um aprendizado, mas que na maturidade, na hora da autonomia, ela escolhe não ficar mais com aquele aprendizado. Mas isso é lá na frente, na maturidade, na autonomia. Antes não. Então é muito importante que a gente ensine a criança a ouvir. Que a gente ensine a criança a ouvir, a gente ouvindo a criança. E a criança fala mesmo antes dela conseguir se comunicar verbalmente. Ela fala pelo choro, ela fala pelo comportamento, ela fala pela birra, ela fala com o corpo todo. Enfim, a gente precisa aprender a ouvir. Nem sempre a gente acerta, não tem problema. Mas o importante é que a gente busque esse entendimento de comunicação. E a partir daí que às vezes a criança chega para a gente, nosso filho, nossa filha, chega e fala, por que você está triste hoje? Ela fez uma leitura, ela ouviu alguma coisa que às vezes a gente nem sabia que estava comunicando. Então é importante esse ensinamento, né? O diálogo sempre nasce de uma escuta. E a partir dessa escuta é que o diálogo pode ser estabelecido. Então, diálogo com filhos, eu ouço muito adolescente falar assim, ah, com meus pais não tem diálogo. Não é isso. Os pais não abrem mão de determinado limite. É isso que o adolescente quer dizer. Agora, se tiver diálogo, tem. Agora, o primeiro passo para ensinar o filho a dialogar é buscando que ele encontre bons argumentos. Hoje é muito comum que as crianças vão para a festa de aniversário, a torto e a direito, né? Amanhã, sábado eu tenho festa. Ele comunica e a gente obedece, não pode ser assim. A gente tem que perguntar para ele, por que você quer ir a essa festa? Ah, todo mundo vai. Não, isso não é um bom motivo. Vamos procurar um outro motivo de por que você quer ir. E aí a gente vai ajudando o filho a pensar na vida dele, no que ele quer, no que ele gosta. Não é porque todo mundo vai que ele vai numa festa de aniversário com um colega com o qual ele brigou hoje à tarde na escola, por exemplo.
2: Quero trazer a palavra agora da Raquel Pedras, que fala um pouquinho sobre a comunicação com os filhos.
6: Tenho dois filhos, um de 14 e um de 17 anos, e eu uso a linguagem não violenta com eles, entendendo a linguagem não violenta como uma forma de comunicação que tem a escuta como ferramenta principal. Então, antes de qualquer troca, existe uma escuta atenta e presente.
2: E eu quero ouvir o Thiago, porque a gente estava conversando exatamente sobre isso, né? A Raquel falou sobre essa importância da escuta e de uma comunicação também que não tenha na sua forma principal uma agressão. Hoje a gente está agredindo tanto, né? A gente entra na internet, tem agressão gratuita. Aí a gente está numa conversa, até com parentes, num encontro de família, tem uma agressão. Na rua, tudo é agressão, no trânsito principalmente. Tiago, isso tudo pode servir de mediador para a gente conversar com os filhos e mostrar que esse não é o cenário. A violência não é uma comunicação, que a gente pode fazer diferente, né?
4: Sim, sem dúvida. E assim como a Raquel e a própria Roseli falou, tudo isso parte da escuta, né? Me conectar com aquela outra pessoa através da minha escuta, tentando tirar aquilo que é a minha própria leitura, minha própria interpretação, e entender o que, que o outro está sentindo, ou que deveria estar sentindo ou precisando. E eu acho que é isso que faz com que se torne cada vez mais difícil a gente se comunicar dessa forma. Porque, no final das contas, é muito mais fácil, muito mais imediatista você responder e se comunicar de uma forma violenta, porque eu não preciso assumir nenhum compromisso. Né? Se alguém me ofendeu, eu posso ofender de volta. Eu não assumi nenhum compromisso, nem com as minhas emoções, nem com as emoções do outro. Eu vou me comunicar de uma forma ali, reativa, isso é a forma mais fácil. Não é a forma que eu vou dizer que é a mais inteligente ou mais sustentável a longo prazo, vamos dizer assim. Mas a comunicação não violenta, ela traz consigo esse grande desafio dos dias de hoje, que é a gente se disponibilizar emocionalmente para aquela outra pessoa. Pensa, a gente está aí com um monte de coisa, a gente tem redes sociais, a gente tem celular, a gente tem um monte de coisa capturando, né, sequestrando a nossa atenção e as nossas emoções, para a gente ter que parar, deixar isso tudo de lado e tentar se disponibilizar emocionalmente, primeiro para os nossos filhos. Ou seja, aquela coisa de, tô aqui no Instagram, tô aqui no TikTok, tô aqui lendo um texto, tô aqui vendo um vídeo, e a criança tá ali se comunicando com a gente não tá sendo capaz de escutar o que ela tá falando, ou o que tá demonstrando. E isso daí que gera o grande problema, né? Ou seja, a gente não tá conseguindo ouvir, essa criança, ela vai começar a escalar a comunicação dela até um ponto em que nós vamos nos sentir agredidos por aquilo e responder de uma forma violenta. Ou seja, parte da gente sair desse lugar, se disponibilizar para o outro, conseguir fazer uma escuta em que, peraí, o meu filho está falando isso. E assim, às vezes a própria fala do seu filho é violenta. Quantas vezes eu, com 4 filhos, já não ouvi, você não é meu pai, eu te odeio. E como que eu tive que trabalhar isso para entender que, peraí, não é que ele me odeie, é que ele está tão frustrado, está com tanta raiva que ele quer me machucar o tanto que ele está se sentindo machucado. E que isso não tem nada a ver comigo, isso tem a ver com ele. E como é que eu posso falar, olha, eu entendo que você está bravo, tão bravo que você não queria nem mais que eu fosse seu pai, mas eu estou aqui para te ajudar a passar por isso. É aí que a gente entende como que essa comunicação de uma forma não violenta, ela vai ajudar os nossos filhos a entenderem um pouco mais sobre como, né, como falar com o outro, como se modular, como se posicionar no mundo. Mas, de novo, é muito difícil, porque a gente tem que estar presente. E é uma coisa que está sendo cada vez mais difícil e rara hoje em dia para a gente, né?
5: Eu quero acrescentar uma coisa a respeito do que o Tiago estava falando, porque muitas vezes a fala do filho parece uma violência contra os pais, mas não é. Então eu me lembro perfeitamente de várias mães e vários pais que reclamaram da violência do filho adolescente dizer, não pedi para nascer. Gente, mas é a verdade. Ele não pediu para nascer, nós quisemos que ele tivesse nascido. Né? E é importante a gente entender que isso não é uma violência, não é uma fala violência, né? É uma comunicação daquilo que ele está sentindo. Eu não, nem queria estar aqui, não sei como viver essa vida, eu não sei o que fazer. Então a gente precisa também aprender a ouvir algumas reclamações que são assim, justas, que só precisam de um acolhimento. Adorei o Tiago falando tanto do acolhimento.
2: A nossa pausa é rápida e esse trio volta já já. Eu, Thaís Dias, Roseli Saião, Tiago Queiroz, para bater um papo sobre essa criação com acolhimento, com escuta, com afeto. Já já aqui nos Seus Filhos.
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0: Uma hora 40 minutos.

0: Gerando mais uma vez o noticiário, o passaporte do publicitário, que é investigado por ligação com o Banco Master, é apreendido. Informações que chegam com o Cláudio Marcos.
1: Após a Polícia Federal identificar um possível risco de fuga do país, o ministro André Mendonça, relator do caso Master no Supremo Tribunal Federal, determinou neste sábado a apreensão do passaporte do publicitário Thiago Miranda e proibiu que ele deixe o Brasil. A Polícia Federal identificou que o empresário comprou uma viagem para os Estados Unidos na próxima segunda-feira. Thiago Miranda foi alvo da 10ª fase da Operação Complice Zero, que investiga a atuação de uma possível organização criminosa relacionada ao Banco Master. O grupo é investigado por intimidar jornalistas, o monitoramento ilícito de pessoas ligadas a autoridades públicas, a obtenção indevida de informações sigilosas, além de interferir em investigações criminais.
0: Novas regras para a publicidade das plataformas de apostas esportivas entram em vigor ainda essa semana. As novidades passam a valer já na próxima sexta, dia 17. As medidas tornam obrigatória a exibição de advertências do Ministério da Fazenda em todas as campanhas. Também são proibidos anúncios que incentivem apostas como forma de ganhar dinheiro ou que utilizem comentaristas para influenciar o público. O modelo é parecido ao que é utilizado em campanhas publicitárias de produtos como cigarros e bebidas alcoólicas. Indo direto aos destaques do noticiário internacional, o Comando Central das Forças Armadas dos Estados Unidos nega que o Estreito de Hormuz esteja fechado para navegação.

0: Por muito tempo, a gente falou do papel do pai na educação dos filhos apenas como um provedor, aquele que garantiria o sustento dessa criança, desse adolescente, dessa família. Mas isso mudou e vem mudando significativamente em muitos lares. E é sobre isso que a gente está conversando, sobre educação com afeto, com carinho. E esse também vai ser um foco que a gente vai trazer agora no programa Seus Filhos. Eu, Thais Dias, estou por aqui. Roseli Saião também. E o nosso convidado de hoje, Tiago Queiroz, psicanalista, escritor e responsável pelo canal Paizinho Vírgula. Está lançando um livro novo, está aqui para a gente, Amor de Pai. E eu queria que você falasse um pouquinho sobre esses dois pontos da sua vida profissional, que tem muito a ver com a vida pessoal. O Paizinho Vírgula, de onde surgiu essa ideia e como é que você chegou hoje nesse livro que está sendo lançado agora, O Amor de Pai?
1: Ah, obrigado. Bom, é uma alegria imensa podendo falar em primeira mão aqui com vocês sobre esse meu livro novo. E o Paizinho Vírgula, ele nasceu de um lugar de incômodo, né? De eu estar passando pela primeira vez, né? O Paizinho Vírgula nasceu como um blog primeiro, né? Então, nasceu já quando o meu primeiro filho antes nasceu, eu comecei a escrever porque eu não sentia que eu tinha outras pessoas com as quais eu pudesse conversar, que fossem pais, que fossem homens. Então, era uma época que pouquíssimo se falava sobre paternidade, nessa perspectiva de olhar, de estar disponível, de aprender, de errar, mas de dar carinho, de dar afeto, de dar presença, né? Que é uma das coisas que mais falta hoje em dia, infelizmente, na paternidade. E eu comecei a falar sobre isso justamente com esse incômodo. A coisa foi evoluindo, foi crescendo, foi falando muito sobre paternidade, e o mais curioso, mas ainda muito sintomático, é que durante boa parte desses anos, a maior parte do meu público era feminino. Por mais que eu fosse um pai falando sobre paternidade, as mulheres mais me acessavam. Não que isso por si só seja um problema, mas é sintomático da sociedade na qual a gente vive. Ou seja, os pais não se importam, não se interessam com se informar, né, ou se educar com relação aos próprios filhos. Por que que isso acontece? Por que que a maior parte das vezes que eu recebo reclamações de mães é que, poxa, eu mando seu vídeo para o meu marido, ele não vê. Eu mando seu texto para o meu marido, marco ele no seu post, ele não vai ler. Como é que eu posso fazer? E a verdade é que, assim, não existe uma forma que eu possa colocar um vídeo dentro da cabeça de um cara para ele entender qual que é a função dele de cuidado, para além do seu provedor, né, aquele provedor que vai dar comida dentro de casa, lá, lá, lá, aquela coisa toda que a gente já conhece. Mas como é que a gente ultrapassa esse lugar e reconhece esse homem que também deve exercer um papel de prover cuidado, prover afeto? E é por isso que eu resolvi escrever esse livro, né? O Amor de Pai, ele é, apesar de eu já ter lançado 6 livros, ele é o primeiro livro que eu escrevo exclusivamente para falar sobre paternidade. Todos os outros eu pensava muito em escrever de uma forma mais geral, sobre como criar filhos, de uma forma mais, né, respeitosa, de uma forma com limites, mas com afeto. E dessa vez eu falei, não, vou focar e vou contar boa parte das minhas histórias enquanto pai, porque eu não nasci pronto assim, né? Eu tive uma jornada aprendendo a ser pai com meu primeiro filho e depois com cada um dos outros que chegaram, mas principalmente contando também histórias de outras pessoas, de outros homens que chegaram até mim, compartilharam suas histórias, alguns pacientes, alguns casos também, e como que a gente precisa entender que falar sobre paternidade está intrinsecamente ligado com falar sobre masculinidade. Muita gente ainda acha que falar sobre paternidade é só falar sobre o que o pai tem que fazer, o trabalho do pai, dever do pai, trocar fralda, não, não é. É muito mais do que isso. Se a gente quer ressignificar o lugar do pai nessa família, a gente precisa repensar também o que é ser homem. Porque, veja, se eu fui ensinado a ser homem, como o homem não chora, o homem tem que ser durão, ele tem que, né, ser o violento, o valentão, que resolve problemas, como é que esse cara, que é a minha perspectiva de ser homem, vai se transformar em alguém que oferece carinho, que se emociona, que se disponibiliza emocionalmente para escutar o que o próprio filho tem a dizer, que vai poder se emocionar com o filho que vai fazer uma apresentação de teatro, não sei. Então, existe esse lugar que eu acho que hoje ainda é muito pouco falado, de como que a gente precisa realmente repensar o que é ser homem para a gente poder entender o que é ser pai. Então, é um pouco disso tudo que está lá no meu livro.
0: Agora, o Tiago falando, Roseli, me veio muito uma questão que a gente tem conversado muito no ar, no programa Seus Filhos, mas também

0: bem muito fora do ar nas nossas reflexões ali no WhatsApp e nas nossas conversas. A gente tem falado muito sobre a criação dos meninos, né? A gente tem falado sobre esse mundo que está preocupando muito a gente, de violência doméstica, de violência contra as meninas, dos red pills. E aí, essa reflexão que o Thiago trouxe agora passa por isso. Como a gente está criando os nossos meninos hoje. E muito a gente falou já, mas as meninas podem brincar de tudo, mas os meninos, né, de boneca, pode brincar de ser médica, de ser professora, mas os meninos não podem brincar de ser pai, não podem brincar de ser... De desfilar, de ser princesa. A gente está falando de uma criação que precisa mudar urgentemente, né? Para acolher essa nova forma de pensar, porque é nova. E o Thiago mostrou isso, né? Quando eu falo para pais, eu falo sobre paternidade. E as mulheres são a maioria, implica exatamente nessa reflexão, né?
1: Exato. Eu acho que é muito legítima a preocupação atual de vamos cuidar das meninas, vamos pensar nas meninas, vamos proteger as meninas. Dada, assim, essa movimentação noticiosa que a gente tem a respeito de violências contra as mulheres e contra meninas também, né? Mas eu acho que é absolutamente necessário fazer isso que o Thiago apontou. Pensarmos nos meninos. Como proteger os meninos? Porque, olha, para se tornar um garoto red pill, é porque ele não foi protegido. Né? Faltou proteção ali. Então é preciso que a gente pense igualmente em como proteger os nossos meninos e as nossas meninas, às vezes deles mesmos, e às vezes de tudo aquilo que vem de fora, e eles estão absolutamente ligados, principalmente na internet. Diminuiu, parece, um pouco, né, a relação deles com a internet, mas não o suficiente para liberá-los de algumas coisas que eles ficam sabendo e que nem devia fazer parte da idade que eles estão. Então é importante que a gente repense, sim, aliás, o que é ser mulher, o que é ser mãe, o que é ser homem, o que é ser pai e o que é ser filho. Porque eu fui um tipo de filho, de filha, meus filhos foram outro tipo de filhos e os de hoje devem ser totalmente diferentes. Então, isso que muita gente questiona. Ah, mas não é um papel. É um papel. É um papel construído socialmente, culturalmente. E vem mudando muito de acordo com a mudança de mundo. A gente deve se ocupar com esses temas, sim, urgentemente.
0: E, Thiago, é muito comum a gente ouvir, né, que a criança ela não nasce com preconceito. Isso aí vem de um comportamento dos pais, mas é um comportamento muito mais amplo, que muitas vezes não passa pelo pai, né? Às vezes a gente ouve alguma coisa de um filho falando, gente, mas eu nunca vi isso aqui na minha casa, a gente nunca falou, né? Nunca teve uma fala como essa. Eles estão expostos na escola, eles estão expostos no círculo de amigos, e a gente precisa ali, como pai, como mãe, ser esse grande, tutor, vamos dizer assim, né? Ser aquela tutela para refletir sobre isso tudo que está acontecendo. Você vai também nesse caminho, acho que esse é o nosso papel também, de ser, nesse mundo de hoje, tão intolerante, com tanta informação, esse guia nessa jornada?
2: Sem dúvida, né? Esse é o nosso maior papel. Educar é ajudar os nossos filhos a entender o mundo no qual eles vivem. E como é que eu vou ajudar os meus filhos, por exemplo, a entender o mundo onde eles estão inseridos, se eu não me importo em conhecer esse mundo? Né? Isso eu acho que é uma das grandes falhas, acho que geracionais até, a geração que está criando, a nova geração que está por vir, nunca se interessa com os temas atuais da geração. Então, na nossa época, lá atrás, o pessoal não gostava das músicas que a gente ouvia. Aí hoje, as pessoas, os pais hoje em dia não gostam dessas coisas. Ah, anime, K-pop, eu não quero saber disso. Então, existe sempre essa desconexão geracional que, inclusive, interrompe o diálogo. Atravessa ali o afeto e atravessa e compromete muito o vínculo. E a gente precisa lembrar que eu preciso me importar em saber o que os meus filhos estão consumindo ou com o que eles estão dialogando, não na questão de, eu vou violar a privacidade, eu preciso saber de absolutamente tudo, ter controle total sobre a vida dos meus filhos. Não, não é sobre isso. É sobre você minimamente entender um pouco daquele mundo, ou se esforçar para entender. Porque, gente, não é tão difícil assim. Você entender o que está acontecendo nessas movimentações Red Pill, a gente vai ver alguns vídeos, aí a gente já começa a entender o que está acontecendo, e a gente percebe que isso é reflexo direto. Como a Roseli falou, de como a gente está educando os nossos meninos. É a prova de que não está dando certo. Por quê? Como é que acontece isso? Como é que esse menino é cooptado por um movimento desse? Porque ele está sozinho. Ele não está sendo escutado. Aquela relação que a gente precisa se sentir pertencente, a gente precisa se sentir importante para alguém. Se você está num lar em que você não é escutado, em que você não sente que os seus pais entendem você, como a gente sentia, de certa forma, na nossa própria vez, quando a gente era adolescente, mas hoje em dia, esses jovens, eles estão sentindo isso e estão trancados nos seus quartos. Na nossa época, a gente ficava trancado nos nossos quartos ouvindo música e chorando nossas pitangas. Hoje em dia, eles estão fazendo a mesma coisa, só que no quarto, com acesso à internet, com servidores de Discord, que é a mesma coisa como se eu deixasse os meus filhos andarem sozinho na rua de noite com pessoas desconhecidas. Então a gente precisa ter minimamente um entendimento sobre o mundo atual que a gente vive para a gente poder orientar os nossos filhos e poder principalmente entender que quando eles são cooptados é porque existe um vazio na relação. Se eu não me disponho a ouvir o que os meus filhos têm a dizer, se eu não me disponho a falar, filho, eu entendi, você tomou um pé, né? Poxa vida, aquela menina que você gosta na escola, ela não te deu a menor bola, né? Caramba, filho, poxa. É muito ruim, viu? Dói. Mas a gente passa por isso. A gente vai conhecer outras pessoas. A gente vai gostar de outras pessoas. Eu tô aqui com você. Eu vou passar por isso com você. Se a gente faz isso, a gente impede que esse menino seja cooptado por um discurso que vai falar que as mulheres não prestam, porque elas que não merecem você. Porque esse é um discurso de alguém que desistiu de tentar na vida e quer só transmitir violência em relação a outra mulher. Mas se eu tô ali sendo acolhedor, como eu tentei ser ao longo da vida do meu filho, né? Quando ele bateu o pezinho e chorou, quando ele se assustou com um barulho mais alto e chorou, e eu tava ali falando, filho, tá tudo bem chorar, eu tenho que fazer a mesma coisa hoje. Porque é nesse deserto emocional que se cria, principalmente quando a gente está falando de meninos, porque meninos não falam sobre sentimentos, meninos não podem chorar, que a gente abre espaço para que esses movimentos ocupem o espaço vazio na vida deles. Então é urgente que a gente tenha que falar sobre isso.
0: E olha, dava para a gente conversar ainda muito mais sobre esses temas, né? Educação com afeto, essa transformação, né, na forma de criar os meninos, mas também na proteção das meninas. A gente tem conversado muito sobre isso e vamos voltar a falar. Aliás, fica o convite para que esse bate-papo se repita em breve para a gente conversar mais profundamente ainda sobre esses temas. Quero dizer para você que nos acompanhou até aqui que essa conversa fica disponível para você ouvir quantas vezes quiser, para compartilhar também no site da Band News FM, no nosso canal no YouTube e também nos principais tocadores de áudio. Se quiser participar conosco, mandar a sua dúvida ou mandar um tema para que a gente possa conversar, nosso e-mail é seusfilhos@bandnewsfm.com.br, nossas redes sociais, @ThaísBDias, Thaís com H, ou @RoseliSayão, Roseli com Y, Sayão também. Quero trazer aqui a nossa ficha técnica, né, com toda a equipe que nos ajudou a fazer esse programa de hoje, a produção da Beatriz Alencar, aqui no nosso estúdio, o Rafael Henrique, a edição do Pedro Salles e a sonorização do José Antônio de Araújo. Quero deixar aqui o nosso carinho especial, somos fãs, já falei no começo, vou repetir, do trabalho do Thiago Queiroz, à frente, né, do canal Paizinho Vírgula, mas também agora com o livro Amor de Pai fresquinho. Ele vai, ao longo das próximas semanas, detalhar um pouco mais desse livro nas redes e a gente, lógico, vai acompanhando. E quero te agradecer, Thiago, pela disponibilidade de tempo de conversar com a gente.
2: Ah, muito obrigado. Estou honrado de estar aqui com você, Thaís, Roseli. Foi um papo incrível. Quiserem chamar, tamo aí. Conversar sobre isso, para mim, é o que mais me motiva na vida. Então, contem comigo.
0: Ah, confere o trabalho do Thiago, que é muito bacana. E o meu beijo, o meu carinho sempre para minha companheira, minha amiga querida, Roseli Sayão. Um beijo para você.
1: Um beijo muito carinhoso de volta. E lembrando, né, que nós estamos aqui para apoiar esse árduo trabalho dos nossos ouvintes, que é educar os filhos.
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4: A gente tem acompanhado a busca dos países para impedir que menores de idade acessem as redes sociais e claro que fica todo mundo de olho num exemplo que vem da Austrália, Orison.
5: Edu, o mundo continua de olho na Austrália, porque a Austrália foi o primeiro país a criar aquela proibição para menores de, no caso da Austrália, de 16 anos, terem acesso a redes sociais. Quando a gente falou desse assunto aqui, né, Edu, eu particularmente achei a postura da Austrália acertada, mas duvidava que ela fosse muito longe, porque a grande questão é como você vai garantir, como você vai verificar a idade dessas pessoas que usam a rede social. Como é que você vai garantir que a pessoa que tem menos de 16 anos realmente não vai ter acesso às redes sociais? Recursos tecnológicos para garantir isso existem, né, Edu? Nem são tão complicados assim. Agora, implantá-los e fazê-los funcionar o tempo todo é que são outros 500. E o que está acontecendo na Austrália até agora é que esses recursos não estão sendo eficazes. Muitos adolescentes, muitas crianças com menos de 16 anos continuam com acesso às redes sociais e, claro, as empresas estão fazendo aquele típico corpo mole para não implementar as medidas que são cobradas lá pelo órgão regulador da Austrália. Então está essa coisa meio no meio do caminho, né? O governo australiano dizendo que não, que houve avanços e que eles vão aperfeiçoar esses sistemas, as redes sociais dizendo, por outro lado, que não, nós estamos cumprindo a lei, mas no final das contas o que está acontecendo é que a garotada continua no TikTok, continua no Facebook, continua no X. Por enquanto, Edu, a experiência australiana é uma experiência bem intencionada, mas muito mal executada, justamente porque a verdade é que não conseguiram barrar a entrada de boa parte de crianças e adolescentes com menos de 16 anos ao ambiente tóxico das redes sociais. Vamos ver se o governo australiano vai tomar alguma atitude mais efetiva para fazer valer essa lei. Edu.
4: Há um desafio posto de como controlar o acesso dos menores de idade às redes sociais. A gente tem que ver se alguma solução surge neste meio do caminho. E claro, a gente conta aqui na coluna de tecnologia, que você encontra também no nosso site, o bandnewsfm.com.br, na aba Colunistas, procura por tecnologia, que tem tudo lá.
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2:02, pelo horário de Brasília. Seguimos aqui na playlist em homenagem ao Dia Mundial do Rock. Eu, Stephanie Toso, até às 7 horas da manhã, atualizando o noticiário aqui na Band News FM. Contando também com a sua participação pelo nosso WhatsApp no 11 999 592 100. Já passando para desejar bom dia para o Júlio de Jundiaí, que mandou um alô por aqui. Quem também já chegou numa madrugada fria, gelada, falando da temperatura, foi o Rogério, de Ribeirão Preto, que falou que por lá agora 18 graus. O João Luiz, do Brooklyn, tá por aqui também, desejando para todos nós uma boa semana. E aí nós temos quem já comemorando o Dia Internacional do Rock? Luiz Alves, sintonizado por aqui na Band News FM. Seguimos juntinhos, hein, gente? Olha, a temperatura tá caindo cada vez mais aqui no centro-sul do país. Lembrando que nesse início de semana tem até a possibilidade para geada em alguns pontos ali do sul do país, incluindo o Grande Curitiba, que pode amanhecer hoje com 4 graus. Aqui em São Paulo, em média, 11 por agora. A temperatura tende a cair um tiquinho mais no início da manhã. Mas vamos que vamos, seguindo por aqui atualizando os principais destaques.

0: Indo direto a Brasília, o governo brasileiro tenta evitar a aplicação de novas tarifas americanas contra produtos do país. A Casa Branca deve anunciar ainda nesta semana a decisão sobre um eventual novo tarifaço. Detalhes que chegam com Márcio Rocha.
1: Cresce a expectativa para a decisão sobre a imposição das novas tarifas em cima dos produtos brasileiros, depois que o representante de comércio dos Estados Unidos, Jameson Greer, disse para a imprensa norte-americana que ela será divulgada em breve. Ele afirmou que, mesmo conversando com o governo brasileiro, ainda existe uma distância dentro da negociação, mesmo com o prazo determinado pelo governo de Washington, dia 15 de julho, estar se esgotando. Por isso, tanto o Palácio do Planalto quanto entidades de empresários seguem tentando negociar para, ao menos, adiar o início da sobretaxa sobre as exportações do Brasil. A Câmara de Comércio dos Estados Unidos e a Câmara Americana de Comércio para o Brasil, além da Confederação Nacional da Indústria, enviaram uma carta divulgada para os dois governos. No documento, as entidades defendem que uma solução negociada para a situação é o caminho mais eficaz e que um entendimento dessa natureza pode ser o primeiro passo para uma agenda de cooperação entre Brasil e Estados Unidos.
0: Nos outros destaques, o deputado Lindbergh Farias, do PT, pede que Jair Bolsonaro seja transferido ao regime fechado e que Flávio Bolsonaro pague uma multa de até R$100 mil. A manifestação enviada ao ministro do STF, Alexandre de Moraes, teve como motivação a carta escrita por Bolsonaro, que foi divulgada pelo filho. O parlamentar afirmou que o texto configura ato atentatório à dignidade da justiça. Lindbergh argumentou que a carta é um descumprimento por parte de Jair Bolsonaro das medidas cautelares, como a proibição de manifestação pelas redes sociais. Para o deputado, o texto tem natureza político-eleitoral e deveria resultar no cancelamento da domiciliar de Bolsonaro, além da multa para Flávio. Indo direto aos destaques do noticiário internacional, Israel vai realizar eleições gerais em 27 de outubro deste ano. Informação que foi divulgada pela coalizão formada pelo governo do primeiro-ministro Benjamin Netanyahu. Essa será a primeira eleição desde 1988 a ser realizada no calendário previsto em lei. A dissolução do parlamento para antecipação das eleições tinha se tornado uma prática comum no país, mas isso não deve acontecer neste ano. O pleito vai definir se Netanyahu, que responde a um processo por corrupção, vai permanecer ou não no poder. Atualmente, ele é o premier mais longevo no cargo da história de Israel. Ao todo, em períodos não consecutivos, ele soma 18 anos no poder. E nos outros destaques, falando de esporte por aqui, a FIFA avalia a possibilidade de aumentar o número de seleções participantes na Copa do Mundo de 2030. A entidade máxima do futebol trabalha para que o torneio conte com 64 equipes. A possibilidade foi anunciada pelo presidente da FIFA, Gianni Infantino. A edição de 2026 foi a primeira da história com 48 seleções. Entre 98 e 2022, a competição contou com 32 times. Segundo Infantino, a nova proposta vai ser discutida pelos comitês da entidade após o encerramento da Copa deste ano. Para o presidente da FIFA, a ampliação é necessária para que mais países tenham oportunidade para disputar o torneio.

0: Atenção, senhoras e senhores, ouvintes passageiros da Band News FM. Está na hora de embarcar com a gente no nosso programa de viagens. Partiu Band News! O programa de hoje vai falar sobre um dos destinos mais visitados e completos do Brasil. Daqueles lugares que não tem tempo ruim. Uma viagem para agradar crianças, jovens, adultos e pessoas da melhor idade. Foz do Iguaçu se encaixa perfeitamente no conceito de custo-benefício, mas também pode oferecer muito luxo, exclusividade e experiências especiais. Chance para visitar três países de uma vez só e para ver uma das sete maravilhas naturais do planeta. Mas a proposta de hoje é ir um pouco além.
1: Senhoras e senhores, primeiramente, bom dia. Sejam bem-vindos ao Macuco Safari.
2: Então a gente fala assim que a nossa missão é conservar onça, mas a visão é você ter onças, pessoas e parque nacional prosperando juntos.
3: Aí o hóspede agenda, se ele quer o piquenique pôr do sol, se ele quer o piquenique família ou se ele quer o piquenique coquetel.
4: Me especializei em cachaça, como seria sommelier de cachaça ou cachacier?
5: É uma trilha que foi implantada nova. A gente traz muito os visitantes para andar próximo do rio, para ter esse contato maior ainda com a natureza.
6: O conceito de aquário moderno, ele trabalha com esse princípio da conservação.
7: Nós estamos sozinhos e ainda fomos agraciados com esse arco-íris.
8: Um hotel estilo colonial português, em 1986, foi tombado como patrimônio histórico, então não pode ser alterado a arquitetura, né? Nem mesmo essa cor rosa, vai permanecer sempre rosa assim.
1: Estamos entrando agora num parque nacional de 420 quilômetros de extensão.
5: A gente quer que as pessoas venham, conheçam o parque nacional muito além das cataratas.
7: Esse é o intuito a partir de agora, mostrar lugares novos e nem sempre explorados pelos turistas.
0: Partiu Foz do Iguaçu. A convite do pessoal do Visit Iguaçu, em parceria com o Hotel das Cataratas e apoio da UBA Cataratas, visitamos Foz do Iguaçu no comecinho de 2026. E eu vou logo começar falando por que eu coloco esse destino como um dos mais completos do mundo. O clima já é um bom motivo. Não tem nenhuma época que não é indicada para viajar para lá. O verão pode ser bastante quente e a tendência é de encontrar as cataratas mais cheias. O inverno é fresco, mas não tão rigoroso. A paisagem das cachoeiras e todo o entorno podem mudar bastante a depender da estação do ano. Então, simplesmente vá. O Aeroporto Internacional de Foz do Iguaçu tem boa oferta de voos e, com exceção da alta temporada ou de feriados, você sempre vai ter uma ótima chance para encontrar preços de bilhetes aéreos bem competitivos. As Cataratas do Iguaçu, uma das sete maravilhas naturais do mundo, são a grande atração. Mas saiba que há muito mais o que fazer, além de apreciar algumas das 275 quedas d'água do complexo.
5: É uma trilha que foi implantada nova, aí a gente começou a andar muito no mato, a gente ficou andando um ano para implantar essa trilha aqui. Foi justamente para quê? Procurar os melhores espaços, a melhor declividade e os atrativos. Então, a gente traz muito os visitantes para andar próximo do rio, para ter esse contato maior ainda com a natureza.
0: O biólogo André Franzini, gerente de sustentabilidade da UBA Cataratas, nos levou para conhecer o novíssimo Circuito São João. E eu já vou logo avisando que esse passeio é imperdível. Trata-se de uma trilha de pouco menos de 3 quilômetros que foi inaugurada em julho de 2025. O caminho vai beirando o Rio São João, passa por cachoeiras e oferece até a oportunidade de banhos no rio e nas próprias corredeiras. Por segurança, o acesso ao banho pode ficar fechado a depender do volume da água. Tudo começa a aproximadamente 300 metros da Escola Parque.
5: E é legal, no começo dela, ela passa por baixo da ponte da rodovia. A gente conseguiu fazer uma estrutura que a pessoa passa embaixo da rodovia e vê a ponte, é uma ponte em arco, toda de pedra.
0: À medida em que vamos andando pela trilha, podemos perceber o que restou do complexo hidrelétrico da antiga usina de energia São João. Simplesmente a primeira hidrelétrica de Foz do Iguaçu. Sim, antes da famosa Itaipu.
5: Essa daqui eram as casas dos trabalhadores da construção da usina.
0: A antiga usina funcionou de 1939 a 1943, sendo fundamental para a criação do Parque Nacional do Iguaçu, que foi fundado em 1939.
5: Por isso que o processo de criação de uma trilha não é só se abrir uma picada e vamos no caminho mais próximo de um ponto ao outro. É justamente identificar os principais atrativos, tanto naturais, recursos hídricos, geologia, história e cultura, aí a gente traz esses elementos para enriquecer a qualidade da visitação, enriquecer a experiência que o visitante está tendo quando ele está acessando aqui. Então, quando ele está entrando aqui, ele é transportado para a década da origem do parque, de 87 anos atrás, década de 40, onde começaram as construções da usina, onde começaram as construções do parque em si. Então,
0: além da história, de belos mirantes e da chance de tomar um banho de rio, você vai ficar de queixo caído com o espaço usina, um café ao lado de uma cachoeira.
5: Todo o madeiramento é igualzinho da estrutura que tinha original. Essa é uma peça original. Então, tudo foi bem pensado, trazendo toda a originalidade do espaço. Se eu olhar pela o paredão que tem aqui, ó, toda a vegetação está aqui ainda.
0: É muito difícil tentar descrever a beleza desse lugar. Não é apenas um café. O espaço usina utiliza a estrutura de onde funcionava a antiga usina hidrelétrica de Foz. E tem mais. Um agradável deck de madeira foi construído ao lado de uma lindíssima cachoeira. Lá é possível tomar café, drinks gelados à base de café, chás e ótimas opções de alimentação.
5: E a cachoeira para todo lado, é um espaço incrível, assim. Aqui tudo foi construído novo. Esse espaço, essa edificação tem acessibilidade. Então quem vem de lá vem tudo com rampa e tem uma área de elevador para a pessoa descer. E aqui a chegada.
0: Se tiver curiosidade, eu fiz um vídeo sobre o espaço usina e o circuito São João no meu Instagram. Cadê o Coutinho? Tem um rio lá no meu Insta. Cadê o Coutinho? E depois de se refrescar e de se alimentar em um espaço lindo e de intenso contato com a natureza, não deixe de continuar a trilha para um outro mirante, que fica a menos de 5 minutinhos dali. Chance única para apreciar o encontro do pequeno Rio São João com o enorme Rio Iguaçu. E adivinhe só como ele deságua no Iguaçu, em forma de cachoeira. De verdade, não deixe de fazer o Circuito São João na sua próxima visita ao Parque Nacional do Iguaçu.
5: Para chegar aqui no início da trilha São João, pelo centro de visitantes, tem dois caminhos. Ou você pega o ônibus e desce na primeira parada, que vai ser bem na frente do Scala Park, desce esse trechinho, dá uns 300 metros aqui e já tem um acesso para a entrada, ou tem um outro acesso que é até mais legal e mais rápido também. Do centro de visitantes, você atravessa o início da ciclovia, bem no ponto que aluga a bicicleta. No início da ciclovia também tem uma trilha, quase que paralela à ciclovia, mas ela é específica para a caminhada e ela vai sair bem aqui na frente da barragem, que dá mais 50 metros do início da trilha São João. Então tem as duas opções, ou vim de ônibus ou já vim caminhando, curtindo o passeio.
0: Atualmente, o Parque Nacional do Iguaçu conta com 5 trilhas.
5: A nossa ideia é passar dos 100 km de trilha dentro do parque, né? Sempre foi um turismo que as pessoas vinham, conheciam as cataratas e iam embora. Não, a gente quer que as pessoas venham, conheçam o Parque Nacional muito além das cataratas. As cataratas é uma das 7 maravilhas do mundo. Todo mundo tem que conhecer, mas tem outros espaços. Então a gente já começa a criar trilhas de diferentes tamanhos, de diferentes dificuldades e com atrativos diferentes. Aqui é uma trilha que é muito forte a parte histórico-cultural dela. Tem o Poço Preto, é uma trilha que já é um pouco mais longa, então você tem que ter um preparo maior, que são 9 km para ir e 9 para voltar. Ah, eu quero uma trilha mais curta, que eu tenha acesso ao rio na parte superior antes das cataratas. Tem a Bananeiras, que é 1,3 km. Ah, eu quero agregar ela com uma outra trilha. Tem uma trilha que sai da Bananeiras, você vai à margem do rio até o Porto Canoas, que dá mais 5 km. Essa está temporariamente fechada, mas você tem alternativas de diferentes públicos, diferentes tamanhos de trilha, distância, grau de dificuldade. Então, cada um vem, ah, não, eu quero ver aves. Qual que é o melhor horário? Qual que é a melhor trilha? Então, a gente direciona para uma trilha que tem uma menor visitação e que seja mais fácil de encontrar. Tem a ciclovia recente inaugurada também.
0: Bike Iguaçu é uma ciclovia que percorre boa parte do Parque Nacional. Vai do centro de visitantes até o início da Trilha das Cataratas, ali em frente ao hotel. São 11 quilômetros e 600 metros de pedalada no total deste trajeto. Ele é todo asfaltado, vai praticamente beirando a estrada principal, mas possui diversos desvios estratégicos.
9: Em muitos momentos, como esse aqui, o caminho vai para dentro da mata. Então é muito interessante você fazer essa conexão completa com a natureza. Um passeio realmente que vale muito a pena.
0: A Bike Foz é linda, toda asfaltada, não é muito difícil e, acima de tudo, extremamente agradável. O biólogo André Franzini, gerente de sustentabilidade da Urbia Cataratas, conta como foi a criação da ciclovia e a preocupação para não causar impacto ambiental.
5: um ponto que é muito legal, que aquela trilha toda a gente não cortou árvores acima da AP10. Os mínimos detalhes são pensados, são planejados para evitar impacto ambiental. E daí você aproveita o espaço que tinha fora, mas você traz uma imersão muito grande de você pedalar dentro da ciclovia. Por isso que ela é toda zigue-zagueando, porque a gente fez desviando das árvores.
0: Se você levar a sua bicicleta, basta comprar o ingresso do Parque Nacional do Iguaçu e curtir. Caso você seja um viajante de fora, existem pontos de aluguéis de bike, como no próprio centro de visitantes e ali pertinho da trilha das cataratas em frente ao hotel. Como eu fiquei hospedado no hotel, eu peguei as lindas bicicletas rosas que eles oferecem. Basta agendar horário, assinar um termo e pronto, sem custo adicional algum.
5: É um trabalho de corpo e mente mesmo. Tem bicicleta infantil, tem adulto, tem handbike para pessoas que usam cadeira de roda. Então a gente aumenta esse leque de diversidade justamente para contemplar essas pessoas também.
0: A nossa visita à região aconteceu justamente na semana do aniversário de 87 anos do Parque Nacional do Iguaçu, quando foi anunciado um investimento de 600 milhões de reais até 2030. Em breve, os turistas vão ganhar uma opção com mais adrenalina. O circuito de aventura vai oferecer trilhas suspensas, tirolesas, trenós e novos mirantes, alguns deles em formatos de torre. Outra novidade bastante aguardada vai ser a ampliação daquela trilha que vai mais perto da Garganta do Diabo. O espaço Porto Canoas, por exemplo, vai ganhar um novo conceito arquitetônico que inclui um deck panorâmico, além de áreas para eventos. Ou seja, muito em breve, nós teremos um Parque Nacional do Iguaçu ainda mais bonito, funcional e cheio de novidades. E podem ter certeza de que nós vamos acompanhar tudo por aqui. Nosso programa gravado em Foz do Iguaçu vai para a primeira rápida parada. Hora de dar uma espiada no meu Instagram? Quer ver imagens, fotos e vídeos das nossas gravações em Foz? Cadê o Coutinho? Eu sempre coloco muito material no meu Instagram. Cadê o Coutinho? Não sai daí porque a gente volta já já.

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1: A nossa ouvinte, Amanda Alves, escreve perguntando se os coelhos sonham. Manu, tenho uma que quando dorme, mexe bastante o focinho e as patinhas. Fico imaginando, será que está sonhando? Sim, Amanda, olha só, com certeza ela pode estar sonhando, revivendo o que ela passou durante o dia. Pesquisadores monitoraram a atividade cerebral de coelhos durante o sono e observaram padrões muito parecidos com os encontrados em cães e humanos durante o sono REM. Isso indica que eles provavelmente revivem experiências do dia, coisas boas, né, coisas ruins, e consolidam memórias. Quem vê um coelhinho exatamente fazendo o que você relata que seu coelho está fazendo, provavelmente ele está no meio de um sonho. Agora, eu não sei se está tendo um sonho bom ou se está tendo um pesadelo, mas que está passando ali um filminho do dia dele, ele está. Participe também da nossa coluna enviando sua dúvida para elbicho@bandnewsfm.com.br ou então pelo meu Instagram, Manu Carsten.
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0: Nos principais destaques dessa madrugada de segunda, a defesa do ex-presidente da Câmara dos Deputados, Eduardo Cunha, nega irregularidades e indicações de emendas parlamentares. O ex-deputado teve pouco mais de 6 milhões de reais em bens bloqueados, isso depois de ser alvo de uma decisão do ministro Flávio Dino. De Brasília, detalhes que chegam com Gabriel Marques.
1: A defesa do ex-deputado federal Eduardo Cunha afirma que ele não foi intimado nem ouvido antes da decisão do ministro do Supremo Tribunal Federal, Flávio Dino, que determinou o bloqueio de cerca de 6 milhões de reais do ex-presidente da Câmara. Em nota, a defesa nega a participação na formalização das emendas e afirma que o valor citado corresponde ao total dos recursos destinados a beneficiários públicos, sem indicação de vantagem ao ex-parlamentar. Cunha é alvo da mesma operação que bloqueou 119 milhões de reais do presidente do Partido Liberal, Valdemar Costa Neto. A investigação aponta que, mesmo sem mandato, ele teria atuado na indicação irregular de recursos.
0: O ex-prefeito de Belford Roxo, Márcio Canella, cumpre medidas cautelares depois de deixar a cadeia no estado do Rio. Informações que chegam com José Paulo Sobral.
2: O ex-prefeito de Belford Roxo e pré-candidato ao Senado pelo União Brasil, Márcio Canella, já instalou tornozeleira eletrônica e entregou o passaporte ao deixar o complexo de Jericinó, na zona oeste do Rio. A soltura do político foi determinada pelo ministro do Supremo Tribunal Federal, Alexandre de Moraes, na sexta-feira. Na decisão, o ministro determinou que Canella se apresente semanalmente à vara de execução penal do Rio. Canella havia sido preso por porte ilegal de arma durante a sexta fase da Operação e carne da Polícia Federal na última terça-feira. Ele foi um dos principais alvos da operação que investiga um esquema de lavagem de dinheiro por meio de postos de combustíveis. O grupo teria movimentado mais de 7 bilhões de reais em 6 anos.
0: Nos outros destaques do dia, o presidente dos Estados Unidos, Donald Trump, afirma que o Irã aceitou um novo acordo. Tratado, segundo o republicano, prevê restrições ao programa nuclear iraniano por mais 20 anos, além da reabertura do Estreito de Hormuz. De acordo com Trump, Teherã concordou em não desenvolver armas nucleares em troca do alívio gradual de sanções econômicas. Apesar da declaração do americano, as hostilidades entre as forças americanas e persas continuam, principalmente por causa do controle do Estreito de Hormuz.

0: Yannick Sinner conquista o bicampeonato consecutivo em Wimbledon. No domingo, o italiano derrotou o alemão Alexander Zverev por 3-7-1. A decisão do Grand Slam inglês foi a reedição da final do Australian Open do ano passado, quando o italiano também bateu o alemão. Em uma entrevista após o título, Sinner parabenizou o adversário, além de falar que conquistar o bicampeonato tem aquele gostinho especial.
1: A segunda-feira começa com uma nova massa de ar frio avançando sobre a região sul, garantindo tempo firme e temperaturas mais baixas. Novamente, existe a possibilidade de geada isolada em áreas da Serra do Rio Grande do Sul, de Santa Catarina e também no sul do Paraná. No sudeste, a frente fria se afasta para o oceano, mas ainda mantém bastante instabilidade. A previsão de pancadas de chuvas em praticamente toda a região e em áreas do Rio de Janeiro e do Espírito Santo, essas chuvas podem vir acompanhada de raios em alguns pontos. No centro-oeste, a chuva continua concentrada entre o Mato Grosso do Sul, sul de Goiás e Mato Grosso, enquanto o Distrito Federal e o norte de Goiás segue com tempo seco e também baixa umidade relativa do ar. Já no norte, o calor e a elevada umidade mantêm pancadas de chuvas entre o Amazonas, Acre, Rondônia, Pará, Roraima e Amapá, enquanto o Tocantins segue com baixa umidade relativa do ar. No nordeste, a chuva mantém-se restrita no litoral e o interior segue com predomínio de sol e baixos índices de umidade. Aline Araújo, da Climatempo.
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0: do Iguaçu, no Paraná. Nós estivemos no início de 2026 para acompanhar algumas novidades e experiências exclusivas.
1: Todo o ambiente, todos os ecossistemas que envolvem a sobrevivência e a conservação das espécies. No caso nosso, como aquário dos peixes.
0: Inaugurado no dia 14 de novembro de 2025, o Aquafoz rapidamente se transformou em uma das atrações mais procuradas da região. Somente nos dois primeiros meses de funcionamento, o aquário recebeu cerca de 150 mil visitantes. São 23 mil metros quadrados de área construída, o que o torna um dos maiores da América do Sul. No total, 3 milhões e 300 mil litros de água abrigam espécies marinhas e de água doce. E nós tivemos o privilégio de sermos recebidos pela equipe do Aquafoz, com direito a um tour liderado pelo biólogo-chefe Rafael dos Santos.
1: Tem esse papel de mostrar o que o cara conhece de Itaipu, que é o Rio Paraná, por cima. Então a gente trouxe um pouquinho dessa história do Rio Paraná e do Rio Iguaçu, até para diferenciá-los, porque eles se unem, né? Foz do Iguaçu nada mais é do que o encontro do Rio Iguaçu
2: com Paraná.
1: O Rio Paraná. 80% das espécies de peixes que vivem nele são endêmicas, ou seja, só existem no Rio Iguaçu. Então ele é um rio extremamente importante quando a gente fala de conservação, porque são espécies que, se porventura forem extintas, e nunca mais a gente vai ter, vai ser uma perda irreparável, né, para a biodiversidade de uma maneira geral. E uma das nossos papéis é trabalhar com a conservação do Rio Iguaçu e do Rio Paraná. Tanto que mesmo antes da inauguração, nós já temos os projetos de pesquisa com o surubim do Iguaçu, com a égua, com a joana, que são espécies endêmicas do Rio do Açúcar, que já tem parcerias com a UEM, Federal do Paraná, para trabalhar exatamente com isso, né?
0: Para os visitantes, a proposta do Aquafoz é começar o tour pela parte mais alta e ir descendo, em forma de espiral, por uma rampa, sem escadas, sem degraus. Começamos apreciando as espécies dos rios e depois chegamos ao mar. Somente o tanque oceânico possui cerca de 2 milhões de litros de água salgada, sendo um dos maiores do nosso continente. Outra grande sacada do Aquafoz foi deixar à mostra diversas áreas técnicas. Os bastidores do funcionamento do aquário ficam visíveis aos visitantes, como a sala de alimentação das espécies, laboratórios e outras áreas interessantes. O Aquafoz tem 28 recintos visitáveis, muitas informações, algumas estações interativas e é certamente um programa para a família inteira. E ao final da nossa visita, eu conversei um pouco mais com o biólogo-chefe do aquário, Rafael Santos.
1: Então a nossa proposta é contar essa história através do caminho das águas, né? Como a gente costuma dizer, o caminho que os rios fazem até chegar nos oceanos. Uma vez que todos os rios do mundo se conectam através dos oceanos, né? Então a gente tem isso bem claro dentro da nossa proposta. E essa regionalidade dos rios é um dos nossos princípios, que é falar do Rio Iguaçu, do Rio Paraná. Um rio com uma importância histórica para o país e para a cidade de Foz do Iguaçu. Rio Paraná abriga uma das maiores hidrelétricas do mundo, a Itaipu, e uma das sete maravilhas do mundo, do Rio Iguaçu, a gente tem as Cataratas do Iguaçu, né? Então é muito legal a gente contar a história dos peixes que habitam esses rios, dos ecossistemas que envolvem, né, todo esse cenário, e que todos eles são direcionados aos oceanos. Então é enfatizar que a conservação dos oceanos, ela começa não só na praia, ela começa nos rios, ela começa dentro do continente. É um dos nossos propósitos aqui dentro do Aquafoz.
2: E é uma felicidade grande de ser um aquário construído para ser aquário em 2025 e que vocês fizeram um caminho numa arquitetura que é absolutamente acessível, fácil, intuitivo.
1: O conceito de aquário moderno, ele trabalha com esse princípio da conservação e, junto com isso, né, unir a arquitetura e a engenharia para a gente garantir acessibilidade, né? Então todo o circuito é feito através de rampas. Essas rampas seguem os parâmetros para cadeirante ou para pessoas com mobilidade reduzida, isso é muito importante. Então, para garantir a segurança do circuito, ele é totalmente climatizado, né? Então, no calor de Foz do Iguaçu, isso ajuda bastante no conforto térmico das pessoas. E a gente traz uma proposta de interatividade, seja por meio digital, seja com os monitores que estão distribuídos no circuito, passando informações, curiosidades e sanando dúvida dos visitantes.
0: Um dos recintos de maior sucesso é justamente o grande tanque oceânico, Lá vivem tubarões, raias e ainda é possível passar por baixo de tudo, tendo diversas oportunidades de observar a vida marinha por outros ângulos.
1: Eu acho que um dos nossos grandes desafios foi trazer animais marinhos para 800 quilômetros do mar. Está longe do mar e o porquê que trazer animais marinhos para cá? Acho que é justamente para justificar todo esse caminho, todo esse percurso que a gente faz. Então nós temos um desafio muito grande, que é tratar a água e produzir a água salgada aqui. Então isso envolve a logística de produção dessa água, de tratamento da água que a gente tem. Uma curiosidade, nosso sal vem de Israel. Nós usamos até hoje mais de 70 toneladas de sal para produzir quase 3 milhões de água salgada que a gente já usou aqui em uma Mafara de Foz. A gente tem um cuidado de trazer sais, cloreto de sódio com os oligoelementos, né, que são inúmeros, na quantidade e na qualidade correta para garantir que os animais tenham uma melhor qualidade de água possível. Então existe uma logística de compra e trazer esse material, a entrega dele, o armazenamento e a produção de toda a água salgada do aquário. Acho que é um dos maiores desafios nossos para o nosso maior recinto. A gente tem um recinto com 2 milhões e 100 mil litros de água salgada e 100% dessa água foi produzida aqui. Eu acho que essa é a expectativa que nós tínhamos e a gente está tendo esse resultado. São animais saudáveis, animais convivendo bem e trazendo o máximo de conhecimento para os nossos visitantes.
0: O Aquafoz é vizinho ao Parque Nacional do Iguaçu, ao lado do portão principal, o que torna a visita muito conveniente. E se quiser ver algumas imagens que fizemos por lá, já sabe onde me encontrar, não é mesmo? Cadê o Coutinho? Eu coloquei um destaque da nossa viagem à Foz do Iguaçu no meu Instagram. Cadê o Coutinho? Bem ao lado do Aquafoz e, portanto, pertinho também do centro de visitantes do Parque Nacional do Iguaçu, fica mais uma atração queridinha dos turistas. Se você já esteve em Foz do Iguaçu, é enorme a chance de ter passado pelo Parque das Aves. Mas saiba que eles estão também em constante renovação. Antes agora do início de 2026, eu havia visitado o Parque das Aves em abril de 2023. E não é que de lá pra cá tem novidades? Sim, novidades, no plural. Mas antes vamos começar contando qual é o propósito desse lugar. E para isso nós tivemos a ajuda do biólogo e educador Yuri Kavalciuk, que guiou a nossa visita.
3: O parque trabalha especificamente hoje em dia, né, com animais da Mata Atlântica. Quando o parque iniciou, trabalhava com aves do mundo todo. Mas aí a CEO, na época, que é a filha da dona, estava fazendo uma pesquisa e descobriu que uma pombinha desapareceu aqui na floresta do Iguaçu, aqui no Parque Nacional. E aí isso despertou um sentimento, porque assim, a gente trabalha com conservação de aves e aí no nosso quintal uma ave acaba sendo extinta. E aí isso despertou toda uma discussão e a gente mudou a nossa missão. E hoje a gente é a única instituição no mundo que trabalha com conservação de aves da Mata Atlântica.
0: Se você jamais esteve no Parque das Aves de Foz do Iguaçu, saiba que é um passeio para ser feito em no mínimo uma hora. Ele é enorme. Tem como principal vocação, como disse o biólogo Yuri, trabalhar na conservação das espécies da Mata Atlântica, mas também abriga animais de outros lugares. Se você estiver à procura de uma experiência única e exclusiva, o parque lançou recentemente a visita guiada para o Muckel.
3: A Ana e o Denis Krukamp viviam na África com os filhos deles. A Ana, ela é alemã e o Denis, ele era sul-africano. E eles receberam papagaio do Congo, que inspirou a criação do Parque das Aves, e o nome dele é Pumukul, que é o nome da visita que a gente está fazendo. Quando eles pensaram em algum lugar para construir, um amigo deles indicou Foz do Iguaçu, do lado das cataratas.
0: A visita guiada a Pumukul é um passeio que acontece diariamente, às 8h30 da manhã e às 1h30 da tarde, em grupos de até 10 pessoas, sempre acompanhados por educadores. No total, a visita guiada para o Muckel dura cerca de 2 horas e meia e percorre todo o Parque das Aves. Há dois momentos de interação. O primeiro deles foi no viveiro dos periquitos. Você vai observar a alimentação dessas graciosas aves bem de pertinho. Não é permitido tocar, é claro, mas eu garanto, vai ser emocionante. Um pouco mais pra frente, entramos no viveiro das araras.
4: Esse aqui é mais um momento de interação com os animais. Interação sem você tocar, mas eu tô numa área especial que é oferecida por esse passeio e as araras estão se alimentando em volta de mim.
0: Araras carindé, vermelhas e azuis ali. a centímetros de distância. Dá para sentir o vento das asas. E de novo, com o maior respeito, sem tocá-las. No final, ainda vai ser possível provar pratos preparados com plantas alimentícias não convencionais, as punks.
3: O passeio pro Mukul, ele precisa ser agendado com alguma antecedência. Então, por exemplo, pro horário da manhã, você tem que comprar até o dia anterior de tarde. E pro horário da tarde, você pode comprar na manhã do mesmo dia. E é só pelo site que faz a compra. E aí são 10 pessoas no máximo, tem esse passeio todo e tem a experiência gastronômica no final.
0: Se quiser ver algumas imagens que gravamos no nosso passeio especial no Parque das Aves, basta me procurar no Instagram. Cadê o Coutinho? Te espero por lá. Cadê o Coutinho? Programa de hoje, gravado em Foz do Iguaçu, faz mais uma parada. Voltamos já.
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6: Quer deixar sua batata assada mais do que especial? Anota essa dica que é sensacional, pessoal. Você vai fazer o seguinte: descascar, cortar as batatas e, em vez de cozinhá-las apenas em água, você vai cozinhá-las em água com bicarbonato. É, pode parecer muito esquisito, mas o bicarbonato, ele vai fazer um processo que ele vai deixar as batatas meio quebradiças. E quando você fizer o segundo passo, é incrível. Então, vamos lá. 2 colheres de sopa de bicarbonato na água fria, põe a batata para cozinhar. Quando a batata já estiver macia, não demais, uns 20 minutinhos, você tira. Aí vai pegar uma manteiga em temperatura ambiente, besuntar as batatas na manteiga com sal. Leva para air fryer. Uns 15 minutinhos na air fryer, no máximo dos máximos, para ela dourar bem. O que que acontece? O efeito do bicarbonato faz a batata dar uma quebradinha, a manteiga absorve. Quando você come, ela tá extremamente crocante. Uma loucura. Interessantíssimo, muito legal, de verdade. Queria muito que você testasse. Depois conta pra mim. Se você quiser, você pode falar comigo pelo e-mail hojepode@bandnewsfm.com.br ou pelas redes sociais no @carolecrema. Pode pedir receita, dica, fala comigo, eu vou adorar.
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0: Muito bom dia para você que acompanha a Band News FM nesse início de semana. Eu, Stephanie Toso, sigo por aqui, gerando os principais destaques do Brasil e do mundo para você começar essa segunda informado, atualizado aqui com a Band News FM, claro, contando com a sua participação pelo nosso WhatsApp no 11 999 592 100. Já direto nos principais assuntos, o pastor Márcio Pôncio, investigado por uma suspeita de integrar a chamada Máfia do Cigarro, vai ficar em prisão domiciliar. Ele deve cumprir medidas cautelares que foram determinadas pelo Supremo Tribunal Federal. A atualização do caso chega com João Boeri.
1: A Secretaria de Estado de Polícia Penal afirma que recebeu a decisão que converte para domiciliar a prisão preventiva do pastor Márcio Pôncio do Solidariedade. No entanto, a pasta destacou que ainda há necessidade de cumprimento de exigências impostas pelo ministro do Supremo Tribunal Federal, Alexandre de Moraes, para a soltura do pastor do cigarro. Na decisão de sábado, o ministro atendeu ao pedido da defesa de Márcio Pôncio, que alegou problemas de saúde. O STF determinou a entrega do passaporte, monitoramento eletrônico, proibição de utilizar as redes sociais e de manter contato com os demais investigados. O pastor evangélico, preso na quinta fase da Operação Unha e Carne da Polícia Federal, é pré-candidato para a Câmara dos Deputados nas eleições de outubro. A PF apura o envolvimento da nova cúpula do Jogo do Bicho com os poderes executivo e legislativo do Rio.
0: O uso do reconhecimento facial pode ter novas regras no Brasil. Informações que chegam com Gabriel Marques.
2: A Câmara dos Deputados pode votar na próxima terça-feira um projeto de lei que regulamenta o uso do reconhecimento facial no Brasil. A proposta autoriza a instalação de câmeras em vias públicas, repartições e também no transporte coletivo, incluindo estações e vagões. O texto

motivas foi revelado no domingo pelo jornal francês Le Monde. Os suspeitos utilizaram um andaime para roubar itens avaliados em 521 milhões de reais. O grupo disse também à polícia não saber o destino das joias. As investigações para descobrir demais envolvidos, além do paradeiro dos itens, continua em curso.

senadora Damaris Alves, do Republicanos, decide deixar a equipe que elabora o plano do governo do pré-candidato à presidência pelo PL, Flávio Bolsonaro. Segundo o portal Metrópolis, a parlamentar informou que já fez o que era preciso e que pode voltar em um governo de transição. Damaris, que colaborava na área de direitos humanos, afirmou ter sido atacada diretamente por aliados de Flávio. A senadora também confirmou ainda que o filho de Bolsonaro não a procurou depois dela defender publicamente a ex-primeira-dama, Michele Bolsonaro, de críticas.

0: temos destaque do esporte por aqui na nossa programação. O Campeonato Brasileiro retorna nessa semana, depois da pausa para a Copa do Mundo. Na quinta, duas partidas movimentam a competição. O Vitória visita o Vasco da Gama e o Botafogo enfrenta o Santos no estádio Nilton Santos. Na sexta-feira, três jogos também serão realizados. Bahia e Chapecoense, Fluminense e Bragantino, Mirassol e Grêmio. E claro que tem mais destaque do esporte por aqui, só tocando a trilha. Ainda falando de Copa do Mundo, porque não acabou, hein, gente? A Espanha se prepara de olho na semifinal contra a França na Copa de 2026. Direto dos Estados Unidos, detalhes que chegam com ele, Maurício Ferreira.
1: O técnico Luis de la Fuente define hoje, na última atividade, o time da Espanha que vai encarar a França amanhã pela semifinal da Copa do Mundo. O treinador espanhol não tem desfalques e deixa um mistério sobre a disputa entre Pedri e Fabián Ruiz no meio-campo. A tendência é que o time seja o mesmo ou bem parecido ao da vitória por 2-1 sobre a Bélgica nas quartas de final. Hoje, o último treinamento será realizado no estádio Cotton Bowl pela manhã e já no final da tarde, Luis de la Fuente concede entrevista coletiva no palco do jogo. Amanhã, a Band News FM transmite Espanha e França diretamente de Dallas a partir de 3 da tarde pelo horário de Brasília.
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0: bloco do nosso programa de viagem. Começamos o ano de 2026 acompanhando as novidades de Foz do Iguaçu, no Paraná. E a proposta dessa vez foi também conhecer algumas experiências únicas e exclusivas. Você sabia que um dos maiores hotéis da América Latina fica dentro do Parque Nacional do Iguaçu? Com uma coleção enorme de prêmios, o Hotel das Cataratas foi recentemente reconhecido pela revista Forbes como o único da América do Sul a atingir a pontuação máxima de 5 estrelas. Então, se o seu perfil for procurar por luxo e exclusividade, vai encontrar o cenário perfeito em Foz do Iguaçu. Entre algumas comodidades, é possível caminhar tranquilamente pelo parque antes de ele abrir e depois que os portões se fecham para o público. Nós agendamos um passeio guiado privativo para mergulhar na história desse complexo de cachoeiras.
1: O percurso vai levar uma hora e meia aí de volta, mais ou menos.
0: Por volta de 7h15 da manhã, no horário combinado, nós encontramos o guia turístico Carlos Ivan Pereira no saguão do hotel. E de lá iniciamos a nossa caminhada pela Trilha das Cataratas, bem ali em frente.
1: O hotel, essa construção foi feita pelo governo federal, foi finalizada em 1958, estilo colonial português. Em 1986 foi tombado como patrimônio histórico, então não pode ser alterado a arquitetura, né? Nem mesmo essa cor rosa, vai permanecer sempre rosa sim.
0: Durante o passeio, o guia vai dando dicas dos melhores mirantes e vistas para algumas das 275 quedas das Cataratas do Iguaçu, enquanto vai relatando alguns dados históricos.
1: O Parque Nacional, ele foi criado em 1939, a área total hoje são 185 mil hectares, é a maior área de mata.

0: atlântica preservada do Brasil.
1: À medida em que vamos mostrando interesse, o guia vai se aprofundando em alguns fatos bem interessantes.
2: O Rio Iguaçu, ele nasce lá em Curitiba, que a cabeceira do rio fica aproximadamente 70 quilômetros de distância só do Oceano Atlântico. Porém, lá a gente tem a Serra do Mar, e aí a cabeceira do rio, ela está em torno de 1.300 metros acima do nível do mar. Aí ele corre sentido ao contrário do oceano, ele vem de leste para oeste e chega aqui a 250 metros acima do nível do mar. Então aqui a gente está uma depressão, né? Entre a cabeceira do rio e as cataratas, a gente tem 6 hidrelétricas, 6 represas, e é um dos fatores que controlam o volume de água aqui. Então, um dos fatores natural, chuva, e o outro fator, as hidrelétricas, as represas, né?
1: Como mencionei, o caminho de ida foi feito pela Trilha das Cataratas. E terminamos bem pertinho da Garganta do Diabo, sobre aquele famoso deck.
3: Existem algumas maneiras para você também conseguir chegar a essa passarela, que é normalmente lotada de turistas do mundo inteiro, mas que agora tá só com a gente.
1: Pudemos explorar esse espaço do Parque Nacional do Iguaçu tranquilamente, praticamente sozinhos. O relógio marcava 8 horas da manhã e as portas ainda estavam se abrindo para os visitantes. Então as primeiras pessoas só chegariam neste ponto daqui a uns 20, 25 minutos pelo menos.
3: Existem duas formas de fazer esse passeio. De maneira privativa, como fizemos, no qual o seu grupo, você pode marcar o horário que você quiser, ou então algo que é oferecido a todos os hóspedes do hotel que fica aqui dentro. E você basta comparecer no horário agendado.
1: Você conhece bem a nossa cachaça? Acha que esse tipo de bebida é muito popular para você? Agendamos a degustação de cachaça no hotel para desmistificar essa iguaria brasileiríssima.
4: Meu nome é Nassir, trabalho já no hotel há mais de 30 anos e me especializei em cachaça, como seria sommelier de cachaça ou cachacier. Então hoje eu vou fazer a apresentação da cachaça, que são cachaças condições limitadas.
1: Temos à nossa frente 5 lindíssimas garrafas de cachaças especiais, todas brasileiras, é claro, de diferentes regiões do país. E a dinâmica segue como toda degustação e harmonização de bebida. Primeiro ouvimos um pouco da história da cachaça e de como ela é feita. E depois aprendemos a diferença entre aguardente e cachaça, que começa pela graduação alcoólica.
4: Varia de 38 a 48 graus. Se até menos de 38 ou mais de 48, são denominadas de aguardente, não pode chamar de cachaça. Se ela for produzida em qualquer outro país fora do Brasil, também ela não pode ser chamada de cachaça, é chamada de aguardente, porque ela tem o DOC, denominação de origem controlada, pelo MAPA, que é o Ministério da Agricultura e Pecuária e Abastecimento, que somente no Brasil e em outro país são chamados de aguardente, como se fosse a champanhe e o conhaque na França.
1: Nossa experiência virou uma aula. Ouvimos sobre a origem da cachaça, os tipos de cana-de-açúcar e tantas informações interessantes. Eu estava aprendendo bastante e quase ia me esquecendo da degustação e harmonização.
4: Então vamos começar com a brincadeira. Essa aqui é uma de Minas Gerais, sem limite, é um blend, tem a madeira brasileira grápia e amendoim, não é amendoim de comer, é um amendoim, a amendoim é uma madeira neutra.
1: Sentimos o aroma, chacoalhamos o copo, colocamos um pouquinho na boca, ali sobre a mesa havia ainda um pratinho para harmonização.
4: Aí tem o figo, tem o mel, temos o queijo cuesta e o azul e o canastra.
1: Como estávamos gravando, a nossa experiência durou mais de uma hora. E aqui vai algo bem particular. Eu adoro cachaça, especialmente as envelhecidas. Mas a nossa produtora e cinegrafista, por exemplo, não bebe. E ela ficou igualmente interessada pelas histórias e curiosidades que cercam essa bebida brasileiríssima.
4: Começou com uma brincadeira e hoje é uma experiência que nossos hóspedes conseguem desfrutar. Digamos assim, eu quero fazer, mas estou sozinho, não tem problema nenhum. Mas eu tenho um grupo de amigos. Ok, reúne um grupo de amigos, a gente vai preparar. Não é só que, por exemplo, assim, tem outro cliente que quer fazer no mesmo horário que o seu. Não, se não conhece, a gente respeita. Além de eu que faz, a gente tem mais 2 meninos preparados no bar. Eu estou formando toda a equipe de bars para fazer essa experiência, para valorizar a nossa bebida brasileira, que talvez muitos não dão importância, mas os nossos clientes que vêm aqui, nossos hóspedes, os estrangeiros, 99% eles amam a cachaça. Às vezes, muitas vezes, a gente não valoriza.
1: Degustação de cachaça em um hotel 5 estrelas. Quem diria, hein? Uma super experiência, indicada para estrangeiros e, claro, brasileiros. Durante a nossa hospedagem dentro do Parque Nacional do Iguaçu, continuamos em busca de atividades únicas. Primeiro, agendamos uma massagem no Cataratas Spa, que oferece terapias personalizadas. Lá também é possível usar a sauna a vapor e uma suíte de massagem dupla com banheira. Bastante relaxados, fomos até o gramado, em frente ao hotel, onde uma mesa estava nos aguardando para um piquenique.
5: Boa tarde, tudo bem? Sejam muito bem-vindos. Aqui a gente tem o salmão defumado com o cream cheese, a charcuteria com os queijos brasileiros e os salames italianos. Aqui a gente tem damasco desidratado, as azeitonas, a pasta de ervas finas, a pasta de tomate seco, o morango e a pitaia, a cesta de frutas tropicais, o pão de fermentação natural e o grissini, o bolo red velvet e o chocolate quebra-quebra.
1: Sim, eu sei, um verdadeiro banquete, no gramado, com almofadões para se sentar, em frente às cataratas do Iguaçu. Mas calma que ainda não acabou.
5: Esse aqui é o espumante próprio do hotel. Ele é produzido na Casa Valduga. É um espumante brut. Ele é 70% Chardonnay e 30% Pinot Grigio. Esse aqui é o brut, a gente tem também ele na versão rosé. Saúde.
1: Para ter essa experiência super exclusiva no Parque Nacional do Iguaçu, basta procurar pelo concierge do hotel.
6: Sabores do Mundo.
1: Nós continuamos falando sobre exclusividade, mesmo quando o assunto é gastronomia. Dentro do Parque Nacional do Iguaçu, funciona o restaurante I, que se escreve com a letra Y, mas se pronuncia I mesmo, em uma alusão ao Guarani, que significa água.
7: A nossa experiência vai começar aqui no bar.
1: De frente para as cataratas, com direito à varanda e um belo ambiente, iniciamos uma viagem de sabores, comandada pelo chefe Luiz Felipe Souza. Esse espaço do hotel foi recentemente reformado para receber a cozinha autoral e criativa do premiado chefe, que em São Paulo conquistou 2 estrelas Michelin com o Evai. Depois de deliciosas entradas no bar, somos convidados a nos sentar em um outro ambiente. Escolhemos um menu de 10 tempos harmonizado com vinhos nacionais.
8: Este cartão é uma representação do primeiro prato em uma arte desenhada pelo chefe.
1: Ao lado de cada prato, chega também à mesa um cartão colorido com um desenho feito pelo próprio chefe Luiz Felipe.
9: E aqui, atrás, tem a historinha do prato, mostrando toda a sua brasilidade e a referência de onde ele foi buscar essa receita. Bem interessante.
1: Foi uma ótima experiência no restaurante I do Hotel das Cataratas, com destaque para a casquinha de siri, para a muqueca, o ovo com mandioca e tucupi e a feijoada. Ou seja, praticamente tudo. E para finalizar a nossa mais recente visita à Foz do Iguaçu, um clássico do Parque Nacional.
10: Sejam bem-vindos ao Macuco Safari. Estamos entrando agora num Parque Nacional de 420 quilômetros de extensão, local aqui onde residem mais de 37 onças.
1: O Macuco Safari fica mais ou menos no meio do caminho entre o centro de visitantes e a trilha das cataratas. Basta reservar o seu ingresso e aguardar por um dos simpáticos carrinhos para iniciar o passeio. Ótimos guias vão passar informações sobre a fauna e a flora durante o trajeto na mata.
10: Encontramos a timba-uva, essa árvore que tem mais de 120 anos de existência, utilizada pelos indígenas para a confecção de barcos, para levar pessoas de um lado ao outro do rio.
1: No nosso caso, tivemos a companhia do guia Juan Olmedo. Depois do carrinho, descemos para fazer uma pequena trilha sobre uma plataforma até chegar a uma estrutura já próxima ao rio Iguaçu. Ali, um funicular vai levar os visitantes a um pier, onde os barcos estarão te esperando para dar início à aventura. Tudo é muito bacana, divertido e informativo, mas o ápice mesmo vai ser ficar bem pertinho de algumas quedas d'água. Há a opção de ficar seco, e a melhor opção, na minha opinião, se molhar, ou melhor, tomar um verdadeiro banho nas águas das cataratas do Iguaçu. E assim, de maneira refrescante e energizante, encerramos a nossa visita a um dos destinos mais completos e mágicos do Brasil. De novo, na dúvida de onde ir, sempre coloque Foz do Iguaçu como uma das opções. E por hoje é só. 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Quer saber por onde eu tenho viajado? Cadê o Coutinho? Eu te espero no meu Instagram, Cadê o Coutinho. O programa de hoje teve a sonorização final do mestre José Antônio de Araújo Filho. E na semana que vem tem muito mais. Tchau e até a próxima!

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1: A gente tem acompanhado a busca dos países para impedir que menores de idade acessem as redes sociais e claro que fica todo mundo de olho num exemplo que vem da Austrália, Warrison.
2: Edu, o mundo continua de olho na Austrália, porque a Austrália foi o primeiro país a criar aquela proibição para menores de, no caso da Austrália, de 16 anos, terem acesso a redes sociais. Quando a gente falou desse assunto aqui, né, Edu, eu particularmente achei a postura da Austrália acertada, mas duvidava que ela fosse muito longe, porque a grande questão é como você vai garantir, como você vai verificar a idade dessas pessoas que usam a rede social. Como é que você vai garantir que a pessoa que tem menos de 16 anos realmente não vai ter acesso às redes sociais? Recursos tecnológicos para garantir isso existem, né, Edu? Nem são tão complicados assim. Agora, implantá-los e fazê-los funcionar o tempo todo é que são outros 500. E o que está acontecendo na Austrália até agora é que esses recursos não estão sendo eficazes. Muitos adolescentes, muitas crianças com menos de 16 anos continuam com acesso às redes sociais e, claro, as empresas estão fazendo aquele típico corpo mole para não implementar as medidas que são cobradas lá pelo órgão regulador da Austrália. Então está essa coisa meio no meio do caminho, né? O governo australiano dizendo que não, que houve avanços e que eles vão aperfeiçoar esses sistemas, as redes sociais dizendo, por outro lado, que não, nós estamos cumprindo a lei, mas no final das contas o que está acontecendo é que a garotada continua no TikTok, continua no Facebook, continua no X. Por enquanto, Edu, a experiência australiana é uma experiência bem intencionada, mas muito mal executada, justamente porque a verdade é que não conseguiram barrar a entrada de boa parte de crianças e adolescentes com menos de 16 anos ao ambiente tóxico das redes sociais. Vamos ver se o governo australiano vai tomar alguma atitude mais efetiva para fazer valer essa lei. Edu?
1: Há um desafio posto de como controlar o acesso dos menores de idade às redes sociais. A gente tem que ver se alguma solução surge neste meio do caminho. E claro, a gente conta aqui na coluna de tecnologia, que você encontra também no nosso site, o bandnewsfm.com.br, na aba Colunistas, procura por tecnologia, que tem tudo lá.
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presidente do PL, Valdemar Costa Neto, tenta conter o desgaste entre Michele e Flávio Bolsonaro. O líder partidário deve se reunir separadamente com a ex-primeira-dama e com o senador ainda nesta semana. O objetivo é reduzir a tensão que foi provocada pelo rompimento entre os dois. No sábado, Flávio divulgou uma carta escrita à mão pelo pai. No texto, Bolsonaro afirma que o filho é porta-voz e candidato dele. Michele não foi citada. Em meio à crise, Valdemar busca convencer Michele a continuar na disputa por uma vaga no Senado pelo Distrito Federal. Nos outros destaques, indo direto ao noticiário internacional, o governo dos Estados Unidos tem até a próxima quarta para definir sobre eventuais novas tarifas contra o Brasil. O escritório do representante comercial do país vai avaliar argumentos dados pelo governo brasileiro e enviar a conclusão à Casa Branca. O órgão alega que o Brasil tem práticas econômicas desleais e desarrojadas e que prejudicam os americanos. Caberá ao presidente Donald Trump definir se vai aplicar ou não as novas taxas. O governo brasileiro informou que segue negociando para evitar as tarifas. Já o ministro do Desenvolvimento, Indústria, Comércio e Serviços, Márcio Elias Rosa, informou que deve voltar a se reunir ainda com representantes comerciais americanos ao longo dessa semana. O Estreito de Hormuz continua fechado por tempo indeterminado. A passagem marítima foi novamente bloqueada no sábado pela Marinha do Irã. A informação foi confirmada pela mídia estatal do país. Segundo o comunicado da Marinha iraniana, nenhum barco terá permissão para transitar pelo local até o fim da interferência americana no Oriente Médio. Pouco depois do anúncio, forças americanas fizeram novos ataques contra o país persa. Ao defender a ofensiva, o secretário de Guerra dos Estados Unidos, Pete Hegseth, disse que o Irã tomou uma decisão ruim e que deve pagar por isso.

Falta uma semana para a grande decisão da Copa do Mundo de 2026. Na próxima terça, França e Espanha definem quem será o primeiro finalista. Na quarta, é a vez de Inglaterra e Argentina, que disputam a segunda vaga na grande decisão. As duas partidas terão transmissão toda aqui da Band News FM completo para você acompanhar também ao longo desses próximos dias.

segunda-feira começa com uma nova massa de ar frio avançando sobre a região sul, garantindo tempo firme e temperaturas mais baixas. Novamente, existe a possibilidade de geada isolada em áreas da Serra do Rio Grande do Sul, de Santa Catarina e também no sul do Paraná. No sudeste, a frente fria se afasta para o oceano, mas ainda mantém bastante instabilidade. A previsão de pancadas de chuvas em praticamente toda a região e em áreas do Rio de Janeiro e do Espírito Santo, essas chuvas podem vir acompanhada de raios em alguns pontos. No centro-oeste, a chuva continua concentrada entre o Mato Grosso do Sul, sul de Goiás e Mato Grosso, enquanto o Distrito Federal e o norte de Goiás segue com tempo seco e também baixa umidade relativa do ar. Já no norte, o calor e a elevada umidade mantém pancadas de chuvas entre o Amazonas, Acre, Rondônia, Pará, Roraima e Amapá, enquanto o Tocantins segue com baixa umidade relativa do ar. No nordeste, a chuva mantém-se restrita no litoral e o interior segue com predomínio de sol e baixos índices de umidade. Aline Araújo, da Climatempo.

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0: Seja bem-vindo, você ouvinte Band News FM, sintonizado com a gente em mais um Band News em Forma. Hoje a gente vai falar sobre atletismo, o berço de muitas modalidades e do que a gente vive hoje no esporte amador, também no profissional. Entender um pouco mais como funciona a rotina de um atleta de elite. É isso, Camila Rich?
1: É isso mesmo, que a gente, é o desejo, né, o meu desejo, acho que de tantas outras pessoas, que o atletismo fizesse parte da educação física escolar, viu, Isabela? Seria tão bom, mas hoje a gente vai entender um pouquinho mais sobre o atletismo de uma forma geral.
0: E para conversar com a gente, recebemos o Kleberson Yamada, que é técnico comentarista de atletismo. Kleberson, seja bem-vindo, você está em casa, nosso comentarista do Band Esportes. Um prazer ter você aqui com a gente.
2: Obrigado, Isabela. Obrigado, Camila, pelo convite. Né? Para mim é um prazer, uma satisfação poder falar para o público exatamente sobre o que eu mais gosto, né? Que é o atletismo. Né? A gente vai falar, vai ter um papo bem longo aqui, talvez, sobre muitos assuntos ligados à saúde, qualidade de vida, atletismo, corrida de rua, que todo mundo está agora em alta, né?
0: Para a gente começar defendendo a pauta do atletismo, como a Camila sempre fala, a importância da gente ter isso nas escolas ou iniciar os alunos pelo atletismo, por que, Kleberson, que é tão importante? E por que, que a gente vê muitos atletas de elite que começaram no atletismo? A gente conversou nos últimos dias com o Luiz Baca, que é atleta de bobsled, da nossa confederação de esportes no gelo, e ele começou no atletismo. Essa história se repete, né?
2: É curioso, o atletismo é chamado de esporte de base mesmo, né? Ele dá a base de formação para todas as outras modalidades. Afinal de contas, através do atletismo, você vai trabalhar todas as valências físicas, né? E o que a Camila falou foi um ponto fundamental. O atletismo deveria ser obrigatório na escola. Assim como a educação física hoje é facultativa, deveria ser obrigatória, o atletismo deveria fazer parte. Eu tive a felicidade de conhecer alguns sistemas mundiais de processos de seleção de talentos e também esquemas de como as confederações montam os seus... E todo mundo passa pelo atletismo, né? Eu morei no Japão e lá o atletismo é base da escola. Os Estados Unidos, todo mundo sabe que o track and field é parte fundamental no high school, principalmente porque é o que mais dá bolsa para as universidades e a base de formação dos três principais esportes americanos, que é o basquete, o beisebol e o futebol americano. E na Alemanha também o atletismo é fundamental, principalmente nas provas combinadas, onde eles trabalham tudo, arremessos, lançamentos, saltos, barreiras. Então, é onde o atleta consegue obter resultados em todas as valências, né? E aonde ele pode desenvolver melhor para depois direcionar para a modalidade. Às vezes, o atleta tem mais vocação para uma modalidade coletiva, assim ele pode partir para outra modalidade. Mas deveria ser de duas vias, né? Tanto o coletivo para o atletismo, quanto o atletismo formação para o coletivo.
1: Ah, sem dúvida. Isso é maravilhoso, porque a gente fala... Quantas vezes a gente vê atletas de outros esportes, né? Do próprio futebol, que a gente fala muito, eles treinando fora do campo exatamente o que o atletismo desenvolve. E se pegasse, né, Kleberson, nessa faixa de 5 a 15 anos de idade, pode ser um pouquinho mais, faz 7, 8 anos, até uns 15, 16 anos, e se fosse uma base, com certeza os atletas teriam uma condição muito melhor de performance dentro do esporte que ele for fazer, né? Porque a gente sempre resgata nesses outros esportes, no basquete resgata a gente fala atleticismo, né? Então, se a gente já tivesse isso na escola, já era meio caminho andado para todo mundo.
2: É, exatamente, né? Esse ponto das valências físicas serem bem desenvolvidas pelo atletismo, acho que isso é um ponto fundamental para que as modalidades olímpicas possam se desenvolver. Porque o Comitê Olímpico, ele tem um plano nacional. Mas o atletismo é só uma parte integrante. Deveria ser uma parte mais central. Quando a gente vê na Faculdade de Educação Física, Fisiologia do Exercício ou Treinamento Esportivo, todos os exemplos utilizados vêm do atletismo. Porque eles são mais objetivos e diretos, né? E a partir disso, a preparação física do basquete, do vôlei, do futebol, do handball, de qualquer outra modalidade, inclusive da ginástica, passa pelo atletismo. De alguma maneira vai passar pelo atletismo. Você precisa desenvolver capacidade aeróbica, você vai passar pelo atletismo. Potência, você vai passar pelo atletismo, né? Velocidade, resistência, tudo você vai passar pelo atletismo. Então, é fundamental que, se os programas nacionais pudessem incluir a escola como obrigatória, certamente nós teríamos mais atletas olímpicos em várias modalidades.
0: E quando a gente está falando de atletismo, quais modalidades são as principais para o Brasil hoje na formação de atletas? E também, quando a gente fala na evolução para a chegada de uma Olimpíada, tem ali a mina dos olhos de ouro para o Brasil?
2: Você sabe que essa é uma pergunta bem interessante.
1: Capciosa.
2: Porque, não, se a gente for analisar ao longo do histórico olímpico, A gente vai pegar. Quem é o único bicampeão olímpico do atletismo? Ademar Ferreira da Silva. Salto triplo. O salto triplo é uma prova que a cada década teve um atleta com um programa diferente, uma filosofia diferente, um treinador diferente. Então, o Ademar, nos anos 50, treinou com um treinador alemão. Depois, nos anos 60, nós tivemos Nelson Prudença. Nos anos 70, nós tivemos João do Pulo. Todos medalhistas olímpicos. Todos obras do acaso. Depois, nos anos 90, tivemos Jadel Gregório, no início dos anos 2000, que foi vice-campeão mundial, não teve medalha olímpica, mas ele foi duas vezes finalista olímpico, e é um cara que ficou 10 anos no top, disputando Golden League, né, que hoje é a Diamond League. É curioso que a gente teve 4 gerações de saltadores de triplo, nenhuma conectada uma com a outra, não tem uma escola de saltador de triplo, e todo mundo reconhece o Brasil e fala, nossa, como o Brasil tem bons saltadores de triplo. E não existe uma escola de saltadores aqui, né? Uhum. Talvez hoje, com o professor Nélio Moura, né, com a Mauro Imagem, que foi campeão olímpico no salto de distância, tem uma escola de saltadores. Mas a nossa história no salto triplo não é linkada. E se você vê que a nossa medalha de ouro no masculino que a gente teve no Rio, a única medalha de ouro foi no salto com vara. Uhum. Outra prova totalmente nacional, né, totalmente brasileira. Teve um técnico ucraniano para dar os treinos para o Thiago Braz. E a gente conseguiu uma medalha no salto com vara, que é assim, popularíssimo. Quantos milhões de pessoas praticam salto com vara no Brasil? Acho que dá para contar nos dedos das duas mãos, assim você conta o número de praticantes do Brasil. Como que a gente consegue medalhas em provas que a gente não deveria ter tradição nenhuma, né? Atualmente, a gente vê o 400 com barreiras, né? Que é a minha prova, né? E eu tenho muito orgulho e satisfação em falar sobre o Alisson, agora sobre o Matheus Lima, que vem se desenvolvendo. Antes deles, eu treinei o Mahaul Sugimati, que foi um atleta que disputou duas Olimpíadas. E o 400, desde o Euronilson de Araújo, já vem, né? O 400 com barreiras sendo uma prova de destaque, porque é uma prova técnica, né? Uma prova que inclui várias valências do atletismo. Então, acaba sendo... É uma pergunta bem curiosa por isso, porque a gente não tem uma escola onde a gente possa falar o Brasil é um meio fundista, o Brasil é para velocista, o Brasil é para saltadores. Não, nós temos barreirista, saltador com vara, saltador de triplo, né?
1: Uhum. Ah, o próprio Luiz Baca, que a gente estava conversando do bobsled, quando a gente estava comemorando agora, um dos programas que a gente comemorou, os 21 anos da Band News FM, ele falou que ele veio do triplo.
2: Salto triplo.
1: Ele veio do triplo e aí ele falou, poxa vida, viu que achava que não ia dar direito. Aí ele foi, ia ter uma seleção pro bobsled e aí ele falou que ele é muito forte, ele tem muita potência.
0: Alto, né? Tem 1,97.
1: Isso, e aí ele foi pro gelo.
2: Eu tive a oportunidade de trabalhar 4 meses na preparação física dos meninos do bobsled. E ele era do triplo. E ele viu que no atletismo, realmente, para você chegar a nível nacional, ele tinha uma marca espetacular. Mas para ele ir pro nível internacional, era outro patamar, né? E aí a concorrência, sim, existe uma escola cubana de saltador de triplo. E lá, 3 cubanos na última Olimpíada. Os 3 primeiros lugares. Um italiano nascido em Cuba, um português nascido em Cuba e um cubano nascido em Cuba. Um cubano nascido em Cuba, né? Mas existe uma escola de saltadores lá. E aí você vê, para entrar a nível mundial é outra história. E o bobsled, ele abraçou o atletismo. Por quê? Ele precisava de caras que fossem rápidos, potentes, né? E pesados. Então, saltador de triplo, decatleta. Alguns velocistas tentaram, como Claudinei Quirino, né? Uhum. O próprio Jadel Gregório tentou também o bobsled. O Edson Bindilat, que era decatleta também. Então, eles precisam de atletas que tenham mais de 90 quilos, se possível mais de 100 quilos, e que sejam rápidos. Porque depois que o carrinho é empurrado e ele entra, é a lei da gravidade. Então, quanto mais peso, mais rápido ele vai descer. Uhum. Aí só precisa do piloto para saber controlar. Então, o atletismo abraçou, né? O bobsled ficou uma coisa assim, uma união perfeita. E acho que tem sido assim, o bobsled tem se aproveitado dos atletas de atletismo que não conseguem chegar em um nível internacional e no bobsled eles chegam, né? Imagina o Brasil ganhando a Olimpíada de Inverno.
0: Ai, vem aí.
2: Outro esporte tradicionalíssimo, a quantidade de praticantes no Brasil é absurda.
0: É a nossa Fórmula 1 no gelo, né? Quem sabe vem aí. Ô Cleberson, e sobre essa formação cubana, o que explica uma nacionalidade ter uma escola? A gente tá falando de investimento, a gente tá falando de história, o que torna uma nação referência naquela área, como a gente vê nas maratonas, então, os quenianos, em algumas áreas do atletismo também, outras nacionalidades que quando a gente percebe que eles estão disputando com a gente, vem até aquele medo. Ah, eles já são tradição nessa área.
2: Bom, Cuba ficou muito tempo sob domínio da União Soviética, né? Dali vieram grandes professores, doutores, e ensinaram os cubanos. Na verdade, os cubanos eram mandados para lá. Eu tive a oportunidade de estudar na Universidade de Leipzig, e Leipzig era na Alemanha Oriental. Antigamente, até os anos 80, todos os professores que iam para lá eram cubanos. A maioria era cubana. Então, Leipzig formava, com a mesma formação da União Soviética, professores para voltar para Cuba e transmitir. E a Rússia tem uma tradição gigantesca em saltos. Salto em altura, salto em distância, salto triplo, salto com vara. A União Soviética, em geral, trabalhava muito bem as provas técnicas, assim como os lançamentos, os quatro lançamentos também. O lançamento do dardo, do disco, do martelo e o arremesso de peso. A Rússia sempre teve tradição nessas provas. E eles fizeram a formação em Cuba. E Cuba se aproveitou muito com alguns treinadores que foram para essas formações e alguns deles se especializaram no salto triplo. E aí, em Cuba, o processo de seleção é um pouco diferente. É como era na antiga Alemanha Oriental, que hoje ainda tem uma parte de formação assim na Alemanha. Todas as escolas têm alunos que se destacam. Em cada, você na sua escola que você estudou, eu também, você, Camila, né? Todo mundo na sua escola acabou se destacando em alguma modalidade. Os professores de educação física dessas escolas normalmente eram mestres ou doutores, porque eles acreditam que a base de formação tem que ser muito bem estruturada. Então precisam de gente com formação acadêmica para que essas crianças se tornem atletas de alta performance e que se tornem cidadãos conscientes da saúde e qualidade de vida. Das duas formas. Quando eles percebem que alguém tem talento esportivo, eles indicam para a escola de talento esportivo. Lá só vão ter técnicos de atletismo, técnicos de basquete, treinadores ligados à modalidade de alta performance, que já não precisam ser doutores ou mestres, mas eles precisam saber especificidades de cada modalidade dentro da sua área de atuação.
1: Como a base é importante, né, gente?
0: Muda tudo, né?
2: E aí essa escola, imagina, você reunir 800 crianças, todas com talento, e elas competindo ali dentro. Uma delas vai vingar. Em cada município tinha uma. Em cada província tinha uma escola estadual que absorvia os melhores dos melhores. Depois eles iam para os Jogos Nacionais e dali os melhores dos melhores. Uhum. A gente tem uma réplica disso no GEBS aqui no Brasil. Mas o GEBS é para quem quiser participar. E é muito difícil diagnosticar, detectar o talento. É uma forma? É uma forma. Ali vão aparecer alguns. Mas para a gente peneirar melhor, deveria ter sido um processo assim, um mini-GEBS dentro de cada município, um mini-GEBS dentro de cada província, cada estado, e depois um mini-GEBS nacional, um grande GEBS nacional, né?
0: Estamos conversando com o Cleberson Yamada, que é treinador, comentarista de atletismo aqui na Band News FM, todos os destaques desse que é considerado a base de muitos esportes e do que a gente vê nas Olimpíadas, em principais jogos de diferentes modalidades. Fica aí, que a gente volta já.

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1: Quer deixar sua batata assada mais do que especial? Anota essa dica que é sensacional, pessoal. Você vai fazer o seguinte: descascar, cortar as batatas e, em vez de cozinhá-las apenas em água, você vai cozinhá-las em água com bicarbonato. É, pode parecer muito esquisito, mas o bicarbonato, ele vai fazer um processo que ele vai deixar as batatas meio quebradiças. E quando você fizer o segundo passo, é incrível. Então, vamos lá. 2 colheres de sopa de bicarbonato na água fria, põe a batata para cozinhar. Quando a batata já estiver macia, não demais, uns 20 minutinhos, você tira. Aí vai pegar uma manteiga em temperatura ambiente, besuntar as batatas na manteiga com sal. Leva para air fryer. Uns 15 minutinhos na air fryer, no máximo dos máximos, para ela dourar bem. O que que acontece? O efeito do bicarbonato faz a batata dar uma quebradinha, a manteiga absorve. Quando você come, ela tá extremamente crocante. Uma loucura. Interessantíssimo, muito legal, de verdade. Queria muito que você testasse. 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

Entrando mais uma vez no noticiário da Band News FM, o ministro Flávio Dino do Supremo Tribunal Federal determina um bloqueio de 6 milhões e 100 mil reais em bens do ex-presidente da Câmara dos Deputados, Eduardo Cunha. A medida foi tomada após a Polícia Federal apontar indícios de que o político teria indicado emendas parlamentares, mesmo sem mandato. A decisão de Dino é do dia 6 de julho, mas se tornou pública apenas ontem, no domingo. Cunha nega as irregularidades e afirma que apenas fez solicitações a parlamentares com mandato, mas sem interferir na liberação de verbas. Nos outros destaques, ninguém acerta os 6 números e a Mega Sena acumula. Na próxima terça, quem cravar as 6 dezenas pode levar para casa 25 milhões de reais. No sábado, os números sorteados foram 6, 11, 25, 45, 48 e 58. Repetindo aí para você conseguir anotar, 6, 11, 25, 45, 48, 58. 41 apostas acertaram 5 números e levaram cada uma pouco mais de 42 mil reais. O pré-candidato à presidência pelo PSD, Ronaldo Caiado, ironiza a carta de Jair Bolsonaro que foi divulgada por Flávio Bolsonaro. O senador e também pré-candidato ao Planalto publicou no sábado um texto no qual o pai reafirma o apoio à candidatura bolsonarista. Em reação, Caiado disse que o eleitor não quer um presidente que precise de aval constante de outra liderança. Em declaração no sábado a jornalistas, o ex-governador de Goiás também apontou que a carta demonstra a extrema fragilidade da campanha de Flávio.

destaque do esporte, França e Espanha se enfrentam amanhã pela primeira semifinal da Copa do Mundo de 2026. A partida será disputada em Dallas, no estádio americano do Texas. Os franceses eliminaram a equipe de Marrocos nas quartas. Já os espanhóis despacharam o time da Bélgica. A bola rola na terça a partir das 4 da tarde e a partida terá transmissão aqui da Band News FM.

0: Estamos de volta no Band News em Forma de hoje, falando sobre atletismo e a base da formação dos nossos atletas de diferentes modalidades, conversando com o professor, técnico e comentarista de atletismo, Cleberson Yamada. Cleberson, a gente falava sobre a formação em outros países, como que eles viraram potências. E aqui no Brasil, como a gente descobre os nossos alunos, os nossos atletas? A Camila já me contou um pouco de umas experiências que você teve de acasos. De meninos e meninas que chegaram e eram grandes potências, tinham o dom, mas a gente deixa passar muitos e muitos por conta dessa formação de base que às vezes nem existe, né?
1: Pois é. Bom, a gente vai ter que linkar com exemplos de outros países, não tem como, né? O Brasil é muito por acaso. A gente falou há pouco aqui sobre Cuba. Cuba deve ter 12 milhões de habitantes, acho que menos de 10 milhões, talvez, algo assim. O Brasil tem 20 vezes mais pessoas do que Cuba. E o processo de seleção deles é muito mais eficiente que o nosso. Tanto que, ainda sem a influência agora da União Soviética, com toda a dificuldade que Cuba tem, ela acaba conseguindo no atletismo mais medalhas que a gente. Conseguindo mais medalhas no atletismo, ela já chega perto do nosso geral, né? É que o Brasil é muito grande, a gente tem várias modalidades disputando medalha. Tem o vôlei, as várias vertentes do vôlei de praia, masculino e feminino, vôlei de quadra, masculino e feminino, o futebol sempre disputa medalha. E então, agora a gente tem o skate, que está muito forte, né? A ginástica está muito forte.
0: O surf.
1: O judô sempre traz medalha, o surf. Então, o Brasil acabou, né, adquirindo mais medalhas por novas modalidades que entraram nos Jogos Olímpicos. Mas se a gente contar o atletismo de Cuba e o atletismo brasileiro, por exemplo, né, a gente já perdeu longe para Cuba. E a gente acaba linkando isso. O Brasil, com 200 milhões de habitantes, na maior parte das vezes é obra do acaso. Eu costumo dar alguns exemplos de atletas que falam, ah, Camila até falou, né, começar com 5, 7 anos seria o ideal mesmo, as crianças começarem a experimentar movimentos, modalidades. Na verdade, o que ela fizer de educação física, ela vai experimentar o atletismo, ela vai experimentar correr, saltar e arremessar. Seja no handball, seja no basquete, seja no vôlei, ela vai experimentar correr, arremessar e saltar. E aí acaba chegando nos principais atletas brasileiros que foram medalhistas, né? Joaquim Cruz veio do basquete. Já foi descoberto relativamente tarde, aos 15, 16 anos de idade. E aí ele era apaixonado por basquete, ele não queria largar. Mas como ele percebeu que ele já era recordista sul-americano aos 15 anos, ele queria algo mais. E aí foi para os Estados Unidos. Chegando nos Estados Unidos, ele viu que era o basquete americano. E aí ele falou, não, eu quero voltar pro basquete. Mas não dava, porque ele já estava com 21 anos, já era campeão olímpico, né? Ele fala até hoje que o esporte da vida dele, a paixão dele foi o basquete, mas que o atletismo levou ele a tudo. Zequinha Barbosa foi descoberto aos 19 anos. Claudinei Quirino, aos 18 anos. Edson Luciano, aos 18 anos, no quartel, já com 19. A maioria dos atletas brasileiros que tiveram sucesso no atletismo foram descobertos tarde, entre aspas, né? Porque eles passaram por outras modalidades, não tiveram sucesso, por um acaso experimentaram o atletismo e viram que tinha uma possibilidade ali e se desenvolveram rápido porque já vinham com uma base. Nos outros países isso não acontece. Nos Estados Unidos é quase que improvável um atleta não passar pelo desporto universitário para chegar no Olímpico. É quase que improvável ele não chegar no basquete profissional americano sem passar pelo universitário. Então, obrigatoriamente, as famílias, antes de investir o dinheiro que elas querem para o estudo dele, elas investem no esporte, no high school. Porque se o atleta se destaca no high school, ele vai conseguir uma bolsa na universidade. E ali ele vai ter a oportunidade de ir para a grande liga ou ir ser um atleta olímpico. E o Brasil não faz isso bem feito, né? A gente desperdiça muita gente ali, exatamente na base, exatamente no high school, onde deveria ser o processo de transição. E, ao acaso, alguns ficam. Alguns poucos. E é por isso que a gente continua assim, né?
2: Se existisse um plano de governo, aonde a pessoa, o atleta, por mais que o governo ainda não desse a estrutura física, né? De um ginásio, de uma pista, né? De atletismo, eles proporcionassem uma bolsa de estudo, eu acho que a gente já conseguiria muitas pessoas. Porque a educação, né? as pessoas precisam ir fazer uma faculdade, precisam terminar um ensino médio. E se tivesse só essa facilidade, eu acho que já teria muito interesse de pais colocarem as crianças em algum lugar, buscar dentro da cidade, né, algum projeto social ou a prática do esporte. Se a bolsa de estudo já fosse uma coisa que fosse dada para o atleta, não só o bolsa atleta que a gente tem, estou falando bolsa de estudo mesmo. Olha, uhum. Se você tiver um nível bom, o seu ensino médio e a sua faculdade estão garantidas. Isso já seria maravilhoso. Isso não existe hoje aqui, né?
1: É, exatamente isso que você falou. Não é um plano de governo, mas um plano de Estado, né? O país como um todo tem que ter um plano com uma lei que prioriza exatamente isso. Ensino fundamental, a gente tem que dar o esporte educacional. Só que dentro do esporte educacional, os talentos vão aparecer. Quando chega no ensino médio, a gente precisa fazer uma transição. Então, parte dessas crianças e adolescentes vão ser direcionados para saúde e qualidade de vida. Eles precisam utilizar o esporte como algo de saúde e qualidade de vida. Parte deles vai ser direcionada para esporte de alta performance. Então, a União tem que colocar Ministério de Educação, Ministério da Saúde e Ministério do Esporte. Os três têm que fazer uma união, uma junção, para fazer um plano de Estado, algo que seja permanente e duradouro, para que a gente possa atender as três áreas, a educação, a saúde e o esporte de alta performance. O esporte de alta performance é a menor parte do processo, porque ali vão sobrar poucos. Uhum. É como as universidades, não é para qualquer um, né? Os melhores cérebros têm que ficar lá, então a gente tem que direcionar. Eu acredito, não é nem questão de meritocracia, é questão de talento. É questão de vocação, né? Tem gente que não tem vocação, tem gente que tem vocação. Então, a gente tem que direcionar para onde a gente possa aproveitar melhor.
0: Kleberson, e nos últimos anos mudou alguma coisa com a chegada de novos atletas no topo? O Caio Bonfim com a Marcha Atlética, que gerou uma repercussão muito grande aqui no Brasil. E até a gente falando de outros esportes, o tênis de mesa, o que o Hugo Calderano fez e o que as crianças estavam acompanhando nas últimas Olimpíadas, impacta no dia a dia, na ponta, na chegada de novos atletas na base?
1: Então, esse é outro ponto interessante, porque certamente a formação de um ídolo influencia na infância. Né? Então as crianças veem o ídolo. Todo mundo hoje, todo mundo sabe o que foi esses últimos 2 meses em torno da convocação ou não de um atleta para a Copa do Mundo. Né? Então isso gerou
0: uma comoção
1: mesmo, nacional, em torno daquilo, né? E gente contrária, gente a favor, mas era notícia todo dia, o dia todo, né? Hoje a gente vê o tênis se destacando, um atleta em Roland Garros, a gente vê o tênis de mesa, a gente vê a ginástica, o judô. O ídolo, é fundamental a formação do ídolo, né? Porque a criança também vai se espelhar naquilo, para querer praticar o esporte. E querer praticar o esporte, despertar a vontade de praticar, não está somente ligado, eu quero ser o Neymar, eu quero ser, né, o Hugo Calderano, eu quero ser. Está ligado a, eu quero praticar algo que me dá prazer. Isso aí vai trazer saúde e qualidade de vida. E caso a pessoa tenha talento, a gente tem que aprender a direcionar. Acho que esse é o grande ponto. Como direcionar os talentos, né? Acredito que sim, que os investimentos no alto rendimento melhorou muito após as leis de incentivo do governo que utilizaram parte dos recursos da loteria. Certamente isso foi algo que fez um diferencial no alto rendimento. Mas o alto rendimento por si só não se sustenta. A gente precisa de uma base de formação. Para que a competitividade aumente, né? Para que a facilidade da chegada desses talentos nas mãos dos especialistas também fique mais fácil. E aí o desenvolvimento acontece. Então, eu acho que é importantíssimo a formação do ídolo, acho que esse é um ponto. A mídia tem uma parte fundamental nisso, porque divulgação e aparecer, o ídolo aparecer no dia a dia, é uma parte importante para que os atletas possam se desenvolver. Mas eu acho que o investimento na base ainda é fundamental. Não precisa ter centros de treinamento de altíssima tecnologia. Certamente você tendo uma base mínima de formação, né? Eu vou falar um exemplo agora que eu moro em Mato Grosso do Sul. E por acaso o governo do estado e do município tem projetos ligados a esportes de base. Nos últimos anos a gente recebeu inclusive material. Poucas escolas no Brasil têm dardo, tem peso, tem disco, tem colchão de salto em altura. Isso é base de funcionamento para a iniciação. E lá quase todas as escolas agora têm. Isso é um ponto que você compara com os Estados Unidos, ou o Japão, ou a Alemanha, que são países ricos, lógico. todas as escolas têm material de primeiríssima qualidade. A gente tem o básico, mas o básico a gente consegue adaptar o trabalho, né? O duro é quando você não tem nada, né? Você tem que adaptar coquinho para fazer lançamento, você tem que adaptar caixa de areia para fazer salto em altura, né? Você tem que adaptar palha de arroz para fazer salto em altura, ou, sei lá, algum implemento que seja diferente do original. É bem mais complexo. Você ensina? Ensina. Mas, certamente, para desenvolvimento, a gente precisa de material de melhor qualidade, né? Isso aí o governo tem condições de auxiliar a base, né? Hoje, com o dinheiro que entra das loterias, eu sei que o dinheiro é totalmente direcionado à alta performance, mas a gente tem que encontrar alguns meios de ter verbas para que as escolas possam se desenvolver, principalmente em material de base.
0: Às vezes a gente fica pensando lá na frente, né, no alto rendimento, na quantidade de medalhas que o Brasil vai ter, mas a questão está justamente aí, né, Camila, na base, na aula de educação física. Quais são os instrumentos que aquela criança tem para se desenvolver? A gente já falou aqui no Band News Informa, em um episódio muito legal sobre a aula de educação física, sobre o número de professores que pagam do próprio bolso equipamentos para que os alunos tenham acesso. E eu trouxe aqui a história do meu pai, que é professor de educação física na rede pública, no Pará. E por muitos anos ele deu aula em escolas que não tinham quadras de educação física, então era no hall da escola que a aula de educação física acontecia. Levou o próprio material e hoje ainda trabalha, ainda atua, mas é numa escola que tem uma quadra descoberta. No sol amazônico, em Belém do Pará, para você fazer aquela criança desenvolver no futebol, na chuva que tem todos os dias, isso impacta no rendimento da criança em comparação com aquela que tem acesso a um clube, a uma formação diferente, e é justamente ali que a gente pode estar deixando passar um talento, né?
2: Ah, sem dúvida, é uma oportunidade, né? E é o que a gente fala, é uma oportunidade, uma mudança de vida, é mais saúde, são hábitos mais saudáveis, né? É, trabalha a cognição, a sociabilização, enfim, a gente sabe todos os benefícios que o esporte realmente traz para as pessoas, e você poder colocar, porque não é só para pegar o talento, né? É para aquela pessoa sair ali imbuída daquilo, né? com certeza. A gente, eu que sou mulher e que leio bastante sobre o desenvolvimento do esporte para mulheres, principalmente, a gente fala a quantidade de mulheres que conseguem se tornar líderes dentro de uma empresa e que praticaram o esporte, o quanto que o esporte ajuda. Então, assim, a gente sabe que isso seria fundamental. E nessa fase, né, Isabela, que a gente está falando, de uma maneira lúdica. De uma maneira lúdica mesmo. Então, é uma pena, mas a gente ainda acredita que as coisas possam mudar.
0: A gente vai continuar falando de atletismo, da formação dos nossos atletas. Aqui no Band News Informa, uma pausa rápida para a atualização do Noticiário de hoje.

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1: A gente tem acompanhado a busca dos países para impedir que menores de idade acessem as redes sociais e claro que fica todo mundo de olho num exemplo que vem da Austrália, Warrison.
2: Edu, o mundo continua de olho na Austrália, porque a Austrália foi o primeiro país a criar aquela proibição para menores de, no caso da Austrália, de 16 anos, terem acesso a redes sociais. Quando a gente falou desse assunto aqui, né, Edu, eu particularmente achei a postura da Austrália acertada, mas duvidava que ela fosse muito longe, porque a grande questão é como você vai garantir, como você vai verificar a idade dessas pessoas que usam a rede social. Como é que você vai garantir que a pessoa que tem menos de 16 anos realmente não vai ter acesso às redes sociais? Recursos tecnológicos para garantir isso existem, né, Edu? Nem são tão complicados assim. Agora, implantá-los e fazê-los funcionar o tempo todo é que são outros 500. E o que está acontecendo na Austrália até agora é que esses recursos não estão sendo eficazes. Muitos adolescentes, muitas crianças com menos de 16 anos continuam com acesso às redes sociais e, claro, as empresas estão fazendo aquele típico corpo mole para não implementar as medidas que são cobradas lá pelo órgão regulador da Austrália. Então está essa coisa meio no meio do caminho, né? O governo australiano dizendo que não, que houve avanços e que eles vão aperfeiçoar esses sistemas, as redes sociais dizendo, por outro lado, que não, nós estamos cumprindo a lei, mas no final das contas o que está acontecendo é que a garotada continua no TikTok, continua no Facebook, continua no X. Por enquanto, Edu, a experiência australiana é uma experiência bem intencionada, mas muito mal executada, justamente porque eles, a verdade é que não conseguiram barrar a entrada de boa parte de crianças e adolescentes com menos de 16 anos ao ambiente tóxico das redes sociais. Vamos ver se o governo australiano vai tomar alguma atitude mais efetiva para fazer valer essa lei. Edu.
1: Há um desafio posto de como controlar o acesso dos menores de idade às redes sociais. A gente tem que ver se alguma solução surge neste meio do caminho. E claro, a gente conta aqui na coluna de tecnologia, que você encontra também no nosso site, o bandnewsfm.com.br, na aba Colunistas, procura por tecnologia, que tem tudo lá.
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0: O grupo é investigado por intimidar jornalistas, o monitoramento ilícito de pessoas ligadas a autoridades públicas, a obtenção indevida de informações sigilosas, além de interferir em investigações criminais.
1: Novas regras para a publicidade das plataformas de apostas esportivas entram em vigor ainda essa semana. As novidades passam a valer já na próxima sexta, dia 17. As medidas tornam obrigatória a exibição de advertências do Ministério da Fazenda em todas as campanhas. Também são proibidos anúncios que incentivem apostas como forma de ganhar dinheiro ou que utilizem comentaristas para influenciar o público. O modelo é parecido ao que é utilizado em campanhas publicitárias de produtos como cigarros e bebidas alcoólicas. Indo direto aos destaques do noticiário internacional, o Comando Central das Forças Armadas dos Estados Unidos nega que o Estreito de Hormuz esteja fechado para navegação. No sábado, a Marinha do Irã informou que a passagem marítima foi bloqueada novamente por tempo indeterminado, depois de novas ofensivas americanas. Os militares dos Estados Unidos, no entanto, negaram a informação. Já as forças de Washington disseram ainda que o Irã não está no controle do estreito. Pelas redes sociais, o comando militar americano informou que as forças vão garantir a liberdade de navegação da rota.

0: no Band News em forma de hoje. Agora no terceiro bloco, conversando com o Cleberson Yamada, que é técnico e comentarista de atletismo. Estamos discutindo a formação dos esportes aqui no Brasil. E o Cleberson tem um trabalho muito legal no Centro-Oeste do Brasil. Já participou da formação de vários atletas. Cleberson, eu vou te pedir para compartilhar com os nossos ouvintes um pouco mais do seu dia a dia, do que você encontra de formação de atleta por aí.
1: Eu voltei para minha cidade natal, Campo Grande, né, Mato Grosso do Sul, e lá eu fiquei 18 anos em São Paulo. Então, eu continuo trabalhando aqui em São Paulo, Camila sabe bem disso, né, que São Paulo ainda é o centro, né, do esporte nacional, mas a gente tentou fazer um projeto diferente com formação de atletas. Então, lá, a gente, através do Instituto Sangue Bom, que é um instituto que inicialmente era para doação de medula, ainda é o foco principal, doação de medula, doação de sangue, a gente fundou um clube de atletismo. Né, com o nome do Instituto Sangue Bom, que está ligado à saúde e qualidade de vida, né? Aliás, é um assunto também que a gente vai falar bastante ainda, espero, nesse bloco, né? E a gente começou um trabalho com atletismo de pista e campo. Então, saltadores, lançadores, corredores de velocidade, de meio fundo, barreiristas e também fundistas. Fundistas é o que tem menos hoje, mas o que tem mais é as provas de velocidade, barreira e saltos. E eu comecei numa escola pública, com 6 horas só no município, minha esposa mais 6 horas em outra escola, e dali a gente pegou os primeiros atletas para formar a equipe, e aí foram aparecendo os atletas de várias escolas, né? Os professores viam que a gente fazia um trabalho diferente e falavam, eu tenho um menino na minha escola que queria entrar pro clube, e aí eles começaram a mandar. E a gente começou a recrutar atletas no interior. A gente foi para Corumbá, a gente já tem gente de Corumbá morando em Campo Grande, né? A gente já tem alguns atletas do interior mais próximo de Campo Grande, cidades pequenas que querem se aproximar. E a gente tenta, de alguma maneira, auxiliar treinadores também do interior.
2: O ano passado, quando eu conheci o Cleberson, eu falei para ele, eu sempre corri meia maratona, maratona, e fiz triatlo há muitos anos, mas eu nunca tinha experimentado, nunca tinha corrido numa pista. E eu falei para ele, puxa, eu queria tanto aprender a fazer isso, né? E queria tanto experimentar, minha vida inteira eu sempre quis. E olha que você vê, né, Cleberson, vim de sempre foi uma vida super privilegiada, estudei em escolas boas, particulares, mas não tinha isso. Não tinha uma pista.
1: Você teve a oportunidade agora já, né?
2: Tive a oportunidade com você.
1: Depois da adolescência aqui.
0: Início da vida adulta.
1: Ela falou que nunca teve atletismo na vida dela. Ela sempre teve atletismo na vida dela. Quando ela ia pra academia e fazia crossfit ou os exercícios, todos são do atletismo. Quando ela fez triatlo, ela teve que correr, ela fez atletismo. Na verdade, ela é uma multiatleta que poderia ter sido olímpica, né? Vou falar agora aqui ao vivo. Poderia ter sido se tivesse descoberto antes o atletismo. Não, o atletismo descobriu ela mais tarde, né? Mas quem sabe, né? Ainda tem chance de possibilidade de fazer algumas coisas dentro do atletismo, se divertir e fazer... Né, dentro das categorias ainda.
2: Tô precisando só que meus filhos voem um pouquinho mais sozinhos para quem sabe, né?
0: Aí virar a atleta Camila Rich de novo. Gente, vamos falar sobre qualidade de vida, o impacto na nossa saúde. Para quem não é atleta, o Cleberson tem vários alunos também que não estão no alto rendimento, mas que estão fazendo história para si mesmos. Estão se superando, estão vivendo uma realidade diferente.

0: Depois que se descobriram no esporte, isso é muito legal a gente falar também aqui, para quem está acompanhando, que o atletismo não é só para você disputar a medalha olímpica, é uma porcentagem tão pequena, né, quando a gente olha para o todo, mas que pode mudar a forma como a gente vive. O que você enxerga de maior diferença nesses atletas que não são atletas profissionais, são como nós, pessoas normais, mas que estão ali praticando?
1: Para você ver que isso não é só número que representa a qualidade, né? A gente fala, ah, da quantidade, a gente tira a qualidade. Hoje no Brasil nós temos milhões de corredores de rua. Talvez dentro do atletismo, a corrida de rua é onde mais temos praticantes. Certamente é onde mais temos praticantes. Talvez só perca para o futebol, a corrida de rua, né? E você vê, a corrida de rua é o esporte onde o público participa ativamente. O cara vai no estádio, 40 mil pessoas assistindo sentada. Né? Vai no basquete, todo mundo sentado assistindo. Na corrida de rua, não. A elite sai lá na frente, são 30 atletas privilegiados de elite, 10 mil corredores vão participar da prova junto com eles, vão correr logo atrás dos caras, né?
2: Mas, a mesma prova, né? O mesmo percurso, as mesmas condições.
1: Pois é, na última Olimpíada de Paris nós tivemos o mesmo percurso para atletas amadores. Foi um dia separado, né? Teve a elite masculina, saiu de manhã, à noite foi a prova para os amadores, no mesmo percurso, e no outro dia pela manhã a prova feminina para encerrar os Jogos Olímpicos no atletismo, né? É, uma coisa que me preocupa é exatamente isso, a quantidade de pessoas e a falta de orientação, porque hoje a febre são as maratonas. Eu não sei se alguém que já correu maratona, né?
0: Camila Rich, só.
1: Quem sabe um dia você seja picada pelo bichinho, né, da maratona.
0: Vem aí, gente.
1: E eu tenho dois pilares que eu considero perigosos na maratona. O primeiro é que ela vicia. Ninguém consegue correr só uma. Eu só conheço eu que correu uma só. Todo mundo corre mais que uma. Porque depois que você corre a primeira, você fala, poderia ter feito melhor. Vou correr outra.
2: Nice.
1: E o curioso é que nos últimos 5 quilômetros da maratona, você fica falando consigo mesmo. Né? O que, que eu tô fazendo aqui? Eu nunca mais vou fazer isso comigo. É um sofrimento absurdo. Mas quando você chega, a sensação é a do nirvana. É inexplicável. Então, é difícil, até para explicar, eu experimentei a sensação, é difícil explicar o porquê que as pessoas viciam, porque, realmente, é muito ruim e é muito bom ao mesmo tempo.
0: 42 quilômetros.
1: Não é fácil, né? E eu dei aula 10 anos na medicina da USP, no atletismo. Então, eu formei vários médicos. E hoje, os médicos terminaram a residência e estão voltando a treinar. Muitos deles me buscam por conta da maratona. Porque tá uma febre, né, de correr o circuito das majors, mundial. Agora tem o circuito das meias sul-americanas, o circuito das meias europeias. Então as pessoas acabam unindo a qualidade de vida, a saúde, a corrida, né? E conhecer lugares no mundo. Então virou um turismo de corrida. É, me preocupa um pouco o fato das pessoas quererem fazer 2 ou 3 maratonas por ano. Isso é para atleta profissional. Um atleta que consegue dormir 12 horas por dia. Recentemente o Federer falou isso, que foi um dos grandes trunfos da vida dele, que ele conseguia dormir bastante, né? Consegue fazer uma alimentação adequada, ter uma suplementação quando precisa e consegue ter um treinamento adequado. É difícil para um atleta amador, a gente fala atleta amador, aquele cara que trabalha 8 a 10 horas por dia, às vezes 12 horas por dia, e encontra tempo para treinar e não tem tempo para dormir direito e se alimenta no meio do caminho. Certamente ele está levando qualidade de vida até certo ponto, mas ele começa a fase do extrapolar, que é exatamente que o alto rendimento entra, né? Nós podemos considerar 3 níveis, né? O nível que está aqui entre as duas mãos é o nível de qualidade de vida. Acima é alta performance, aqui você incorre em lesões. E abaixo você incorre em doenças degenerativas, porque você incorre em sedentarismo. Então o ideal é você ter entre 40 minutos e 1 hora e meia de atividade física diária, isso é o preconizado, moderado, para você ter longevidade, saúde e qualidade de vida. Boa alimentação e bom sono. Se você consegue unir isso, ótimo. Você consegue fazer talvez 2 maratonas por ano. Mas é muito complicado você conseguir fazer isso, porque precisa de tempo, precisa de dinheiro, né? Precisa de uma série de atributos que nem todo mundo consegue.
2: Sem muitas diversões também, porque a gente, né, eu como treinadora, né, Kleber, são tantos anos, eu lembro que as coisas, quando eu sentava para montar planejamento de maratona dos meus alunos, eu falava assim, tá, estamos agora, vai, mais ou menos 5 meses da tua prova. Temos casamento? Alguma comemoração? Festas? Férias? Quando que? Porque isso implica diretamente. E a pergunta era assim, falava, ih, esse casamento aqui, essa festa, esse aqui vai ser complicado, né? Então, você imagina, perguntar um negócio desse e aí as pessoas elas simplesmente elas se inscrevem, elas vão, aí correm não sei quantos quilômetros, aí no sábado à noite, sábado de manhã e sábado à noite vai para a festa, vai dormir não sei que horas. E isso existe um acúmulo de coisas ruins mesmo, não é uma vez, mas o problema é que não é uma vez que isso acontece, né? Então é uma agressão muito, muito forte para o nosso organismo, né?
1: O grande problema do sono, né? A gente tem muitos estudos a respeito disso, é que uma hora de sono perdida é uma hora de sono perdida. Você pode dormir na noite seguinte 15 horas, não vai recuperar aquela hora perdida. Então, eu conheço atletas que o treinador colocava no dia 31 de dezembro, que era o Réveillon, um treino longo e pesado, para que o atleta pudesse dormir à noite. Então, tem atletas que não conhecem Réveillon durante a carreira esportiva dele, só vai conhecer depois. Então, vida social também é uma... Casamentos, eventos, né? Carnaval, são eventos que você esquece. A noite, ela é feita para o atleta para dormir. Eu vou contar um caso curioso aqui que aconteceu comigo. Eu fui disputar uma competição na Europa. E eu ainda, quando eu era atleta, faz muitos anos já, muitos, muitos anos.
2: 400 com barreira.
1: 400 com barreira, na Alemanha. E de repente eu fiquei no quarto com um atleta jamaicano, porque as grandes estrelas, top 10 mundial, ficam em quartos individual. Mas os atletas que eram de nível menor, eles ficam dois em cada quarto. E aí ficou eu e o jamaicano. Eu cheguei no quarto, né, me deram a chave, eu entrei, o jamaicano estava dormindo. Aí ele acordou quando eu cheguei. Opa, tudo bom? Ah, você é brasileiro? A gente conversou um pouco e tal. Ah, então, Eu vou jantar, você não vai... Não, eu vou jantar sim também, vou lá com você. Aí a gente foi, conversou na mesa e tal, voltamos pro quarto e ele dormiu. Aí dormiu rapidinho, né? No outro dia de manhã eu falei, eu vou lá pra pista treinar, você não vai? Ele falou assim, não, amanhã é a competição, eu tenho que descansar, vou dormir. E ele ficou dormindo. Eu fui pra pista, fiz uma hora e meia de treinamento, aquecimento e tal, voltei. Ele só falou pra mim, traz um Red Bull pra mim que eu vou precisar. Tá bom. Aí trouxe um Red Bull e ele tava dormindo quando eu cheguei. Eu falei, tô indo almoçar. Ele falou, eu vou levantar, eu vou também. Ele tomou a suplementação e foi almoçar. Voltou e dormiu. Eu nunca vi ninguém dormir tanto. E aí ficou a tarde inteira lá dormindo. Eu falei, eu tô indo pra pista que minha prova é a primeira, às 7 da noite. Ele falou, a minha é só a última, eu vou mais tarde.
2: Vou dormir.
1: E ele voltou pra cama. Depois ele apareceu na pista, na hora da minha prova ele chegou, 7 da noite. Eu cheguei lá às 4h30, eu cheguei já pra sentir o clima da competição, estádio cheio. Ele chegou 7 horas, na hora da minha prova, assistiu a prova e tal, tá? Falou, eu vi sua prova, depois que acabou, né? Ah, dele era a última, era 100 metros, né? Jamaicano. Aí ele foi, pá, ganhou a prova. E eu fiquei em quinto, né? Eu falei, caramba,
2: preciso
1: dormir mais.
0: Olha, eu acho que depois de tudo isso eu posso ser uma atleta depois do final de semana de sono, de 12 horas.
1: O pior é que
0: no
1: dia seguinte ele falou pra mim, cara, você tem que aprender, agora é período de competição, você tem que descansar mais. Eu vou dormir agora, só acordo amanhã, 10 da manhã. Ele dormiu, a competição acabou, aquele clima, todo mundo foi pro jantar, os patrocinadores, um evento lindo lá. Ele comeu, já saiu, foi embora dormir. Eu fiquei mais um pouco, depois eu fui e já tava dormindo quando eu cheguei lá. Tava dormindo, acordei no outro dia, ele tava dormindo, eu saí pra tomar um café, fui correr.
0: Conversamos com o professor Cleberson Yamada, que é treinador, comentarista de atletismo no Band Esporte. Cleberson, que prazer ter você aqui com a gente, foi uma verdadeira aula. Espaço sempre aberto, né, Camila, no Band News Informa. Sempre. Por favor, deixa seu contato, como que a gente faz para acompanhar os seus atletas também do Instituto Sangue Bom?
1: Eu vou deixar o contato aqui, tem o Instagram, Cleberson Yamada, vocês podem me buscar pelo Instagram também, é bom para... conseguir mais alguns seguidores, né? As pessoas que gostam de corrida. Eu sempre vou estar divulgando as transmissões, inclusive, do Band Esportes, né? As transmissões que eu faço de comentário esportivo. Né? Eu queria agradecer, né? Camila, Isabela. Nossa, foi muito legal o papo aqui hoje, né? Espero ter a oportunidade de um dia voltar pra gente falar mais sobre atletismo, que é uma paixão pra mim, né? E trazer mais pessoas aqui ligadas ao atletismo, certamente. Obrigado, viu?
0: Camila Richard, seu Instagram também está aberto para os nossos ouvintes. Quem acompanha a gente pela televisão tem alguma dúvida, pode te procurar?
2: Pode me procurar no @Camila_, aquele risquinho embaixo, Hirsch, H-I-R-S-C-H.
0: Um beijo, gente. Até a próxima.

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1: A nossa ouvinte, Amanda Alves, escreve perguntando se os coelhos sonham. Manu, tenho uma que quando dorme, mexe bastante o focinho e as patinhas. Fico imaginando, será que está sonhando? Sim, Amanda, olha só. Com certeza ela pode estar sonhando, revivendo o que ela passou durante o dia. Pesquisadores monitoraram a atividade cerebral de coelhos durante o sono e observaram padrões muito parecidos com os encontrados em cães e humanos durante o sono REM. Isso indica que eles provavelmente revivem experiências do dia, coisas boas, né, coisas ruins, e consolidam memórias. Quem vê um coelhinho exatamente fazendo o que você relata que seu coelho está fazendo, provavelmente ele está no meio de um sonho. Agora, não sei se está tendo um sonho bom ou se está tendo um pesadelo, mas que está passando ali um filminho do dia dele, ele está. Participe também da nossa coluna enviando sua dúvida para elbicho@bandnewsfm.com.br ou então pelo meu Instagram, Manu Carsten.
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4:03 pelo horário de Brasília. Chegamos aí à última hora da nossa madrugada. Hoje, segunda, 13 de julho de 2026, Dia Mundial do Rock. Por aqui seguimos tocando alguns clássicos aí na nossa programação. Eu, Stephanie Toso, sigo até às 7 horas atualizando o noticiário. Já desejando bom dia para o Ari Mainardes, que está por aqui, direto de Curitiba, no Paraná. Tem bom dia também para o Ari, que fala aqui da Moca, em São Paulo. A Tatiane, já reclamando do frio, falou assim, olha, que frio da Frozen. É, semana começando daquele jeito, com mais uma mudança, não só aqui por São Paulo, tá? Inclusive, tava dando uma olhada na temperatura lá no sul do Brasil. Já temos 0 grau ali na região de General Carneiro, no Paraná. Curitiba tá com 6. Tá caindo cada vez mais. Então, alguns pontos ali da região sul, entre Paraná, Santa Catarina, Rio Grande do Sul, registrando geada nesse começo de semana. Não vai dar para escapar muito, não aqui por São Paulo. Seguimos com termômetros na marca dos 10 graus, extremo sul da cidade, até o início da nossa manhã de segunda, podendo registrar até uns 7 graus de temperatura entre Parelheiros e Marcilac. Semana que vai ser assim, gente, mais gelada, até pelo menos a quinta-feira, mas com a chuva diminuindo. A tendência, pelo menos, é essa, tanto para São Paulo como para todo o sul do país. E aí, no final da semana, já tem expectativa de outra frente fria por aqui. Vamos nesses próximos minutos, fazendo mais um giro pelos principais destaques do dia?

0: Indo direto com os assuntos em Brasília, o governo brasileiro tenta evitar a aplicação de novas tarifas americanas contra produtos do país. A Casa Branca deve anunciar ainda essa semana a decisão sobre um eventual novo tarifaço. Quem explica é o Márcio Rocha.
1: Cresce a expectativa para a decisão sobre a imposição das novas tarifas em cima dos produtos brasileiros, depois que o representante de comércio dos Estados Unidos, Jameson Greer, disse para a imprensa norte-americana que ela será divulgada em breve. Ele afirmou que, mesmo conversando com o governo brasileiro, ainda existe uma distância dentro da negociação, mesmo com o prazo determinado pelo governo de Washington, dia 15 de julho, estar se esgotando. Por isso, tanto o Palácio do Planalto quanto entidades de empresários seguem tentando negociar para, ao menos, adiar o início da sobretaxa sobre as exportações do Brasil. A Câmara de Comércio dos Estados Unidos e a Câmara Americana de Comércio para o Brasil, além da Confederação Nacional da Indústria, enviaram uma carta divulgada para os dois governos. No documento, as entidades defendem que uma solução negociada para a situação é o caminho mais eficaz e que um entendimento dessa natureza pode ser o primeiro passo para uma agenda de cooperação entre Brasil e Estados Unidos.
0: Nos outros assuntos, o deputado Lindbergh Farias, do PT, pede que Jair Bolsonaro seja transferido ao regime fechado e que Flávio Bolsonaro pague uma multa de até R$100 mil. A manifestação, enviada ao ministro do STF, Alexandre de Moraes, teve como a motivação a carta escrita por Bolsonaro, que foi divulgada pelo filho. O parlamentar afirmou que o texto configura ato atentatório à dignidade da justiça. Lindbergh argumentou também que a carta é um descumprimento por parte de Jair Bolsonaro das medidas cautelares, como a proibição de manifestação pelas redes sociais. Para o deputado, o texto tem natureza político-eleitoral e deveria resultar no cancelamento da domiciliar de Bolsonaro, além da multa para Flávio. Indo direto ao noticiário internacional, Israel vai realizar eleições gerais em 27 de outubro deste ano. A informação foi divulgada pela coalizão formada pelo governo do primeiro-ministro Benjamin Netanyahu. Será a primeira eleição desde 1988 a ser realizada no calendário previsto em lei. A dissolução do parlamento para antecipação das eleições tinha se tornado uma prática comum no país, mas isso não deve acontecer nesse ano. O pleito vai definir se Netanyahu, que responde a um processo por corrupção, vai permanecer ou não no poder. Atualmente, ele é o premier mais longevo no cargo da história de Israel. Ao todo, em períodos não consecutivos, ele soma 18 anos no poder. E a FIFA avalia a possibilidade de aumentar o número de seleções participantes na Copa do Mundo de 2030. A entidade máxima do futebol trabalha para que o torneio conte com 64 equipes. A possibilidade foi anunciada pelo presidente da FIFA, Gianni Infantino. A edição de 2026 foi a primeira da história com 48 seleções. Entre 1998 e 2022, a competição contou com 32 países. Ainda segundo Infantino, a nova proposta vai ser discutida pelos comitês da entidade após o encerramento da Copa deste ano. Para o presidente da FIFA, a ampliação é necessária para que mais países tenham a oportunidade de disputar o torneio.

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1: Agora 4 horas 9 minutos pelo horário de Brasília, seguindo com os outros destaques na nossa programação. O psiquiatra e colunista da Band News FM, Daniel Barros, fala de novas pesquisas que mostram que o impacto negativo do celular na nossa capacidade mental vem não só com o tempo de tela, mas também com a sobrecarga de avisos que fragmentam a nossa atenção. Ele conversou com os apresentadores Carlos Andreasa e Michele Trombelli.
2: Só que o doutor Daniel hoje, ele vai trazer uma outra preocupação, que não é o preço do barril do petróleo, não é a guerra no Oriente Médio, não é se Marrocos vai cair para a França de novo. Mas é, para mim, juro, quando ele passou aqui esse assunto, para mim é uma das grandes preocupações da atualidade, que é a fragmentação da nossa atenção. A nossa atenção está muito fragmentada e, obviamente, muito por causa dos meios digitais, das plataformas digitais, redes sociais. E é impressionante como, assim, eu vou trazer um exemplo aqui. Ontem eu estava num restaurante e aí eu fui mostrar um prato do restaurante para o meu marido. E aí nesse entrar no Instagram para falar, ó, tem esse prato aqui que eu vi no Instagram. Aí eu fui mostrar, eu já rolei sem querer ali dois posts que desviaram a minha atenção, já me fizeram pensar em umas 30 coisas diferentes. E eu só queria mostrar o prato para ele. Assim, é uma coisa impressionante como a nossa atenção está fragmentada. Traga boas notícias, doutor Daniel, sobre isso. Como a gente lida com isso, hein?
3: Pois é, Mi. E esse é um problema que a gente não estava muito atento, talvez porque estivéssemos com a nossa atenção também fragmentada, com relação ao uso de telas, né? A gente fala muito do tempo do uso de telas, dos conteúdos que são usados, que são absorvidos, e de fato tudo isso é preocupante, mas existe esse outro aspecto que começou a chamar a atenção dos pesquisadores, tem estudos científicos saindo mais recentemente sobre isso, que é essa sobrecarga cognitiva. São duas coisas que acontecem. Primeiro, a atenção fica fragmentada, porque é isso, a gente fica recebendo notificação, fica olhando, recebe, olha, e isso faz com que o fluxo que a gente precisa muitas vezes para informações complexas, para compreensão de coisas mais profundas, ele fique interrompido e a gente tem mais dificuldade de se aprofundar. Quantos de nós, né, entre nós e os ouvintes, já não têm experimentado essa dificuldade de se manter mais tempo, por exemplo, num texto longo ou mesmo num filme? Então, tem esse hábito de ficar se interrompendo e tem também essa sobrecarga cognitiva. O que é isso? É muita informação. É muita informação. Né? Mais do que a gente precisa. Tem um monte de informação. Hoje eu estava vendo uma informação na rede social e falei, é um caso interessante. Mas aí pensei na mesma hora, falei, mas é interessante, mas não precisava saber disso. Né? E a gente fica se sobrecarregando de microinformações, um monte de coisa picada, sobrecarregando nossa memória, nossa atenção, nosso cérebro, trazendo essa sensação de cansaço pela fragmentação. Então, de fato, esse é um problema que a gente começa a notar a partir de agora, e aí tem estudos começando a trazer também soluções, né? A parte da boa notícia é, a gente precisa fazer ter formas de interromper esse ciclo de interrupções, a gente precisa interromper as interrupções. Uma das coisas que eu faço é deixar o celular longe de mim, quando eu, de fato, preciso me concentrar. Eu quero ler um livro, eu quero ver um filme. Até para ver um filme, hoje em dia, eu deixo o celular em outro cômodo, porque senão a gente fica com esse hábito de ficar checando, ouvindo notificação. Às vezes nem tocou a notificação, mas você tem o hábito de ir lá checar. Então, esse é um caminho. E um outro caminho que eu sempre gosto de relembrar aqui, e tem até um estudo mostrando que pode ajudar, são os jogos de tabuleiro, né? Os jogos analógicos, jogos de carta, jogo físico. Jogo que vai te tirar da tela. Porque ele é o oposto desse comportamento ruim para o nosso cérebro, né? É um foco único, é um contexto contínuo, você tem que adiar recompensas, você não fica recebendo ali as recompensas imediatas, um fluxo sustentado, é uma tarefa única que ela te absorve e te faz esquecer um pouquinho do celular. Então, os jogos analógicos, os jogos de cartas, os jogos de tabuleiro, eles vêm como uma alternativa até de você colocar algo no lugar. Porque às vezes a gente fica com essa sensação, tá bom, não tô na tela. E aí fica um certo vazio. Não, não precisa ficar vazio. Tem coisas muito legais que estimulam a nossa mente e ajudam a gente a lidar com essa fragmentação da atenção. Treinar o cérebro no sentido contrário.
4: E tem outra coisa também que é um exercício que eu faço. Eu fracasso geralmente, tá? Eu sou muito refém, e em função disso aqui que eu descreverei. É uma desculpa que você cria para estar no celular, que é considerar estar no celular trabalhar. Então eu, de alguma maneira, eu crio a solução de que estou... E aí você sempre vai encontrar uma justificativa de trabalho. Não, eu estou vendo aqui alguma informação, claro, é uma informação. Então sempre tem a desculpa de que você está mexendo no celular a trabalho. E isso é falso. O que eu estou tentando, e fracassando, tá? Eu sou um fracassado nisso aí. Mas o que eu estou tentando agora é... Eu tenho que deixar preparado... Eu tenho que deixar preparado pelo menos uma seleção dos assuntos que eu pretendo, que eu acho que são importantes e que eu pretendo estudar para o dia seguinte. Então eu tento deixar isso organizado, essa pré-organização, enquanto eu ainda estou aqui na Band. Eu vou terminar aqui o programa às 4 horas e depois eu faço uma participação na televisão aqui no Rio, no conteúdo local, no Jornal do Rio. Uhum. Então, nesse intervalo de agora até o Jornal do Rio, eu tento organizar os conteúdos com os quais eu pretendo trabalhar amanhã, para que quando eu chegar em casa, eu possa me desvincular do celular. Nem sempre eu consigo, mas é a forma como eu tento me organizar, dizendo aqui, uhum. Admitindo aqui, sem nenhuma virtude, que eu tendo ao fracasso. Mas, pelo menos agora, nesses primeiros dias, esse método, sem método, tem funcionado.
3: Uhum. mas às vezes não é o fato de fracassar que nos impede de continuar tentando, né? Vamos em frente, vamos usar os joguinhos, vamos usar aí os tabuleiros, né, para ajudar nessa tarefa.
2: Tem dica para o fim de semana, doutor?
3: Olha, hoje eu, aproveitando o tema aqui, eu vou dar uma dica muito legal para quem está em São Paulo. Tem gente que vem para São Paulo por causa disso, porque neste final de semana vai acontecer a DOF, a Diversão Offline, que é a maior feira de jogos de tabuleiro, jogos de carta, RPG da América Latina. Para você ter uma ideia, Michele, eles fizeram 10 anos ano passado. Ano passado eles reuniram 14 mil pessoas no final de semana para ver lançamentos, para experimentar jogos, para testar protótipos. Então, quem estiver aqui para São Paulo, quiser dar uma passada lá na Diversão Offline, ela vai acontecer na Expo Center Norte. É sábado, das 10 às 8 da noite, e domingo das 10 da manhã às 18 horas. Os ingressos têm ainda disponíveis pelo Simpla. Quem estiver por aqui tem a chance de pegar esse antídoto para esse veneno que são os celulares e a fragmentação da nossa atenção.
2: E olha que legal, antes de você dar a dica, o nosso ouvinte Romir, que pelo DDD do Paraná, não sei se ele está lá, mas ele falou que vem. Estarei aí na Diversão Offline em São Paulo, espero encontrar o Dr. Daniel por lá, disse aqui o nosso ouvinte. E outros vários mandaram, ixi, a carapuça me serviu muito, e falando sobre quem está nascendo já nessa era da atenção fragmentada. Acho que é um assunto que a gente vai voltar muitas vezes aqui na nossa programação, viu, Dr. Daniel? Porque, de fato, acho que é um dos grandes desafios da nossa evolução, da humanidade, em meio a toda essa revolução tecnológica que a gente vive.
3: Com certeza. Um abraço pro Romir, um dos caras que melhor explica regras de jogo de tabuleiro na internet. Nos encontramos na DOF. E é isso. Até semana que vem.
2: Tá certo. Valeu. Obrigada.
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0: 4:20 pelo horário de Brasília. Seguimos por aqui com os principais destaques dessa manhã, quase manhã de segunda. A ex-defesa do ex-presidente da Câmara dos Deputados, Eduardo Cunha, nega as irregularidades em indicações de emendas parlamentares. O ex-deputado teve pouco mais de 6 milhões de reais em bens bloqueados, depois de ser alvo de uma decisão do ministro Flávio Dino. De Brasília, os detalhes chegam com Gabriel Marques.
1: A defesa do ex-deputado federal Eduardo Cunha afirma que ele não foi intimado nem ouvido antes da decisão do ministro do Supremo Tribunal Federal Flávio Dino, que determinou o bloqueio de cerca de 6 milhões de reais do ex-presidente da Câmara. Em nota, a defesa nega a participação na formalização das emendas e afirma que o valor citado corresponde ao total dos recursos destinados a beneficiários públicos, sem indicação de vantagem ao ex-parlamentar. Cunha é alvo da mesma operação que bloqueou 119 milhões de reais do presidente do Partido Liberal, Valdemar Costa Neto. A investigação aponta que, mesmo sem mandato, ele teria atuado na indicação irregular de recursos.
0: O ex-prefeito de Belford Roxo, Márcio Canella, cumpre medidas cautelares após deixar a cadeia no Rio. Tem mais informações com José Paulo Sobral.
2: O ex-prefeito de Belford Roxo e pré-candidato ao Senado pelo União Brasil, Márcio Canella, já instalou tornozeleira eletrônica e entregou o passaporte ao deixar o complexo de Jericinó, na zona oeste do Rio. A soltura do político foi determinada pelo ministro do Supremo Tribunal Federal, Alexandre de Moraes, na sexta-feira. Na decisão, o ministro determinou que Canella se apresente semanalmente à vara de execução penal do Rio. Canella havia sido preso por porte ilegal de arma durante a sexta fase da Operação e carne da Polícia Federal na última terça-feira. Ele foi um dos principais alvos da operação que investiga um esquema de lavagem de dinheiro por meio de postos de combustíveis. O grupo teria movimentado mais de 7 bilhões de reais em 6 anos.
0: O presidente dos Estados Unidos, Donald Trump, afirma que o Irã aceitou um novo acordo. O tratado, segundo o republicano, prevê restrições ao programa nuclear iraniano por mais 20 anos e a reabertura do Estreito de Hormuz. De acordo com Trump, Teerã concordou em não desenvolver armas nucleares em troca do alívio gradual de sanções econômicas. Apesar da declaração do americano, as hostilidades entre forças americanas e persas continuam, principalmente por causa do controle do Estreito de Hormuz.
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0: O Brasil enviou 72 bombeiros para uma missão humanitária na Venezuela depois dos terremotos. Liderada pela Major Daniela Santos Oliveira, do Corpo de Bombeiros de São Paulo, a equipe deve continuar no país até essa segunda. Em uma conversa com os apresentadores do Entre Nós, Adriana Araújo e Humberto Ferretti, ela atualizou as informações sobre o trabalho de resgate.
4: A gente recebe nesse momento aqui no Entre Nós a Major Daniela Santos Oliveira, que é coordenadora da equipe do Corpo de Bombeiros de São Paulo, que atua neste momento em La Guaira, na Venezuela, aquela região que foi a mais atingida, a mais devastada ali pelos terremotos do dia 24 de junho. O Brasil enviou 72 bombeiros para a missão no país. Esse grupo está liderado pela Major Daniela Santos Oliveira, que é do Corpo de Bombeiros de São Paulo, a primeira mulher a comandar uma missão humanitária internacional pelo Estado. Bem-vinda, muito obrigada por falar com a gente. A gente está falando, Major, de já quase 2 semanas, né, desde que os tremores foram registrados. Relata para a gente como é que está a situação aí da população e de vocês à frente desses resgates, que foram tão difíceis como a gente já tem mostrado nos últimos dias.
5: Prazer estar falando com vocês. As buscas por pessoas com vidas, infelizmente, ela vai se reduzindo, né? O tempo para nós, na verdade, mas a gente continua atuando em alguns pontos em que iniciamos com a expectativa de encontrar pessoas com vidas. Infelizmente, temos recuperado bastante vítimas em óbito, porém, com a família na expectativa, do lado de fora, fazendo essa entrega que, para as famílias, é um momento de início do luto, né? A gente vê bastante familiar na frente dos prédios, onde praticamente só restam agora escombros, né? Aguardando aí uma resposta. Então, principalmente aqui na região que a gente está, né? No entorno, só tem estruturas colapsadas. e bastante pessoas ainda apoiando, né? E a gente apoiando os bombeiros locais aqui, os bombeiros da Venezuela também.
4: E, Major, tem uma maneira, uma estratégia para tentar procurar, entre tantos escombros, tantos prédios que vieram abaixo, locais onde é mais provável que se encontrem esses corpos, ou que tenha ainda uma expectativa, ainda que agora cada vez mais difícil, em função do tempo, de pessoas com vida, pessoas que possam ter ficado em bolsões aí de ar, debaixo dos escombros? Qual é a estratégia que vocês estão usando num país com tão poucos recursos para acessar alguns desses pontos, para priorizar alguns pontos?
5: A gente tem equipamento, a principal ferramenta nossa são os cães. Então, num cenário grande, nossos cães de salvamento, eles trabalham para, num cenário grande, tentar delimitar uma área onde há possível vítima. E aí, ele delimitando essa área, a gente entra com os detectores de vida. E aí, a gente tenta detectar algum sinal de vida, que muitas vezes podem ser animais sobre os escombros. Então, a gente também trabalha tentando sempre buscar vítimas, né, pessoas, mas também encontramos algumas hipóteses de ser animais. Mas o cão não, o cão ele indica só pessoas. Então a gente sempre trabalha com essas duas ferramentas combinadas para a gente tentar o máximo possível atuar em locais onde haja essa probabilidade. Como é uma região extensa, muitas vezes a gente recebe o chamado, né, e agora, como a maioria das equipes internacionais já foram, a gente recebe chamado diretamente a nós pelo Estado, né, pelo governo local, através do Corpo de Bombeiros e da Proteção Civil aqui, e a gente vai apurar esse chamado com essas ferramentas, o cão e o detector de vida. Inclusive, isso está acontecendo nesse momento, né, em dois pontos.
6: Major, Humberto Ferretti por aqui. A gente tem muita dificuldade em ter informações precisas da Venezuela, porque o país é um país relativamente fechado, tem uma infraestrutura limitada e depois dessa tragédia a infraestrutura ficou pior ainda. Qual que é o cenário real que a gente tem aí? Eu me lembro que no dia do terremoto, um órgão de prevenção de desastres dos Estados Unidos chegou a falar em até 10 mil mortos. E a gente não tem um número exato, pelo menos aqui, de pessoas que estão desaparecidas, que podem estar debaixo dos escombros. Qual é o cenário nesse aspecto que a senhora visualiza hoje na Venezuela?
5: Eu acho que a dificuldade também de contabilizar é porque foram muitos prédios totalmente colapsados. E aqui era um dia de feriado, né, no momento do terremoto. Então, tem uma população que poderia ser flutuante aqui no dia. Então, eu acho que isso colabora para dificultar a contabilização das vítimas, né? Mas a gente também a gente trabalha somente com os números que a gente lida, né, diretamente. Então, o que eu posso dizer é que, por exemplo, a equipe brasileira já recuperou mais de 20 corpos, né? Estamos agora provavelmente recuperando mais alguns. Mas a gente só consegue lidar, na verdade, com o que a gente atua diretamente. Realmente a ação pode estar dificultada por esses fatores.
4: E a população em geral, Major, que está aí ansiosa, aflita para ter notícias dos parentes, para muitas vezes esperando localizar um corpo, mas também teve a casa afetada, não tem para onde ir. Como é que está o socorro, o apoio às pessoas que ficaram desabrigadas, desalojadas, nas condições que hoje elas estão em La Guaira, que é a mais devastada?
5: Aqui próximo da gente vê algumas pessoas em abrigos e a nossa missão, a missão brasileira, veio também com o Hospital de Campanha da Marinha. Então, tem sido feito bastante atendimentos à população e atendimentos não só a feridos do terremoto, mas também a atendimento hospitalar de uma forma geral. O hospital tá bem equipado, então tá tentando dar esse suporte. A gente vê o suporte de água, de alimentação também chegando a essas pessoas que estão aqui. E a gente acredita que outras pessoas que já foram transferidas para outros abrigos em outros lugares, como, por exemplo, Caracas, né, que tá mais, mais perto lá do centro mesmo. Aqui na nossa região a gente vê poucas pessoas, mas pelo que a gente conversa aqui, são pessoas que também aguardam essa busca nos escombros por conhecidos, por parentes, enfim.
4: É um cenário, Major, de mais de um lugar que praticamente está sem vida, assim, um lugar deserto, as pessoas foram saindo, quem sobreviveu foi saindo, você disse que vê poucas pessoas. Como é que é a sensação de hoje de olhar para esse local onde a senhora está?
5: Eu também estive presente no terremoto da Turquia, então é um cenário diferente porque a Turquia foi uma área bem maior atingida, né? Então a gente realmente não via pessoas na rua, ou elas estavam em abrigos mesmo, porque não tinha nada funcionando. Aqui há uma parte da cidade que funciona, que não foi atingida, né? A gente tem na equipe também engenheiros da Defesa Civil Nacional que explicaram um pouco para a gente por que tem área que foi bem atingida e área que não foi atingida. Faz parte, inclusive, do movimento que o próprio abalo traz. Então, nessas áreas não atingidas, as pessoas tiveram casas avaliadas, estão com uma vida, não digo normal, mas assim, está habitável, coisa que a gente na Turquia não via nenhum lugar habitável, né, a não ser os próprios abrigos. Então, existe uma região aqui em que as pessoas estão morando nas suas casas, né, e não tiveram nada atingido.
6: Major, uma última. A senhora comentou em algum momento que boa parte das equipes internacionais foi embora. As equipes brasileiras ou a equipe de São Paulo tem prazo para voltar?
5: A gente veio com uma expectativa de ficar 15 dias. Provavelmente vamos ficar os 15 dias mesmo.
4: E ajuda do tipo equipamentos pesados, que a população reclamava muito que o governo estava ausente no sentido de enviar esse tipo de socorro, retroescavadeiras, tratores, o maquinário pesado que ajuda a tirar os escombros, isso tem aumentado nos últimos dias ou continua bastante caótico com a população revoltada em relação a isso?
5: A gente tem visto bastante, a gente chama de sítio de trabalho, né, os locais onde há algum tipo de trabalho nos escombros. A gente vê bastante maquinário atuando, inclusive em locais em que a gente atua também tem maquinário. É que dependendo da técnica que a gente está utilizando, a máquina é viável ou é inviável. Então, quando a gente passa detector, o cão, a gente atuou num sítio de trabalho por mais de 48 horas na expectativa de encontrar alguém com vida. Nesse local, a gente não poderia atuar com máquina, porque aí a máquina ela não convém ali por poder fazer um movimento que prejudique mais o cenário.
4: Sim.
5: Mas em outros onde não há isso, a gente vê máquinas funcionando o tempo todo.
4: Tá certo.
5: Inclusive, não sei se vocês estão escutando algum tipo de ruído, são de máquinas funcionando aqui perto, inclusive da nossa base de operações.
4: É bem ao longe, mas a gente escuta um ruído, sim. Eu vou só completar aqui a informação de que a Acnur, que é a Agência de Refugiados da ONU, tem recebido doações, a Band apoia essa iniciativa, então se você puder ajudar de alguma forma, sobretudo com o quê? Alimentos e água é o que mais ajuda nesse momento, mas a doação pode ser feita em dinheiro via agência de refugiados, é o que eles mais precisam nesse momento, Major?
5: Sim, acho que a água, aqui está bastante calor, né? E a gente passou por dias da sensação térmica ser de 37, quase 40 graus, então a hidratação aqui é muito...
4: Tá certo. Nós ouvimos Major Daniela Santos Oliveira, que é a coordenadora da equipe do Corpo de Bombeiros de São Paulo, que atua justamente na área mais atingida pelos terremotos na Venezuela, que é La Guaira. Major, fique à vontade, caso queira complementar alguma informação. Eu já te agradeço muito por falar com a gente hoje.
5: Muito obrigada aí pela oportunidade e a gente segue aqui tentando sempre fazer o melhor trabalho e representar bem o Brasil.
4: Obrigada.
6: Obrigado,
4: parabéns, Major, pela iniciativa. Tchau, tchau.
0: Uma decisão do Tribunal de Justiça de Minas reacendeu o debate sobre a presença de militares no ambiente escolar. O repórter Eliseu Júnior tem mais detalhes.
7: O Tribunal de Justiça de Minas Gerais decidiu manter a suspensão do programa de escolas cívico-militares no estado. O julgamento foi realizado nesta quinta-feira, após recurso apresentado pelo Tribunal de Contas do Estado. Por 2-1, a corte manteve a suspensão do programa. Com isso, fica proibida a criação de novas unidades e as 9 escolas que já funcionam nesse modelo deverão encerrar as atividades no fim do atual ano letivo. A coordenadora do Fórum Estadual Permanente de Educação de Minas Gerais, Analice da Silva, afirma que falta transparência na divulgação dos dados sobre o modelo.
8: Falta de dados e de acesso às informações sobre as escolas cívico-militares. Não houve nenhuma formação pedagógica dos militares. Os cursos que foram oferecidos foram superficiais, não tiveram base científica. É como se eu, professora que estudou há 47 anos, fosse treinado por algumas horas para atuar na segurança pública.
7: O Tribunal de Contas havia apontado a ausência de previsão legal e orçamentária para o programa, além de questionar o uso de militares da reserva nas escolas, com recursos destinados à área da segurança pública. Em 2023, o governo federal decidiu encerrar o Programa Nacional das Escolas Cívico-Militares. Minas Gerais, no entanto, optou por manter a iniciativa no estado. A especialista em políticas educacionais e ex-diretora global de educação do Banco Mundial, Cláudia Costin, explica que existe a crença de que o modelo seja mais eficiente no que diz respeito à disciplina.
9: Foi criado na Bahia, há mais de 2 décadas, um modelo chamado Escolas Cívico-Militares, que era com bombeiros ou policiais militares aposentados que cuidavam um pouco da disciplina dos alunos. Quer dizer, existem famílias que acham que isso pode ser melhor, porque os alunos vão ter mais condições de disciplina ou coisa assim.
7: Procurada, a Advocacia Geral do Estado informou que irá se manifestar apenas nos autos do processo.
0: Órgãos investigam as manchas de óleo em praias no Rio de Janeiro. Perícia foi solicitada para analisar a composição do material e identificar a origem. Os detalhes chegam com a repórter Maria Eduarda Vieira.
10: O Instituto Estadual do Ambiente investiga a origem das manchas de óleo que apareceram na Praia de Ipanema, na zona sul do Rio, e na Praia Grande, em Arraial do Cabo, na região dos Lagos. O material foi encontrado nesta quinta-feira. As imagens mostram um material viscoso de cor escura. Na praia da capital fluminense, os fragmentos foram vistos na faixa de areia mais próxima do mar, entre os postos 8 e 9. O barraqueiro Francisco Barbosa relata que os banhistas chegaram a pisar nas manchas.
11: Ontem tinha muito óleo ali na beira do mar, suando os pés do pessoal, tudo, meus clientes, muito, na beira do mar, muito óleo. Tratou, passou, limpando tudo, mas ainda ficou ainda, um pouquinho, mas acabou. Sujou os pés dos meus clientes, sujou. Dois clientes meus, pelou o pé de óleo. Estão 15 anos aqui e nunca tinha acontecido isso, não. Eu vim ver ontem.
10: A professora de oceanografia da UERJ, Cláudia Ramacha, destaca que o contato com o material não é recomendado por apresentar riscos à pele.
12: A recomendação primeira é não chegar perto, né? Uma vez que você veja esses resquícios de produto oleoso na areia. Se por acaso você tiver algum contato dérmico com esse material, recomenda-se você lavar logo, né, a sua pele com água quente, sabão, né, para tentar retirar esse material para que ele não fique muito tempo em contato.
10: Em nota, o Instituto Estadual do Ambiente informou que enviou equipes até a Praia de Ipanema e o material foi coletado para apurar a origem. Além disso, o órgão também solicitou apoio da Capitania dos Portos e do IBAMA para a ocorrência. Em relação ao risco à população, o INEA afirmou que não há, até o momento, evidências de contaminação que justifiquem restrições ao banho de mar. O Instituto recomendou somente que a população evite o contato direto com o material. Segundo a Prefeitura do Rio, equipes da Conlurb realizaram a limpeza da areia. Sobre as manchas em Arraial do Cabo, a Prefeitura do município informou que recebeu as imagens e acionou o INEA e o Centro de Monitoramento da Petrobras. Em um posicionamento, a estatal informou que o material encontrado nas praias trata-se de derivado de óleo pesado, podendo ser de limpeza de tanque ou bunker. Ou seja, não se trata de óleo cru, oriundo de bacias sedimentares brasileiras. Com esse resultado, não é possível identificar a origem do óleo. A reportagem da Band News FM aguarda o resultado das análises dos outros órgãos.
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0: 4h40 pelo horário de Brasília, seguindo com os principais destaques. A senadora Damaris Alves, do Republicanos, decide deixar a equipe que elabora o plano de governo do pré-candidato à presidência pelo PL, Flávio Bolsonaro. Segundo o portal Metrópolis, a parlamentar informou que já fez o que era preciso e que pode voltar em um governo de transição. Damaris, que colaborava na área de direitos humanos, afirmou ter sido atacada diretamente por aliados de Flávio. A senadora confirmou ainda que o filho de Bolsonaro não a procurou depois dela defender publicamente a ex-primeira-dama Michele Bolsonaro de críticas. O pastor Márcio Pôncio, investigado por suspeita de integrar a chamada Máfia do Cigarro, ficará em prisão domiciliar. Ele deve cumprir medidas cautelares que foram determinadas pelo Supremo Tribunal Federal. Informações que chegam com João Boeri.
1: A Secretaria de Estado de Polícia Penal afirma que recebeu a decisão que converte para domiciliar a prisão preventiva do pastor Márcio Pôncio do Solidariedade. No entanto, a pasta destacou que ainda há necessidade de cumprimento de exigências impostas pelo ministro do Supremo Tribunal Federal, Alexandre de Moraes, para a soltura do pastor do cigarro. Na decisão de sábado, o ministro atendeu ao pedido da defesa de Márcio Pôncio, que alegou problemas de saúde. O STF determinou a entrega do passaporte, monitoramento eletrônico, proibição de utilizar as redes sociais e de manter contato com os demais investigados. O pastor evangélico, preso na quinta fase da Operação Unha e Carne da Polícia Federal, é pré-candidato para a Câmara dos Deputados nas eleições de outubro. A PF apura o envolvimento da nova cúpula do Jogo do Bicho com os poderes executivo e legislativo do Rio.
0: Nos outros assuntos, o uso de reconhecimento facial pode ter novas regras no Brasil. Quem explica é o Gabriel Marques.
2: A Câmara dos Deputados pode votar na próxima terça-feira um projeto de lei que regulamenta o uso do reconhecimento facial no Brasil. A proposta autoriza a instalação de câmeras em vias públicas, repartições e também no transporte coletivo, incluindo estações e vagões. O texto prevê regras como proteção de dados, transparência e supervisão humana no processo de identificação. Segundo o projeto, a medida pode aumentar a segurança, ajudar na identificação de criminosos e na localização de pessoas desaparecidas.
3: Educar um filho é um desafio diário. E como não há manual prático, as dúvidas são inúmeras. Do parto às birras, passando pelas crises da adolescência até o ninho vazio. Como equilibrar os limites e afeto no mundo de hoje? Eu sou a jornalista Thaís Dias e junto com a psicóloga Roseli Saião, vamos abrir espaço para um papo reto sobre educação nos dias de hoje.
4: Um espaço para o jovem.

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2: Quatro horas 45 minutos pelo horário de Brasília, as emendas parlamentares voltam ao centro do debate sobre o uso dos recursos públicos. O secretário municipal de Educação de São Paulo, Fernando Padula, defende que parte desse dinheiro seja destinada à construção de creches em todo o país. Embora o Fundo de Manutenção e Desenvolvimento da Educação Básica garanta recursos para manter as vagas em funcionamento, o principal obstáculo para ampliar o atendimento à primeira infância, segundo ele, ainda é a construção de novas unidades. Eduardo Frumento teve uma conversa com Fernando Padula e você acompanha agora.
3: A gente recebe agora aqui na Band News FM o secretário municipal de Educação de São Paulo, Fernando Padula, o secretário que recentemente escreveu um artigo no jornal Estado de São Paulo defendendo a expansão e o uso de emendas parlamentares na expansão da educação infantil, que hoje é a principal responsabilidade da educação, quando a gente fala do município, né? A educação infantil fica sob responsabilidade das prefeituras. Secretário, eu queria começar te perguntando justamente sobre essa destinação de emendas parlamentares para a educação infantil e de que maneira esses recursos podem auxiliar na expansão da educação básica e da educação nesse primeiro ano de vida da criança.
4: Bom, Eduardo, obrigado aí pelo convite, obrigado por essa entrevista. Outro dia eu li no jornal O Estado de São Paulo um artigo do economista Fábio Giambiage, e no qual ele defendia que num próximo governo se reduzissem as emendas parlamentares pela metade. Então, que passassem a ter 30 bilhões anuais de emenda. E aí eu me senti provocado e instigado a dar sequência a esse pensamento dele, olhando para a questão da educação infantil e para a experiência da cidade de São Paulo, que conseguiu zerar a fila de creche, já desde o prefeito Bruno Covas com o prefeito Ricardo Nunes, e que é tão essencial, né? Primeira infância, a neurociência já nos mostra a plasticidade do cérebro, o quanto os estímulos adequados, a alimentação, o contato com professoras, com outras crianças, para o desenvolvimento dessas crianças, principalmente as que mais precisam, principalmente as mais pobres. Eu defendi que um terço destes 30 bi que continuassem existindo com emendas parlamentares fosse destinados no país, né, que hoje nós temos 2 milhões de bebês e crianças que ainda estão na fila de creche, que fosse destinado exclusivamente para a construção de equipamentos de educação infantil, de creches, para que nós conseguíssemos zerar no nosso país, na vigência do Plano Nacional de Educação, né, que tem 10 anos de vigência, em 6 anos é possível fazer isso, mas nós sabemos, tem problema de atraso em licitação, tem uma série de questões, então num prazo de 10 anos isso é possível. Aí que a gente consiga, enquanto país, né, usando estas emendas, e não tem problema nenhum que o parlamentar indique o município, que o parlamentar vá lá lançar a pedra fundamental, faça a vistoria da obra e depois inaugure esse equipamento. Eu defendo também duas outras questões. Existe o Núcleo Ciência pela Infância, que é uma coalizão de instituições do terceiro setor, mais o INSPER e a Universidade de Harvard, que eles monitorem isso, porque também precisa construir aonde precisa, e precisa construir primeiro para quem mais precisa, né? Hoje a gente vê que as regiões norte Nordeste seriam os que precisariam primeiro, né? A educadora Marisa Abreu tem duas frases que eu acho muito importantes. Primeiro é que a educação infantil não tem EJA. Então você ou passou pela educação infantil ou não passou. Você não recupera depois. É diferente da educação de jovens e adultos em língua portuguesa, matemática, até em alfabetização. Mas a educação infantil não tem EJA. A outra questão é índice de necessidade de creche. Portanto, daí eu defendo também que o IBGE ou Fundação SEAD aqui em São Paulo se envolvam para demonstrar aonde que existe essa necessidade e aonde estão

0: as famílias mais vulneráveis e, a partir disso, o parlamentar indique, dentre as que precisam, tem essa necessidade, e use essa emenda parlamentar para fazer essa construção, e com isso a gente garanta que nós vamos zerar a fila de creche. Então, estou sendo um pouquinho mais ousado que o Plano Nacional, que fala em 60%. A PNAD contínua mostra que em torno de 22% a 25% das mães e famílias desejam ficar com bebê e criança, lembrando que a creche não é uma etapa obrigatória. O que o Supremo decidiu foi: é obrigado a ofertar vaga para quem quer. E alguns têm a licença maternidade e desejam ficar lá com seu bebê, com a sua criança, e não há nenhum problema nisso. A partir dos 4 e 5 anos é obrigatório frequentar a EMEI. Uma outra questão é que a presencialidade, quer dizer, estar presente, nós não podemos acostumar com... Ah, não, tudo bem. Né? Não, é importante para o desenvolvimento dessa criança, para o repertório, para ela aprender mais palavras, mais números. Então, portanto, é essencial para o desenvolvimento humano, né? E é um direito da criança.
1: Bom, a gente recebe aqui na Band News FM o secretário de Educação da cidade de São Paulo, Fernando Padula, falando justamente sobre um plano e uma ideia de a gente destinar as emendas parlamentares, parte delas, para o desenvolvimento da educação infantil. A gente está falando principalmente de creche, desses primeiros anos da criança também na escola, e sobre um cuidado aí da educação. O Fundeb hoje é o principal fundo, né, de desenvolvimento e de financiamento para as ações de educação no país. Teve uma discussão recente também no Congresso Nacional sobre o Fundeb. Os recursos do Fundeb hoje não são suficientes para a gente conseguir a expansão da educação infantil e também alcançar metas mais audaciosas?
0: O que eu acho, Eduardo, é o seguinte: o Fundeb ele é suficiente para o custeio. Então, a partir do momento que se gerar a vaga, o Fundeb dá conta da manutenção com professoras, pedagogas, alimentação, com tudo que precisa para aquilo. O que você precisa é de um recurso para expansão, ou seja, para fazer o equipamento. Então, por isso que eu estou defendendo que a emenda parlamentar, um terço delas, reduzindo já em 50%, eu concordo com o Fábio Giambiage, e que você destine um terço delas para a educação, para fazer essa expansão de vagas. Aí o FNDE já tem modelos de construção em que nós podemos fazer essa construção ao longo dos próximos anos. Você matricula e no ano subsequente ele já vai receber o dinheiro do Fundeb, né? Começou lá com o Fundef, que era o ensino fundamental, e agora é o Fundeb que está na Constituição.
1: Bom, o senhor fala justamente sobre essa dificuldade da expansão da rede que a gente tem hoje. A gente vive um déficit realmente, principalmente concentrado ali em regiões mais periféricas, vulneráveis, em outras regiões também aqui no nosso país. A cidade de São Paulo acabou adotando um modelo de parcerias, né? Fechando convênios com creches de bairros, e esse foi um modelo escolhido pela cidade de São Paulo. O senhor avalia que esse modelo é um modelo que é possível também nessas outras regiões, ou no seu modo de pensar e de visão a gente deveria construir mesmo esses equipamentos públicos já sob a tutela das prefeituras?
0: Eu acho que nós podemos fazer um pouco de cada. Mas foi ótima a sua pergunta, porque eu tenho a oportunidade de esclarecer. A cidade de São Paulo tem uma tradição do conveniamento, né? Hoje em dia é termo de parceria pela lei do Mirosc, o marco regulatório das organizações da sociedade civil, e antigamente era. E aí eu fui pesquisar, né? Eu fui coordenador do arquivo público, então eu gosto muito de história. E a rede de creches da cidade de São Paulo, ainda na assistência social, nasceu conveniada. Quer dizer, nasceu em parceria. À época, entidades mais ligadas à Igreja Católica, também senhoras da sociedade. E quando foi no final da década de 60, São Paulo tinha 29 creches. Todas parceiras, todas conveniadas. Essa não é uma realidade brasileira. Essa é uma realidade muito peculiar da cidade de São Paulo, que tem esta tradição. Eu fui chefe de gabinete da Secretaria de Assistência e Desenvolvimento Social do Estado. Nós tínhamos lá 47 creches que foram municipalizadas. Em alguns governos foram feitos perto de estações de metrô. Então, e nós municipalizamos já para a educação, transferindo da assistência para a educação, justamente porque a creche é um espaço para a mãe poder trabalhar, sim, mas ela é, sobretudo, um espaço de aprendizagem, um espaço de desenvolvimento dessa criança. Então, eu acho que você pode ter a creche construída pelo município e com concursos públicos, e que ela é, então, uma creche estatal. Você pode ter a creche que é construída pelo poder público, mas que é gerida por uma organização social em um equipamento público, e você pode ter uma creche alugada, porque muitas vezes em algumas regiões, né, eu não sou um conhecedor da questão territorial do Brasil, para você ter ideia da região norte, eu só conheço Rondônia, né, Porto Velho. Mas você tem toda a questão das palafitas, muito provavelmente vai ser difícil você fazer uma construção nova em alguns lugares. Mas você pode alugar uma casa, né? E muitas creches particulares funcionam em casas adaptadas. O que você precisa ter é padrões de qualidade mínimos. Ou seja, tem que ter solário, porque a criança tem que ter o contato com o sol, tem que ter um espaço de natureza, tem que ter os vasos sanitários pequenininhos para as crianças, tem que ter lactário. Então tem que ter toda esta adaptação. Então eu não vejo problema em que você tenha um serviço público gratuito de qualidade, mas não necessariamente estatal. Né? A Covid nos mostrou isso na pandemia, né? Nós, quando íamos tomar a vacina, a gente não perguntava se aquela enfermeira era concursada ou se ela era de uma organização social. A gente queria era tomar a vacina no braço. Então eu não tenho esse tabu ideológico de que você pode ter o serviço público só estatal. Eu sou servidor público, concursado do governo do estado, afastado para a prefeitura, mas eu acho que é possível ter serviço público gratuito de qualidade, parceiro.
1: Secretário, atualmente a gente tem no Congresso Nacional uma discussão sobre o homeschooling, né? A gente está falando aí basicamente dessa educação infantil, de bebê. É um outro processo, né? É um processo mais de você desenvolver neurologicamente essas crianças para que elas possam ter um aprendizado efetivo quando de fato entrarem aí nessa idade escolar prevista justamente no plano de alfabetização, no plano de educação. Mas a gente tem também uma série de outras discussões que estão em voga e que chamam atenção recentemente, né? O caso de uma abordagem policial numa escola por conta de que a professora foi acusada de ensinar uma certa religião para criança ou não. Há uma série de discussões também sobre o ensino religioso nas escolas, sobre o uso de policiais também na administração dessas escolas. E a gente está falando aí de emenda, de dinheiro, também de um certo direcionamento nessa área. O senhor falou dos convênios que a cidade de São Paulo faz. Essas não são todas discussões que podem atrapalhar o nosso foco nessa expansão da rede?
0: Sim, Eduardo, por isso que eu defendo o seguinte: a gente tem que nem sei se eu vou ser que nem o Magre que criou uma, mas deixar de ser ideológico na educação, né? Eu brinco que a minha ideologia é a ideologia da aprendizagem, por isso que eu acho que a gente tem que construir pactos e consensos e não dissensos. E hoje, infelizmente, o país está muito no dissenso, está muito na lacração, na radicalização, e eu não gosto nada disso. Acho que a educação é um lugar em que a educação tem que ser laica, portanto você não deve ter uma educação confessional de nenhuma religião, o que não quer dizer que você não tenha que trabalhar a história das religiões. O que não quer dizer que você vá fazer qualquer tipo de pregação dentro de uma... Nós temos uma parceria com o Liceu, por exemplo, o Liceu Coração de Jesus, que ia fechar e que nós fizemos um termo de fomento com eles, mas que lá dentro a educação é laica, segue o currículo da cidade. Eu acho que as crianças precisam estar na escola, na presencialidade. Acho que nós demoramos para reabrir as escolas no período de pandemia, mas era um aprendizado. Fui o secretário que teve que abrir as escolas, fui chamado de genocida porque estava reabrindo as escolas. Infelizmente, eu acho que nós estamos vivendo um momento de país de muita radicalização, de lacração, em que não se... Mas eu acho que a educação não pode estar nisso. Quer lacrar, vai na rede social, vai em outro lugar. A educação tem que ser uma educação pública, gratuita, de qualidade, parceira ou estatal. Os dois modelos podem conviver. Na Colômbia convive, na Inglaterra convive. Não tenho um preconceito, nem preconceito em relação a isso, mas caminharmos para consensos e não dissensos. Eu acho que o que você falou são justamente os dissensos. E aí a gente gasta muito tempo com isso e perde tempo no essencial, que é a criança. Porque, como disse a Marisa, não tem EJA. Né? Então, a criança tem que ir para a creche, a criança tem que estar na educação infantil, a criança tem que ser alfabetizada, a criança tem que aprender matemática. Né? E matemática, a professora Kate Smolle nos ensina, quer dizer, ela é essencialmente escola. É nisso que a gente tem que estar preocupado. Né? Não é se você vai ter pregação, não pode. A educação é laica, isso está na nossa Constituição, está na Lei de Diretrizes e Bases da Educação. Chega.
1: Bom, a gente recebeu aqui na Band News FM o secretário municipal de educação da cidade de São Paulo, Fernando Padula. Obrigado, viu, secretário? Até uma próxima.
0: Obrigado, um abraço.
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0: 5 horas, 1 minuto, bom dia, muito bom dia pra você que tá aqui sintonizado conosco na Band News FM, nessa segunda-feira, dia 13 de julho de 2026. Eu sou a Luana Pereira e até as 7 da manhã te faço companhia por aqui com muita informação, muita prestação de serviço, falando sobre os principais destaques do Brasil e do mundo, de olho na economia, de olho na cultura, de olho na política. Para você começar essa semana muito bem informado, sabendo como é que tá o seu caminho, sabendo o termômetro da região, não só o termômetro de movimentação, mas o termômetro também aqui em São Paulo, manhã fria na capital paulista, aqui na Zona Sul, tempinho gelado, aquele tempinho de doer o ouvido. Já prepara o casaco, a galocha, daqui a pouco a gente tem Stephanie Toso e a gente tem Vitor Takau às 6 horas da manhã com muita informação sobre o clima. Eu não estou sozinha por aqui, Carolina Ercolim está de férias, Fábio França está nos Estados Unidos, mas eu tenho companhia de peso com ele, Renan Suquevicius. Bom dia para você, bem-vindo a mais uma semana aqui no Expresso São Paulo.
1: Bom dia, Luana, para você, para quem nos acompanha por aqui. Vamos nessa, apesar do frio, vamos acordar, vamos seguir. Semana começando por aqui, nós vamos juntos no rádio, também na televisão e nas redes sociais. Você pode participar da nossa programação, mandar um alô pra gente pelo 11 999 592 100, se conseguir, né? Se os seus dedinhos não tiverem sido congelados por esse frio que tá fazendo lá fora, como a Luana descreveu. Nesse momento, em média, os termômetros marcam na capital paulista 12 graus, mas ó, o sol vai aparecer, viu? Vai aparecer, mas o tempo continua gelado hoje e também amanhã. Daqui a pouco a gente vai ter os detalhes da previsão. Bom dia aqui pro nosso ouvinte, final de telefone 2887. Bom dia. Dia, menina linda e rapaz simpático.
0: Bom
1: um beijo.
0: Dia.
1: Acho que ele está falando da gente. Vamos muito obrigado pela mensagem. É o Eugênio que mandou um recado aqui pra gente. Bom dia, Luana e Renan, Marcelo de Carapicuíba. Aqui, manhã gelada e garoa fininha na terra da Luana Pereira. Tá certo, vamos em frente. Nosso ouvinte de Serra Talhada, o Constantino Gomes, interior de Pernambuco. Um abraço, obrigado pela sua audiência. Bom dia, segunda-feira. Ah, hoje é dia do rock, né?
0: Dia do rock,
1: 13 de julho, dia do rock, bebê. Tem ouvintes lembrando aqui também, os nossos ouvintes roqueiros. Um alô para o Tiago, do Parque São Lucas. E também para o Francisco, do Jardim Peri. Ouvindo a gente no bom e velho radinho de pilha.
0: Mandou uma foto do radinho dele.
1: Você viu que bonitinho?
0: Muito fofo.
1: Doni, de Barueri, também dando o alô dele. Muito obrigado, Doni, pela sua informação. Tem um ouvinte nosso aqui que está usando já a linha 7 Rubi, operada pela Tic Trens. Dizendo que tá tudo bem por lá, mas que em um segundo tudo pode mudar, né?
0: Sim.
1: Então ele fica de olho, monitorando, trazendo recado aqui pra gente. De acordo com as concessionárias, com as empresas que administram o transporte metroferroviário, operação normal nessa manhã de segunda-feira. Também caminho bom nas estradas, chegada e saída de São Paulo, de acordo com o mapeamento aqui da Band News FM, com boas condições, não tem informação de problemas, bloqueios ou acidentes. Tá garoando, viu? Atenção, você que tá circulando, tá guiando, dirigindo, cuidado com os acidentes, já que as pistas estão molhadas em vários trechos aqui da região metropolitana.
0: E só pra gente finalizar os bom dias e os alôs, o Zé Leme tá falando que hoje é aniversário dele.
1: Parabéns,
0: ele que
1: Zé.
0: É lá de Caieiras. Feliz aniversário pra vocês, Zé. Obrigada pela sua companhia e por começar o dia aqui com a gente no Expresso São

0: O que estamos ouvindo, nas revistas?
1: Nossa, que solene, ele é o hino da França.
0: Eu amei, oui,
1: eu
0: oui.
1: Também.
0: Eu amei.
1: Sou um pouco francês. O técnico da França tem dúvidas pro ataque na véspera da semifinal contra a Espanha. De Dallas, vamos falar com Maurício Ferreira. Fala mal.
2: A França desembarca em Dallas e Didier Deschamps fecha hoje os trabalhos para enfrentar a Espanha amanhã pela semifinal da Copa do Mundo. O treinador francês espera contar com Tchouaméni, desfalque contra o Marrocos por uma lesão, mas que recuperado deve voltar ao time. A dúvida fica no quarteto ofensivo, se Mbappé, Dembélé e Olise terão a companhia de Doué ou Barcolá. Hoje Deschamps comanda a última atividade após desembarcar em Dallas na noite deste domingo. Atravessada pelas duas derrotas diante da Espanha nas semifinais da Euro em 2024 e da Liga das Nações no ano passado, a França encara a Fúria amanhã, às 16h pelo horário de Brasília, com transmissão da Band News FM diretamente de Dallas, em busca da terceira final consecutiva de Copa.
3: Guerra no Oriente Médio.
0: E nos outros destaques, após ataques realizados pelos Estados Unidos, a Guarda Revolucionária do Irã diz ter atingido hoje bases militares no Bahrein, no Kuwait e na Jordânia. Ao longo das últimas horas, os americanos bombardearam dezenas de instalações militares na República Islâmica. Entre os alvos estão sistemas de defesa aérea, pontos de monitoramento por radar e locais de lançamentos de mísseis e drones. Os Estados Unidos afirmam que a ofensiva ocorre em resposta a ataques realizados pelo Irã contra navios comerciais que passam pelo Estreito de Hormuz. Enquanto a República Islâmica diz que a passagem marítima está fechada, os americanos insistem que o estreito está aberto. Os ataques ocorrem pouco antes da marca de um mês da assinatura de um memorando entre Irã e Estados Unidos com o objetivo de colocar um fim na guerra.
1: Aqui no Brasil, o ministro do Supremo Tribunal Federal, Flávio Dino, manda bloquear 6 milhões de reais do ex-deputado Eduardo Cunha. Ele é suspeito de participar de um esquema de desvio de emendas na Câmara, mesmo sem mandato. As informações de Brasília com Gabriel Marques.
4: A defesa do ex-deputado federal Eduardo Cunha afirma que ele não foi intimado nem ouvido antes da decisão do ministro do Supremo Tribunal Federal, Flávio Dino, que determinou o bloqueio de cerca de 6 milhões de reais do ex-presidente da Câmara. Em nota, a defesa nega a participação na formalização das emendas e afirma que o valor citado corresponde ao total dos recursos destinados a beneficiários públicos, sem indicação de vantagem ao ex-parlamentar. Cunha é alvo da mesma operação que bloqueou 119 milhões de reais do presidente do Partido Liberal, Valdemar Costa Neto. A investigação aponta que, mesmo sem mandato, ele teria atuado na indicação irregular de recursos.
0: Alerta de frio nesta semana na capital paulista, hein? A temperatura mínima deve ficar na casa dos 8 graus. Quem traz os detalhes é a Sara Tavares.
5: A Defesa Civil vai reabrir hoje à noite o abrigo solidário na estação Pedro II, da linha 3 vermelha do metrô. A ação será mantida até amanhã de quinta-feira, por causa do frio intenso na cidade de São Paulo. As pessoas em situação de rua poderão dormir dentro da estação, além de receber comida e agasalho. Os pets também são aceitos. O abrigo solidário fica aberto das 7 da noite às 8 da manhã.
1: Seguimos na atualização dos principais destaques dessa segunda-feira, falando das autoridades que investigam a ação que levou uma troca de tiros numa das vias mais movimentadas da capital, fala Humberto Ferretti.
6: A Polícia Civil vai analisar o conteúdo das câmeras corporais dos PMs que se envolveram em um tiroteio que terminou com 3 pessoas baleadas. O caso foi no fim da manhã de sexta-feira na Avenida Francisco Morato, na Vila Sônia, na Zona Oeste de São Paulo. Segundo os agentes, eles tentaram capturar um suspeito de cometer roubos na região. O homem de 23 anos estava armado e reagiu. Ele foi baleado, levado a um hospital e preso. 2 pessoas que passavam pela região também foram atingidas.
0: Passageiros das linhas 11 Coral, 12 Safira e 13 Jade terão uma nova opção de pagamento de passagem. Fala Rafael Dourador.
7: A CPTM amplia a opção de pagamento por Pix para todas as estações das linhas 11 Coral, 12 Safira e 13 Jade. Agora, passageiros podem comprar os seus bilhetes utilizando o método de pagamento instantâneo em terminais de autoatendimento das estações. A implementação do Pix já vinha sendo testada e agora estará disponível para usuários das 3 linhas. Segundo a CPTM, a iniciativa tem como objetivo diversificar as opções de pagamento e melhorar a experiência da população.
0: difícil sair da cama na manhã de hoje. Foi difícil entrar no chuveiro. Foi difícil sair do banho quentinho. Foi difícil e talvez fique mais difícil. Quem conta pra gente um panorama do tempo agora é a Stephanie Toso.
8: O deslocamento de mais uma massa de ar frio mantém as temperaturas baixas no estado de São Paulo nesse começo de semana. A previsão ainda é de garoa entre a região metropolitana, áreas do litoral, principalmente agora pela manhã e de novo durante a noite. À tarde, o sol até aparece entre nuvens, mas não esquenta. Na capital paulista, a expectativa é que hoje a máxima não passe dos 16 graus. A temperatura também diminui em vários municípios do interior, que já começam a segunda com termômetros até abaixo de 11 graus. Destaque à tarde para a umidade ainda muito baixa no extremo norte paulista. O tempo segue seco em regiões como Ribeirão, Franca, Presidente Prudente e Araçatuba, com atenção para valores de umidade relativa do ar abaixo de 30%. Para esses municípios, a expectativa é que as máximas não ultrapassem os 24 graus, mas não tem previsão de chuva. As temperaturas devem continuar baixas até pelo menos a quinta-feira no estado de São Paulo, com as próximas noites e madrugadas, ainda com termômetros podendo ficar abaixo de 10 graus, inclusive na capital paulista.
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0: 5:11, ouvintes aqui da Band News FM que passaram pela rodovia Imigrantes na manhã deste domingo encontraram escuridão nos túneis da subida da serra. O alerta chegou com a ouvinte Mércias Grimaldi, que é professora e já fez o alerta aqui na nossa central de ouvintes.
9: Os túneis da Imigrantes, todos apagados. É um perigo isso. Pode provocar um acidente.
0: Com certeza. A situação acontece dias depois do reajuste da tarifa do pedágio, que hoje é a mais cara do Brasil. No último dia 1º de julho, a tarifa básica aplicada para os carros de passeio subiu de R$ 38,70 para R$ 40,60. E junto com o apagão, veio também o medo de acidentes.
10: Passando por aqui para informar que a subida da Imigrantes, todos os túneis estão apagados, sem nenhuma exceção.
11: Estava subindo a serra agora, na parte da manhã. Todos os túneis estão muito escuro, dá até medo, tem que ir devagar, com cautela. Mas está bem complicado, todos os túneis bem escuro.
10: Passando para avisar que todos os túneis da Imigrantes, sentido São Paulo, né, na subida, estão apagados.
0: Nós procuramos a Ecovias, que é a concessionária que administra esse trecho, que afirma que houve uma queda no fornecimento de energia entre os quilômetros 44 e 54 da rodovia. A concessionária afirma que as equipes de manutenção trabalharam em conjunto com a empresa responsável pela rede elétrica para restabelecer a iluminação o mais rápido possível. E a orientação para os motoristas foi de diminuir a velocidade até que a luz voltasse.
1: Agora, 5:13, a gente fala sobre o cuidado a pessoas que vivem com diabetes. Ambientes de trabalho e escolar, por exemplo, devem ser adaptados para atender essas pessoas. Isso é uma norma, parte de uma lei aprovada pelo Congresso e sancionada pelo governo federal. A medida que entra em vigor daqui 6 meses prevê adaptações para que a pessoa com diabetes tipo 1 consiga manter o tratamento sem prejuízo às atividades da rotina dela. No ambiente de trabalho, a lei determina a criação de pausas para monitorar a glicemia e permissão para aplicar a insulina e consumir alimentos quando for necessário. Na sala de aula, os estudantes devem poder fazer paradas para o mesmo monitoramento, né, de medição e alimentação, além do horário flexível para alimentação, cardápio adequado e também o apoio psicossocial. As pessoas com diabetes tipo 1 também passam a ter direito de usar nesses locais equipamentos para medição e monitoramento de glicose, bombas de insulina, instituições de ensino e locais de trabalho. Esse tipo de intervenção foi aprovada porque, de acordo com a lei, alterações nos níveis glicêmicos exigem ação rápida para garantir a segurança do paciente. É o que explica a vice-presidente da Sociedade Brasileira de Diabetes, a médica Carla Mello.
12: Isso faz parte, né, do dia a dia de uma pessoa que tem diabetes e não produz insulina. Por exemplo, na hora do lanche escolar, a criança vai se alimentar, vai ingerir o lanche, a merenda disponibilizada. O ideal é que ela veja a glicose antes e administre insulina para essa refeição. Então veja que só aí há necessidade de um tempo para chegar a obter um controle glicêmico adequado. Então, essas pausas são necessárias.
1: De acordo com o Ministério da Saúde, o número de adultos brasileiros com diabetes saltou de 5,5% para 12,9% nos últimos 18 anos. É um aumento de 135%.
0: Nós vamos a outro destaque aqui no Expresso São Paulo. 5:15, com aumento no número de idosos no Brasil, cresce a necessidade de instituições de longa permanência também aqui no país. Segundo um estudo da Universidade Federal de Goiás, 70% dos idosos no estado precisam de cuidados paliativos, mas faltam profissionais capacitados. Detalhes chegam agora com a Runilma Pinheiro.
13: Dados da Pesquisa Nacional por Amostra de Domicílios do IBGE mostram que o número de pessoas com menos de 30 anos caiu de 49,9% para 41,4% entre 2012 e 2025. Já a população idosa passou de 11,3% para 16,6% no mesmo período. Com esse aumento da população idosa, cresce também o desafio de garantir assistência adequada, principalmente na fase final da vida. Um projeto da Universidade Federal de Goiás, em parceria com a Secretaria de Estado da Saúde, identificou que cerca de 70% dos idosos que vivem em instituições de longa permanência em Goiás têm indicação para receber cuidados paliativos. No entanto, o estudo também aponta a falta de profissionais capacitados. A professora Marta Rovere de Souza, coordenadora do projeto, explica a importância desse cuidado.
14: O Brasil está iniciando essa questão. A nossa política de cuidados paliativos, ela é muito recente. E essa política, para que ela seja implementada, a formação é a parte mais fundamental, né? Então, nós também aqui, junto com a Secretaria de Estado da Saúde, estamos também construindo, né, uma possibilidade de uma formação para pessoas, né, que queiram, dentro das instituições de longa permanência, receberem algum tipo de formação nessa área de cuidados paliativos.
13: A superintendente de Políticas e Atenção Integral à Saúde de Goiás, Lígia Duarte, destaca que os dados vão orientar a criação de políticas públicas para essa população no estado.
15: Com informações atualizadas periodicamente para que a gestão estadual e os municípios possam agir de forma preventiva e qualificada. Então, nosso objetivo final é transformar informação em cuidado, garantir que a gente esteja preparado para o envelhecimento da nossa população, oferecendo dignidade, respeito e cuidado adequado às pessoas idosas.
13: Para ampliar a qualificação, a UFG e a Secretaria de Saúde abriram uma capacitação voltada a quem atua nessas instituições de longa permanência.
14: Todas as pessoas que estão lá, seja do chefe da cozinha até o enfermeiro, que tem interesse em fazer, né, uma formação em cuidados paliativos, será convidado a fazer. E vamos também abrir frentes de formação para as unidades básicas de saúde que estão no território onde estão essas instituições de longa permanência.
13: Após uma etapa piloto em Aparecida de Goiânia, a pesquisa agora mapeia as 73 instituições de longa permanência para idosos em Goiás.
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0: Olha, 5:18 de uma segunda-feira, tá tudo tranquilo por enquanto nas avenidas e rodovias que cortam São Paulo, tanto capital quanto região metropolitana. A gente segue esperando a sua mensagem, 999-592-100, número da Central de Ouvintes Ricardo Boechat. E dando uma olhada por aqui, eu vejo que tem obras na Raposo Tavares, hein, para quem vai no sentido interior. Então, ali próximo ao centro de Cotia, tem obras na pista. O monitoramento aponta aqui pra gente, próximo da loja de móveis Pietá, para quem conhece a região. No sentido de São Paulo, não há pontos de lentidão. Só ali na chegada a Sapetuba que o motorista desacelera para poder entrar realmente na capital paulista. Mas nas outras rodovias, tudo tranquilo. Dando uma olhada também no monitoramento de transporte sobre trilhos, operação normalizada de acordo com as concessionárias e com o metrô de São Paulo, sem atrasos e sem velocidade reduzida, maior tempo de parada. A gente espera, claro, você que está ouvindo aqui a Band News FM, que ouve o Expresso São Paulo, que já está na rua, que já começou amanhã cedinho ouvindo a gente, para mandar a mensagem 999-592-100, aquele número que você já conhece, e que a sua mensagem pode ajudar outros ouvintes que ainda não saíram de casa, estão tomando aquele cafezinho, saíram um pouquinho mais tarde debaixo das cobertas.

0: E o presidente da FIFA admite a possibilidade de expansão da Copa do Mundo para 64 times. Gianni Infantino falou sobre a possibilidade em entrevista ao portal suíço Bluen, concedida na sexta-feira. O número maior de equipes poderia ser adotado a partir da próxima edição do torneio em 2030. A gente lembra que a Copa do Mundo deste ano contou com 48 times.
1: Seguimos a atualização dos destaques de hoje, falando do presidente Lula, que tem agenda no ABC Paulista nessa segunda-feira, depois de passar o fim de semana em casa, aqui na capital. Detalhes com Sara Tavares.
2: O presidente Lula estará daqui a pouco, a partir das 10 horas, no Instituto Mauá de Tecnologia, em São Caetano do Sul. O petista vai visitar os laboratórios de testes em etanol e biodiesel. Na sequência, o presidente da República vai ao Instituto de Aeronáutica e Espaço, em São José dos Campos, no Vale do Paraíba. Lula vai conhecer o projeto da primeira turbina a gás para a geração de energia elétrica movida a etanol.
0: E a justiça reverte a decisão anterior e absolve o empresário Tiago Brenan de uma acusação de estupro. Os detalhes com Pedro Henrique Oliveira.
3: O Tribunal de Justiça de São Paulo reverte a condenação de Tiago Brenan em um dos 8 casos no qual o empresário é réu. Em decisão de primeira instância em agosto de 2025, ele havia sido condenado a 8 anos de prisão pelo crime de estupro. Neste caso específico, Brenan é acusado de forçar a prática de atos sexuais com a estudante de medicina Stephanie Cohen. Na ocasião, ela estava passando mal após ingestão de bebida alcoólica e disse que o empresário se aproveitou da situação para cometer o crime. Essa é a segunda condenação de Brenan revertida na Justiça de São Paulo. Ele tem outras 3 condenações em primeira instância e está preso desde abril de 2023. A defesa de Stephanie informou que vai recorrer da decisão para restabelecer a condenação.
1: 4 estações da CPTM recebem um mutirão contra o sarampo. As informações com a Beatriz Teodósio.
4: De hoje até sexta, é possível se vacinar contra o sarampo em 4 estações da CPTM, bastando apresentar um documento de identificação. A imunização ocorre das 9 da manhã às 4 da tarde, na linha 12 Safira, nas estações São Miguel Paulista, Comendador Ermelino e Itaim Paulista. Na linha 11 Coral, a dose poderá ser recebida em Guaianazes e é totalmente gratuita. A vacinação é destinada a qualquer um na faixa entre 6 meses e 59 anos que ainda não foi vacinado ou que esteja com esquema de vacinação incompleto.
0: Morre o ator Sam Neill, aos 78 anos. O artista neozelandês ficou mundialmente conhecido por interpretar o paleontólogo Alan Grant na série de filmes Jurassic Park. Ele também é lembrado por papéis no filme A Caçada, ao Outubro Vermelho e na série Peaky Blinders. Sam Neill morreu em Sydney, na Austrália, e a família não divulgou a causa do falecimento, se limitando a dizer que foi rápido e inesperado.
1: O italiano Yannick Sinner vence o torneio masculino de Wimbledon. Ele bateu ontem o alemão Alexander Zverev por 3-1. Também neste domingo, a brasileira Luiza Stefani ficou com o vice-campeonato na chave de duplas femininas. Ela e a canadense Gabriela Dabrowski perderam para a chinesa Gu Hanyu e a francesa Kristina Mladenovic por 2-0.

0: 5h24. O Festival de Inverno de Campos do Jordão entra na terceira semana com atrações na cidade turística da Serra da Mantiqueira e também na capital paulista. Todas as apresentações são gratuitas. O tradicional evento, que está na 56ª edição, vai até 2 de agosto. O diretor artístico do Festival de Inverno de Campos do Jordão, maestro Roberto Minchucchi, explica que a programação reúne concertos de orquestra, coral, lírico e também de música brasileira.
1: São mais de 80 apresentações e nós estamos com espaços novos de apresentações. Por exemplo, a Concha Acústica, né, que são concertos ao ar livre ali no Museu Felícia Lerner, ao lado do Auditório Cláudio Santoro. Nós temos apresentações onde as pessoas podem ouvir boa música e fazer piquenique enquanto estão ouvindo. Então elas acontecem os sábados, domingos, às 11 horas da manhã. Enfim, o festival está bombando esse ano.
0: Aqui na capital paulista, as apresentações são feitas na Sala São Paulo, no centro da capital. O Festival de Inverno de Campos do Jordão também oferece 140 bolsas de estudo para jovens músicos completarem a própria formação. Em entrevista à Band News FM, maestro Roberto Minchucchi revela que foi um dos alunos que se apresentaram durante o evento.
1: Eu fui fruto desse festival, eu fui formado aqui no festival desde os meus 11 anos de idade como aluno, como trompista. Aos 14 anos tive uma bolsa de estudos para ir para a Juilliard School em Nova York. Hoje eu sou maestro do Teatro Municipal, diretor artístico aqui do festival com muita alegria, mas Campos do Jordão foi fundamental na minha formação. Nós queremos ampliar essa experiência, dando aos nossos jovens brasileiros essa oportunidade de conviverem com grandes artistas e terem seus talentos lapidados e terem portas abertas para eles se tornarem grandes profissionais da música.
0: Bom, a programação completa está no site festivalcamposdojordão.org.br, repetindo, festivalcamposdojordão.org.br. Me bateu a curiosidade de ver a temperatura nesse momento em Campos do Jordão. Está fazendo 9 graus neste momento na cidade, na Serra da Mantiqueira.
2: Friozinho, hein?
0: Friozinho. É, mas tá fazendo 9 graus também agora no Grajaú, então tá a mesma coisa. É. 9 graus no Grajaú, 9 graus em Parelheiros, 10 graus em São Bernardo do Campo, enfim, tá uma geladeira, né? Estamos no inverno, frio em todo o estado de São Paulo, a gente tava ouvindo aí agora há pouco Sara Tavares, a Stephanie Toso. As temperaturas vão ficar baixas ainda nessa semana, pelo menos até quinta-feira, com sol aparecendo, mas com as temperaturas baixas. Eu nunca fui a Campos do Jordão, você já foi?
2: Nunca fui a Campos do Jordão.
0: Também não, fica aí a dica, se alguém quiser levar a gente, mentira. mas você que também não foi, não vai ter oportunidade, é muito legal isso da programação, de ter a oportunidade de ir até a Sala São Paulo, né? Nessas apresentações que vão acontecer aqui na capital paulista. A Sala São Paulo é uma joia da cidade de São Paulo, muito pertinho, acesso muito fácil no centro da cidade, perto de linhas do transporte metrô ferroviário. É uma região, eu falo disso porque passei por lá recentemente, né? Desci ali na estação Júlio Prestes, enfim, uma área que é ali do lado do que se convencionou chamar de Cracolândia, e tá uma área muito segura, é bom de andar por ali, e a Sala São Paulo, dentro da Sala São Paulo, assistir a concertos, apresentações ali, é um espetáculo mesmo, uma coisa muito bonita. Então tem esses eventos do festival, mas também tem outros, tem aqueles matinais ali da USESP, é uma possibilidade de acompanhar um pouco de boa música, ver ali as pessoas tocando belíssimos instrumentos numa acústica fenomenal da Sala São Paulo, no centro da cidade.
2: E ó, tem um ouvinte mandando mensagem, Renan Skevitz, perguntando se hoje tem rodízio.
0: Tem rodízio.
2: Ó, gente, vamos, só pra confirmar aqui a informação.
3: Tem rodízio? Pô, tem rodízio, meu!
2: Tem rodízio, galera. O feriado acabou, hoje é segunda-feira. Rodízio normal, na sexta-feira a gente já tinha algumas restrições, na quinta-feira foi liberado, libera geral, na sexta-feira já havia restrições, mas hoje tem rodízio sim, tá, Marquinhos? Atenção, hein, não vai sair pensando que tá tudo liberado, que não tá não.
0: Ó, e vai se criando um clima horroroso agora na rodovia Ayrton Senna, viu? Trânsito começa a pegar na direção de São Paulo, passagem ali por Guarulhos. Não tem informação de acidente, mas tem excesso de veículos já, viu? Na rodovia Ayrton Senna, na passagem ali pela ponte na Avenida Santos Dumont, em Guarulhos, trânsito bastante intenso já, e com outros pontos também de intensidade por ali, mas sem pontos de parada. O acesso à marginal do Rio Tietê acontecendo sem problemas. Consigo observar aqui também no mapeamento de trânsito o caminho já complicando por causa de acidente agora na Castelo Branco, um pouco antes. Deixa eu ver aqui um ponto de referência para quem está nos acompanhando. Ixi, minha nossa, perto de Aldeia da Serra, acho que pode ser ali na região de Santana de Parnaíba, tem sinalização de um acidente, isso na direção da capital paulista, um pouco antes da passagem por Barueri. Não tem detalhes desse acidente, mas o trânsito começa a complicar. A chegada à capital, passagem ali por Osasco, Cebolão, não tem problema, é caminho liberado nesse momento. Na rodovia Regis Bittencourt também o trânsito começa a se intensificar, mas sem informação de parada, trecho ali de Embu das Artes já tem lentidão, passagem pelo centro de Embu das Artes, mas no trecho de Taboão da Serra, que costuma complicar também já perto desse horário, por enquanto está livre. E a chegada à capital paulista sem dificuldades agora. No horário de Brasília, 5:30.
2: Vamos viajar, pegar a Dutra?
0: Bora!
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2: Alô, Rio de Janeiro! Muito bom dia, meninos!
5: Bom dia!
2: Boa semana para todos aí no Rio!
5: Para vocês também, aqui no Rio com frente fria, chuva em alguns pontos, 25 graus é a máxima prevista para hoje, 19 agora aqui em Botafogo, a madrugada com muita ventania, rajadas superiores a 55 km por hora e mar muito agitado, ressaca, ondas de até 3 metros, o aviso minha vigente nossa. Até amanhã. E por aí em São Paulo, qual o panorama?
0: Frio também, temperatura agora na casa dos 9, 10 graus, temperatura mais 9? Baixa nesse momento é... Temperatura mais baixa nesse momento aqui na cidade é 9 graus na região do Grajaú. Temos nosso Grajaú aqui também, fica no extremo sul da cidade de São Paulo, distrito mais populoso da cidade. 9 graus agora nessa região. Aqui onde a gente está no Morumbi está marcando 10, 11 graus. A máxima hoje não deve passar dos 16. O sol até aparece. O pior da frente fria já passou, com aquele tempo mais fechado, da chuva. Tinha um pouquinho de garoa, é verdade. Bem terra da garoa hoje de manhã. De manhã, né? A hora que a gente chegou, né? Amanheceu direito. E a temperatura sobe até os 16, próximos dias com sol aparecendo, mas com a temperatura bem baixa por aqui, viu?
5: Fiquei até com vergonha da nossa frente fria, Zezinho, com 9, 10 graus lá, a gente com frio com 19.
6: Mas pra gente, meu amigo...
2: Ah, mas a sensação é diferente aqui pro carioca, né? Vocês estão acostumados com o Rio 40 graus, aqui 40 Sim. graus eu nem sei se a gente aguenta.
5: Pois é, a gente tá acostumado com Rio 40 graus e com praia, só que tá tendo uma polêmica danada com praia aqui no Rio de Janeiro, hein, Zé?
6: Pois é, e a gente trazendo essa informação aqui na Ponte Rio-São Paulo, porque se trata de uma quadrilha paulista, né, Mário? Especializada em roubos e furtos.
5: É, porque a gente vai falar sobre, além dessa questão de praia, na área de Copacabana, muita gente vem pra praia e aí acha que tá ali tão seguro, aluga apartamento, vai morar, mas tem uma quadrilha de São Paulo que veio pra cá pra barbarizar.
6: São cinco homens, foram presos pela Polícia Civil aqui do Rio, na zona sul da capital fluminense, estavam planejando assaltar a cobertura de um empresário na Avenida Atlântica, que fica ali na praia de Copacabana. Uhum. Segundo os acusados, pessoal, a rotina do empresário estava sendo estudada há meses, e aí todos os cinco homens foram localizados ali em Copacabana. Com eles, a Polícia Civil apreendeu ferramentas que eram utilizadas para esses arrombamentos, luvas e outros instrumentos também que eles usavam, né, para furtar. Os roubos eram praticados com cola nos dedos para dificultar a identificação por meio de impressões digitais. A ação da Polícia Civil aqui do Rio foi em parceria, inclusive, com a Polícia Civil de São Paulo, realizada na última sexta-feira, e agora os cinco vão responder pelos crimes de associação criminosa e tentativa de furto.
0: Tinha um alvo específico, né? É isso?
6: Uhum. Isso, é um empresário, né? Que eles estavam monitorando há meses. E essa quadrilha paulista não praticava só aqui no Rio de Janeiro, em outros estados também, né?
0: Caramba. É, a gente pede desculpas, né? Exportando os criminosos em São Paulo.
6: Coisa feia, pessoal.
2: Fiquei com vergonha.
5: Mas infelizmente também muito bandido daqui que vai pra aí, que vai pra outros pontos, né? Infelizmente.
0: No começo eles falaram, a gente vai falar disso na Ponte de São Paulo, porque eles vão sair de São Paulo.
6: É pra vocês terem vergonha.
0: Fui me afundando assim na cadeira, meu
5: Deus. Não são só flores que a gente traz aqui, né? Resenhas gostosas, batalha cultural, infelizmente. Geralmente o noticiário policial é pesado, né, cacetado, gente? É ruim, né, cara?
0: Bom, vamos falar de uma outra coisa aqui que une as duas cidades, mas não é por algo tão ruim, mas é a questão da passagem de ônibus e da maneira como esses pagamentos são feitos, né? A passagem do transporte, de maneira geral. Estava lendo aqui mais cedo que agora, aí no Rio de Janeiro, o pagamento com cartão de crédito e débito nos ônibus deve ser implantado até agosto, e acho que essa é uma das coisas do transporte, da logística, da dinâmica da cidade, uma das mais legais, principalmente no metrô, porque já tem muito tempo aí no metrô que dá para você pagar com débito e crédito, né? Não precisa ter o Rio Card, enfim, outros tipos
5: barca
0: de...
5: Barca também, tá?
0: Barca também?
5: Opa! Também, eu tenho utilizado muito a barca, e a barca também aceita o débito. E
0: a barca aí, Rio-Niterói, você... né? Que atravessa a Baía de Guanabara.
5: Sim, também tem para Paquetá, para Ilha Grande, para outros destinos, mas a principal linha é Rio-Niterói. Também tem Charitas-Rio, que é um outro ponto da Zona Sul de Niterói, não o centro, que é a Praça Arariboia. E, só que aí você falou do ônibus, já o ônibus intermunicipal Rio-Niterói ainda aceita dinheiro. Só que eu, por exemplo, uso um cartão que é o JAE aqui no Rio, que é para ônibus municipal na capital, esse cartão não serve na linha intermunicipal. Aí, quando eu vou pagar, e às vezes você está com uma nota um pouco maior, a passagem um pouquinho mais cara, né? Você, né, tem uma dificuldade enorme de troco. Isso foi alegado pela Prefeitura do Rio para também não aceitar mais o dinheiro, até porque são poucas pessoas que pagam em dinheiro, utilizam mais os cartões, e agora com a questão de poder utilizar o Pix ou o cartão de débito, realmente facilita bastante e diminui aquele risco que antigamente tinha de você ser, de repente, roubado, ter o dinheiro levado, as próprias empresas. E também, gente, a questão é outra também. Não sei se é em São Paulo ainda tem trocador. Você não encontra mais nenhum ônibus, zero ônibus no Rio com trocador. Só tem um motorista fazendo todas as funções.
2: Aqui
5: e
2: é
5: acaba
2: raro.
5: Atrasando a viagem, né?
2: Aqui é raríssimo. Eu pego ônibus todos os dias e quem faz a cobrança é o próprio motorista. Ele ali para no ponto de ônibus, se alguém vai pagar em dinheiro, ele que faz a cobrança, ele que dá o troco. E aí isso, pelo menos na rodovia Raposo Tavares, que vai até o interior, ela fica congestionada dependendo do horário, porque os motoristas têm que fazer os dois papéis ali, tanto de motorista quanto de cobrador. Então, além de ser raro, quando tem, é uma vez na semana que eu vejo realmente ter o cobrador dentro do ônibus.
0: Nos ônibus maiores ainda tem essa figura do cobrador, o trocador, né? A pessoa que fica ali para fazer as cobranças. Mas nesses ônibus que são menores, que circulam dentro dos bairros, é como a Lona falou, não tem, inclusive nas cidades da região metropolitana, também estão em extinção. Mas assim, gente, eu não queria me colocar contra uma categoria, mas é uma coisa muito curiosa, assim, porque tem uma dinâmica muito louca. Eu ando muito de ônibus, não tenho carro, só ando de ônibus. E muitas vezes a pessoa tá ali e parece que tá incomodando o cobrador de ônibus, né? Ele tem dificuldade de fazer... Não é? O pessoal na redação tá concordando. Dificuldade de fazer essa troca ali do dinheiro, ou de dar uma informação da própria linha de ônibus para em tal lugar, a pessoa não quer falar. Então é uma situação meio esquisita essa que a gente tá vivendo. E me chamou a atenção isso aqui, eu trouxe esse destaque aí do Rio de Janeiro, né? Que não vai aceitar mais ônibus. Os coletivos agora vão ser acessados aí com esses serviços, Pix, Rio Card, ou já é, porque eu passei por uma situação curiosa na sexta-feira, indo embora aqui. Eu fui passar o meu bilhete único para pagar o ônibus e tava sem crédito. Acabou o Vale Transporte, vou sair de férias, então tava uma conta diferente ali e tal. Aí abri a carteira, não tinha um real. Aí eu perguntei para a cobradora, falei, aceita débito, crédito? Aí ela falou, não. Aí eu tive que descer do ônibus e pedir um carro por aplicativo, porque eu não tinha dinheiro, não tinha como pagar. E aí eu falei, poxa vida, se tivesse, teria sido diferente. Aqui na capital paulista, são alguns ônibus que aceitam esse sistema, não são todos, é um teste ainda que está sendo implantado. E a mesma coisa acontece no metrô, né? Nas algumas linhas da CPTM isso já acontece, e algumas linhas do metrô têm catracas, né? Bloqueios específicos onde você pode pagar com débito ou crédito, mas você precisa ter ou dinheiro ou então o bilhete único para conseguir fazer o pagamento, ou então vai ter que descer do ônibus, como aconteceu comigo.
2: Nos ônibus intermunicipais, eles já aceitam. O ônibus que eu pego, ele custa
0: R$8,10. Todos, caríssimo.
2: E ele aceita. Então, muita gente encosta ali o cartão de crédito, paga ali com crédito ou débito e já está fazendo esse pagamento por aproximação.
5: É. O ideal é aceitar o máximo de possibilidades possíveis, né? Por exemplo, aqui quando vê essa questão do Pix, né, Zé, a reclamação dos ouvintes, mas tem muito idoso, vai chegar na hora o celular não vai funcionar, se descarregar a bateria, aí eu não vou poder pagar com dinheiro, o caso do Renan aí que não conseguiu lá com um real. E outra coisa que aqui tem, já é, Rio Card, bilhete único, você fica perdido com tanto cartão, aí tem um transporte que não funciona, aí você
6: vai andar... O trem não aceita, já. Outro dia eu fui pegar o trem, levei o Jael, esqueci disso, não consegui
5: o
6: passar.
5: O trem não funciona o Jael, já é para ônibus municipal, transporte municipal, que é o VLT, por exemplo, que é aquele trenzinho que é ali pela zona portuária, pelo centro do Rio, que é bem um pouco mais devagar, é mais turístico, mas funciona bem, vai até a rodoviária, faz uma integração legal, o metrô funciona, então é isso, você fica meio perdido, e às vezes a pessoa chega de fora e, pô, mas eu não tenho cartão. Aí tem lugar que você consegue fazer uma recarga, comprar um cartão provisório. É um pouco confuso, não é tão fácil não, mas dando a possibilidade de você poder pagar em dinheiro, de Pix, seria melhor, né?
6: Ô, Mário, pessoal, só antes da gente encerrar aqui, a respeito do primeiro assunto, da quadrilha que vocês mandaram pra cá, o Vinícius mandou aqui, ó, depois da batalha cultural, vem aí a batalha criminal.
0: Ai, que horror.
5: Não, tô fora. Vão ser casos esporádicos. Tomara que a gente não tenha que, né? Tomara que a gente não tenha que fazer uma vinheta pra isso, né?
0: Amanhã a Polícia Federal batendo aqui na sede da Band de São Paulo, no Rio. Já é, minha gente, até amanhã então.
6: Valeu, pessoal.
2: Um beijo. Tchau, minha meninos.
0: 5h40.
4: Tchau, tchau. Tecnologia com Warrison Lacerda e Eduardo Frumento.
7: A gente tem acompanhado a busca dos países para impedir que menores de idade acessem as redes sociais e claro que fica todo mundo de olho num exemplo que vem da Austrália, Orson.
8: Edu, o mundo continua de olho na Austrália, porque a Austrália foi o primeiro país a criar aquela proibição para menores de, no caso da Austrália, de 16 anos, terem acesso a redes sociais. Quando a gente falou desse assunto aqui, né, Edu, eu particularmente achei a postura da Austrália acertada, mas duvidava que ela fosse muito longe, porque a grande questão é como você vai garantir, como você vai verificar a idade dessas pessoas que usam a rede social. Como é que você vai garantir que a pessoa que tem menos de 16 anos realmente não vai ter acesso às redes sociais? Recursos tecnológicos para garantir isso existem, né, Edu? Nem são tão complicados assim. Agora, implantá-los e fazê-los funcionar o tempo todo é que são outros 500. E o que está acontecendo na Austrália até agora é que esses recursos não estão sendo eficazes. Muitos adolescentes, muitas crianças com menos de 16 anos continuam com acesso às redes sociais e, claro, as empresas estão fazendo aquele típico corpo mole para não implementar as medidas que são cobradas lá pelo órgão regulador da Austrália. Então está essa coisa meio no meio do caminho, né? O governo australiano dizendo que não, que houve avanços e que eles vão aperfeiçoar esses sistemas, as redes sociais dizendo, por outro lado, que não, nós estamos cumprindo a lei, mas no final das contas o que está acontecendo é que a garotada continua no TikTok, continua no Facebook, continua no X. Por enquanto, Edu, a experiência australiana é uma experiência bem intencionada, mas muito mal executada, justamente porque a verdade é que não conseguiram barrar a entrada de boa parte de crianças e adolescentes com menos de 16 anos ao ambiente tóxico das redes sociais. Vamos ver se o governo australiano vai tomar alguma atitude mais efetiva para fazer valer essa lei. Edu.
7: Há um desafio posto de como controlar o acesso dos menores de idade às redes sociais. A gente tem que ver se alguma solução surge neste meio do caminho. E claro, a gente conta aqui na coluna de tecnologia, que você encontra também no nosso site, o bandnewsfm.com.br, na aba Colunistas, procura por tecnologia, que tem tudo lá.
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0: Luiz no meio-campo. A tendência é que o time seja o mesmo ou bem parecido ao da vitória por 2-1 sobre a Bélgica nas quartas de final. Hoje, o último treinamento será realizado no estádio Cotton Bowl pela manhã. E já no final da tarde, Luiz de la Fuente concede entrevista coletiva no palco do jogo. Amanhã, a Band News FM transmite Espanha e França diretamente de Dallas a partir de 3 da tarde pelo horário de Brasília.
1: Seguimos aqui na atualização de outros destaques de hoje, falando do movimento de cargas do Porto de Santos. Pode ser afetado a partir dessa segunda-feira por causa de uma paralisação de caminhoneiros autônomos. Os motoristas querem pressionar o Senado a votar uma medida provisória do frete que pode perder a validade na quinta. Editada pelo governo em março, a MP cria mecanismos para impedir a contratação de fretes abaixo do valor estabelecido pela ANTT. A concentração dos caminhoneiros está prevista para o viaduto da Lemoa, principal acesso ao terminal em Santos.
2: O governo federal rejeita argumentos apresentados pela Enel no processo que pode levar à rescisão do contrato da empresa aqui em São Paulo. Informações chegam com Pedro Henrique Oliveira.
3: A Advocacia Geral da União rejeita os argumentos apresentados pela Enel contra o processo que pode encerrar o contrato da empresa em São Paulo. A manifestação é da Procuradoria Federal da AGU junto à Agência Nacional de Energia Elétrica. O órgão concluiu que os argumentos não invalidam a decisão da ANEEL, que instaurou o processo de caducidade do contrato. A companhia argumenta que a ANEEL utilizou metodologia inadequada durante o temporal de dezembro de 2025. A Enel diz que houve um erro no cálculo do percentual de clientes que tiveram o fornecimento de energia restabelecido em até 24 horas após a tempestade. No entanto, para a Procuradoria, a metodologia foi a mesma empregada em eventos semelhantes e há apenas uma divergência técnica. Com a decisão, o processo que pode encerrar a concessão da Enel em São Paulo e na região metropolitana vai seguir.
1: Uma mulher é suspeita de viajar e abandonar mais de 20 cães em uma casa na zona leste da cidade. Detalhes com Sara Tavares.
4: Uma mulher é investigada por suspeita de maus tratos após mais de 25 cachorros serem encontrados abandonados na casa dela no bairro de Ermelino Matarazzo. Uma força-tarefa da Prefeitura de São Paulo, da PM e da Polícia Civil fez o resgate dos pets, que estavam sozinhos no imóvel, sem água e comida. Um dos cães já estava morto. As autoridades chegaram a pedir ajuda para ONGs de proteção animal para o resgate e acolhimento dos cachorros.
2: Mais de 2 mil vagas de estágio estão abertas para alunos da Rede Pública de São Paulo. Diga aí, Matheus Jung.
5: Termina na segunda-feira da semana que vem o prazo para se inscrever no Bolsa Estágio do Ensino Médio. Com duração prevista de 6 meses, o programa oferece uma bolsa auxílio de quase R$ 900 aos alunos cursando o ensino médio técnico da rede pública estadual. Para participar, o estudante deve ter idade mínima de 16 anos, estar matriculado no segundo ou terceiro ano do ensino médio e manter a frequência escolar em pelo menos 85%. Quase 2.700 vagas estão disponíveis no site BEM, com 2es.sp.gov.br. Repetindo, bem com 2es.sp.gov.br.
1: As multas pela não transferência de carros em São Paulo lideram o ranking do Detran de 2026. Fala Arthur Coelho.
6: O Detran de São Paulo registra mais de 1 milhão e 500 mil multas no primeiro semestre deste ano. As autuações pela falta de transferência de propriedade de veículos lideram o ranking paulista, com mais de 478 mil registros de janeiro a junho. A condução de automóveis sem o licenciamento anual regularizado aparece como a segunda infração mais cometida pelos motoristas no estado. O volume total de punições aplicadas nos primeiros 6 meses de 2026 atinge 44%. De todas as multas contabilizadas ao longo do ano passado.
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2: 5h49, e apesar de ter 15 hospitais em São Paulo, a Prevent Senior vem somando reclamações e cada vez mais histórias de pacientes insatisfeitos. Nos últimos 6 meses, foram quase 4 mil queixas só no Reclame Aqui. E através aqui da nossa central de ouvintes, são várias as histórias, algumas com desfechos nem tão felizes. Superlotação, poucos profissionais, demora no atendimento e descaso. E acompanhando a irmã em uma unidade localizada na zona sul da capital paulista, Alice.

0: Salgado praticamente gabaritou tudo isso.
1: Minha irmã caiu e bateu a cabeça. Quando a gente entrou, eu tive quase um treco. Devia ter, só na parte de baixo, mais de 100, 150 pessoas às 9 horas da noite. 6 horas eu levei ela, às 9 da noite eu saí de lá às 4 da manhã para fazer uma tomografia. Neste momento que a gente estava lá, entrou uma senhora, mas urrando de dor, chorando, pedindo ajuda. E o enfermeiro só agindo como se uma criança estivesse brincando do lado. Sabe assim, um negócio absurdo.
0: E bom, um ex-funcionário que pediu para não ser identificado explica o que presenciava enquanto trabalhava na remoção da Prevent Senior.
2: Sempre foi um absurdo. A Prevent Senior não tem estrutura para cuidar de idoso. Nós cansamos de buscar paciente que o médico ia passar um fio guia e deixava o fio guia cair dentro do paciente. São PAs super lotados. Inclusive na remoção tinha um médico que ele era oftalmólogo. Ele não trabalhava com emergência, ele aprendeu na raça.
0: E há pelo menos 7 meses a Adriana Pascoal tem sofrido com as idas e vindas do pai dela ao hospital. Em maio, ele precisou colocar uma bolsa de colostomia, mas dentro dos hospitais da Prevent Senior, a sensação é de que ninguém sabe lidar com a situação. Ele tem ferimentos na área do procedimento, perdeu 20 quilos desde a cirurgia e precisou ser internado novamente com urgência.
3: Na semana passada, antes de internar meu pai, eu cheguei a ficar 12 horas com ele, sentado numa cadeira de rodas, sem tomar café, almoçar e jantar. Assim, foi algo absurdo, assim, aquele hospital estava lotado de uma maneira, pessoas gritando. Assim, você chega no cúmulo, eu fui uma que eu cheguei no cúmulo do meu nervoso de ver o meu pai ali com aquele sofrimento todo e jogado, largado.
0: Em nota enviada à Band News FM, a Prevent Senior se limitou a dizer que prestou todos os atendimentos aos pacientes e às famílias dos pacientes, cujos detalhes não podem ser fornecidos em razão da legislação de proteção aos dados pessoais. A companhia disse ainda que mantém colaboradores e unidades em número necessário e suficiente para atender os beneficiários.
4: Agora, 5 horas e 52 minutos, o acesso a cirurgias de feminização vocal pelo SUS vem avançando no Brasil. O processo é importante, um importante passo na assistência à população trans. A gente vai acompanhar essas informações chegando agora direto do estado do Ceará. Quem conta pra gente é a Marília Braga.
5: O Hospital Estadual Leonardo da Vinci é até o momento a única unidade da rede pública do Ceará a realizar pelo SUS a cirurgia de feminização vocal. Para a otorrinolaringologista Débora Lima, o procedimento representa um importante avanço na assistência e tem contribuído diretamente para a melhoria da qualidade de vida e para a afirmação da identidade de gênero de pacientes atendidos pelo SUS.
6: A cirurgia da feminização da voz, ela é um procedimento que é realizado nas cordas vocais. As cordas vocais, elas ficam mais ou menos aqui nessa região do nosso pescoço, quando você pega, né, nos homens, é localizado como o pomo de Adão. Então, na população que nasceu, né, geneticamente com gênero masculino, a gente pode pedir para palpar essa região e perceber que tem um alto aqui nessa região. Então, o que é que a gente faz nessa cirurgia? A gente tenta reduzir o comprimento, né, das cordas vocais através da criação de uma sinéquia, que é uma sinéquia, como se fosse uma cicatriz na corda vocal.
5: A médica explica que atualmente a cirurgia é realizada exclusivamente pelo hospital, sendo a única unidade da rede SUS habilitada para esse tipo de procedimento. O acesso ao tratamento ocorre por meio da rede pública com encaminhamento e avaliação de equipe especializada, respeitando critérios clínicos e o perfil de cada paciente.
6: Esse procedimento, ele é realizado, muito pouco realizado nos anos 90. Aqui no Ceará, a gente tem uma equipe que, inclusive, é coordenada pelo Dr. Eric, né? E o Dr. Eric já fazia essas cirurgias aí desde o ano de, se eu não me engano, 2015, que ele começou a fazer, mas ele fazia um serviço privado. Então, ele esteve aqui presente, né, e trouxe a experiência dele, e a gente acabou conseguindo também trazer para o paciente do SUS.
5: A realização da cirurgia de feminização vocal pelo SUS representa um avanço importante na ampliação do acesso a procedimentos especializados voltados à população trans em todo o país.

0: Agora 5 horas e 55 minutos, vamos falar de esporte por aqui, falar de vôlei. A central Júlia Cudes, da seleção feminina de vôlei, está fora do restante da Liga das Nações depois de sofrer uma lesão no ligamento cruzado anterior do joelho esquerdo. A atleta se machucou na madrugada deste domingo durante a partida contra Estados Unidos em Osaka, no Japão, no encerramento da fase classificatória da competição. Segundo a Confederação Brasileira de Vôlei, a lesão foi confirmada em um exame de imagem e a jogadora já começou o tratamento com fisioterapia. Júlia voltará ao Brasil para mais avaliações médicas. Em 2024, gente, a central ficou de fora da Olimpíada de Paris por causa de uma lesão ligamentar no joelho direito. Pelas redes sociais, ela agradeceu as mensagens que tem recebido dos torcedores e confirmou que vai passar por uma nova cirurgia.
1: Na hora que eu caí, eu sabia que alguma coisa tinha acontecido. E os exames confirmaram uma entorse no meu joelho esquerdo. Eu poderia ficar aqui reclamando e me lamentando, triste pelo que aconteceu. Mas eu sei que é a vida de um atleta, essas coisas acontecem e que agora eu tenho que pensar na frente, o que eu posso fazer com o futuro. E eu sei que eu tenho agora alguns meses de reabilitação e eu vou focar nisso. E por isso que eu passo aqui, para agradecer por toda a energia e todas as mensagens de carinho que vocês têm me mandado. Eu sigo para Belo Horizonte, já vou fazer a minha cirurgia e vou voltar mais forte do que nunca. Lá na frente eu vou entender o porquê de eu estar passando isso pela segunda vez. Mas podem ficar tranquilos que eu tô com uma energia boa, eu sei o que eu tenho que fazer e eu tenho as pessoas mais incríveis do meu lado. As meninas aqui que têm me dado aquele aconchego que eu preciso, toda a comissão técnica, meu empresário, minha família, meu namorado, os meus amigos, o meu novo time que tem prestado toda a ajuda que eu preciso e que eu sei que eu vou ter toda a estrutura necessária para que eu volte da minha melhor forma possível. Talvez uma forma que nem eu conheça, porque eu tenho certeza que eu vou voltar tão forte que eu tô muito tranquila.
0: Ah, boa sorte para ela, boas energias.
2: Saúde para ela.
0: O Brasil perdeu para os Estados Unidos por 3-7-0, parciais 2-6-2-4, 2-5-2-2 e 2-5-16. E encerrou a etapa de classificação em terceiro lugar. O próximo desafio da seleção feminina de vôlei vai ser a fase final da Liga das Nações, que vai ser disputada em Macau, na China, a partir do próximo dia 22.
2: 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E tem destaque de ouvinte chegando agora da Ayrton Senna. Fala, Valmir.
3: Bom dia, Brasil News.
2: Bom dia.
3: Aqui na Ayrton Senna, sentido São Paulo. Acidente aqui próximo à balança. Três carros bateram. Um fora da pista. E aí tá gerando um trânsito até o pedágio. Sentido São Paulo. Valmir de Itaquá.
2: Obrigada pela informação, Valmir. Tem acidente relatado ali na altura de Itaim Paulista. Então, atenção, você motorista que tenta chegar a São Paulo pela rodovia Ayrton Senna. Nesse momento, a Dutra é um caminho alternativo melhor até a chegada a São Paulo.
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6: No Flamengo, o atacante Cebolinha disse depois da vitória do Flamengo por 2-1 contra o Benfica em jogo amistoso, disputado no último sábado em Algarve, em Portugal, que o seu ciclo no time carioca só vai até o final do ano, quando termina o seu contrato. Cebolinha está em sua quinta temporada no Flamengo. Ele chegou em 2022, vindo do Benfica. Disputou 190 jogos, marcou 21 gols e deu 25 assistências. O diretor de futebol do Flamengo, José Boto, disse depois do jogo que o clube está em negociação com 3 reforços para a próxima janela de transferências e a diretoria vai buscar atletas jovens de até 26 anos e que não tenham valores muito elevados. Para Boto, o Flamengo precisa negociar jogadores para ampliar o poder de investimento, mas será como prioridade manter o equilíbrio do grupo e não perder atletas importantes. Corinthians, que vive uma grave crise financeira e tem também o transfer ban, que impede a inscrição de reforços há 50 dias, não deve fazer muitas contratações e pretende manter a base do elenco até o final da temporada. Dito tudo isso, eu diria, eu quero é mais.
7: No
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0: 6:01. Muito bom dia para você que tá aqui na nossa programação nessa segunda-feira, 13 de julho de 2026. Segunda hora do Expresso São Paulo, pedindo passagem no dial do seu rádio e no seu carro. Nas redes sociais, ou você que nos acompanha pela televisão, vamos nessa segunda-feira gelada por aqui na capital paulista. Mas nós seguimos na atualização das notícias. Eu, Renan Suquevicius, ela, Luana Pereira. E vamos incluir mais um titular aqui desse time, Luana Pereira?
2: Com certeza. Bom dia para você, Renan. Bom dia aos nossos ouvintes, aqueles que acordam um pouquinho mais tarde. Estão ouvindo a gente aí pelo radinho, sintonizado em 96.9, pelo aplicativo Band Play, pelo site bandnewsfm.com.br. Estamos nas redes sociais com imagens sorrindo desde as 5 horas da manhã para você. X, Facebook, YouTube. Na sua TV também, TCL, LG. E também estamos nos Estados Unidos, ô Renan Suquevicius, porque quem chega agora com a gente para trazer o termômetro do que tá rolando já nessa quase reta final da Copa do Mundo é ele, Fábio França. Muito bom dia para você.
7: Você também pro Renan Suquevicius, para todo mundo ligado, sintonizado na Band News FM, no Expresso São Paulo, desde cedinho, desde as 5 horas da manhã, hein? Renan e a Luana trazendo informações aqui desde cedinho, desde as 5 da manhã pelo horário de Brasília. Se você tá chegando agora como eu, 6:03 em Brasília, 5:03 aqui no horário de Nova Jersey. Não fique aflita, não fique preocupado, não. Tem muito tempo até as 7 horas da manhã para você ficar bem informada, bem informado com a gente, não é não? Última semana de Copa, gente. Eu lembro, ontem eu estava conversando com o pessoal aqui, lembro daquela expectativa, porque hoje é dia 13, né? E foi justamente no dia 13 do mês passado que o Brasil estreou aquele empate com o Marrocos 1-1. Então ontem a gente vivia a expectativa, exatamente um mês atrás, no dia 12, a expectativa da estreia do Brasil e tal, não sei o que, já faz um mês, né? E a Copa começou lá no dia 11, já vai para mais de um mês. E teremos mais uma semana de Copa. Foi uma Copa incrível, tem sido, né? Tenho certeza que vai ser até o final, teremos mais 4 jogos, né? 2 partidas das semifinais, a disputa do terceiro lugar e mais a grande decisão. Foi uma Copa incrível, tecnicamente muito boa, uma Copa repleta de grandes histórias, histórias emocionantes, histórias de jovens que surgiram para o futebol, histórias de nem tão jovens assim dentro do futebol que desabrocharam aí e que apareceram para o restante do mundo, como foi o caso do Vozinha, goleiro de Cabo Verde, que tem 40 anos de idade e já na reta final da carreira dele foi que ele se tornou conhecido no mundo inteiro. E repito, outras histórias de garotos de 18, 19 anos que surgiram também nessa Copa do Mundo. E além disso, além dessas grandes histórias, tecnicamente foi uma belíssima Copa, né? Muito bem jogada dentro de campo. Eu tenho que dar o braço a torcer. Eu era um daqueles que se opunham à Copa de 48 seleções, ou com 48 seleções. Eu achava que tecnicamente a gente ia sofrer. E não foi isso que aconteceu, não. Achei que poderia haver um decréscimo técnico e isso não aconteceu. As seleções que chegaram aí estreando em Copa fizeram um bom trabalho, tiveram um bom desempenho, foram grandes jogos, inclusive entre seleções gigantes e seleções com menos expressão. Foi muito legal mesmo. Chegamos à grande reta final, com França e Espanha, Inglaterra e Argentina. Talvez realmente as 4 seleções que mais empolgaram na Copa. Eu ia falar que jogaram melhor futebol, França e Espanha com certeza, Inglaterra veio crescendo ao longo da competição, a Argentina ainda depende muito do Messi, a Argentina não tem um trabalho coletivo muito eficiente, não tem uma equipe muito bem ajustada, mas o Messi faz toda a diferença e veio aos trancos e barrancos para chegar nessa semifinal. São quatro grandes seleções, a Band News FM acompanha absolutamente tudo em Dallas amanhã. Às 4 da tarde tem França e Espanha, depois em Atlanta, na quarta-feira, também às 4 da tarde, tem Inglaterra e Argentina. Desde 1990, nós não tínhamos quatro campeões mundiais fazendo a semifinal de uma Copa do Mundo. Aliás, isso só aconteceu duas vezes, essa é a terceira. Aconteceu em 70, com Brasil, Uruguai, Inglaterra e Itália. Aconteceu em 90, com Itália, Alemanha, Inglaterra e Argentina, né? Itália e Argentina, Inglaterra e Alemanha. São duas vezes só que aconteceu. E essa é a terceira, com quatro campeões mundiais chegando na semifinal de uma Copa. Foi muito boa até aqui, a gente tem certeza que vai continuar a ser nessa reta final, nessa última semana.
8: Já estamos tristes com abstinência. Hoje não tem, nossa, amanhã vai ter. Mas você viu essa história aí da Copa do Mundo com 64 seleções? O que você achou? Vai ter Copa para aproveitar bastante aí.
7: Então, Renan, eu acabei de dizer que eu tive que dar o braço a torcer, porque eu era um daqueles que discordavam da Copa com 48 seleções. Eu achava que nós teríamos um decréscimo técnico relevante. Isso, de fato, não aconteceu. Seleções, por exemplo, como Curaçao, que não desempenhou bem tecnicamente, mas fez um bom papel. Né?
8: Ninguém passou vergonha,
7: trouxe curiosidade para a Copa. Não, exatamente. Cabo Verde, que apareceu aí, e esse sim fez um papel brilhante na Copa do Mundo. Esse time sim fez um papel brilhante. Então, não houve esse decréscimo técnico. Pelo contrário, talvez tenha sido a melhor Copa de todos os tempos, tecnicamente. A melhor que eu vi, com certeza. E conversando com pessoas mais velhas que acompanharam outras Copas, eu assisti depois as imagens, VT e tal, tudo mais, não é a mesma coisa de você acompanhar ali em tempo real, mas já dá para você ter uma ideia. Conversando com essas pessoas mais velhas também, talvez essa seja a melhor Copa do Mundo de todos os tempos. Agora, com 64, aí aumenta demais, né? Aumenta muito. E as eliminatórias perdem um pouco do brilho também, né? Porque, convenhamos, já na América do Sul, de 10, classificam-se 6 e meia, né? 6 seleções classificam automaticamente, depois uma vai para a repescagem. Só 3 cai fora. Quer dizer, teria mais uma vaga para a América do Sul? Duvido que isso acontecesse. Mais vagas para a Europa, para a África? Pode ser que aconteça, caso essa ideia seja levada adiante. Mas é uma ideia que a FIFA pretende realmente levar adiante. Vamos observar para ver se já para a próxima Copa ou para 2034.
8: A gente está falando disso a partir de uma confirmação do Gianni Infantino, presidente da FIFA, de que vai ser analisada essa possibilidade de ampliação de 48 para 64 seleções na próxima edição da Copa do Mundo. Fábio França, volte aqui, viu? Espaço aberto para você retornar no Expresso.
7: Tô
8: e ao longo da manhã. Até mais.
7: Tô por aqui. Valeu, gente.
8: A Casa Branca quer que o Irã se comprometa publicamente a não atacar navios no Estreito de Hormuz. As informações com a Stephanie Toso.
9: A semana começa com uma nova escalada da guerra no Oriente Médio. Os Estados Unidos voltaram a atacar o Irã, enquanto o presidente do parlamento iraniano afirmou que a era dos acordos unilaterais acabou. A nova ofensiva americana atingiu sistemas de mísseis, defesas aéreas e embarcações da Guarda Revolucionária após o ataque iraniano a um navio de contêineres no Estreito de Hormuz. Donald Trump afirmou que os Estados Unidos bombardearam eles para valer na noite passada, enquanto Washington sustenta que o Estreito de Hormuz permanece aberto e que o Irã não controla a rota. Já a Teherã insiste que vai manter o estreito fechado e ameaça ampliar os ataques, além de avisar aos Estados Unidos para que cumpram a sua palavra ou paguem o preço.
2: E a gente segue atualizando o noticiário aqui no Expresso São Paulo, agora falando sobre o rodízio de veículos que volta a vigorar na capital. Tem rodízio a partir das 7 horas da manhã. A restrição estava suspensa desde quinta-feira em razão do feriado prolongado de 9 de julho. Hoje, os veículos com placas final 1 e 2 não podem circular no centro expandido entre 7 e 10 da manhã e 5 da tarde e 8 da noite. Quem furar o rodízio está sujeito a multa de R$ 130,16, além da anotação de 4 pontos na Carteira Nacional de Habilitação. investigação.
8: Chega a 6 o número de suspeitos mortos na busca pelos responsáveis pela tentativa de execução de oficial da rota. Fala Sara Tavares.
10: A Polícia Civil vai analisar as câmeras corporais dos PMs envolvidos na ocorrência, que terminou com a morte de mais um suspeito de ligação com o atentado a um tenente da rota. Ronixon Pimentel dos Santos foi baleado na cabeça no último dia 27, em São Caetano do Sul, e desde então está internado em estado grave. Na última sexta-feira, agentes da rota receberam a denúncia anônima de que havia um suspeito na região do Iguatemi, na zona leste da capital paulista. Por lá, houve troca de tiros, o homem foi baleado e não resistiu aos ferimentos. Os PMs escaparam ilesos. Outro homem que estava no endereço será investigado por suspeita de dar abrigo ao criminoso que acabou morto.
2: O Congresso Nacional entra em ritmo de recesso com pautas importantes ficando em segundo plano. É o caso da discussão do fim da escala 6x1 que pode ficar para depois das eleições. De Brasília fala Rafael Procópio.
11: Nesta semana, o Congresso Nacional deve ter a frequência de discussões e votações diminuída. Isso porque começa no sábado o recesso parlamentar, indo até o dia 31 de julho. Assim, muitas pautas de importância, especialmente para a base governista, devem ficar de fora das análises em plenário. Essa situação é mais evidente no Senado, com a pauta do fim da escala 6x1 de trabalho. No entanto, também no Senado, uma das pautas de desagrado para a base do governo deve ter pelo menos uma parte adiantada. A proposta de emenda à Constituição que cria a aposentadoria diferenciada para os agentes comunitários de saúde e os agentes de combate a endemias, e que pode onerar os cofres públicos com valores não previstos no orçamento.
8: Pelo menos 27 pessoas morrem depois de um incêndio num bar de Bangkok, na capital da Tailândia. Outras 22 pessoas ficaram gravemente feridas na ocorrência registrada ontem à noite. A maior parte dos corpos foi encontrada dentro de um banheiro, onde as pessoas tentaram abrigo. Uma investigação preliminar aponta que o incêndio pode ter começado por causa de um curto-circuito no sistema de ar-condicionado.
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8: Vitor Takau, homem de Deus, que frio que tá fazendo nessa cidade de São Paulo. Bom dia para você. Vitor Takau? Congelou o Vitor Takau.
2: É, o frio tá tão grande, certeza que ele tá ali no Grajaú.
8: É, que tá fazendo frio, 9 graus.
2: Ou tava até não, agora. Ele não conseguiu sair debaixo da coberta. E tá frio pra dedéu. De manhã tava até garoando aqui, Renan Suquevicius. Tava...
8: De manhã, a gente fala como se fosse...
2: De manhã, por volta ali das 4 da manhã. De manhã agora.
8: 4:30 da manhã, a gente chegou aqui com garoa no Grupo Bandeirantes, na Zona Sul, aqui na região do Morumbi. É, em outras áreas da cidade também tinha essa ocorrência de garoa. Não deve ter chuva. Pelo menos essa é a previsão da meteorologia. Não é isso, Vitor Takau? Bom dia pra você.
12: Olá, Renan. Ótimo dia a você, Luana, e todos os amigos e colegas que estão começando mais uma semana gelada aqui na cidade de São Paulo. O último fim de semana contou com ocorrência de chuva, ainda na madrugada do domingo. A expectativa, então, é de que a semana comece com temperaturas baixas. Hoje as máximas não passam dos 16 graus aqui na cidade de São Paulo. E, de fato, a chuva perdeu força, o sol volta a aparecer, mas as temperaturas se mantêm baixas nos próximos dias.
8: E a gente vai seguindo nessa até quando? Com as temperaturas muito baixas?
12: Olha, até pelo menos quarta-feira, Renan, a expectativa é de tanto amanhecer bastante gelado, ou seja, amanheceres bastante gelados, quanto tardes também bem mais amenas. Só mesmo lá para quinta-feira é que as temperaturas voltam a subir mais. Então, tanto amanhã, terça-feira, quanto quarta, máxima de 17 graus. Na quinta-feira, esquenta um pouquinho mais, até os 25.
8: Muito bem. E nesses dias, mesmo com frio agora, nesses próximos dias, amanhã e quarta-feira, ainda assim com frio a gente tem sol, né?
12: Pois é, aquele típico dia com cara de inverno mesmo. Ainda hoje, amanhã até quarta-feira, o sol ele vai alternar ali com alguns períodos de maior nebulosidade ao longo do dia. Vai ter bastante umidade entrando aqui sobre o estado, áreas mais próximas ao litoral, e o sol vai aparecer mesmo quando voltar a esquentar mesmo. Então, quinta-feira a gente já pode esperar um dia com uma presença bem maior do sol, consequentemente com temperaturas se elevando um pouquinho mais.
8: Vitor Takau, da Climatempo, trazendo detalhes aqui para nós. Bom dia para você, Vitor.
12: Um ótimo dia, pessoal. Uma ótima semana.
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13: Bom dia, Rinaldo, taxista. É, Avenida Santo Amaro, sentido centro, esquina com a Rouxinol, em Moema. Um carro elétrico bateu num poste que chegou a quebrar o poste embaixo. Esse carro está ali atravessado na via, onde só tem uma mão sentido centro. Então quem vir de Campo Belo, lá de Santo Amaro, evita Santo Amaro, ok? 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
8: Valeu, obrigado pela mensagem.
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0: o governo adia por mais 2 semanas o começo do programa de financiamento para compra de motos para trabalhadores de aplicativos. O Move Brasil Entregadores e Moto Apps inicialmente deveria ser liberado a partir de hoje, mas a data passou para 27 de julho. De acordo com o governo, o motivo seria a necessidade de ajustes tecnológicos e operacionais entre os sistemas envolvidos. O programa é voltado a entregadores ciclistas e motociclistas, motofrentistas e mototaxistas cadastrados em plataformas de aplicativo há pelo menos 6 meses. Os beneficiários precisam ter realizado no mínimo 100 corridas ou entregas. Em maio, o governo anunciou um programa de financiamento para renovação de frota semelhante para motoristas de aplicativo e taxistas.
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4: Informação aqui dos nossos ouvintes. O Arthur manda um recado para nós pelo 11-999-592-100, falando de um caminhão quebrado com pista alerta ligada agora na Avenida Francisco Matarazzo, exatamente atrás do Palmeiras, ocupando agora a faixa do meio. A CET está chegando por ali para fazer o atendimento dessa ocorrência na direção do centro da capital paulista. Obrigado, viu, Arthur, pela sua informação. Atenção, pessoal aí que está saindo da região da Lapa, seguindo na direção do Minhocão. Tem essa ocorrência nesse momento com o caminhão quebrado.
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0: 6h20, hora do nosso pancadão de notícias. Ó. Ó.
1: A França desembarca em Dallas e o técnico Didier Deschamps fecha hoje os trabalhos para enfrentar a Espanha amanhã pela semifinal da Copa do Mundo. Deschamps espera contar com o volante Tchouaméni, desfalque contra Marrocos por causa de uma lesão. Já o técnico da Espanha, Luis de la Fuente, tem todo o elenco à disposição, mas mantém o mistério sobre a presença de Pedri ou Fabián Ruiz no meio de campo. A Band News FM transmite a semifinal entre França e Espanha, jogaço amanhã às 16h pelo horário de Brasília.
0: E dando um panorama de trânsito aqui na capital paulista, o Corpo de Bombeiros faz um alerta para um ônibus pegando fogo na Avenida Mazão Watanabe, ali na Cachoeirinha, Zona Norte de São Paulo. Uma viatura do Corpo de Bombeiros no local, não há informações de vítimas. E também há informação de rodízio de veículos que volta a vigorar na capital hoje. Restrição estava suspensa desde quinta-feira por causa do feriado, mas hoje os veículos com placas final 1 e 2 não podem circular no centro expandido entre 7 e 10 da manhã e 5 da tarde e 8 da noite.
1: Lionel Messi projeta o duelo contra a Inglaterra na semifinal e diz que é um jogo especial, uma vez que ele nunca enfrentou o time britânico. A Argentina e Inglaterra jogam na quarta-feira, 16h, pelo horário de Brasília, com transmissão da Band News FM. E ainda sobre Copa do Mundo, o presidente da FIFA, Gianni Infantino, admite a possibilidade de expansão do Mundial para 64 seleções. O maior número de equipes poderia ser adotado a partir da próxima edição do torneio, já em 2030.
2: Rodovia Regis Bittencourt, lentidão nesse momento entre os quilômetros 281 e 279 em Budas Artes, sentido São Paulo, tempo fechado por ali, sem informação de acidente, só excesso de veículos.
0: E após ataques realizados pelos Estados Unidos, a Guarda Revolucionária do Irã diz ter atingido hoje bases militares no Bahrein, no Kuwait e na Jordânia. Ao longo das últimas horas, os americanos bombardearam dezenas de instalações militares na República Islâmica.
2: Na Tailândia, 27 pessoas morrem e outras 22 ficam gravemente feridas depois de um incêndio num bar em Bangkok. Uma investigação preliminar aponta que as chamas podem ter começado por causa de um curto-circuito no sistema de ar-condicionado.
0: E no transporte público, a circulação de trens e metrôs no sistema da linha amarela, vermelha, enfim, do metrô, CPTM, Via Mobilidade e Tictrens está normalizado sem registro de atrasos.
2: A Defesa Civil vai reabrir hoje à noite o abrigo solidário na estação Pedro II da linha 3 vermelha do metrô. A ação será mantida até amanhã e quinta-feira por causa do frio intenso na cidade de São Paulo.
0: O Tribunal de Justiça de São Paulo reverte a condenação de Thiago Brenan em um dos 8 casos no qual o empresário é réu. Em decisão de primeira instância, em agosto de 2025, ele tinha sido condenado a 8 anos de prisão pelo crime de estupro.
2: O ministro do Supremo Tribunal Federal, Flávio Dino, manda bloquear R$6 milhões do ex-deputado Eduardo Cunha. Ele é suspeito de participar de um esquema de desvio de emendas da Câmara, mesmo sem mandato.
0: E o Corinthians empata por 1-1 em amistoso disputado contra o Cascavel, no Paraná. Este é o único jogo preparatório da equipe de Fernando Diniz, antes do retorno do Campeonato Brasileiro.
2: O italiano Yannick Sinner vence o torneio masculino de Wimbledon ao bater o alemão Alexander Zverev por 3-7-1. Também neste domingo, a brasileira Luiz Stefani ficou com o vice-campeonato na chave de duplas femininas. Agora 6h23.
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2: Agora, às 6h25, vai ser aberto mais uma vez o abrigo da estação Pedro II do metrô, em razão das baixas temperaturas. O Guilherme Oliveira está chegando por aqui com as informações. Bom dia, Guilherme.
9: Tudo bem, Renan? Bom dia para você, para Luana, para quem nos acompanha aqui na Band News FM. Se já está frio nesta manhã, atenção, vai piorar, vai ficar mais frio aqui na cidade de São Paulo pelos próximos dias, até por isso que a Defesa Civil do Estado vai ativar o abrigo solidário a partir desta noite, às 7 horas da noite. De hoje até quinta-feira, até às 8 horas da manhã de quinta-feira, para pessoas em vulnerabilidade social ou então em situação de rua. Esse abrigo solidário, como você disse, ele é ativado na estação Pedro II, da linha 3 vermelha do metrô, que fica no centro da capital paulista. Esse abrigo solidário, ele funciona todos os dias, das 7 da noite às 8 horas da manhã, nesse período, ou seja, para as pessoas, de fato, dormirem durante a noite, durante a madrugada, que é o principal período em que a temperatura cai aqui na capital paulista. A gente vai ouvir agora a palavra da porta-voz da Defesa Civil do Estado, a Tenente Ludmilla, sobre a ativação desse abrigo solidário.
10: A partir das 19 horas, as pessoas em situação de rua poderão contar com acolhimento emergencial, com colchões, cobertores, alimentação e um atendimento humanizado durante todo o período de funcionamento. Os animais também são bem-vindos e são acolhidos. Pela manhã, os acolhidos receberão um ticket para fazer o café da manhã no restaurante Bom Prato, ali da 25 de março. A iniciativa ela é realizada em parceria com o metrô, Secretaria dos Transportes Metropolitanos, a Secretaria de Desenvolvimento Social e o Fundo Social de São Paulo, reforçando o compromisso do Estado de São Paulo com a proteção da população mais vulnerável durante esse período de baixas temperaturas.
9: Bom, como a tenente disse, a porta-voz da Defesa Civil, os pets também são acolhidos e a Defesa Civil oferece até ração para esses pets. Então, todo mundo muito bem atendido na estação Pedro II. A partir de quinta-feira, esse abrigo será desativado porque as temperaturas voltam a subir aqui na capital paulista, pessoal.
2: Valeu, obrigado pelas informações. Frio mesmo em toda a cidade de São Paulo, inclusive os ouvintes aqui da Band News FM relatando o frio, a friaca, nesse momento. Fala, ouvinte.
11: Renan, Luana, bom dia.
0: Bom dia.
11: Gente, eu nunca vi tanto frio. Tá uma garoa danada aqui. Tô aqui na Eliseu de Almeida, chegando no Shopping Butantã. Gente, começou a chover. Quer dizer, aquela garoa fininha, com frio. Tô de bicicleta, acho que vou ter que parar pra colocar a capa de chuva, porque eu já ando prevenido. Bom dia pra vocês, mas muita chuva, quer dizer, muito frio, gente. Tu é doido,
2: obrigado pela mensagem. E um detalhe, o Milton tá fazendo esse trajeto de bicicleta. Por isso que ele tá sentindo essa friaca toda. Por isso que ele tá dizendo que tu é doido. Porque tá frio mesmo. Obrigado, viu, Milton, pela sua mensagem. Boa sorte, cuidado aí.
12: Bom dia, Band News, Cido Ferreira de Guarulhos. Joia. Saindo aqui da Fernão Dias, sentido a São Paulo. Estou aqui na altura da Vila Maria, na Dutra. Trânsito simplesmente por conta de acidente. Passando esse local aqui na altura do Nipo Brasileiro, trânsito flui normal até a marginal, ok? 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
2: Boa, obrigado pela sua mensagem.
13: Bom dia, Band News, Donato de Osasco. a Dutra sentido São Paulo, já quase na chegada da ponte Vila Maria, tem acho que um ônibus quebrado, já tem guincho da CET lá. E o trânsito tá terrível na pista local. Quem puder, use a pista express. Ok, Band News FM, um segundo, tudo pode mudar.
2: Obrigado, Donato.
0: 6:30 agora, a gente segue movimentando a reportagem no Expresso São Paulo, agora com Luiz Felipe Nunes aqui no estúdio da Band News FM em São Paulo conosco, porque o Tribunal de Justiça de São Paulo absolveu o empresário Thiago Brenan de uma das acusações de estupro. Eram 8 no total, né, Luiz? Bom dia para você.
14: Muito bom dia, Luana, Renan, bom dia para você que nos acompanha aqui na Band News FM. Ele é réu em 8 processos, alguns já estão tramitando no Superior Tribunal de Justiça, outros em segunda instância, ainda no Tribunal de Justiça de São Paulo, e alguns em primeira instância. Grande parte destes processos com a mesma acusação, estupro. Essa foi a acusação da qual ele foi absolvido agora em segunda instância no Tribunal de Justiça do Estado de São Paulo. Ele está preso no interior do Estado desde 2023, segue preso apesar desta absolvição, um processo que ele tinha uma condenação por 8 anos de prisão com uma acusação de que ele teria, em um jantar, dopado uma mulher, levado esta mulher para um quarto de hotel, feito relações sexuais sem o consentimento dela e gravado estes atos. O que a segunda instância, os desembargadores do TJ de São Paulo, consideraram é que não há provas de maneira suficiente para que haja uma condenação. A justiça brasileira segue um preceito de que, na dúvida, a decisão é favorável ao réu. Portanto, não há uma constatação de que ele não fez este crime que ele está sendo acusado, mas que não há provas de maneira suficiente para que haja uma condenação. Esse é um caso que chegará até o Superior Tribunal de Justiça, isso já foi afirmado pela vítima deste caso. Thiago Brenan segue preso porque ele tem outras condenações que passam de 10 anos de reclusão, portanto, ele manterá a situação que ele está neste momento, mas ele também teve outra absolvição ainda neste primeiro semestre. Os outros casos que tramitam na Justiça de São Paulo também envolvem um fator que foi o principal para que houvesse essa série de processos no TJ de São Paulo, que é uma acusação de agressão contra uma pessoa em uma academia de São Paulo. E aí existem muitos registros de que, de fato, Thiago Brenan partiu para cima de uma mulher dentro de uma academia. Esse é um caso que já tramita no TJ de São Paulo há alguns anos, que é considerado o caso com maior número de provas contra ele. Nós aqui no Grupo Bandeirantes de Comunicação já conversamos com pessoas que se dizem vítimas de estupros de Thiago Brenan. E o que é citado nestas denúncias que foram oferecidas pelo Ministério Público de São Paulo ao TJ é uma situação semelhante em vários casos repetidos, de que Thiago Brenan teria não só cometido estupros, mas também gravado esses atos sexuais sem o consentimento das vítimas. Outros casos ainda tramitam, são muitos, grande parte deles em segredo de justiça, portanto as informações não são disponibilizadas de maneira clara para toda a população. Isso é praxe em processos de estupro, até para que as vítimas ou as possíveis vítimas não sofram retaliações, além do fato de que já oferecem uma denúncia de estupro. A gente vai seguir acompanhando essa situação. Thiago Brenan, que voltou para o noticiário nas últimas semanas porque se casou com a própria advogada, a Karine Cufa, que tem muitos outros clientes, é uma advogada bastante famosa no Brasil e que se casou com o Thiago Brenan nesses últimos meses e segue fazendo a defesa do réu e também condenado ainda no estado de São Paulo, pessoal.
15: Uma das vítimas do Thiago Brenan, né, que foi justamente essa mulher agredida em uma academia, e há um farto registro, né, dessa agressão, ela diz que a absolvição dele desencoraja vítimas de violência sexual a fazerem essa denúncia, uma declaração que ela deu aqui ao portal UOL. Obrigado, Luiz Felipe, pelas suas informações.
14: Obrigado, gente.

0: Agora, 6h34, deputados federais já gastaram mais de 2 milhões de reais de dinheiro público para impulsionar postagens nas redes sociais nesse ano. Esse valor é 4 vezes maior do que o registrado no último período eleitoral. O Bruno Ganin, do Podemos, de São Paulo, é recordista até agora. Só em janeiro ele gastou mais de 30 mil reais da cota parlamentar com divulgação. Em um post, por exemplo, o deputado atingiu mais de 3 milhões de visualizações, 8 vezes mais do que a quantidade de seguidores do perfil. Já Alceu Moreira, do MDB do Rio Grande do Sul, gastou quase 13 mil reais com engajamento nas redes sociais. Em uma postagem, ele também atingiu 3 milhões de visualizações, 14 vezes mais do que o número de seguidores. Um levantamento do jornal Estado de São Paulo mostra que entre janeiro e junho deste ano, os 513 deputados destinaram mais de 2 milhões de reais só para isso. Só as plataformas da Meta, ou seja, Instagram e Facebook, aceitaram o impulsionamento de conteúdo político. Em ano eleitoral, no entanto, as regras são mais rígidas para os parlamentares que tentam um novo mandato. A data limite para o uso do dinheiro público para isso já foi encerrada, explica o especialista em direito eleitoral, Alberto Rolo.
1: Lá na frente, quando houver a possibilidade de pedido explícito de voto, isso também não pode ser feito com verba de gabinete, que na verdade é dinheiro público.
0: Mesmo sem usar as cotas parlamentares, os eventuais candidatos só poderão pedir votos depois do início da campanha, no dia 13 de agosto.

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1: Bom dia, equipe Band News FM. Aqui quem fala é Josué. Indo do interior de São Paulo para São Paulo, capital. Estranhando o pessoal falando sobre temperatura, porque aqui ainda está 20 graus. Ainda bem que eu saí com blusa. Abraço, Band News FM. Em 20 minutos tudo pode mudar.
2: É, meu amigo, tem uma péssima notícia pra você. Chegando aqui na cidade de São Paulo, você vai ver se essa blusa vai dar conta, viu? Porque a temperatura tá baixa aqui mesmo na cidade. Termômetros registrando agora 12 graus aqui na região do Morumbi, ainda 9 graus na região da Capela do Socorro, também no Grajaú, e a gente continua assim. Não sobe muito a temperatura hoje, não. Fica uma temperatura baixa na cidade de São Paulo. Só até aparece. Chega aí perto dos 16 graus a temperatura máxima. A máxima será de 16 graus nessa segunda. Amanhã, mínima de 9, máxima de 18 graus. Com sol aparecendo, mas ainda assim não esquenta muito. Então, preparem-se para enfrentar uma semana típica de inverno.
3: Corpo de Bombeiros faz uma atualização de um incêndio em uma casa na rua Márcio Akira Miura, número 152, no Campo Limpo. 5 viaturas do Corpo de Bombeiros estiveram no local, precisaram fazer o resgate de uma criança de 7 meses. Foi escorrida para o pronto-socorro do Campo Limpo, depois de inalar fumaça. Defesa Civil foi necessário acionar a Defesa Civil para o local por causa do tamanho. O fogo já está controlado, mas o Corpo de Bombeiros segue no local com a Defesa Civil também fazendo uma inspeção para ver os danos nessa residência.
4: Ó, bom dia. Voltando do Ibirapuera aqui. Frio é psicológico. Só correr. Tá tranquilo a 23, tá sentido bom. Centro, tá bom? Tô indo em direção à Moca. Um abraço.
2: Valeu, um abraço.
3: Mentir pra mentiroso.
2: É, valeu, gente.
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4: O Paris Saint-Germain é o time com o maior número de representantes nessa final de Copa do Mundo. É a França de novo na frente, né? Não tem jeito. A França dominando aí o futebol mundial nesse período. Paris Saint-Germain, atual bicampeão europeu, tem 6 jogadores nessas semifinais da Copa do Mundo. 5 jogando pela França: Lucas Hernandes, o Emery, o Barcola, Dembélé e o Désiré Doué. O Fabian Ruiz atua pela Espanha. Então são 6 jogadores do Paris Saint-Germain na semifinal da Copa. Logo na sequência aparece o Atlético de Madrid, time da Espanha com 5 jogadores, mas nenhum na Espanha. Todos os 5 na seleção da Argentina. No Brasil, só o Palmeiras tem um jogador na semifinal da Copa, o Flaco Lopes, também pela seleção da Argentina.
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5: E o Corinthians empata por 1-1 com o Cascavel em amistoso disputado neste domingo lá no interior do Paraná. O meio-campo, Matheus Pereira, abriu o placar para o Timão aos 15 minutos do segundo tempo. Aos 24, após um erro de Charles improvisado como zagueiro, a equipe da casa empatou com um gol de Cleiton. O Corinthians volta a campo no dia 23 de julho contra o Remo pela 19ª rodada do Campeonato Brasileiro.
6: Ouvintes da Band News FM se queixando do frio aqui em São Paulo.
7: Bom dia, Band News. Daniel aqui passando para informar que o Capão Redondo tá gelado, viu? Comendador Geraldo Santana, M. Boemirim aqui também, muito frio. Trânsito cheio, mas andando, viu? Bom dia.
6: Bom dia, Daniel. Bom obrigado dia pela sua mensagem. Olha, tem esse deslocamento, né? De mais uma massa de ar frio que tá derrubando as temperaturas nesse começo de semana em áreas do sul, em Mato Grosso do Sul e aqui no estado de São Paulo. As informações com a Stephanie Toso.
8: A frente fria que passou no final de semana continua em alto mar nessa segunda e provoca um pouco de chuva entre Minas Gerais e o Espírito Santo. Atrás do sistema, a entrada de mais uma massa de ar polar derruba as temperaturas nos 3 estados do sul, em parte do sudeste e em Mato Grosso do Sul. A semana começa com temperaturas extremamente baixas e geada na região sul, podendo atingir áreas da Grande Curitiba, além das serras gaúchas e catarinense. No sudeste, as tardes ainda ficam mais nubladas e até com possibilidade para garoa no leste e sul paulista. Na cidade de São Paulo, destaque para baixa temperatura com apenas 16 graus de máxima. Nas outras áreas entre Paraná, Rio de Janeiro, Mato Grosso do Sul, Florianópolis e Rio Grande do Sul, previsão de sol entre nuvens, pouca chuva e tardes com temperaturas

0: O espetáculo Simplesmente Eu, Clarice Lispector, é prorrogado mais uma vez e agora estará em cartaz até o dia 30 de agosto. A peça, estrelada pela atriz Beth Goulart, pode ser vista no Teatro Moisés Safra, na Barra Funda, na Zona Oeste de São Paulo. O premiado monólogo já recebeu um público de mais de 1 milhão de pessoas em todo o Brasil e retornou à capital paulista em maio, depois de 16 anos. Os ingressos estão à venda no site simpla.com.br e custam a partir de R$ 25,00. As sessões são sempre às sextas, às 8 horas da noite, aos sábados e domingos, às 7 horas da noite. E a crítica bastante elogiosa ao trabalho da Beth Goulart, com uma técnica impecável. Tem gente que diz ali, parece que ela quase que recebe a Clarice Lispector em cena. Uma coisa muito impressionante. Fica a dica para os nossos ouvintes. Ah, deixa eu mandar um alô aqui para o nosso ouvinte, Manuel de Almeida. Ele está na cidade de Novo Repartimento, no estado do Pará, passando férias. Mora aqui em São Paulo. Falou que lá está quente a vida toda. Ventilador ligado. Vamos dar conta de vencer o calor. Pediu para mandar um salve para os anfitriões dele em Novo Repartimento. O João e a esposa, Gorda, é o apelido dela. Ele falou que não tem problema, não. Não é um xingamento, é Gorda mesmo. Então tá bom. E um abraço para a irmã dele, a Nenê. Um abraço, então, para todo mundo ligado na programação da Band News FM em Novo Repartimento, no estado do Pará.
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3: Dizendo que Flávio é o seu candidato à presidência, numa evidência de que a primeira não foi suficiente. E claro, depois daquela carta, muita coisa aconteceu, inclusive o vídeo de Michele Bolsonaro, que muita gente insiste em ver como mero jogo de cena. Não é jogo de cena. Se vai haver algum entendimento posterior ou não, não sei. Isso eu não posso garantir, não sei como evolui a opinião das pessoas. Agora, que a dissensão é real, e que o desgaste é gigantesco, o desgaste de Flávio, tanto é que Jair se vê obrigado a vir a público para dizer: olha, o meu candidato é ele mesmo, ele é o meu porta-voz. E nesse momento, o que é curioso, é que Bolsonaro está brigando com a sua cuidadora, né? Que é Michele Bolsonaro. E aqui uma observação: o Lindbergh Faria entrou com um pedido para que Bolsonaro volte ao regime fechado em razão da carta. E aí se poderia dizer: bom, Lula mandou muitas cartas enquanto bilhetes, enquanto estava preso no Paraná. Sim, é verdade, mas ele estava em regime fechado. Não tinha como agravar a condição dele de regime fechado. Bolsonaro está em prisão domiciliar por razões humanitárias. E aí a gente vê a casa sendo usada, então, como um bunker de mensagens políticas. Sim, se Alexandre quiser, manda de volta para o regime fechado. Você defende que faça, Reinaldo? Não, não defendo. Não defendo, porque eu acho que essa altura é justamente o que eles querem. Quem sabe até para ver se consegue juntar Michele com Flávio em nome: ó, nosso líder está sendo perseguido, não é? É uma coisa muito impressionante. Está na cara que a candidatura do Flávio

0: enfrenta uma dificuldade gigantesca, o que faz ser necessário fazer uma carta como essa. PP não se mostra disposto a fechar com Flávio, União Brasil também não, e agora Republicanos está refugando. A candidatura começa a ficar isolada. Ah, então você está vendo que Flávio vai perder. Não, eu não estou antevendo nada, eu não faço previsões. Eu deixo isso para gente mais inteligente do que eu, né? Que costuma errar com muito mais determinação. Eu faço análises objetivas de fatos objetivos. Por enquanto, Flávio Bolsonaro não tem conseguido unir a direita e aqueles que naturalmente confluiriam para a sua candidatura. Porque fica também claro a cada dia que ele nada tem a dizer, né? E quando seu pai tem de vir a público para dizer, bom, esse é meu homem e ele é o meu porta-voz, é porque há uma dúvida razoável sobre se Flávio Bolsonaro tem condições de representar ao menos o bolsonarismo. Tudo indica que não. A ver, não é mesmo? É isso aí.
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5: Bom dia, Robson Ramos.
6: Bom dia, Renan Suquevicius, para você, para o ouvinte da Band News FM, para Luana Pereira também. Bom na dia. Manhã da segunda-feira. Destaque inicial para a Rádio Leste, lenta para o centro da Praça de Vinolândia até o metrô Guilhermina Esperança. Ali no metrô Penha também tem lentidão até Aricanduva. Outro bloco curto entre o viaduto Antônio Abe do metrô Carrão, também no viaduto Pires do Rio tem lentidão, e do viaduto Guadalajara até Almirante Brasil. Depois dali a condição melhora, para quem vai no sentido do bairro, a radial tem boas condições agora. 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
7: Oi, Band News, bom dia. Diretamente aqui de Osasco, estou passando por aqui, indo para o trabalho. Que frio é esse? Já tô me sentindo a Elsa do Frozen, já tô cantando, saí cantando de casa. Let it go, let it go. Mas por aqui tá 12 graus, isso dentro do carro, tá? E tá uma garoinha bem fininha, tá uma beleza, né? Pra uma segunda-feira, mas vamos lá. Em um segundo tudo pode mudar. Quem sabe a temperatura vire um calorzinho, né? Tá difícil. Bom dia, pessoal. Beijo.
8: Não posso mais segurar.
5: Ó, vai ter sol, mas não vai ter calor, não. Máxima de 16 hoje, tá?
8: Estou.
5: Let it go.
8: Eu saí pra não voltar. Não.
6: Quem vem do ABC pra capital já segura a velocidade ali na Anchieta, na chegada ao trecho urbano, na altura do quilômetro 11 até o 10, no acesso à Rua Vergueiro, vale pra pista lateral e pra pista central. E depois segue ruim o trânsito pelo trecho urbano até a Rua Salvador Pires de Lima e dali pra frente a condição melhora bem. Pra quem vai no sentido do ABC e da Baixada Santista, trânsito movimentado por ali, mas dá pra ir em frente sem paradas. 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

0: Segunda-feira, 13 de julho, celebrado o Dia do Rock no Brasil. Rock está vivíssimo, dizem os ouvintes aqui da Band News FM que estão celebrando, cobrando a gente. Toca um rock por aí, a gente escolheu aqui Rita Lee, esse
1: fizeram
0: tal de rock.
1: Fizeram praticamente uma playlist na central de ouvintes de
0: tem
1: pedidos.
0: Muita música boa lá, né? A gente podia recomendar depois nas nossas redes sociais para quem quiser acompanhar bons clássicos, clássicos do rock. Se eu tivesse cabelos, estaria balançando eles agora ao som dessa música. Obrigado, Fábio França. Bom dia pra você aí nos Estados Unidos.
2: Valeu, gente. Bom dia pra todo mundo.
0: Tchau, Luana Pereira.
1: Até amanhã, Renan Scovicius.
0: Até mais. Continua aqui no Jornal Band News na sequência com Sheila Magalhães e Carla Bigato. Bom dia, gente. Até.

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2: Pontualmente 7 horas da manhã. Bom dia para você ligado a partir de agora no Jornal Band News. Sejam todos muito bem-vindos, todas muito bem-vindas. Vamos juntos até as 9h20 alguma coisa, contando com a sua companhia, com a sua audiência, com a sua paciência, mas principalmente com a sua participação no nosso WhatsApp. 11-999-592-100 é a nossa central de ouvintes, Ricardo Boechat. 11-999-592-100. Para quem está perguntando, cadê Luiz Megalli? Luiz Megalli estava com dor de garganta. E deve voltar amanhã se estiver recuperado. Carla Bigato por aqui. Bom dia, Carlinha.
3: Bom giorno, Sheila. Bom giorno para os nossos ouvintes. Hoje, 13 de julho, o Renan Suquevicius, né, há pouco, no nosso noticiário aqui para São Paulo, estava lembrando que é o Dia Nacional do Rock e também seria aniversário do nosso queridíssimo Ricardo Boechat. Você lembrou da central de ouvintes, Ricardo Boechat? Boechat sempre, nos dias 13 de julho, comemorava com rock, né, aqui na rádio, e a saudade fica, uma saudade imensa que sempre vai ficar. A gente compartilha isso com os nossos ouvintes, né?
2: É, muitos deles escrevendo pra cá, como normalmente acontece nesse dia, que pra gente é sempre muito especial. Ô Renan Suquevicius, você nos faz companhia até as 9h25, bom dia.
4: Bom dia, Sheila, pra você, pra quem nos acompanha por aqui. Vamos nessa então, nesse dia 13 de julho, de memória, de saudade, e também da atualização das notícias, contando sempre com a participação dos nossos ouvintes.
2: Contando também com toda a nossa reportagem, espalhada por todo o país e por todo mundo, porque teremos todo o pessoal lá da Copa do Mundo, dos Estados Unidos, Fábio França, Marcelo Doó, Bernardo Ramos, Mauro Betting, Aline Fanelli, André Coutinho, Felipe Killing. Já já também tem as notícias apuradas nos bastidores com a Mônica Bergamo, informação de Brasília com o Rodrigo Orengo, Eduardo Barão também dos Estados Unidos, Carlos Andreazzi e análise política, Juliana Rosa com análise dos números da nossa economia. Todo mundo apresentado, todo mundo escalado, só falta ele, nosso galo. Toca a bateria.

0: Hoje não tem, hein, gente?
1: Ah, não. É sério.
0: Hoje não tem jogo da Copa.
1: Ah, não.
0: Mas amanhã tem um jogão de bola que deve definir a primeira seleção que vai disputar o título em 2026. França e Espanha se enfrentam em Dallas e tem transmissão aqui da Band News FM. Aí na quarta, mais um jogaço de bola. A Argentina, que venceu a Suíça nos últimos minutos da prorrogação, revê a Inglaterra depois de 26 anos. A partida vai ser em Atlanta, também terá transmissão aqui da Band News FM. Fábio, França, a gente vai ter novamente semifinais somente envolvendo campeões mundiais. Estava te ouvindo um pouco mais cedo. Pela terceira vez na história das Copas, certo? Bom dia pra você.
2: Fala, Carla Bigato. Bom dia pra você. Bom dia também pra Sheila, pro Renan, pra todo mundo ligado, sintonizado na Band News FM. É isso, né? Bernardo Ramos me alertava a respeito disso ontem, né? Teremos quatro campeões mundiais nessa semifinal da Copa de 2026. Isso aconteceu lá em 1990 pela última vez, quando Itália e Inglaterra, Argentina e Alemanha participaram das semifinais, Itália e Argentina, Alemanha e Inglaterra, e aconteceu também em 1970, não é, Bernardo Ramos? Quando tivemos Brasil e Uruguai, Alemanha Ocidental e Itália. Bom dia para você.
3: Bom dia, Fábio, bom dia, Marcelo, bom dia, pessoal do estúdio, Sheila, Renan e Carla, e também aqui nos acompanha na Band News FM. Verdade, a última vez em 1990, né? Com essas quatro campeãs mundiais, né? A Inglaterra perdeu para a Alemanha nos pênaltis e a Itália perdeu para a Argentina também nos pênaltis, né? Em 1970 o Brasil venceu de virada o Uruguai por 3-1 e a Alemanha venceu, a Alemanha perdeu para a Itália por 4-3 na prorrogação, naquele que era considerado o maior jogo da história das Copas do Mundo até a final de 2022.
2: Pela terceira vez teremos então só campeões do mundo disputando a semifinal. E pela primeira vez, esta sim, pela primeira vez, teremos os quatro primeiros colocados no ranking da FIFA disputando semifinal de Copa do Mundo, né? Então isso é bem interessante para mostrar a força técnica dessa Copa do Mundo, que foi belíssima. Eu tenho que dar o braço a torcer. Eu era um daqueles que duvidavam da Copa do Mundo com 48 seleções. Eu achava que teríamos um decréscimo técnico muito grande, bem relevante. Isso de fato não aconteceu. Seleções que se classificaram pela primeira vez para a Copa do Mundo tiveram um bom desempenho. Cabo Verde é um grande exemplo disso. Curaçao, que não teve um desempenho tão legal assim, mas também tirando aquele 7-1 para a Alemanha, não deixou a desejar. Aquilo de fato poderia acontecer, mas nas outras partidas,
3: com o Equador, né?
2: Exatamente, nas outras partidas conseguiu desempenhar bem, nesse empate com o Equador, por exemplo. Então várias seleções que chegaram nessa Copa do Mundo, algumas debutantes, conseguiram desempenhar e agradar o torcedor. Uma Copa repleta de histórias, já falamos sobre isso na semana passada, histórias emocionantes de jovens jogadores que surgiram agora, jogadores veteranos como Vozinha, que apareceram agora pela primeira vez no cenário do futebol mundial, sem contar a qualidade técnica dentro de campo, sem dúvida alguma, a melhor Copa do Mundo que eu já vi. Não foram tantas assim, é verdade, mas já vi algumas, e conversando com pessoas mais velhas, alguns dizendo que talvez a melhor Copa do Mundo de todos os tempos, ali no jogo jogado, dentro de campo, com tamanha emoção. E a gente tem uma semifinal que celebra tudo isso, né? Que enaltece essa Copa do Mundo tão bem jogada, tão bem disputada, com grande qualidade técnica e que ressaltou a importância dos protagonistas em campo. Temos aí quatro campeões mundiais, os quatro primeiros colocados no ranking da FIFA. França e Espanha, Marcelo Duó, Inglaterra e Argentina. Uma belíssima semifinal para celebrar uma Copa do Mundo que foi realmente muito boa. Tem sido, falta uma semana ainda, Marcelo, bom dia.
4: Falta uma semana, bom dia, Fábio, bom dia, Bernardo, Sheila, Carlinha, Renan, todo mundo que está vendo e ouvindo a Band News FM. A Copa dos craques, com uma exceção, a Espanha. A Espanha, acho que dos quatro, o time mais coletivo dessas semifinais. A gente talvez tenha, pelo menos para mim, né, as duas melhores seleções se enfrentando, França e Espanha, e dois times que estão literalmente sendo carregados pelos seus heróis, né? O Bellingham na Inglaterra, todo mundo achava que ia ser o Harry Kane, né? Mas o Bellingham tem sido mais decisivo. E do outro lado, o ET, chamado Messi, que joga 120 minutos de uma partida com 39 anos, duas vezes seguidas. E parece que não cansa nunca, né? É um fenômeno, de fato. Então são muitas histórias legais, né? Além desse peso que você trouxe das seleções campeãs e tudo mais, acho que a gente tem quatro equipes que têm boas histórias para contar. aumentar. Só um detalhe, já estão pensando em expandir para 64. Tem que tomar cuidado que água demais mata a planta, viu?
5: É, aí eu já acho demais, né? É verdade. É. Eu que achava que haveria um decréscimo técnico com 48, de fato não aconteceu. Com 64, acho que já são outros problemas. Você perde ali o brilho das eliminatórias. Essas vagas vão abrir onde? Na América do Sul não cabe mais abertura de vaga.
3: Aí não precisa ter eliminatória.
5: É, de 10 seleções na América do Sul, a gente tem 6,5 se classificando, né? 6 diretamente e mais uma que vai para repescagem. Já não cabe mais vaga aqui. Vai abrir para a Europa? Talvez caiba na Europa mais um pouquinho. Vai abrir para a África? Não sei se técnico.
0: Tem tanto país
5: cabe.
0: Na Europa, viu, Fábio, para caber tanta seleção, se abrir mais vaga,
5: mas
0: né?
5: É uma questão. É uma questão puramente política, porque tem voto para presidente da FIFA, né? Então, assim, se você agradar mais gente pode votar em você. É uma questão política, de fato é política. E financeira também. Mas, tecnicamente, acho que aí a gente pode escorregar um pouquinho.
0: É, porque o Fábio falava, né, com esse grande número de 48 seleções, havia até essa tendência de um decréscimo técnico, né, de com seleções mais fracas entrando e tudo mais, o nível técnico da Copa caindo. Não foi o que aconteceu, como o Fábio muito bem ressaltou. Os nossos ouvintes concordando com você aqui, Fábio, dizendo sim, de fato, foi a melhor Copa que eu já vi também. Quem escreveu essa mensagem foi a Gisele, nossa ouvinte, e aí também outro ouvinte lembrando dessa possibilidade de 64, né? Essa possibilidade que foi... A gente não pode falar em confirmação ainda, mas o José Ricardo tá colocando aqui uma fala do Infantino, dando a entender que sim, a gente deve ter 64. Aí, Fábio, com 64 seleções, na sua visão, já pode ser dado como certo um decréscimo técnico? Tudo bem que dessa vez a gente teve, como você citou também um pouco mais cedo, Cabo Verde fazendo uma campanha incrível, brilhante. Então a gente tem boas surpresas de seleções que talvez não entrariam numa outra condição, se classificando, entrando e mostrando um bom futebol. Mas ao mesmo tempo é uma peneira mais larga, né? Então pode passar qualquer coisa.
5: O filtro não é tão bom assim, serão mais 16 seleções, né? Olhando pelo lado bom, a gente vai acabar com esse negócio, pensando já na Copa do Mundo, de classificar o melhor terceiro colocado. Era isso que você ia ressaltar,
3: Bernardo?
5: Era
3: isso que eu ia ressaltar. Não, imagina, houve uma polêmica, uma controvérsia muito grande em relação a isso, as classificações dos terceiros colocados, de que, de certa forma, quebrava a isonomia da competição, e aí seria o álibi perfeito para a inclusão de mais seleções e, consequentemente, a disputa com 64 países.
5: Porque aí você teria a classificação dos dois primeiros de cada grupo, formando os 32 da segunda fase, e a gente acabaria com esse negócio de terceiro colocado, classificado, porque realmente acaba ficando um pouco distorcido esportivamente. Né?
4: Eu acho que tem... Primeiro tem uma coisa que o presidente da FIFA, ele está sendo muito pressionado pelas coisas que aconteceram aqui, principalmente pela UEFA. Então isso é um aceno político, como você falou, para a UEFA, porque essas vagas... ficaram... Itália ficou fora. A Albânia tinha um belo time treinado pelo Silvinho, ficou fora. Outras seleções que têm um certo histórico, Hungria, fora da Copa do Mundo.
3: Sérvia.
4: Então, essas seleções poderiam voltar nesse espaço de 64 seleções. Só que a Copa do Mundo, ela vive de duas coisas. Da dificuldade de se participar dela e do seu período de 4 anos. Se você tira isso, você está tirando o brilho do diamante, entendeu? Então... Eu, sinceramente, eu sou bem contra, porque daqui a pouco não tem limite isso.
5: E é onde você vai enfiar tanto jogo também, né? Assim, eu acho.
4: Depende
5: que
4: do país. Hoje, agora tá fazendo com 6.
0: Hoje, ontem. Uns 13 jogos hoje.
5: Mas aí tem uma outra questão que conta a favor, bem entre aspas, do decréscimo técnico. Você vai fazer as seleções jogarem num espaço menor de tempo. A seleção que joga hoje de 6 em 6 dias e 5 em 5 dias vai ter que jogar de 3 em 3, de 4 em 4. Não tem tempo para treinamento, os caras vão estar esgotados fisicamente. A gente não vai ter tanto jogo bom assim. A gente exaltou e ressaltou a intensidade dessa Copa do Mundo, né? Jogo pegado o tempo inteiro. Não vai ser assim com jogos de 3 em 3 dias, de 4 em 4 dias. É impossível. Então a gente tem que pensar também, pesar os prós e os contras. Mas o Infantino falou, a UEFA quer, o Marcelo foi muito bem, uma pressão da UEFA, eles querem mais europeus na Copa do Mundo, vai rolar. tá? Vai rolar. A não ser que haja algo muito estranho no meio do caminho para daqui a 4 anos a FIFA mudar de ideia. É, mas pelo que a gente está percebendo e ouvindo nos bastidores, vai rolar, a gente vai ter 64 seleções na Copa.
6: E olha, gente, o Lindoval, Espanha, o Lindoval, nosso ouvinte, ele fala Copa com 64, capaz de a Itália ainda ficar de fora, né?
4: É. Olha, nossa. Tem que fechar as portas.
6: Gente.
5: Fecha mesmo.
4: E
5: porque
4: tem outro ouvinte.
5: Copa com 64.
4: Pode falar.
5: Não, eu ia falar, Copa com 64 seleções, a gente acaba com a repescagem na Europa, né? A gente tem a última classificada da Europa em março, né? Já 2 meses antes da Copa, 3 meses antes da Copa. Isso vai acabar, muito provavelmente não vai ter mais repescagem, todo mundo vai se classificar diretamente.
3: Não só na Europa, mas a repescagem mundial também.
5: Também, pode ser, você já classifica direto. Então, assim, aí você tem um período maior de preparação das seleções. Por isso que eu estou dizendo, tem que pesar o que é de bom e tem que pesar o que é de ruim. Mas, politicamente, isso já está alinhado e é bem provável que a gente, na próxima edição, Renan tenha 64 seleções.
4: E já tem ouvinte aqui calculando o valor do álbum com 64 seleções. Quanto vai custar para comprar figurinha e a grossura também, né? Vai ser tipo uma bíblia.
6: É, então.
5: Você compra um álbum e um container.
6: Isso.
5: E aluga o guincho para levar para casa.
4: Enciclopédia da Barça.
5: Isso.
6: É, vai ser volumes.
5: Gente, vamos falar das semifinais,
6: vamos,
5: então?
6: Vamos.
5: Tem França e Espanha, jogo amanhã, 4 da tarde, em Dallas. Dallas, a gente lembra a seleção brasileira, né? Tem uma bela lembrança, foi lá em Dallas, não nesse estádio que vai ser disputada a decisão, mas no Cotton Bowl, que o Brasil ganhou da Holanda na Copa de 94. Mas enfim, dessa vez não tem Brasil. Tem França e Espanha, o Maurício Ferreira acompanha e traz todos os detalhes desse jogaço de bola pra gente. Diga, Maurício, bom dia pra você.
7: Tudo bem, pessoal? Ótimo dia a vocês, a todo mundo que acompanha a nossa programação da Band News FM, um domingo já agitado aqui em Dallas, nessa preparação de Espanha e França para a semifinal, a primeira dessa Copa do Mundo de 2026. Acompanhamos aqui na região central dessa cidade no estado do Texas, a chegada da delegação francesa por volta das 6 da noite no horário local, 8 da noite pelo horário de Brasília, a um hotel que fica bem na região central aqui de Dallas, com um forte aparato policial por aqui, os torcedores, claro, marcando presença, mesmo que a distância venda um pouco de Mbappé e companhia, e a delegação francesa que agora segue essa concentração, preparação para o jogo de terça-feira, nesta segunda, treinamento em um colégio universitário aqui da cidade de Dallas e depois a entrevista coletiva também do técnico Didier Deschamps e mais um jogador já no AT&T Stadium. Do lado espanhol, neste domingo acompanhamos o treinamento no estádio Cotton Bowl, com apenas os 15 minutos iniciais liberados à imprensa, com todos os jogadores em campo, ou seja, o técnico Luis de la Fuente não tem problemas na escalação e ainda vai guardar alguns mistérios, entre eles se vai optar no time titular entre o Pedri, que ficou no banco de reservas contra a Bélgica, ou se vai manter o Fabián Ruiz ao lado do Rodri. Então essa é a principal dúvida pelo lado dos espanhóis, mas claro que todo mistério a essa altura do campeonato pode fazer a diferença. Pelo lado francês, a principal dúvida, se no quarteto ofensivo com Mbappé, Dembélé e Olise, joga Doué ou Barcolá, dois jogadores que têm revezado nessa posição ao longo dessa Copa do Mundo de 2026. Então são mistérios. Provavelmente nesta segunda-feira não teremos as respostas, isso somente na terça, quando as escalações forem confirmadas aqui no AT&T Stadium para esse compromisso pela semifinal da Copa do Mundo. Então, nesta segunda-feira, as últimas duas atividades de Espanha e França por aqui em Dallas. A Espanha vai treinar mais uma vez no Cotton Bowl, a França nesse colégio universitário e depois, já na parte da tarde, aqui no horário local, vamos ao AT&T Stadium acompanhar também as entrevistas coletivas desse jogo que tem tudo para ser uma espécie de final antecipada e vai definir justamente o primeiro classificado à decisão dessa Copa do Mundo de 2026. Claro, tudo com transmissão da Band News FM.
5: Valeu, Maurício Ferreira. Maurício citou aí o Cotton Bowl. Foi nesse estádio que o Brasil ganhou da Holanda em 1994. Na Espanha vai treinar no Cotton Bowl. Eu dizia ainda há pouco, Dallas traz boas lembranças para o futebol brasileiro. O Brasil jogou com a Holanda não no estádio da Copa, mas no Cotton Bowl, que vai ser utilizado para treinamento da Espanha. Gente, Espanha e França, vocês já falaram um pouquinho. Diga, Carla.
0: Não, eu queria, antes de entrar nos palpites, e palpites só nas análises do Bernardo e do Marcelo Duó, já que você citou, né, a participação do Brasil em 94, nesse fim de semana, no Band Esporte Clube, aqui na tela da Band, né, foi exibido um documentário, era o DOC, a campanha da Seleção Brasileira em 94. E aí, muito interessante, Fábio, Duó, Bernardo, acompanhar a torcida muito nervosa com a convocação, primeiro, depois com a atuação dos jogadores, e aí o pessoal falando assim, já tentaram emplacar o Raí nessa seleção e não deu certo? Aí o outro fala assim, como é que pode chamar esse bando de velho, Bebeto? De onde tiraram o Dunga? Eu lembro que o Dunga era muito questionado, né? A gente tem essa lembrança, mas quando você assiste aos vídeos e a fala das pessoas, né? Você fala, cara, a gente era muito feliz engraçado. E não sabia, né? Tudo bem que a conquista veio naquela disputa de pênaltis contra a Itália, e o Baggio chutando pro alto, mas... Era uma diferença de elenco, assim, que você olha pra hoje, né, Duó? Dá vontade de chorar. Dá vontade de chorar. E assim, fala, Fábio.
5: Não, e esse bando de velho, o Dunga tinha 30 anos.
0: Isso. 30!
4: Pois é. Rapaz, você vê, eu vejo o futuro repetir o passado, né? A gente continua corneteiro, né? O brasileiro continua muito corneteiro, isso aí não mudou muito. E esse negócio da Dunga veio de 90, que ficou conhecido como a Era Dunga. Ele tem essa mágoa até hoje, né? Ele foi o símbolo daquela Copa de 90, que foi uma decepção, acho que o nível da decepção parecida com essa. Né? Que todo mundo, olha, nunca mais vamos ganhar nada. Aí na Copa seguinte, essa mesma geração ganha. O futebol tem essas coisas. Eu estava até comentando com eles ontem. Eu acho essa Argentina daqui muito parecida com esse Brasil de 94. Que vai passando arrastada, sofrendo pra caramba, mas no fim das contas tem um craque e que vai levando todo mundo. Né?
0: Era o nosso Romário na época, terra. Né? Desculpa,
4: exato.
0: Fábio.
5: Não, eu ia já passar para outra semifinal, aproveitando esse gancho do Marcelo, né? Argentina e Inglaterra, um jogo repleto de história. Vai ser em Atlanta, às 4 horas, pelo horário de Brasília, na quarta-feira. A Aline Fanelli vai acompanhar essa partida, está com a gente agora e traz os detalhes, né, Aline? Bom dia.
8: Oi, Fábio. Bom dia para você, para o pessoal do estúdio, para quem está acompanhando a gente. Olha, um confronto que vai acontecer pela sexta vez em Copas do Mundo. O retrospecto até aqui aponta vantagem para a Inglaterra, com 3 vitórias, 1 empate e 1 derrota. Claro que existe uma dificuldade maior para a Argentina na questão física, porque a Argentina se classificou para as quartas de final, nas oitavas, passando por prorrogação, e agora na semi das quartas, também passando por prorrogação. Então, digamos que a Argentina tem um tempo a mais de jogo nesta Copa do Mundo do que a seleção inglesa, que passou na prorrogação na última partida também, mas nas oitavas de final não teve essa situação da seleção argentina. O técnico Lionel Scaloni, ele tem todo o elenco à disposição, mas é claro que o que vai pesar na hora da escalação é justamente quem vai estar melhor. No domingo, geralmente é um trabalho mais leve, e aí nos dias anteriores à partida, com os treinadores trabalhando nos times titulares. Do lado da Inglaterra, o Kwanzaa segue como desfalque, porque ele pegou 2 jogos de gancho de suspensão pelo cartão vermelho direto na partida contra o México, então ele ainda está de fora. E tem também o Henderson, que passou por uma cirurgia no braço esquerdo, fraturou o antebraço, e ele continua com o time, inclusive ele estava no banco de reservas de uniforme na última partida da Inglaterra, e ele vai seguir junto com essa delegação. E tem um detalhe, é apenas a quarta vez que a Inglaterra chega a essa etapa de semifinal, e só conseguiu avançar em uma oportunidade, que foi em 1966, justamente o ano do único título jogando em casa. Já a Argentina, todas as vezes que chega a uma semifinal neste formato que a gente conhece de Copa, consegue avançar à final. Então a Inglaterra tem um tabu, digamos assim, para quebrar neste confronto contra a Argentina, tentando impedir que os hermanos cheguem a mais uma decisão, que seria a segunda consecutiva, a equipe que é a atual campeã mundial. Sobre preparação e treinamento dos elencos, ainda não estão em Atlanta, vão chegar a Atlanta amanhã, no dia anterior à partida, e a gente vai acompanhar, claro, toda a movimentação por lá. A preparação dos times é feita em Kansas, pelo menos como base até agora, nesta etapa da Copa do Mundo, e aí depois, portanto, chegando à cidade de Atlanta, que a gente vai estar também presente lá para acompanhar a movimentação, o treinamento de Argentina e Inglaterra, todos aqueles detalhes do dia menos um da partida que está marcada para quarta-feira, e a gente vai ao estádio de Atlanta também para conversar com os treinadores e jogadores que estarão por lá nessa partida decisiva e histórica entre a Argentina e a Inglaterra na semifinal da Copa do Mundo. Fábio.
5: Legal. Obrigado, Aline, pelas informações. Bom trabalho para você. Bernardo e Marcelo, e aí, Argentina e Inglaterra, hein?
3: A Aline ressaltou a questão de a Argentina sempre passar pela semifinal. É a sétima final, se a Argentina conseguir vencer a Inglaterra, será a sétima. Nas seis anteriores, perdeu três, em 30, 90 e 2014, e ganhou as três, né? 78, 86 e 2022.
4: Acho que a chave do jogo está muito no meio campo das duas equipes, né? O Declan Rice ficou 3 dias de cama semana passada, a Aline tinha trazido essa informação. Ele não conseguiu fazer um grande jogo, né? Contra a Noruega, foi um jogo muito igual, inclusive. E o meio campo da Argentina está ainda tentando se acertar, né? Então acho que essa disputa vai decidir o que vai acontecer lá na frente, porque a Inglaterra tem 2 caras muito decisivos, a Argentina tem 1. Que é um ET, vale por 2 e tal, mas é 1. Então acho que esse jogo vai ser muito equilibrado, difícil de dizer prognóstico, acho que vai ser um jogo de muito coração, e que legal que essa rivalidade está ficando só no campo, né? Porque essa geração que está jogando aqui, acho que eles nem lembram o que aconteceu nas Malvinas, não sei se tem esse registro, que na verdade não dá nem para chamar de guerra, né? Foi na verdade um massacre provocado pelo então presidente argentino, né? Aquele bandido, falar a verdade aqui, exato, que mandou um monte de jovem para lá para perder a vida bestamente. Então, dentro de campo tem história suficiente para a gente trabalhar a rivalidade do jogo dentro de campo.
5: E o Scaloni já deu um pontapé nisso na entrevista depois do jogo, depois da classificação. O repórter, exato, ali no meio da pergunta tentou contextualizar a respeito da guerra, não falou claramente, mas enfim, disse que o povo argentino esperava. O Scaloni, peraí, é só um jogo de futebol, isso, vamos começar daí, é só uma partida de futebol, e eu acho que ele está certo com relação a isso. Vamos botar mais gente na conversa? Vamos nessa!
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5: Mauro Betting com a gente. Mauro, 4 campeões do mundo, os 4 primeiros colocados do ranking da FIFA, uma baita semifinal para uma baita Copa do Mundo. Mauro, bom dia.
10: Bom dia, exatamente o que não acontece desde a pior Copa de todas, que foi a segunda Copa da Itália de 90. E como bem destacou mais uma vez o Bernardo Ramos, se a Argentina chega a sua 7ª final, e isso equipara ao Brasil em termos de finais disputadas. É muita coisa para os co-hermanos, mas é possível, ainda mais porque tem Messi, e tem uma Argentina que vai chegando, vai passando, aquele que o Paredes, volante, tem dito, vamos jogar sempre a última para evitar a última partida do Messi, e pode evitar de novo nesse jogaço contra a Inglaterra. Para mim, mais do Bellingham do Kane, mas dos dois, né? Então você já viu o que veremos lá maravilhosamente na quarta-feira em Atlanta, e que podemos ver. Não vou dizer que é final antecipada, mas vou dizer sim, não gosto do termo, mas tem lógica, eu acho que argentinos e ingleses concordam que a França, sem dúvida, é o melhor time desta Copa, e a Espanha tem potencial para ser o melhor time da Copa. Mas do outro lado tem a atual campeã e tem Messi, e tem uma ótima Inglaterra. Essa Copa não tem mais como dar errado. Até a disputa de terceiro andar, o famoso dançar com o primo ou dançar com a prima, vai ser maravilhosa, seja quem for, né? E aqui deixar mais para frente, embora já tenha deixado mais ou menos assim, de um lado que eu acho que passa a França, e eu antes da Copa achava que iria dar a Espanha, e como não achava que chegariam até essa fase nem a Argentina, nem a Inglaterra, a minha semifinal era Brasil e Portugal e eles já caíram, eu lá não tenho muita moral para falar muita coisa, mas acho mesmo que é um jogo muito pau a pau, é muito mais equilibrado, e sim, tem a rivalidade, mas é um pouco distante, como aliás as Falklands ficam da Inglaterra, ficam 13 mil quilômetros da Inglaterra, e as Malvinas são vizinhas, argentinas são vizinhas, estão a 500 quilômetros, mas aí, deixando a geopolítica de lado, é muito equilíbrio, e essa questão física, ainda mais numa Copa com 8 jogos, a gente fala, aliás, a Copas, né? Não vou dizer que para mata-mata ou mata semifinal, mas para final, Fábio e amigos, quem joga menos tempo de minutagem para o jogo extra, para o desempate, para o pênalti, só 5 vezes a equipe que jogou menos, a seleção que jogou menos, aliás, perdão, só 5 vezes a equipe que jogou mais vezes, jogou mais minutos, estava desgastada, foi campeã. Em outras 9 vezes que havia esse desequilíbrio de minutos, a equipe menos desgastada foi campeã. Então a questão física é óbvio que pesa e pode pesar, sim, no caso específico dessa grande semifinal, a favor dos ingleses.
5: É, porque a Argentina veio de uma sequência aí de prorrogações. Ô Mauro, o Marcelo já destacava aqui rapidamente, falou sobre isso, né? A gente tem na França, na Inglaterra e na Argentina grandes protagonistas que já se destacaram, né? O Marcelo ressaltou aqui na França, são vários. Na Inglaterra você tem o Bellingham e o Kane, na Argentina o Messi, notadamente. A Espanha pode ter esse trunfo ainda? Porque das quatro é a única seleção que não apresentou ainda o seu grande protagonista para a Copa, o Lamine Yamal. Talvez possa ser um diferencial aí para a Espanha nessa reta final, caso ele realmente apareça bem como a gente espera que apareça?
10: Ele ainda não está 100%. Na última partida já teve algumas chispas do talento genial, talento geracional, será e já é do Yamal. Pode até não ser, a gente lembra sempre, por exemplo, Maradona, a primeira Copa dele de 82 com 21 anos, ele e a Argentina não foram bem e era a equipe campeã do mundo. Tinha ele e o Ramon Dias para crescer aquela equipe, né? E o Ramon Dias era muito melhor que o Luque, o Maradona é o Maradona. Descolou taticamente, deslocou taticamente o Kempes, que era o grande craque da Copa de 78 da Argentina, mas ele tem problemas de relacionamento, questões físicas e adversários mais qualificados em 82 do que a Argentina enfrentou em 78, teve isso também. O Pelé, né, já começou com 17 anos, já passando por cima, e outros craques como o próprio Messi, se esperava mais da primeira Copa dele, não teve tanto. O Cristiano entregou muito na primeira Copa dele, mas talvez a época não se esperasse tanto do próprio Cristiano, e em 2006 na Alemanha foi impressionante, porque o Cristiano, como ele participou do lance da expulsão do Rooney nas quartas de final, na semifinal em Munique, quando perdeu para a França, e na disputa em terceiro lugar, quando perdeu para a Alemanha, aconteceu algo que só aconteceu com o Cristiano em Copas do Mundo. Nenhum outro jogador foi vaiado os 90 minutos. Toda vez que a bola chegava no Cristiano na semifinal e na disputa de terceiro lugar, ele foi vaiado ainda por aquela expulsão, de uma maneira até injusta, do Rooney nas quartas de final contra a Inglaterra. E o Cristiano rendeu bem. Assim, peguei só dois exemplos de craques que se esperavam muito, muito jovens. Na primeira Copa não rolou, mas parece que depois colou muito. E o Yamal é esse cara que em qualquer momento pode fazer a diferença.
6: Aí eu fui fazer o seguinte, já que vocês estão falando do Lamine Yamal, ontem eu fiz um bico de animadora de festa infantil, né? Aí aproveitei as crianças, porque a temática era a Copa do Mundo da festa infantil. E aproveitei as crianças pra saber pra quem que elas iam torcer a partir de agora, assim, o Brasil. Na verdade, elas estavam com uma torcida ali até antes de o Brasil sair, mas isso eu não conto. E aí perguntei pra elas pra quem que elas iam torcer e por quê. Vamos ouvir um trecho do que algumas delas disseram, que tem coisa interessante aí e tem a ver também com o Lamine Yamal.
11: Vamos saber um por um agora. Você tá torcendo pra quem? Espanha. Por quê? Porque ninguém gosta do Messi.
12: Ninguém gosta do Messi?
11: Não gosta, mas tu tá escutando o Messi. Eles são racistas, é o nosso rivais.
6: Ih, eles são racistas.
13: Bem mais perto.
11: Espanha, porque eu minha mão.
12: Ah, que joga muita bola, né?
13: É, boa. Barcelona.
12: Quem mais? Pra quem?
14: Espanha.
12: Por quê?
14: Mesmo motivo que ele, do Lamine Yamal e um monte de jogador bom que tem lá.
12: Show. Próximo.
15: E Espanha, porque eu torço pro Lamine Yamal ser bola de ouro e ganhar essa Copa.
14: Espanha, por causa que eu torço pro Barcelona da Espanha e o Barcelona da Espanha.
12: Você torce pro Barcelona? E aqui no Brasil?
14: Não, no Brasil, Palmeiras, mas lá.
12: Fora, eu fico no Barcelona.
16: Eu tô torcendo pra Espanha, né? Porque acho que a Argentina tem as 4 Copas e aí eu só escolhi Espanha.
12: Tá bom, valeu.
17: Espanha. Por quê? Ele só tem um título, merece 2.
12: Sério?
6: Espanha. Olha, eu fiquei impressionada.
12: Por quê?
6: Todo mundo pra Espanha?
12: Também. E você?
18: Espanha.
12: Por quê?
18: Por causa que os jogadores são muito bons.
6: Não, a fofura.
0: Todo mundo torcendo pra Espanha. Todo
4: demais.
6: Mundo. E muitos deles fãs do Lamine Yamal. Eu fiquei impressionada, assim, como eles adoram o Lamine Yamal. E olha que ele nem tá muito ia bem, né, nessa Copa. Mas enfim, ele... Ele conquistou uma geração aí, hein, gente?
4: Ele se vê nele, né? Os meninos se veem nele, né? É muito legal isso. Eu acho que até a Espanha, nesse sentido, com o melhor sentido da palavra, é o time mais subversivo dessas semifinais. Porque ele joga o futebol como ele é e mantém aquilo que eles criaram, como bem disse o Bernardo ontem, desde 2010. E estão jogando o mesmo futebol até hoje.
5: Bom, agradeço ao Mauro. Valeu, Mauro. Bom dia pra você, vamos aproveitar.
10: Eu vou torcer pra Argentina porque joga o Flaco Lopes do Palmeiras. E vou fazer cocô na casa do Pedrinho.
5: Aliás, é o único jogador do futebol brasileiro que tá nessa semifinal. O Flaco Lopes do Palmeiras defendendo a Argentina. O Paris Saint-Germain da França é o time com mais representantes. São 6, 5 na seleção francesa. É a França dominando, né? Atual bicampeão da Europa. 5 na seleção francesa, 1 na seleção da Espanha. E depois o Atlético de Madrid tem 5 jogadores, mas nenhum na Espanha.
4: Interessante.
5: Nenhum são 5 na Argentina.
4: Tem o Baiano, Simeone, né?
5: Do Atlético de Madrid?
3: É, o Baiano joga no Atlético de Madrid.
5: Ah, lá o que está substituindo o Nico Williams. Verdade, então são 6. Verdade, tem razão. Gente, é isso. Agradeci o Mauro, agradeço o Bernardo e o Marcelo.
4: Tamo junto.
5: Daqui a pouco a gente volta, vamos nessa.
0: É isso aí. Só trazendo também mais um meme maravilhoso do nosso ouvinte Luiz.
6: Muito bom.
0: Que é de São José dos Campos. Que mostra o seguinte, olha, eu, em 2030, torcendo pro Brasil, nessa Copa, tá na nossa live, ó, assistindo o Brasil passando sufoco nos 32avos contra o Vaticano, o Papa fez 2 gols, e é isso aí, né? É um começo de um novo ciclo.
4: Neymar aquecendo, né?
3: O mais abençoado da Copa do Mundo.
6: É isso, mas lesionado, né?
4: Lesionadíssimo.
0: Ah, meu Deus do céu. Gente, bom trabalho, até mais tarde, Fábio.
5: Valeu, até.
4: Falou.

0: Uma nova pesquisa BTG Nexus mostra Lula com 6 pontos de vantagem sobre Flávio Bolsonaro no primeiro turno da disputa à presidência da República. O presidente aparece com 40% contra 34% do senador e pré-candidato pelo PL. Ronaldo Caiado, do PSD, tem 5%, enquanto Romeu Zema, do Novo, e Renan Santos, do Missão, surgem com 4% cada um. Joaquim Barbosa, do Democracia Cristã, e Augusto Cury, do Avante, somam 2%. Os demais pré-candidatos não pontuaram. Brancos e nulos atingem 6% e 3% não sabem ou não responderam.
1: No segundo turno, Lula e Flávio Bolsonaro estão tecnicamente empatados. O presidente tem 47% e o senador 44%. Margem de erro da pesquisa é de 2 pontos percentuais para mais ou para menos. Nos demais cenários de segundo turno, Lula vence Romeu Zema 47 a 40%, também bate o Ronaldo Caiado por 47 a 38% e contra Renan Santos também vence 49 a 35%. A BTG Nexus ouviu 2.003 eleitores entre os dias 10 e 12 de julho.
2: Bom, será que já tem reflexo dessa carta que foi divulgada, né? Lembrando que essa pesquisa acabou de sair, agora às 7 horas da manhã, mostrando então o presidente da República com 6 pontos à frente de Flávio Bolsonaro no primeiro turno. No fim de semana, o pré-candidato do PSD, Ronaldo Caiado, já trouxe repercussões, né, dessa carta, afirmou que a carta em que Jair Bolsonaro nomeia o filho Flávio como porta-voz, essa carta representa um sinal de extrema fragilidade na campanha do senador. O ex-governador de Goiás se pronunciou pelas redes sociais e declarou o seguinte: numa eleição presidencial, liderança não se herda, se demonstra. No fim de semana, o que é que aconteceu? Se você se desligou completamente, né, do noticiário, foi pra festa, foi assistir aos Jogos da Copa, Flávio Bolsonaro fez uma transmissão ao vivo pela internet e leu uma carta escrita à mão pelo pai dele. Ele destacou o trecho no qual o ex-presidente diz que o filho é o porta-voz dele e em quem ele confia.
3: O momento é de arregaçar as mangas, deixarmos de lado as possíveis diferenças e cada um se empenhar pelo nosso pré-candidato à presidência, Flávio Bolsonaro. A melhor opção para livrarmos o Brasil da corrupção, da violência e do empobrecimento. Meu pré-candidato, creio o seu também, meu porta-voz, no qual confio para resgatar o Brasil e nos conduzir para a paz e a prosperidade.
2: Pois é, a carta é mais um episódio da crise aberta após o vídeo divulgado pela ex-primeira-dama Michele Bolsonaro. O PT questiona a publicação dessa carta, né, nas redes sociais, se isso representa ou não uma quebra das determinações, das sanções determinadas pela justiça. O ex-presidente Jair Bolsonaro não pode, por exemplo, fazer lives, né? Ele não pode conceder entrevista, ele tem que seguir as mesmas normas de um detento. E a divulgação dessa carta, existe um questionamento por parte dos partidos, né, principalmente do PT, o partido do presidente da República, questionando se há algum tipo de quebra no cumprimento das sanções com a divulgação dessa carta. Enfim, o presidente Lula, pré-candidato à reeleição, hoje participa de eventos em São Caetano do Sul e também em São José dos Campos, no estado de São Paulo. No fim de semana, ele publicou um vídeo nas redes sociais fazendo o quê? Exercícios na esteira. E a primeira-dama Janja postou uma gravação em que ele aparece colhendo milho.
4: Dá uma pesquisada e veja se tem no mundo o presidente da República que levanta de manhã para colher mandioca, colher o milho para depois de almoçar. O Lula agricultor que nem sabia que eu era.
5: É orgânico, amor?
4: É orgânico? Aqui? Aqui não tem nada. A única coisa que tem aqui é amor, muito carinho e muita vontade de plantar, cuidar e colher.
2: A colheita de milhões. Foi ruim essa, né? Desculpa.
6: Me senti humilhada nesse momento.
2: Cada vez pior. Voltando para os candidatos.
6: Faltou o apoio moral imediato,
2: não,
6: né?
2: Não, sua piada. Não, foi humilhante.
6: Tá bom.
2: Romeu Zema do Novo também viaja para São Paulo nesta semana. Renan Santos do Missão não teve agenda pública no fim de semana. 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
0: Seguindo aqui para outros assuntos de hoje, a Polícia Federal aponta que o esquema de desvio de emendas envolvendo Eduardo Cunha tinha o aval da presidência da Câmara. Eduardo Cunha, que é importante dizer aqui, não é deputado. A investigação da PF levou o ministro Flávio Dino do STF a determinar um bloqueio de 6 milhões de reais da conta do ex-presidente da Câmara. Eduardo Cunha contaria com a ajuda de uma servidora conhecida como Tuca, responsável por burlar a alocação das verbas. O ex-deputado chegou, né, a presidir a Câmara, mas foi cassado em 2016 na esteira da Operação Lava Jato. Ele é alvo da mesma investigação que bloqueou 119 milhões de reais do presidente do PL, Valdemar Costa Neto. Vamos até Brasília. O Afonso Marangoni está chegando por aqui com mais detalhes dessa história. Bom dia, Marangoni.
7: Bom dia, Renan. Bom dia, Carla, Sheila e todos que nos acompanham. Pois é, o ministro Flávio Dino, na decisão, né, que determinou, portanto, essa apreensão de dinheiro do Eduardo Cunha, diz que tem um registro ali de pelo menos 21 emendas parlamentares que foram empenhadas e pagas e que neste cenário foram forjadamente documentadas para escamotear, fingir e, portanto, ocultar o verdadeiro solicitante da indicação. Que como funciona, né, Renan? Você colocou muito bem. Parlamentares têm a prerrogativa de indicar emendas. Só que Eduardo Cunha não é parlamentar já faz um bom tempo. Só que aí as mensagens mostram que ele livremente fazia ali interlocução com esta funcionária, né, Maria Ângela, para a destinação de emendas. Aí, mais interessante, para Minas Gerais. E por que para Minas Gerais? Porque ele tem pretensões políticas de ser candidato a deputado federal por Minas. Ele, historicamente, tem um reduto eleitoral no Rio de Janeiro. Em 2022, tentou se eleger por São Paulo, não deu. E agora ele faz um trabalho já há alguns anos para tentar ser eleito por Minas. E aí uma destas frentes agora é justamente na destinação de emendas parlamentares, mesmo ele não sendo detentor de um mandato para fazer isso, né? Importante, vou até ler aqui um trecho de uma conversa que ele tem sobre Minas Gerais com a Mariângela, né, Fialec. O ex-deputado demonstra pouco apreço pelo Estado, conforme relatou à Polícia Federal. Ele diz assim: boa tarde, desculpa, mas eu não aguento mais esses mineiros enrolados. Troca de governador Valadares por essa, pois lá também criaram caso pedindo ofício e etc. É mais fácil trocar, disse o Eduardo Cunha. Portanto, dizendo que e mostrando, né, que ele tinha emendas nas mãos e se alguma prefeitura tivesse alguma dificuldade, muitas vezes até burocrática, era melhor jogar essa emenda para uma outra prefeitura e fazer esses repasses de dinheiro. Só para reforçar que você colocou, é a mesma operação que bloqueou 119 milhões de reais do presidente nacional do PL, Valdemar Costa Neto, também por indicação de emendas irregulares, já que da mesma forma que Eduardo Cunha, o Valdemar Costa Neto não tem mandato e, portanto, não tem nesta prerrogativa de ter essas emendas para destinar. Vamos agora, então, para as notas. O que disse o Eduardo Cunha? Que não exerce mandato parlamentar e, portanto, não apresentou, subscreveu ou formalizou nenhuma das emendas mencionadas na reportagem que foi veiculada pela decisão do Supremo, né? Os advogados argumentam ainda que não se pode equiparar a legítima interlocução política ao exercício clandestino de mandato parlamentar, sustentando, portanto, na mesma linha do que já tinha dito o Valdemar Costa Neto, que pelo peso que eles têm na política, eles conversam sobre emendas, dão sugestões, mas não quer dizer que estão fazendo um uso indevido de mandato que não foram conferido a eles, né? Bom, no caso da Mariângela Fialec, a defesa afirma que a atuação dela nesse episódio de emendas parlamentares era estritamente técnica, apartidária e impessoal. Os advogados destacam que não se atribui a ela a prática de nenhuma irregularidade funcional ou criminal, mas a PF sustenta que ela tinha uma centralidade ali para receber e executar essas demandas todas.
2: Já diria Zagallo, como é que não? Como é que a Tuca não tem nenhum, né, não está infringindo nenhum tipo de norma? Só para lembrar quem é a Tuca. A Tuca é Mariângela Fialec, como trouxe informação o Afonso Marangoni, que é o quê, né? Ela é assessora do ex-deputado Eduardo Cunha. E aí, ô Marangoni, no fim de semana a gente teve o primeiro... A gente, população brasileira, teve contato com esse nome, com esse apelido pela primeira vez, depois da primeira determinação do ministro Flávio Dino, do STF, de determinação de bloqueio de bens aí do Valdemar Costa Neto, né? Que foi que aconteceu de sexta para sábado. No sábado a gente falava sobre isso por aqui. Se o Eduardo Cunha, repetindo, que não tem mandato, né? Teve esse bloqueio de bens de 6 milhões de reais determinado pela justiça. O Valdemar Costa Neto, que também não tem mandato, mas é presidente do partido, presidente nacional do PL, teve determinação de bloqueio de bens de 120 milhões de reais. Pensa no tamanho desse patrimônio, né? Que foi bloqueado pela justiça depois de denúncias da Polícia Federal, dessa investigação da Polícia Federal, que tem, que está no mesmo esquema, né, Marangoni, que tem como peça central a Mariângela Atuca. Como é que ela agia? Ela é apontada pela Polícia Federal como uma espécie de consultora, facilitadora e implementadora dessas demandas, repassadas tanto por Eduardo Cunha quanto por Valdemar Costa Neto, né? Ela está envolvida, além dessa investigação do Eduardo Cunha, em outras duas investigações, incluindo a do Valdemar Costa Neto. O que ela fazia? Ela dominava procedimentos, sistemas e fluxos administrativos que são essenciais ao remanejamento e também à justificativa formal dessas emendas, o que dava para ela a capacidade concreta de materializar decisões tomadas fora do processo parlamentar. Então, os caras passavam para eles, eles decidiam, né? A gente tem Eduardo Cunha, por enquanto, Valdemar Costa Neto, fazendo, né? Criando ali os meandros políticos, né? Fazendo essa negociação fora do Congresso Nacional, passavam as demandas para ela, para a Tuca, para Mariângela Fialek, segundo diz a Polícia Federal, tá? E aí ela determinava a liberação ou não das emendas para onde eles quisessem, né? Para onde eles determinassem, para onde seria interessante politicamente.
8: Ela operacionalizava, então, o esquema, né?
2: Ela tinha as cartas na mão, ela estava com o dinheiro na mão, né?
8: E fazia essa distribuição de acordo com a orientação.
2: Exatamente isso. É muito grave o que está acontecendo. Os nossos ouvintes falando, vem cá, Eduardo Cunha mesmo é aquele?
8: Sim, aquele.
2: Sim, aquele. É aquele. Que está afastado da política desde 2016, né, Marangoni?
7: Exatamente, está afastado, mas lembrando, a Dani Cunha é filha de Eduardo Cunha, tem mandato na Câmara dos Deputados e o Eduardo Cunha é visto com muita frequência nos corredores da Câmara dos Deputados e é sabido que ele, por meio ali da filha, exerce também muita influência política nos corredores do Congresso Nacional. Essa personagem, né, Carla, Sheila e Renan, a Tuca, ela é muito conhecida também aqui nos bastidores de Brasília, justamente por essa atuação na destinação de emendas. E ela é um nome muito forte, né? Você falava dos personagens que já se envolveram com a Tuca no sentido da destinação de emendas. Tem também o Arthur Lira, que foi presidente da Câmara, e ela era considerada uma braço direito do Arthur Lira nessa questão de destinação de emendas parlamentares. Em dezembro, ela chegou, sim, a ser alvo de buscas da Polícia Federal. Então, mostrando que ela tinha um trânsito muito grande ali nos bastidores,

0: claro, escala 6x1, né?
1: Perfeito, Sheila. Os parlamentares vão entrar em recesso no dia 17 de julho e vão voltar só lá no 1º de agosto. Só que vão voltar mais ou menos porque as eleições já vão estar muito próximas e aí o foco total vai ser mesmo, na grande maioria dos casos, a tentativa à reeleição e outros apoiar, né, aliados políticos que estão disputando. Pra você ter uma ideia, os deputados já combinaram sessões presenciais para o segundo semestre apenas em dois momentos, de 10 a 14 de agosto e de 31 de agosto a 3 de setembro. Fora isso, por enquanto a agenda está livre e sem nenhuma perspectiva de compromissos e votações mais importantes. Você falava de algumas propostas, eu vou também citar rapidamente aqui. Na Câmara, o que, que vai ficar pendente então para depois, né? O projeto que equipara misoginia ao crime de racismo não se chegou a um consenso para votar agora, embora esse fosse o desejo da relatora Tabata Amaral. Outra proposta que o Mota gostaria de pautar vai ficar para depois é a atualização do limite anual do faturamento do MEI, que é o microempreendedor individual, e também a renegociação da dívida de produtores rurais afetados por eventos climáticos extremos, né, que também não deve ser analisado, pelo menos por enquanto. Aí no Senado, que aí a gente sabe daquele histórico de atrito ali com o Davi Alcolumbre, presidente do Senado com o Palácio do Planalto, vai ficar parado também. PEC que acaba com a escala de trabalho 6x1, reduz a jornada de 44 para 40 horas semanais e também a PEC da Segurança Pública, as duas que são consideradas bandeiras do presidente Lula, mas que vão ficar emperrada pelo menos até a volta do recesso. E aí depois, como eu já disse, o foco total é nas eleições.
0: Esse é um ano assim mesmo, né? Em que os caras trabalham pouco, menos do que normalmente trabalham, porque tem a temporada das festas juninas e aí emenda já nesse recesso e na sequência a eleição. Então, o calendário apertadíssimo. Infelizmente, a gente se habituou a isso. Não deveria ser assim. O Congresso tinha que trabalhar, como todos nós, né? Ano inteiro e tal. E aí um monte de projeto que é importante para a sociedade vai sendo empurrado para um pouco mais adiante, se é que serão aprovados no segundo semestre também.
2: Estamos de olho no ciclo 2027, Sheila. Que aí ciclo, é um ano teoricamente inteiro. Porque aí 2028 tem eleições municipais, né? E aí é a mesma coisa.
0: Mesma
2: só
0: história.
2: Não tem Copa, já viu.
0: É isso aí. Marangoni, bom trabalho para você, boa semana. Até mais, viu?
1: Até.
2: Os Estados Unidos anunciam na quarta-feira a decisão sobre o tarifaço que pode ser aplicado aos produtos brasileiros. As sobretaxas seriam de 25% e o governo ainda avalia como reagir caso elas sejam confirmadas. A gente tem mais informações agora chegando de Brasília com a Milena Dias.
3: O governo brasileiro espera ter uma última chance de se encontrar com o representante comercial dos Estados Unidos antes de que o prazo para que os americanos decidam se vão ou não aplicar novas taxas aos produtos brasileiros vença. Eles têm até quarta-feira para decidir se o Brasil será taxado em 25%. De qualquer forma, o Planalto já trabalha com a hipótese de que as tarifas serão confirmadas, mas deve aguardar a decisão antes de decidir como pretende reagir. Em entrevista ao Canal Livre da Band, o presidente da Confederação Nacional da Indústria, Ricardo Alban, informou que enviou uma carta a Donald Trump para sensibilizá-lo em relação ao tarifaço.
2: Segundo Ricardo Alban, no entanto, o diálogo com os Estados Unidos não tem sido tão simples e mais de 4 mil produtos podem ser afetados.
4: Nós estamos vendo muita dificuldade de que a decisão não seja tomada no dia 15. Nós esperávamos que pudéssemos adiar, isso é muito pouco provável. A segunda opção é tentar trabalhar na redução desses 25%. Haja visto que nós temos agora, esse mês já, a eliminação dos 10% que serve para todos os países, significando mais diferencial competitivo para o Brasil. E uma terceira opção é aumentar a lista de exceções. Onde, para vocês terem uma ideia, de 13 produtos que mais afetam na nossa relação comercial, 11, os Estados Unidos não têm opção imediata de comprar e ou nós representamos muito na participação das compras dele.
2: Outra preocupação da CNI é com os impactos da redução da jornada de trabalho e do fim da escala 6x1. A indústria é responsável por 23% do PIB brasileiro e por 11 milhões de empregos formais. De acordo com Ricardo Alban, a mudança não pode acontecer de forma repentina. Pelo contrário, tem que ser com negociação e planejamento.
4: Se nós queremos ter alguma evolução pelas características do Brasil, é que nós possamos discutir. Óbvio que

0: Um escalonamento, ele é condição sine qua non. Não dá para você, da noite para o dia, incorporar, achar que IA vai resolver tudo. Que as empresas vão ter recursos para inovar e se atualizar tecnologicamente. E nós ainda temos um outro grande paradigma, que o Brasil canta em verso e prosa, que está com pleno emprego. E todo o setor produtivo tem dificuldade de contratar hoje.
1: E por quê?
0: Não existe, por falta, às vezes, de atualização da capacitação da mão de obra, que nós temos que dar foco nisso, ou porque existe uma falta de planejamento da saída dos programas sociais.
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3: Falamos agora do noticiário internacional. Estados Unidos lançam uma nova onda de ataques ao Irã e negam o fechamento do Estreito de Hormuz. Ontem à noite, explosões foram relatadas em algumas cidades. A escalada da violência acontece depois de Donald Trump anunciar o fim do cessar-fogo entre os dois países. As informações chegando agora com a Larissa Biscaia. Bom dia, Larissa.
2: Oi, Renan. Bom dia para você, para todos. Em resposta aos Estados Unidos, atualização de agora cedo, o Irã diz ter atacado 4 alvos no Oriente Médio. Seriam eles Bahrein, Kuwait, Omã e Jordânia. De novo, em retaliação, a gente teve mais ataques americanos no sul do país ao longo das últimas horas. A princípio, 100 mortos, um ataque que seria estrutural. A gente tem outras autoridades, principalmente ONU, olhando para os países da União Europeia e até mesmo a China, cobrando uma passagem segura do Estreito de Hormuz. Não tem como saber, a comunidade internacional, nesse momento, agora, segunda-feira de manhã, não tem como saber se o Estreito de Hormuz está aberto ou não. Mesmo se ele estiver aberto por medo de sofrer algum tipo de ataque americano ou iraniano, as companhias estão evitando passar por lá e aí a gente tem um reflexo direto no barril, no preço do barril de petróleo. Cotado agora de manhã a $80 nas últimas horas. Explosões foram ouvidas ali na região do Estreito de Hormuz. O Irã culpa os Estados Unidos pelo fim da trégua e a gente volta quase que para estaca zero no Oriente Médio.
4: Obrigada, Larissa. Vamos agora ao Paraná. O pai preso por agredir a própria filha, de somente 3 anos de idade, diz à Polícia Civil que perdeu a cabeça. Esse caso aconteceu no início do mês. Câmeras de segurança flagraram quando essa criança recebe um chute no rosto e cai no chão. Lorena Pelanda tem as informações.
5: O homem preso por dar um chute no rosto da filha de 3 anos afirma à polícia que perdeu a cabeça. A agressão foi registrada por imagens de câmeras de segurança em uma rua de Francisco Beltrão, na região sudoeste do Paraná. O nome dele não foi divulgado. Um vídeo com o depoimento foi exibido pelo Fantástico da TV Globo, em que ele diz que não foi intencional machucar a filha.
6: Eu perdi a cabeça e acabei fazendo o que não deveria ter feito. Não era intencional. Porque não, jamais ia machucar minha filha. E acabou acontecendo.
5: Após ouvir familiares, a polícia constatou um histórico de agressões do pai contra a menina e também um enteado. A investigação corre sob sigilo por envolver menores de idade. O suspeito ainda não constituiu defesa.
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4: Robson Ramos, semana começando, como é que tá o trânsito na rodovia Castelo Branco? Bom dia pra você.
1: Bom dia, Carla Bigato. Pra você, pro ouvinte da Band News FM mais uma vez, pra Sheila Magalhães, também na manhã desta segunda-feira, com destaque da rodovia Castelo Branco, que tem uma ocorrência pelo caminho, já próximo da chegada a Araçariguama, ali à altura do quilômetro 47. O motorista enfrenta lentidão desde o 44 até ali, fazendo a viagem no sentido do interior. Pra quem vem pra capital agora, tem lentidão aqui em Osasco e na chegada a São Paulo, do quilômetro 16 até o 14 e depois no 13 no acesso ao Cebolão para entrar na Marginal Tietê pela pista expressa. Pela via lateral tem lentidão do 19 ao 16 e do 15 até o 13. Para quem vai no sentido do interior, pela Castelo agora, além desse trecho lá de Araçariguama, tem trânsito intenso aqui na passagem por Alphaville. 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

0: Galera, que friaca, hein?
1: Muito.
0: 11 credo. Graus, momento em que acordei. Agora eu abri o aplicativo aqui, 12 graus. Vamos saber se tá isso mesmo com ela?
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3: Karine Gama, da Climatempo. Pois é, semana que deve ser gelada assim como essa segunda-feira ou não? Aliás, com garoa, né? Um dos ouvintes estão escrevendo garoa pra cá, falando de uma garoa que deixa... Parece que deixa ainda mais friazinha essa manhã. Karine, bom dia pra você.
4: Bom dia, Sheila, Carla, Renan e também a todos que nos acompanham. Segundamos gelado por aqui, 12 graus em São Paulo, bastante nebulosidade. Tem ainda essa condição para uma chuvinha fraca nesta manhã, que acaba deixando a sensação térmica ainda mais baixa. E essa segunda deve ser um dia bem frio, a máxima não passa dos 16 graus. Quem não saiu de casa ainda, pega o casaco, porque não esquenta durante a tarde. O sol também quase não aparece hoje. Vai ficar bem tímido ali entre muitas nuvens. Essa semana deve até ser mais gelada do que hoje. Amanhã, pela manhã, devemos ter temperaturas mínimas na casa de 9, 10 graus. Então, o ar frio que vem na retaguarda da frente fria vai diminuir bem as temperaturas, especialmente neste início de semana. Mas depois o sol vai aparecer cada vez mais. E aí vamos ter grandes amplitudes térmicas, com manhãs bem geladas, mas tardes mais quentes e ensolaradas. Sheila.
0: Karine, você comprovou aqui, né, a sensação do nosso ouvinte de que manhãs mais úmidas com essa garoa, a sensação da temperatura ela cai. Tem uma fórmula matemática para calcular isso, né? Tem muita gente que diz, ai, sim, nossa, por que que é isso? A temperatura é uma coisa, é essa a temperatura? Não, de acordo com a umidade, né? Velocidade do vento. Como é que é essa fórmula para calcular a sensação térmica?
4: É exatamente isso, Carla. São três variáveis meteorológicas: temperatura, a umidade. E aí a gente fala também se está chovendo, se não está chovendo, se a umidade está naqueles índices quando fica bem seco, abaixo dos 30%, e a velocidade do vento. E aí depende da temperatura e da umidade, principalmente, por exemplo, a região amazônica. A umidade lá é sempre alta, quase sempre está chovendo, bem similar com a umidade de agora em São Paulo, que passa dos 90%. Mas a temperatura, ela também é muito alta. Então, quanto mais alta a umidade e mais alta a temperatura, a sensação térmica também fica mais alta. E aí a velocidade do vento que vai conseguir ajudar a deixar mais fresco ou não. Quando a gente está com vento parado, por exemplo, agora por São Paulo, a gente está com vento calmo, a temperatura está baixa e a umidade alta, essa umidade alta com a temperatura baixa e sem a influência do vento, acaba deixando a sensação térmica mais baixa. Então, em diferentes áreas, também varia, não tem exatamente uma relação. Sempre que a temperatura está em um devido patamar e a umidade do ar ela tá alta, ela sempre vai ser fria. Não, em locais onde a temperatura está mais alta e a umidade alta, vamos ter uma sensação de mais calor, daquela sensação de abafamento. Acho que quem conhece a região norte do Brasil, quando pousa em Manaus, pousa em Belém, vem aquele ar quente que sobe. É exatamente essa sensação de abafamento. Muita umidade, temperatura muito alta. Diferente de hoje por São Paulo. Preferiria essa sensação de abafamento do que este friozinho que faz agora.
0: É uma espécie de agravante, então, né? Essa umidade relativa do ar. No frio esfria, no calor esquenta. Karine, e aí você estava falando sobre os próximos dias, né? Até o fim dessa semana a gente deve ter a temperatura tão baixa e essa garoinha ou o tempo firme em algum momento em São Paulo?
4: Não, o tempo já praticamente firmou, é mesmo uma condição de garoa para hoje, amanhã já não tem mais. Só que as temperaturas mínimas vão ficar mais baixas, então pela manhã o frio vai aumentar. Terça, quarta, quinta-feira, temperaturas bem baixas, abaixo dos 10 graus até, em vários bairros aqui da cidade de São Paulo e a Grande São Paulo. Isso porque vamos aumentar a amplitude térmica, o ar seco vai ganhar força. E aí as manhãs, por conta da ausência de nebulosidade, as manhãs vão ficar mais frias do que hoje, inclusive, e as tardes mais quentes. Também por conta da ausência de nebulosidade, amanhã ainda fica nubladinho, mas na quarta o sol já aparece mais. E aí as temperaturas máximas vão subir. E a gente deve ter uma, não só essa semana, mas a semana seguinte também, com bastante sol.
3: Ah, não é possível.
1: Vai falar do sol. A quem interessa calar, Karine?
3: Caiu.
1: É, a previsão é de que haja o sol aparecendo aí já a partir de quarta-feira, até quinta-feira, o tempo filmando um pouquinho mais, mas ainda assim as temperaturas não sobem tanto.
3: Ai, Carino! Ai, Carino! Gamo!
0: Nesse Carino eu gamo!
3: Eu gamo!
0: É, mas é isso aí. A gente vai ter amplitude térmica, né? Muito grande. A gente volta a conversar com a Carine. No Band News São Paulo.
1: Aff, mano, vim aqui ser zoado, não acredito.
0: Ah, não, Renan.
3: Foi fofo. Brincando.
0: Gente, o Renan, contribuiu ele com informações. Já que a gente tá conversando com os ouvintes de São Paulo.
1: É, acabei de inventar.
0: São informações aqui que eu tô trazendo. Isso. O Renan Suquevicius, nessa semana, no, nas férias da Carolina Ercolim, ele tá no Expresso São Paulo de manhã, né? Isso. Tá entrando às 5 horas da matina aqui, conversando com os ouvintes, desde bem cedinho em São Paulo.
1: Que oportunidade, acordar às 3.
0: E aí chega
1: Mas
0: nesse
1: é muito
0: horário.
1: Legal.
0: É. Não, é muito bom, né?
1: Conversar com os ouvintes desse horário é muito legal.
0: E faz toda a diferença, né? Esse horário trazer informação. Sim. É muita prestação de serviço, então é uma ajuda direta na vida da pessoa que tá saindo para trabalhar nesse horário.
1: E a galera ajuda a gente a construir o noticiário, por exemplo. Tem ouvintes falando agora de dificuldades no sistema Anchieta Imigrantes, dificuldade para subir a serra. A gente tava até checando aqui, Sheila e eu, se havia operação comboio agora, né? Por
3: tem
1: causa
3: nada,
1: do tempo
3: né?
1: ruim, não tem operação comboio. A informação que a Ecovias dá para nós aqui de trânsito é na chegada a São Paulo, do 12 ao 10, um pedaço do Sacomã. Ali não tem problema com neblina. E na Imigrantes, sentido São Paulo, do 16 ao 14, operação normal agora, valendo esquema 5x5. O tempo pode estar ruim, as pistas podem estar molhadas, mas não tem operação comboio, não tem dificuldade. O problema agora nas estradas, gente, desde cedo, na verdade, na rodovia Regis Bittencourt, tem um acidente, aconteceu no quilômetro 281, na direção de São Paulo, em Embu das Artes. O tráfego está ruim ali, 3 quilômetros de lentidão, e tem interdição da faixa da esquerda e também da faixa central, sentido São Paulo. Só dá para passar por uma faixa agora na direção da capital. Sentido Curitiba não tem informação de lentidão.
0: 8 e 7.
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7: Estamos começando o Minuto da Cibersegurança. Na minha companhia, fundador e CEO da Elitron, João Brazo. João, uma pergunta muito importante e presente. Com o surgimento da inteligência artificial, somado aos dados, a importância dos dados para alimentá-la, isso tudo aumentou muito a vulnerabilidade e o risco das empresas?
8: Demais. A gente vê hoje uma corrida desenfreada para que as companhias façam a adesão do maior número de tecnologias de inteligência artificial sem sequer avaliar o risco inerente a cada uma delas. E mais, uma vez colocar essa tecnologia para dentro de casa, muitas dessas tecnologias exigem o máximo de dados possível para te trazer insights, te trazer uma melhora. Então você, de um lado, coloca uma tecnologia não testada, possivelmente frágil e muito dado. Ou seja, para o atacante é um prato cheio.
7: Este é o Minuto da Cibersegurança, apresentado por João Brazo.
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0: Mônica Bergamo, na Band News FM.
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0: Mônica Bergamo hoje fala sobre o aumento na doação de imóveis no Brasil depois do anúncio de reforma tributária, porque é o seguinte, tem uma expectativa aí de aumento da tributação sobre heranças e doações depois da reforma tributária. Essa regra ou essa mudança efetivamente entra em vigor no ano que vem, é isso, Mônica? Bom dia.
1: Pois é, bom dia Sheila, Renan, bom dia Carla, bom dia a todos. Pois é, a expectativa de aumento da tributação sobre as heranças e doações após a reforma tributária está levando famílias que têm posses, né, famílias brasileiras, a antecipar a transferência de imóveis para os filhos e para os herdeiros, né? Esse movimento fez as escrituras públicas de doação baterem recorde em 2025, Sheila. E esse levantamento foi feito pelo Colégio Notarial do Brasil. Desde a aprovação da reforma tributária em 2023, esse número está acelerando de doações, tá? Então foram, em 2023, 160 mil doações, em 2024, 174 mil e agora 185 mil, tá? Crescendo ano a ano. Essa corrida na interpretação, né, do Colégio Notarial, essa corrida está ocorrendo porque as novas regras obrigam os estados a adotarem alíquotas progressivas para o imposto sobre transmissão, causa morte e doação. Então, as leis são estaduais, né? Os estados fazem as leis e inclusive cada estado cobra uma alíquota diferente, mas agora a Constituição obriga que isso seja progressivo, né? Ou seja, quanto maior o valor do seu patrimônio, maior o imposto que você vai pagar, o percentual tem que aumentar. Ele tem que ser progressivo. Então, essa regulamentação da reforma abriu caminho para mudanças na cobrança do imposto. Esse imposto, como eu disse, é de competência dos estados. Então, embora a adoção de novas regras dependa de leis estaduais, elas podem entrar em vigor a partir de 2027. Né? Tem alguns estados que já cobram alíquota progressiva, alguns não. Por exemplo, São Paulo, Minas Gerais, Paraná, Sheila, a alíquota ela é fixa, né? No caso de São Paulo, eu conheço melhor, 4%, né? Não é 4%, 5%, 6%, 7%, não, é 4%. Nos estados que já usam esse sistema de alíquota progressiva, qual vai ser a novidade, Sheila? Vai ser na base de cálculo. Em vez de considerar valores defasados dos imóveis, a cobrança vai usar o preço de mercado, né, dos bens. Isso pode elevar o imposto. Então, sabe aquela história? Ah, tem uma casa, a casa vale 5 milhões, mas na verdade no valor ali que está registrado é 100 mil, então vamos cobrar um imposto sobre 100 mil? Não, agora vai ser o valor de mercado. Então, essa combinação, segundo os cartórios, essa combinação de alíquotas mais altas e esses novos cálculos sobre os valores dos imóveis, está levando as famílias a anteciparem as doações enquanto ainda está valendo as regras atuais ainda estão valendo, né? Então, a forma mais comum é a doação com reserva de usufruto, que é muito comum. Os pais passam o imóvel para os filhos, pagam o imposto dessa doação, que é menor do que o futuro ITCMD, né? E só que ficam com o direito de usufruir desse imóvel, né? Então é isso, a doação com reserva de usufruto. Essa é a mais comum. Então é isso, Sheila, essa corrida aí, quem tem imóvel, tá aí uma ideia, né? Tá aí talvez uma boa ideia, né, Sheila? Fazer essa doação com reserva de usufruto.
0: Exato. Essa é uma forma comum que eu acho que deixa as pessoas mais seguras, inclusive. Agora, eu fiquei muito impressionada também, lendo na sua coluna, Mônica, com os números de arrecadação. Nos estados do Sudeste, a receita com recolhimento desse tributo passou de 6,1 bilhões em 2020 para 10,6 bilhões em 2025, alta de 73%. Olha que arrecadação impressionante com esse tributo, né?
1: A arrecadação de impostos está subindo no Brasil, né, Sheila? Também porque o Brasil está crescendo, assim, enfim, está mantendo um crescimento que a gente gostaria que fosse muito maior, mas está crescendo, e por causa dessas alterações todas, né? Falta agora melhorar, né, o controle sobre esse dinheiro, E sobre a aplicação do dinheiro, né, e a competência, que esse dinheiro seja aplicado de forma competente e bem distribuída, né? Ainda não estamos sentindo assim na pele uma melhora tão grande quanto a do aumento de impostos, né, Sheila?
0: Exato. Mônica, voltamos a conversar amanhã nesse mesmo horário. Um beijo para você. Até lá.
1: Até amanhã.
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5: A gente vai falar já com o Felipe Killing, porque ele está acompanhando a expectativa para a Argentina e Inglaterra. Um desafio em campo, mas tem toda uma treta do lado de fora, e isso está sendo levado para dentro do campo, essa rivalidade histórica entre os dois países. É, isso por causa da discussão com relação às Ilhas Malvinas, né? Em 82, os dois países travaram uma guerra por causa desse arquipélago no sul do Oceano Atlântico. Inclusive, a primeira vez, estava falando mais cedo com a Luana Pereira, que está pensando em ir para Buenos Aires. Quando eu fui para Buenos Aires, tem os ônibus lá, né? Não sei se vocês já notaram, os ônibus passam por ali e tem a estampa, tem o adesivo. As Malvinas são argentinas. Todos os ônibus de Buenos Aires. É uma coisa que está no dia a dia, imagine só, dos ônibus, do transporte coletivo das pessoas. É, e, enfim, isso está aí no cenário, na cabeça dos torcedores, nessa disputa por esse arquipélago. O número de argentinos mortos nesse conflito, estimado em 650. E 4 anos depois, né, na Copa do Mundo de 86, a Argentina venceu a Inglaterra nas quartas de final, um jogo lendário. Essa reportagem aqui que eu estou acompanhando, trazendo essa história do G1, esse jogo que ficou marcado por 2 gols de Maradona, um com aquele lance com a mão, né, que ficou conhecido como La Mano de Dios, e é considerado o outro, considerado um dos mais bonitos da história do futebol. Essa história marcada na memória dos argentinos. É, e agora, Felipe Killing, a gente está se preparando para mais uma vez esse embate dentro de campo. O que você conta para nós? Bom dia.
6: Tudo bom, Renan? Bom dia a você, Sheila, Carla e a todos que nos acompanham. O Lionel Scaloni, o técnico da Argentina, foi perguntado sobre esse duelo e a rivalidade que envolve enfrentar a Inglaterra. E ele tentou baixar o tom, disse que é apenas uma partida de futebol. Mas tem partidas que o técnico não escolhe o significado. Para os torcedores é uma enorme rivalidade, muito claro por conta das Malvinas. Também teve esse jogo de 86, teve um jogo em 66 com uma expulsão de um jogador argentino, o Antonio Ratín, que inclusive morreu no final de semana, teve uma homenagem a ele. E aí depois dessa expulsão que começaram a criar cartões no futebol, eles já se encontraram também em 98, se encontraram em 2002 e tem essa primeira vez que eles se encontram numa Copa do Mundo, mas numa partida que vale vaga na decisão. O Messi chegou a declarar também após o jogo contra a Suíça que ele já enfrentou todos os times do mundo, né? Já enfrentou o mundo, mas ainda não tinha enfrentado a Inglaterra. E já há também, infelizmente, imagens nas redes sociais de torcedores argentinos e ingleses brigando aqui nos Estados Unidos. Teve reunião de torcedores argentinos lá em Miami, aí eles acabaram encontrando ingleses. Nas arquibancadas também da partida entre Inglaterra e Noruega, tinha argentinos por lá, então certamente vai estar uma temperatura alta. E são duas seleções que chegam para essa semifinal com um pouco de reclamação de ambos os técnicos. O Thomas Tuchel, que é o técnico da Inglaterra, um alemão, disse que o time teve força mental contra a Noruega, mas não jogou um bom futebol, não foi uma versão boa da Inglaterra. Mesmo assim, já foi suficiente para vencer a Noruega. Diante da Suíça, o Scaloni também reconheceu que a Argentina poderia ter jogado melhor. São duas equipes que estão conseguindo sobreviver nessa fase mata-mata sem encantar. Eu acho que, tirando a França, as outras seleções ainda não encantaram, de fato, nessa Copa do Mundo, mas conseguiram vitórias que dão casca, né? Então, teve a vitória da Inglaterra contra o México, diante das adversidades, aí depois teve a vitória contra a Noruega, na prorrogação, difícil para os ingleses, e é uma conexão muito bacana entre torcida e jogadores, cantando Wonderwall, muito bonito. E o mesmo acontece com a Argentina, sofreu diante do Cabo Verde, sofreu diante do Egito, precisou de prorrogação também para vencer a Suíça, mas a Argentina está viva nesta Copa. Então, é um jogaço com muita rivalidade, muita história esportiva, e certamente a temperatura lá em Atlanta vai estar altíssima. Inclusive, hoje a Argentina treina aqui e viaja, e hoje a gente também viaja para acompanhar de perto essa semifinal.
0: E aí, Killing, só para repassar aqui o caminho da Argentina, você falou muito do caminho da Inglaterra, e aliás, essa cena, né, da torcida mais uma vez cantando Wonderwall, é legal de ver a imagem do Haaland assistindo aquilo. Uma tristeza pela derrota, mas absolutamente impressionado e fascinado, assim, pela reação da torcida inglesa. Foi bonito de ver essa imagem também. Agora, Killing, no caminho da Argentina, que a gente já falou aqui algumas vezes, né, falando sobre facilidades nesse caminho, jogo contra a Suíça não foi exatamente fácil. A Suíça conseguiu se fechar, se defender. Mas o que que foi aquele lance do Embolô? Um ator de primeiríssima. Gente, ele se joga muito.
7: Bem-vindo a Libertadores. Teve quem tuitou isso.
0: Cara, e
7: amigo,
0: ele...
7: você tá pronto pra jogar futebol
0: pronto, vem
7: América
0: pra cá.
7: Do Sul.
0: Você já tá com a roupa de vir, com a atuação pronta. E aí, é chocante, né? Assim, porque... ele pôs tudo a perder, desculpa, né, gente?
7: Foi.
0: O cara foi expulso, saiu chorando de campo e tal. Depois até o técnico tentou passar um pano, falar que não era o caso de expulsão. Como é que bateu isso por aí, hein?
6: Ah, repercutiu demais, viu? A Suíça reclamou da expulsão, mas é inclusive uma nova, né, intervenção do VAR nesta Copa do Mundo, que é a troca de identidade, porque teve a falta do Paredes no Embolô. E aí depois o VAR chamou o árbitro, ele viu que, na verdade... o Embolô, ele simulou. Aí ele teve que trocar o cartão amarelo. Então ele tinha dado pro jogador da Argentina, acabou dando pro jogador da Suíça. A Suíça acabou reclamando, mas ele simulou. E isso mudou completamente o esquema de jogo da Suíça. E de fato, né, a Argentina não teve um caminho difícil para chegar até aqui. Mas chegou. Então na fase de grupos pegou Áustria, Argélia, Jordânia. Aí na primeira fase do mata-mata, Cabo Verde. Depois pegou o Egito, um pouquinho melhor. Aí pegou uma Suíça que está, sei lá, talvez no mesmo patamar do que a Noruega, um pouquinho abaixo. É um time que não se importa em jogar fechado, mas, enfim, teve essa simulação. E aí muita gente falando, poxa, a Argentina está sendo ajudada. Não sei se nesse caso ela foi ajudada, viu? Eu acho que é a regra. Ele simulou uma falta e aí teve a troca de identidade, né? O cartão amarelo. E isso mudou completamente o esquema de jogo da Suíça. Então é uma Argentina que não está encantando, está pegando um caminho fácil, mas está aqui, é o que importa.
0: É, mas está raçuda, né? Ela pode não encantar,
6: tá.
0: Mas está brigando, né? Briga até o fim, isso enche os olhos, eu acho, sabe? Uhum. Para a gente que ficou meio assim com a nossa
7: tá
0: eliminação.
7: Em campo, né?
0: Exatamente. Está brigando, está sendo puxada pelo Messi.
6: E estão sofrendo.
0: Então.
6: Estão sofrendo bastante. Inclusive, eu fiz uma matéria sobre o jogo falando dessa relação dos argentinos com o sofrimento, né? Que a Sheila conhece bem, a corintiana.
0: Sim, conhecemos,
6: né? Mas eles falam, exato. É sofrido, é sempre assim. Então, para eles, o sofrimento acaba sendo parte de todo esse drama. Eles gostam de falar de sofrimento, de sofrer, se não é que o sofrimento não é Argentina. E aí o time em campo sofrendo, a torcida vai acreditando, empurrando. É um pouquinho diferente do que acontece com a seleção brasileira, que quando tem um pouco de sofrimento, a torcida acaba reclamando um pouquinho. Mas essa relação do sofrimento do torcedor argentino com o futebol acaba sendo um elemento a mais, principalmente nesta Copa do Mundo.
7: Muito bem. Gente, dia 13 de julho, Dia Nacional do Rock no Brasil. Temos Argentina e Inglaterra disputando. O que é que a gente vai tocar de musiquinha, então? Um rock?

0: surpreendeu um pouco aqui, viu, Quilinho, os nossos ouvintes, porque a gente podia tocar Oasis com Underwall, que é uma das músicas da Copa, podia tocar Rolling Stones, que lançaram um disco novo, então eu sabia, então é só pra
1: quebrar expectativas.
0: Exatamente. Será? Pra colocar um azarão aqui, o rock argentino, El Matou um Policia Motorizado. É muito bom essa música.
2: Nossa, fazia muito tempo que não via.
0: Bom trabalho por aí, Quilinho. Fala. O Quilinho tá com cara de quem quer falar.
3: Só pra deixar claro, somos todos Inglaterra, né?
0: Somos.
3: Ah, será? Tá, então beleza.
0: Tá, foi só, é só essa quebra de expectativa. Calma, as outras estão mantidas. Beijo, Quilinho.
3: Tchau, tchau, até mais.

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3: 8 horas 27 minutos, tá no ar, mais um É da Sua Conta, nossa parceria aqui da Band News FM com o PicPay. 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A gente conversou aqui já algumas vezes com a Renata Flores sobre os cofrinhos. Mas, Renata, quem busca outras estratégias de investimentos, qual o melhor caminho? 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Bom dia.
4: 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Agora, quando você já tem essa reserva, você pode começar a pensar em investimentos que não têm esse resgate imediato, mas que sim complementam a sua carteira de investimentos, podendo render mais. 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
3: Uhum, mas aí qualquer pessoa pode acessar esse mercado? Porque eu sempre ouvi que o ideal mesmo talvez seja ter um intermediário que entenda, que acompanhe esse mercado. A gente não tem tempo de ficar olhando, a maior parte das pessoas ficar olhando se subiu, se desceu a ação, o que, que vale a pena, qual que é a cesta ideal de investimentos para o meu perfil, né? O ideal é isso, é ter um intermediário mesmo, Renata?
4: Exatamente, Sheila, é isso. Você precisa de um intermediário. Quem é ele? 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E para fechar, Sheila, a gente precisa lembrar que investir em Bolsa de Valores é indicado só para aquelas pessoas que possuem um pouco mais de familiaridade com o investimento e que também, voltando, já tem a sua gordurinha, a sua reserva de emergência. 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
3: 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Amanhã a Renata Flores está de volta nesse horário com mais dicas pra gente. Beijo, Renata, até amanhã.
4: Um beijo, ótimo dia.
3: 8:30.

0: nova onda de frio que atinge São Paulo deve derrubar ainda mais as temperaturas na cidade. Entre a noite de hoje e a madrugada de amanhã, a mínima pode chegar a 9 graus. Ao longo do dia, as máximas não devem superar os 16 graus. Nessa madrugada, os termômetros chegaram a marcar menos de 10 graus, por exemplo, na região de Capela do Socorro.
1: E diante das baixas temperaturas, o governo de São Paulo vai reativar o abrigo solidário da Estação Pedro II. O espaço vai funcionar até quinta, com oferta de alimentação, colchões e cobertores. Animais de estimação também serão acolhidos.
2: Está definido, hein? O pedágio Free Flow do Sistema Anchieta Imigrantes começa a funcionar no dia 1º de agosto. Essa confirmação veio da Artesp, Agência de Transportes do Estado de São Paulo. Chamados pórticos foram instalados nos quilômetros 33 da Via Anchieta e 29 da Imigrantes, nos dois sentidos. O valor será de R$ 20,30, tanto na ida quanto na volta da Baixada Santista.
0: Caminhoneiros autônomos que atuam no Porto de Santos anunciam uma mobilização para pressionar o Senado. A categoria defende a votação da MP do frete que, se não for analisada a tempo, pode perder a validade nesta semana. O protesto teve início à meia-noite com a concentração de motoristas no viaduto da Lemoa, no acesso às docas, sem causar interdições. A MP, essa medida provisória, cria mecanismos que impedem a contratação do frete com valores abaixo do estabelecido pela ANTT.
1: A CPTM amplia o pagamento por Pix em todos os terminais de autoatendimento das linhas 11 Coral, 12 Safira e 13 Jade. A iniciativa integra o projeto de validação da tecnologia antes da implantação em toda a rede do sistema sobre trilhos. O projeto piloto começou em junho, inicialmente em 10 estações, oferecendo ali o pagamento por Pix. Em seguida, a nova opção foi estendida a todas as paradas da linha 10 Turquesa.
2: O tenente da rota, baleado em São Caetano do Sul, no ABC Paulista, segue internado em estado grave na UTI do Hospital Mário Covas. Boletim médico mais recente aponta que Ronickson Pimentel evoluiu sem complicações, mas continua sedado e entubado. Na última sexta-feira, mais um suspeito de participação na tentativa de execução do policial foi morto num confronto com policiais da rota. Márcio dos Santos Ferreira, conhecido como Tetão, é apontado como responsável pelas armas e pelos carros utilizados no crime. Com ele, subiu para 6 o número de mortos pela tropa de elite da PM de São Paulo desde o início dessas investigações.

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1: Carla, corredor da Avenida dos Bandeirantes no sentido Marginal Pinheiros, tem trânsito lento já do viaduto Jabaquara até a altura da Avenida Miruna e depois está tudo travado entre o aeroporto e a passagem pela Praça Carananduba. Também tem lentidão ali no acesso à Marginal. Para imigrantes tem lentidão na Ponte Ari Torres, aliás deixando reflexo na Marginal na altura da Ponte Cidade Jardim e depois da ponte o motorista entra na Bandeirantes com trânsito intenso, mas sem paradas. Boa parte do movimento da ponte está sendo deslocado agora ali para Berrini. 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
1: Agora, 8h36, já recuperados, né? A gente volta
2: sim
1: a trazer informação sobre o novo prédio mais alto da cidade de São Paulo, que está pronto e deve ser inaugurado nos próximos dias. O Alto das Nações, na Zona Sul, tem 219 metros de altura e recebeu o Habite-se no fim do mês passado. São, ao todo, 39 andares de escritórios, 4 níveis de garagem, caraca, 4 andares, hein, de garagem, e o térreo com um pé direito de 8,5 metros. Ainda um mirante aberto ao público. O Alto das Nações supera o Platina 220, que tem 172 metros e fica no Tatuapé, na Zona Leste. Virou ponto de referência, né? Esse Platina 220 no Tatuapé. Agora, quanto é que tem? Ah, 219. Tem esse novo aí, Alto das Nações, na Zona Sul.
2: Que choque de realidade, minha gente, esse amistoso de ontem do Corinthians. Papai do céu! Aí você assiste Inglaterra, Argentina e tal, e aí assistir ao Corinthians contra o time o Cascavel, né?
1: Uhum. Cascavel.
2: Meu Deus do céu, mas que amistoso ruim. Mas põe ruim nisso. Ô Charles, você tá assistindo a Copa do Mundo, Charles? Você tá vendo alguma coisa nessa Copa do Mundo, Charles? Você tá vendo como você joga bola, Charles? Pelo amor de Deus, Charles, que isso? Enfim, Corinthians foi mal nesse último amistoso antes do retorno do Campeonato Brasileiro. Ontem o Corinthians não saiu de um empate, 1-1 contra o Cascavel no interior do Paraná. O gol foi marcado por Matheus Pereira aos 15 minutos do segundo tempo. E nos 9 minutos depois, o lateral Cleiton empatou para Cascavel. Depois de um erro de quem? De quem? De quem? Do Charles. Meu Deus do céu! É isso, vamos aos poucos retomando esse momento, preparando o coraçãozinho e o ódio para a retomada do Campeonato Brasileiro.
3: Saudade Curaçao.
1: 8h38.
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1: É hora de conversar com o Rodrigo Orengo, falando ao vivo, direto de Brasília. Orengo, a gente ainda se recuperando dessas informações passadas pela Polícia Federal de grandes investigações apurando o encaminhamento de emendas parlamentares por políticos que não têm mandato. Né? A gente ouviu falar de Valdemar Costa Neto, agora Eduardo Cunha ressurgindo, pelo menos para o público geral, né? O Afonso Marangoni estava dizendo que ele é visto com muita frequência circulando nos corredores do Congresso Nacional, mas a gente teve agora a informação de a Polícia Federal investigar essas pessoas que destinavam dinheiro do Congresso Nacional, dinheiro do Brasil, dos nossos impostos, para projetos que eles decidem quais são. E aí, diante dessa investigação bombástica, o que se fala na casa é em criminalização da política, Orengo? É assim que essa investigação é vista no Congresso Nacional? Era só o que faltava. Bom dia.
2: Muito bom dia, Carla, Sheila, Renan, bom dia a todos. Mais do que isso, viu, Carla? A avaliação dentro do Congresso Nacional, está na nota do presidente da Câmara, é que é uma intervenção do Judiciário dentro de outro poder, do Legislativo. Essa nota foi divulgada depois daquela operação que atingiu o presidente do PL, Valdemar Costa Neto. A avaliação aqui de parlamentares é que esse tipo de influência, ele realmente é comum, e é comum há bastante tempo. O presidente do partido tem influência lá sobre a indicação de emendas, na prática não é ele que assina, porque ele não pode, mas arruma ali parlamentares da bancada para fazer a indicação, para assinar, para encaminhar essas emendas, que são fatias do orçamento lá para os estados. Agora, isso a gente sabe que existe há algum tempo, até porque tem emendas de bancadas, né? E aí o presidente do partido tem influência. No fundo, é isso que o presidente da Câmara, Hugo Mota, está alegando, que há uma tentativa de criminalização da política. Os presidentes de partidos, eles participam aqui, inclusive, de reuniões dentro do Congresso Nacional, apesar de não ter mandato. Agora, um ex-presidente, um ex-deputado, que não tem hoje o domínio partidário, que não tem hoje lá a função partidária, fazer indicação, isso realmente surpreende. Então, Eduardo Cunha não é deputado há cerca de uma década, depois da cassação do mandato, mas tem lá influência de acordo com a investigação da Polícia Federal, que encontrou diálogos, conversas lá e troca de mensagens com assessores da Câmara dos Deputados, claramente fazendo uma indicação de destino de emendas. O que mais chama atenção nesse caso é que o parlamentar, ele construiu a vida toda dele no Rio de Janeiro, foi eleito diferentes vezes, repetidas vezes, pelo estado do Rio de Janeiro. Só que, nas conversas, fica claro ali que a indicação é para Minas Gerais. E aí tem a explicação que está na própria decisão do Supremo Tribunal Federal. Né? Há hoje uma negociação, uma articulação, para que Eduardo Cunha seja candidato lá em Minas Gerais. Então, o que a gente tem a partir dessa investigação? Primeiro, bloqueio de bens de Eduardo Cunha, 6 milhões de reais. Né? E de Valdemar Costa Neto, é um valor muito significativo, 119 milhões de reais. Agora, Carla, se tem um assunto, uma investigação que bota em rota de colisão aí esses dois poderes, Legislativo e Congresso Nacional, é sobre as emendas. Mudanças já foram feitas em critérios dentro do Congresso Nacional e isso já gerou muita irritação dos parlamentares, mas pelo que a gente vê, é uma investigação que só está apenas começando aqui na Suprema Corte.
1: Pois é, e aí um pouco mais cedo o nosso ouvinte nos relatava que é ouvinte que é de Minas Gerais, de Pouso Alegre, dizendo, olha, o Eduardo Cunha, coisa de duas semanas atrás, esteve aqui em Pouso Alegre para inaugurar uma afiliada da rádio que ele tem, né? Ele tem a Rádio Maravilha e agora essa rádio sendo também inaugurada na região de Pouso Alegre, Varginha, quer dizer, Eduardo Cunha está com os dois pés em Minas Gerais, né, Orengo? Isso tá muito claro. E agora também com essa questão da...
2: Ele vai concorrer, né?
1: Uhum.
2: Né, Carla? Ele vai concorrer. A própria decisão, o ministro Flávio Dino cita isso, né? Que é uma preparação lá de uma candidatura. E em função disso, está conseguindo lá benefícios, indicações de emendas, mesmo sem ser parlamentar.
1: É. Orengo, a gente volta a conversar amanhã, nesse mesmo horário, combinado?
2: Combinadíssimo. Até mais. Beijo, valeu.
1: Bom trabalho.
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0: já desde o quilômetro 19 na saída da Aerosmith até o 11 na chegada ao acesso à Marginal Tietê e na passagem pela divisa. Para quem está indo no sentido do Vale do Paraíba, caminho bom, sem dificuldades agora. 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
1: A gente estava falando mais cedo aqui, né, do sistema Anchieta Imigrantes, tem ainda alto fluxo de veículos na Anchieta sentido São Paulo, do quilômetro 11 até o 10, ouvintes falando de dificuldades no trecho de Serra. E uma outra questão que chamou a atenção de quem estava passando nesse fim de semana pela rodovia dos Imigrantes, exatamente, é a escuridão nos túneis da subida da Serra. E agora há pouco a gente estava falando também, né, do pedágio, do sistema Free Flow, que vai ser de fato instalado definitivamente. Estamos falando da estrada com pedágio mais caro do Brasil. E tá faltando luz. O alerta chegou com um ouvinte da Band News FM, a Mércia Grimaldi, que é professora e passou por lá. Vamos ouvi-la.
2: Os túneis da Imigrantes, todos apagados. É um perigo isso. Pode provocar um acidente.
1: É, isso começou exatamente como eu estava falando, dias depois desse reajuste da tarifa do pedágio mais caro do Brasil. Desde o dia 1º de julho, a tarifa básica aplicada para os carros de passeio subiu de R$ 38,70 para R$ 40,60. E junto com o apagão veio também o medo dos acidentes.
3: Passando por aqui para informar que a subida da Imigrantes, todos os túneis estão apagados, sem nenhuma exceção.
4: Estava subindo a serra agora, na parte da manhã. Todos os túneis estão muito escuro, dá até medo, tem que ir devagar, com cautela. Mas está bem complicado, todos os túneis bem escuro.
3: Passando para avisar que todos os túneis da Imigrantes, sentido São Paulo, né, na subida, estão apagados.
1: Procurada, a Ecovias informou aqui a nossa reportagem que houve uma queda de fornecimento de energia entre os quilômetros 44 e 54 da rodovia. A concessionária afirma que as equipes de manutenção trabalharam em conjunto com a empresa responsável pela rede elétrica para restabelecer a iluminação o mais rápido possível. Orientação para os motoristas foi de diminuir a velocidade até que a luz voltasse. Você paga R$ 40,60, tem que levar a vela, né? Uhum. Ou lanterna, para conseguir manter a iluminação ali no seu percurso.
5: 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Mais da Ayrton Senna, Robson Ramos.
0: O Carla, tá tudo muito ruim pela rodovia Ayrton Senna para São Paulo também, desde a saída da Aerosmith lá no quilômetro 19 até o 11, na chegada a São Paulo, na divisa com Guarulhos, perto da passagem pela Ponte Nordestino, no comecinho da Marginal Tietê. Tem esse acidente travando tudo por ali, depois a condição melhora quando já tá na Marginal. Quem vai no sentido do Vale do Paraíba pela rodovia Ayrton Senna agora vai bem. 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

0: Robson Ramos, agora falando da zona sul da cidade, Robson.
1: Pela Avenida Interlagos pro centro, no cruzamento com a Nações Unidas, tem um pouquinho só de lentidão. Depois tem lentidão lá na frente, na altura do shopping, na Antônio Gonçalves Viana, até a João Peixoto Viegas. E tem lentidão também da José Neves até a Praça Ministro Pedro Chaves. Pro bairro, o trânsito ali pela Interlagos é intenso, mas dá para seguir sem problemas. 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
0: Deixa eu agradecer aqui ao Ricardo Jacinto, nosso ouvinte, que mandou mensagem falando sobre a marginal do Rio Tietê, que está parada na região da ponte do Tatuapé. O Robson Ramos estava até falando, né, das dificuldades ali da Ayrton Senna. Também citou o comecinho da marginal. Mas o Ricardo diz que viu o trânsito interrompido e possivelmente a presença de um helicóptero. Ele diz que não tem certeza do que se trata ali, né, a ocorrência. A gente vai atrás, viu, Ricardo, de mais informações, mas agradeço a sua informação. Repetindo, é marginal do Rio Tietê, região da ponte do Tatuapé, no sentido da Castelo Branco. Então é bem no comecinho da marginal, de quem está na Zona Leste, pegando a marginal do Rio Tietê no sentido centro, né, da cidade, ou sentido Zona Norte, enfim, saindo pela Zona Oeste, pela Castelo Branco. Então é bem do outro lado, no comecinho ainda na Zona Leste. Obrigada, Ricardo, pela sua mensagem. Ele escreveu, você já sabe, para o nosso 999-592-100. Esse é o número do WhatsApp da Band News FM em São Paulo. Nesse momento a gente traz as informações da capital paulista, região metropolitana. Então você pode salvar aí no seu telefone e mandar mensagem para a gente, trazendo informações, dividindo, né, as suas informações. Acabou de chegar mais uma do Rubem. Rubem Freitas também está na marginal do Rio Tietê. Mandou aqui a imagem do trânsito absolutamente travado. Na marginal, ele diz, eu estou depois da ponte da Vilã Maria, acho que é Vila Maria, e o corretor não ajudou. Nesse caso, está Vilã mesmo, né? Rubem, obrigada pela sua informação. A gente vai voltar com mais detalhes daqui a pouquinho.
2: E o sol apareceu?
0: Mentira.
2: Tem sol brilhando na cidade de São Paulo nesse momento. A temperatura não vai subir, mas o sol tá bonito.
3: Não esquenta nada,
2: nada,
3: viu?
2: Né?
3: É de mentira.
2: Luz de geladeira.
3: Cenográfico.
0: Tranquilo, né? Isso aí não esquenta, não. 8h55.
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0: Eduardo Barão fazendo contato com a gente por aqui com as notícias dos Estados Unidos, falando de mais um capítulo do conflito entre o Irã e os Estados Unidos, agora com o Teherã promovendo ataques a bases americanas lá na região do Oriente Médio. Uma resposta, né, Barão? Bom dia para você.
1: Fala, Renan. Bom dia para você, para Sheila, para Carla, para todo mundo no Brasil. Foi um final de semana de intensos confrontos envolvendo ações militares americanas com ataques contra o Irã, especialmente na região do Estreito de Hormuz, e respostas, como você falou, do Irã contra bases americanas no Oriente Médio, depois que o cessar-fogo, que já não era um cessar-fogo muito claro, né, acabou indo para o espaço de vez. E isso, evidentemente, nessa manhã faz com que o preço do barril de petróleo no mercado internacional mais uma vez dispare. O Irã disse que o Estreito de Hormuz, essa passagem que ficou mundialmente conhecida, onde antes um quinto do petróleo mundial era transportado, está fechado nesta manhã. Já o governo americano diz que não, que os cargueiros, navios petrolíferos, podem passar pela região. A discussão já deixou de ser a proliferação, a possibilidade do Irã ter o desenvolvimento de uma arma nuclear, uma bomba atômica. Essa não é mais a discussão nesse momento. A discussão agora é, sem dúvida nenhuma, a questão do petróleo, a liberação da passagem do Estreito de Hormuz. O jornal Wall Street Journal trouxe na semana passada uma reportagem mostrando que nesse acordo de paz tinha ali um dos artigos que era dúbio. Os Estados Unidos acreditavam que o Irã deixaria os navios passarem normalmente, como era antes do início do conflito. Já o Irã entendia que não, que ele era o responsável pela administração do Estreito de Hormuz e por isso poderia pagar um pedágio e deixar passar quem bem entendesse. Diante desse cenário, há nesse momento uma volta do conflito, uma volta da guerra, e não há mais nenhuma perspectiva num curto prazo para um cessar-fogo. Então é um cenário que a gente deverá continuar ao longo da semana, acompanhar novos ataques, os Estados Unidos contra bases, contra territórios do Irã, e os iranianos contra-atacando, especialmente contra esses locais onde o exército americano possui ali bases no Oriente Médio.
0: Petróleo subindo mais de 3% depois dessa escalada, nova escalada do conflito. Barão, obrigado pelas informações. Até mais tarde, às 11, no horário de Brasília, no Band News Station.
1: Até mais tarde, Renan. Abraço, valeu.

0: Pontualmente 9 horas. A semana começa com a expectativa para as partidas que vão definir os finalistas da Copa do Mundo. Amanhã tem Espanha e França e na quarta, Argentina e Inglaterra. Fábio França, bom dia de novo, Fábio.
1: Ai, que baita expectativa, né, Carla? Bom dia mais uma vez para você, Sheila, Renan, todo mundo ligado aqui na Band News FM. Nossa, que jogos grandes, né? São 4 seleções campeãs do mundo, a gente falava mais cedo, né? Pela primeira vez desde 1990, a Copa do Mundo apresenta na semifinal 4 seleções que já foram campeãs do mundo. Isso aconteceu só 2 vezes em Copas. Lá em 1970, quando o Brasil venceu a Itália na final, e a gente tinha ainda naquela disputa a Alemanha e o Uruguai. E em 1990, quando a Alemanha venceu a Argentina, e a gente tinha ainda a Itália e Inglaterra naquela semifinal também. Então é muito difícil que isso aconteça, são 4 seleções campeãs do mundo. A França aparece como favorita, mas não dá para descartar nenhuma das outras possibilidades, Espanha, Inglaterra e Argentina. E pela primeira vez, as 4 primeiras no ranking da FIFA também disputam uma semifinal. É isso, são jogos interessantes, ótimos para fechar uma Copa que foi incrível realmente. Amanhã, 4 da tarde, tem França e Espanha em Dallas, transmissão da Band News FM. E na quarta-feira também, às 4 da tarde, em Atlanta, tem Inglaterra e Argentina.
0: Valeu, Fábio, até mais.
2: Vamos falar de eleição por aqui. Pesquisa divulgada hoje mostrando Lula oscilando para baixo, mas mantendo 6 pontos de vantagem sobre Flávio Bolsonaro no primeiro turno da disputa à presidência. O pré-candidato à reeleição, o presidente tinha 42% no fim do mês passado e agora aparece com 40% na mais recente pesquisa BTG Nexus. Flávio Bolsonaro permanece com 34%. Ronaldo Caiado tem 5%, Romeu Zema e Renan Santos 4% cada, e Joaquim Barbosa e Augusto Cury, 2% cada um.
3: Num eventual segundo turno, Lula atinge 47% e Flávio Bolsonaro 44%. Como a margem de erro é de 2 pontos percentuais para mais ou para menos, os dois estão tecnicamente empatados. Nos demais cenários de segundo turno, os resultados foram os seguintes na pesquisa. Contra Romeu Zema, Lula vence 47% contra 40%. Contra Ronaldo Caiado, 47% a 38%. E contra Renan Santos, 49%. Para Lula, 35% para Renan Santos. BTG Nexus ouviu 2.003 eleitores entre os dias 10 e 12 de julho.
0: A polícia da Tailândia investiga um incêndio em um bar que deixou pelo menos 27 mortos em Bangkok. Há ainda cerca de 70 feridos, sendo 25 mais graves que precisaram ser levados a hospitais. De acordo com as autoridades locais, a maioria das mortes ocorreu por inalação de fumaça e a suspeita de possível obstrução das saídas de emergência.
3: Só mais um destaque rapidinho sobre a Venezuela. A gente não noticiou um pouco mais cedo, mas continuamos acompanhando a situação por lá. Se aproxima de 4.500 o número de mortos pelos 2 terremotos que atingiram a Venezuela. Segundo as autoridades, são mais de 300 corpos encontrados até aqui e que ainda não foram identificados.
0: 9:04 pelo horário de Brasília, em um minuto. 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
3: Um pouco mais cedo falávamos aqui sobre a carta escrita à mão por Jair Bolsonaro, lida por Flávio Bolsonaro nesse fim de semana, em que o ex-presidente diz que o filho é seu porta-voz e é em quem ele confia. Carta, inclusive, é mais um episódio que vem nesse contexto da crise aberta depois do vídeo divulgado pela ex-primeira-dama Michele Bolsonaro. E esse vídeo, essa divulgação de Flávio Bolsonaro no fim de semana, provocou algumas reações, em especial de seus críticos ou de seus adversários políticos. Por exemplo, o ex-governador de Goiás, Ronaldo Caiado, disse o seguinte: numa eleição presidencial, liderança não se herda, se demonstra. Que peso político você dá a esse fato, hein, Andreasa? Bom dia.
7: Bom dia, Sheila. Bom dia, meus amores. Vocês veem aí, né, Sheila, vocês deram agora número de pesquisa, eleição apertada, eleição justa. Essa é uma análise que... Análise política eleitoral pensando em 2026, que está no campo, não tenho dúvida disso, da rejeição, né? Como o sentimento de rejeição se impõe a todos os outros elementos para ser aquele que define o voto no final das contas. Isso à parte, dramaticamente, quando nós olhamos para a carta de Bolsonaro sobre Flávio, talvez, repito aqui, não estejamos falando sobre 2026. Talvez estejamos falando já sobre 2030. Eu tenho batido muito na tecla aqui do que eu chamo de pós-Bolsonaro. Nós estamos no pós-Bolsonaro, no pós-Jair Bolsonaro, para deixar isso bastante claro. Em função, claro, da circunstância em que está preso, sem poder falar, sem poder se expressar, sem participar ativamente, inelegível, sem participar ativamente da vida eleitoral. Há uma disputa por herança. Nesse aspecto está completamente errado, Ronaldo Caiado. A disputa é por herança. Herança desse espólio no pós-Bolsonaro. Herança por quem liderará a direita nos próximos anos, independentemente da eleição de 2026. Inclusive, os grupos que disputam poder, você falou em Michele Bolsonaro, há também o grupo de Eduardo Bolsonaro, os grupos que têm projeto de poder sobre a base bolsonarista, estão falando em 2030, agem independentemente de 2026. E muitas vezes agem para prejudicar a candidatura de Flávio Bolsonaro, não sendo essa a intenção, nem sempre, mas como consequência de quem tem projeto político próprio a partir da ausência de Bolsonaro. É nesse lugar que eu situo a carta. Quem tiver visto, ouvido Flávio Bolsonaro ler a carta, terá observado a ênfase que ele dá, mais do que mesmo a reafirmação da sua candidatura, mais do que Bolsonaro falando, esse é meu candidato, ênfase maior, você também citou, a condição de porta-voz. Flávio faz uma entonação específica quando, e obviamente se referindo a Michele Bolsonaro, quando é designado por porta-voz. É sobre isso que a carta trata, é disso que se trata, sem dúvida nenhuma. O herdeiro, aquele que será a voz de Jair Bolsonaro para 2026, claro, mas 26 é sobretudo a manutenção do poder sobre a direita e projetando o futuro, numa corrida que passa pelo puro sangue, por ser Bolsonaro ou não ser Bolsonaro, por ter sangue Bolsonaro ou não ter Bolsonaro. É um momento de fragilidade da candidatura de Flávio, mesmo competitivo, é muito impressionante como Flávio é competitivo em função desse ambiente de rejeições muito grande, mas ainda assim como a sua candidatura é frágil e precisa de reafirmações constantes, que são reafirmações mais do que da sua candidatura, reafirmações de que os Bolsonaro estão e pretendem continuar à frente da direita no Brasil. Essa é a lógica e essa é a razão por que se dá ênfase ao porta-voz. Porta-voz sou eu! É isso que está em disputa, pelo menos agora, Sheila Magalhães.
3: Olharemos como tudo isso se desenrola. No impacta, né, para a decisão do eleitor. Temos música, Andreasa?
7: Temos música. Almir Guineto, já que nós estamos falando sobre quem representa quem incorpora quem, eu chamei aqui o Almir Guineto para cantar Santo Errado. Um beijo, meus amores.
3: Um beijo para você, até mais tarde. Ei,

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0: Juliana Rosa aqui com a gente para falar do mercado financeiro que está reduzindo a estimativa média da inflação para 2026. Por que desse número, Ju? Bom dia para você.
1: Bom dia para você também, Renan. Boa semana aí para você, para a Sheila, para a Carla. Boa semana para os nossos ouvintes. Olha, a previsão de inflação caiu nessa pesquisa que o Banco Central divulga toda segunda-feira, porque na sexta-feira demos aqui o número oficial da inflação, o IPCA de junho, bem abaixo do previsto. E realmente surpreendeu, o número foi de 0,16%, quando as previsões médias apontavam para uma inflação do mês passado dobro, ali em torno de 0,31%. E foi um número que trouxe boas notícias de forma generalizada, porque às vezes você tem uma boa notícia num item específico, mas olhando os grupos, todos eles tiveram notícias de descompressão da inflação. O grande destaque foi a alimentação. A alimentação teve deflação, inclusive muita gente aqui que estava acompanhando a gente mandou mensagem nas nossas redes sociais. Recebi muitas mensagens também dizendo que está tudo muito caro ainda, e realmente é tudo muito caro ainda. A gente, principalmente em alimentação, a gente teve vários meses com subidas fortes de preços, até acima do previsto na parte de alimentação. Então, quando tem uma ligeira queda ali, não significa que as coisas de repente ficaram baratas. Além de alimentação, teve também queda ainda do setor de combustíveis. Então, diesel, gasolina, etanol apareceram com reduções. De novo, né, também não voltaram aqueles patamares de antes do conflito no Oriente Médio. Combustível está caro ainda. E a parte também de produtos da indústria, setor de serviços, vieram com inflações menores. Ou seja, continuam subindo, mas subindo mais devagar. Mas esse é o processo, né? Quando a gente começa a olhar essa fotografia de uma descompressão maior da inflação. Agora, o que é importante olhar nesse momento? É uma tendência, se a inflação vai continuar agora perdendo força? Tem que ter muita cautela nesse momento, tá? A gente tem informações aqui que apontam que a economia está perdendo força, então isso faz com que haja um consumo menor, a inflação começa a perder força por conta disso, mas a gente está com uma inflação ainda muito pressionada. De novo, o que os nossos ouvintes estão dizendo, né, é o que os números estão mostrando, é uma inflação que ainda está muito alta. As previsões de inflação caíram nesse documento que o Banco Central divulgou, mas caiu ainda para um patamar alto, é 5,14% a previsão de inflação para esse ano. Para o ano que vem, ainda uma inflação pressionada em 4,2%, muita gente endividada. A gente vai ter ainda o fenômeno climático do El Niño, que está sendo esperado agora, podendo afetar preços de alimentos entre agosto e setembro. Temos aí ainda, né, esse conflito do Oriente Médio, o petróleo está subindo com força hoje. De novo, as medidas do governo para estimular o consumo ainda não apareceram totalmente nos indicadores de inflação. Então, a grande pergunta nesse momento bom, essa descompressão agora, ela vai fazer o Banco Central continuar cortando juros? Ninguém sabe exatamente. A previsão de juros para o ano ainda está em 14%. A gente está com 14,25% de juros, pode ser que caia agora em agosto, na próxima reunião do Banco Central, mas fique nesse patamar muito alto até o final do ano. Então, a gente tem que ter muito cuidado, é uma inflação ainda muito pesada, viu, gente, no nosso bolso, e perspectivas ainda também para a gente ter cautela.
0: Obrigado pela sua análise, Ju. Bom dia para você.
1: Bom dia para todos.
0: Valeu.

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3: Eu sou o Sérgio Weib e está começando agora o Minuto do Empreendedor, apresentado pelo BTG Pactual Empresas, que tem entre os seus propósitos ajudar os jovens empresários e empreendedores a alcançarem o sucesso. Na minha companhia, Priscila Lahan, que é a CEO da Microsoft Brasil. Priscila, na sua opinião, de que forma que os jovens empresários e empreendedores devem agir na busca do sucesso?
4: Muito bem, eu acho que a primeira coisa é adaptabilidade. A gente vive num mundo em constante mudança, aprender e desaprender coisas e, por último, foco no pensamento crítico, porque a inteligência artificial vai fazer muitas coisas por nós.
3: Priscila Lahan, CEO da Microsoft Brasil, aqui no Minuto do Empreendedor, apresentado pelo BTG Pactual Empresas.
5: Olha, o que teve de ouvinte escrevendo pra cá, mandando imagem, mandando vídeo, mandando foto, pra falar da marginal do Rio Tietê, olha, foi muita gente mesmo. E agradeço aqui a todos os ouvintes. Você tá observando na nossa live algumas imagens que foram enviadas do congestionamento, do trânsito absolutamente parado. E a gente tem aqui mensagem, o Marcel, taxista de Pirituba, mandou mensagem pra gente, mensagem de voz.
6: Bom dia, Band News FM, Marcel, taxista de Pirituba, acabando de passar aqui pelo acidente na Marginal Tietê. Pouco antes aí da ponte da Vila Guilherme, realmente tem um helicóptero Águia estacionado aí na pista expressa. O trânsito tá bem pesado. Eu peguei desde a Dutra, tô voltando de Guarulhos, desde a Dutra lá no começo, perto do aeroporto. Trânsito bem moroso, foi difícil passar, mas acabei de passar aqui. É isso aí, meus amigos. No segundo tudo pode mudar.
5: Obrigada, viu, Marcel, pela informação. Robson Ramos, você também, né? Ah, não, o Robson vai falar da Marginal do Rio Pinheiros? Fala da Marginal Pinheiros, Robson.
7: Oi, Carla. Marginal Pinheiros para Interlagos tem trânsito lento agora entre o Cebolão e a passagem pela ponte do Jaguaré. Depois da melhorada, volta a ficar ruim ali do meio da raia da USP em diante e aí vai mal direto até a ponte Ari Torres. Depois dali tem lentidão no acesso à ponte Morumbi também. Para Castelo Branco, o caminho é ruim da ponte Transamérica até a altura da estação João Dias, porque tem uma ocorrência por ali pela via lateral. Depois a condição melhora, aí tem outro bloco entre a ponte Estaiado Otávio Frias de Oliveira e a ponte Cidade Jardim, e aí dali para frente, caminho livre. 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
5: Então, ó, para situar, nosso ouvinte falava da Marginal do Rio Tietê, Robson trouxe informação da Marginal Pinheiros, e a gente volta para a Marginal Tietê com a Júlia Nogueira, porque o acidente lá foi grave, né, Júlia? Inclusive com o pouso do helicóptero Águia na pista.
8: Isso, Carla. E agora, ocupação total ali na Marginal Tietê, sentido Castelo Branco, ali 500 metros depois da ponte da Vila Maria, um caminhão e uma moto colidiram. Então, tem Águia no local, a PM está prestando apoio, o CET também no local deve demorar ali para dar uma melhorada, por isso, ali tudo parado na Marginal Tietê, sentido Castelo.
5: É, ouvintes dizendo que os carros estão desligados, Marginal está totalmente parada, os motoristas estão descendo dos veículos, porque parou, travou tudo completamente, como a Júlia disse, bloqueio total nesse momento ainda da Marginal do Rio Tietê, por causa desse acidente gravíssimo, helicóptero Águia na pista.

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1: 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Agora o destaque da rodovia Regis Bittencourt. Fala aí, Robson Ramos.
2: Regis Bittencourt continua com ocorrência ali na altura do Trevo de Embu das Artes, na altura do quilômetro 282. O Renan já tinha trazido informação dali. A dificuldade começa ainda antes de Itapecerica da Serra, na altura do quilômetro 297. Vai dali até a passagem pelo Trevo de Embu. Depois dali a condição melhora, aí o motorista chega bem até Taboão. Para quem vai para Curitiba, o trânsito é bom. 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
1: Para trazer informação aqui para o Adriano Santos, que diz que está estacionado na marginal do Rio Tietê, no sentido Castelo. Adriano, depois daquele acidente gravíssimo envolvendo um motociclista, né, um caminhão e uma moto, motociclista ferido gravemente, helicóptero Águia pousou na pista, mas o Ricardo, é isso aí, que foi a primeira pessoa que nos alertou aqui desse acidente grave, ele tá por lá e diz que o helicóptero acabou de decolar, então a gente deve ter a normalização da marginal do Rio Tietê no sentido Castelo Branco em breve. Agora 9h23.
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4: Nove horas 23 minutos, não há tempo para mais nada. Este trio se desfaz por hora. Carlinhos e eu seguiremos com os ouvintes de São Paulo. Renan, você volta?
5: Às 11 no Band News Station com Eduardo Barão.
4: E amanhã, provavelmente, Megali de volta. Vamos ver se ele se recupera da voz. Obrigada pela audiência, pela companhia. Beijo, tchau.
1: Valeu.
5: Bom dia.
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0: 9 horas 25 minutos. Bom dia para você ligado a partir de agora no Band News São Paulo de hoje. Vamos que vamos. Até as 11 horas da manhã. Eu, você e ela, Carla Bigato. Bom dia, bom giorno.
1: Bom giorno, Sheila Magalhães. Bom giorno para os nossos ouvintes. Vamos que vamos. Tem muita informação nessa segunda-feira. Cadê o Megali, Sheila?
0: Megali não veio hoje. Tá se recuperando porque amanheceu com dor de garganta.
1: Aí não dá para trabalhar, né, com a voz.
0: E aí,
1: ele basicamente fala.
0: Ele melhora para amanhã.
1: E ele basicamente fala muito.
0: Muito.
1: Então é melhor a gente poupar o nosso jogador caro. Pra amanhã ele tá de volta. É, não, é verdade.
0: É. É,
1: a voz do Megali é muito, muito preciosa, de verdade. Então a gente tem que cuidar.
0: Então vamos ver se ele melhora. Melhoras pra ele.
1: Melhoras, é isso aí. É, ô Sheila, a gente vai falar bastante de Copa do Mundo, né, ao longo do dia de hoje. Hoje não tem jogo da Copa, mas amanhã tem, depois amanhã também. Mas antes de puxar esse tema Copa do Mundo, tem muita gente parada em um congestionamento que virou um congestionamento monstro já no comecinho da marginal do Rio Tietê. Porque houve um acidente na marginal, logo no começo dela, e isso tá gerando congestionamento na Via Dutra, na rodovia Ayrton Senna também, na chegada a São Paulo. Então, antes de mais nada, vamos trazer a atualização aqui da marginal do Rio Tietê no sentido Castelo Branco. Júlia Nogueira, voltando aqui ao nosso estúdio para trazer essas atualizações. O que você tem de notícia, Júlia?
2: Mapinha todo vermelho sangue, Vixe. Carla, viu?
1: Eita.
2: E assim, acidente que ocorreu ali 500 metros depois da ponte da Vila Maria, na marginal Tietê sentido Castelo. Só que complica o trânsito tanto para quem vem da Dutra quanto para quem vem lá da Ayrton Senna. O caminho tá complicado desde lá muito antes e vai a complicação ali até a Ponte das Bandeiras. O que a gente tem é que um caminhão e uma moto colidiram ali na marginal Tietê, justamente no sentido Castelo, ali 500 metros depois da Ponte da Vila Maria. Houve ocupação total porque o Águia precisou pousar e a PM também prestando apoio, o CET também sinalizando ali no local, só que já sabe, complicou tudo. O acidente ocorreu ali por volta, ali mais ou menos meia hora, então complicou tudo. Repetindo então, evitar agora é o máximo para quem vai pegar a marginal Tietê sentido Castelo, tá complicado desde a chegada pela Dutra quanto da chegada pela Ayrton Senna. A gente já tá buscando também com os bombeiros para saber o estado de saúde dessas vítimas.
0: Bom, os ouvintes escrevem para cá falando sobre a situação ali na marginal, sobre os reflexos também. Se você tá nesse congestionamento, pode mandar para cá, mensagem, tá? 11-999-592-100, é nossa central de ouvintes, Ricardo Boechat, 11-999-592-100. Já a gente retoma, inclusive aqui a partir das mensagens de ouvintes.
1: O Paulo Natan, nosso ouvinte, ele pergunta, né, o que aconteceu, porque ele tá parado na ponte Presidente Dutra já há 40 minutos.
0: Nossa,
1: as pessoas
0: desligaram
1: os carros. Que horas aconteceu o acidente, Júlia? Porque assim, a gente já tinha congestionamento, a gente tem um fluxo muito alto nesse horário, né?
2: Horário de pico, né?
1: É. E depois do acidente, então, travou tudo, absolutamente. Você tem informação do horário?
2: A informação que a CET tem da ocorrência é 8h54 da manhã. Então, faz mais ou menos ali 30 minutos desde que esse acidente ocorreu ali perto da ponte da Vila Maria.
0: Olha, agora, pelo menos uma boa notícia, porque o Osmar de Guarulhos acabou de mandar mensagem pra gente às 9h28. Agora são 9h29. Dizendo, acabou de ser liberada ali, a marginal do Tietê, sentido Castelo. Ele disse que tá bem na altura do acidente, foi liberado e tal. E aí, um outro ouvinte escreveu dizendo, começou a andar. Então, era o que a gente queria muito ouvir, é que o trânsito começasse a andar, porque tá completamente travado até aqui. É, vai levar um tempinho, né, pra normalizar mesmo, pra voltar a circular. Mas, pelo menos isso, né, começou a andar ainda aqui devagarzinho. Obrigada pelas mensagens, gente. Ó, estamos travados na pista central da marginal, desliguei o carro, ainda continua assim, mas pelo menos a perspectiva agora é positiva com a liberação da pista e uma tendência de melhora na próxima meia hora, pelo menos, né?
1: Na Dutra, parou o trânsito ali antes do 225. Isso ainda é antes do Shopping Internacional de Guarulhos, né? É quase na altura do Shopping Internacional de Guarulhos. Então, você imagina, a Dutra parada desde aí até o desemboque da marginal do Rio Tietê, até mais à frente, à altura da ponte da Vila Maria, que foi onde aconteceu esse acidente.
0: Temos ouvinte. Ah, é o Osmar que tá na linha com a gente, né, Osmar? Você tá bem na altura do acidente, você escreveu mensagem, eu acabei de ler aqui a sua mensagem. Conta pra gente o que você tá vendo. Liberação agora, né? Bom dia.
3: Sim, a pista central, né, ainda tava fechada ainda, porque as viaturas estavam na pista, bloqueando, acho que para operação de resgate. Porém, tem uns 3 minutos que eu passei pelo local e está fluindo muito bem. Uhum. Agora já está liberado.
0: Ufa, ainda bem. Mas grande movimentação, né? Inclusive do resgate, você viu aí tudo de perto.
3: Muito, acho que eu fiquei uns 20 minutos estacionado, completamente estacionado.
0: É o que o pessoal tá dizendo, né? Tá com o carro desligado, tem gente para trás com o carro desligado, né?
3: Sim, agora tá fluindo muito bem, sem trânsito daqui para frente.
0: Boa. Isso te atrapalhou no trajeto, esses 20 minutos travados aí, parados, bastante, ou você vai conseguir recuperar?
3: Bastante. Tá indo... Tem pessoas desesperadas aqui, querendo passar por cima da calçada, mas não adiantava, porque todas as pistas pararam.
0: Uhum. Você tá indo pro trabalho?
3: Sim, sim.
0: Atrasou ou vai conseguir chegar a tempo?
3: Não, eu não tenho um horário para chegar, né? Eu sou prestador de serviço.
0: Ah, tá. Eu já ia te chamar de patrão, mas no caso... Eu preciso...
3: E pelo jeito eu vou chegar bem depois disso.
0: Ah, tá bom, tá bom. É. Boa sorte, bom restante de caminho para você, viu, Osmar? Obrigada por trazer a informação. Obrigado. Aqui em cima do lance.
3: Eu que agradeço, um abraço.
0: Um abraço, boa semana.
1: Olha, o Alexandre está dizendo que está na altura do 222.
0: Da
1: passou
0: Dutra.
1: O Shopping Internacional de Guarulhos, isso da Via Dutra no sentido São Paulo, começou a andar, bem devagar, mas começou a andar. Então é a fila que vai sendo puxada, né? Vamos torcer para que isso desembole o mais rápido possível, mas vai demorar um pouquinho, viu?
0: É. Bom, já a gente retoma, então, esse assunto, retoma a condição ali pela marginal do Rio Tietê. Bora com essa música. A gente vai ter que se despedir dessa
1: não,
0: música?
1: Olha, vou relatar o que está acontecendo aqui. A gente está no processo de ouvir mais um dos ouvintes da Band News FM que estão parados aí na rodovia Presidente Dutra. E não, né?
0: Não.
1: Já, então.
0: Já.
1: A gente estabelece conexão com os nossos ouvintes, mas a informação vai sendo atualizada aqui a todo instante.
0: Eu falava que a gente vai ter que se despedir dessa música.
1: Eu não vou me despedir dela, não, Sheila.
0: Ela é muito boa pra gente se
1: despedir. Eu devo contar no ar aquela situação polêmica que eu vivi. Isso foi na volta do trabalho aqui no sábado, tá? Que foi um dia de muitos jogos da Copa, né? De dois grandes jogos da Copa. Eu coloquei na sequência, porque eu tava me lembrando de uma conversa que a gente teve com o Fábio França aqui, de músicas da Copa, do quanto o Waka Waka é ainda top, né? De todos os tempos de músicas da Copa. E aí, o que é que eu fiz? Eu coloquei na minha playlist, na sequência, primeiro o Waka Waka e depois Dai Dai. E a minha percepção foi de que Dai Dai tem sim potencial pra superar o Waka Waka. O Fábio França tá com a gente,
0: não,
1: na
0: pera
1: linha,
0: aí, botei,
1: né?
0: Não, peraí, botei, não. Agora ela já deu uma aliviada, deu uma passada aliviada. De pano. Dei. Porque mais será é melhor.
1: É melhor,
0: é uma
1: sabe
0: música
1: por quê?
0: Melhor.
1: Porque o Waka Waka é uma música inteirinha pra cima. É tipo um hino da Copa, né?
0: É, como música de Copa, é melhor.
1: É
0: mais
1: agora,
0: emocionante.
1: Dai Dai é uma música mais comercial, assim, é uma música que vai pro entretenimento, que ela tem umas viradas boas, ó. Ela não é inteira pra cima, ela tem, né, tem um mix aí de elementos musicais, de tensão da música, de clímax, e essa guitarrinha, ó, que me lembra uma guitarrinha baiana.
0: Cara, é uma música muito boa mesmo.
1: Fascinada por essa música. Eu tô fascinada por essa música. E aí eu recomendo aos nossos ouvintes depois, tá? Mais tarde, não desliga da Band News FM, continua com a gente. Mas mais tarde, uma hora aí que você desconectar da gente, coloca na sequência. Waka Waka e Dai Dai, e depois você conta aqui pra gente o seu...
0: E dá o seu veredito.
1: Isso. Carla dá uma forçada, acho que esqueceu de tomar o remédio hoje.
0: Ah, não, gente, a música é muito boa, Rodrigo.
1: Ô, Rodrigão, bem você.
0: Não,
1: cara,
0: a música
1: é
0: muito
1: boa.
0: Cara,
1: que a gente gosta tanto, mandou uma dessa.
0: Eu acho que o Waka Waka, como música de Copa, ela é um hino. Ela tá nesse patamar. Agora, Dai Dai, como música, independentemente de Copa, ela é muito forte, ela é muito boa. Ô, Fábio França, e aí? Vai entrar na polêmica? Você é um defensor de Waka Waka, né? Você é um vendido pra Waka Waka, né?
4: Não, não sou. Eu sou vendido pra Shakira. Eu falei, se ela tocar ela Batatinha é quando nasce na Copa, eu vou gostar.
0: É impressionante,
4: vai ficar bom, cara. Não tem como. É. Mas eu concordo, uma bela análise, hein, de vocês. Waka Waka é uma música de Copa, é uma trilha de Copa, bacana e tal, mas Dai Dai é mais música mesmo, é mais robusta e tal.
0: Então.
4: Uma música pra todos os tempos, né? Vocês têm razão.
0: E você sabe que eu tava vendo aqui músicas, de outras Copas, né? Em 2006... Hips Don't Lie não foi a música oficial de Copa, embora um monte de gente diga isso. Porém, Shakira cantou no encerramento da Copa de 2006.
4: Essa é muito
0: Hips Don't Lie. E ficou marcada como uma música de 2006 naquela Copa, embora não tenha sido a música oficial. E olha como ela manda bem, gente. Demais, né? Mais uma, musicaça.
4: É, mas não é de Copa. Assim, duas músicas que ficaram marcadas pra mim em Copa foram Waka Waka da Shakira em 2010 e a do Rick Martin em 98. Uma bela música também pra Copa, a de 98. É assim, tá no páreo, viu? É uma belíssima música pra Copa, ficou bem marcada.
5: Posso dar minha opinião?
4: Claro que pode.
5: Já que
4: pode.
5: Eu tô aqui, bom dia, tá aqui. Novamente.
0: Bom dia, Aline
5: Fanelli. Eu adoro Dai Dai. A minha questão com essa música é que eu não consigo levar a sério o jogo com as equipes entrando em campo com essa música. Eu acho que tinha que ser um negócio mais Champions.
4: Uh-huh.
5: Uma coisa mais assim, informal e tal. Aí toca o Dai Dai e as equipes entrando em campo. Sei lá, você... Não sei.
4: Orna, né?
5: Não sei. Pra
4: mas
5: mim
4: é um musicão.
5: Não é um match. Nessa hora. Mas eu adoro
4: é um
5: ela.
4: Musicão. Qual que é o nome da música do Rick Martin, 98? Eu não lembro agora o nome da música.
0: La
4: sou péssimo pra
0: la...
4: nomes.
0: A Copa
4: música.
0: Da Vida. The Cup of Life.
4: A Copa da Vida, né?
0: Essa aqui.
4: Bem boa.
0: La Copa de la Vida.
4: Olha.

0: boa demais, hein?
1: É. Mas também é música de Copa, né? É.
2: E era na da França, né?
1: É na da França, é mais parecida com o Waka Waka, né? É. Tem esse clima de Waka Waka.
0: Tá, mas bom, voltando ao momento, a Dai Dai, Copa do Mundo, última semaninha, hein, gente? Como é que tá o coração de vocês aí pra essa última semana? França e Espanha fechando hoje as preparações. É, não é, gente? França e Espanha fechando preparação para a semifinal de amanhã. Na quarta-feira, outro jogaço, Inglaterra e Argentina se enfrentando para a definição do outro finalista. E aí, no fim de semana, temos os dois jogos, aquele que não vale nada, né? Disputa de terceiro e a grande final no domingo. Fala aí, Fabio.
1: Ai, ai, nossa, mas só rapidinho, essa música do Ricky Martin vai fazer 30 anos, né, daqui a pouco.
0: Vai,
1: ai,
0: isso. Meu Deus do céu. É, exato.
1: Cara, isso é o mais assustador, lembrar, né? Não precisava lembrar, parece que foi outro dia. É. Mas vamos nessa, gente. Maurício Ferreira já tá na linha pra trazer mais detalhes desse jogão de bola que vai acontecer. Que baita jogo em Dallas amanhã, 4 da tarde, pelo horário de Brasília. Tem França e Espanha e o Maurício traz as informações pra gente, as atualizações. Diga, Mal, bom dia.
3: Tudo bem, Fabio? Ótimo dia a você, todo mundo que acompanha por aqui a nossa programação da Band News FM. Espanha e França já estão aqui na cidade de Dallas. Os franceses chegaram por último na noite deste domingo por aqui, estão hospedados em um hotel na região central. A Espanha já chegou por aqui no sábado, inclusive ontem treinando já no estádio Cotton Bowl. A imprensa liberada para acompanhar os 15 minutos iniciais apenas dessa atividade da Fúria. A Espanha chegando então no sábado, a França ontem à noite. E hoje, as duas seleções, os dois treinadores, o Luiz de la Fuente e o Didier Deschamps, fechando essa preparação. Então, a Espanha treina primeiro por aqui, por volta da 1 PM, pelo horário de Brasília, no estádio Cotton Bowl, mais uma vez. A imprensa vai acompanhar os 15 minutos iniciais. E depois, já na parte da tarde, aqui pelo horário local de Dallas, teremos o último treinamento também da França, que será realizado no campo de uma universidade aqui de Dallas. E lá estaremos acompanhando no mesmo esquema, né? Como é o protocolo da FIFA, apenas os 15 minutos do trabalho de aquecimento liberados à imprensa e depois já vamos ao AT&T Stadium acompanhar as entrevistas coletivas, né? Dos dois treinadores e mais dois jogadores, né? Um jogador de cada seleção que estará ao lado ali dos técnicos nessa entrevista coletiva para a gente já sentir um pouco desse momento de provocações de ambos os lados, né? O Lamine Yamal, depois da classificação sobre a Bélgica, dizendo que não tem medo da França, que se há uma equipe que pode bater de frente com os franceses é a Espanha. Do outro lado vem uma resposta do Koundé dizendo que os franceses também não têm medo dessa seleção espanhola. Então, dentro de campo, nessa espécie de final antecipada, tem tudo para ser um jogaço no duelo que vai definir o primeiro classificado à final dessa Copa do Mundo de 2026. Com os dois treinadores neste momento tentando as suas armas secretas, né? Quem sabe um mistério para surpreender o adversário. Então, pelo lado da Espanha, ainda há indefinição se o Luiz de la Fuente vai retornar com o Pedri ao lado do Rodri no time titular ou vai optar pela permanência do Fabián Ruiz, que foi importante, né? Foi o cara que abriu a vitória por 2-1 para cima da Bélgica. Pelo lado dos franceses, a dúvida é em relação a uma mudança que ele tem feito aqui durante os jogos da Copa do Mundo, né? Naquele quarteto ofensivo, três jogadores são intocáveis: Mbappé, Dembélé e Olise. Mas ele tem feito um rodízio entre Barcola e Doué. A tendência, segundo a imprensa francesa, é que jogue o Doué. Mas é um mistério que vai deixar também o técnico Didier Deschamps até a hora do jogo, os dois treinadores tentando surpreender o adversário. E amanhã a gente vai contar tudo diretamente do estádio aqui de Dallas, a definição desse primeiro classificado à final da Copa do Mundo, um jogaço de bola.
1: Que baita jogo, Maurício Ferreira, valeu, obrigado pelas informações. Maurício acompanha tudo de França e Espanha e, claro, estará na transmissão a partir das 3 PM, amanhã pelo horário de Brasília, transmissão da Band News FM, jogo às 4, tem França e Espanha com Marcelo Duó, Bernardo Ramos, Leonardo Fontes, Maurício Ferreira, Lucas Belotti, Humberto Ferretti, Yuri Queiroga, todo mundo para contar esse jogão de bola para vocês, França e Espanha. E aí, na quarta-feira, também às 4 PM, em Atlanta, jogam Inglaterra e Argentina, também com transmissão da Band News FM. Aline Fanelli está aqui ao meu lado ainda, mas daqui a pouquinho segue para Atlanta, né, Aline? Bom dia mais uma vez.
2: Sim, Fábio, bom dia mais uma vez. E que jogaço a gente vai acompanhar entre Argentina e Inglaterra. Tem alguns detalhes dessa partida, né? Porque, por exemplo, a Argentina, ela tem feito 2 ou mais gols nas partidas, nas últimas 12 partidas de Copas do Mundo. Então, a Argentina não faz um gol só, pelo menos 2, no mínimo mínimo 2. E isso supera uma marca que foi do Uruguai entre 1930 e 1954. Além disso, o Messi alcançou o recorde de ser o primeiro jogador a chegar a 15 partidas de mata-mata de Copa do Mundo. E vai passar, né? Vai chegar a 16ª, jogando a semifinal, obviamente. Do lado da Inglaterra, Kane e Bellingham. Os dois jogadores têm 6 gols cada. É o primeiro país a ter jogadores com 6 gols cada, 2 jogadores. Porque geralmente você tem um só, por exemplo, o Messi é o artilheiro, do lado da Argentina 8 gols, o Mbappé do lado da França com 8. Então, 2 jogadores do mesmo país com 6 gols, é a primeira vez que isso acontece. Então, são muitos detalhes desse jogo. No retrospecto, a Inglaterra tem um pouquinho mais de vantagem em Copas, 3 vitórias, 1 empate e 1 derrota. E as equipes que vão chegar à Atlanta amanhã, preparação em Kansas, e depois amanhã chegam para a entrevista oficial, para o MD-1, que é o que a gente fala, os treinadores vão falar e a gente vai acompanhar o técnico Thomas Tuchel e também o Lionel Scaloni, e claro, todos os detalhes já desde Atlanta, a partir da noite de hoje.
1: Muito bem, esse MD-1 é como a FIFA chama, né? O dia da entrevista coletiva é Match Day, é o dia anterior ao Match Day, é o dia do jogo, por isso MD-1 é a classificação da FIFA quando tem as entrevistas coletivas e os treinamentos ali das seleções também, entrevistas já no estádio do jogo. Beleza, Aline, valeu.
2: Só fechando, vocês falaram mais cedo da questão do número de seleções poder aumentar. Geralmente, como isso é feito? A FIFA leva isso para um conselho. Então, por exemplo, por mais que o Gianni Infantino esteja empolgado, e todo mundo gosta muito do Gianni Infantino, ele precisa levar essa ideia para o conselho técnico da FIFA, e aí existe essa votação de conselho técnico da FIFA para ver se isso vai para frente ou não. Não há uma data do próximo conselho técnico ainda.
1: Muito bem, agora sim. Valeu, Aline. Valeu. Eu acho que vai para frente, vamos esperar. Copa do Mundo com 64 seleções, quem sabe, é provável, a FIFA quer e é difícil mudar.
0: Já tô querendo.
1: É isso,
0: também.
1: Gente.
0: Já tô querendo, quero jogo todo dia. Esse negócio, ver, né? De intervalo, então, dia sem jogo, não tá legal.
1: Quero saber como é que vai caber tanto jogo, mas
0: é
1: vamos
0: só não
1: nessa.
0: Fazer 8 no mesmo dia, isso. Como aconteceu, né?
1: Ah,
0: só porque
1: isso.
0: A gente teve dia que teve 8 jogos. Dá uma distribuída melhor, sim. Não é?
1: É, então, mas aí foram jogos simultâneos, né?
0: Verdade.
1: A FIFA talvez teria que ampliar isso para as duas primeiras rodadas, com jogos simultâneos. Vamos ver, não sei não. Mas acho que vai ter 64.
0: Eu tô com umas ideias.
1: Acho
0: aqui,
1: que vai,
0: gente,
1: ter Copa com 64. Valeu, gente.
0: Valeu, Fabio. Valeu, Aline. Até mais, gente.
2: Valeu. Até.
4: Agora 9h45, alerta de frio nessa semana na capital paulista. A temperatura mínima deve ficar ali próxima dos 8 graus. Mais informações chegando com a Sara Tavares.
5: A Defesa Civil vai reabrir hoje à noite o abrigo solidário na estação Pedro II, da linha 3 vermelha do metrô. A ação será mantida até amanhã de quinta-feira, por causa do frio intenso na cidade de São Paulo. As pessoas em situação de rua poderão dormir dentro da estação, além de receber comida e agasalho. Os pets também são aceitos. O abrigo solidário fica aberto das 7 da noite às 8 da manhã.
0: Rodízio de veículos voltou a valer aqui em São Paulo, hein, gente? Você ficou mal acostumado ali com quinta, sexta-feira, a restrição ficou suspensa, né? Por causa do feriado prolongado. Então, hoje, os veículos com placas de finais 1 e 2 não podem circular no centro expandido até já 10 horas da manhã. Depois, na porção da tarde, entre 5 da tarde e 8 da noite, quem for o rodízio fica sujeito a uma multa de R$ 130,16, além ali dos 4 pontos na carteira de habilitação.
4: Madrugada foi de graves acidentes pela zona leste da cidade de São Paulo. Luana Pereira, por aqui, trazendo mais informações.
6: Bom dia, Carla. Bom dia a todos. Bom, na madrugada desta segunda-feira, muitos acidentes na zona leste de São Paulo. O primeiro deles, um carro que atingiu um poste e ficou partido em dois após o impacto. No local, testemunhas informaram que o veículo disputava um racha quando o motorista perdeu o controle na direção da Avenida Sapopemba. O que chamou a atenção nessa ocorrência é que o carro praticamente dobrou, virou dois. Equipes de resgate de segurança isolaram a área para o trabalho pericial. A Polícia Civil agora analisa imagens e depoimentos para esclarecer o ocorrido próximo ao terminal de ônibus Sapopemba. Em nota, a Secretaria de Segurança Pública informou que um homem de 24 anos ficou ferido no acidente, foi socorrido pelo SAMU e levado ao Hospital Geral de São Mateus. E ainda na Zona Leste, uma mulher ficou ferida após um acidente no Tatuapé nesta segunda-feira. O motorista que estava dirigindo o carro que atropelou admitiu ter consumido bebida alcoólica e deixou o local sem sem realizar o teste do bafômetro após o atendimento da ocorrência. O estado de saúde da vítima ainda não foi divulgado.
0: A partir do dia 1º de agosto, os motoristas que utilizam

0: Funcionária responsável pelo sistema Anchieta Imigrantes, dizendo não, vai ser ótimo, porque vai reduzir em muitos congestionamentos, né? Não tem mais que parar no pedágio, porque não vai ter mais pedágio. E aí o jornalista perguntou para ele, falou, vem cá, você não vai ter mais praça de pedágio? Não vai ter mais gente trabalhando nas praças de pedágio. O que é que vai acontecer com essas pessoas, né? Elas vão ser realocadas... E se essas pessoas não trabalharem mais para a empresa, para a concessionária, o custo não diminui? Esse preço do pedágio não pode diminuir? Aí vem o, veja bem, não, olha só, a gente criou um programa de demissão voluntária, algumas pessoas de fato vão sair, outras vão ser realocadas, sim, a gente vai enxugar o quadro de funcionários. E essa possibilidade aí de redução do valor do pedágio está em estudo. Como é que você vai rebater, né? Assim, é o representante da empresa que tá dizendo ali, e aí a gente tem que dobrar essa e guardar no bolso, né? Tem que engolir um negócio desse. Quando é... Olha, a gente torce, né, para que isso aconteça, para que refaçam as contas, o custo vai ficar menor. Tudo bem que tem custo em tecnologia, né? Instalação desses novos pontos de cobrança. Mas é perguntar... Fala que não logo, né? Sei lá, pra gente não se sentir tão enganado, pelo menos, né? Não ter a esperança de que isso possa acontecer. Enfim, a gente muda de assunto, a gente continua falando sobre rodovias, mas agora sobre dois graves acidentes envolvendo motoristas de Porsche. Durante o fim de semana, inclusive, houve mortes com esses acidentes. A Larissa Biscaia vai trazer mais informações. Diga, Larissa.
1: Três mortes ao todo, Carla. O caso mais recente aconteceu na noite de ontem, Rodovia dos Imigrantes, em São Bernardo do Campo. O motorista perdeu o controle do carro, bateu contra uma barreira de concreto e também a pilastra de uma passarela. No carro estavam também um passaporte e um telefone, que foram apreendidos, vão passar por perícia. Esse motorista ainda não foi identificado. O corpo dele foi levado ao Instituto Médico Legal, caso registrado como colisão, apreensão de veículo e morte suspeita. Falando de outro caso, esse no interior, uma perícia deve revelar qual era a velocidade do carro onde estava o casal que morreu carbonizado depois de bater contra uma árvore. Quem acompanha a gente com imagens pelo YouTube, pela TV, consegue ver as imagens dos bombeiros apagando o fogo depois que esse carro bateu contra a árvore. Esse caso aconteceu na madrugada do sábado em uma rodovia em Campinas, interior. Polícia Civil registrou como choque, incêndio e morte suspeita. O Porsche é um Porsche Cayman, avaliado em mais de R$1.900.000. É um carro potente, aí por isso a gente aguarda a perícia para descobrir que velocidade que eles estavam quando bateram na árvore, para bater desse jeito, pegar fogo desse jeito e matar duas pessoas. Quando a polícia militar chegou, os corpos já estavam carbonizados, foram levados para o IML aqui em São Paulo para identificação por meio de DNA. Uma das vítimas era Arthur Rodrigues de Souza, mineiro, 20 anos de idade, era o dono do carro. Tinha uma mulher com ele, até agora ela não foi identificada.
0: Mas, ao que tudo indica, uma jovem também, né? Dois jovens morrendo dessa forma tão trágica nesse acidente em Campinas. A gente olha, né, um carro nesse valor, quase R$2 milhões. E diante dessas mortes, a perda material não é nada, né?
1: Não mesmo. E a gente aguarda a perícia, até porque, de novo, quem tá vendo com imagens consegue ver o carro. Não é uma grande árvore em que ele bateu. Não é uma árvore de tronco maior, grosso, mais antigo. É uma árvore até fina. Então eles provavelmente, possivelmente, até porque é um carro potente, estavam em alta velocidade pra batida matar duas pessoas que acabaram ali morrendo, não do impacto da batida, mas carbonizadas, porque o carro pegou fogo.
0: Valeu, Larissa.
2: As multas pela não transferência de veículos em São Paulo lideram o ranking do Detran em 2026. Fala aí, Arthur Coelho.
3: O Detran de São Paulo registra mais de 1 milhão e 500 mil multas no primeiro semestre deste ano. As autuações pela falta de transferência de propriedade de veículos lideram o ranking paulista, com mais de 478 mil registros de janeiro a junho. A condução de automóveis sem o licenciamento anual regularizado aparece como a segunda infração mais cometida pelos motoristas no estado. O volume total de punições aplicadas nos primeiros seis meses de 2026 atinge 44% de todas as multas contabilizadas ao longo do ano passado.
0: Passageiros das linhas 11 Coral e 12 Safira, além da 13 Jade, terão uma outra possibilidade, uma outra opção de pagamento da passagem. Mais informações com Rafael Dourador.
4: A CPTM amplia a opção de pagamento por Pix para todas as estações das linhas 11 Coral, 12 Safira e 13 Jade. Agora, passageiros podem comprar os seus bilhetes utilizando o método de pagamento instantâneo em terminais de autoatendimento das estações. A implementação do Pix já vinha sendo testada e agora estará disponível para usuários das três linhas.

0: Segundo a CPTM, a iniciativa tem como objetivo diversificar as opções de pagamento e melhorar a experiência da população.
1: Ainda falando da CPTM, 4 estações estão recebendo um mutirão contra o sarampo. Beatriz Teodósio.
2: De hoje até sexta, é possível se vacinar contra o sarampo em 4 estações da CPTM, bastando apresentar um documento de identificação. A imunização ocorre das 9 da manhã às 4 da tarde, na linha 12 Safira, nas estações São Miguel Paulista, Comendador Ermelino e Itaim Paulista. Na linha 11 Coral, a dose poderá ser recebida em Guaianazes e é totalmente gratuita. A vacinação é destinada a qualquer um na faixa entre 6 meses e 59 anos que ainda não foi vacinado ou que esteja com esquema de vacinação incompleto.
3: A justiça reverte uma decisão anterior e absolve o empresário Thiago Brenan de uma acusação de estupro. Detalhes com Pedro Henrique Oliveira.
4: O Tribunal de Justiça de São Paulo reverte a condenação de Thiago Brenan em 1 dos 8 casos no qual o empresário é réu. Em decisão de primeira instância em agosto de 2025, ele havia sido condenado a 8 anos de prisão pelo crime de estupro. Neste caso específico, Brenan é acusado de forçar a prática de atos sexuais com a estudante de medicina Stephanie Cohen. Na ocasião, ela estava passando mal após ingestão de bebida alcoólica e disse que o empresário se aproveitou da situação para cometer o crime. Essa é a segunda condenação de Brenan revertida na Justiça de São Paulo. Ele tem outras 3 condenações em primeira instância e está preso desde abril de 2023. A defesa de Stephanie informou que vai recorrer da decisão para restabelecer a condenação.
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1: Robson Ramos está de volta por aqui, também para falar da marginal do Rio Tietê, que aos pouquinhos vai melhorando, né, Robson? Bom dia para você.
5: Oi, Sheila Magalhães, bom dia para você mais uma vez. De volta aqui no Band News São Paulo para a gente falar mais do trânsito, com destaque para a marginal Tietê agora. O caminho no sentido da rodovia Castelo Branco ainda é lento ali na passagem pela ponte da Aricanduva. Aliás, é lento desde a saída da Ayrton Senna, desde a saída lá da ponte Nordestina, onde tinha um acidente. Aí se estende até Aricanduva, onde tem outra ocorrência, e tem mais uma na altura da ponte do Tatuapé. Todas elas travam a marginal para trás. E o motorista continua com problemas até a altura da ponte da Vila Maria, depois melhora. Aí tem lentidão na altura do terminal Tietê, e depois disso, caminho bom até a chegada ao Cebolão. Para Ayrton Senna, tem lentidão na pista expressa na central, entre a Gastão Vidigal e a Rodovia dos Bandeirantes. 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
1: Meu Deus do céu, que choque de realidade. Falei mais cedo que foi assistir ao Corinthians ontem, meu Deus do céu.
6: Ah, mas é porque teve muito jogador que foi convocado pra seleção, né? Ops.
1: Ops.
6: Oh, wait.
1: Meu Deus do céu.
6: Tava
1: 1-1.
6: Desfalcado, né, o clube.
1: Que... É. Não, não teve tempo de treinar,
6: oh, wait.
1: Né?
6: É.
1: 1-1 foi o resultado final desse
6: cansado.
1: Jogo. Corinthians e Cascavel, amistoso, horroroso, horroroso. O meio-campo, Matheus Pereira abriu o placar pro Corinthians aos 15 minutos do segundo tempo. Aí, logo na sequência, o Charles errou, tava improvisado como zagueiro. E aí, gol de Clayton do Cascavel. O Charles jogou mal, né? A gente, Charles, pelo amor de Deus, Charles, a gente tá saindo de uma Copa do Mundo, Charles. Não dá esse choque na gente. Corinthians volta a campo no dia 23 de julho, joga contra o Remo pela 19ª rodada do Brasileirão.
6: Fala em Remo, a gente lembra do quê? Noruega.
1: Ah, é verdade. Remada agora pra gente tem outro significado,
6: eita.
1: Né? Agora 9h57.
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6: Hora de conversar com Karine Gama. Karine, eu aposto que você tem números atualizados dessa manhã, dessa madrugada também. Tivemos algum recorde de temperatura mínima? Não, né? Não foi pra tanto o frio dessa manhã. Bom dia pra você.
7: Não foi pra tanto não, Carla. Bom dia pra você, bom dia a todos. A temperatura ficou em torno dos 12 graus. Não foi nem de perto um dos dias mais frios do ano até o momento, até por conta de toda essa nebulosidade. Quando o céu está mais encoberto, a temperatura não consegue cair tanto assim. Agora, termômetros entre 13 e 14 graus pela cidade de São Paulo. já vemos um pouquinho do sol aparecendo ali entre muitas nuvens. E com isso a gente analisa que pelas próximas horas o sol ele até aparece, mas não esquenta, por conta do ar mais frio, o ar que vem do quadrante sul, e ele é bem mais gelado, máxima hoje de 16 graus. Durante a noite de hoje esfria até mais, e a menor temperatura desta segunda-feira não vai ser a que observamos hoje cedo, que normalmente a temperatura mínima acontece nas primeiras horas da manhã, mas deve acontecer durante a noite, a gente chama isso de mínima invertida. Para hoje à noite, a temperatura cai para casa dos seus 10 graus. Então, casaco reforçado, porque a próxima madrugada deve ser mais gelada ainda. Começa a esfriar hoje à noite e despenca ainda mais na madrugada de amanhã, Carla.
6: Então, foi um friozinho só para a gente ir se acostumando, né? Foi uma transição dos últimos dias quentes e foi bem gostoso, né? Foi um fim de semana bom que deu para aproveitar, pelo menos o sábado. Né? O sábado foi bem aproveitável para quem... Como a Karine fez a previsão, né? E Karine, ao longo desta semana, a gente deve ter a temperatura caindo para quanto?
7: Menor temperatura prevista na casa de 9 graus, de maneira geral, só que alguns bairros da Zona Sul, especialmente a região da Capela do Socorro, tende a registrar temperaturas até perto de 7, 8 graus de mínima. As manhãs da terça, quarta e quinta devem ser as mais frias. Só que durante a tarde vai esquentar, isso não hoje, nem amanhã, mas no final dessa semana. Então vamos ter grandes amplitudes térmicas. E o padrão desta semana deve ser exatamente esse, madrugadas e manhãs bem geladas, quem sai cedinho de casa. Vai sair com bastante frio, termômetros abaixo dos 10 graus, mas durante a tarde, especialmente a partir da tarde de quarta, quinta-feira, máximas acima de 22 graus. O próximo final de semana deve ser até parecido com o sábado, que começou geladinho, ali com 13 máximas em torno de 26, 27 graus. Então, vamos ter uma semana mais seca em São Paulo, mas com temperaturas mínimas bem baixas e máximas em gradativa elevação, ou seja, grande amplitude térmica. Em meados dessa semana, vamos voltar a falar também de índices de umidade do ar abaixo do ideal, aqui para a capital paulista, especialmente a partir da quinta-feira, Carla.
6: Tem bastante gente em férias, né, acompanhando a nossa programação. Por exemplo, Marcos Vinícius Bueno acabou de escrever para cá. Eu de férias nesse frio não tá fácil não, viu? É, vamos falar, Karine, então, para quem entrou em férias, né, pegou alguns dias de folga e pretende viajar. Litoral é uma boa do meio para o fim dessa semana aqui? Litoral de São Paulo,
7: tá? A partir
6: tá?
7: de quarta-feira, sim.
6: Tá.
7: A gente não tem previsão de chuva, então para quem quer passar o final dessa semana, o final de semana que vem, também vai ter um tempo aberto, bastante ensolarado, normal nessa época do ano. Estamos em julho, é um dos meses mais frios, estamos no meio do inverno, então do período da manhã estará frio, mas de tarde esquenta um pouquinho mais. Como não vai ser uma semana chuvosa, teremos grandes variações de temperatura no decorrer do dia, mas as tardes tendem a ser mais quentes e bem ensolaradas, típicas do inverno mesmo.
6: Tá. A Sandra, meu nome é Sandra. Ela vai para Águas de Lindóia a partir de quinta-feira. Tá nessas também de... Ah, a Gi tá mandando mensagem do celular da mamãe também, a mamãe Sandra. E a Gi quer saber como é que vai ficar o tempo a partir de quinta-feira em Águas de Lindóia. Karine.
7: Vai ser bom, um período bom para a região. É um pouquinho mais frio ali, já por conta da altitude, Águas de Lindóia já está um pouquinho ali acima de Campinas, pertinho já do sul de Minas. É uma região um pouquinho mais gelada, mas também deve ser bem ensolarado. Então, Gi e Sandra, levem o casaco, só que podem até levar uma roupinha um pouquinho mais fresca para o período da tarde. E vocês não devem se preocupar com chuva. Vão ser dias bem ensolarados, bastante aproveitáveis. Férias de escola agora, né? A gente tá falando de julho, é o período de férias escolares.
6: Isso, e aí, férias escolares, tem muito adulto que consegue tirar essa folguinha no trabalho para aproveitar com a família, com os filhos. É bom demais, dar uma viajada, ou mesmo ficar em casa, mas ficar todo mundo na companhia uns dos outros. Cadê? Quem mais? Zezé também vai entrar em férias no dia 20, então falta uma semaninha, né? Segunda-feira que vem Zezé vai estar em férias, escreveu aqui pra gente, só não falou pra onde vai. Agora, Karine, tem mais alguém que estará em férias a partir da semana que vem?
1: Ah, mesmo?
6: E pretende fugir do frio do sudeste e ir pro nordeste do país. Bahia, a partir da semana
1: Bora,
6: que vem,
1: Bahia.
6: Karine.
7: Bora Bahia, gosto demais, meu estado favorito do Brasil.
3: Ah,
7: Minha
3: é?
7: Família é de lá. Qual
3: Jura?
7: região da Bahia que você vai?
3: É, região sul, ali, região de Porto Seguro,
7: É
3: Caraíva, por
7: exatamente de
3: ali.
7: onde minha família é.
3: Mentira, Karine!
7: Caraíva, Arraial da Ajuda,
3: Ah, isso
7: Trancoso, conheço
3: aí! Então
7: tudo.
1: tem
3: É isso
1: casa
3: mesmo.
1: lá pra gente,
3: Praia
1: olha
3: do
1: só que
3: Espelho,
1: boa
3: vamos?
1: descoberta.
3: Bora, Karine!
7: Exatamente!
3: Ah,
7: Pois é, vamos. Olha, a semana vai ser boa por lá também. Essa época é época de chuva, nas áreas mais ao sul da Bahia, região de Porto Seguro, porque as frentes frias que elas passam costeiras por aqui, elas conseguem levar um pouquinho de chuva ali na região. Mas não é temporal. É aquela chuvinha mais concentrada no período da noite, não atrapalha tanto os dias de praia. O mar, ele fica um pouquinho mais gelado. A temperatura da superfície do mar agora não está tão quente, mas assim, comparado com São Paulo, tá ótimo. Saindo de São Paulo, você não deve pegar chuva no meio do caminho. Devemos ter a semana seguinte bem seca aqui em todo o estado de São Paulo. Então, já se prepara para sair com bastante sol. Chega lá com sol também. Quando o tempo vai mudar? Até mesmo falando de São Paulo, mas as demais áreas do Sudeste e até o sul da Bahia, a partir do dia 25. O destaque dessa semana, já te falo isso de hoje até perto do dia 25 de julho, porque a gente tem analisado continuamente. O destaque será o aumento da chuva muito, muito expressiva para o Rio Grande do Sul. Vão formar várias áreas de instabilidade de quinta-feira agora até o domingo que vem. Enquanto isso, as áreas ao norte do Rio Grande do Sul, ou seja, quase todo o Brasil, vai ficar mais seco e mais quente. Semana que vem, bem quente aqui em São Paulo, até um padrão atípico para a época do ano. Na Bahia, também a mesma situação. Só que esta frente fria, perto do dia 25 de novembro, ela deve alcançar áreas do Paraná, São Paulo, do Rio de Janeiro, e aí ela vai passar costeira, então poderá provocar chuva a partir mais ou menos do dia 27 na costa sul da Bahia.
3: Ô, Karine, mas assim, você falou em chuva expressiva no Rio Grande do Sul, a gente tem que ficar em alerta, tem que ficar preocupado. A gente lembra o que aconteceu, tem o quê? Vai fazer, né, mais de um ano, né? Completou um ano agora a tragédia do Rio Grande do Sul. A gente tem que estar atento a isso também?
7: Vai ser uma chuva muito, muito volumosa, condição de perigo extremo. Todo o estado do Rio Grande do Sul, pensando de quinta-feira agora, que é dia. Hoje é dia 13,
3: Quinta,
7: né? Dia
3: hoje é dia
7: 16.
3: 3, é dia 16, quinta.
7: Até. Do dia 16 até o domingo, então entre os dias 16 até o dia 19, 20, vamos ter acumulados bem altos para o sul do Brasil. Dados em torno de 400 milímetros de chuva.
3: Uau! 400, Karine?
7: Exato, concentrado em torno de 5 dias. Então é um volume muito alto de chuva lá para o Rio Grande do Sul. Vão atingir cidades grandes, Santa Maria, Pelotas, Porto Alegre, toda a metade norte do estado. E essa chuvarada, ela fica concentrada por muitos dias. Então são 5 dias com uma chuva muito volumosa. O estado deve sim ser impactado com formação de alagamentos, possibilidade de deslizamentos. É uma chuva muito perigosa. E aí, passando esse episódio, não na mesma intensidade, mas o sistema ele perde força e ele vai avançar pelos demais estados da região e chega no Sudeste. Não vai ser com a mesma intensidade, mas a gente vai ter aí uma mudança no tempo perto do dia 24, 25 de julho aqui para o Sudeste brasileiro.
3: Karine, a gente volta a conversar então amanhã cedinho, prestando atenção a essa previsão aí bem preocupante, né, para o sul do país. Um beijo para você, bom trabalho, até mais.
7: Obrigada, até amanhã.
1: Até
7: Tchau, tchau.
1: Amanhã. Agora são 10h07.
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1: Vamos voltar a falar sobre o empresário Thiago Brenan. Foi absolvido, né? A gente deu essa notícia agora há pouquinho de uma das acusações de estupro pelo Tribunal de Justiça de São Paulo, Luiz Felipe Nunes. Tem as informações pra gente, até porque os ouvintes ficaram aqui chocados, sem entender, alguns revoltados. Ô, Luiz Felipe, nos conte exatamente as motivações para essa decisão do Tribunal de Justiça. Bom dia.
9: Muito bom dia, Sheila, Carla, bom dia para você que nos acompanha na Band News FM. Uma decisão em segunda instância, ou seja, Thiago Brenan já havia sido condenado nesta acusação em primeira instância, por um juiz apenas. Agora, houve uma análise por três desembargadores, a chamada decisão colegiada, para manter ou não a decisão anterior. O que esses desembargadores consideraram é que não havia provas de maneira suficiente para manter a condenação. No direito brasileiro e em outros países também, existe uma fala de que, na dúvida, a decisão tem que ser favorável ao réu. Inclusive, houve uma divergência, não foi por unanimidade a decisão. Dois votos contra um. O que os juízes da maioria afirmam é que não havia como comprovar que houve, de fato, um estupro. Esse caso é uma acusação feita por uma mulher que afirma que foi dopada pelo empresário e condenado presidiário Thiago Brenan. Na sequência, ele teria levado ela para um quarto de hotel e gravado uma relação sexual sem consentimento, um estupro. A decisão, em primeira instância, afirmava que o relato desta mulher comprovava a situação de que, de fato, houve um estupro. Agora, na segunda instância, existiu essa dúvida e, por conta da dúvida, a decisão foi favorável ao réu. Agora, esse caso chega a uma instância superior, ao Superior Tribunal de Justiça, que vai fazer essa análise. Isso já foi afirmado pela defesa da vítima deste caso, de que existe, sim, a possibilidade de recurso. O Ministério Público do Estado de São Paulo também afirma que a decisão de condená-lo deveria ter sido mantida, mas neste caso ele foi absolvido. Ele segue preso, mas esta condenação específica de 8 anos de reclusão foi retirada, pelo menos até que haja uma decisão por parte do Superior Tribunal de Justiça. Ele segue preso porque ele tem outras condenações pesando contra ele. Thiago Brenan é réu em outros oito casos, não só por estupro, mas também por agressão. O principal caso que fez com que, inclusive, outras pessoas apresentassem uma denúncia contra ele é uma agressão em uma academia contra uma mulher. Este caso tem uma série de provas pesando contra a Brenan, principalmente as imagens que mostram ele partindo para cima, agredindo uma mulher nesta academia. O caso do Brenan é que existem análises de processos que tramitam já no Superior Tribunal de Justiça, algumas em segunda instância e outras em primeira instância. Neste primeiro semestre de 2026, já houve uma decisão favorável a ele, uma outra condenação que também foi retirada, ele foi absolvido em outro caso, ele que inclusive é defendido por um grupo de juristas, mas uma destas advogadas é a esposa dele, que 4 meses após assumir a defesa dele, afirmou que se apaixonou pelo intelecto dele, apesar de não ter tido contato físico com ele. A Karina Cufa, que é uma advogada de muitos outros casos, é extremamente conhecida no Brasil, se casou com ele, inclusive já usa o nome Brenan no próprio nome dela, assumiu o nome de Thiago Brenan. A defesa afirma que espera que ele seja absolvido de todos os casos. As várias mulheres que fazem acusações afirmam que existia um modus operandi, digamos assim, de não só o estupro, mas também a gravação desse estupro. Algumas mulheres conversaram com a nossa reportagem sobre a condição de anonimato e fazem esse mesmo relato. Sheila e Carla.
3: Olha, o roteirista do Brasil tá enlouqueceu, né? Tá de brincadeira. Lembrando que o Thiago Brenan, né? O Luiz Felipe estava nos trazendo a informação de que ele continua preso porque ele ainda responde a outros processos. Ele tem outras condenações, o Luiz Felipe? Ele tá aguardando, né? Apelação na justiça, é isso, né?
9: Ele tem outras condenações. Porque o processo é o seguinte, a partir do momento que tem a condenação em primeira instância, existe uma análise se a pessoa precisa ou não ficar presa. Ele está preso no interior de São Paulo, mas essas condenações em primeira instância fazem com que ele permaneça preso. Existe uma alegação de que ele teria um risco de fuga, de evasão, e também que ele poderia prejudicar outras investigações. Por isso existe a manutenção dessa prisão. Mas os casos são tantos que existem casos em que ele já foi condenado, outros que ainda aguardam uma análise da primeira instância, alguns da segunda instância e outros do Superior Tribunal de Justiça, Carlos.
6: Obrigada. Eu fui atrás de um histórico, né, do risco de fuga citado pelo Luiz Felipe, porque ele de fato fugiu. Né? Em setembro de 2022, foi quando vieram a público as primeiras denúncias de agressão. Aí as investigações foram avançando e o Brenan fugiu para os Emirados Árabes, né? Lembra que em setembro de 2022 ele fugiu para os Emirados Árabes. Aí ele permaneceu foragido por mais de 6 meses. Chegou a entrar na lista de procurados da Interpol. O governo dos Emirados Árabes autorizou o processo de extradição e aí a Polícia Federal foi até lá e trouxe de volta o Thiago Brenan, que segue preso então, desde então, né? São 3 anos de prisão. Em geral, ele teve essa pena que foi agora revertida. Era uma pena de 8 anos de prisão, nesse caso de estupro, mas como disse o Luiz Felipe, ele tem outras condenações em primeira instância que fazem com que ele permaneça preso, além, obviamente, desse histórico de fuga do país. Mas é uma... Deixa eu dar tchau, né, pro Luiz Felipe, porque ele tem outros compromissos aqui no Grupo Bandeirantes. Ô, Luiz Felipe, bem rapidinho, antes de a gente se despedir, onde é que você tá agora? Que a gente tá ouvindo música infantil, né, temas infantis, ao mesmo tempo a gente vê umas viaturas aí, sirene, né, na verdade o giroflex, né, essa luz. Onde é que você tá? O que você tá? Que pauta você tá cobrindo hoje?
9: É a beleza da pauta, né, Carla? A gente estuda para algumas situações, mas também o prefeito da cidade de São Paulo, Ricardo Nunes, todos os dias, para o nosso ouvinte entender, ele participa das chamadas agendas. São compromissos com apoiadores, de maneira geral, inaugurações. Hoje eu estou na Zona Sul de São Paulo, no Céu Alvarenga, perto da represa Billings, onde acontece a inauguração, o começo de uma semana de férias escolares. Os alunos podem ter acesso à alimentação, atividades pedagógicas e também passeios culturais pela cidade de São Paulo. E aqui na Zona Sul, reduto eleitoral do prefeito Ricardo Nunes, ele fez a escolha de iniciar esse processo das férias escolares. Se você tiver interesse, dá para chegar em um CEL ainda, um Centro de Educação Unificado, e fazer a sua inscrição. Só precisa do seu RG, do RG da criança entre 0 e 14 anos, você consegue participar. E tá tocando uma playlist da Xuxa desde que eu cheguei aqui, perto das 9 horas da manhã. Então, antes de entrar no ar, tava tocando um Lua de Cristal, que me faz sonhar. Agora eu já me perdi na música. Eu tô num lugar onde passa uma quantidade inesgotável de ônibus. Então, às vezes, a gente dá até uma gaguejada, porque passa um ônibus, dá uma buzinada, aí passa a sirene, aí passa o prefeito, aí passa a vereadora, a claque do vereador. Esses eventos são sempre muito emocionantes, assim. A carreta furacão. Eu tava gravando, inclusive, pro Grupo Bandeirantes de Comunicação, passou um personagem do Transformers me dando tchau. Eu levei um susto que eu não gostaria de ter levado, assim. Foi um pouco degradante pro repórter. Mas a gente tem que estar preparado para combater o crime dos Transformers também. Eu nunca vi Transformers, então a minha referência ela vai parar por aqui. Inclusive faz um frio, mas abre um sol agora. Uhum. E eu decidi virar minha câmera bem contra o sol, né? É uma decisão também exuberante da reportagem.
1: Não, a luz
9: da
1: fica
9: Bandeirantes
1: boa.
9: Aqui do Grupo Bandeirantes de Comunicação. A luz fica boa, né? Ilumina o olhar e mostra essas placas maravilhosas do céu alvarenga. Se você não está nos acompanhando por imagens, a pergunta é por quê? Tem opção pra caramba aqui na Band News FM. Uhum. Nos acompanhe. E aí você pode ver, além de nos escutar, as nossas belas vozes.
10: 5 patinhos foram passear além das montanhas para brincar.
6: Bom trabalho, Luiz Felipe Nunes.
9: Português de Portugal.
1: Isso.
10: Mas só 4 patinhos voltaram de lá.
1: Tchau, Luiz Felipe. Bom trabalho.
10: Das montanhas para
6: é mais ou menos como, né, o roteiro da história do Brasil, dos
1: Unidos.
6: É isso que o Luiz Felipe estava descrevendo, né? Notícia de decisão da justiça, vai para céu, vai para criança, Xuxa, ônibus passando, carreta furacão, vira sol, Transformers.
1: Potinhos.
6: Potinhos.
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1: Seguinte, o fim de semana na Rodovia dos Imigrantes foi praticamente uma balada, foi marcado pela falta de luz nos túneis. Fala, Larissa Biscaia, bom dia, Lari.
6: Ontem de manhã, Sheila, bom dia pra você, pra todos os ouvintes que estavam na estrada, e aí a gente tem a nossa central de ouvintes sempre aberta e começaram a chegar. Eu tava no plantão aqui na Band News FM, mensagens: olha, tô subindo Imigrantes, todos os túneis apagados. O alerta chegou primeiro com a nossa ouvinte, com a Mércia Grimaldi, que é professora.
11: Os túneis da Imigrantes, todos apagados. É um perigo isso. Pode provocar um acidente.
3: Situação aconteceu dias depois do reajuste da tarifa do pedágio. A gente já falava sobre isso mais cedo aqui na Band News FM. Hoje ela é a mais cara do Brasil. No último dia 1º de julho, tarifa básica, que é aplicada aos carros de passeio, o carro comum que vai passar por lá, subiu de R$ 38,70 para R$ 40,60. E junto com o apagão, os nossos ouvintes falaram também do medo de acidentes.
12: Passando por aqui para informar que a subida da Imigrantes, todos os túneis estão apagados, sem nenhuma exceção.
13: Estava subindo a serra agora, na parte da manhã. Todos os túneis estão muito escuro, dá até medo, tem que ir devagar, com cautela, mas está bem complicado, todos os túneis bem escuro.
12: Passando para avisar que todos os túneis da Imigrantes, sentido São Paulo, né, na subida, estão apagados.
1: Antes fosse uma balada, então, né? Antes como eu falei, piscando, imagina, né? Não estava nem piscando, não. Era escuridão, apagão mesmo, um breu. E aí as pessoas têm muita razão de reclamar, teriam de todo modo, né? Mas especialmente quando você paga a paulada que é o pedágio do sistema Anchieta Imigrantes, né, gente? R$ 40 e alguma coisa. É muita coisa. Não, é para ser impecável. É pra gente exigir que seja impecável.
3: No mínimo, exato. E aí a gente foi atrás da concessionária, né? Entender com a Ecovias o que acontecia por lá. A justificativa é que houve uma queda na luz, fornecimento de energia, entre os quilômetros 44 e 54 da rodovia. Concessionária afirma que as equipes de manutenção trabalharam junto com a empresa responsável para estabelecer orientação dos motoristas. Não para essa, mas para uma próxima. Luz apagou no túnel, diminui a velocidade e vai com muita calma, só que aí é difícil exigir isso também no meio da rodovia, que as pessoas diminuam a velocidade rapidamente até que a luz volte.
1: Valeu, Lari. Obrigada, viu?
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18: Quer deixar sua batata assada mais do que especial? 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Pode parecer muito esquisito, mas o bicarbonato, ele vai fazer um processo que ele vai deixar as batatas meio quebradiças. E quando você fizer o segundo passo, é incrível. Então, vamos lá. 2 colheres de sopa de bicarbonato na água fria, põe a batata pra cozinhar. Quando a batata já estiver macia, não demais, uns 20 minutinhos, você tira, aí vai pegar uma manteiga em temperatura ambiente, besuntar as batatas na manteiga com sal. Leva pra air fryer. Uns 15 minutinhos na air fryer, no máximo dos máximos, pra ela dourar bem. O que que acontece? O efeito do bicarbonato faz a batata dar uma quebradinha, a manteiga absorve. Quando você come, ela tá extremamente crocante. Uma loucura. Interessantíssimo, muito legal, de verdade. 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
1: São 10h23, chega a 6 o número de suspeitos mortos na busca pelos responsáveis pela tentativa de execução de um oficial da rota. Quem tem os detalhes pra gente é a Sara Tavares.
21: A Polícia Civil vai analisar as câmeras corporais dos PMs envolvidos na ocorrência, que terminou com a morte de mais um suspeito de ligação com o atentado a um tenente da rota. Ronixon Pimentel dos Santos foi baleado na cabeça no último dia 27, em São Caetano do Sul, e desde então está internado em estado grave. Na última sexta-feira, agentes da rota receberam a denúncia anônima de que havia um suspeito na região do Iguatemi, na zona leste da capital paulista. Por lá, houve troca de tiros, o homem foi baleado e não resistiu aos ferimentos. Os PMs escaparam ilesos. Outro homem que estava no endereço será investigado por suspeita de dar abrigo ao criminoso que acabou morto.
22: O governo federal rejeita argumentos apresentados pela Enel no processo que pode levar à rescisão do contrato da empresa em São Paulo. Informações chegando com Pedro Henrique Oliveira.
23: A Advocacia Geral da União rejeita os argumentos apresentados pela Enel contra o processo que pode encerrar o contrato da empresa em São Paulo. A manifestação é da Procuradoria Federal da AGU junto à Agência Nacional de Energia Elétrica. O órgão concluiu que os argumentos não invalidam a decisão da ANEEL, que instaurou o processo de caducidade do contrato. A companhia argumenta que a ANEEL utilizou metodologia inadequada durante o temporal de dezembro de 2025. A Enel diz que houve um erro no cálculo do percentual de clientes que tiveram o fornecimento de energia restabelecido em até 24 horas após a tempestade. No entanto, para a Procuradoria, a metodologia foi a mesma empregada em eventos semelhantes e há apenas uma divergência técnica. Com a decisão, o processo que pode encerrar a concessão da Enel em São Paulo e na região metropolitana vai seguir.
1: Mais de 2 mil vagas de estágio estão abertas para alunos da rede pública de São Paulo. Fala aí, Matheus Jung.
24: Termina na segunda-feira da semana que vem o prazo para se inscrever no Bolsa Estágio do Ensino Médio. Com duração prevista de 6 meses, o programa oferece uma bolsa auxílio de quase R$ 900 aos alunos cursando o ensino médio técnico da rede pública estadual. Para participar, o estudante deve ter idade mínima de 16 anos, estar matriculado no segundo ou terceiro ano do ensino médio e manter a frequência escolar em pelo menos 85%. Quase 2.700 vagas estão disponíveis no site BEM, com 2es.sp.gov.br. Repetindo, BEM, com 2es.sp.gov.br.
22: O cacique Raoni segue internado sem previsão de alta. Destaque de Humberto Ferretti.
25: A equipe médica afirma que controlou uma nova hemorragia digestiva no cacique Raoni, que está internado em São Paulo. Segundo o boletim médico, o líder indígena de 93 anos segue estável e consciente, apesar de uma leve piora no quadro renal e tosse com secreção. Ele respira sem o auxílio de aparelhos. O cacique Raoni está em um quarto de enfermaria após apresentar melhora clínica e deixar a UTI na sexta-feira. O líder indígena foi internado em 19 de junho com um quadro de obstrução intestinal alta e pneumonia aspirativa.
1: Robson Ramos de volta, agora para falar mais do trânsito. Onde, Robson?
5: Agora o corredor norte-sul, onde quem vai no sentido do aeroporto de Congonhas encontra o trânsito lento na passagem ali pelo cruzamento com a Avenida do Estado. Logo depois dali a condição melhora. E aí o motorista vai bem até o aeroporto, com trânsito apenas carregado, sem parada total. Para Santana, tem lentidão saindo de Congonhas, tem lentidão entre a Indianópolis e o Parque Ibirapuera, entre o viaduto Santa Generosa e o viaduto Pedroso, e depois a condição melhora bem. 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
1: Namoradinho da Copa. Princeso.
2: Divo.
1: Muso da seleção inglesa.
2: É. Crush
1: Lorde,
2: geral.
1: Crush geral da nação ou das nações. São alguns dos apelidinhos que vem recebendo Jude Bellingham depois de marcar os dois gols que deram à Inglaterra a vitória sobre a Noruega no último sábado. Michele Trombelli está aqui no estúdio, Sheila Magalhães também e Aline Fanelli lá nos Estados Unidos. A Michele trouxe o tema e falou: a gente tem que falar sobre o namoradinho da Copa.
2: Justo.
1: Justo. Michele Trombelli.
3: Ainda mais depois desse último jogo,
2: pois
3: né?
2: Pois é, então, que ele foi decisivo, né?
1: A Aline Fanelli. Aline, você tava trazendo um pouco mais cedo os números, né? Do Bellingham, que agora tem 6 gols ao lado de Harry Kane. A gente tem aí uma disputa de protagonistas na seleção inglesa.
2: Que privilégio, hein?
1: É, o primeiro. É, né? Primeiro. Como é que deve ser isso?
4: É, pois é, né? Uns sonho. Com tantos, outros com poucos. É, ele chega a 6 gols junto com o Harry Kane. É o primeiro país a ter 2 jogadores artilheiros, assim, de uma Copa, né? Na briga pela artilharia. O Messi e o Mbappé, eles têm 8 gols cada. O Haaland ficou com 7 na eliminação. E aí depois vem o Bellingham e o Harry Kane. Na verdade, ali, o Bellingham, ele faz o segundo gol depois que o Thomas Tuchel corrige o que ele mesmo criou para aquela partida. O Bellingham faz o primeiro. E aí, depois daquele momento, o Tuchel deu uma corrigida. E sabe que o Haaland falou dele depois também, né? Porque o Bellingham não fez uma última temporada no Real Madrid tão boa assim. Ele sofreu com lesões, foram 8 gols e 5 assistências. Pra vocês terem uma noção, a temporada dele de 24 e 25 teve 15 gols e 14 assistências. E a de 23 e 24, 23 gols e 13 assistências. E aí o Haaland falou depois do jogo: eu não sei por que as pessoas criticam tanto ele e ficam cobrando por gols. Ele é um enorme jogador e ele vai aparecer quando ele tiver que aparecer. E apareceu bem, né? São 3 gols nos últimos 2 jogos.
3: E eu acho que até por isso que a Aline falou, ele não veio pra essa Copa como um, assim, óbvio, como um grande jogador, uma grande promessa. Desde os 16 anos ele já é visto, né, como uma grande promessa do futebol mundial. É a segunda Copa dele, se eu não me engano. Então, assim, ele tem 23 anos, obviamente que já veio com… Mas não veio com o status de um Harry Kane, por exemplo, que tem um marketing. Ele tinha uma visão ali midiática, e até dos mais jovens também. Mais cedo a Sheila falava sobre o Lamine Yamal, da criançada. Eu acho que se você pegasse no começo da Copa e falasse pra criançada: ah, Harry Kane ou Jude Bellingham? Com certeza, Harry Kane tava no topo ali. E acho que ele deu essa invertida, né? Acho que ele sai dessa Copa muito maior do que ele entrou. E até ali, numa comparação pau a pau com Harry Kane. É, e verdade. Até um pouco maior, se você considerar toda essa fofura que ele tem atraído, né? Porque ele é fofo, acima de tudo. O Andraza brincava outro dia no Tem Método, falando assim: ah, só em casa tá todo mundo apaixonado por ele. Porque ele é um garoto fofo, ele é meio good guy, assim. E ele tem a mãe dele, que tá sempre do lado dele, que falam que é o terror das wags, né?
1: Terror das wags. É, que tá ali, ó, aquilo ali é marcação, hein? Isso é marcação, é. Né? É. Homem, mulher a homem, mulher a mulher. A Sheila tava fazendo também, pegando essa comparação aí com o Harry Kane. Mas Sheila, pra quem pensa em criar uma série dramática Netflix, tipo Bridgerton, colocando, né, esses dois elementos, esses dois personagens, de repente pode até cair do cavalo, porque eles não são exatamente antagonistas, né, um do outro.
2: Não são, eles são complementares, né? E acho que isso fica muito evidente. Quando eles jogam na seleção, eles são bem complementares. Eles não jogam na mesma posição e eu acho que eles dão contribuições diferentes para a seleção. E tem características físicas, para além da idade, tem uma diferença de idade considerável, de 9 anos. Aí o Harry Kane tem 32 anos, então é um cara mais experiente. Mas me parece, como a gente vive no Brasil e... eu vou falar do Corinthians, uma lacuna de camisas 9, com capacidade, assim, de cabeceio, com uma capacidade de definição, uma finalização absolutamente cirúrgica. Sabe, o cara que entra na área, você sabe que vai ser gol? Então, o Harry Kane é esse cara, né? A gente, eu sinto falta de um camisa 9 que seja essa figura, sabe? O cara, além de ser excelente com bola parada também, o Harry Kane... Ele é uma máquina de gols, assim, né? Quem acompanha o Bayern de Munique sabe que ele é uma referência na área, um finalizador implacável. Acho que assim é a melhor definição do Harry Kane.
3: Sim.
4: Ele foi o maior goleador do mundo na última temporada.
2: Então,
4: 73 gols em 64 jogos.
2: É uma máquina de fazer gols. Então talvez ele não jogue tão bonito, quanto quando você vê o Bellingham, né? Sim. E é um cara mais do drible, ele tem a força física, ele tem uma coisa mental de montar o jogo.
5: Ele é bem brasileiro, não é, gente?
2: Sei, mas ele dita muito do ritmo do jogo, né? E isso faz toda a diferença. Dribla bem, defende, arma, enfim, ele é um jogador diferente. Mas ter um matador, cara... Eu tô com muita inveja de quem tem o matador ali, nossa, na frente, viu?
3: Contando... E ter dois, então.
1: É, então, contando dinheiro na frente de pobre, Aline Farelli. Imagina só você ter uma rinha de artilheiros numa mesma seleção a ponto de criar um novo ídolo.
2: É.
1: Né? O Harry Kane era aquele ídolo máximo até então da seleção inglesa. A gente vê um novo nascendo, inclusive já com trilha sonora pronta, né, Aline?
4: É, tem trilha sonora pronta. A Michelle deixou separada, é isso?
3: É isso aí, ó. Imagina a emoção de você estar no estádio depois de marcar dois gols, seu time vencer de virada uma Copa do Mundo, ir pra semifinal e ver a torcida, ouvir a torcida cantando isso aqui. Atenção.
2: Tá muito baixinho.
3: Ah,
2: gente.
3: Tá baixinho.
2: Muito, muito.
3: Então a gente canta.
2: Baixinho. Não dá nem pra ouvir.
3: Agora deixa eu falar, vocês viram que o perfil oficial dos Beatles fez uma homenagem, colocou Rei, e aí tá o Jude comemorando o gol. Demais, né, gente? Demais você ter uma homenagem
4: Michelle,
3: dessa.
4: Michelle, eu posso fazer o seguinte, eu posso gravar mais alto no estádio na quarta-feira, e aí na quinta a gente coloca aqui no ar um pouquinho mais alto.
2: Ó, vamos ver. Boa. Aqui no meio do arquivo já, ó.
1: Volta ao longo dessa semana em que ainda temos Copa, né, gente? Vamos aproveitar ao máximo. Amanhã a gente volta falando dessa partidaça, né? Argentina e Inglaterra pela semifinal da Copa do Mundo. Beijo, meninas.
3: Valeu, até. Beijo.
1: Até amanhã.
4: Valeu, até.
2: Robson Ramos de volta por aqui. Tá de olho na cidade, tá de olho também nas estradas, né, Robson?
6: Rodovia dos Bandeirantes com trânsito lento na chegada a São Paulo, desde o quilômetro 16 até o 13, no acesso à Marginal do Tietê, ali pela alça da pista central, que vai mal até a passagem pela Ponte Comunidade Húngara. Depois dali a condição melhora bem. Para quem deixa a capital agora pela Bandeirantes, o caminho vai bem pro interior. 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
8: A nossa ouvinte, Amanda Alves, escreve perguntando se os coelhos sonham. Manu, tenho uma que quando dorme, mexe bastante o focinho e as patinhas. Fico imaginando, será que está sonhando? Sim, Amanda, olha só. Com certeza ela pode estar sonhando, revivendo o que ela passou durante o dia. Pesquisadores monitoraram a atividade cerebral de coelhos durante o sono e observaram padrões muito parecidos com os encontrados em cães e humanos durante o sono REM. Isso indica que eles provavelmente revivem experiências do dia, coisas boas, né, coisas ruins, e consolidam memórias. Quem vê um coelhinho exatamente fazendo o que você relata que seu coelho está fazendo, provavelmente ele está no meio de um sonho. Agora, não sei se está tendo um sonho bom ou se está tendo um pesadelo, mas que está passando ali um filminho do dia dele, ele está. Participe também da nossa coluna enviando sua dúvida para elbicho@bandnewsfm.com.br ou então pelo meu Instagram, Manu Carsten. 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
2: Às 10h38, vamos retomar um assunto sobre o qual a gente falou na semana passada, que rendeu muitas outras mensagens de ouvintes, muitas participações aqui a respeito da Prevent Senior e o plano de saúde, né? Os hospitais e muitas queixas dos nossos ouvintes. Apesar de ter 15 hospitais em São Paulo, a Prevent Senior vem somando muitas queixas, muitas reclamações e cada vez mais histórias de pacientes insatisfeitos, né, Luana Pereira?
10: É isso, Sheila. Bom dia para você, bom dia a todos. Só nos últimos 6 meses foram quase 4 mil queixas no Reclame Aqui. Na nossa central de ouvintes, Ricardo Boixá, são várias as denúncias de superlotação, poucos profissionais, demora no atendimento e descaso. E acompanhando a irmã em uma unidade localizada aqui na Zona Sul da capital paulista, a Alice Salgado gabaritou nas dificuldades enfrentadas.
11: Minha irmã caiu e bateu a cabeça. Quando a gente entrou, eu tive quase um treco. Devia ter, só na parte de baixo, mais de 100, 150 pessoas às 9 horas da noite. 6 horas eu levei ela, às 9 da noite, eu saí de lá às 4 da manhã para fazer uma tomografia. Neste momento que a gente estava lá, entrou uma senhora, mas urrando de dor, chorando, pedindo ajuda. E o enfermeiro só agindo como se uma criança estivesse brincando do lado. Sabe assim, um negócio absurdo.
10: E um ex-funcionário que pediu para não ser identificado explica o que presenciava enquanto trabalhava na remoção da Prevent Senior.
12: Sempre foi um absurdo. A Prevent Senior não tem estrutura para cuidar de idoso. Nós cansamos de buscar paciente que o médico ia passar um fio guia e deixava o fio guia cair dentro do paciente. São PAs super lotados. Inclusive na remoção tinha um médico que ele era oftalmólogo. Ele não trabalhava com emergência, ele aprendeu na raça.
10: E há pelo menos 7 meses, a Adriana Pascoal tem sofrido com as idas e vindas do pai dela ao hospital. Em maio, ele precisou colocar uma bolsa de colostomia, mas dentro dos hospitais da Prevent Senior, a sensação é de que ninguém sabe lidar com essa situação. Ele tem ferimentos na área do procedimento, perdeu 20 quilos desde a cirurgia e precisou ser internado novamente com urgência.
13: Na semana passada, antes de internar meu pai, eu cheguei a ficar 12 horas com ele, sentado numa cadeira de rodas, sem tomar café, almoçar e jantar. Assim, foi algo absurdo, assim, aquele hospital estava lotado de uma maneira, pessoas gritando. Assim, você chega no cúmulo, eu fui uma, que eu cheguei no cúmulo do meu nervoso de ver o meu pai ali com aquele sofrimento todo e jogado, largado.
10: Em nota enviada à Band News FM, a Prevent Senior se limitou a dizer que prestou todos os atendimentos aos pacientes e às famílias, cujos detalhes não podem ser fornecidos em razão da legislação de proteção aos dados pessoais. A companhia disse ainda que mantém colaboradores e unidades em número necessário e suficiente para atender os beneficiários.
2: É, a gente já falou na semana passada, né? A partir dessas mensagens de ouvintes, pagam por esse plano de saúde. É um preço mais acessível, é verdade, mas o retorno, muitas vezes, é isso que a gente está vendo aqui e ouvindo. É descaso, é mau atendimento, é qualidade ruim dos hospitais, do próprio atendimento. Então, as queixas oscilam em torno disso, né? Elas variam em torno disso, mas, na essência, o que acabou acontecendo com a Prevent é que ela fazia o atendimento apenas a idosos, depois ela abriu o plano, vamos lembrar, e aparentemente não dá conta de atender todo mundo que ela deveria atender com boas condições. Caso que as pessoas começam a buscar o SUS, porque não vale a pena. Não vale a pena. O tratamento no SUS acaba sendo melhor. E aí não é só uma questão de qualidade, é de espera. Tem muitos relatos de gente que fica esperando muito tempo para conseguir fazer um procedimento, para fazer um exame, para ter um retorno. Então, não à toa, essas pessoas têm buscado mais o sistema público do que utilizar do próprio plano de saúde, pelo qual elas pagam. E elas deveriam ter um retorno disso com qualidade, né? Que é o que a gente não tem visto a partir desse relato aqui dos nossos ouvintes.
1: Posso só registrar aqui mensagem de um ouvinte que eu não vou trazer o nome, né? Que trabalhou como técnico de enfermagem e tá falando sobre a empresa. Quando trabalhou na empresa, no fim do ano, era uma UTI com 30 pacientes para 8 técnicos de enfermagem. Isso no período do Natal. Pelo relato dele, é um número muito inferior ao considerado ideal, né, para se trabalhar num local, porque são muitas particularidades nesse trato mesmo ali, né? No manejo do paciente que tá na UTI, muitas vezes está, inclusive, desacordado, né? Tá inconsciente. Então, tá falando também sobre não só o atendimento prestado, porque é que esse atendimento prestado nem sempre vem a contento, talvez o contingente esteja abaixo do considerado ideal. Obrigada pela sua mensagem, a gente vai seguir conversando aqui pelo WhatsApp. Nosso ouvinte.
2: E, aliás, eu falei aqui, é um plano mais acessível do que outros, e aí tem ouvinte falando, nem é mais tão acessível assim, viu, Sheila? Porque os preços foram subindo, então já nem isso mais tem compensado tanto. Mas, de todo modo, obrigada aqui, viu, gente? E a gente vai seguir acompanhando, cobrando respostas, né? Para quem sabe, uma melhora do atendimento, dos hospitais e para os profissionais também, como citou a Carla, né? Para os profissionais também que lá trabalham. Valeu, Luana, obrigada.

0: Uma mulher é suspeita de viajar e abandonar mais de 20 cachorros em casa na zona leste de São Paulo. Destaque da Sara Tavares.
1: Uma mulher é investigada por suspeita de maus tratos após mais de 25 cachorros serem encontrados abandonados na casa dela no bairro de Ermelino Matarazzo. Uma força-tarefa da Prefeitura de São Paulo, da PM e da Polícia Civil fez o resgate dos pets, que estavam sozinhos no imóvel, sem água e comida. Um dos cães já estava morto. As autoridades chegaram a pedir ajuda para ONGs de proteção animal para o resgate e acolhimento dos cachorros.
2: Quem faz isso, né? Abandono desse jeito.
0: As imagens aí, ó, cheia de cocô de cachorro espalhado pela casa inteira. Muito tempo eles passaram aí, provavelmente, sozinhos, né?
2: É.
0: Móveis destruídos, porque eles estão sem água, sem comida. E um deles já encontrado morto.
2: Ai, que horror.
0: É.
2: As cenas são terríveis, né? Imundice só. E você percebe a alegria deles quando eles que estavam em situação de desespero notam a chegada das pessoas que foram resgatá-los. Uma parte desses, né? Abanam o rabo, quase que dizendo, ufa, alguém veio tirar a gente daqui. E outros completamente já sem força, né, pra nada e muito assustados, né? Então, olha, as cenas são terríveis,
0: alguns
2: são tristíssimas.
0: Alguns confinados, né, em canis assim, muito pequenos, sem lugar pra locomoção, sem conseguir se movimentar. Ai, que tristeza.
2: É. Governo adia por mais 2 semanas o começo do programa de financiamento para compra de motos para trabalhadores por aplicativos. O Move Brasil Entregadores e Moto Apps inicialmente deveria ser liberado a partir de hoje, mas a data passou para 27 de julho. Segundo o governo, o motivo seria a necessidade de ajustes tecnológicos e operacionais entre os sistemas envolvidos. Esse programa é voltado a entregadores, ciclistas e motociclistas, motofretistas e mototaxistas cadastrados em plataformas de aplicativo há pelo menos 6 meses. Os beneficiários precisam ter realizado no mínimo 100 corridas ou entregas. Em maio, o governo anunciou um programa de financiamento para renovação da frota, semelhante para motoristas de aplicativo e taxistas.
0: Morre o ator Sam Neill, aos 78 anos. O artista neozelandês ficou mundialmente conhecido por interpretar o paleontólogo Alan Grant na série de filmes Jurassic Park. Era um dos principais do Jurassic Park, né? Às vezes pelo nome a gente não se recorda, mas ao observar uma foto dele você vai se lembrar automaticamente. Ele também é lembrado por papéis no filme A Caçada ao Outubro Vermelho, naquela série que ficou super conhecida, né, super famosa, Peaky Blinders. Sam Neill morreu em Sydney, na Austrália. A família não divulgou a causa do falecimento, se limitou a dizer que foi rápido e inesperado.
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2: Mais do trânsito aqui em São Paulo, Robson Ramos.
4: Trânsito lento pela Avenida Rebouças no sentido do centro, desde o túnel Fernando Vieira de Melo até a altura da Joaquim Antunes. Tem lentidão também da Avenida Brasil até Oscar Freire. Para quem vai pro bairro, a lentidão começa na Henrique Schaumann e vai até a Pedroso de Moraes, depois melhora bem. 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
0: Bem, a gente começou essa edição do Band News São Paulo falando sobre o bloqueio da marginal do Rio Tietê. Teve um acidente gravíssimo na marginal envolvendo caminhão e moto. Uma pessoa ficou gravemente ferida e teve pouso do helicóptero Águia na pista. E aí você já viu, né, o que acontece quando a pista fica... Enfim, a gente não tem atualização do estado de saúde dessa pessoa que foi socorrida. Mas aí o efeito no trânsito... É daqueles, né? A gente tá tendo uma segunda-feira daquelas na zona leste da cidade de São Paulo, também na região metropolitana, muito em função desse acidente. E a Júlia Nogueira tá por aqui para trazer as atualizações do congestionamento. Trânsito lento só, né, Júlia?
5: Lento, mas deu uma melhoradinha, vai. Ufa, deu, é. Deu uma melhoradinha, o mapinha tá menos vermelho, digamos assim. É, aquele acidente que a gente falava mais cedo, ali na altura da ponte da Vila Maria, na Marginal Tietê, sentido Castelo Branco, a 500, aproximadamente ali 500 metros depois da ponte da Vila Maria, caminhão e moto colidiram na marginal do Rio Tietê. O corpo de bombeiros precisou enviar helicóptero Águia. Foi por volta das 8 da manhã o estado de saúde dessas vítimas, que o corpo de bombeiros divulgou há pouco. Uma vítima masculina, ali com 28 anos, fratura exposta na perna direita e sangramento na região pélvica. Essa pessoa foi levada pelo Águia.

0: lá pelo menos 40 minutos. Então o pessoal desligou os carros, desceram, porque não andava mesmo. Eu sou motorista de aplicativo. Deixei um passageiro em Guarulhos, no aeroporto internacional, e estava voltando sentido marginal.
1: Bom, mas é isso. A situação está melhorando, mas ainda quem vem pela Dutra para acessar ali a marginal do Rio Tietê, está bem complicada a situação. É tentar evitar ao máximo ainda, pelo menos ali, agora nessa manhã, que ainda está bem complicado.

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3: Festival de Inverno de Campos do Jordão começou, tá entrando na terceira semana. Tem atrações na cidade turística de Campos do Jordão, que a gente falou recentemente que não tá tão inflacionada como o litoral norte de São Paulo, por exemplo. Mas tem atrações também na capital paulista, Thiago Muniz. Bom dia.
4: Bom dia, Carla. Bom dia a todos e tudo de graça. O tradicional evento que está na 56ª edição vai até o dia 2 de agosto. E o diretor artístico do Festival de Inverno, o maestro Roberto Minchuk, conversou contigo e com Humberto Ferretti no sábado. Ele explicou que a programação reúne concertos de orquestra, coral, lírico e também música brasileira.
5: São mais de 80 apresentações e nós estamos com espaços novos de apresentações. Por exemplo, a Concha Acústica, né, que são concertos ao ar livre ali no Museu Felícia Lerner, ao lado do Auditório Cláudio Santoro. Nós temos apresentações onde as pessoas podem ouvir boa música e fazer piquenique enquanto estão ouvindo. Então elas acontecem os sábados, domingos, às 11 horas da manhã. Enfim, o festival está bombando esse ano.
4: Aqui na capital paulista, as apresentações são realizadas na Sala São Paulo, no centro da cidade. O Festival de Inverno de Campos do Jordão também oferece 140 bolsas de estudo para jovens músicos completarem a própria formação. Em entrevista à Band News FM, o maestro Roberto Minchuk revela que foi um dos alunos que se apresentaram lá atrás durante outra edição do evento.
5: Eu fui fruto desse festival, eu fui formado aqui no festival desde os meus 11 anos de idade como aluno, como trompista. Aos 14 anos tive uma bolsa de estudos para ir para a Juilliard School em Nova York. Hoje eu sou maestro do Teatro Municipal, diretor artístico aqui do festival com muita alegria, mas Campos do Jordão foi fundamental na minha formação. Nós queremos ampliar essa experiência, dando aos nossos jovens brasileiros essa oportunidade de conviverem com grandes artistas e terem seus talentos lapidados e terem portas abertas para eles se tornarem grandes profissionais da música.
4: A programação completa está no site festivalcamposdojordão.org.br. Repetindo, festivalcamposdojordão, tudo junto,

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2: Bernardo Ramos já está por aqui. Ô Bernardo, a gente estava falando de música erudita, de maestro, de concerto com C. Vamos falar das próximas partidas pela Copa do Mundo. É o tema dele, né? Imagino que seja a gente falar de Argentina e Inglaterra. Eu não vi, eu fiz igual o Megalha agora, não olhei o tema que ele mandou, que ele combinou. Mas eu imagino que seja Inglaterra e Argentina, ou Argentina e Inglaterra. Ô Bernardo, quem vai ser o maestro dessa? Foi ruim, né?
3: Nossa, foi quem, tudo isso pra chegar no maestro.
2: Quem é que deve comandar essa sinfonia? Será uma sinfonia de gols? Bom dia.
3: Nossa. E França e Espanha, né? Qual jogo é primeiro? França e Espanha é primeiro ou não?
4: França e Espanha.
3: Amanhã, né? França e Espanha amanhã.
4: Amanhã e na quarta-feira tem Inglaterra e Argentina, né? Mas seria, evidentemente, o tema aqui do nosso comentário, né? A realização das semifinais da Copa do Mundo, Carla e Sheila. E tem algo muito interessante no que diz respeito a maestros dessas quatro seleções, a questão dos técnicos com perfis diferentes. A gente vai falar mais sobre isso ao longo da programação, mas é o seguinte: França tem um perfil de técnico completamente diferente do da Espanha. Didier Deschamps fez carreira em clubes grandes do futebol. Dirigiu a Juventus, dirigiu o Olympique de Marselha, clube no qual foi campeão francês, antes de assumir em 2012 a seleção francesa. Já Luis de la Fuente, técnico da seleção espanhola, foi forjado basicamente na base da seleção espanhola, dirigindo sub-17, sub-20, até ser colocado no cargo de técnico da seleção principal. E a gente olha para o outro lado e vê a mesma coisa, né? Para os jogos de quarta-feira existe essa mesma diferença. O técnico da Argentina, Lionel Scaloni, começa a carreira como treinador dirigindo o sub-20 da seleção Alviceleste. E aí, depois do desastre de 2018, quando o Sampaoli fez um trabalho terrível na Copa da Rússia, e a AFA, que é a CBF deles, não tinha dinheiro para mandar embora o Sampaoli, acaba efetivando o Lionel Scaloni meio por falta de opção. Não tinha grana para contratar. E o Lionel Scaloni vira o treinador da seleção da Argentina. Mas do outro lado, Inglaterra, um alemão, Thomas Tuchel, que chegou a ser campeão de UEFA Champions League com o Chelsea em 2021, em Portugal, subjugando o Manchester City de ninguém menos do que Pep Guardiola. Então, França e Inglaterra têm técnicos com carreiras mais consolidadas em clubes, e em contraponto, Argentina e Espanha têm treinadores que foram forjados na base das seleções. Ou seja, não tem certo ou errado, né? São quatro equipes de sucesso, com trabalhos bem sucedidos, com técnicos formados de diferentes formas, né? Diferentes maneiras, melhor dizendo.
2: Uhum. Não tem certo ou errado, viu, Sheila Magalhães? Ô, Bernardo, a gente estava falando um pouquinho... Eu sei que, né, primeiro vem a partida de França e Espanha, mas a gente estava falando do novo namoradinho da Copa, Jude Bellingham.
3: Sai Haaland, entra Bellingham. Melhoramos.
2: E aí, ô Bernardo, nessa disputa aí, nessa rivalidade entre companheiros, entre irmãos, né, de seleção, quem deve se dar melhor, você acha?
4: Jude Bellingham é um jogadoraço, né? Um baita de um atleta. Ele foi muito decisivo nas quartas de final contra a Noruega, marcando 2 gols. É um jogador que pode atuar um pouco mais à frente, quase como um falso 9, um pouco mais recuado, né? Tem atuado mais recuado na seleção da Inglaterra, diferentemente do papel que exerce no Real Madrid, né? Atrás ali do Harry Kane e tal. Então é um jogador de muita qualidade. Jude Bellingham vai enfrentar Lionel Messi, né? E Messi não teve tanto brilho assim no jogo de quartas de final contra a Suíça. É difícil apontar o favorito nessa história, né? Mas eu acho que a Inglaterra tem mais chance de passar do que a Argentina, e a Inglaterra voltaria a uma final de Copa do Mundo para tentar o título que não vem desde 1966, uma conquista só, muito controversa, aliás, no estádio de Wembley, enfrentando a Alemanha naquela ocasião.
2: É tão bom quando o falso 9 ele faz algo além, né, de marcar gols, e não o falso 9, que é o cara que não marca. Mas enfim,
3: é o falso mesmo.
2: É o falso mesmo, né? É o 9 falsificado, não o falso 9. Ô, Bernardo, um beijo pra você. Amanhã a gente volta a conversar, fechou?
4: Valeu, Carla. Valeu. Amanhã estamos juntos. Beijo pra você, beijo pra Sheila e tchau, tchau.
3: Tchau. Chega por hoje, Carlinha.
2: Amanhã tem mais, hein?
3: Voltamos amanhã às 7.
2: Com o jogo da Copa.
3: Iba, beijo.

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4: Good morning, good morning, ótima manhã para todo mundo ligado com a gente aqui na Rádio Band News FM. Um abraço especial para o Príncipe Charles, sempre acompanhando nossa programação, para todos os Beatles, os Rolling Stones, para todo mundo, para a turma do Morrissey. Ah, rapaziada, hoje e amanhã, depois, o Brasil e a Inglaterra nessa Copa do Mundo. Restou secar a Argentina, não tem jeito, né? Enfim, vamos nessa. Todos os pubs com a gente, todos os ônibus de dois andares nesta semana que só está começando. Bom dia também para o nosso Renan Suquevicius, que nasceu em Birmingham. Fala, Renan. Bom dia, rapaz.
5: Fala, Varão. Bom dia para você e para os nossos ouvintes. Vamos nessa segunda-feira, 13 de julho, dia do rock.
4: Dia do rock, rapaz. O negócio começou aí no Brasil, espalhou pelo Brasil mesmo, né? Não é um negócio internacional, mas vamos nessa, né? O Dia Mundial do Rock comemorado no Brasil. Ô Renan, você sabe que nas últimas horas o bicho tá pegando mais uma vez no Oriente Médio, né? A gente acompanhou a escalada, como dizem os especialistas, da violência envolvendo ataques dos Estados Unidos contra o Irã e contra-ataques do Irã contra bases americanas no Oriente Médio. Em discussão, mais uma vez, não a questão da bomba atômica, bomba nuclear, desenvolver, nada disso, né? A discussão é mesmo o Estreito de Hormuz, uma passagem que muita gente nunca nem tinha ouvido falar, mas depois descobriu que antes do início da guerra passava ali cerca de um quinto do petróleo mundial. E hoje, de novo, o Estreito de Hormuz está em discussão porque há uma possibilidade declarada pelo Irã de ter fechado o Estreito de Hormuz. Americanos dizem que não é bem assim, que eles estão fazendo a guarda daquela região, mas teve ataque de lá, teve ataque daqui, e o cenário é completamente incerto de como vai terminar essa semana que só está começando. De novo, o preço do petróleo disparando no mercado internacional. Agora há pouco, numa entrevista concedida aqui a rede Fox News nos Estados Unidos, né? O Trump pediu para falar sobre a morte de um político famoso por aqui, mas aí falou sobre outros assuntos, entre eles justamente a questão do Estreito de Hormuz. O Trump disse que os Estados Unidos vão controlar essa passagem, vão controlar o Estreito de Hormuz e vão cobrar uma grana por isso. Ou seja, o que o Irã diz que vai fazer, os americanos não querem, que é a cobrança de um pedágio, passa por aqui quem pagar. Os americanos dizem que vão fazer, que eles vão fazer a segurança do Estreito de Hormuz. Ou seja, é uma mudança completa, total e restrita do motivo inicial do conflito, que era evitar que o Irã desenvolvesse uma bomba de destruição em massa, uma bomba nuclear, uma bomba atômica. Isso nem é mais falado. Agora a questão é única e exclusivamente uma passagem fundamental para o petróleo na região do Oriente Médio. Antes não era cobrado nada. Agora, o Irã quer cobrar, ou os Estados Unidos, como Trump disse hoje, se os americanos tomarem conta, a gente vai cobrar, vai ser ressarcido por isso, então os petroleiros vão ter que passar por ali e pagar um pedágio. Resumindo, se não tivesse acontecido, iniciado a guerra, primeiro que o mundo não estaria nessa crise maluca do petróleo, com preços mais altos da gasolina, do diesel, do querosene de aviação, que agora é a grande questão, não mais se o Irã vai ter bomba nuclear, não vai ter bomba nuclear, isso nem está mais no pacote de discussão hoje em dia. De qualquer forma, há muitas dúvidas do que vai acontecer daqui para frente. A popularidade do Trump não para de cair aqui nos Estados Unidos. Cada dia que passa, as novas pesquisas de opinião mostram números impressionantes de um presidente que veio para melhorar a economia no lugar do Biden, que não foi bem, e no lugar disso está deixando todo mundo com uma inflação em alta, pagando mais caro no posto, pagando mais caro na comida. É aquela história, se a gasolina está mais cara, se o diesel está mais caro, se o querosene de aviação está mais caro, acaba replicando em todos os produtos, e não é diferente com a inflação agora aqui nos Estados Unidos. E aí, o Trump, em vez de tentar, de alguma forma, uma saída diplomática, está dobrando, triplicando, aumentando a aposta de uma guerra que o americano nunca quis entrar. E nesse cenário, o Irã está devolvendo bomba também contra bases americanas, informações de soldados também que acabaram morrendo. Então, é algo muito sério, de novo, que o mundo está vivendo, com consequências gravíssimas para a economia mundial. O Brasil, evidentemente, está nesse bolo, tem a certeza de que preços de combustível, de passagens aéreas e tudo mais, tudo isso vai de novo parar no bolso do consumidor, seja aqui, seja aí, seja em qualquer outro lugar do mundo, numa semana que só está começando, mas começando desse jeito, com ataque, bomba e com a incerteza de quem vai controlar essa passagem que agora é tão fundamental, sempre foi, né? Mas agora é o ponto maior de discussão, o Estreito de Hormuz no Oriente Médio. Renan.
5: Seguimos por aqui, falando de Copa do Mundo agora.
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4: Dias sem Copa são duros, né, Renan? Parece que demoram pra passar, né? Então chega logo, né?
5: Vazio.
4: A gente tá na expectativa, dá um vazio, exatamente, é isso, né? Tá faltando alguma coisa, tá faltando um pedaço de mim, como diria a canção. Bom, amanhã tem bola rolando, tem o duelo europeu, França e Espanha, duelos que estão sendo repetidos, né, em Copas passadas, a Espanha recentemente foi campeã, a França também, o jogo será em Dallas, a partir das 3 horas da tarde, amanhã, no horário de Brasília, claro, com transmissão aqui na Band News FM. E depois, rapaz, depois na quarta-feira, tem Argentina e Inglaterra, jogão em Atlanta. Vai ser demais também essa partida, duas torcidas bravas, duas torcidas que, digamos que gostam de enfrentamento e tal. A nossa Aline Fanelli está acompanhando tudo da Copa do Mundo aqui nos Estados Unidos. Diga aí, Aline.
7: Oi, Barão, bom dia para você, Renan, quem está acompanhando a gente aqui na Band News FM. Pela primeira vez, teremos semifinais envolvendo os quatro primeiros colocados no ranking da FIFA. França, Argentina, Espanha e Inglaterra. Como você disse, amanhã já teremos partida, então só precisamos sobreviver ao dia de hoje sem Copa do Mundo e já teremos um grande jogo. Aliás, falando da seleção francesa, acabei de ver a informação de que o Paris Saint-Germain, que é o clube com mais jogadores envolvidos nas semifinais da Copa do Mundo, são 5, obviamente, na própria seleção francesa, e mais o Fabián Ruiz na seleção da Espanha, vai contratar o Lucas Digne, o lateral justamente da seleção francesa. Então o PSG vai adquirir mais um jogador depois de destaque nesta Copa do Mundo de 2026. E aí na quarta-feira vai ter uma reedição daquele duelo que ficou conhecido como La Mano de Dios, entre Argentina e Inglaterra, na Copa do Mundo de 1986, quartas de final, quando o Diego Maradona fez um gol em que a bola bateu na mão esquerda dele e o árbitro não viu, o gol foi validado e depois o Maradona disse: foi um pouco de Maradona e um pouco da mão de Deus no momento. E aquele é um jogo também em que o Maradona faz o gol chamado gol do século, que ele driblou o time inglês inteiro para marcar o gol, mas o que ficou mais famoso foi justamente La Mano de Dios. E a Argentina e a Inglaterra vinham de anos após uma disputa da guerra Guerra das Malvinas. Foi a única vitória da Argentina em Copas para cima da Inglaterra. Elas vão se enfrentar pela sexta vez, essas seleções em Copas, e o retrospecto aponta 3 vitórias para a seleção da Inglaterra, a da Argentina em 86, e um empate também entre essas equipes, que tem destaques como o Lionel Messi, artilheiro da Copa ao lado do Mbappé, 8 gols cada, e na Inglaterra tem o Harry Kane e também o Jude Bellingham com 6 gols cada. Essas equipes que vão encerrar a preparação amanhã, já em Atlanta, com as entrevistas oficiais dos treinadores, já no estádio de Atlanta, que vai ser o palco da partida. Um dos estádios que tem o teto retrátil, ou seja, está com muita previsão de chuva, tem 95% de chance de chuva, mas o estádio ele tem essa possibilidade de ser coberto e climatizado, para ter um ambiente muito bom para mais uma semifinal de Copa do Mundo. Como o Barão disse, nós vamos transmitir as duas aqui na Band News FM, amanhã e na quarta, a partir de 3 da tarde.
4: É isso aí. A Aline citou a Guerra das Malvinas, né? A guerra entre Inglaterra e Argentina. Muitos jovens argentinos morreram naquela ocasião. E de novo, né, na saída do estádio, voltaram a gritar e tal. Aquela outra Copa do Maradona tinha um contexto muito próximo, né? A Guerra das Malvinas foi em 82. Agora, tanto tempo se passou, mesmo assim, ainda as torcidas estão ali gritando e tal. Então é bem possível que tenha qualquer tipo aliás, já teve, né? Em Miami, a torcida da Argentina saiu para comemorar, a torcida da Inglaterra estava lá por causa do jogo, se enfrentaram. Então é um jogo de risco esse entre a Argentina. E digamos que as torcidas sem Malvinas já gostam de ir para porrada por qualquer motivo, né? Então é um jogo de risco esse. Jogo de risco que eu digo diferente do que a gente tem visto aqui na Copa, de cada um torcendo lá pelo seu. Imagina, Noruega e Brasil, tava todo mundo se abraçando, não tinha nenhum problema. Sei lá, Marrocos e mesmo Argentina, tal, tava de boa. A torcida de Marrocos Marrocos e quem mesmo? A torcida marroquina é bem grande aqui. Enfim, mas Inglaterra e Argentina é um jogo que é provável que a gente tenha confusão nas arquibancadas. Para quem não tá vendo os jogos da Copa, você tem algumas áreas ali que você tem uma maioria de uma torcida, mas não é 100%. Então, é provável que a gente tenha algum tipo de confusão durante esse jogão de bola, como a Aline falou, terá transmissão da Band News FM amanhã. Primeiro jogo da semifinal, França e Espanha, as duas favoritas nas casas de apostas desde o começo dessa Copa do Mundo. Primeiro era a Espanha, depois a França passou, né? Hoje a França está à frente da Espanha, mas as duas são as favoritas. E do outro lado, esse jogão da Argentina contra a seleção da Inglaterra. E a Inglaterra é Brasil. Valeu, Aline, até mais!
7: Valeu, Barão, até mais!
5: Vamos às outras notícias importantes dessa segunda-feira, dia 13 de julho de 2026. Novidade no caso do ex-deputado Eduardo Cunha, suspeito de interferir na indicação de emendas parlamentares. A questão, né, Afonso Marangoni, direto de Brasília, é que ele é ex-parlamentar. Ele não é deputado federal, mas ainda assim com um controle, de acordo com as investigações, com relação à destinação do dinheiro, né, que circula por aí na casa. Bom dia.
8: Exatamente, né, Renan? O caso do Eduardo Cunha é um segundo bem recente de um político, né, influente, mas que não tem mandato na Câmara dos Deputados, que estaria sim envolvido na destinação de emendas parlamentares e teria um trânsito muito grande aqui no Congresso Nacional, dando mesmo as cartas na destinação de muitos recursos públicos. Eu falo que não é o primeiro porque na semana passada também deu à tona o caso do presidente nacional do PL, Valdemar Costa Neto, em que o ministro Flávio Dino determinou ali o bloqueio de bens dele na ordem de 100 milhões de reais. Agora, no caso do Eduardo Cunha, também um valor milionário, 6 bilhões de reais de bens bloqueados. O que a Polícia Federal sustenta é que o Eduardo Cunha, conversando com uma funcionária da Câmara chamada Tuca, que foi responsável para essa parte de emendas parlamentares, destinou muito dinheiro, e aí é interessante contar essa história, para as cidades de Minas Gerais. O Eduardo Cunha foi eleito muitas vezes aqui para a Câmara, chegou a ser presidente da Casa na época do impeachment da Dilma, como deputado do Rio de Janeiro. Só que depois, quando ele foi cassado do mandato, etc., ele tentou uma aventura política em São Paulo, não se elegeu por lá, e agora está centrando as suas energias em Minas Gerais, onde ele pretende ser candidato a deputado federal. Por isso, Eduardo Cunha estava fazendo gestões para fazer repasses para as cidades de Minas. Tem até um trecho aqui de uma conversa que a Polícia Federal traz, que eu acho que é importante a gente trazer, que ele diz lá à PF que ele não via com muito bons olhos alguns casos do estado que ele quer ser candidato, né? Fala assim, ó: boa tarde, desculpa, mas eu não aguento mais esses mineiros enrolados. Troca de governador Valadares por essa, pois lá também criaram caso pedindo ofício, etc. É mais fácil trocar. O que, que é isso? Ele está falando com essa Mariângela, que é essa funcionária conhecida como Tuca, para tirar uma emenda parlamentar de governador Valadares, passar para outro município de Minas, porque ali estava tendo algum tipo de complicação. Aí ele faz, portanto, esta queixa. É claro que a defesa do ex-deputado Eduardo Cunha divulgou uma nota dizendo, em linhas gerais, que a legítima interlocução política não pode ser comparada, né, ao exercício clandestino do mandato parlamentar. O que acontecia era apenas que Eduardo Cunha era uma pessoa com interlocução política e, portanto, opinava, era consultado, mas que ele, por não ter mandato, não fez nenhum tipo de alocação de emendas. É óbvio que realmente não formalmente, mas é esse o ponto que a Polícia Federal, com autorização do ministro Flávio Dino, entende que sim, que mesmo fora do mandato, ele fazia esse tipo de gestão. A gente vai seguir acompanhando, porque a repercussão aqui é grande e, por óbvio, aumenta o mal-estar, né, entre Congresso Nacional e Supremo Tribunal Federal.
4: É isso aí, é isso aí. Marangoni vai acompanhar. Alguém já teve muito, muito poder na República, Eduardo Cunha. Ao longo da programação volta com mais informações. Bom trabalho, boa semana, Marangoni. Aqui nos Estados Unidos, hein, a expectativa é muito grande. O país deve anunciar até quarta-feira a decisão sobre o tarifaço aos produtos do Brasil. Se o tarifaço vai ser mantido, se vão alterar, se vão adiar esse prazo. O Márcio Rocha tem mais informações pra gente.
9: O governo brasileiro espera ter uma última chance de se encontrar com o representante comercial dos Estados Unidos antes que o prazo para que os americanos decidam se vão ou não aplicar novas taxas aos produtos brasileiros vença. Eles têm até quarta-feira para decidir se o Brasil será taxado em 25%. O Palácio do Planalto já trabalha com a hipótese de que as tarifas serão confirmadas, mas deve aguardar a decisão antes de decidir como pretende reagir. Em entrevista ao Canal Livre da TV Band, o presidente da Confederação Nacional da Indústria, Ricardo Alban, informou que enviou uma carta a Donald Trump para sensibilizá-lo em relação ao tarifaço.
10: O pastor suspeito de envolvimento com a máfia do cigarro deixa a prisão do Rio de Janeiro, fala Guilherme Faria.
11: O pastor evangélico Márcio Pôncio já está com tornozeleira eletrônica e proibido de deixar o país. O pré-candidato à Câmara dos Deputados deixou o complexo de Jericinó, na zona oeste do Rio, no fim da tarde de domingo, após decisão do STF. O pai da deputada estadual Sara Pôncio é investigado pela Polícia Federal no âmbito da Operação Unha e Carne, que agora apura o envolvimento do Poder Executivo e do Poder Legislativo do Rio e a máfia dos cigarros. No sábado, o ministro Alexandre de Moraes considerou a condição de saúde do pastor do cigarro. A defesa de Márcio Pôncio alegou doença grave desde 2013. O empresário passou por cirurgias para a retirada do intestino grosso e do reto.
4: Mais informações para você aqui na nossa programação, no nosso Band News Station, com os destaques desta segunda-feira. Temos informações agora chegando sobre as investigações que avançam sobre um esquema de lavagem de dinheiro no Instituto Rio Metrópole, ligado ao governo do Rio de Janeiro. João Boeri tem mais informações.
12: O novo presidente interino do Instituto Rio Metrópole, alvo de uma investigação do Ministério Público do Rio, que apura crime de lavagem de dinheiro dentro da autarquia estadual, determina análise de todos os contratos vigentes. O delegado Roberto Lisandro esteve nesta segunda-feira na sede do Instituto no centro do Rio. O Ministério Público também investiga outras denúncias dentro do IRM. Entre sexta e o final de semana, a Justiça do Rio manteve as prisões dos 6 acusados de fazerem parte do esquema. Entre eles, o então presidente do Instituto Rio Metrópole, Davi Perini Vermelho, e o pai do deputado estadual Alexandre Knoploch, Maurício Knoploch. Segundo o Ministério Público, o ex-presidente e o ex-diretores do Instituto Rio Metrópole criaram um esquema de lavagem de dinheiro que movimentou mais de 86 milhões de reais.
10: Produtores de café entram em alerta com a previsão da ocorrência do fenômeno El Niño, fala Roger Caruso.
13: O preço do café deve aumentar em todo o país, visto que a próxima safra deve ser afetada pelo El Niño, fenômeno climático que deve começar este mês e seguir até novembro. Mas o repasse para o consumidor não costuma ser imediato, é o que explica o corretor de café, Carlos Novaes.
14: A indústria, ela vai comprar novos produtos nesse momento, obviamente vai ser corrigido esse valor para colocar nas grandes. Então isso não reflete de imediato. A tendência é subir em agosto, setembro para os consumidores.
13: No Brasil, a saca de 60 quilos do café arábica é negociada a cerca de 30% acima do registrado há um mês.
4: Mais informações sobre aquele homem flagrado chutando o rosto da filha de 3 anos. A Lorena Pelanda conta pra gente.
15: O homem preso por dar um chute no rosto da filha de 3 anos afirma à polícia que perdeu a cabeça e está arrependido. A agressão foi no início do mês, em uma rua de Francisco Beltrão, na região sudoeste do Paraná. Um vídeo com o depoimento foi exibido pelo Fantástico da TV Globo, em que ele diz que não teve a intenção de machucar a filha.
16: Eu perdi a cabeça e acabei fazendo o que não deveria ter feito. Não era intencional, né? Porque jamais ia machucar minha filha. Acabou acontecendo.
15: A investigação corre sob sigilo por envolver menores de idade.
10: Você chuta o rosto de alguém, mas sem intenção de machucar, né? A família do ator Sam Neill diz que a partida dele foi repentina e inesperada, mas com conforto de saber que ele permaneceu livre do câncer. O astro do filme Jurassic Park morreu hoje aos 78 anos em Sydney, na Austrália. A causa da morte não foi divulgada. Recentemente, o artista anunciou que estava em remissão de um câncer depois de 5 anos de tratamento.
17: Ao longo da tarde desta segunda, o tempo continua firme em grande parte da região sul do país, com poucas nuvens. Apenas o litoral paranaense pode ter chuva fraca e isolada, enquanto o mar continua agitado entre Santa Catarina e o Paraná. Em Porto Alegre, em Curitiba, máximas 16 e 14 graus. No sudeste, a atenção fica para o Espírito Santo e o nordeste e leste mineiro, onde as pancadas de chuva podem ganhar força ao longo da tarde e continuam mais concentradas durante a noite. Já no litoral de São Paulo e do Rio, a chuva continua fraca e isolada em alguns momentos. No centro-oeste, há previsão de pancadas isoladas na faixa norte, oeste e sudeste de Mato Grosso, em áreas da faixa sul de Goiás, enquanto o restante da região continua com tempo firme, como na capital Brasília. No nordeste, a chuva permanece restrita ao litoral, e o interior continua seco, com baixa umidade do ar. No norte, as pancadas continuam entre a tarde e a noite, com maior intensidade no oeste do Amazonas e do Acre. Enquanto Tocantins, leste do Amazonas e grande parte do Pará seguem com tempo firme. Lívia Caetano, da Climatempo.
10: Hoje tá aquele frio que tá doendo, sabe? Quando venta e dói. É esse frio que tá fazendo aqui no, na cidade de São Paulo hoje, Eduardo Barão. Hoje começamos o dia com 9 graus. Tá gelado, bem gelado e garoa.
4: 9 graus.
10: E garoa, gelado. Sabe? É, agora tá fazendo 14 aqui na região do Morumbi. A gente tá perto da máxima que vai ser registrada hoje na capital, que é de 16 graus. Muitas nuvens no céu. Quem olha assim a imagem como a gente tá observando agora, da marginal do Rio Pinheiros, pensa até que tá fazendo, sei lá, uns 25, 26 graus, mas não. Temperatura está baixa e vai continuar assim. A próxima madrugada também vai ser gelada. Tem essa massa de ar frio, né? É, massa de ar polar, na verdade, com esse ar frio soprando. Deve deixar o tempo bastante gelado nos próximos dias, em que pese o sol aparecendo amanhã, na terça-feira, e também na quarta-feira. Máxima chegando aos 21 graus na quarta e amanhã máxima de 17 graus aqui na cidade.
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0: Sofrer, Ratos de Porão, pedido de Eduardo Barão, 1-2. E tocaremos hoje nesse dia do rock, porque celebrada essa data, em meio ao mercado plural da música brasileira, ainda tem fôlego para esse estilo. E é tradicional, né? O caso da Galeria do Rock aqui em São Paulo, que preserva o melhor do rock nacional e internacional. Vamos acompanhar na reportagem da Roberta Scherer.
1: Ritmo cheio de energia, questionador, forte. Na Galeria do Rock, no centro de São Paulo, toda oportunidade é válida para pôr um álbum clássico para tocar, achar a camiseta da banda preferida e falar de rock and roll.
2: Eu acho que a sonoridade é muito única, eu acho que traz outros elementos que são presentes na nossa vida, às vezes de tristeza ou raiva e outras emoções que podem ser convertidas em algo bonito.
3: Putz, eu escuto desde criança, então pra mim é assim, a melhor coisa do mundo, assim, acalma a alma e traz paz do coração.
4: Just like witches and black masses.
1: Mas verdade seja dita, o rock não tá entre os tipos de música mais consumidos aqui no país. Já faz tempo que saiu do topo das paradas e deu lugar ao pagode, funk e principalmente sertanejo, que hoje é protagonista absoluto das paradas de sucesso. Por isso, pais apresentam aos filhos bandas não tão novas.
5: Toda hora ele coloca um vinil lá pra tocar, pra, tipo, a gente tentar ouvir e tal. O Legião também eu gosto, Charlie Brown ali.
1: O Luiz tem uma loja de discos há 40 anos. Viu a popularização de diferentes estilos. O rock já reinou absoluto, só que hoje a história é outra.
6: Hoje é mais música pop, as cópias da Madonna, né? As Britney Spears, Taylor Swift, Lana Del Rey. Beyoncé, Lady Gaga.
1: Pra quem é íntimo da música desde pequeno, como o João Marcelo Boscoli, filho de Liz Regina e produtor musical, esse movimento de ondas dos estilos é natural.
7: Eu acho que nesse momento eu vejo essa cena de rock contemporâneo acho que tomando pé de uma situação e se preparando para um novo ciclo.
1: E pra encerrar essa reportagem, a gente foi ouvir um cara muito fiel ao rock and roll, Supla.
8: Se você quiser ser um artista de verdade ou então um rock and roll, sabe? Você não pode entrar pelo... Não é aquela vida só glamourosa. E nessa caminhada da montanha, sabe? Vão ter vários caminhos espinhosos ali, sabe? Não vai ser sempre aquele mar de rosas. Então você tem que fazer isso porque você ama.
1: Seu caminho.
0: Comentar, Eduardo Barão?
9: Eu quero. Você sabe que eu vi uma lista, né, das idades das bandas de rock e aí você fica um pouco assustado. Por exemplo, Renan, sabia que o Metallica tem 44 anos? Uhum. Sabia que o Sepultura tem 42 anos? Que o Iron Maiden tem 51 anos? É muito louco, né? É muito louco você ver que o pessoal tá tanto tempo aí fazendo a sua música e tal. Uns gostam, outros gostam. As modas mudam, né? Os estilos mudam, mas enfim, tem muita gente competente há muito tempo tocando por aí. Enfim, o rock não vai morrer, evidentemente, mas os gostos acabam mudando. Isso faz parte da música, como faz parte da vida.
0: Agora 11h30.

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4: Agora 11 horas e 32 minutos, a gente faz contato com o centro-oeste do país para falar de um caso absurdo, um homem suspeito de dopar e estuprar uma paciente internada. Essa mulher estava internada por complicações no parto, gente. As informações chegando com a Ronilma Pinheiro. Oi, Ronilma.
5: Um bom dia para vocês aí no estúdio, para todos os ouvintes que acompanham o Band News Station também. Um técnico de enfermagem investigado pela Polícia Civil de Mato Grosso do Sul sob suspeita de estupro contra uma paciente que estava internada na unidade de terapia intensiva, UTI, do Hospital Regional do Estado, em Campo Grande, capital do estado. A vítima é uma mulher de 27 anos que precisou ser internada após passar por complicações no parto. Segundo o boletim de ocorrência, o suspeito, que é conhecido da família da vítima, teria aplicado dois medicamentos na paciente antes de cometer o crime. O caso aconteceu na última sexta-feira e até o momento não há informações se o suspeito foi preso. Em nota, o Hospital Regional de Mato Grosso do Sul informou que acompanha as investigações e disse que os responsáveis serão identificados e responsabilizados conforme a lei. Eu volto com vocês.
4: Obrigado, Rony Mano. É o primeiro caso que a gente vê, né? Como esses, né, dessa acusação que está sendo feita aí de uma mulher numa situação completamente vulnerável no atendimento de saúde e sendo abusada. Bom, a gente segue agora para o Sudeste, vamos para Minas Gerais, porque moradores de uma cidade histórica do interior de Minas se assustaram com uma nuvem de poeira causada pelo trabalho de mineradoras. Daniel Martins chegando por aqui com as informações. Fala, Daniel.
6: Olá, muito bom dia para quem nos acompanha. Pois é, a Prefeitura de Congonhas, na região central de Minas Gerais, determina a suspensão das atividades das mineradoras instaladas no município após uma nuvem de poeira assustar moradores nesse domingo. Imagens de câmeras de segurança mostram o momento em que o céu do município fica encoberto por uma grande massa cinza. Pelas redes sociais, alguns moradores afirmaram nunca terem visto algo parecido na região. Diante da ocorrência, a Prefeitura de Congonhas determinou as mineradoras instaladas no município a paralisação das atividades, uma vez que elas são responsáveis por mais de 96% das emissões de partículas no município, de acordo com a própria prefeitura. A medida foi adotada durante a formação do fenômeno e assim que a nuvem de poeira desapareceu, as empresas retomaram as atividades nesta segunda-feira. Mas o município exigiu que as mineradoras apresentem um relatório em até 10 dias, detalhando todas as medidas de controle ambiental adotadas para minimizar a emissão de material particulado e prevenir novos episódios de dispersão de poeira. Volto com vocês.
4: Obrigado, Daniel. Imagem bem assustadora que o Daniel estava descrevendo agora lá na região de Congonhas, em Minas Gerais.
2: Ô Renan, são 11 horas 35 minutos. Semana passada a gente noticiou um caso no Texas de um agente de imigração chamado ICE aqui nos Estados Unidos, que acabou atirando contra um homem e matando. As circunstâncias ainda estão sendo investigadas, né? Isso foi semana passada. Agora, hoje, de novo, um caso muito parecido em outro estado, no estado do Maine. Também uma pessoa foi morta após um tiro disparado por esse agente de imigração. De acordo com as informações iniciais, ele teria tentado fugir, correr. E aí o homem foi lá e sentou o dedo e matou. O governo Trump contratou centenas de agentes de imigração, alguns que não tiveram quase nenhum tipo de treinamento para ir atrás justamente de imigrante. Está realizando o que prometeu na campanha, então foi um desejo da população americana de realizar uma deportação em massa. Essa deportação continua sendo realizada. Só que agora, semana passada, no Texas, agora no Maine, casos completamente diferentes, mas com uma lógica muito parecida, né? Se alguém vai lá, tenta fugir tal do lugar onde está sendo realizada uma blitz, o agente vai lá e senta o dedo e mata. E vamos nessa, né? Então é isso. Agora está tendo uma investigação de novo para saber exatamente o que aconteceu, mas aparentemente esses agentes do ICE, agentes de imigração, estão tendo a liberdade de fazer o que bem entender, inclusive matar pessoas ali de forma como se fosse sei lá o quê. É um negócio incrível, incrível o poder dessa polícia dada pelo presidente dos Estados Unidos em meio a essa política de deportação em massa e agora aparentemente também de assassinato em massa de imigrantes que não colaborarem com qualquer pedido, qualquer ordem desses agentes de imigração aqui nos Estados Unidos.
4: Agora 11:37.

0: Seguimos para as notícias aqui da nossa região. Você que nos acompanha em São Paulo, a partir de hoje, passageiros das linhas 11 Coral, 12 Safira e 13 Jade da CPTM vão poder pagar a passagem por Pix em todas as estações. Até então, o recurso estava disponível em apenas algumas paradas, ainda em fase de testes. A compra por Pix deve ser feita nos terminais de autoatendimento.
1: A polícia investiga as causas do acidente que matou o motorista de um Porsche na madrugada de domingo, na rodovia dos Imigrantes, na região de São Bernardo do Campo. O carro bateu no muro de concreto, sentido capital, e ficou completamente destruído. Os agentes apreenderam um celular e um passaporte, mas a identidade da vítima não foi divulgada.
0: A estudante de medicina que fez uma das denúncias de estupro contra Thiago Brenan diz que vai recorrer da decisão da justiça que absolveu o empresário em segunda instância. Stephanie Cohen afirma ainda que mantém uma inabalável confiança nas instituições democráticas do país. Na primeira instância, Brenan foi condenado a 8 anos de prisão.
1: A polícia procura a pessoa que furtou um ônibus municipal na madrugada na Zona Leste de São Paulo. O busão foi abandonado depois de bater no muro de um supermercado em Cidade Tiradentes. Felizmente, não havia passageiros no ônibus no momento desse crime.
0: No futebol, o goleiro Hugo Souza do Corinthians admite que o atraso no pagamento dos direitos de imagem afeta os jogadores, mas diz que os atletas são profissionais e, independentemente da situação, precisam dar o melhor dentro de campo. Ontem, o Timão apenas empatou com o Cascavel por 1-1 em um amistoso preparatório para a retomada do Campeonato Brasileiro.
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0: Nosso ouvinte Rodrigão mandando um alô aqui pra nós. Falou: Renan, estou pelo Grajaú, perto da padaria Viva Noite. Manda. Pediu pra tocar Raul Seixas. Vi tarde demais, o Rodrigão. Fico devendo. Mas obrigado, viu, pela sua mensagem, pela sua participação. Um abraço para todo mundo aí do Grajaú. Tem outros ouvintes aqui também participando da nossa programação, falando do caminho complicado agora na cidade de São Paulo. Algumas ocorrências dificultam o deslocamento dos motoristas. Chegada à capital pela Dutra, com caminho muito difícil agora, na passagem pela Fernão Dias, tem sinalização de um acidente. Desculpe, tem a sinalização de um acidente. E depois desse acidente, dessa ocorrência, ainda continua todo travado o caminho, com alguns pontos difícil mesmo de passar no acesso à marginal. Depois, quem cai ali pela marginal do Rio Tietê ainda enfrenta lentidão, porque tem outra sinalização de uma ocorrência, muito possivelmente um acidente, logo depois da ponte Jânio Quadros, aparece esse ícone. Aí depois disso, o caminho libera, fica um pouco carregado, mas pelo que eu vejo aqui no mapeamento, não chega a parar, a travar, como acontece ali na chegadinha da Dutra à marginal. Rodovia dos Bandeirantes, também no acesso à marginal do Rio Tietê, com um caminho muito difícil, inclusive quem acessa a Tietê na direção da Ayrton Senna vai encontrar dificuldades, pelo menos até a ponte do Piqueri. Depois da passagem pela ponte do Piqueri, aí flui um pouco melhor o caminho na direção da rodovia Ayrton Senna. No entanto, mais à frente, volta a ter lentidão por sinalização ali de obras que estão acontecendo na pista central e em parte da pista expressa. Essa lentidão vai até a ponte da Casa Verde. Aí alivia um pouco, volta a carregar e vai assim, essa condição. Anda e para, até a rodovia Ayrton Senna. A marginal do Rio Pinheiros está um pouco melhor nesse momento, muito embora a chegada a marginal pela Castelo tenha também lentidão por informação de acidente no trecho ali de Osasco, passagem pelo Cebolão muito complicada, mas quem segue na direção de Interlagos até que faz um bom caminho agora. Todos esses acidentes sobre os quais eu estou falando, gente, não estou dando detalhes, porque não há esses detalhes aqui, que está aparecendo no mapeamento de trânsito. A gente torce, obviamente, para que não seja nada muito grave, para que não tenha pessoas feridas com gravidade, mortes, mas essas são as informações de ocorrência de trânsito, de acidente, muito possivelmente, que complicam o caminho de quem está se deslocando. no sentido contrário da Marginal do Rio Pinheiros, na direção da Castelo, caminho livre, muito boas as condições nesse momento para quem está circulando pela Marginal do Rio Pinheiros nos dois sentidos. Falando agora do lado leste da cidade de São Paulo, a radial tem caminho complicado na direção do centro, da passagem pelo metrô Tatuapé até a proximidade da rua Almirante Brasil. Tem lentidão por ali, depois disso começa a fluir um pouco melhor. Falando agora das estradas, mais cedo tinha um ouvinte reclamando do sistema Anchieta Imigrantes, agora tráfego normalizado por lá, não tem informação de problemas, tinha muita neblina, né? O tempo estava fechado no começo de manhã aqui na cidade de São Paulo, isso dificultava o caminho, mas agora não há mais dificuldades, de acordo com a concessionária que monitora o caminho entre a região metropolitana e a praia. Na rodovia Regis Bittencourt, sinalização de mais um acidente, agora na Barra do Turvo, interditando a faixa da direita sentido Curitiba, no entanto não tem informação de filas para quem está seguindo nesse caminho. Sentido São Paulo, condição melhor, mais cedo havia problemas também por causa de um acidente no trecho de Itapecerica da Serra. Para finalizar esse nosso giro pelas estradas, falou da Castelo Branco, sentido São Paulo, com tráfego congestionado na pista marginal do quilômetro 15 até o 13, aquele que a gente estava falando, e Raposo Tavares, sentido São Paulo, também tem lentidão do quilômetro 27 ao 25. Agora 11 horas e 44 minutos.
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0: Dólar operando em alta agora, dólar comercial cotado a R$ 5,13, uma alta de 0,42% e a bolsa em baixa de 0,44%, aos 177.075 pontos. Mercado financeiro aqui no Brasil reduziu a previsão de inflação para 2026. Especialistas ouvidos pelo Boletim Focus, divulgado todas as segundas, apostam que os preços vão subir em média 5,16%. Na semana passada, a projeção era de 5,3%. Nos dois casos, o índice está acima da inflação de 2025, que é de 4,26%. A queda na projeção anunciada hoje é a segunda seguida, depois de uma sequência de 17 altas. Em relação ao desempenho da economia do país, foi mantida a previsão de um PIB de 1,99% ou um PIB 1,99% maior para este ano. Barão.
1: Ô, Renan, sabe que um dos grandes baratos, depois que eu me mudei aqui para os Estados Unidos, né, para mim, é conhecer os parques nacionais americanos, né? Você ter contato com a natureza diretamente e talvez um dos melhores do mundo, parques aqui nos Estados Unidos, é o Parque Nacional de Yellowstone. É um parque que você consegue ver muitos animais soltos ao ar livre, diferentes animais. Você tem urso, você tem bisão, você tem veado, você tem um monte de animal que estão lá soltos. Então você tem algumas regras para seguir, principalmente a distância que você observa esses animais. Tem ali tudo explicadinho na hora que você entra no parque. Você não pode chegar perto de um urso, porque a chance de você morrer é gigantesca. Um bisão, que é um animal teoricamente tranquilo, sossegado também, né? Você não pode chegar perto do bisão. E nesse final de semana aconteceu algo no parque de Yellowstone que acabou sendo filmado. A gente tem as imagens agora, inclusive, para quem estiver acompanhando a nossa transmissão, de um senhor de 65 anos que estava ali com um neto tirando foto de um bisão. Esse bisão, rapaz, que estava ali de boa, rolando para lá, rolando para cá, simplesmente uma hora ele pega. De alguma forma se sente, sei lá, com medo desses dois, né, do avô e do neto, e ele simplesmente parte para cima dos dois de uma forma impressionante. O avô até tenta se esconder, para quem estiver acompanhando as imagens do bisão se virando, ali brincando e tal. O avô até tenta se esconder atrás das árvores, né? Agora vai ser a hora que o bisão vai partir em disparada atrás desse senhor, e mesmo com ele tentando se esconder, o bisão continua atrás, vai atrás do homem, vai atrás dele e tal, até uma hora que o bisão pega, encontra esse homem, que é a imagem que a gente está acompanhando agora, para quem estiver vendo no nosso canal, né? E o bisão pega e dá uma, não é uma chifrada, né? Porque o bisão não tem chifre, dá uma cabeçada nesse senhor,

0: vi lá alguma situação que ele não gostou, e aí esse homem de 65 anos foi lançado ao ar. Ele está internado, está se recuperando, evidentemente, mas as imagens viralizaram porque são impressionantes da cabeçada que o Bizão dá. E ele é lançado para o ar por 3 metros até que enfim, depois socorrido para os hospitais da região. Enfim, um negócio incrível que aconteceu em Yellowstone.
1: Nossa, imagem impressionante, assustadora. Tem alguns ouvintes aqui perguntando o que é um bisão, né? Eu também fui pesquisar aqui. É um bicho que parece um pouco um búfalo, né, Barão? Me ajuda a descrever. Como se fosse um
0: Isso.
1: búfalo, mas ele não tem. Tem até os chifres, mas não tem aquele chifre torcido, igual o búfalo que tem aqui no Marajó e tudo mais. E ele é meio um animal
0: Exato, pequenininho.
1: pré-histórico, assim, né? É esse
0: É.
1: animal de áreas frias, então ele tem como se fosse uma proteção, assim, com pelos. Mas muito grande, assustador, assim, maior que um boi. Enfim, imagem assustadora essa, e fica esse questionamento, né, dessas pessoas fazendo essa visita a pé nessa distância tão curta. Tem até um carro que aparece ao fundo na imagem, né, em segundo
0: É.
1: plano, e o motorista vê que o bisão tá vindo na direção e o cara mete marcha e vai embora, porque poderia atingir o carro. É um bicho muito, muito forte. Agora, 11h51.

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1: Débora Mendonça.
2: Um ótimo dia, Renan, e a todos. Observa a chegada à marginal do Tietê pela Dutra e pela rodovia Ayrton Senna. Dutra com 5 quilômetros, ainda muito lentos no acesso à marginal, então deixa Fernão Dias em diante, afetando as duas pistas. Só que a local dá para avançar pelo menos 1 quilômetro a mais. A rodovia Ayrton Senna, por sua vez, tem pontos de lentidão do 20 ao 11, muito ruim para esse horário, e a Tietê que segue com esse trânsito pesado até a Ponte Dutra. Caminho melhor da Zona Leste em direção aos acessos à marginal do Tietê pela doutora Cis Ribeiro. 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
1: Olha, gente, as multas pela não transferência de carros em São Paulo lideram o ranking do Detran de 2026. As informações chegando com Arthur Coelho.
3: O Detran de São Paulo registra mais de 1 milhão e 500 mil multas no primeiro semestre deste ano. As autuações pela falta de transferência de propriedade de veículos lideram o ranking paulista, com mais de 478 mil registros de janeiro a junho. A condução de automóveis sem o licenciamento anual regularizado aparece como a segunda infração mais cometida pelos motoristas no estado. O volume total de punições aplicadas nos primeiros 6 meses de 2026 atinge 44% de todas as multas contabilizadas ao longo do ano passado.

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2: Chega a 6 o número de suspeitos mortos na busca pelos responsáveis da tentativa de execução de um oficial da Rota. Detalhes com Sara Tavares.
3: A Polícia Civil vai analisar as câmeras corporais dos PMs envolvidos na ocorrência, que terminou com a morte de mais um suspeito de ligação com o atentado a um tenente da Rota. Ronickson Pimentel dos Santos foi baleado na cabeça no último dia 27, em São Caetano do Sul, e desde então está internado em estado grave. Na última sexta-feira, agentes da Rota receberam a denúncia anônima de que havia um suspeito na região do Iguatemi, na zona leste da capital paulista. Por lá, houve troca de tiros. O homem foi baleado e não resistiu aos ferimentos. Os PMs escaparam ilesos. Outro homem que estava no endereço será investigado por suspeita de dar abrigo ao criminoso que acabou morto.

Informação de acidente na Rebouças, na altura da Alameda Tietê, por isso o caminho difícil na subida agora para a região da Avenida Paulista, desde a Avenida Brasil, depois da passagem desse trecho, começa a fluir um pouco melhor o caminho para o motorista ou para a motorista que está se aproximando da Avenida Paulista. A própria Avenida Paulista tem lentidão ali por duas quadras na direção do Paraíso, depois da Estação Consolação começa a fluir um pouco melhor o caminho no sentido sul. Quem está vindo dessa região da Zona Sul pegando a Avenida Paulista vai encontrar boas condições até a região da Consolação. E aí a descida para o centro da cidade, tem um trechinho chato ali em frente ao cemitério, mas do outro lado, sentido centro, depois disso flui sem dificuldades o caminho até a República. No sentido contrário, subida sem problemas nesse momento. Doutor Arnaldo, livre na direção oeste. Observo aqui também a Cardoso de Almeida com boas condições agora, a Paulo VI também sem informação de problema, a Avenida Sumaré com algum andepara na direção do estádio do Palmeiras, mas sem pontos completamente travados agora. Avenida Francisco Matarazzo, essa sim, chatinha, no trecho do Parque da Água Branca e também na passagem pelo estádio do Palmeiras. O elevado João Goulart, no entanto, tem boas condições nesse momento nos dois sentidos para quem está se deslocando por ali. A Avenida Rio Branco também boas condições no caminho neste momento, e o corredor da Marquês de São Vicente, Norma Pirutini, Gianotti e Sérgio Tomás, com boas condições agora para quem está fazendo esse trecho que pode ser uma alternativa, né? Justamente esse pedaço da Francisco Matarazzo, o pessoal saindo da região da Água Branca, da Lapa, seguindo em direção ao centro da cidade, pode seguir por esse caminho, porque a Avenida Rude e a Avenida Rio Branco têm boas condições neste momento. Agora 11:57.

0: maravilha, que maravilha, Renan. O que a gente tá ouvindo aí?
1: A gente tá ouvindo Sepultura, um pedido seu aqui pra gente encerrar o Band News Station de hoje. É, o rock, né, o judia do rock, não tem a ver com a origem do gênero, mas com uma data específica, uma apresentação que houve na década de 80, o Live Aid, um festival que reuniu vários nomes do rock para arrecadar fundos, para combater a fome no continente africano, mais especificamente na Etiópia. Nomes como Queen, U2, David Bowie e Elton John participaram desse show. E por isso ficou ali registrada essa data, e esse evento vem sempre acontecendo por aqui, trazendo os fãs de volta, a galera comemorando, outras pessoas nem tanto entre os ouvintes da Band News FM, mas há uma demanda muito grande aqui dos nossos ouvintes para que a gente toque rock, então hoje no dia do rock vamos tocar bastante por aqui.
0: Guitarra inconfundível de Andreas Kisser, sempre ligado aqui na Band News FM, um beijo pro Andreas. Band News Station tá ficando por aqui. A gente volta amanhã às 11 horas da matina. Vai começar o Band News no meio do dia. Renan continua balançando as suas madeixas. Grande abraço. Até mais, Renan.
1: Valeu, Barão. Até amanhã.

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0: Meio-dia, um minuto, agora meio-dia e um. Oi, oi, boa tarde pra você que tá ligado junto com a gente aqui na programação da Band News FM. Tá começando mais um Band News no meio do dia. Hoje é segunda-feira, dia 13 de julho de 2026, já estamos quase na metade do mês. E tem gente que já tá de luto, não tem jeito. Tem gente que só pensa que semana que vem não tem Copa do Mundo pra falar sobre. E aí, a gente vai falar sobre o quê? Tem noticiário ainda? Eu sou Larissa Biscaia, vou estar aqui semana que vem descobrindo junto com você. Junto comigo, tá hoje, vai estar semana que vem. Fala, Humberto Ferretti, boa tarde.
1: Fala, Larissa, boa tarde pra você. Grande abraço pra todo mundo ligado aqui no Band News no meio do dia. Você tá sendo injusta, viu?
0: Ah.
1: Ontem, por exemplo, a gente teve uma grande demonstração de futebol, mesmo sem jogo de Copa do Mundo, um jogo espetacular entre Corinthians e Cascavel, um amistoso.
0: Ah, os corintianos estavam bem felizes mesmo, eu percebi. Muito, um clima na redação, assim, o pessoal tava em polvoroso, soltando fogos de artifício, comemorando.
1: Teve até entrevista polêmica não, né?
0: Vai.
1: Polêmica, falar em polêmica. Polêmica, muitas vezes, está relacionada à repercussão que a entrevista tem. Não especificamente o que foi dito ali. O goleiro do Corinthians chegou a afirmar, o Hugo Souza, que olha, não estão pagando o nosso direito de imagem em dia, isso afeta a gente, porém, contudo, todavia, entretanto, a gente é profissional e etc. Enfim, será a nossa realidade a partir da semana que vem, mas pensaremos nisso apenas na semana que vem, porque amanhã tem França e Espanha com transmissão da Band News FM, na quarta-feira tem Argentina e Inglaterra, também com transmissão da Band News FM, e hoje tem Eduardo Eneg.
2: Salve, meio-dia e dois minutos, começando Band News no meio do dia. Eu sou Eduardo Eneg, fico por aqui até as 14h. Comigo no estúdio as vozes que você já escutou. Larissa Biscaia de volta ao trabalho. Tirou um dia de folga na sexta-feira.
0: Nossa, aproveitei muito minha folga.
2: Não é?
0: Muito. Nossa Senhora.
2: Eu soube. Soube vir pelas fotos também, vários pontos turísticos da cidade de São Paulo.
0: Não, foi incrível. Passei uma folga muito agradável.
2: Opa.
0: Com uma febre, mas
2: conta
0: uma
2: mais.
0: Febre.
2: Você não tava bem no dia anterior.
0: Não, tanto que assim, ó, começou o Band News no meio do dia, eu tava com uma blusa normal, manga longa. No final, eu já tava com uma jaqueta por cima e quem olhasse,
2: frio.
0: Eu tava me encolhendo. Gente, em São Paulo não tava esse frio todo. Eu tava sentindo um frio desproporcional ao meu RG.
2: É, total.
0: Era uma inflamação na garganta.
2: Pra quem não sabe,
0: pra
2: o RG dela é SSPPR.
0: Sim.
2: Paraná.
0: Pois é, e daí veio uma inflamação na garganta. Mas agora eu tô recuperada e estou de volta, sim.
2: Tá de volta. Então é isso importante. Que nos dá uma vez mais, Larissa Biscaia.
0: Oi, oi, boa tarde.
2: E ele, Humberto Ferretti, de novo nos diz.
1: Bora, meu povo, boa tarde.
2: Boa tarde pra você também, ouvinte querido, você que faz a Band News FM ser aquilo que ela é. A mais admirada do Brasil e partiu. A bolota extra de energia que emana da turbina adicional da usina hidrelétrica de Itaipu para disparar o maior sistema de captação de som del mundo. Captaria vai se houvesse, mas não as lalaial, que são apalausos que partem de todos os terraços, todas as lajes, todas as varandas gourmet. Tessic também são captados através dos vidros, a prova de sol, através do concreto armado. Você que está agora na cortina preparando o seu almoço com uma saudável, muitas cores, um prato, proteína animal e ou vegetal. Mas cuidado! Não vai deixar queimar a comida nem no fogão, nem no micro-ondas, nem no forno ali, no fogão ali, no forno de pizza, nem na churrasqueira, nem na sua air fryer. Você que está agora acordando a molecada, duvido que seus filhos acordaram cedo hoje. 7h30 dizendo, mamãe, quero café, papai, quero café. Vocês que foram acordar, né? É o mais provável. Você que tá indo pro trabalho começando o Band News no meio do dia, aumenta o som. Bom, gente, a gente tá acompanhando o processo político em paralelo àquilo que nos diverte, né? O que nos diverte, naturalmente, é a Copa. Tá com uma semifinal muito interessante. Eu adorei a semifinal. Adorei a semifinal. É muito legal ver a Argentina e a Inglaterra, é muito legal ver a França e a Espanha. Acho que vai ser muito bacana, torcendo para que ganhe aquele que tem a chance de ficar mais longe do Brasil. Agora é o pensamento estratégico. Quem é que pode ganhar? Tem três opções melhores do que uma, para não criar um tetra. Eu acho que a gente tem que ser contra um tetra. Eu acho que essa que é a coisa. Tem um tricampeão. E o resto não é tricampeão, então a gente tem que torcer contra o tricampeão. Tô errado, Fer? Você acha isso que é uma visão muito egoísta?
1: Você sabe que eu não tinha pensado nisso, mas faz todo sentido.
2: Contra o tetra.
1: Eu comentei isso quando a Alemanha foi eliminada.
2: Pronto.
1: Porque a Alemanha poderia ser penta.
2: Pois é.
1: Agora, pensando assim, faz sentido. E no caso da Argentina, além dela ter mais títulos que Inglaterra e Espanha, ela tá mais perto do Brasil, ou seja, vai pro fim da lista.
0: É.
2: Pronto, pronto. E se você imaginar que a gente se livra de um tetra, a gente ganha 8 anos de crédito, se a Alemanha não aprontar, a gente ganha 8 anos de crédito com esses 4, pelo menos, para a gente poder fazer um time. Então, o nosso treinador tem 8 anos aí para a gente poder não fazer feio, chegar numa semifinal, chegar como esses 4 chegaram. Então, é terça e quarta?
1: Terça e quarta.
2: Terça e quarta, conhecido como amanhã e depois de amanhã, para daí depois saber o que é terceiro e quarto e primeiro e segundo, né?
1: Terceiro e quarto no sábado, final domingo.
2: Final no domingo. Isso vai ser divertido. E são jogos interessantes, né? Por mais que a Argentina não jogou nada, né? Mas jogou o nada que a gente não jogou. O nada deles é o necessário. É o estilo Mowgli. É só o necessário.
0: Necessário.
2: É isso.
0: Necessário.
2: A gente não joga somente o necessário. A gente joga menos do que o necessário. Aí não dá. É uma loucura. Mas enfim, isso é o lado divertido. O Milton Neves dizia que entre as coisas menos importantes, o futebol é o mais importante, né? E é muito interessante, como todos os esportes são importantes, são interessantes. Até o curling é interessante. Quem acompanha a Olimpíada, às vezes se vê assistindo a partida de curling e fala, nossa, como que faz aquilo, né? Não tenho a menor ideia, nenhum interesse em saber como faz, mas só de olhar já acho divertido. Mas tem as coisas que são as coisas importantes e nem sempre tão interessantes. Mas a gente está diante de um desses assuntos que é extremamente importante, que é o processo eleitoral, e que a gente trata meio como eleição de síndico, que também é importante. É, mas a gente trata como se fosse eleição de síndico. Ah, vamos escolher um cara que vai, pra mim tanto faz, não tô nem aí. Pode ser o Lula, pode ser o Flávio Bolsonaro, pode ser o Zema, pode ser o Caiado, o Renan Santos, sei lá quem for. Gente, o que é importante a gente fazer é submeter esses caras a um teste. Não é nem teste de inteligência, porque eu acho que aí é pedir demais, mas um teste para que eles discutam os problemas brasileiros. Toda eleição, municipal, estadual, federal, não importa, a gente quer ver os problemas sendo discutidos, os reais. Eles nunca são discutidos, nunca, definitivamente nunca são discutidos. E a gente tem alguns problemas da maior gravidade. A gente pode escolher aqui, nós vamos discutir todos aqui, nós já discutimos segurança pública, vamos voltar a ele com certeza. Semana passada a gente discutiu segurança pública aqui no meio do dia. Mas eu queria mostrar que se a gente deixar, nós vamos ficar com esse negócio. Ah, papai falou que eu sou candidato de novo. Papai disse que eu sou candidato. Então eu vou ler cartinha do papai. Aí lê a cartinha do papai. Aí o outro fica gastando dinheiro, aumentando a dívida pública, O outro faz os bonequinhos. E a gente fica nesse troço. Quer dizer, eu tô nem aí com o papai, com o filhinho. A gente tem que discutir os problemas brasileiros, os problemas nacionais e internacionais. Nós estamos no meio de um enrosco que é fabuloso. A China decidiu colocar uma tarifa sobre a carne brasileira adicional de 55%, em cima do que já cobrava, 12%, começou a valer no começo do ano. Essa é uma brincadeira que vai ter um impacto de mais de 3 bi de dólares sobre as nossas contas de exportação. Os Estados Unidos discutem nesse momento e devem tomar uma decisão nesta semana, até o dia 15, hoje é dia 13,
0: quarta-feira.
2: Até quarta-feira, se vai ou não enfiar um toco de 25%, de tarifa adicional. É um absurdo o que pode acontecer. E a gente acha que isso não... Tudo bem. Claro que está todo mundo preocupado, os empresários estão preocupados, mas a forma como isso é discutido, você vê, foi o Flávio Bolsonaro e o Lula ficaram discutindo isso do ponto de vista político-eleitoral. Flávio Bolsonaro foi lá para os Estados Unidos e fez uma defesa de quinta categoria em cima desse assunto. E nós estamos com um problema, né? Então a gente tem problemas. Agora, por que os americanos estão fazendo isso? Por que os chineses estão fazendo isso? Porque eles estão discutindo as questões que interessam a eles. E nós estamos discutindo. A gente está sempre no reativo. Sempre no reativo. Ô, gente, o Brasil montou a sua pauta de exportação com base em commodities. Commodities. A gente vende commodities. Commodities tem vantagens sobre as não commodities. O que são as commodities? São os produtos que são você estabelece um padrão para eles e não importa o fornecedor, pouco interessa, o importante é ter aquele produto. Então, soja, milho, trigo, petróleo, minério de ferro, algodão, você especifica. E se o fornecedor atender a especificação, pouco importa. Você compra e vende por tonelada, por quilo, por litro, por barril, não interessa. Mas ninguém vai olhar o acabamento. Então, não existe uma commodity chamada sapato Louboutin. Não existe isso. Não existe uma commodity chamada bolsa Hermès Birkin. Não existe. Bolsa Hermès Birkin, a Hermès faz a Birkin e vende. Então, não é commodity. Se você for olhar, a commodity é coisa que você vende, compra por quilo, por tonelada, por litro e tal. Você tem uma ideia, um sapato Louboutin, ele custa R$100 de custo. R$100 e vale R$5.500. Porque o Louboutin, que existe, teve uma ideia de pintar a sola do sapato de vermelho. Pintou a sola do sapato de vermelho. E esse sapato é reconhecido, as pessoas reconhecem o sapato. Louboutin fez muito sucesso por causa daquela série Sex and the City, que foi quem bombou aquele sapato. Aquele sapato lá vale R$5.000 um sapato daquele. Entendeu? Esse cara é um gênio. O cara pintou a sola de um sapato de vermelho e vale R$5.000. Ah, é só isso? Não, não é só isso. É gênio. Uma bolsa Birkin custa R$70.000 no mínimo. Ferretti, anota o preço, porque dona Juliana merece
1: Okay. Uma
2: bolsa Birkin. A Larissa já fez um rosto de eu também mereço. R$70.000 no mínimo uma bolsa Birkin. Quanto você acha que tem de couro, metal numa bolsa Birkin? R$1.500, R$2.000, R$3.000. E ela custa R$70.000. Então é o seguinte, uma tonelada de minério de ferro, R$100. Uma tonelada de soja, R$2.500. Uma tonelada de bolsa Birkin, R$71 milhões. Se você fosse vender uma tonelada de bolsa Birkin. O que que vale mais? Uma tonelada de iPhone, R$27 milhões. É aquilo, do fumo ao charuto, você multiplica por 200 o preço. Do café, a cápsula Nespresso, Dolce Gusto, aquelas marcas todas bacanas, Illy, não sei o quê, você multiplica também um monte, né? Do leite ao queijo fatiado, você multiplica um monte. Quer dizer, o leite custa R$4.500 a tonelada, o queijo fatiado R$63.000 a tonelada. Eu tô colocando tudo tonelada pra gente ter uma unidade só, né? Uma tonelada de tomógrafo, R$800.000. Tomógrafo pesa mais do que uma tonelada, mas eu estou reduzindo a uma tonelada. Então, quanto mais você eleva o preço de uma tonelada, mais você sai dos produtos que são commodity, né? Então, se você pegar um carro e reduzir o carro ao que ele consome de aço, de borracha, de plástico, de não sei o quê, um carro custa R$5.000, R$6.000, mas o carro custa 90, custa 100, porque tem outras coisas, tem engenharia, tem tecnologia, tem conhecimento, tem ensino, tem tudo. Então, a hora que o chinês vai lá e diz, eu vou meter 55% na carne, ele não está falando que ele vai colocar 55% no sapato Louboutin. Ele está botando 55% numa commodity. Ou ele está botando 55%, nesse caso é na carne, mas os americanos colocaram uma sobretaxa na gente em sapato, em móvel e tal, mas também sem marca, sapato comoditizado, que vai para lá e lá eles põem a marca. Então, de alguma maneira, a gente tem que olhar para isso e falar que tipo de conclusão a gente consegue tirar para a gente sair dessa cilada, que não é uma cilada ruim ter grande produção de commodities, mas ficar nisso como principal é um problema. A gente não vai ter novas Embraer. A Embraer, se você reduzir a Embraer ao peso do avião, é um nada. Ali tem conhecimento embarcado. Então, a gente precisa ter mais conhecimento embarcado. Como é que a gente faz para ter mais conhecimento embarcado? A gente precisa ter conhecimento. Para ter conhecimento embarcado, a gente precisa ter conhecimento. Aí, olha que loucura. Tem um relatório da, recente da ONU que mostra que 95% dos países que eram dependentes de commodity em 1995 continuaram dependentes em commodity. Não evoluíram. Por quê? Para você sair da dependência de commodity, você tem que fazer tanta coisa que é muito difícil. E como é que você faz esse monte de coisa? Você precisa ter um projeto de país, um projeto de transformação que a Coreia do Sul teve e tem, que Taiwan teve e tem. Taiwan fez um caminho muito semelhante ao da Coreia do Sul. A Coreia do Sul tinha fome, tinha guerra civil recente, tinha acabado de sair de uma guerra civil. E ela foi indo para um mundo de tecnologia. Sabe o que ela fez? Não é que ela aumentou o número de universidades, por exemplo. Ela reduziu o número de instituições para poder dar mais dinheiro para as instituições. Então, olha que loucura que nós temos no Brasil hoje. Nós temos 69 universidades federais. 69 universidades federais. 60% da pesquisa se concentra em 15. Só que tem um detalhe. Você pega uma instituição americana, o MIT, que é uma instituição renomada, tem 1.000 professores. 1.000 professores. E o conjunto das nossas 69 universidades federais tem 97.000 professores. 1.000 professores de um lado, 97 vezes mais professores do outro. Sabe qual é a diferença de produção científica de 1.000 e 97.000? Para ser igual, tinha que ser 97 vezes maior, né? Para ser igual. Pois é 10 vezes maior. Ou seja, os 97 mil professores do Brasil, das 69 universidades federais, produzem 54 mil artigos publicados em publicações científicas especializadas e tal. Os 1.000 professores de MIT produzem 5 mil. Então, per capita, ano, um professor do MIT produz 5 artigos e um professor da Universidade Federal Brasileira produz 0,5. Dá 0,59. Ou seja, eles são 10 vezes mais produtivos lá. Você diz, mas peraí, por quê? Porque a gente pulveriza tudo, porque a gente acha que universidade é igual à democracia. A gente acha que a universidade não está a serviço da pesquisa dirigida. A gente acha que tudo é o que o reitorzinho acha, o aluninho acha, o funcionáriozinho acha, que nós somos um coletivo, nós nos bastamos, nós somos nós. E aí vira essa palhaçada que a gente vê, greve para todo lado, uma produção científica discutível. A melhor universidade brasileira, num ranking internacional respeitado, que é o CWUR, coloca a USP em 119, 119º lugar no ranking global. A que vem logo em seguida, que é a Federal do Rio de Janeiro, está em 346. Aí, como é que faz? No top 10 a gente não entra, no top 20 a gente não entra, top 30, top 40, top 50, top 60. A gente vai estar lá, quando passar do 100, nem no 110 a gente está. Eles medem esse ranking. Qualidade de ensino, empregabilidade, qualidade do corpo docente, desempenho em pesquisa. Qualidade do corpo docente da USP, 203. Como que faz? Se a melhor universidade está na posição 119, como é que estão as outras universidades? Acabei de falar algumas aqui. Então, o talento no Brasil não está concentrado, porque a gente é contra isso. A gente acha que as decisões devem ser pulverizadas, então eu dou 3 milhos para cada um, em vez de dar 30 milhos para um, que realmente merece receber, porque é lá que deveria estar. E aí é um inferno, a gente não quer saber. Então a gente precisa triplicar o número de engenheiros, a gente precisa fazer investimento em ensino técnico, a gente precisa reforçar mestrado e doutorado, a gente tem que concentrar a produção científica para poder ter alguma produção científica relevante. Não dá para ter 10, 20 caras estudando milho, soja e não sei o quê. Tem que concentrar, botar todo o dinheiro em 2, 3. Mas a gente não faz isso porque, ai, como que a gente vai fazer isso? Quer dizer, na hora de escolher campeão nacional e favorecer grupo empresarial, Isso a gente fez. Na hora de fazer a mesma coisa no centro de estudos, a gente não tem coragem. E eu não estou dizendo que é esse o único caminho, mas nem isso a gente discute. Vocês acham que os candidatos a presidente estão preparados para discutir esse assunto? Sem demagogia, sem ficar falando blá blá blá, porque blá blá blá, você ligou o microfone, os caras falam blá blá blá pra caramba. Vocês acham que o Flávio Bolsonaro tem uma visão sobre isso? Vocês acham que o Lula tem uma visão sobre isso? Vocês acham que o Ronaldo Caiado tem uma visão sobre isso? Vocês acham que o Zema tem uma visão sobre isso? O Renan Santos tem uma visão sobre isso? Você acha que eles se debruçaram sobre isso? Você acha que eles foram estudar o caso coreano? Foram estudar Taiwan? Foram estudar a solução americana? Solução francesa? Solução marciana? Ou estudar a solução brasileira? Essa pulverização? Essa solução ridícula de ficar criando universidade, criando universidade, criando universidade para distribuir e poder fazer demagogia e pedir voto dizendo que democratizamos o ensino. Democratizou o caramba! É uma tragédia o ensino no Brasil. Continua a ser uma tragédia. Era uma tragédia quantitativa e qualitativa. Continua a ser uma tragédia qualitativa. E no quantitativo você engana, sugerindo que as pessoas estão preparadas para se comportar no meio científico, e não estão. Falta matemática, engenharia, física, química, falta ciência pura, falta. A gente toma um pau nessa área. Então, enquanto a China e os Estados Unidos, eu não estou dizendo que o Trump é um sujeito sensato ou sequer civilizado, mas o país tem um caminho que ele escolheu. A China também tem um caminho que ela escolheu. E o Brasil não tem caminho nenhum. O Brasil é um país errático. É um país que não tem um programa. Não tem. E mais, nós não estamos discutindo quem é o melhor candidato para tocar o programa. Nós não temos um programa. Nós não temos um projeto. Vocês acham que se entra um cara na Vale hoje, ou na Petrobras hoje, vocês acham que o cara da Petrobras vai entrar e falar assim: eu não quero mais furar petróleo, acabou o petróleo pra mim? Você acha que o cara na Vale vai entrar e dizer: acabou minério de ferro, não tem mais minério de ferro? Isso não existe. Simplesmente não existe. O camarada pode pensar no processo de descarbonização na Petrobras, pode pensar no processo de ampliação e um reenfoque no longo prazo na Vale, mas não existe o cara chegar. Olha, a Ford já foi a maior empresa de carro do mundo. Hoje está tomando um cacete de tudo que é empresa. O mundo depois virou japonês, depois virou coreano, depois virou chinês. Então o veículo elétrico é chinês. A Ford foi ficando pelo caminho. Vocês acham que o cara que entrar na Ford vai entrar e vai falar: vamos fazer guarda-chuva? Mesmo assim? Não vai. Agora no Brasil é assim, o cara entra e fala: vamos fazer guarda-chuva. O outro fala: agora vamos plantar batata. Aí depois o outro diz que quer fazer, sei lá o quê. Meditação. Então, o Brasil é um país sem projeto. É um país do papel em branco. Cada um entra e fala qualquer lixo. E fica numa competição para saber qual é a melhor biografia, como se a gente pudesse falar em biografia. Alguns têm capivara. Mas o fato é que a gente não está discutindo quem são os melhores condutores para tocar o projeto que a gente quer, porque a gente não tem um projeto. Nenhum deles tem projeto. Nenhum. Lula foi eleito em 2022 sem projeto. Bolsonaro foi eleito em 2018 sem projeto. Dilma foi eleita sem projeto. Duas vezes. Lula foi eleito antes dela duas vezes sem projeto. Tinha projeto nenhum. Projeto de país, para onde nós vamos, nada. Aí na hora vamos ver. Aí criaram aquela coisa de campeão nacional. Agora vamos restaurar a indústria, não sei das quantas. Agora nós vamos ser os melhores na produção de barquinho. Aí a gente começou a fazer barquinho. Aí quebrou a empresa que fazia barquinho. E assim é, vamos fazer um estaleiro. Aí roubam o estaleiro da gente, levam tudo embora, assaltam. Então, ou a gente se debruça para valer sobre um projeto de país, ou vai ser assim. Próxima eleição vai ter um idiota como eu falando que os idiotas não discutem o Brasil. E seria bom que em 2026 a gente pudesse provocá-los para que eles discutissem. E seguramente eles não estão discutindo. Então, ou a gente provoca, ou você provoca. É, ou a gente vai fazer papel de idiota de novo, comparando, ah, o meu candidato é mais bonito que o teu, ah, o seu é... E é de um ridículo, que é o que a gente está vendo. Aí um fala com o papai, o outro fala do filhinho, e fica o candidato com problema com o filhinho, com o candidato com problema com o papai, com a madrasta, e nós ficamos a ver navios. Antes a gente estivesse ficando vendo navio, porque nem navio a gente está vendo. Não sei se você concorda ou discorda, essa é a opinião que eu tenho sobre o assunto.
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0: Meio-dia, 27 minutos, então vamos aproveitar para falar de Copa enquanto ela ainda existe. Primeiro finalista da Copa do Mundo será definido amanhã, 4 horas da tarde, gente. França e Espanha disputam a primeira semifinal em Dallas. Na quarta-feira, Inglaterra e Argentina jogam em Atlanta. Detalhes dessa partida chegando com a Aline Fanelli. Fala, Aline, boa tarde.
5: Oi, Lari. Ótima tarde para você, para o pessoal no estúdio, para quem está acompanhando a gente. A FIFA definiu há pouco os uniformes das equipes para esta partida. A gente falava até aqui mais cedo no Band News Station que o confronto entre a Argentina e a Inglaterra na Copa de 1986, nas quartas de final, foi aquele que ficou conhecido como o gol do Maradona La Mano de Dios, porque ele fez o gol com a mão esquerda. E também teve um outro golaço dele, que foi chamado de gol do século à época, driblando vários ingleses. E aí a Argentina vai jogar com uma camisa azul marinho, que remete a este confronto de 1986. Foi a única vitória da Argentina sobre a Inglaterra em Copas. Então a Argentina vai jogar com o uniforme todo azul marinho. Já a Inglaterra vai entrar em campo com o uniforme principal todo na cor branca. A Argentina, que nos últimos 12 jogos de Copa do Mundo, fez pelo menos 2 gols nas partidas que disputou. O retrospecto destas equipes em 5 confrontos de Copas tem 3 vitórias da Inglaterra, 1 empate e a única da Argentina lá em 1986. E olha, falando sobre questão financeira, por terem se garantido entre as melhores seleções, entre as 48 participantes, essas 4 semifinalistas, pelo menos uma delas vai receber no mínimo 27 milhões de dólares, cerca de 138 milhões de reais na cotação atual, que é o montante referente à equipe que ficar na quarta colocação. E aí quem terminar em terceiro lugar recebe 2 milhões de reais a mais, o vice-campeão tem um acréscimo de 6 milhões de reais e a diferença, claro, ela é maior quando a gente fala da equipe campeã, que receberá no total 256 milhões de reais. Para o Brasil, que terminou na 11ª colocação, igualando a segunda pior posição da história, o prêmio foi de 15 milhões de dólares, em torno de 77 milhões de reais. Inglaterra e Argentina vai ser o primeiro jogo entre essas equipes desde 2005, os argentinos venceram apenas 2 vezes em 14 jogos. A última delas em 1986, pessoal.
0: Valeu, Aline Fanelli, pelas informações. Ô, Aline, você já tá com aquele gostinho assim, ah, a Copa vai deixar saudades, ou você ainda tá assim no calor do momento da cobertura?
5: Eu vivo 2 momentos, né? Aqui a gente vai passando pelas ruas, vai fazendo foto das placas para lembrar, né? Ah, vamos fazer uma foto disso, que é um detalhezinho. Mas para mim ainda tá um pouco mais empolgante, porque hoje eu vou para Atlanta, né? Então tem viagem, vamos acompanhar Inglaterra e Argentina em loco. Então dá aquela empolgada maior. Aí acho que a ficha vai cair quando voltar para cá depois na quinta-feira, porque aí só vai ter a final, que vai ser aqui em Nova Jersey mesmo.
0: Tá certo, bom trabalho pra você. Aproveita essa reta final, então.
5: Obrigada, um beijo, até mais.
1: Agora, 12:31, o presidente Lula do PT lidera a pesquisa BTG Nexus divulgada hoje, com 40% das intenções de voto. Em segundo lugar, aparece o pré-candidato do PL, o senador Flávio Bolsonaro, com 34%. Mais atrás, 5 candidatos empatam tecnicamente dentro da margem de erro de 2,5.
2: Com 2. Tá bom, hein?
1: 2 pontos percentuais para mais ou para menos. Ronaldo Caiado, do PSD, 5%. Romeu Zema, do Novo, e Renan Santos, do Missão, tem 4% cada um. E com 2%, aparecem Joaquim Barbosa, da Democracia Cristã, e Augusto Cury, do Avante. Os demais pré-candidatos não pontuaram. Eleitores que vão votar em branco ou anular o voto chegam a 6%. 3% não sabem ou não responderam.
0: No segundo turno, cenário de empate técnico entre Lula e Flávio Bolsonaro. O petista tem 47% e o senador do PL chega a 44%. Contra Romeu Zema, Ronaldo Caiado e Renan Santos, Lula vence, com índices superiores à margem de erro. A pesquisa ouviu 2.003 eleitores entre sexta-feira e ontem.
1: A Polícia Civil do Paraná indicia o pai que chutou a filha de 3 anos. Quem tem os detalhes é a Brenda Neviorovski.
6: O homem preso por chutar o rosto da filha de 3 anos foi indiciado pela Polícia Civil por lesão corporal em contexto de violência doméstica e tortura. O indiciamento também tem relação com outros 2 episódios de violência praticados em Francisco Beltrão, no sudoeste paranaense. De acordo com a corporação, o suspeito também agrediu o filho de 5 anos com um pedaço de madeira e cometeu excesso de castigo. De acordo com as investigações, ele determinava que as crianças se ajoelhassem sobre tampinhas de garrafa, milho e feijão como forma de castigá-las. Ele segue preso preventivamente.
2: Gente, assim, eu tenho um pouco de cuidado para comentar antes de a investigação ser concluída, porque a gente sabe, veja só o que aconteceu naquele caso em Florianópolis sobre o cão Orelha. Se a gente pegasse as primeiras versões dadas pela polícia sobre a investigação do cão Orelha, a gente ia triturar os adolescentes. Uhum. Triturar os adolescentes na pancada de verbal, naturalmente. Mas aí a investigação foi andando, e se chegou à conclusão de que isso não tinha nada a ver com aquilo. Nada, absolutamente nada. Nesse caso, tem uma cena indiscutível de um cara que deu um chute numa criança, filmado, não há dúvida de que filmou, de que chutou, e com o detalhe observado pelo Ferretti, que chuta de cima para baixo, quer dizer, não é um totozinho, né? Não, é um... mas esses detalhes que vêm agora são tão escabrosos. Como assim ajoelhar numa tampinha de garrafa? Como pode um negócio desse? É tão escabroso que vamos deixar amadurecer, porque senão... O que você faz com um cara desse? O que você faz com um cara desse? Como é que um cara desse pode ser pai, né? Infelizmente, a gente só sabe isso depois, né? Nunca antes. Seria bárbaro se houvesse um teste para saber se a pessoa tem condições de reproduzir, para você evitar antes, né? Infelizmente, não tem. Se tivesse um teste à prova de erro, olha, esse cara aqui não pode ser pai, esse aqui não pode ser mãe. Seria fantástico, né? Infelizmente não dá, mas vamos esperar avançar, mas esses relatos são escabrosos, né?
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0: Meio-dia, 37 minutos. Seguimos juntos por aqui agora nos 96,9, falando com a Band News FM em São Paulo. CPTM, gente, amplia a opção de pagamento por Pix para todas as estações das linhas 11 Coral, 12 Safira e 13 Jade. Agora os passageiros podem comprar os bilhetes usando o método de pagamento instantâneo nos terminais de autoatendimento. Implementação do Pix já vinha ali em testes, agora está disponível para os usuários dessas três linhas. Segundo a CPTM, a iniciativa busca diversificar ali as opções de pagamento e melhorar a experiência da população.
1: E tem alerta de frio nessa semana na capital paulista, com temperaturas mínimas na casa dos 8 graus. Frio hoje, frio amanhã, quarta-feira começa a melhorar, a partir de quinta já esquenta um pouquinho. Por conta desse alerta de frio, a Defesa Civil reabre hoje à noite o abrigo solidário na estação Pedro II da linha 3 vermelha do metrô, ali no centro de São Paulo. A ação será mantida até amanhã de quinta-feira, exatamente por conta da expectativa de frio intenso. Pessoas em situação de rua poderão dormir dentro da estação, além de receber comida e agasalho. Os pets também são aceitos. O abrigo solidário fica aberto das 7 da noite às 8 da manhã.

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1: 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Meio-dia, 39 minutos. Tá na hora de saber do trânsito aqui em São Paulo. Débora Mendonça, boa tarde pra você.
2: Oi, Larissa, um ótimo dia a você e a todos. Falo agora da Radial Leste. De maneira geral, um caminho bom nos dois sentidos, mas tem lentidão para o bairro na descida do viaduto Alcântara Machado e no sentido centro tem a colocação de um painel de mensagens eletrônicas na altura da Rua Almirante Brasil, que antecede em poucos metros o viaduto Alcântara Machado. Deixa a lentidão ali de 2 quilômetros, porque tem uma faixa somente liberada agora. Então, 15 minutos para passar por esse trecho entre o Belém e o início do Alcântara Machado. Quem puder fazer caminho alternativo pela Rua da Moca, vai melhor. 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
1: Tô dando uma olhada na marginal do Tietê, aliás, na marginal do Pinheiro, gente. Saiu do Cebolão no sentido Interlagos, tem um trecho de obras que causa um pouco de lentidão, mas melhora ali na altura da ponte do Jaguaré, não é algo muito complicado.
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5: O Santos será o primeiro clube paulista a voltar a jogar pelo Campeonato Brasileiro. Da próxima quinta-feira, o time comandado pelo técnico Cuca vai enfrentar o Botafogo no Nilton Santos às 7:30 da noite, em jogo válido pela 19ª rodada do Brasileirão. O Santos está na expectativa sobre o futuro de Neymar, que tem contrato até o final do ano, e o clube enfrenta crise financeira e teve um período de pausa no calendário por causa da Copa do Mundo marcado por saída de jogadores. E tem também um transfer ban imposto pela FIFA por uma dívida que tem com o Mônaco da França pela contratação do volante Jean Lucas, que dá em torno de 12 milhões de reais. O Santos liberou 5 jogadores para buscar outros clubes. O volante Rincón rescindiu o contrato. O zagueiro Zé Ivaldo foi emprestado ao Remo. O atacante argentino Lautaro Dias rescindiu o contrato. E o lateral Mike e o volante Zé Rafael seguem com o futuro indefinido. As saídas aliviaram a folha salarial, mas não solucionaram a crise financeira que o clube enfrenta. Deve salários e direitos de imagens aos jogadores. Dito tudo isso, eu diria, eu quero é mais.
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1: Meio-dia, 43 minutos, a gente fala de uma ocorrência no interior do estado. Uma perícia deve revelar qual que era a velocidade do carro onde estava o casal que morreu carbonizado depois de bater contra uma árvore. Esse caso aconteceu na madrugada de sábado em uma rodovia em Campinas, no interior. Polícia Civil registrou esse caso como choque, incêndio e morte suspeita. Esse carro é um Porsche Cayman avaliado em mais de R$1.900.000. E aí, por isso, é importante descobrir que velocidade que estava, porque é um carro potente, pode ter batido nessa árvore, e a árvore, pelas imagens, não é tão grande. Quando a Polícia Militar chegou, os corpos já estavam carbonizados, foram levados em OML para identificação por meio do DNA. Uma das vítimas era Arthur Rodrigues de Souza, 20 anos de idade, dono desse carro. Mulher que estava com ele ainda não foi identificada.
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0: Meio-dia, 45 minutos. Daqui a pouco a gente traz as informações de economia para você. Até antes da Juliana Rosa entrar, a gente segue em atenção para o preço do barril do petróleo. Por quê, gente? Até semana passada, a gente tinha uma espécie de trégua ali no Oriente Médio, na verdade, uma trégua firmada entre o Irã e os Estados Unidos, trégua que se dissolveu na semana passada e os ataques seguem. Ontem o Donald Trump até chegou a dar uma entrevista para um portal de notícias americano, falou que o cessar-fogo ia voltar, que eles iam conseguir recuperar, mas não foi isso que aconteceu, tanto que hoje de manhã o Irã anunciou que fez 4 ataques contra bases americanas em 4 países do Oriente Médio, incluindo até a Jordânia. Teve Jordânia, Omã, Kuwait e também no Bahrein. Enquanto isso, a gente segue em estado de atenção porque os Estados Unidos mantêm aqueles ataques feitos no sul do Irã, justamente na tentativa de desestabilizar o país, enquanto eles não conseguem negociar. O preço do barril do petróleo agora cotado a $78.
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0: Economia é com ela, Juliana Rosa. Juliana torceu para a Argentina loucamente, sabia?
1: Ah, é?
2: Tem isso.
0: Loucamente. É o time do coração dela, a seleção do coração é a Argentina.
2: É irmã.
0: Sim, para o Brasil é o segundo time dela. É, portanto, por enquanto você tá bem, porque você tem chance de chegar na final, nós brasileiros não mais, Juliana. E então já te aviso.
3: Eu tô torcendo pra Inglaterra. Para de ficar falando mentira, né? Agora tô torcendo pra Inglaterra, porque falo que a Inglaterra merece. Entendi. Tá muito tempo sem ganhar, foi quem inventou o futebol. Pronto, já entrei nessa.
0: Já entrou nessa.
3: Nessa torcida
0: Ou
3: aí.
0: Ou seja, pra você não é Ilhas Malvinas, são Ilhas Falklands. É Falklands. Ou seja, a posição dela tá clara sobre isso. Ô, Juliana, vem cá. De qualquer jeito. Com notícia boa no futebol ou não, se da Inglaterra ou Argentina, a gente vai saber. Mas inflação, nós já até falamos um pouquinho sobre ela na semana passada, mas queria te ouvir de novo, principalmente por ser uma oportunidade, pelo menos uma expectativa, de que possa haver um espaço para queda de juros. Porque é o que a gente precisa na economia nacional, né? Um pouquinho de racionalidade. E a racionalidade é, tem que valer a pena produzir. Hoje a racionalidade nos diz, não produza, coloque seu dinheiro no banco e deixe lá. Não vai inventar de fabricar alguma coisa, porque senão você vai quebrar. E a inflação tem tudo a ver com isso, né, Juliana?
3: É, pois é, tá um debate grande, né, Oineg? Porque é aquilo, assim, inflação, obviamente, precisa ser combatida, tem que ter compromisso com a inflação, o Banco Central tem que ter credibilidade, porque se ninguém acredita que ele, de fato, está fazendo um trabalho para perseguir ali a meta de inflação do governo, que é 3%, os preços começam a subir, né? Porque falta de confiança leva a esse movimento de proteção. Então, é uma linha tênue, tem que ter realmente muito cuidado. Primeiro, boa tarde para todo mundo, né? Mas, ao mesmo tempo, Oineg, você tem essa questão aí da taxa de juros que está estrangulando o setor produtivo, as pessoas, um alto endividamento recorde, né, de pessoas físicas, de empresas, pedidos de recuperação judicial. E qual é exatamente, a grande discussão é essa agora, né? Qual é essa linha d'água que separa o compromisso com a meta de inflação, com a confiança, com a credibilidade ali do trabalho do Banco Central em manter a inflação sob controle, que é fundamental principalmente para as famílias de baixa renda, né? A inflação pesa muito aí, mais até do que taxa de juros, né? As pessoas mais pobres precisam ter seu poder de compra especialmente ali preservado.

0: O alívio da inflação, ele pegou a alimentação, ele pega combustíveis, mas pega também inflação na indústria e no setor de serviços. Então, quando você vê algo mais disseminado, traz uma perspectiva de que, de fato, a inflação está descomprimindo. No entanto, tem que ter uma cautela ao mesmo tempo, Eneg, porque a gente vai ter o fenômeno do El Niño agora, que pode ser o fenômeno El Niño pior da história. Então, a perspectiva é que afete a agricultura e os preços dos alimentos voltem a acelerar entre agosto e setembro. A gente está vendo, vocês estavam falando aí do petróleo. Enfim, isso aí vai voltar, não vai? Hoje estava disparando de novo, né? Enfim, a gente não sabe se isso vai bater ainda de novo em combustível. As medidas do governo para estimular o consumo não fizeram totalmente ainda o efeito na inflação. O próprio desenrola mesmo, ele vai trazer um efeito a partir agora do segundo semestre. Então, Oineg, fica difícil, acho que realmente não é uma posição fácil do Banco Central que, como a gente tem conversado, está carregando o piano sozinho. A taxa de juros podia ser bem menor se o governo e o Congresso, né, o setor público, não tivesse aumentando tanto a dívida pública, porque isso acaba dificultando a queda da inflação. Então, você tem que dar uma dose mais forte do remédio para poder combater a inflação. Só que a gente está chegando num limite, Oineg, que é o seguinte: a taxa de juros está estrangulando de tal forma, né, as empresas, as pessoas, e você vê também na própria rolagem da dívida pública. O debate hoje começou a ser que aquela coisa do ovo ou da galinha, que vai ser um juro tão alto a ponto de tornar impagável a própria dívida pública. E aí isso vai entrando num círculo vicioso, né? Bom, você não vai pagar. Então, o risco é maior, vou cobrar uma taxa de juros maior para poder emprestar para o governo. E você está vendo aí o Tesouro Nacional com dificuldade de rolar dívida, né? Já cancelou dois leilões de título do Tesouro da NTN-B. Então, assim, a gente de fato, assim, na verdade, o que a gente precisa é entender que a gente está vivendo um momento sério, que é um descompromisso com as contas públicas. Embora o discurso do governo é que há sim um compromisso, que eles avançaram com a questão do equilíbrio das contas públicas, com o fiscal. Mas na prática não é isso que está acontecendo, né? Então a gente está precisando de um choque de realidade, né?
1: É isso aí. Vamos acompanhar Juliana Rosa, Economia é com você. A gente volta a conversar amanhã. Valeu, obrigado.
0: Valeu, beijo.
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0: Meio-dia 54 minutos. Agora meio-dia 54. Atenção, hein? Informação importante. A partir do dia 1º de agosto, quem passa pelo sistema Anchieta Imigrantes precisa ficar atento, porque começa a funcionar aquele pedágio no sistema Free Flow. Aquele que não tem a cabine em que você para, que tem uma espécie de pórtico ali que vai escanear a placa do teu carro e tem que pagar depois. O valor de R$ 40,60, que hoje é cobrado integralmente no caminho para o litoral, vai ser dividido entre descida e subida. Ou seja, quem estiver passando por lá vai pagar R$ 20,30 para descer e R$ 20,30 para subir a serra. Cobrança vai ser feita exclusivamente pelos pórticos que foram instalados na Rodovia dos Imigrantes, no quilômetro 29, e na Via Anchieta, eles estão no quilômetro 33. As atuais praças deixarão de cobrar tarifas, eliminando a necessidade de parar por lá. No período de testes, que foi entre os dias 1º e 30 de junho, os pórticos instalados registraram a passagem de mais de 2 milhões de veículos.
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0: E a Larissa falou sobre o pedágio Free Flow na Imigrantes. É bom lembrar que a gente está falando do pedágio mais caro do país e ainda assim ouvintes que passaram pela rodovia dos Imigrantes na manhã de ontem encontraram escuridão nos túneis da subida da serra, lembrando que foi um fim de semana prolongado. Tá certo que estava frio, a gente não teve tanta gente assim descendo para a praia, mas ainda assim muita gente foi para o litoral sul. O alerta da escuridão, do breu, como a gente fala lá no interior, chegou com a ouvinte Mércias Grimaldi, que é professora.
1: Os túneis da Imigrantes, todos apagados. É um perigo isso. Pode provocar um acidente.
2: E não foi só ela não, né, gente? Foi ao longo do dia de ontem, a gente estava aqui no plantão, tanto eu quanto o Ferretti, os ouvintes começaram a alertar. Olha, o túnel tá apagado, tô com medo de bater o carro por aqui. Como o Ferretti destacou, essa é a tarifa mais cara em todo o Brasil. Ela subiu no último dia 1º de julho. Passou ali dos R$ 38,70 para R$ 40,60 e junto com o apagão veio esse medo de acidentes.
3: Passando por aqui para informar que a subida da Imigrantes, todos os túneis estão apagados, sem nenhuma exceção.
4: Estava subindo a serra agora na parte da manhã. Todos os túneis estão muito escuro. Dá até medo, tem que ir devagar, com cautela, mas está bem complicado, todos os túneis bem escuro.
3: Passando para avisar que todos os túneis da Imigrantes, sentido São Paulo, né, na subida, estão apagados.
2: E aí a gente foi atrás da Ecovia, o que aconteceu por lá foi queda de luz. Não é só na sua casa que fica sem luz, não. Na rodovia também acontece. Queda no fornecimento entre os quilômetros 44 e 54. A equipe da concessionária ficou trabalhando ali junto à empresa responsável. Quando a luz voltou, eles conseguiram resolver a situação. Mas orientação para você, motorista, se estiver passando por um túnel na estrada e a luz cair, a orientação é diminua a velocidade para evitar acidentes. Resolva você mesmo numa situação que é um perigo. Num túnel é realmente um perigo, você acaba tendo que diminuir a velocidade, mas carros por lá, tá escuro, tem que prestar muita atenção.
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2: Agora é 12:59.
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0: pontualmente 1h da tarde.
1: Mas é muito metida.
0: Eu sou, mas hoje eu tenho motivos, não tenho?
1: Tem.
0: Não teve pedalada, não teve ativista não catalogado.
1: E aí, Ferrete?
2: A Juliana Rosa ficou chateada, tá? Eu não queria causar intriga.
0: Ah, ele adora.
2: Ela mandou no grupo que ela tinha mais um negocinho pra falar, mas cortaram ela.
0: Entendi, né? O que eu posso fazer?
2: Então, enfim.
1: Mais 1h em ponto, começando a segunda hora, o que eu não conseguia dizer há muito tempo. Bandidos no meio do dia. Será que foi preciso ela dar uma refrescada, uma recuperada na sexta-feira pra voltar? Ou seja, será que ela tem que trabalhar 4 dias por semana? Será que ela é 4x3? Será que ela é 4x3?
0: Poderia me arriscar ela aqui na Band News FM.
1: Caramba!
2: Eu
1: só
2: não
1: saber.
2: Sei se ela é 4x3, mas se quiserem testar comigo também, eu aceito. Tá?
1: Sem ou com redução salarial?
0: Sem redução salarial, lógico.
1: Né? Vocês viram como é, né? Eu já falei várias vezes contra o 4x3, contra o 5x2. Já falei que pode ter a jornada que for com redução salarial. Na hora que você vê o jornalista, você vê como eles se posicionam, né? Você vê como é que é a coisa. Então, começando a segunda hora, Band News no meio do dia, eu, Humberto Ferretti, Larissa Biscay e Sua Excelência Notícia, né?
0: Estamos aqui por ela. Futebol.
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0: França e Espanha. Uma dessas seleções vai estar na Copa do Mundo, na final da Copa do Mundo, no próximo domingo. Definição sai amanhã, a partir das 16h em Dallas, com transmissão da Band News FM. E a gente vai ao Texas. Maurício Ferreira, depois de tantos dias no Texas, quase virou um cowboy. Dá pra ver, tá ali na cara dele. Fala, Mal. Boa tarde.
1: Tudo bem, Larissa? Ótima tarde a você, ao Ferret, ao Oineg, todo mundo que nos acompanha aqui na programação da Band News FM. Praticamente, tem mais uma semana aqui de Dallas, ainda no estado do Texas. Dá pra sair como um verdadeiro cowboy texano ao fim dessa cobertura da Band News FM durante toda a Copa do Mundo de 2026. Estou aqui no Cotton Bowl, pessoal, acompanhando neste momento a última atividade da Espanha antes dessa semifinal. Essa grande semifinal amanhã contra a França aqui no estádio de Dallas, 16h pelo horário de Brasília, com transmissão da Band News FM. Jogadores em campo neste momento, a imprensa vai acompanhar apenas os 15 minutos iniciais dessa atividade, aquele aquecimento protocolar, né? A única coisa que a gente consegue ter acesso, ainda mais na véspera de um jogo tão importante como esse. Então o técnico Luiz de la Fuente, na medida do possível, vai fazer todo o mistério do mundo para quem sabe surpreender a França nesse jogo de amanhã. Estava conversando com alguns companheiros da imprensa espanhola por aqui sobre dúvidas, se há possibilidade de uma mudança na escalação titular, e apenas um mistério, né? Justamente no meio-campo, que foi a mudança feita pelo De La Fuente no último jogo contra a Bélgica. O Pedri ficando no banco de reservas e o Fabián Ruiz entrando nessa formação inicial ao lado do Rodri. A tendência é que o Fabián Ruiz seja mantido entre os 11 titulares, mas há essa dúvida, então, para o jogo de amanhã. A tendência é que o time e o restante da equipe seja exatamente o mesmo da vitória por 2-1 para cima da Bélgica nas quartas de final dessa Copa do Mundo de 2026. Dois aniversariantes por aqui hoje, viu, pessoal? Lamine Yamal, completando 19 anos, e o Vitor Muñoz. Os dois, há pouco, quando subiram aqui ao gramado do estádio Cotton Bowl, passaram pelo trote dos companheiros, uma espécie de corredor polonês, e já estão aqui com o restante do grupo, então, para essa última atividade. O técnico Luiz de la Fuente, então, fechando essa preparação, definindo time que amanhã entra em campo contra a França, brigando pela classificação. A final seria a segunda decisão da Espanha em Copas do Mundo. Em 2010 foi campeã na África do Sul, então daqui a pouquinho todo mundo saindo aqui do estádio Cotton Bowl, e privacidade total para o encerramento dessa atividade. Ainda hoje vamos ao estádio de Dallas, o AT&T Stadium, onde acompanharemos também as entrevistas coletivas do De La Fuente, do Didier Deschamps, técnico da França, e a gente conta tudo aqui na Band News FM. Amanhã a bola rola, 16h, horário de Brasília. Vamos conhecer o primeiro classificado à final da Copa. Transmissão para toda a rede Band News FM a partir das 3, pessoal.
0: Ô, Mal, e a Espanha já é cotada como... Aliás, eu sei que daqui a pouco você tem que sair daí. Se tiver que sair, só nos avise. É, a Espanha já é cotada como favorita desde o início...
1: Ainda temos mais um tempinho, sem problema.
0: Que bom. A Espanha já é cotada como favorita desde o início da Copa. A França chegou nas semifinais na última edição. Em 18 conseguiu levar, quando a gente falava da Copa da Rússia... Tem um palpite aí teu, o que você imagina? Tem uma expectativa de placar? O que você conta pra gente?
1: Difícil esse jogo, viu, Lari? Porque são escolas diferentes, né? E seleções que aqui ao longo dessa Copa de 2026 têm estratégias diferentes, né? Tanto é que cobra-se muito de uma melhora de desempenho da seleção da Espanha, né? Que não deu um grande espetáculo ao longo dos jogos até agora no Mundial, diferentemente da França. Então, a expectativa é que a Espanha tente, na medida do possível, né, ter a posse de bola para não deixar a França jogar, mas obviamente que por qualidade individual, embora a Espanha tenha Rodri, tenha Lamine Yamal, individualmente a seleção da França é bem mais forte, tá? Eu tô ao lado aqui de alguns colegas espanhóis, então eu vou falar baixinho. Eu acho que a França vai vencer, tá bom? Mas vai ser um jogão, 3-2.
0: Ah, Maurício, não gostei. Não achei legal. Tô torcendo pra Espanha, é isso.
1: Você tá apostando na Espanha?
0: Eu tô torcendo pra Espanha.
2: Apostando não,
0: não,
2: né?
0: Não, apostando não.
2: Torcendo.
3: Você pode apostar na França e torcer pra Espanha. É melhor pra você não perder dinheiro. Até os espanhóis, amigos do Maurício aí, sabem que a França é favorita. A Espanha não jogou quase nada. Eu ia falar que não jogou nada. Jogou, porque chegou na semifinal.
0: Chegou.
3: Mas não entregou nem de longe aquilo
2: já
3: que se esperava.
2: Já o Brasil.
3: Menos que nada.
0: Maurício Ferreira, bom trabalho pra você.
1: Valeu, pessoal. Boa sequência. Daqui a pouquinho a gente acompanha também esse último treinamento da França nessa segunda-feira em Dallas. E voltamos aqui na programação da Band News FM. Um abraço, pessoal.
3: Agora, 1:07, reta final das negociações para tentar impedir um novo tarifaço americano aos produtos brasileiros. Quem tem os detalhes é o Márcio Rocha.
4: Termina na próxima quarta-feira o prazo para que a Casa Branca decida se coloque em prática ou não a nova ofensiva tarifária contra o Brasil. No dia 1º de junho, o presidente dos Estados Unidos, Donald Trump, propôs tarifas de 25% sobre mercadorias brasileiras após uma investigação sobre diferentes temas, incluindo desmatamento ilegal, pirataria e o PIX. No dia seguinte, ele também anunciou taxas adicionais de 12,5% para 60 países por falhas no combate ao trabalho forçado, incluindo o Brasil. Em entrevista ao Canal Livre da TV Band, o presidente da Confederação Nacional da Indústria, Ricardo Alban, informou que enviou uma carta a Donald Trump para sensibilizá-lo em relação ao tarifaço.
0: O ex-prefeito de Campo Grande, o Alcides Bernal, morre depois de passar mal na cadeia. Destaque da Ronilma Pinheiro.
5: O corpo do ex-prefeito de Campo Grande, Alcides Bernal, preso desde março sob suspeita do assassinato do fiscal tributário aposentado Roberto Carlos Mazzini, é velado desde as 11 horas de hoje no cemitério Jardim das Palmeiras, na capital. O sepultamento está previsto para as 4 da tarde. Bernal morreu na madrugada desta segunda-feira na Santa Casa de Campo Grande, após passar mal neste fim de semana. No dia 30 do mês passado, ele passou por um procedimento cardíaco devido a uma série de lesões identificadas no coração. Um dia antes dessa internação, o Superior Tribunal de Justiça manteve a prisão preventiva dele e negou o pedido da defesa para que ele respondesse ao processo em liberdade.
3: Bandidos fazem barricadas no Rio de Janeiro. Os detalhes com o Vinícius Calisto.
6: 3 ônibus são sequestrados e utilizados como barricadas durante a operação da Polícia Militar no Complexo da Pedreira, em Costa Barros, na zona norte do Rio. Segundo o sindicato Rio Ônibus, que representa as empresas de coletivos municipais, 2 dos veículos foram atravessados na estrada de Botafogo e 1 na Avenida Pastor Martin Luther King. Outras 7 linhas chegaram a ter o itinerário desviado por causa da operação. Na manhã dessa segunda-feira, agentes do Batalhão de Irajá atuaram no conjunto de favelas que é dominado pelo Terceiro Comando Puro, com o objetivo de reprimir roubo de cargas e veículos e retirar barricadas. A operação terminou sem presos e também não teve informações de feridos.
0: Uma nuvem de poeira assusta moradores de uma cidade de Minas Gerais. Daniel Martins.
7: Mineradoras instaladas em Congonhas, na região central de Minas Gerais, voltam a operar nesta segunda-feira após terem as atividades suspensas nesse domingo devido a uma nuvem de poeira que passou pela cidade. Imagens de câmeras de segurança mostram o momento em que o céu do município fica encoberto por uma grande massa cinza. Pelas redes sociais, alguns moradores afirmaram nunca terem visto algo parecido. Segundo a prefeitura, elas são responsáveis por mais de 96% das emissões de partículas na cidade. Agora, as mineradoras têm 10 dias para apresentar medidas de controle ambiental para minimizar a emissão de material e prevenir novos episódios.
3: Tem alerta de chuva forte hoje no norte do país. Rafael Campos.
8: Estados da região norte têm alerta para chuvas intensas nesta segunda-feira. A informação é do INMET, o Instituto Nacional de Meteorologia, que emitiu alerta de perigo potencial para chuvas intensas para todo o Acre e Rondônia, além de áreas do Amazonas e de Roraima. A previsão é de chuva de 20 a 50 milímetros por dia, com ventos de até 60 km por hora. No Amazonas, 10 cidades constam no alerta, entre elas Boca do Acre, Eirunepé, Jutaí, Pauini e São Paulo de Olivença. Apesar do baixo risco, o INMET alerta para a possibilidade de alagamentos, queda de galhos de árvores, cortes no fornecimento de energia e descargas elétricas.
0: E a chuva causa transtornos na região metropolitana de Porto Alegre. Fala, Vicente Medeiros.
9: Mais de 700 pessoas ficaram desalojadas após o temporal que atingiu Eldorado do Sul no final de semana. Segundo a Defesa Civil, a tempestade foi provocada pela passagem de uma linha de instabilidade, com rajadas de vento, chuva intensa e queda de granizo. O balanço mais recente aponta 12 casas destruídas, 180 danificadas e outras 180 destelhadas. O município decretou situação de emergência e agora busca o reconhecimento do Estado e da União.

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1: vivo mais.
2: Começo do jornal, você vinha falando que e citou, né?
1: Isso.
2: Citou justamente essa música do filme Mog.
1: Que é muito boa, né?
2: Que é muito bonitinha. O ursinho ali cantando. Eu tô caçando essa mensagem. Eu perdi aqui, queria muito achar, mas foi hoje no começo do programa.
1: O que
2: achei.
1: Diz?
2: Boa tarde, sou a Simone aqui de São Paulo. Fala pro Eneg, que tava ouvindo ele, me distraí, queimei o arroz.
1: Não,
2: você sempre
1: desculpa.
2: Fala pra não deixar o almoço queimar nas panelas. E aí você cita a panela, a airfryer, hoje a churrasqueira também. E queria registrar a Simone, coitada, deixou o arroz queimar ouvindo a gente.
1: Simone, ontem eu fiz de novo, pela segunda vez, o parmegiana em casa. Parmegiana em casa. E um dos cuidados é não deixar queimar o arroz, sem dúvida nenhuma, né? Porque o arroz parmegiana sem o arroz
3: isso.
1: É complicado, né? Fiz parmegiana em casa e tem que ficar atento, porque você faz, você frita ele na milanesa e não pode deixar queimar também, senão você tem que jogar tudo fora, descascar o bife de novo, fazer tudo de novo.
0: Para se alimentar, não pique a peida no pé, pois

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1: E tem mais do trânsito, agora de olho na zona sul da cidade. Fala, Débora Mendonça.
2: Destaque agora é para a Zona Sul e Avenida Senador Teotônio Vilela. 1,5 km de lentidão, fila começando 600 metros antes da Dona Belmira Marim. Nesse trecho, o motorista precisa de 10 minutos. Depois vem um outro enrosco semelhante da Avenida Atlântica até a Jangadeiro. Caminho melhor pelas paralelas. Vale a Rua Jequirituba, seguida da Manuel Caldeira. Vale também seguir pela Avenida Lourenço Cabreira. Essa com lentidão no sentido bairro, mas funcionando bem, sentido centro. 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
6: Bom dia. Vários helicópteros aqui na região da Água Rasa. Helicóptero da Polícia Civil sobrevoando a Salim Maluf. Várias viaturas da Polícia Civil. Passou do meu lado, não sei o que é. Muito estranho. Então cuidado, sentido Anhangamelo, a Salim Maluf lotada, tá tudo parado. Tem vários helicópteros até de outras emissoras aqui em volta. A ocorrência aqui na Avenida Sapopemba. É, não dá para saber o que é na altura do 250 da Sapopemba, aqui na Guarrasa.
1: Mensagem que chegou no nosso WhatsApp pelo nosso ouvinte Márcio. A gente foi atrás da Polícia Civil, da Polícia Militar também, para entender o que acontecia. Olha só, lá na Avenida Sapopemba, uma concessionária passou por uma tentativa de roubo. Dois suspeitos entraram, tinha um policial civil que estava lá. A paisana conseguiu, digamos assim, neutralizar esses dois homens. Esses dois suspeitos foram levados para o hospital depois de serem atingidos pelo policial. Eles agora estão sob escolta, estão no hospital recebendo atendimento. Se tiverem alta, depois vão ser presos. Mas o policial civil é a paisana que conseguiu impedir esse assalto em uma concessionária na zona leste da cidade.
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2: Ainda da Zona Sul, trânsito congestionado na Avenida Interlagos, sentido bairro, por manutenção que acontece bem próximo ao autódromo. Até a Avenida do Jangadeiro tem interdição parcial e o congestionamento começa pouco depois da ponte sobre o rio Jurubatuba. Nesse caso, depende de origem e destino. Quem está na Miguel Yunes pode seguir pela Jair Ribeiro da Silva. Quem está mais próximo à Avenida Atlântica também encontra ali um caminho melhor. 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
7: Agora, 1:17, o Tribunal de Justiça de São Paulo reverte a condenação de Thiago Brenan em um dos 8 casos no qual o empresário é réu. Em decisão de primeira instância, em agosto do ano passado, ele tinha sido condenado a 8 anos de prisão pelo crime de estupro. Nesse caso específico, Brenan é acusado de forçar a prática de atos sexuais com a estudante de medicina Stephanie Cohen. Na ocasião, ela estava passando mal após a ingestão de bebida alcoólica e disse que o empresário se aproveitou da situação para cometer o crime. É a segunda condenação de Brenan revertida na Justiça de São Paulo. Ele tem outras 3 condenações em primeira instância e está preso desde abril de 2023. A defesa de Stephanie disse que vai recorrer da decisão para restabelecer a condenação.
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8: A gente tem acompanhado a busca dos países para impedir que menores de idade acessem as redes sociais e claro que fica todo mundo de olho num exemplo que vem da Austrália, Warrison.
9: Edu, o mundo continua de olho na Austrália, porque a Austrália foi o primeiro país a criar aquela proibição para menores de, no caso da Austrália, de 16 anos, terem acesso a redes sociais. Quando a gente falou desse assunto aqui, né, Edu, eu particularmente achei a postura da Austrália acertada, mas duvidava que ela fosse muito longe, porque a grande questão é como você vai garantir, como você vai verificar a idade dessas pessoas que usam a rede social. Como é que você vai garantir que a pessoa que tem menos de 16 anos realmente não vai ter acesso às redes sociais? Recursos tecnológicos para garantir isso existem, né, Edu? Nem são tão complicados assim. Agora, implantá-los e fazê-los funcionar o tempo todo é que são outros 500. E o que está acontecendo na Austrália até agora é que esses recursos não estão sendo eficazes. Muitos adolescentes, muitas crianças com menos de 16 anos continuam com acesso às redes sociais e, claro, as empresas estão fazendo aquele típico corpo mole para não implementar as medidas que são cobradas lá pelo órgão regulador da Austrália. Então está essa coisa meio no meio do caminho, né? O governo australiano dizendo que não, que houve avanços e que eles vão aperfeiçoar esses sistemas, as redes sociais dizendo, por outro lado, que não, nós estamos cumprindo a lei, mas no final das contas o que está acontecendo é que a garotada continua no TikTok, continua no Facebook, continua no X. Por enquanto, Edu, a experiência australiana é uma experiência bem intencionada, mas muito mal executada, justamente porque a verdade é que não conseguiram barrar a entrada de boa parte de crianças e adolescentes com menos de 16 anos ao ambiente tóxico das redes sociais. Vamos ver se o governo australiano vai tomar alguma atitude mais efetiva para fazer valer essa lei. Edu?
8: Há um desafio posto de como controlar o acesso dos menores de idade às redes sociais. A gente tem que ver se alguma solução surge neste meio do caminho. E claro, a gente conta aqui na coluna de tecnologia, que você encontra também no nosso site, o bandnewsfm.com.br, na aba Colunistas, procura por tecnologia, que tem tudo lá.
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10: Fernando Schiller pensando o Brasil. Ô Schiller, o Flávio Bolsonaro, eu entendi que ele era candidato a presidente. Eu já tinha entendido isso, pelo menos, né? Foi uma escolha envolvendo o pai dele, o grupo político que está em torno dele. Mas, de repente, depois de um conjunto de crises, ele voltou ao Jair Bolsonaro e saiu de lá com um documento, uma carta manuscrita, reafirmando, onde Jair Bolsonaro reafirma: olha, meu interlocutor, meu porta-voz é o Flávio Bolsonaro. Nós não estamos muito acostumados a ver isso, né? Essa busca da validação, ou então essa tentativa de reafirmar a posição. Isso é uma coisa um pouco original pra gente, né, Schiller? A gente não está acostumado com esse tipo de liderança, esse formato, né, Schiller?
11: Tudo bem, Weneg? Tudo bem, Larissa, Ferretti? Olha, não estamos, né? É uma situação diferente no Brasil, não é? Pelo menos a questão familiar. A gente já teve, quando o Fernando Haddad foi candidato lá em 2018, ele claramente era o representante do Lula, não é? Num certo momento, ele ganhou uma, assim, autonomia, então ele passou a ser o centro da questão, da campanha, do marketing, enfim. O Lula ficou um pouco de lado, né? Na minha impressão, isso vai acontecer nessa campanha. O marketing do Flávio, nesse momento, a gente está em julho, aconteceu uma série de problemas dentro do grupo do Bolsonaro, né? A gente conversou aqui já várias vezes sobre isso, a tal do vídeo da Michelle não produziu efeitos negativos sobre a candidatura, Hoje saiu de novo uma pesquisa, a pesquisa Nexus, a segunda pesquisa depois do tal do vídeo. O campo da pesquisa foi feito no fim de semana e a diferença entre o Flávio e o Lula é 3 pontos. Então nós estamos falando de empate técnico, né? Então não tem muita diferença entre Lula e Flávio nesse momento, 3 pontos. E as pesquisas vêm mostrando basicamente isso. O que acontece? Quer dizer, como há essa disputa interna, né? Essa disputa interna, que é muito estranha, né, Weneg? Vamos falar a verdade, né? O que que justifica essa, qual é o conteúdo dessa disputa, né? Qual é a oposição de conteúdo ou ética, enfim, que faz a Michelle Bolsonaro ao Flávio? Nenhuma. A acusação que ele foi ríspido no telefonema, a acusação de que, bom, tinha uma divergência sobre a campanha no Ceará. Então, no Ceará é o seguinte, o grupo do Flávio acha que tem que se apoiar o Ciro Gomes, a Michelle achava que tinha que ter um candidato próprio lá. Bom, não é uma grande questão, isso acontece em todo partido, tem 27 estados ou unidades na Federação Brasileira. Vai ter divergência sobre várias, né? Agora mesmo no campo do PT, o Lula queria uma candidatura própria em Minas Gerais, né? E o PT local não quer. No Rio Grande do Sul, o PT local queria uma candidatura própria e aceitou a imposição do Lula, né, da candidatura da Juliana Brizola, do PDT. Isso acontece o tempo inteiro, não é motivo para briga. O que aconteceu então? Quer dizer, que a figura do Bolsonaro, como está preso em casa, então está isolado, não recebe ninguém a não ser os filhos, então não tem comunicação, não tem rede social, não fala, não aparece, ele resolveu dar as caras, né? E vou dizer, do ponto de vista de marketing, e isso é uma decisão da área de comunicação da campanha, não tem nenhuma dúvida sobre isso, é interessante. Tanto é interessante, sabe qual é o critério que a gente tem para saber se é interessante ou não, se vale a pena politicamente ou não? É um dos critérios, né? Se a oposição, se o outro lado fica brabo, né? Se o outro lado não gosta, é porque dá algum efeito. Como o outro lado claramente não gostou, né? Então, inclusive, o PT entrou com uma ação no Supremo para revogar a prisão domiciliar, porque estaria, né, rasgando ali os critérios da prisão domiciliar. Se o ministro Alexandre de Moraes decidir, de fato, mandar o Bolsonaro para Papuda por causa dessa carta, dobra o valor da carta. Não acho que ele vai fazer isso, né? O que ele vai fazer é o seguinte, é dar um aviso bem duro de que isso não pode acontecer de novo. Não vai ficar botando carta a cada 2 semanas, tá? Porque não pode, porque tá preso, não pode fazer isso. O Lula podia, né? Vamos lá, o Lula recebia todo mundo, dava entrevista, tava tudo numa boa. O Bolsonaro não vai poder fazer isso, né? Só que não precisa, esse é o ponto, porque a partir de um certo momento, e eu acho que esse momento é a convenção, é o lançamento oficial, quando o Flávio fizer o lançamento oficial, estilo americano aquele, né? Não vai ser bem americano, mas vamos lá, né? Vai ter a festa, vai ter o discurso, vai ter aí o... Aí precisa ele ter o protagonismo, né? Não vai ser o candidato até outubro do papai, não pode ser, né? O candidato do papai tem que ser um candidato próprio. E a minha provocação final aqui é o seguinte, Weneg, nós tivemos esse fim de semana, eu inclusive escrevi meu artigo no Estadão sobre isso, o ex-presidente Temer lançou o Estrada para o Futuro, então ele chamou uma série de intelectuais e lançou um programa, né? Então é muito curioso, nós temos um ex-presidente que lança pelo menos o desenho de um programa, o desenho de reformas, de ideias, de projetos, só que os dois candidatos que realmente estão polarizando a campanha não tem, né? Não tem carta com o que o Flávio vai fazer com as privatizações, o que o Flávio vai fazer com a questão fiscal, o que o Lula vai fazer. Então a gente podia ter uma campanha, uma disputa entre esses presidentes, né? Talvez a gente teria mais discussão do que a carta do Bolsonaro sobre o seu filho Flávio.
12: O Schiller, você sabe que no comentário que eu fiz na abertura do programa, combina muito com o que você está falando, porque a gente vê Flávio Bolsonaro discutindo validação do papai, o governo abrindo um fosso na dívida, ampliando o endividamento, e os problemas brasileiros aí precisando de um debate à altura dos problemas. Por exemplo, China enquadrando vendas brasileiras, os Estados Unidos podendo tomar uma decisão essa semana importante sobre o Brasil, e a gente pendurado exclusivamente em commodities e vendo a produção intelectual nacional, por exemplo, devendo. Por exemplo, o MIT tem 1.000 professores e produz 5.000 artigos por ano. Os 97 mil docentes das universidades federais brasileiras produzem 10 vezes mais, são 97 professores, 97 vezes mais, vai, 100 vezes mais professores produzindo 10 vezes mais. Ou seja, os professores do MIT são 10 vezes mais produtivos do que os professores brasileiros das universidades federais. Não é o caso de concentrar como a Coreia fez, por exemplo, reduzir o número de instituições, ou não, ou dobrar, pouco importa, mas debater esses assuntos maduros, Schiller, que é o que você está fazendo ao contar que o presidente Temer, o ex-presidente Temer, propôs um debate. O que ele propõe pode ser bom ou ruim, mas deveria ser discutido, né? Assim como esses pontos que eu trago aqui também, não, Schiller?
11: Olha, esse é um incógnito, né? Aliás, tu falaste de educação, saiu um dado hoje, pesquisadores do INSPER, né? Não estou aqui puxando a brasa dos meus colegas, mas acho que é um dado muito importante, o Ricardo Paes e Barros, né, e a Laura Miller, eles fizeram um dado muito interessante que é sobre o ensino básico, dizendo o seguinte, que de 2019 até agora caiu o rendimento em termos de resultado acadêmico, né, escolar, das escolas de tempo integral no Brasil. Integral no Brasil, que são uma das expectativas de solução para a nossa educação. E eles mesmos têm dificuldade de entender, de fazer o diagnóstico sobre isso. Há muitas interpretações, há muitas hipóteses. Então, para dar um dado, assim, nós estamos cheios de problema. Bom, nós estamos com a maior universidade brasileira, que é a USP, e não passou 2-3 meses em greve agora. Uma greve bem complicada, bastante violenta, que prejudicou muito. Estou dando aqui, estou sendo modesto, tá? Muito, inclusive o semestre, todo o funcionamento acadêmico. Então nós estamos com esse problema. Não falta problema aqui. A minha tese sobre isso é a seguinte, a gente vai discutir muito isso esse ano, mas a minha tese para começar a conversa é a seguinte: nem para o Lula, nem para o Fávio interessa muito a discussão de programas. Para o governo não interessa porque tem um problema econômico, tem um problema fiscal, dívida pública crescendo. Então, como é que equaciona isso? O PT não tem uma noção clara, não tem prioridade clara em ajuste fiscal, não acho que a equipe do Lula queira fazer ajuste fiscal, acho que a tendência ali desse campo político é ir para o lado da receita, então mais imposto, mexer com a tabela de imposto de renda, imposto sobre grandes fortunas, então é um assunto, digamos assim, desconfortável para esse campo, tá certo? Discutir a questão estrutural e econômica. Acho que o PT tem interesse em discutir, por exemplo, gestão de estatais, por exemplo, então não tem. No campo do Flávio, boa parte das propostas também não são populares, porque aí falta, aí tem que fazer ajuste, aí tem que cortar, aí tem que ter reforma da Previdência, aí vai ter que falar em reforma administrativa, aí vai ter que falar um novo teto de gastos, alguma coisa parecida com isso, que não são propriamente medidas populares, não é? Então, nem um lado, nem um outro do jogo parece muito interessado na discussão estrutural do Brasil, não é? Então, vamos lá, não pode continuar assim, esse que é o problema. Nós vamos fazer uma campanha de acusações, né, de discussão assim, epidérmica sobre quem é mais honesto, quem é menos honesto e tal. Não vai bem, né? Então fica aqui a minha homenagem ao ex-presidente. Pelo menos ele foi lá e apresentou o desenho de um programa estrutural para o país.
12: É isso aí. Fernando Schiller, Pensando o Brasil, e a gente volta a conversar na quinta-feira. Valeu, obrigado.
11: Valeu, boa semana, grande abraço.
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1: 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E a gente aciona a Débora Mendonça mais uma vez para saber do trânsito. Fala aí, Débora.
2: Avenida do Estado agora com lentidão na Moca, no sentido marginal do Tietê. Tendência até de melhora, mas ainda vale evitar a pista elevada da rua Dona Naneri até a Radial Leste. Pista local no trecho melhor. Também tem lentidão nos dois sentidos da Avenida do Estado, entre a Senador Queiroz e a rua João Teodoro, ali bem pertinho da São Caetano. Melhor nos dois sentidos do corredor, norte e sul. 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
7: Agora 1h35, a Advocacia Geral da União rejeita os argumentos apresentados pela Enel contra o processo que pode encerrar o contrato da empresa em São Paulo. A manifestação é da Procuradoria Federal da AGU, junto à Agência Nacional de Energia Elétrica. O órgão concluiu que os argumentos não invalidam a decisão da ANEEL, que instaurou o processo de caducidade do contrato. A Enel alegava irregularidades na decisão da agência de abrir o procedimento. A companhia argumenta que a ANEEL usou uma metodologia inadequada durante o temporal de dezembro de 2025. A Enel diz que houve um erro no cálculo do percentual dos clientes que tiveram o fornecimento de energia restabelecido em até 24 horas. No entanto, para a Procuradoria, a metodologia foi a mesma empregada em eventos semelhantes e há apenas uma divergência técnica. Com a decisão, o processo que pode encerrar a concessão da Enel em São Paulo e na região metropolitana vai seguir. Eu me lembro que a gente, quando destacou esse movimento da Enel, disse, inclusive, que a empresa alegava que era tratada de uma maneira diferente pela ANEEL de outras empresas, e a argumentação até agora não colou.

0: Agora, 1h37, tem uma notícia fofinha e eu não sei se a gente vai ter tempo de colocar as imagens na live. Se não, corre lá no Band News São Paulo, o que você acha. Tem uma jaguatirica que nasceu em abril no zoológico aqui de São Paulo e agora ela tá disponível para você conhecer, para visitação lá no zoológico. Olha só, é filhote de um casal que foi resgatado em situação de vulnerabilidade. A mãe dessa jaguatirica, batizada de Jaci, foi encontrada durante aqueles incêndios que atingiram o Pantanal Mato-Grossense em 2024. O pai dela foi encontrado sozinho, ainda filhote, no Amazonas. Os dois foram trazidos para o zoológico de São Paulo. E não tem um nome ainda para essa jaguatirica filhote que nasceu lá no zoológico de São Paulo, mas está disponível para visitação. Hoje, mais cedo, o Ferretti me viu vendo as imagens da jaguatirica na redação. Eu adoro bicho, né? Adoro gatos, especialmente. Falei, gente, que bonitinha, teria em casa.
1: Eu muito, no filhote, eu muito passaria a mão se eu encontrasse na rua, porque parece um gato e muito bonito. Só que depois, nas imagens, vem a mãe.
0: É, daí a mãe a gente já
1: que
0: não arriscaria.
1: Tem umas quatro vezes longe, o tamanho, né? Aí é melhor ficar longe.
0: Não, e a jaguatirica, olha só, entre os felinos de pequeno porte, é o maior da espécie, pode pesar até 16 quilos. Eu não ia querer entrar numa disputa com uma jaguatirica.
2: Não, eu acho assim, gato... Já vou criando a polêmica aqui. O mundo se divide entre adoradores de cães e adoradores de gatos.
0: Tá na live, vai dizer que você não... Olha isso.
2: É muito bonitinho. Você é um adoradores de cães e adoradores de gatos. Eu sou adorador de cão.
0: Triste.
2: Adorador de gato, não. Eu acho o gato lindo. Mas eu não tenho gato, nem quero ter gato. Nem quero ter gato.
0: Que você tem.
2: Acho lindo, acho uma graça. Eles são mais higiênicos, eles são um monte de coisa. Mas o cachorro é imbatível, imbatível. 11999592100, talvez não dê tempo da gente discutir isso hoje, mas vamos trazer isso de novo. Você prefere, tem a turma, eu gosto de qualquer bicho, aí o sujeito gosta de lontra, né? Então vamos em frente.
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1: Uma e 40 agora, dados da Associação Nacional das Empresas de Transportes Urbanos apontam que a adoção da tarifa zero tem desacelerado no Brasil. A gratuidade está presente hoje em 146 cidades, mas no último ano, só 16 novas cidades entraram para essa lista. Entre 2021 e 2023, foram 70 adesões ao benefício. O levantamento também aponta que o Brasil já teve 8 cidades, com populações entre 18 e 111 mil habitantes, que tiveram que revogar a tarifa zero. 3 desses casos foram no ano passado: Monte Mor, em São Paulo, Picos, no Piauí, e Ubiratã, no Paraná. Para a Associação Nacional das Empresas de Transportes Urbanos, a gratuidade implementada de forma isolada, sem planejamento e nem fontes de custeio, encontrou uma série de limitações.
2: Esse é um assunto, claro, você, Larissa Biscaia, fez uma série de reportagens sobre esse assunto recentemente. E a questão é muito simples, quer dizer, transporte público, quem paga é a sociedade. Como vai pagar? Você pode cobrar tudo do passageiro, você pode cobrar tudo da sociedade. Inclusive passageiro, você pode dizer também um mix. Não, passageiro paga uma parte. Na maior parte das cidades, uma parte é paga na forma de tributo e outra parte é paga na forma de passagem. Porque se você cobrar tudo da passagem, 100% passagem, fica tão caro que é inviável. Então você pega numa cidade grande, em geral um pedaço sai do imposto e vai para uma forma de subsídio para as empresas. Um outro pedaço vai de apoio patronal, um outro pedaço vai... Enfim, é uma composição. Aí, por demagogia, por populismo, diz, vamos fazer a passagem, o transporte gratuito. Que não existe, não existe gratuidade. A gratuidade é uma mentira. Tudo é pago. É só saber como que você paga. Você acha que a rua é gratuita? As ruas são gratuitas. Eu não pago rua. Eu paro o carro, eventualmente, num lugar que não tem zona azul e não estou pagando nada. Está pagando sim. Você paga um IPTU estúpido, caríssimo, justamente para que, sem que você tenha noção de quanto custa, fica andando um monte de empreiteira para lá e para cá fazendo obra que você não sabe quanto que os caras estão pagando, você não tem visibilidade nenhuma. Ou seja, você é enganado de manhã, de tarde, de noite, na sua cidade, por um bando de pilantra, fornecendo para uma prefeitura que você não sabe como contrata, você não sabe quanto custa a poda de uma árvore, você não paga a poda da árvore, você não paga o serviço de... Você paga, por exemplo, a Marta Suplicy em São Paulo quis criar uma taxa para o lixo, foi crucificada, foi chamada de Martaxa. Mas você acha justo não ter uma taxa para o lixo e você paga uma taxa para o lixo? Ou você acha mais justo abater do IPTU e cobrar em separado a taxa do lixo e você saber o que você está pagando? Então, você saber o que está pagando é a coisa mais justa que tem. Aí no Brasil a gente criou a figura da tudo é gratuito. O lixo é gratuito, o ônibus é gratuito. Não é. Você está pagando essa conta, só que eles escondem. Eles preferem assim. Eles preferem esconder. Aí fazem os acertinhos deles e a gente fica sem saber. Então, cascatinha esse papo de transporte gratuito. Não existe. Você está pagando a conta. É saber como.
3: A cidade do Rio de Janeiro proíbe publicidade de bets em espaços públicos. Guilherme Faria.
4: A proibição de veiculação de publicidade de plataformas de apostas nos espaços públicos da cidade do Rio abrange todos os locais onde há publicidade exterior, mobiliário urbano e outros endereços em que a exploração dependa de autorização do município. O decreto que regulamenta a medida foi publicado no Diário Oficial desta segunda-feira. Segundo a Prefeitura, o objetivo é proteger a paisagem urbana, fortalecer o ordenamento da cidade e reduzir a exposição da população à publicidade de plataformas de apostas esportivas e jogos de azar online. A proibição também passa a valer para eventos patrocinados, contratados ou realizados pela Prefeitura.
1: Denúncia de estupro em um hospital. Caso que aconteceu no Mato Grosso do Sul, fala Rosane Kotoski.
5: A Polícia Civil investiga um estupro que teria acontecido dentro de uma UTI de um hospital estadual de Campo Grande. O suspeito é um técnico de enfermagem que teria estuprado uma mulher de 27 anos que teve complicações no parto e precisou de atendimento especializado. Segundo o boletim de ocorrência, o homem é conhecido da família da vítima. Ele teria aplicado 2 medicamentos na paciente antes de cometer o crime. Em resposta aos questionamentos da Band News Goiás sobre a investigação, a Polícia Civil de Mato Grosso do Sul disse que não divulga informações a respeito de crimes sexuais. Já o Hospital Regional de Mato Grosso do Sul disse por meio de nota que acompanha as investigações e que os responsáveis serão identificados e responsabilizados conforme a lei.
3: A central Larissa Bessen é convocada para disputar a fase final da Liga das Nações pela seleção feminina de vôlei. A atleta foi chamada para a vaga de Júlia Kudis, que lesionou gravemente o joelho esquerdo ontem durante a partida contra os Estados Unidos, partida que o Brasil perdeu. A seleção disputa a fase final da Liga das Nações a partir do próximo dia 22 em Macau, na China.
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8: Eu sou Sérgio Waib e está começando agora o Minuto do Empreendedor, apresentado pelo BTG Pactual Empresas, que tem entre os seus propósitos ajudar os jovens empresários e empreendedores a alcançarem o sucesso. Na minha companhia, Priscila Lahan, que é a CEO da Microsoft Brasil. Priscila, na sua opinião, de que forma que os jovens empresários e empreendedores devem agir na busca do sucesso?
9: Muito bem, eu acho que a primeira coisa é adaptabilidade. A gente vive num mundo em constante mudança, aprender e desaprender coisas e, por último, foco no pensamento crítico, porque a inteligência artificial vai fazer muitas coisas por nós.
8: Priscila Lahan, CEO da Microsoft Brasil, aqui no Minuto do Empreendedor, apresentado pelo BTG Pactual Empresas.
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11: Manda!
1: 1h48, assunto seríssimo, muito, muito sério aqui.
2: Sério?
1: Na Band News FM.
2: Conta.
1: Bom, agora há pouco, no horário local, a gente estava dando uma notícia importantíssima,
2: sim,
1: séria,
2: super.
1: Assim...
2: Nossa!
1: Que muda vidas da nova Jaguatirica que está no zoológico de São Paulo. Da Jaguatirica, com certeza, né? Vai passar a ser visitada. E aí o Oineg resolveu, ele acho que estava em muita paz, estava num dia assim, olha, não tenho nenhum estresse para resolver hoje.
2: Quero uma confusão.
1: Quero uma confusão. E daí ele abriu uma discussão aqui no nosso WhatsApp sobre...
2: Cachorro
1: as pessoas
2: ou gato?
1: São, fãs.
2: E não só isso, ele falou que o mundo se divide,
1: entre adoradores de cães e adoradores de gatos.
2: Ele se declarou adorador de cão e eu deduzo automaticamente que na cabeça do Eneg, adorador de gato é gente do mal. Ou não, exagerei?
12: Não, exagerou, porque exagerei. Você tá querendo criar confusão, porque a Larissa Biscaia é da turma de gato.
1: Ah, sou.
12: E tem,
2: não gosto de rolo.
12: E tem um terceiro grupo. Que são os adoradores dos animais em geral.
1: É. Não estamos falando de lontra,
12: arara, qualquer
1: gente,
12: bicho.
1: Cão
12: furão.
1: Ou gato. E aí a gente convidou os ouvintes de São Paulo para participar aqui no WhatsApp. Você do restante do Brasil, de fora do Brasil, não sei de onde você está nos ouvindo. Manda para cá, vai mandando a tua mensagem. O Ferrete vai ler as novas mensagens. Eu vou ler o que já chegou aqui dos ouvintes de
2: cão
1: São Paulo.
2: Cão ou gato?
1: Olha só. Boa tarde. Essa divisão entre adoradores de cão e de gato só existe para quem gosta de cachorro. Para justificar que não gosta de gato. Quem gosta de gato, geralmente também gosta de cachorro.
2: Geralmente.
1: Muitas casas têm os dois, mas sempre mais gatos. E aí, esse ouvinte, o Eduardo, trouxe um ponto. Ter gato é um esquema de pirâmide. É verdade. Eu tinha outro gato quando adotei a Bergamota, que é a gata que eu tenho hoje. Olha assim, hoje eu penso, ó, não dá pra colocar mais um aqui dentro de casa, mas se desse... É cada um, olha...
2: Esquema amor caro.
1: Maria, seria tipo assim, a pirâmide, o esquema master dos gatos.
2: Entendi.
1: Mariana, oi Neg. Quem não gosta de gato é porque nunca conviveu. Eles são muito fáceis de lidar, sugiro conhecer esse mundo.
2: Entendi.
1: Gisele, nosso ouvinte. Eu amava cachorro até que tive um gato. E aí descobri que gosto de cachorro, mas amo gatos.
2: Olha lá, tá vendo? As pessoas também têm posição
1: aí,
2: quando
1: ó,
2: são do lado dos gatos.
1: Ó, mas o Marcondes já veio assim, afiado pra treta. Nem vira debate quando o assunto é cão ou gato. Cão é companheiro, gato é interesseiro.
2: Ó, nossa, que argumento forte.
1: Esse aqui
2: forte,
1: nunca viu um cachorro de rua com fome também, né?
2: Esse aí deu um argumento forte.
1: Chegou mais gente aí, Ferretti.
3: A Rose de São Paulo me deixou em dúvida, né? O Eneg falou que são três grupos, né? O adorador do cachorro, do gato.

0: Concede.
1: É isso. É. Concede é o Antônio direito. Oliveira, 51 Rio Grande do Sul, é. Né, DDD. Um abraço, Antônio. A mensagem foi dele. Aí o pessoal começa a mandar foto.
2: Eu sou, tá chegando eu sou foto do cachorro. De bicho eu sou do cachorro. Viu? Tenho nada contra os gatos. Eu só não tenho gato, não convivo
0: nada
2: com gato.
0: Conheço e... pessoas que têm.
2: É, exatamente. É que nem vegetariano. Eu tenho muitos amigos vegetarianos.
0: E os ouvintes seguem participando. A gente vai registrando ao longo da programação. Mas realmente a gente tem uma audiência dividida entre os fãs de cachorros e fãs
2: olá,
0: de gatos.
2: Tá vendo?
0: Agora, olha só,
2: então,
0: quem tem gato...
2: Então a divisão do mundo que eu fiz faz sentido.
0: Faz, mas é o esquema de pirâmide que o nosso outro Eduardo, ouvinte sim. Eduardo, falou. Porque realmente todo mundo que fala que tem gato, tem a moça dos 9 gatos. Ah, eu tenho 3 aqui em casa, tenho 4, adoro gatos. Assim. Cachorro é único.
2: Eu tenho
0: cachorro
2: 5.
0: Cachorro tem uns...
2: Eu tenho 5 cachorros na minha casa.
0: 5 cachorros. 5.
2: Pra provar que eu sou do cachorro. Cachorro.
0: Fiel, você não tem nem dúvidas.
2: Não, não tenho dúvida nenhuma. E tem uma pitangueira na minha casa e agora um passarinho fez um ninho lá. Então eu fico, tem uma varanda na minha casa lá, eu fico lá lendo à noite e eu comecei a ouvir um barulho na pitangueira. E eu achei que fosse rato, sei lá que diabo fosse. Aí eu vi, é um passarinho e ele fez o ninho. Ele fica do meu lado, eu lendo e ele lá. E meu a gente Deus. Fica a uma distância civilizada de uma vassoura, menos de uma vassoura, só pra me dar uma medida da distância.
0: Se você tivesse gato em casa, você já não tinha o passarinho.
2: Já não teria o passarinho. E ele fica ali, e meio que tudo bem, de vez em quando vai alguém lá, olha lá ele ali. Ele fica ali, ele... Tranquilo. Não sei se é um sabiá, que diabo que é. Porque eu só vejo à noite ele meio... Eu não vou tentar fuçar, porque eu acho que é uma invasão de
0: privacidade.
2: E eu tenho medo dele ir embora e não voltar mais. E como também. Ele tá lá, eu já vi que é pássaro, então eu já fiquei tranquilo. Achei que fosse coruja a primeira vez.
0: Gostei dessa nossa discussão de altíssimo nível e seriedade.
2: Começou
0: na feira.
2: Com Jaci, a jaguatirica. Que eu achei que o apelido certo deveria ser Jaguá. E não,
0: não
2: Jaci.
0: Não, Jaci é a mãe, o gato. A jaguatirica tá ainda não tem nome.
2: Ah, jaguatirica, a mãe que chama Jaci. Deve
0: quando
2: ser Jaguá,
0: tiver, a gente traz
2: jeito.
0: O nome aqui.
2: Tá bom.
0: Não sei se cão ou gato, mas quero saber das rodovias. Fala aí, Débora Mendonça.
3: Dutra melhorando na chegada à marginal do Tietê, apesar de ainda ter trânsito lento por 1,5 km nas pistas expressa e local. A Ayrton Senna já livre, passa pelo aeroporto tranquilamente, chega a Tietê, ainda sem dificuldades. A Tietê é que ainda tem o trânsito um pouco mais pesado no seu início, sentido Castelo Branco. Para o interior... Dutra, com boas condições até o Rodoanel, a partir da linha Arujá tem obras e lentidão agora entre o 205 e o 202, 25 minutos o tempo aproximado no trajeto. Ayrton Senna, muito melhor caminho agora. 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

0: Bom, falamos de cães, falamos de gatos, vamos falar de descanso também, gente? Festival de Inverno de Campos do Jordão entra na terceira semana com atrações na cidade turística, na Serra da Mantiqueira, e também atrações aqui em São Paulo, tudo gratuito. O tradicional evento, que está na 56ª edição, vai até o dia 2 de agosto. O diretor artístico do Festival de Inverno de Campos do Jordão, o maestro Roberto Minchuk, explica que a programação reúne concertos de orquestra, coral, canto lírico, e a música brasileira não ficou de fora.
1: São mais de 80 apresentações e nós estamos com espaços novos e

0: apresentações, por exemplo, a concha acústica, né, que são concertos ao ar livre ali no Museu Felícia Lerner, ao lado do Auditório Cláudio Santoro. Nós temos apresentações onde as pessoas podem ouvir boa música e fazer piquenique enquanto estão ouvindo. Então elas acontecem os sábados, domingos às 11 horas da manhã. Enfim, o festival está bombando esse ano.
1: Aqui na capital paulista, as apresentações são realizadas na Sala São Paulo, no centro da cidade. O Festival de Inverno de Campos do Jordão também oferece 140 bolsas de estudo para jovens músicos completarem a formação. Em entrevista à Band News FM, o maestro Roberto Minchuk revela que foi um dos alunos que se apresentaram durante o evento.
0: Eu fui fruto desse festival, eu fui formado aqui no festival desde os meus 11 anos de idade como aluno, como trompista. Aos 14 anos tive uma bolsa de estudos para ir para a Juilliard School em Nova York. Hoje eu sou maestro do Teatro Municipal, diretor artístico aqui do festival com muita alegria, mas Campos do Jordão foi fundamental na minha formação. Nós queremos ampliar essa experiência, dando aos nossos jovens brasileiros essa oportunidade de conviverem com grandes artistas e terem seus talentos lapidados e terem portas abertas para eles se tornarem grandes profissionais da música.
2: E a programação você encontra no site festivalcamposdojordão.org.br. Repetindo, festivalcamposdojordão.org.br.

0: e 58 minutos, Band News no meio-dia, ficando por aqui. A gente terminou com uma discussão que você acompanhou, a turma dos cachorros e dos gatos.
1: Dos gatos.
0: É, os gatos defendidos por Larissa Biscaia.
1: Sempre.
0: Depois a gente pode fazer um debate, cães versus gatos.
1: Vai render.
0: Ficou muito bom o comentário do Humberto Ferretti. Cães têm donos e cachorros têm súditos, é isso?
1: Não,
0: isso.
1: E gatos têm súditos.
0: Gatos têm súditos. Gatos têm súditos. Mas muito boa a colocação, gatos têm súditos. Como eu prefiro os meus cachorrinhos lá, cachorrinhos não, que tem pastor alemão e tal, mas...
1: Cachorrinho.
0: É, cachorrinho. Uma hora e cinco... amanhã a gente continua com esse debate.
1: Amanhã a gente volta,
0: muita,
1: né?
0: Gente
1: muita
0: que quis falar e participou,
1: volta.
0: Exatamente, não pôde falar. Vamos embora. Band News no meio do dia ficando por aqui, porque Michele Trombelli...
1: Já está aqui.
0: Não,
1: entrou.
0: Vocês não sabem. E a cara? E a
1: expressão? Bronca que eu levo depois?
0: E a expressão não é a expressão de bons amigos, de cachorro, fofinho, não. É a expressão de gato, mas daqueles felinos bravos.
1: Oi,
0: Neg.
1: Medinho.
0: Hein? O que foi?
1: Ah.
0: Não, ela tá fazendo uma cara brava. Vocês não têm ideia. Olha lá, olha lá a expressão.
2: Como é que é? Sussuarana.
0: Sussuarana. Valeu, gente. Até amanhã. Beijo. Tchau.
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0: que é amarelo.
1: Boa tarde, meus amores. Tem Método no Ar, como vão vocês? Como vai você? Pode guardar as panelas. Ivan Brandão me derrubou aqui. Da obra do grande Paulinho da Viola, aliás, ele cantando o samba que é dele exclusivamente. Um dos maiores que temos. Tem seus defeitos, é portelense, mas a vida não é perfeita. Como vai você, Michele Trombelli? É vascaína.
2: É, eu vou bem. Vou um comecinho de tarde pra vocês, meus companheiros aqui de Tem Método, pra quem escolheu seguir com a gente nesse começo de semana, dia 13 de julho de 2026. Aquela semana começa com um gostinho de férias, sabe? Assim, não é só pro Congresso Nacional, não. É pra mim também. Penso que no final dessa semana já estarei off. Mas enquanto isso, seguimos aqui firmes e fortes, Ivan Brandão. Essa música teria caído perfeitamente na segunda passada, né? Dia seguinte, a derrota do Brasil. É, meu filho, penso que ainda a gente tá sentindo esse gosto também. Mas tamo aí, que tem muita Copa.
3: Mas cabe também hoje, porque a gente vai falar sobre as emendas de liderança, né? Uhum. E o dinheiro não dá pra quem não dorme de touca, mas é uma galera aí que o dinheiro tá dando, tá sobrando. Obrigado você também, que foi obrigado a ficar conosco, tá? Porque a Michele, ela esquece dessa pequena fatia do nosso público, tem os que escolhem, e você que foi obrigado a ficar conosco nesta tarde, muito obrigado pela sua presença também.
2: Tipo quem, assim, como que você definiria essa situação? Aquela pessoa que tá pegando carona, ou que tá no Uber e fala, lá vem esses malas de novo.
3: Wesley.
2: E assim vamos.
3: Vambora.
2: Bom, e vamos lá, porque obviamente que esse assunto das emendas parlamentares é um dos nossos principais assuntos. Tem um levantamento aqui mostrando que 7 bancadas da Câmara dos Deputados destinaram 1 bilhão 300 milhões de reais em emendas de comissão ao longo de 2025. Então, durante todo o ano passado, sem revelar os deputados que escolheram os beneficiários. Esses dados são da Transparência Brasil e foram divulgados hoje, mostrando, segundo a entidade, que o montante representa 16% das indicações feitas pelas comissões da Casa no ano passado e reproduz a lógica do extinto orçamento secreto. De um total de 12 mil apontamentos, o levantamento identificou 1.341 indicações associadas apenas às lideranças do PP, União Brasil, PL, Republicanos, Avante, Podemos e Solidariedade. São essas 7. De acordo com a Transparência Brasil, os documentos públicos da Câmara registram apenas a liderança partidária como autora dessas indicações, sem informar quais deputados definiram o destino das verbas. Então aqui, PP, União Brasil, PL, Republicanos, Avante, Podemos e Solidariedade são as 7 legendas citadas nesse relatório.
1: E aí, aqui a gente tem uma fotografia importante da sobreposição de camadas que protegem o exercício pleno do orçamento secreto. Algo que terá início no governo Bolsonaro, ali entre 2020 e 2021, coincide com o período da pandemia, presidente da Câmara, naquela altura, Rodrigo Maia, e que vai evoluindo, primeiro sob a forma da emenda do relator, até chegar governo Lula dentro. E nesse aspecto, eu sempre digo isso aqui, é bom registrar, todas as mudanças, rupturas, tentativa de golpe, tudo quanto houve no Brasil nesse ínterim, algo transitou perfeitamente, sem nenhum abalo, o orçamento secreto. E ele chega a essa modalidade atual, que é o estado da arte para o orçamento secreto, que é secreto e também autoritário. Isso é muito importante, porque a gente vai falar na sequência da transformação do orçamento, da perversão do orçamento da União na forma das emendas parlamentares, também em fundo eleitoral paralelo, como eu bato sempre aqui na tecla. Então, repetindo aqui, você tem o dinheiro das emendas parlamentares distribuídos. Agora via emenda de comissão. A comissão vira fachada. Tem, então, portanto, uma primeira fachada que é do presidente da comissão. E aí entra uma segunda fachada, que é a da liderança partidária. Então são dois entes representativos que escondem o verdadeiro proprietário desse direito adquirido, que é como os deputados e senadores consideram as emendas. Então você tem a emenda de comissão, a liderança partidária, camada, fachada, sob a qual os verdadeiros donos do parlamento e, portanto, os gestores das emendas distribuem os recursos para os seus, porque aliados, não para os adversários, jamais para os adversários. Estamos falando de emendas discricionárias e que, portanto, tem essa lógica autoritária. Para os meus, porque meus aliados, para Fernanda Caldas não, que é minha adversária. E ainda o seguinte, distribuindo para as suas próprias bases, usando as fachadas. Então nós veremos muitas vezes um deputado do Rio de Janeiro distribuindo emenda, mandando emenda para São Paulo, longe da sua base. Ele está servindo de fachada, de laranja mesmo, para que alguém exerça poder na sua região. A gente vai desenvolver isso aqui a partir de agora, Brandão.
3: Eu tenho algumas colocações. Por exemplo, todas as respostas, né, a gente pode dar já trazer aqui dos partidos, da própria Câmara, falam que tudo é conforme o que foi homologado pelo plenário do STF, né? Disse assim a Câmara dos Deputados, o Podemos da mesma forma, o Republicanos dizendo que segue rigorosamente as disposições legais do STF, que pelas respostas dá a entender que tomou ali uma decisão que beneficiou os partidos que tanto bateram no Supremo quando começou a decidir, no caso da figura do ministro Flávio Dino, então, nem se fala, sobre as emendas. E aí, outra questão, Andreasa, que eu coloco cara, se os partidos e líderes defendem as emendas e falam que isso, poxa vida, foi seguindo a regra para um bom destino, né? Por que a gente não pode saber o destino? Eu sempre faço esse questionamento, né? Se é tão bom...
1: Perfeito.
3: Se é tão bom, se isso faz bem para o país, se isso vai alimentar as obras, se isso... Ainda mais no ano de eleição, é muito estranho que ninguém saiba e ninguém queira que saibamos para onde vai esse dinheiro. E a nota da Câmara, diga-se de passagem, ela não responde nada, né? Ela só fala que estão aprimorando, que o legislativo e o executivo vão se unir para melhorar a transparência e que para consultar as emendas é só acessar o portal do Congresso. E o porquê da gente continuar sem saber para onde o dinheiro foi? Na verdade, a gente sabe, né? Parte do dinheiro, para onde foi esse dinheiro, graças ao trabalho da Transparência Brasil e de outros agentes, né, que fiscalizam. A Paraíba, por exemplo, estado do presidente da Câmara dos Deputados, Hugo Mota, recebeu 43% de todas as emendas de liderança que foram indicadas pelo Republicanos, partido dele, em 2025. O relatório identificou 260 repasses assinados pela liderança partidária, sem identificar o autor parlamentar, feitas pelo partido de Hugo Mota, totalizando 218 milhões de reais. Esse montante, 95 milhões, foram repassados para o estado da Paraíba em 84 emendas diferentes. Um dos exemplos que foi mencionado nesse estudo envolve um empenho no valor de 10 milhões de reais para Codevasf. A empresa favorecida é a comercial e construtora Fênix Limitada, atendendo a uma indicação feita pelo próprio Hugo Mota. Aí as coisas começam a se explicar.
1: A ficar claro. Isso, inclusive explicado também porque Hugo Mota saiu tão rapidamente em defesa até de Valdemar Costa Neto, que nem deputado é. É porque é uma lógica presidida hoje por Hugo Mota e que o beneficia. Veja que o Ivan Brandão fez referência aqui a emendas de liderança. Nós estamos usando essa expressão como uma provocação, porque não existe emenda de liderança. Atenção a isso.
3: Mas, Andreasa, aliás, falei. Desculpa te interromper. Oi? Mas o próprio. Isso já está institucionalizado, né? A nota do Podemos. Sim. Começa dizendo, a indicação de emenda de liderança é um instrumento regular. Isso aqui é, igual você falou, né? É direito adquirido.
1: Criaram uma forma de emenda não formal. Isso é uma solução informal. Qual é a emenda usada aí? É a emenda de comissão. A emenda de comissão é a superfície em que se desenvolve o orçamento secreto. A emenda de liderança é uma sofisticação informal. Eu falei aqui na sexta-feira, e depois o Augusto, nosso Augusto Vale, lembrou precisamente, eu falei que no ano passado se discutiu no parlamento houve um projeto de resolução, aliás, apoiado pelo próprio Hugo Mota, uma das suas primeiras promessas. Ele tinha acabado de assumir a Câmara, isso é março de 2025, a ideia de criar a emenda de liderança, que era uma loucura. Quer dizer, entre os vários absurdos possíveis nessa forma de perversão do orçamento por meio de emendas parlamentares. O que você imagina a emenda de liderança? O que é a emenda de liderança? É a emenda do dono do partido. O líder é indicado pelo dono do partido. O líder é indicado pelo Valdemar Costa Neto da vez. O líder é indicado pelo Ciro Nogueira da vez. Então, o líder é alguém que representa, muitas vezes, os interesses de alguém que não é parlamentar. E a emenda é parlamentar. Então, a emenda de liderança seria a emenda do Valdemar Costa Neto. Não conseguiram fazer isso formalmente. E aí, como nós mostramos na sexta-feira e mostraremos hoje mais uma vez, tanto para o Valdemar Costa Neto quanto para o Eduardo Cunha, eles não são parlamentares, mas têm influência, são poderosos e acabam fazendo apontamentos de emenda. Essa é a lógica pervertida. Então, para deixar bastante claro, não existe emenda de liderança partidária. Existe emenda de comissão, dentro da qual, já sob a lógica do orçamento secreto, operam as lideranças partidárias, servindo de fachada para que, de repente, Valdemar Costa Neto e Eduardo Cunha estejam disparando emendas Brasil afora, Brasil adentro. E as pessoas querendo tratar isso como algo normal. Tratar a crítica a isso como criminalização da política. Foi o que eu ouvi de Hugo Mota. Tá explicado por quê. Nós somos aqui a favor da política. Quem criminaliza a atividade política é quem perverte um instrumento legislativo, transformado em fachada, usando deputados de laranja, para que alguém que não tenha mandato distribua milhões de reais em emendas parlamentares. Isso é criminalizar a política. Em meio a esse novo escândalo, como eu dizia, de emendas parlamentares, Eduardo Cunha aparece na parada. Vai ser ou quer ser candidato por Minas Gerais. Olha o fundo eleitoral paralelo que eu me refiro sempre aqui. Aí o cara começa a distribuir emendas para a base em que se pretende lançar, não sendo parlamentar. A isso servindo o orçamento da União. O Afonso Barangoni tem mais informações ao vivo. Fala, Afonso!
0: Boa tarde, Andreas, Ivan, Michele, todo mundo que nos acompanha. Pois é, o ministro do Supremo Tribunal Federal, Flávio Dino, determinou, portanto, o bloqueio de bens de Eduardo Cunha, ex-presidente da Câmara dos Deputados, na ordem de 6 milhões de reais. Nesse caso do Eduardo Cunha, é uma decisão do ministro Flávio Dino que foi tomada no início do mês, mas que teve agora, portanto, a divulgação. Foi até no fim de semana, né, que a gente teve conhecimento do Eduardo Cunha articulando também a liberação de emendas parlamentares. Aí você já destacou, Andreas, o curioso é que o Eduardo Cunha fazia as gestões para liberar emendas para municípios de Minas Gerais. Ele que tem a base política dele toda no Rio de Janeiro, até conseguiu eleger a filha Dani Cunha, que hoje é deputada federal pelo PL do Rio de Janeiro. Nas eleições passadas até fez uma aventura de tentar ser candidato por São Paulo, não deu certo, e agora o foco dele é ser candidato a deputado federal por Minas Gerais. E aí, por isso, então, o Eduardo Cunha, conversando, né, com aquela servidora da Câmara que foi responsável pela destinação de emendas, com o apelido de Tuca, ele falava ali diretamente: olha, vamos pegar essa emenda, passar para esse município. Tem até um trecho que eu acho interessante a gente trazer aqui no Tem Método, Andreas, Ivan e Michele, que ele diz assim, o Eduardo Cunha: ó, boa tarde, desculpa, mas eu não aguento mais esses mineiros enrolados. Troca a de governador Valadares por essa, pois lá também criaram um caso pedindo ofício e etc. É mais fácil trocar. O que está dizendo aqui o Eduardo Cunha? Que é para fazer, então, uma mudança, né? A emenda deixa de ir para governador Valadares e vai para um outro município, que seria mais fácil, em algum sentido, e que ele também tem interesses, portanto, eleitorais. É, como você colocou, um uso, né, pelo que coloca a Polícia Federal, de emendas parlamentares também como uma forma de fazer campanha, de promover o nome de Eduardo Cunha em Minas Gerais. O ex-presidente da Câmara dos Deputados, como eu disse, está fora da política, mas informalmente segue sendo muito influente aqui na Câmara. A gente encontra ele aqui nos corredores do Congresso Nacional, principalmente no gabinete da filha, e agora, então, por meio, né, destas servidora, que é a Tuca, se jogou luz que ele também fala livremente ali sobre como alocar esses recursos. É claro que a defesa fez uma nota, né, uma nota extensa, inclusive, dizendo, em primeiro lugar, que o Eduardo Cunha não exerce mandato e, portanto, não apresentou, subscreveu ou formalizou nenhuma emenda parlamentar. É o primeiro ponto que destaca a defesa, e depois disse que o exercício ali da influência dele como um político não pode ser criminalizado e que ele formalmente não fez a destinação de nenhuma emenda. Isso a gente sabe, né? Que ele usou da influência, mas não poderia assinar porque não é deputado.
1: Isso aí é um esculacho. Essa nota é um esculacho, todo respeito ao direito de defesa. Mas é um esculacho, é claro que ele não assinou formalmente. Olha isso, ele não tem nenhuma responsabilidade formal sobre as emendas, é claro que não, ele não é deputado. Isso, a nota, no final das contas, admite o uso de laranjas, admite o uso de fachada. O Afonso fez referência à senhora conhecida como Tuca, é a Mariângela Fialec, é uma assessora parlamentar conhecida, domina o mecanismo de emendamentos, como se diz, muito ligada a Arthur Lira, foi do gabinete de Arthur Lira há muito tempo, depois assumindo outras funções, mas também ligadas ao Progressistas. E veja, essas pessoas usavam, sem ser parlamentar, usavam as estruturas do parlamento, os funcionários do parlamento, assessores das lideranças. É a admissão mesmo da lógica de, sem ser parlamentar, usando estrutura pública para apontar emendas que são parlamentares, sem serem parlamentares. Aliás, a gente consegue, o Afonso ainda está com a gente, consegue colocar a imagem nele de novo? Só para chamar atenção para quem nos acompanha com imagens, pode abrir a imagem só no Afonso para chamar atenção para o seguinte. Afonso, você é um artista, certo? Você não se colocou aí à toa. Você está à frente de um painel com várias fotos. Essas fotos são de que pessoas? E eu observei ali a presença do Eduardo Cunha atrás de você. Foi sem querer que você se posicionou nesse lugar, Afonso Marangoni?
0: Pois é, Andreasa, foi proposital para realçar que o Eduardo Cunha já foi um dos nomes mais influentes da política nacional. Eu estou aqui numa ala que é destinada aos ex-presidentes da Câmara dos Deputados. Então está a foto aqui de Eduardo Cunha, preto e branco, porque ele já não está mais, né? Está lá, Eduardo Cunha, de 2015 a 2016, foi presidente da Câmara dos Deputados, esse cargo de tanta distinção, né? E ele está aqui, portanto, nesse local, vamos dizer, mais elevado da Câmara dos Deputados, que é em memória aos que já passaram na presidência, mas a gente sabe que o Eduardo Cunha já foi enrolado em várias situações, mas para fins históricos ele segue aqui firme e forte, lembrado, né, como um ex-presidente da Câmara, talvez um dos mais poderosos da sua época, né?
4: E nunca foi embora. Pelo jeito não, mas é um dos mais influentes e aí devo dizer, talvez o presidente que mais soube usar o regimento entre todos, assim. Eu cobri congresso na época da presidência do Eduardo Cunha. O Cunha era conhecido por responder questão de ordem de ofício, de cabeça, de lembrar os artigos de cabeça, em vez de mandar para a mesa diretora, o que, que eu respondo, como é que... Ele fazia tudo daqui. Ele era profundo conhecedor do regimento e dos caminhos, né, dos corredores da Câmara. Continua ainda, bem, bem bom conhecedor. Isso.
1: Exatamente. E quando não sabe, também inventa, que é o poderoso está aí para isso.
2: Valeu, Marangoni. Obrigada, viu? Eu não sei vocês, mas ouvindo tudo isso, me lembra aquelas notícias que a gente dá de outros aspectos aí não tanto da política, embora tenha política envolvida também. Aquele assim, ele está preso há não sei quantos anos, mas continua comandando o crime de dentro do não sei o quê. Isso. Fulano de tal, não está na política há tantos anos, não tem um mandato há tantos anos, mas continua definindo para onde vai o dinheiro, para onde, né, quem faz o quê aí dentro da política e dos partidos. E olha só, mais um recorte interessante a respeito dessa questão das emendas, de uma reportagem do jornal O Globo, dos 119 milhões de reais em emendas, que segundo a Polícia Federal foram indicadas pelo presidente do PL, Valdemar Costa Neto. Desses 119 milhões, 97 milhões foram enviados na semana anterior ao limite para o envio de recursos federais antes das eleições de 2024. O objetivo justamente era reforçar as campanhas aliadas às vésperas do pleito, como o Andreasa sempre destaca aqui, esse fundo eleitoral paralelo. A legislação veda, com algumas exceções, a transferência de recursos da União a estados e municípios nos 3 meses que antecedem o pleito. Então, a eleição em 2024 foi no dia 6 de outubro, a janela se fechou no dia 6 de julho. Então, um pouquinho antes dessa data, se concentrou a maior parte do dinheiro indicado por Valdemar. Das 21 emendas listadas, 6 repasses para Suzano, Porto Seguro, Caraguatatuba, Bebedouro, Ubatuba e Rio de Janeiro, todas essas que somam esse valor de 96 milhões.
1: Olha aí, a lógica do orçamento secreto. Ele é secreto, certo? Então, todas essas camadas, emenda de liderança criada dentro da emenda de comissão, para que a gente não saiba os proprietários desses recursos, mas também a dimensão autoritária. Não está no título consagrado do orçamento secreto, mas é tão perverso quanto. A distorção que a gestão de emendas autoritariamente e sob essa lógica obscura é capaz de fazer. A distorção e o desequilíbrio numa disputa eleitoral. Alguém como Valdemar Costa Neto, que não tem mandato, não tinha mandato, líder de partido, por óbvio, porque presidente, dono de um partido, mandando distribuir recursos de emendas parlamentares obscuramente, autoritariamente, para bases eleitorais em que havia interesse de candidatos específicos, por óbvio, do seu partido ou do seu grupo político. Imagine isso, que eu chamo de fundo eleitoral paralelo, numa eleição municipal. Teremos eleição agora nacional e vai operar do mesmo jeito o fundo eleitoral para deputados estaduais e federais. Mas imagine o descontrole disso numa eleição municipal, em que Brasil adentro, Brasil afora, disputam-se milhares e milhares de cadeiras de vereador, por exemplo. Imagine o poder de influência decisiva da transformação de emenda parlamentar em fundo eleitoral paralelo. É isso que Valdemar Costa Neto faz, fazia e pode apostar continuará fazendo.
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1: Eu já deixei a tristeza para lá, já superei, já virei a página e estou preparado.
2: Para torcer para quem?
1: No primeiro dia eu vou torcer para ninguém, certo? Vou torcer para o bom futebol, certo? Uhum. No segundo dia eu vou torcer para a Inglaterra. Eu fechei com a Inglaterra, tá? Até o final da Copa do Mundo.
2: Por causa, do princeso, né? Por causa do princeso.
4: Que homem! Que FIFA que me fez torcer para a Inglaterra.
1: Que homem!
2: A carinha dele olhando pra torcida, vendo cantando o Rei Dildo, é a coisa mais fofa do planeta.
1: Isso, eu fui obrigado. Na minha casa, as minhas meninas todas estão fascinadas por Bellingham.
4: Bellinghamizadas.
1: Eu também, cara, Bellinghamizadas. E que jogador também, né? Agora falando sério, que jogador.
2: Quem não tá,
1: que
2: né?
1: Sabe quem? Posso dizer uma coisa? Sabe quem o Bellingham me lembra? Já tá tudo estourado o tempo, né? Desculpa aí, rapaziada, mas uma nota rápida. Sabe que o Bellingham me lembra? E claro, ele se tornou um jogador melhor, talvez, e ainda muito jovem, vai evoluir. Mas o estilo de jogo dele, a postura dele, a capacidade dele de chegar na área, de armar o time, de finalizar também, me lembra o Raí, sabia? Me lembra muito o Raí jogando o Bellingham. E, enfim... essa é a próxima etapa. A Michelle não concorda.
2: É gato, tem carisma. Essa parte técnica eu prefiro não opinar nesse momento.
1: Tá bem. Então...
4: eu também não.
1: Muito bem. Então, dito isso, amanhã não é nem esse jogo. Amanhã é França, Espanha, Espanha e França. E o Maurício Ferreira tem mais informações.
2: Eita.
7: Amanhã vamos conhecer o primeiro. Essa Copa do Mundo de 2026, e para tentar projetar um pouquinho e até entender o sentimento de tudo que envolve esse duelo entre franceses e espanhóis, estou aqui com o Rafa Maines, nosso companheiro da imprensa espanhola, jornalista do Mídia 7 da Espanha. Para projetar um pouquinho, Rafa, graças por hablar com o Brasil. E obrigado. Como está esta expectativa para um grande confronto, um grande partido amanhã?
8: Graças a vosotros. Lo primero, es una pena que Brasil no esté a estas alturas de torneo. Y bueno, ilusión, nerviosismo, tranquilidad también dentro del equipo. Una cita histórica, hacía 16 años que España no llegaba a una semifinal de un Mundial. Entonces, para España, para la población, la afición, el equipo, saben que es una situación histórica. Y les vemos muy tranquilos. Es un equipo ganador y que tiene ganas de ganar a Francia.
7: Bom, Rafa destacando que a Espanha, né, não chegava à semifinal de uma Copa do Mundo há 16 anos, desde 2010, e que há esse clima de confiança de que é possível bater de frente com a França nesse grande confronto. E sobre favoritismo, Rafa, porque hablamos muito sobre isso em Brasil e para, creio que, a maioria dos brasileiros, casi que 50-50 neste partido. Como está mirando para isso?
8: Sim, quizás está, em minha opinião, 55-45 como muito para a França, porque é a seleção que mais golea, é a seleção que mais ataque tem, que mais nome tem, também é muito compacta, só han recebido 2 goles. Então, Espanha, para mim, é uma das favoritas, mas a única seleção que eu creio que todo o mundo ha visto claramente que es mejor es Francia. Entonces, yo creo que ligeramente para Francia el favoritismo, que también a España le viene bien. Viene bien que para España no seamos del todo favoritos.
7: Destacando un poco que algo positivo para España no tener el favoritismo de ese juego, ¿no? Na visão do Rafa, 55% de favoritismo para França contra 45% para España, que tem uma seleção boa, obviamente, mas individualmente a França oferece algo mais nessa Copa do Mundo de 2026. E, Rafa, para cerrar acá, tu marcador para amanhã.
8: Uau! Es que me imagino todos os partidos possíveis. Me imagino um 3-3, um 4-3, um 1-0. Como quiero que pase España y creo que van a querer que haya pocos goles, yo voy a decir 2-1 para España.
7: Gracias, amigo. Y suerte.
8: Obrigado. Gracias a vosotros y ojalá vuelva a Brasil.
7: Estamos esperando. Rafa Maines, jornalista espanhol da empresa Mídia 7, conversando com a gente aqui na Band News FM, apostando em vitória da Espanha por 2-1. Claro que confiante também às vésperas dessa grande semifinal de Copa do Mundo, e a gente vai contar tudo na Band News FM.
2: Boa, valeu. Maurício Ferreira com a gente ao vivo diretamente dos Estados Unidos, 2:28, viu, pessoal? Daqui a pouquinho tem mais.
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2: E seguimos por aqui, você que está com a gente em São Paulo, está ouvindo pelo rádio ou então pelas nossas plataformas digitais. Você sabe que tem muitas formas de você ouvir e de assistir também com imagens. 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E quem tá sempre com a gente aqui voltando de férias é a Débora Mendonça, trazendo as informações para a gente do trânsito na capital e também nas rodovias, né, Débora? Boa tarde para você.
9: Michele, uma ótima tarde a você, mais uma vez a todos. A Dutra tinha até há pouco um congestionamento de 3 quilômetros a partir do Rodoanel por obras em Arujá. Essa fila já diminuiu, o que sobrou são 500 metros de velocidade reduzida, mas nada de congestionamento. Isso está lá na altura do 203. Então, para o interior ou para São Paulo, Dutra valendo e também Ayrton Senna e Carvalho Pinto com boas condições. 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
2: Olha, rapidamente aqui um registro que está chegando aqui na nossa central do Donato, nosso ouvinte sempre participativo, falando que na rua Bela Sintra não deu para ver exatamente de onde está saindo, mas tem uma água escura, fedida, com um cheiro horrível, e saindo fumaça por ali, escorrendo pela rua, no sentido da Antônio Carlos, na verdade, sentido Rua da Consolação. E o restante escorrendo até a Matias Aires. Tem ali uma espécie de fumaça também. Fico alerta aqui do nosso ouvinte Donato, região ali da Avenida Paulista, Doutor Arnaldo, na rua Bela Sintra. Obrigada, viu, pela participação. E você também pode escrever pra gente, 11 999 592 100. Essa é a nossa central de ouvintes, Ricardo Boixá.
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9: Falo agora da Marginal do Tietê e vale a atenção de quem está no sítio do rodovia Ayrton Senna, as pistas que funcionam melhor. Todas elas têm redução de velocidade a partir da ponte Júlio de Mesquita Neto e até a ponte das Bandeiras, sendo que a pista central avança melhor até a ponte do Limão e dali para frente a local é a melhor das três. Entre a Cruzeiro do Sul e o acesso à Dutra, tem a expressa bem ruim até a Vila Guilherme e a central entre Vila Guilherme e o acesso à rodovia. Então, pista local, mais uma vez, melhor caminho. 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
2: E aí, você já sabe quando começa a cobrança do pedágio Free Flow nas rodovias Anchieta e Imigrantes? Quem conta pra gente é a Luana Pereira.
12: A partir do dia 1º de agosto, os motoristas que utilizarem o sistema Anchieta Imigrantes vão pagar o pedágio por meio do sistema Free Flow. O valor de R$ 40,60, hoje cobrado integralmente apenas no caminho para o litoral, será dividido entre a descida e a subida da serra. Os condutores de carros de passeio vão passar a desembolsar R$ 20,30 ao trafegar em cada sentido. A cobrança será realizada exclusivamente pelos pórticos instalados na Rodovia dos Imigrantes, no quilômetro 29, e na Via Anchieta, no quilômetro 33. As atuais praças deixarão de cobrar tarifas, eliminando a necessidade de parada dos veículos. No período de testes, entre os dias 1º e 30 de junho, os pórticos instalados registraram a passagem de mais de 2 milhões de veículos.
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0: Eu sou o Sérgio Aime e está começando agora a coluna Giro Business. O tema da semana é o setor do agronegócio. E na minha companhia, André Guilmon, que é o CEO da Brasil Agro. André, muito bem-vindo ao Giro Business, dado então o nosso propósito, nossa missão, levar as pessoas conhecimento. André, vamos lá. Quando a gente fala de infraestrutura que atende o setor do agro, a gente fala historicamente de uma infraestrutura deficitária. Estradas, portos, ferrovias, armazenagem. Isso tudo faz com que o Brasil perca da porteira para fora, piorando a sua competitividade, a sua eficiência e os seus resultados. Como está esse cenário hoje e como a indústria, junto com o poder público, vem trabalhando para melhorar essa infraestrutura, tornando este importante setor ainda mais sustentável?
1: Sérgio, um setor que nos últimos 30 anos multiplicou por 6 vezes a produção agrícola, né, sem dúvida nenhuma vai enfrentar gargalos para escoar isso, seja portuário, seja gargalo rodoviário, seja gargalo marítimo. Fundamental nisso aqui, e a mensagem que a gente tem que deixar para todo mundo, é: nós precisamos de um ambiente de segurança jurídica. Você tendo um ambiente de segurança jurídica, primeiro ponto, você atrai o investimento para investir nesses setores, que são setores de longo, de retorno muito longo, né? E complementando essa pergunta, como é que tá difícil isso hoje? Por quê? Porque, somado a uma discussão de segurança jurídica que ainda é latente no Brasil, você tem um grande problema de taxa de juros. Então, nós estamos falando de investimento de retorno longo, com taxa de juros apertada. Então, mas o agronegócio, nos últimos anos, a gente foi buscando outras fontes de escoamento, né? O Arco Norte, que não era uma realidade há 15, 20 anos atrás, hoje o Arco Norte já é responsável por 29% do escoamento da produção brasileira. Então, o setor foi se adaptando, foi se moldando, e eu não tenho dúvida nenhuma da resiliência do agronegócio brasileiro.
0: André, como fica o governo mediante esse cenário? De que forma que ele olha e auxilia o agronegócio?
1: Eu acho que nós tivemos grandes evoluções, tá, no cenário, principalmente no programa de concessões e privatizações, né? Isso, sem dúvida nenhuma, como eu sempre falo, reduz-se a assimetria de informação, gera um ambiente de segurança jurídica. O governo é o responsável por ser o guardião desse sistema. Ele fazendo isso, a gente atrai capital.
0: André Guilmon, muito bem-vindo ao Giro Business, CEO da Brasil Agro e meu entrevistado durante toda a semana.
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3: 2:39. O presidente Lula diz que Donald Trump vai praticar pirataria se os Estados Unidos tomarem controle do Estreito de Hormuz e cobrarem 20% sobre as cargas. Essa declaração foi dada durante um evento no Instituto Mauá de Tecnologia em São Paulo. A gente tem aí o áudio e o vídeo do presidente.
4: Hoje tem um Twitter do presidente Trump. Tem um tweet dele dizendo que ele vai desobstruir o Estreito de Hormuz. Ele fez um Twitter, Luiz Mercadante, dizendo que ele vai desobstruir. Mas cada navio que ele desobstruir, que ele tirar do Estreito, o dono do petróleo tem que pagar 20% para ele. Isso antigamente chamava-se pirataria. Não é isso? Antigamente isso chamava-se pirataria. Então, um Estado importante como os Estados Unidos, que eu acho que durante muito tempo combateu a pirataria, não pode agora virar pirata. Ou seja, ele não tem que cobrar, porque o Estreito de Hormuz é da responsabilidade deles. Ele não estava fechado. Não foi o Brasil que inventou a guerra com o Irã, foi? O Brasil deu algum tiro? Não. O Brasil matou alguém? Não. Foi ele que inventou essa guerra.
3: Termina na quarta-feira, né, o prazo para os Estados Unidos decidirem se aplicam ou não a tarifa de 25%. Nos bastidores aqui do Planalto todos já dão como certa a medida, mas de qualquer forma o que se fala é que o governo só vai estudar uma retaliação ou uma forma de reagir a esse novo tarifaço depois que a medida for de fato confirmada.
5: Criando dificuldades para vender facilidades, né? Mais ou menos o que o Trump está fazendo com essa declaração. E aí, só uma observação rápida aqui. Mais uma vez, presidente Lula nesse evento usando o chapéu, que lá atrás, há dois meses, era uma recomendação médica, depois que ele tirou aquela ferida, aquele câncer de pele na cabeça. Agora não sabemos se foi por estilo ou por recomendação médica, mas mais uma vez aí o presidente Lula utilizando um chapéu para quem acompanhou somente com imagens.
6: O pastor evangélico Márcio Pôncio já está com tornozeleira eletrônica e proibido de deixar o país. Detalhes com Fernanda Caldas. Isso aqui é Rio de Janeiro, operação Unha e Carne, aquilo de que tratamos, uma fase até já ultrapassada dessa operação, né, Fernanda? Boa tarde.
7: Boa tarde para você, Andrés, e para todo mundo que está acompanhando. Tem método pré-candidato. Márcio Pôncio, que ele é pré-candidato à Câmara dos Deputados, deixou o complexo de Jericinó, na zona oeste aqui do Rio de Janeiro, no fim da tarde de ontem, no domingo, depois de uma decisão do STF. O pai da deputada estadual Sara Pôncio é investigado, como Andrésa falou, pela Polícia Federal no âmbito dessa investigação, Operação Unha e Carne, que apura o envolvimento do Poder Executivo e do Poder Legislativo do Rio de Janeiro com o jogo do bicho e a máfia de cigarros. No sábado, o ministro Alexandre de Moraes considerou a condição de saúde do pastor do cigarro, como ele é conhecido, e disse que por isso iria dar aí a liberdade para ele poder ir para casa, então, com uma tornozeleira eletrônica. A defesa do Márcio Pôncio, que alegou que ele tem uma grave doença desde 2013, quando passou a ser portador de retocolite ulcerativa grave, que é uma doença inflamatória, e aí o empresário precisou passar por cirurgias para retirada do intestino grosso e do reto, e aí por isso foi o que a defesa dele alegou para que ele pudesse ir para casa, e aí teve essa decisão proferida pelo ministro Alexandre de Moraes no sábado, e ontem ele foi colocado em liberdade já com a tornozeleira eletrônica, mas tem essa proibição de usar as redes sociais, de deixar o país, assim como os demais investigados durante essa investigação.
6: Conhecido como pastor do cigarro, que imagem. Obrigado, Fernanda Caldas.

0: Agora 2:43.
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0: Bora saber como é que tá o seu caminho pela Zona Leste de São Paulo. Conta pra gente, Débora Mendonça.
2: Falo agora da Jacupê. Sigo muito boa no sentido da rodovia Ayrton Senna, mas com lentidão no sentido de Mauá. Bem na passagem pela Avenida Imperador, tem 1,5 km de trânsito congestionado. O que segura está a 600 metros adiante da Imperador, que a Jacu passa ali sobre ela num viaduto, mas quem está na pista local também tem uma lentidão muito semelhante, tem a parada no semáforo com a própria Imperador. Então vale reservar 5 minutos a mais para o trajeto, seja pela pista elevada ou pela pista local. 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
0: Olha, os caminhoneiros ameaçam mais uma greve em meio à pressão pela votação de um projeto de um piso de custo mínimo para a categoria, para as operações na categoria. A Júlia Nogueira tem informação. Fala, Júlia.
9: Com protestos registrados no Porto de Santos e em Brasília, caminhoneiros pressionam para que o presidente do Senado, Davi Alcolumbre, coloque em votação a MP do frete. O texto estabelece um piso de custo mínimo para as operações da categoria. A medida provisória, aprovada pela Câmara dos Deputados em junho, impõe penalidades para empresas que descumprirem o pagamento do piso mínimo do frete, como multas e suspensão do transporte. A votação precisa ocorrer até quinta-feira para evitar que a MP perca a validade. A classe caminhoneira diz que se o Senado não colocar o texto em pauta, uma greve de impacto nacional deve acontecer.
0: E bora acionar, Débora, mais uma vez, falando agora da Raposo Tavares. Fala, Débora.
2: A rodovia Raposo Tavares, no trecho urbano, tem trânsito congestionado no sentido interior, entre a Rua Santanésia e a Benjamin Mansur, que é o acesso ao Corifeu de Azevedo Marques, o principal acesso. O motorista, depois disso, segue bem, dá uma paradinha no 15 antes da Escola Politécnica, mas não tem congestionamento até Cotia. Quem vem a São Paulo pela Raposo tem pista livre. 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
0: E essa friaca aí, como é que tá na sua região? Tô vendo aqui uma média de temperatura em torno de 16 graus. Hoje a máxima prevista é de 17, então já estamos beirando essa máxima. E vamos combinar, uma máxima bem baixa, principalmente se a gente comparar em relação aos dias anteriores. A gente teve máxima de 26, 27, às vezes com uma sensação até de 30, né, em alguns dias. Mas tá aí, o sol aparecendo entre muitas nuvens aqui na capital. Nesse momento não chove, pelo menos na marginal do Rio Pinheiros, que eu tô observando as imagens. E aí, na sua região, tem aquela garoa que vai e volta? Porque essa é a previsão, né? Esse tempo, assim, um pouco mais instável. Mas embora acho que chuva mesmo, talvez o pior já tenha passado. Teremos um tempo muito parecido amanhã e as mínimas chegando a 9 graus. Então, muito frio nas madrugadas. Aí na quarta a temperatura já sobe um pouco mais, 21 graus de máxima, mas ainda assim, com as madrugadas em torno de 10 graus. E aí só na quinta e na sexta que a temperatura se eleva um pouco mais. Então, tire todos os casacos, se é que você ainda não tinha tirado do armário. Prepara, porque vai ser necessário, principalmente nesse comecinho de semana aqui na capital paulista. É, e tem gente falando, ó, São Bernardo, 14 graus, diz aqui o nosso ouvinte Eduardo. Tem o Cleiton também falando que tá nublado, frio, em Embu, não é isso, Cleiton? Obrigada pela participação. E outros ouvintes também falando de um solzinho entre nuvens na zona oeste da cidade de São Paulo. E assim seguimos, mas pelo menos sem chuva a partir de agora. Música.
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11: A nossa ouvinte, Amanda Alves, escreve perguntando se os coelhos sonham. Manu, tenho uma que quando dorme, mexe bastante o focinho e as patinhas. Fico imaginando, será que está sonhando? Sim, Amanda, olha só. Com certeza ela pode estar sonhando, revivendo o que ela passou durante o dia. Pesquisadores monitoraram a atividade cerebral de coelhos durante o sono e observaram padrões muito parecidos com os encontrados em cães e humanos durante o sono REM. Isso indica que eles provavelmente revivem experiências do dia, coisas boas, né, coisas ruins, e consolidam memórias. Quem vê um coelhinho exatamente fazendo o que você relata que seu coelho está fazendo, provavelmente ele está no meio de um sonho. Agora, eu não sei se está tendo um sonho bom ou se está tendo um pesadelo, mas que está passando ali um filminho do dia dele, ele está. Participe também da nossa coluna enviando sua dúvida para elbicho@bandnewsfm.com.br ou então pelo meu Instagram, Manu Carsten. 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
1: Ó, caçapa!
2: Marcelo do...
3: Brasil.
2: Atenção, atenção ao fato de que não perdi fôlego nenhum. Veja a tranquilidade, a respiração, pulmão em grande forma. Como vai você? Por onde anda o grande Marcelo Duó?
4: Diafragma.
3: Muito bem, meninos. Tudo jóia, Ivan, Andreasa, Michelle. Estou na 21 esquina com a 5ª Avenida, aqui em Manhattan. Para trazer um pouco mais. É chique, não. Eu tô muito chique. Mas quem saiu da Avenida Comendador Santana, no Capão Redondo, meu amigo? Estamos aqui na 5ª Avenida para falar de Copa do Mundo. Vou dizer uma coisa para vocês. Você sabe, viu, Michele, Andreas e Ivan, que uma vez a Alemanha deu de 7-1 na gente. Vocês lembram disso, né?
5: Ouvi dizer.
2: Sim.
3: Ouviu dizer. Então, neste momento da história do futebol, nós nunca estivemos tão próximos a eles. Vou explicar por quê. Estava vendo uma entrevista do Fernando Carro, que é CEO do Bayer Leverkusen, a um portal chamado Marketing Esportivo. E eles estavam discutindo lá a crise do futebol alemão. Veja se não poderia ser em português essas palavras de um dos principais dirigentes do futebol da Alemanha. O futebol da Alemanha precisa investir em base. Nós não formamos mais grandes jogadores. Nós estamos tentando ampliar o CT do Bayer Leverkusen para criar mais campos, para chamar a molecada para jogar. E o governo de Leverkusen não deixa. Nós tivemos que ceder o nosso terreno para construção de rodovia. As autoridades não ajudam. Isso acontece com todos os times na Alemanha. Então, a gente não forma mais jogador. Se a gente não forma mais jogador, corremos o risco de virar uma potência que foi um dia campeã, tricampeã do mundo, mas que vai ficar marcada apenas pela história. Você não parece uma certa rádio de São Paulo, essa conversa aí?
2: Parece demais a situação do Brasil, com a diferença que é a Alemanha, né? Então é capaz deles se organizarem antes da gente e resolverem o problema com mais celeridade, Marcelo Duó, porque...
4: E fabricarem mais pontas ruins para serem vendidos do que nós.
3: Só faltou essa parte aí, na verdade. Mas me chamou a atenção um fato em especial que eu acho que é um fruto dos tempos modernos. Porque assim como lá, aí, cada vez mais tem menos espaço para aquele início da molecada no futebol, que para a gente era muito na rua, campo de terra e tudo mais. É lógico que a Alemanha tem mais estrutura, mas está cada vez com menos espaço porque as cidades estão crescendo mais, é preciso construir prédio para as pessoas morarem e tudo mais. Está cada vez menos espaço. E esse menor espaço está dificultando para eles lá, que são uma potência do futebol, que estão à frente da gente, mas estão vivendo mais os mesmos problemas que nós. Por que eu trouxe isso, né? O que isso tem a ver com Copa do Mundo, com a seleção brasileira? Que a gente, às vezes, trata como terra arrasada, como se nunca mais fosse melhorar. Eu acho que essa não é bem a verdade, não. Os problemas que a gente vive aqui, outras grandes potências também vivem, e acho que é possível de consertar.
5: E eu não sei se você chegou a citar, Dó, rapidamente aqui, que hoje exatamente faz 12 anos, né, do título da Alemanha na Copa aqui do Brasil. Exatamente nesse 13 de julho, só que na época
2: que grande
5: 2014.
2: Lembrança. Que belíssima lembrança.
3: Exatamente. Exatamente. Aliás, um título Marcelo... que foi gestado na Copa de 2006, né? Muitos anos antes, eles começaram esse processo para serem campeões duas Copas depois.
2: E aí o Marcelo Duó falou agora sobre o CEO lá do Leverkusen, falando que não consegue fazer o campo porque vão construir estrada. Também tem essa diferença, né? Lá as estradas são concluídas, são feitas, são concluídas, ficam maravilhosas. Aqui a gente não faz nem o CT para a molecada jogar bola, para a gente desenvolver um meia, para voltarmos a ter camisa 10 no Brasil. Estava me lembrando hoje, conversando com um amigo, lembrando, Marcelo Duó, que nos anos passados nós deixamos de levar para a Copa, por uma razão ou por outra, erros. Mas nós não levamos para a Copa Djalminha, Alex. Não jogaram Copa do Mundo. E por que não jogaram Copa do Mundo? Deveriam ter jogado, tá? Erro não terem sido convocados. Mas porque o Brasil tinha o

0: Ronaldinho Gaúcho, tinha excesso de camisa 10. Hoje nós temos escassez do jogador que define o futebol brasileiro.
1: Bom.
2: É, a gente chegou num ponto que, na verdade, a gente olha pra convocação e não lembra de mais ninguém, né? Porque não tem. É difícil a situação, mas nada que fosse que seja impossível de consertar. Acho que a gente tem esperanças que as coisas possam melhorar.
1: Obrigada, Marcelo Duó, segue com a gente, amanhã falaremos mais aí sobre essas semifinais. Obrigada, Duó. Gente, tem uma informação importante que acaba de chegar, é a apuração exclusiva do nosso apresentador, Reinaldo Azevedo, de que o ministro Alexandre de Moraes suspendeu a visita de Flávio Bolsonaro ao ex-presidente Jair Bolsonaro, pai dele, por 90 dias e deu 48 horas para a defesa se explicar a respeito, principalmente, daquela carta que foi divulgada. A gente estava acompanhando aí uma certa apreensão. A própria Michelle Bolsonaro tinha pedido orações com medo que Alexandre de Moraes revogasse a prisão domiciliar humanitária de Bolsonaro, justamente por causa dessa carta que foi divulgada pelo pré-candidato e presidente, pré-candidato à presidência da República, Flávio Bolsonaro, nesse fim de semana. Nessa carta, o ex-presidente pede uma união em torno da campanha do filho, afirma que o momento exige que aliados deixem as possíveis diferenças de lado, e agora essa informação, essa decisão de Alexandre de Moraes, que acaba de ser publicada e foi divulgada com exclusividade aqui pelo nosso apresentador Reinaldo Azevedo, de que Moraes proibiu, então, as visitas de Flávio Bolsonaro por 90 dias ao pai e 48 horas para a defesa se explicar, sobretudo também em relação ao desrespeito ao uso de redes sociais.
0: E não, aí, Mi, você observa que 90 dias, Ivan Brandão, significando passando a eleição, né? É importante ter clareza sobre isso também. Porque essa carta de Jair Bolsonaro é uma manifestação político-eleitoral. Ah, e aí, eu preciso ler a decisão de Alexandre de Moraes para ver a fundamentação, mas do ponto de vista cronológico, 90 dias significa que pelo menos até a eleição de primeiro turno, no dia 6 de outubro, é isso, né? 6 de outubro. Até a eleição de primeiro turno...
1: É 4, né? Flávio... Esse ano é 4 de outubro.
0: Isso, eleição. 4 de outubro. Isso. Mas, de qualquer maneira, não poderia visitar o pai nesse ínterim.
1: Sim. Fala aí, você está com a decisão também, né?
3: Não, eu queria só trazer um aspecto dessa decisão, que o próprio Alexandre de Moraes diz que a conduta de Flávio Bolsonaro, como instrumento, isso aqui são palavras do ministro, tá? Como instrumento de promoção política de sua pré-candidatura a presidente da República, com a divulgação do vídeo em rede social e a utilização de expressões com carga semântica equivalente a pedido explícito de voto, pode configurar propaganda eleitoral antecipada em período vedado, devendo ser apurada pelo Ministério Público Eleitoral. Diz aqui o ministro Alexandre de Moraes, que usa uma frase do próprio Flávio Bolsonaro no vídeo, aí agora aspas, do Flávio Bolsonaro: é imperdível, um recado muito importante que ele quer dar a toda a nação, sugerindo então, diz Alexandre de Moraes, que o ex-presidente Jair Bolsonaro tinha plena ciência de que a carta seria divulgada nas redes sociais para a população brasileira.
1: E até o trecho que está em negrito, né, falando que desrespeitaram a mesma medida cautelar de, aí abre aspas, negrito, proibição de utilização de redes sociais diretamente ou por intermédio de terceiros, fecha aspas, então, produzindo dolosa e conscientemente material pré-fabricado para os seus partidários políticos. É a decisão.
0: Agora, é importante registrar também que essa não é a primeira carta de Bolsonaro divulgada dessa forma, né? Teve uma primeira carta em dezembro, aquela por meio da qual ele indica Flávio Bolsonaro como seu candidato, seu pré-candidato. Depois, ali por março, agora eu estou na dúvida exatamente, tem uma outra carta, e aí é sobre Michelle Bolsonaro, pedindo respeito a ela, e agora essa terceira carta, sobre essa interpretação aí do que tenha sido da parte do ministro Alexandre de Moraes.
1: Agora 3:01, a gente volta esse assunto ainda dentro do Tem Método. 3:01, você está na Band News FM, estamos juntos aqui em São Paulo, você que acompanha no Dial 96,9 ou então com imagem pelas nossas plataformas digitais. Tem algumas participações de ouvintes aqui, a maioria falando dessa friaca, né? Friaca que está aqui em São Paulo. Hoje a máxima não passa dos 17 graus, temos uma média de 16. Na verdade, 17 agora na Barra Funda, avisou o Emerson. Muito frio, diz ele, e outros ouvintes também mandando mensagem para cá.
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6: 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Central de Ouvintes, Ricardo Boixar.
1: Apesar de ter 15 hospitais em São Paulo, a Prevent Senior vem somando reclamações e cada vez mais histórias de pacientes insatisfeitos. Nos últimos 6 meses, foram quase 4 mil queixas, somente no Reclame Aqui. Na nossa central de ouvintes, Ricardo Boixá, são várias as denúncias de superlotação, poucos profissionais, demora no atendimento, descaso. Acompanhando a irmã em uma unidade localizada na Zona Sul da capital paulista, Alice Salgado gabaritou nas dificuldades enfrentadas.
7: Minha irmã caiu e bateu a cabeça. Quando a gente entrou, eu tive quase um treco. Devia ter, só na parte de baixo, mais de 100, 150 pessoas às 9 horas da noite. 6 horas eu levei ela, às 9 da noite, eu saí de lá às 4 da manhã para fazer uma tomografia. Neste momento que a gente estava lá, entrou uma senhora, mas urrando de dor, chorando, pedindo ajuda. E o enfermeiro só agindo como se uma criança estivesse brincando do lado. Sabe assim, um negócio absurdo.
1: É isso porque o próprio nome diz, é um plano de saúde, uma empresa especializada em atender idosos. Um ex-funcionário que pediu para não ser identificado contou para a reportagem da Band News FM o que ele presenciava enquanto trabalhava na remoção da Prevent Senior.
8: Sempre foi um absurdo. A Prevent Senior não tem estrutura para cuidar de idoso. Nós cansamos de buscar paciente que o médico ia passar um fio-guia e deixava o fio-guia cair dentro do paciente. São PAs super lotados. Inclusive, na remoção, tinha um médico que ele era oftalmólogo. Ele não trabalhava com emergência, ele aprendeu na raça.
1: Há pelo menos 7 meses, a Adriana Pascoal, nosso ouvinte, tem sofrido com as idas e vindas do pai dela ao hospital. Em maio, ele precisou colocar uma bolsa de colostomia, mas dentro dos hospitais da Prevent Senior, a sensação é de que ninguém sabe lidar com essa situação. Ele tem ferimentos na área do procedimento, perdeu 20 quilos, precisou ser internado novamente com urgência.
9: Na semana passada, antes de internar meu pai, eu cheguei a ficar 12 horas com ele, sentado numa cadeira de rodas, sem tomar café, almoçar e jantar. Assim, foi algo absurdo, assim, aquele hospital estava lotado de uma maneira, pessoas gritando. Assim, você chega no cúmulo, eu fui uma que eu cheguei no cúmulo do meu nervoso de ver o meu pai ali com aquele sofrimento todo e jogado, largado.
1: Bom, a gente contou histórias aqui de pessoas que só foram atendidas depois de chamar a polícia. Em nota enviada à Band News FM, a Prevent Senior se limitou a dizer que prestou todos os atendimentos aos pacientes e às famílias, cujos detalhes não podem ser fornecidos em razão da legislação de proteção aos dados pessoais. A companhia disse ainda que mantém colaboradores e unidades em número necessário e suficiente para atender os beneficiários.
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0: volta, meus amores, tem metro da minha Band News FM. É verdade que hoje é dia de rock, bebê?
1: É, dia de rock, dia mundial do rock no Brasil. Maravilhoso. Ah, e aí, certo. Rita Lee, pedido sabe de quem? Da nossa ouvinte Larissa Biscaia. Nossa companheira. Ah, toca Rita Lee, vai, toca Rita Lee, tocado então. Rita Lee é uma ordem sempre nesse programa. Vamos nessa, né? Vamos nessa porque o dia tá quente, para variar, acontecimentos novos aqui divulgados ao longo do programa Tem Método, informação do nosso apresentador Reinaldo Azevedo, exclusiva aqui, revelada aqui no Tem Método. O ministro Alexandre de Moraes, do STF, pede que a Procuradoria-Geral Eleitoral analise a ação de Flávio Bolsonaro envolvendo a divulgação da carta que foi escrita pelo pai dele, Jair Bolsonaro. Essa decisão foi divulgada agora há pouco, revelada pelo âncora da Band News FM, Reinaldo Azevedo. O magistrado afirmou ainda que não é a primeira vez que Flávio desrespeita uma decisão judicial. Ele cita quando o senador usou, por exemplo, as redes sociais para publicar um recado do pai. E aí agora, como a gente citou, nessa medida que foi divulgada pelo Alexandre de Moraes, o pré-candidato à presidência tem 48 horas para se explicar. E além disso, a decisão de Alexandre de Moraes inclui um veto a visitas a Jair Bolsonaro por Flávio por 90 dias, ou seja, eles não poderiam se encontrar até o primeiro turno, como bem lembrou aqui Andreasa. E a gente falava, né, sobre o receio que já havia de pessoas próximas a Bolsonaro, inclusive a própria Michelle Bolsonaro demonstrou um certo receio. E nessa luta de poderes, Andreasa, a gente tem aí todo mundo querendo espaço ali no pós-Bolsonaro, né, do que vem depois, seja agora em 2026, mas principalmente em 2030. E aí essa carta só colocando mais lenha nessa fogueira e agora com essa decisão que não é uma super... Não chega a ser uma grande surpresa em relação aos desdobramentos desse episódio, né, Andreasa?
0: Não, não é. Eu tô lendo aqui a decisão e aí, para corroborar isso que já falamos no bloco anterior, tem um trecho que é bastante conclusivo sobre a leitura do ministro Alexandre de Moraes a respeito desse caso, que é o seguinte... O desrespeito de Flávio Nantes Bolsonaro à medida cautelar imposta a Jair Bolsonaro, e aí a medida cautelar é a seguinte: proibição de utilização de redes sociais diretamente ou por intermédio de terceiro, esse desrespeito, portanto, estando configurado totalmente por suas próprias afirmações. E aí o ministro Alexandre de Moraes cita na live que Flávio fez, aliás, Flávio faz uma live no YouTube em que ele lê a carta, mas antes, no Instagram, ele divulga, ele marca, ele avisa, olha, vou ler a carta a tal hora. E aí, com isso, segundo o ministro Alexandre de Moraes, ele teria definido a intenção de, com a ciência de Jair Bolsonaro, a intenção de burlar a medida cautelar, né? Quer dizer, é uma carta de Jair Bolsonaro, por óbvio, feita para o povo brasileiro e veiculada numa rede social por terceiros. É o caso de Flávio Bolsonaro, a rede de Flávio Bolsonaro. Segundo a interpretação de Alexandre de Moraes, isso seria a burla a essa proibição. Então diz o seguinte, o ministro Alexandre de Moraes, citando o próprio Flávio, ele escreveu, é o Flávio falando nessa publicação no Instagram, ele escreveu uma carta aos brasileiros que eu vou fazer a leitura dela hoje, nesse sábado, ao 12h30, no meu canal do YouTube. É imperdível, um recado muito importante que ele quer dar a toda a nação. E aí esse ele quer dar a toda a nação, configurando a burla da determinação, né? Quer dizer, o Bolsonaro, nas palavras de Flávio Bolsonaro, usando a rede social do filho para divulgar uma carta. Então, esses são, do ponto de vista prático, os fundamentos que Alexandre de Moraes usa para essa medida, que, como eu disse, tem essa gravidade, especial gravidade, porque tira o filho, que é pré-candidato à presidência, do contato com o pai até a eleição, pelo menos até o primeiro turno, considerando esses 90 dias, Mi.
1: Pois é, e a gente vai seguir falando aqui de eleições.
0: O presidente Lula e o senador Flávio Bolsonaro estão em empate técnico em um eventual segundo turno na disputa ao Palácio do Planalto, de acordo com pesquisa Nexus BTG, divulgado nesta segunda-feira. Quem vê esses dados aqui, chama muita atenção, né? Reformulando, observar esses dados aqui e, ao mesmo tempo, observar a crise e as dificuldades da campanha de Flávio Bolsonaro. Como a fase é ruim, ainda assim, as pesquisas mostram a força de permanência competitiva de Flávio Bolsonaro. Mesmo com todos esses problemas, é muita agenda negativa por muito tempo. Uma sucessão de caixotes ou caldos, como você prefira dizer, a onda quebrando na cabeça sem que se tenha recuperado da pancada anterior, e ainda assim chega-se a um segundo turno com um empate técnico. O petista aparece com 47% das intenções de voto contra 44% de Flávio Bolsonaro. Brancos, nulos e os que não escolheriam nenhum dos nomes somam 8%, enquanto 1% dos eleitores não soube ou não respondeu. Em relação ao levantamento do fim de junho, os números do segundo turno ficaram inalterados. No primeiro turno, Lula soma 40% e Flávio Bolsonaro aparece com 34%. É impressionante, tenho falado muito sobre isso, né? Aqui no programa, como claramente até aqui o grande sentimento que determina, inclusive, essa paralisação do cenário é a rejeição. O sujeito rejeita o outro, rejeita Lula ou rejeita Flávio Bolsonaro, de modo que tudo quanto aconteça com o candidato, a pessoa tende a tapar o nariz e votar. Usando essa imagem, né? Tapa o nariz e vota porque o outro considera o outro pior. Essa é uma explicação de por que Flávio Bolsonaro... de por que a queda de Flávio Bolsonaro não foi tão grande, como ele se recompõe com o tempo rapidamente, mesmo diante das revelações do caso Master, do imbróglio com Michele Bolsonaro. É algo mesmo muito interessante, como é a rejeição que vai determinando o rumo dessa eleição.
2: Em outro recorte da pesquisa, Nexus BTG divulgado hoje, 27% dos eleitores preferem que seja eleito um presidente nas eleições deste ano, um candidato que não seja apoiado nem pelo presidente Lula e nem pelo ex-presidente Jair Bolsonaro. A taxa registrou um crescimento de 6 pontos percentuais em relação ao último levantamento, que foi divulgado em junho, e 16 pontos quando foi feita a primeira medição em março desse ano. Outros 36% disseram preferir Lula e 32% Flávio Bolsonaro ou algum nome apoiado por Jair Bolsonaro. Do total de entrevistados, 1% disse que prefere votar em branco, nulo ou em nenhum dos nomes, 3% afirmaram não saber ou não quiseram responder ao levantamento.
0: Agora, só uma observação aqui sobre isso, porque aí parece haver uma margem aqui para uma terceira via, né? Caramba, 27% dos eleitores preferem que seja eleito presidente nas eleições deste ano um candidato que não seja apoiado nem pelo presidente Lula e nem pelo ex-presidente Jair Bolsonaro. Só que o Lula não é alguém que apoia um candidato, ele é o candidato à reeleição. E o ex-presidente Jair Bolsonaro vai ter um candidato, vai apontar alguém. Então haveria um desejo, um espaço para um desejo de que outro nome surgisse. Mas as hipóteses expostas são exatamente aquelas que amarram o cenário, né? Lula é o candidato e Jair Bolsonaro terá candidato próprio e tudo mais constante, puro sangue. Então, há um desejo, mas o cenário paralisa a materialização desse desejo, pelo menos até aqui.
1: Há quanto tempo, né, a gente não fala dessa terceira via, né? Seria o equivalente a essa terceira via, nem de um lado, nem do outro.
0: E aí eu quero chamar a atenção... participei do Canal Livre há pouco tempo, há duas semanas, com o Maurício Moura, do Instituto Ideia, né? E a gente já falou sobre isso aqui, ele também tem essa tese, ele é até mais enfático. A gente não pode descartar, talvez não seja o principal cenário, mas não podemos descartar a hipótese de uma eleição decidida no primeiro turno. Eu sei que é algo que não acontece no Brasil para presidente desde Fernando Henrique, e que foi a eleição do Plano Real, né? O Plano Real é que foi eleito em primeiro turno naquela ocasião. Mas é porque a coisa está muito cristalizada, muito dura nessa eleição, lá em cima, com pouca mobilidade, o que poderia ensejar um movimento de voto útil capaz de, esvaziando as outras candidaturas, certo? Fazer com que a eleição fosse decidida no primeiro turno. Não é o principal cenário, mas não pode ser descartado.
1: Bom, últimos dias de trabalho do Congresso, antes do recesso de julho, e aí depois vem eleição, talvez, né? Último dia de trabalho em bastante tempo aí. Vamos saber com Rafael Procópio o que tem de mais urgente, o que de fato deve sair do papel nessa reta final agora em julho, hein? Rafa, boa tarde.
3: Oi, Michelle, Andreasa, Ivan, boa tarde para vocês, para todos que estão com a gente aqui nesta segunda-feira. Bom, difícil a gente cravar se algo de fato vai ser colocado para votação, se algumas pressões do governo vão fazer sentido nesta semana. O fato é que uma promessa neste sentido foi cumprida. Trouxemos há algumas semanas aqui na nossa programação uma fala do líder do governo dentro da Câmara dos Deputados, Pedro Czaj, do PT de Santa Catarina, dizendo que se a questão da 6x1 não fosse pautada no Senado até esta semana, que é a última antes do recesso, o governo começaria a fazer a chamar a sua militância, por assim se dizer, para fazer pressão contra Davi Alcolumbre. Isso foi dito há mais ou menos duas semanas e essa promessa começou a ser cumprida no sábado. Em uma espécie de congresso, o presidente do PT, Nilson Silva, mandou para os correligionários do Partido dos Trabalhadores uma mensagem que a partir dessa semana começariam com essa ofensiva, não com esses termos, mas nesse sentido, para que a questão do fim da escala 6x1 seja colocada em votação durante esta semana. E alguns dos principais nomes do partido já começaram a fazer isso pela internet. Lindbergh Farias, vice-líder do governo no Congresso Nacional, já fez algumas postagens, por exemplo, na internet, cobrando Davi Alcolumbre, dizendo que ele não tem qualquer direito de sentar em cima desta pauta e não deixar que os senadores deliberem sobre o fim ou não da escala 6x1 de trabalho. Na semana passada, Alcolumbre já tinha se manifestado dizendo que não ia aceitar ultimatos de qualquer um que seja para definir a pauta através do grito, a pauta do Senado Federal. Bom, essa questão da 6x1 é muito difícil a gente cravar nesse momento o que vai acontecer com ela. A chance, a maior possibilidade nesse momento é que ela não seja pautada durante essa última semana antes do recesso. Mas também não dá para a gente cravar com 100% de certeza, vai que a articulação do governo federal
1: Falhou. Não, tá falhando demais. Tá falhando demais agora nesse finalzinho, mas acho que deu pro Rafa dar o principal recado dele aí em relação a essa agenda pré-recesso de julho no Congresso Nacional. 3h20 agora.
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1: E bora saber mais do trânsito, Débora Mendonça com a gente, falando de onde agora, Débora?
5: Avenida Rageb Shoff, lenta nos dois sentidos na passagem pelo Rodoanel. No sentido bairro, é só isso, nada para evitar, é uma redução de velocidade bem pontual. No sentido centro, 3,5 km, a lentidão vai até poucos metros depois de passar pela Jacu, sequência de caminho livre pela Avenida Aricanduva, mas se prepare que para esse trecho de lentidão, vale reservar pelo menos meia hora. 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
1: Agora 3 horas e 22 minutos, uma informação aqui da Defesa Civil, porque houve uma ocorrência na rua Cuiabá, no bairro Rochdale, em Osasco, durante a realização de obras para a implantação da rede de esgoto destinada à despoluição de córregos. E aí ocorreu a abertura de uma cratera na via. Como medida de segurança, 3 imóveis foram interditados, não houve registro de vítimas e essa ocorrência segue em andamento, então, bairro Rochdale, rua Cuiabá, na cidade de Osasco, aqui na Grande São Paulo. E o Humberto Ferretti está com a gente aqui no estúdio, tem informações a respeito de uma pesquisa a respeito da privatização ou das privatizações aqui em São Paulo. O que você conta pra gente, Ferretti? Boa tarde.
7: Fala, Michele. Boa tarde para você, para os ouvintes. Um tema que nos últimos anos gerou muita polêmica, muito debate, e o Instituto Datafolha foi ouvir a opinião dos paulistas a respeito de privatizações, por exemplo, no transporte público. E o resultado mostrou que a maior parte da população é contra a privatização dos serviços de trem e metrô. Além disso, o índice de pessoas que desaprovam esse tipo de medida, a concessão da operação das linhas para o setor privado, aumentou nos últimos meses. No caso do metrô, em 2023, 47% dos entrevistados eram contra a privatização, um pouquinho menos da metade. Hoje o índice subiu para 56%. Em relação à CPTM, portanto, em relação aos trens, em 2023, 45%, também pouco menos da metade, eram contra a privatização. Hoje, os que são contra a privatização são maioria, 53%. Outra pergunta feita pela pesquisa em relação à venda da Sabesp, que já foi concretizada há pouco mais de 2 anos. Pouco mais da metade da população, 54%, disseram que são contra. Nesse caso, porém, há uma estabilidade dentro da margem de erro na comparação com 53% da pesquisa anterior. 2023, 53% eram contra, hoje 54%. Como a margem de erro é de 2 pontos para mais ou para menos, esse índice estacionou.
1: É que já era alto, né? Esse mais da Sabesp já era também. Mais da metade Isso. da população. Então tá nos três aspectos aí, trens, metrô, Sabesp, acima dos 50%.
7: Pouco acima, mas acima.
1: Tá certo. Obrigada, Ferretti.
7: Valeu.
1: Bom, e vamos acionar a Débora Mendonça mais uma vez, falando de onde?
5: Avenida Salim Farah Maluf, bem ruim agora no sentido marginal do Tietê, quase emendando lentidão que começa 1,5 km antes da Avenida Sapopemba e a lentidão que vem depois da Abel Ferreira até a Celso Garcia. As duas pistas ruins, então é melhor alternativas. Entre a Anhaia Melo e a Rua da Moca, muito melhor a Paes de Barros, que para somente nos semáforos. No sentido bairro, sentido Anhaia Melo, aí sim a Paes de Barros tem uma lentidão um pouco mais extensa. Entre a Rua da Moca e a Jumana, que não chega a ser congestionamento, também na aproximação à Visconde de Inhomerim. 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
12: Três horas 27 minutos, o presidente da Câmara, Hugo Mota, se queixou a pessoas próximas de que do que considera uma postura injusta do presidente Lula com ele no momento em que o Palácio
2: do Planalto enfrenta dificuldades para avançar com propostas de interesse no Senado. Um dos gestos que deixou, que gerou contrariedade foi um vídeo divulgado no começo de julho. E nesse vídeo o Lula declara que apoia a reeleição do senador veneziano Vital do Rego, que é do MDB. E ele disputa uma vaga ao Senado com Nabor Vanderlei, do Republicanos, que é pai do presidente da Câmara. Segundo um aliado de Mota, ouvido pelo jornal Globo, era esperado um apoio ao veneziano pela relação de proximidade que ele tem com o Lula, mas o deputado foi pego de surpresa com o vídeo e achou o timing ruim, já que isso ocorreu antes mesmo do processo eleitoral começar.
0: Isso aí é para que não tenhamos dúvida da paixão de Hugo Mota pelo fim da jornada 6x1, certo? Toda aquela celeridade, todo aquele abraçamento a esse grande projeto que é fundamental para Lula, tudo isso era por isso. Era para tentar neutralizar um pouco, pelo menos, a relação de Lula com o senador veneziano Vital do Rego nessa disputa pela eleição ao Senado, pensando na candidatura do seu pai, tentando conquistar Lula. Tá aí, ó. É isso aí. Agora tá chateado. É tudo. É que essa rapaziada tem poucas convicções. Pouca convicção, pouco apreço à matéria em discussão, pouco estudo. É porque ano eleitoral. E tá aí, ó. Bonito.
1: Bom, e falando em ano eleitoral, rapidamente só retomar aqui um dos principais assuntos, que é aquela decisão do ministro Alexandre de Moraes, que a gente deu aqui em primeira mão na Band News FM, de suspender as visitas de Flávio Bolsonaro ao pai dele, Jair Bolsonaro, por 90 dias. Deu prazo de 48 horas para o ex-presidente explicar se sabia ou não da divulgação da carta, considerando ali que Flávio Bolsonaro descumpriu a decisão judicial que proíbe postagens em redes sociais e também um desvio de finalidade ali daquele direito à visita. Até agora, a gente segue monitorando por aqui, ninguém da família, nem Michele, nem Flávio, nem alguns dos outros filhos, se manifestaram publicamente sobre essa decisão que foi divulgada agora há pouquinho, né? A gente deu há cerca de meia hora aqui na programação da Band News FM, agora há pouco começou a sair também em alguns sites. E, por enquanto, ninguém veio a público para falar sobre essa determinação.
2: Eu acho curioso que as próprias palavras do ministro, né? O ministro lá na decisão, ele coloca que eles têm que dizer se o condenado, né, se Jair Bolsonaro, tinha ciência da divulgação da carta, como você falou aí. E na mesma decisão, ele fala que não resta dúvida, por exemplo, de que Flávio Bolsonaro sabia... já, né, que ele não tinha dúvidas que a conduta dele desrespeitou a vedação judicial e que ele sabia que ia publicar. Aí eu acho só curioso mesmo, né, de que ele precisa explicar se a carta seria divulgada e a carta começa com carta aos brasileiros.
0: Isso.
2: Não é carta aos assessores. Carta aos meus seguranças, é carta aos
0: carta
2: brasileiros.
0: Carta meu filho.
1: Carta à minha não família, é para parar de treta, filho. Entendeu? Carta à família, isso. Vamos parar de treta.
0: Não há a menor dúvida de que Bolsonaro sabia que a carta seria distribuída e lida e publicada por meio de terceiros, por óbvio, uma vez que ele não pode usar a rede social. É claro que ele sabia disso. Na verdade, Alexandre de Moraes quer a confirmação da tese. Pela defesa de Bolsonaro, ou a negativa, né? Escreveu a carta aos brasileiros, mas não era para divulgar, era para os brasileiros, não era para guardar.
1: Bom, e a gente segue movimentando aqui a nossa reportagem também com outros assuntos, e um deles que a gente vem acompanhando desde a semana passada: o homem preso por chutar o rosto da filha de 3 anos é indiciado pela Polícia Civil por lesão corporal. Quem tem mais informações diretamente de Curitiba é o Fred Fiandanese. Fala, Fred.
13: Ótima tarde a vocês e a todos que nos acompanham. O homem preso por chutar o rosto da filha de apenas 3 anos de idade é indiciado pela Polícia Civil por lesão corporal em contexto de violência doméstica e tortura. O indiciamento tem relação com outros 2 episódios de violência registrados em Francisco Beltrão, no sudoeste do Paraná. De acordo com a polícia, o suspeito também agrediu o filho de 5 anos de idade no rosto e cometeu excesso de castigo. Ele também obrigava as crianças a se ajoelhar sobre objetos. Segundo a polícia, fotografias mostram marcas deixadas por essas agressões. O homem compareceu à unidade policial e foi ouvido. Ele confirmou que chutou o rosto da filha e alegou que agiu motivado pelo choro e gritos da criança, porém disse não se recordar completamente dos fatos. O indiciamento também se baseou em avaliações psicológicas das vítimas e outras provas de testemunhas. O homem segue preso preventivamente.
0: A Polícia Civil do Mato Grosso investiga um caso de estupro que pode ter ocorrido dentro da UTI do Hospital Regional de Campo Grande. Os detalhes com Alexandre Paes.
14: Oi, pessoal, uma boa tarde para vocês e aqueles que estão acompanhando o Tem Método. Agora há pouco, a defesa do técnico de enfermagem de 52 anos, que está sendo investigado por suspeita de estupro contra essa paciente que estava internada na UTI do Hospital Regional de Mato Grosso do Sul, em Campo Grande, eles afirmaram confiar na inocência do profissional e disse acreditar que a investigação vai esclarecer todos os fatos. Segundo o advogado Matheus Morandi, o inquérito está tramitando sobre segredo de justiça, o que impede as manifestações sobre todo o conteúdo relacionado à investigação. A defesa informou ainda que vai solicitar acesso a esses autos para conhecer os elementos que foram reunidos pela Polícia Civil. A denúncia foi registrada no último sábado na Delegacia Especializada de Atendimento à Mulher e, conforme o boletim de ocorrência, a paciente de 27 anos já estava internada desde o dia 15 de junho por complicações relacionadas à gestação e ao pós-parto. Ela relatou que o suposto abuso aconteceu durante um plantão noturno da UTI após ela receber uma alta dosagem de medicamentos. A Polícia Civil pediu para a Justiça medidas protetivas para impedir que o investigado se aproxime da vítima e que mantenha um contato com ela ou atue com pessoas em situação de vulnerabilidade enquanto esse caso está sendo apurado, impedindo então a atividade profissional dele. Em nota, o Hospital Regional informou que tomou conhecimento da denúncia na última sexta-feira e de forma rápida, célere, adotou medidas internas para apuração dos fatos e está prestando acolhimento e assistência para essa paciente durante a investigação. Eu volto com vocês.
1: Valeu, mais um, né, daqueles casos assim tenebrosos. Acho que pós-parto já é uma das situações mais delicadas para qualquer mulher, ainda mais uma mulher que precisa de atendimento a ponto de ir para UTI e ainda por cima sofreu uma violência dessa. Há informações aqui de que esse auxiliar de enfermagem, inclusive, era conhecido da família dela e ainda viveu uma situação tão traumática que, obviamente, está com super abalada, não consegue dormir, não se alimenta. E ainda, provavelmente, tem um bebê lá, né? Uma outra vida para ser cuidada por ela em meio a esse trauma tão grande. 3h35.

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1: A gente segue monitorando o trânsito para você que vai, volta, vem, que está circulando por ruas e avenidas de São Paulo, também pela Grande São Paulo. A Débora Mendonça está de olho em tudo para a gente e tem informações, inclusive, das rodovias, né, Débora?
2: A rodovia Dom Pedro passa por obras, ela que liga Jacareí a Campinas, e é no sentido Campinas a dificuldade, bem na passagem por Atibaia. Do 80 ao 87, o caminho é feito em meia hora. Quem segue no sentido Jacareí vai bem agora em toda a extensão da Dom Pedro. 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
2: Atualizo a Raposo Tavares, já sem trânsito lento no trecho urbano, no sentido interior, mas com lentidão a partir do Rodoanel. Do 20 até o 22 tem velocidade reduzida, melhorando antes do acesso à Avenida São Camilo. Para quem passa pela Granja Viana, vem em direção a São Paulo, tudo livre agora. 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

0: Agora 3 horas e 39 minutos. Segue foragido o homem que bateu em um ônibus, bateu o ônibus em um mercado na zona leste de São Paulo. Aisha Moraes tem informações.
1: Ônibus colide e derruba muro de mercado na zona leste de São Paulo. O caso aconteceu na madrugada desta segunda na rua Dona Eloá do Vale Quadros, na cidade de Tiradentes, zona leste da capital. Segundo a Polícia Militar, uma equipe foi acionada para atendimento de uma ocorrência onde o ônibus de transporte coletivo havia colidido contra um muro de mercado de bairro. O condutor fugiu do local e até o momento não foi identificado.
0: Três e 39.
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4: Quer deixar sua batata assada mais do que especial? Anota essa dica que é sensacional, pessoal. Você vai fazer o seguinte: descascar, cortar as batatas e, em vez de cozinhá-las apenas em água, você vai cozinhá-las em água com bicarbonato. É, pode parecer muito esquisito, mas o bicarbonato, ele vai fazer um processo que ele vai deixar as batatas meio quebradiças. E quando você fizer o segundo passo, é incrível. Então, vamos lá. 2 colheres de sopa de bicarbonato na água fria, põe a batata pra cozinhar. Quando a batata já estiver macia, não demais, uns 20 minutinhos, você tira, aí vai pegar uma manteiga em temperatura ambiente, besuntar as batatas na manteiga com sal. Leva pra air fryer. Uns 15 minutinhos na air fryer, no máximo dos máximos, pra ela dourar bem. O que que acontece? O efeito do bicarbonato faz a batata dar uma quebradinha, a manteiga absorve. Quando você come, ela tá extremamente crocante. Uma loucura. Interessantíssimo, muito legal, de verdade. Queria muito que você testasse. 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Pode pedir receita, dica, fala comigo, eu vou adorar.

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0: Inglaterra e Argentina na quarta-feira. E aí é aquela rivalidade não apenas esportiva, entra a dimensão geopolítica. O pessoal vai lembrar das Malvinas ou Falklands, a depender do lugar desde o qual observa. E tem 86 na memória. La mano de Dios, Felipe Killing, o que você conta pra gente desse confronto?
1: Fala pessoal, tudo bem? A cidade de Kansas é a base de duas semifinalistas que vão se enfrentar quarta-feira em Atlanta. A Inglaterra e a Argentina, as duas seleções treinaram hoje por aqui e amanhã viajam para o palco desta partida, que tem a temperatura bastante elevada por uma questão de rivalidade geopolítica e esportiva. A rivalidade geopolítica, claro, é por conta das Ilhas Malvinas, que gerou uma guerra entre Argentina e Inglaterra. A rivalidade esportiva porque essas seleções já se enfrentaram 5 vezes em Copas do Mundo. A primeira em 62. A segunda foi realmente quando iniciou essa rivalidade dentro de campo, com a expulsão de Antonio Ratzin em 66, Copa na Inglaterra. Ele não concordou com a decisão do árbitro, saiu de campo escoltado. E aquela Copa do Mundo, os ingleses foram campeões em casa. Depois, a outra partida entre as seleções foi em 86, já num contexto de Guerra das Malvinas, que aconteceu em 82. Mas essa partida em 86 no México entrou para a história porque numa mesma tarde surgiram o gol de mão de Maradona, a mão de Deus, como os argentinos falam, e o gol do século, em que ele dribla praticamente metade do time da Argentina e faz um lindo gol. Depois, Inglaterra e Argentina se enfrentaram na Copa de 98, depois na Copa de 2002 e pela primeira vez vão se enfrentar numa Copa, numa partida que vale vaga na final. Inclusive, a polícia de Atlanta está preparando todo um esquema de segurança, revendo todo o planejamento para separar torcidas e evitar confrontos entre torcedores. Os jogadores que vão atuar nesta partida não estavam em Wembley, não viveram a Guerra das Malvinas e muitos nem vivos estavam na última vez em que Inglaterra e Argentina se enfrentaram numa Copa do Mundo. Mas eles vão representar duas torcidas que sabem muito bem cada capítulo desta longa história entre Argentina e Inglaterra. Então, é um jogo decisivo que vale vaga na decisão e tem também todo esse componente histórico entre argentinos e ingleses.
2: Você tá mostrando sua torcida aí ou não?
3: Não, eu não faço mais isso. Eu sou muito parcial, ou imparcial, quer dizer, desculpa, foi um ato falho. Até porque, não, vamos combinar que torcer pra vencedores não tá sendo meu forte, né? Então, é isso.
2: De nenhum de nós, né?
3: Nenhum de nós.
2: O Killing foi pros Estados Unidos falando, vou trazer essa Copa pra casa. A gente achou que ele tava falando do Brasil, mas não. Ele está falando da Inglaterra. E maldita seja a FIFA, repito, por me fazer torcer pra Inglaterra. É um negócio que eu não vou conseguir.
0: Deixa eu só fazer uma parte aqui rápido, porque vocês falaram aí, torcer pro vencedor não é meu forte. Eu quero registrar que é o meu forte, sim. Eu torço pro Flamengo. Ivan Brandão também, até onde eu sei.
3: Não, mas a gente tá falando de uma coisa mais global, atual, entendeu? Flamengo é coisa do passado. Há quanto tempo? Flamengo, quer dizer, se bem que teve amistoso, né? Teve amistoso. Eu ia falar, há quanto tempo você não torce pro seu time? Mas
0: Flamengo é global. Foi lá em Portugal e deu um sacode no Benfica, inclusive na tela da Band.
3: Exato,
2: o negócio é o seguinte... Assim, o bom disso tudo é poder ser clubista sem que ninguém vai te criticar, ninguém vai te encher o saco, você vai falar mal da Argentina e um abraço. Porque é o seguinte, a FIFA atendeu mais um pedido da Argentina, né? Depois de atender pedido de arbitragem, não atendeu, mas pedido de pênalti, falta no Messi, VAR. Agora a FIFA liberou a Argentina para jogar aí com a camisa da sorte contra a Inglaterra, que é aquela camisa azul marinho, né? Um azul escuro, não aquela listrada. E é assim que eles vão para campo contra a Inglaterra, esse negócio de camisa da sorte aí. Não sei se vocês se apegam muito. Eu já falei aqui que não sou supersticioso no futebol, mas eu não assisto jogo com camisa do meu time, tenho uma camisa que eu coloco em cima da TV. Então, assim, eu não sou muito supersticioso, mas às vezes eu faço essas coisas. Eu acredito muito que poder usar a camisa da sorte já é um up ali de pelo menos uns 30% a mais de gás pro time argentino. Então, tô indignado com essa decisão da FIFA de permitir que Messi e companhia joguem com o uniforme azul escuro contra a Inglaterra.
3: É, vamos ver se vai dar sorte ou não. Deixa eu só fazer um registro rápido, que hoje é aniversário de Lamine Yamal. É, e eu tava vendo aqui, tem um monte de jogador que faz aniversário em julho. Inclusive o Harry Kane, agora no fim do mês, 28 de julho. Haaland, em 21 de julho. Ontem foi do Vini Júnior. Também fez aniversário, comemorou no iate ali, pelas praias italianas, com Virgínia e companhia a bordo. As babás saíram postando loucamente os bastidores desse passeio ali com o iate.
0: Que momento.
3: E tudo isso só pra dizer parabéns, Lamine Yamal. Tá fazendo, sabe quanto? 19 aninhos.
0: Que beleza. Eu só quero saber do aniversário dele, Jude Bellingham.
3: Ah, quando que é o aniversário
0: que
3: dele?
0: Que homem. É. Quando Alô, faz Bap. Aniversário, Jude? Alô, Bap, vamos fazer uma proposta. Vamos fazer a reserva do Arrascaeta.
3: Oh, ele fez agora, há pouco, 29 de junho ele fez. Ele acabou Olha de completar aí. 23 aninhos, em meio à Copa do Mundo.
2: É muito novo também.
3: É muito novo.
0: Alô, Boto.
3: É.
0: Vamos fazer agora, um aporte, vamos chegar junto.
3: Vamos ver. Ô, Andreasa, isso aqui toca de vez em quando na sua casa ou ali nos ambientes da sua filha, por acaso?
4: 20 mais 20, mais 20, mais 7. Aí é muito fácil, o professor é 6, 7. 20 mais 20.
0: Toca, mas olha só, eu entendi. Não proíbo, não. Mas eu entendi. Eu entendi que também o 6-7 já está superado. Eu não posso fazer 6-7. Se eu fizer 6-7, eu perco aura. Em vez de farmar aura, eu perco aura. Ela fala, papai, não faça isso. Mas eu acho que o 6-7 já perdeu um pouco o status, eu acho.
3: Mas aí você viu imagens do campeonato de farmar aura que tá rolando Brasil afora? Tem um campeonato que teve agora em Pernambuco. E aí você vê a galera muito doida, assim. Se você só vê o vídeo, você não sabe do que se trata. A galera, assim, aí fazendo umas coisas, assim. Que é justamente pra farmar aura. Você sabia que tem campeonato? Nato para farmar aura, que é justamente essa expressão das redes sociais. E aí pessoal faz uma roda, e aí eles dançam, cantam, interpretam, e o 6-7 tá lá bombando. Então, não sei, as rodas que eu vi, então, estão desatualizadas. A garotada pode mandar aqui, afinal, como é que faz, hein, para farmar aura numa roda, num campeonato de farmar aura?
0: Eu acho que na altura do nosso campeonato, a única coisa que a gente pode fazer é não perder aura. Nós não temos mais condições de farmar aura. E me ocorre agora também se o ouvinte da Band News FM percebe que nós estamos enchendo linguiça ou não. O que, é que vocês acham?
3: Não, porque isso aqui é utilidade pública. Aposto que todo mundo vai falar do campeonato de farmar aura em algum momento desta semana, porque ele só está começando. Ele rolou em algumas cidades e... Só tá começando. Vai ter em São Paulo, inclusive, agora, no fim do mês.
0: Marcelo Duanahan.
3: Campeonato
0: Marcelo
3: de farmar aura.
0: Marcelo Duanahan com bônus. Cada performance...

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6: O Santos será o primeiro clube paulista a voltar a jogar pelo Campeonato Brasileiro. Na próxima quinta-feira, o time comandado pelo técnico Cuca vai enfrentar o Botafogo no Nilton Santos às 19h30 da noite, em jogo válido pela 19ª rodada do Brasileirão. O Santos está na expectativa sobre o futuro de Neymar, que tem contrato até o final do ano, e o clube enfrenta crise financeira e teve um período de pausa no calendário por causa da Copa do Mundo, marcado por saída de jogadores, e tem também um transfer ban imposto pela FIFA por uma dívida que tem com o Mônaco da França pela contratação do volante Jean Lucas, que dá em torno de 12 milhões de reais. O Santos liberou 5 jogadores para buscar outros clubes. O volante Rincón rescindiu o contrato. O zagueiro Zé Ivaldo foi emprestado ao Remo. O atacante argentino Lautaro Dias rescindiu o contrato. E o lateral Mike e o volante Zé Rafael seguem com o futuro indefinido. As saídas aliviaram a folha salarial, mas não solucionaram a crise financeira que o clube enfrenta. Deve salários e direitos de imagens aos jogadores. Dito tudo isso, eu diria, eu quero é mais.
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10: E como é que tá a Rádio Leste, hein, Débora Mendonça?
11: Vale a gente lembrar que a Rádio Leste mais cedo tinha congestionamento por uma obra, instalação de um painel eletrônico na aproximação ao viaduto Alcântara Machado, e agora não tem mais nada por ali. A Rádio passou a ser um ótimo caminho, trânsito apenas intenso no acesso ao viaduto Engenheiro Alberto Badra e mais nada. Tudo livre até a ligação Leste-Oeste. 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
10: E seguimos com uma temperatura já próxima da máxima, que é baixa. Entre 16 e 17 graus, algumas regiões já 14 graus. Seguiremos assim com o tempo nublado, mas agora sem expectativa para chuva. Tanto hoje quanto nos próximos dias nessa semana, seguiremos com o tempo mais seco, mas com bastante nebulosidade. Um solzinho tentando aparecer entre muitas nuvens e essa friaca aqui, sobretudo nas madrugadas, hein? Fique esperto, atento. A gente vai ter, inclusive, retomado aquela operação dos abrigos públicos, justamente para a população mais vulnerável, porque as mínimas ficam em torno de 9, 10 graus nos próximos dias. 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

0: maravilhoso. Vamos encerrando o Tem Metro de hoje. Pode guardar as panelas. Paulinho da Viola, cantando Paulinho da Viola. Não fica muito melhor do que isso. Escolha de Van Brandão, que vai no nervo da canção. Amanhã tem mais. Tem método amanhã mais curto, né? De 2 às 3, certo, Michele Trombelli?
1: Verdade. Terça e quarta-feira, porque o nosso pré-jogo vai ser um pouquinho mais longo, porque a final é semifinal de Copa do Mundo. E amanhã
0: gosto
1: tem
0: um pouco.
1: França e Espanha aqui na nossa transmissão, depois Inglaterra e Argentina. Chato, né, Ivan Brandão?
2: Eu acho chato ter que sair mais cedo do trabalho por causa de futebol. Eu vou falar, vou mandar uma carta pra FIFA. E se eu fosse argentino, eu seria atendido.
1: Tenta lá, o nosso argentino Felipe Félix.
0: Mas ó, essa hora de programa amanhã não tem moleza não, tá? Vai ser uma hora daquela cheia, um monte de coisa pra falar, tá? Então, sempre, vai ser aquela hora que vai ser 1h30.
1: Um beijo. Fazer valer. Beijo.

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3: Olá, boa tarde para você. Pode chegar, que você já tá entre nós. Vamos juntos pelas próximas duas horas com muita informação. Essa é a nossa missão aqui, te deixar bem informado na nossa primeira hora, falando de todas as notícias do Brasil e do mundo para o país inteirinho. Na segunda hora, conectados pela rádio com o público de São Paulo, mas nossa live no YouTube vai direto até às 6 em ponto. Nossa conexão pela TV, então se você está assistindo ao Entre Nós, fica com a gente direto até às 6 da tarde, que a gente vai te fazer companhia e vai te trazer muita informação. Hoje, tô seguindo junto com Humberto Ferretti. Boa tarde para você, querido.
4: Fala, Adriana. Boa tarde para você, para todo mundo ligado aqui na Band News FM. Vamos com muita notícia e muita notícia quente, porque tem coisa importante acontecendo no Brasil e no mundo, além, é claro, das semifinais da Copa do Mundo.
3: É, essa é a semana em que a Copa acaba, né? Já escolheu o time que você vai torcer? Vai para quem? França? Inglaterra? Argentina?
4: Você sabe que no começo da Copa eu não torceria para nenhum desses quatro. Não gostaria que nenhum deles ganhasse, mas eles ficaram, né? Qualquer um dos três, menos a Argentina.
3: Eu estou levemente tendendo a torcer para a Inglaterra, que eu achei o último jogo extraordinário. Então, acho que eu vou de Inglaterra. Mas não sei também, assiste um jogo, assiste uma semifinal, e aí você vê, você vai torcendo agora para quem joga bem. No final das contas, é isso, você torce para ver o espetáculo.
4: E às vezes começa o jogo simpatizando com um e durante o jogo muda. Já aconteceu comigo em muito jogo.
3: É. Vamos ver se a minha simpatia pelos ingleses, a comemoração dos ingleses conquista, né? A torcida cantando junto com os jogadores. É muito bonito, então acaba empolgando, assim. Vamos lá, vamos jogar essa pergunta para o nosso público. Daqui a pouquinho a gente vai falar de Copa do Mundo ao vivo com o Maurício Ferreira, que está nos Estados Unidos. Você já escolheu para quem vai torcer ou vai ficar só de observador? Sem grandes paixões. Conta pra gente. Nosso WhatsApp tá aberto para você participar falando de Copa do Mundo ou de qualquer outro assunto do dia de hoje, dessa segunda-feira, 13 de julho, 11-999-592-100. Vamos juntos? Participe.
4: Agora, 4 horas mais 3 minutos, o ministro Alexandre de Moraes do Supremo suspende as visitas do pré-candidato à presidência pelo PL, Flávio Bolsonaro, ao ex-presidente Jair Bolsonaro, por 90 dias. Moraes considerou que o senador descumpriu decisão judicial que proíbe postagens em redes sociais ao ler uma carta escrita à mão pelo pai. A informação foi veiculada em primeira mão aqui na Band News FM pelo âncora do programa O É da Coisa, Reinaldo Azevedo. Em instantes, tem mais informação sobre um dos destaques dessa tarde.
3: É, a repercussão dessa decisão, então, de suspensão das visitas de Flávio Bolsonaro, e um ponto importante desse documento, dessa decisão do ministro Alexandre de Moraes, é que ele cita que há ali, no entendimento dele, um pedido de voto explícito, o que está desrespeitando o calendário eleitoral, já que a campanha não começou ainda. Então, isso pode ter outras consequências daqui a pouquinho. Então, como o Ferretti disse, a gente traz mais detalhes ao vivo com a nossa reportagem. Seguimos com outros destaques de hoje. O corpo do ex-prefeito de Campo Grande, Alcides Bernal, é enterrado. O político estava preso desde março por matar um homem e morreu depois de passar mal na cadeia.
4: Chega a 28 o número de mortos no incêndio em um bar na Tailândia. Uma porta trancada pode ter impedido a fuga das vítimas.

0: 8h04, a gente já segue aqui o Entre Nós, já acionando a Lana Canepa ao vivo, direto de Brasília, justamente para trazer mais detalhes da decisão do ministro Alexandre de Moraes da suspensão das visitas do senador Flávio Bolsonaro ao pai, que está em prisão domiciliar. Lana, boa tarde para você. Lana, o prazo de 90 dias equivale a todo o período da campanha de primeiro turno e pega ali praticamente a metade de campanha de segundo turno, caso a gente tenha segundo turno. Ou seja, é um distanciamento, é a imposição de um distanciamento do senador do próprio pai, mas baseado numa argumentação de que o ministro considerou que foi explícito o desrespeito ao que estava determinado ali na medida cautelar, né?
1: Olá, Adriana, ótima tarde para você.
0: Boa tarde.
1: Justamente, o que o ministro Alexandre de Moraes entendeu é que é reiterada, inclusive, essa tentativa de descumprir a cautelar de se pronunciar pelas redes sociais. Jair Bolsonaro não pode usar a rede social e não pode usar a rede social de terceiros. Então, o que aconteceu é que a gente tem uma proibição por 90 dias de que Flávio Bolsonaro faça visitas à casa do pai dele, Jair Bolsonaro, que está em prisão domiciliar. Isso cai no dia 11 de outubro. Então, ele ficaria proibido de encontrar com o pai em casa até o dia 11 de outubro. Boa parte, como você disse, do período pré-eleitoral e até a primeira disputa do primeiro turno. O que o ministro Alexandre de Moraes apontou é que a frase que Flávio Bolsonaro usa para chamar para a leitura da carta foi a seguinte, aspas, é imperdível um recado muito importante que ele quer dar à nação. A carta ao povo brasileiro assinada por Jair Bolsonaro. Segundo o ministro Alexandre de Moraes, essa frase deixaria claro que Jair Bolsonaro sabia que a carta seria lida em rede social, portanto, corroborando com o descumprimento da cautelar de se pronunciar por redes sociais de terceiro. Mas, mesmo assim, o ministro dá 48 horas para que a defesa de Jair Bolsonaro também se pronuncie sobre isso. Sabia ou não que a carta seria lida? E, na decisão, o ministro cita um outro momento em que Flávio Bolsonaro subiu num evento, abriu uma live para conversar com Jair Bolsonaro em agosto do ano passado. Já teria sido ali, naquele momento, um descumprimento dessa determinação prevista em cautelar. Então, uma discussão depois da resposta da defesa Jair Bolsonaro, se isso coloca em risco a prisão domiciliar humanitária, se isso pode ser interpretado como um descumprimento mesmo, se vai ter algum efeito prático, mas na esfera política a gente aguarda aqui as movimentações em Brasília com relação a essa decisão do ministro Alexandre de Moraes, que saiu agora há pouco aqui. Adriana.
0: Olana, e antes dessa decisão, de Alexandre de Moraes, já havia repercussão política com muitas críticas, inclusive dos adversários no espectro aí da direita, né? Renan Santos, Ronaldo Caiado, criticando a postura de Flávio Bolsonaro desse pedido aí, dessa estratégia de pedir socorro ao pai para criar um fato político. Então, a repercussão política já era negativa ao Flávio Bolsonaro, né?
1: Exatamente. E também na decisão tem um pedido para que a Procuradoria Eleitoral analise, como você disse na abertura, se houve um pedido expresso de voto, se houve também um crime eleitoral nessa leitura da carta. Fato é que o PT foi quem provocou o Supremo Tribunal Federal para checar se não houve descumprimento de cautelar ao Flávio Bolsonaro ao decidir ler essa carta em redes sociais. Então, a conferir qual vai ser o efeito prático ainda, o que a gente tem é uma provocação do ministro Alexandre, primeiro suspendendo as visitas de Flávio Bolsonaro, candidato, pré-candidato ao pai, e depois dando prazo para que a defesa se manifeste.
0: Tá certo, Lana, vou ler aqui o trechinho justamente desse documento, dessa decisão de Alexandre de Moraes, quando na decisão, ele diz exatamente o que a Lana trazia para a gente sobre a questão da repercussão eleitoral. Está escrito assim, com a conduta de Flávio Bolsonaro, com a divulgação do vídeo em rede social e utilização de expressões com carga semântica equivalente a pedido explícito de voto, pode configurar propaganda eleitoral antecipada em período vedado pela legislação, devendo ser apurada pelo Ministério Público Eleitoral. E ao final da decisão, então, Alexandre de Moraes diz que está encaminhando a decisão dele, os vídeos de divulgação da carta de Jair Bolsonaro pelo filho Flávio, tudo isso será encaminhado à Procuradoria-Geral Eleitoral. Portanto, a gente está vendo uma decisão de suspensão das visitas, mas ainda a possibilidade de outras decisões contrárias a Jair Bolsonaro, já que a defesa tem 48 horas de prazo, né, Lana, para se explicar?
1: Exatamente.
0: E ainda a questão eleitoral, que ainda vai ser analisada. Lana, qualquer notícia, qualquer novidade sobre esse tema aí da campanha presidencial, você aciona a gente, por favor, tá?
1: Combinado.
2: E só complementando, Adriana, obviamente que essa situação toda repercutiu entre outros pré-candidatos à presidência da República. O pré-candidato pelo Missão, Renan Santos, chamou a leitura da carta de Jair Bolsonaro por Flávio de um negócio ridículo, termos usados por ele, e comparou o senador a uma criança. Já o pré-candidato ao Planalto pelo PSD, o Ronaldo Caiado, destacou que liderança não se herda, se demonstra, ao comentar a leitura da carta. Após o compartilhamento da carta, o deputado federal Lindbergh Farias, do PT, pediu ao Supremo a revogação da prisão domiciliar de Bolsonaro. O parlamentar argumenta que a leitura fere a proibição imposta pelo Supremo, que veda manifestações do ex-presidente nas redes sociais por conta da leitura própria ou por conta própria ou de terceiros, pegando só um pouquinho do gancho do que disse Alana.
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2: Agora 4 horas e 11 minutos, em pouco mais de 24 horas, saberemos quem será a primeira seleção finalista da Copa do Mundo, se França ou Espanha. Elas se enfrentam amanhã às 4 da tarde em Dallas, portanto nesse horário estaremos aí com 11, 12 minutos de jogo. E quem está na cola das duas seleções é o Maurício Ferreira. Fala, Maurício, boa tarde.
5: Tudo bem, Ferrete? Ótima tarde a você, Adriana, todo mundo que acompanha o Entre Nós por aqui. Vocês têm o faro da notícia, viu? Porque o profissional da FIFA acabou de passar por aqui e ele disse o seguinte: temos 2 minutos, então é o tempo que a gente tem aqui de dentro desse último treinamento da França, pensando nessa semifinal de amanhã contra a Espanha, para mostrar um pouquinho desse trabalho, que vai ser comandado pelo técnico Didier Deschamps. Os jogadores ainda no trabalho de aquecimento por aqui, há pouco, numa outra roda, bem em frente aqui à nossa posição, onde montamos todo o equipamento da Band News FM, estavam Tchouameni, Mbappé, Olise fazendo esse trabalho inicial. Agora os jogadores estão do outro lado do gramado, ainda num trabalho de aquecimento, pessoal. E daqui a pouquinho, então, sem imprensa, privacidade total para que o Didier Deschamps faça, então, os últimos ajustes, pensando nessa semifinal contra a Espanha amanhã, 4 da tarde, horário de Brasília, claro, com transmissão completa da Band News FM. Há pouco tivemos por aqui entrevistas do Koundé e do Rabiot. E o Koundé, especificamente, falando sobre 2 pontos de atenção. O primeiro deles, Lamine Yamal, que pode ser a peça da Espanha capaz de desequilibrar o jogo de amanhã. E outro fator importantíssimo, não dar a posse de bola à seleção espanhola. Então, na medida do possível, a Espanha vai sofrer com essa condição da França, né? Os franceses tentando ter o domínio da posse de bola, porque é algo que é muito positivo e sempre favorável à seleção da Espanha. Então vai ser uma espécie de jogo de xadrez também que nós teremos amanhã aqui em Dallas, justamente nessa definição da primeira seleção classificada à final da Copa do Mundo de 2026. Agora a imprensa vai ser toda retirada por aqui, acompanhamos somente os 15 minutos iniciais, vamos para o lado de fora e a caminho em instantes do AT&T Stadium, onde a gente vai poder acompanhar também as entrevistas coletivas do Didier Deschamps, também do técnico Luiz de la Fuente. A gente volta depois então aqui na programação da Band News FM. Pessoal, tá chegando a hora, uma grande semifinal, para muitos, uma decisão antecipada, e a gente vai contar tudo aqui para toda a rede Band News FM.
0: Maurício, seu tempo está cronometrado aí, mas vamos rapidinho. Você tem preferência nesse jogo ou existe um favorito? As duas perguntas.
5: Eu acho que tem um leve favoritismo para a França, pouco mesmo, assim, coisa de 55, 45 no máximo. A minha torcida, eu vou falar baixinho, tá? Porque eu tô no treino da França aqui. A minha torcida é pela Espanha, mas acho que os franceses são favoritos e acho que levam amanhã.
0: Tá certo. Obrigada demais, Maurício. Bom trabalho aí. Tchau, tchau. Maurício saindo
5: tchau,
0: de lá.
5: Tchau, pessoal. Boa sequência.
0: Valeu. Pra quem tá acompanhando por imagens, o Maurício saindo e a imprensa inteira agora sendo retirada ali da beira do campo, tem que sair porque o treino fica fechado e a partir daí os jornalistas têm que deixar, mas conseguiu trazer a tempo aqui todas as informações pra gente. Bom trabalho, qualquer nova informação, Maurício, volta com a gente aqui ao vivo. E a gente escuta aquela musiquinha, né? Aqui é Brasil, dá aquele aperto no coração, mas a CBF divulgou um vídeo, fez uma publicação nas redes sociais prometendo mais organização, mais preparo na busca pelo Hexa em 2030, já que o nosso sonho ficou para 2030. Vamos ouvir um trechinho desse vídeo que está no ar já.
6: Para onde queremos chegar? E jamais vamos esquecer nossa torcida. Lá no estádio, no Brasil e em todos os cantos do mundo. Então vamos guardar esta data, 5 de julho de 2026. O dia em que começa a nossa próxima jornada. E vamos com tudo, não só com nosso talento, mas com mais estabilidade, mais planejamento e muito mais trabalho duro. E daqui a 4 anos, minha amiga, meu amigo, se prepare, porque estaremos ainda mais fortes para buscar essa sexta estrela. Pode acreditar. Desistir nunca.
0: Tá afirmando aí a CBF, pelo menos prometendo mais organização, que de fato foi um ciclo bem desorganizado, né?
2: Pelo menos mostraram ter conhecimento do problema, ou de um dos, né?
0: Reconhecer que estava tudo bastante bagunçado. E aí o pode acreditar. Dá para acreditar? Eu pergunto. Vamos ver o que o nosso ouvinte acha. Daqui a pouquinho vou ficar de olho aqui nas mensagens para trazer a opinião de vocês também.
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0: Agora, 4 horas e 18 minutos, a gente faz contato com os Estados Unidos, porque o presidente Donald Trump diz que o país vai tomar o controle do Estreito de Hormuz e ainda cobrar um pedágio, entre aspas, de 20% de toda a carga que passar pela rota. Quem tem os detalhes é o correspondente da Band News FM em Nova York, Eduardo Barão. Fala, Barão, boa tarde.
1: Fala, Ferretti. Boa tarde para você, para Adriana, para todo mundo. Aí no Brasil, o anúncio foi feito hoje pelo presidente americano, depois de um fim de semana de intensos combates envolvendo ações militares americanas no Irã e respostas do país persa contra bases dos Estados Unidos no Oriente Médio. A grande discussão agora não é mais a questão nuclear, a desenvolvimento de uma bomba por parte do Irã, e sim a passagem tão importante, onde antes do conflito um quinto do petróleo mundial passava nessa área que fica justamente ali no litoral do Irã. A questão agora está em saber quem vai controlar essa área depois que houve aquela tentativa de cessar fogo, uma discussão ali de quem tomaria conta, né? O Irã dizendo que cobraria um pedágio. Os Estados Unidos não gostaram disso e agora estão dizendo que eles que vão cobrar um pedágio para fazer a segurança da passagem por Hormuz. Agora há pouco, o Pentágono anunciou que o espaço estará fechado para embarcações que deixem o Irã a partir de amanhã. A discussão agora é o valor da tarifa. Antes, os iranianos diziam que iriam cobrar entre 1% e 2%. Agora, os americanos estão falando que vão cobrar 20% de todo mundo que quiser passar pelo Estreito de Hormuz por essa segurança. É uma discussão que, evidentemente, vai se arrastar pelos próximos dias. O governo americano, que no início tinha um discurso, agora aparentemente mudou o discurso. Inicialmente queria que a passagem fosse livre, mas agora está dizendo que vai cobrar um pedágio. Não o pedágio do Irã, mas o pedágio dos Estados Unidos. De qualquer forma, uma situação que ainda deve evoluir nos próximos dias. E claro, tudo isso gera mais uma vez o aumento do petróleo no mercado internacional. E evidentemente esse valor do petróleo será repassado para os postos no Brasil, aqui nos Estados Unidos. É provável que teremos aumento no preço da gasolina, do diesel e também do querosene de aviação.
2: O Barão, nesse momento, a gente olhando aqui as cotações, o barril de petróleo tipo Brent está a $80.57, operando em alta de 6,72%. Vamos só lembrar que no auge aí da guerra, do conflito Estados Unidos-Irã, ele bateu em 120 praticamente. Então agora em 80, mas numa alta, já num movimento de alta. Dólar nesse momento R$5,15, uma leve alta, mas nada, nenhum movimento muito significativo. Agora, a grande dúvida é como os países vizinhos ali vão reagir se de fato, usando aí a sua máxima de que é calma, não dê tanto valor a tudo que o Trump diz. Mas se o que ele está dizendo, de que vai impor essa cobrança de taxa para os navios passarem, qualquer navio teria que deixar 20% do valor total das mercadorias, teriam que ficar com os Estados Unidos. Se ele coloca ou tenta colocar algo como esse pedágio em prática, a grande dúvida é como os vizinhos ali do Irã também vão se posicionar, porque o Irã já disse que se tiver apoio para outros países derem aval para os Estados Unidos se firmarem ali como donos, né, como ter a posse da passagem, eles vão considerar declaração de guerra. Eles, iranianos, o governo iraniano consideraria uma declaração de guerra. Então, fica tudo muito em aberto, porque a gente não sabe exatamente como cada um vai se movimentar, né?
1: Exatamente, Adriana. Você lembrou muito bem, o Trump está falando em 20%, o Irã estava falando em 1, 2% do valor. Então, há uma diferença aí abissal entre o que foi anunciado pelo presidente americano e o que queria o governo do Irã. Então é evidente que a gente deve ter algum tipo de negociação ou pelo menos uma tentativa de negociação daqui para frente. E como você falou, como é que os outros países da região vão se portar a partir de agora? Já tem algumas soluções locais. Emirados Árabes, por exemplo, dizendo que está construindo um novo porto para não precisar passar pelo Estreito de Hormuz. Então, algumas soluções estão sendo dadas localmente para evitar essa passagem que virou tema do embate, dos últimos ataques dos dois lados. Mas tudo isso é, como a gente sabe muito bem, anúncios que são feitos pelo Trump muitas vezes acabam não se tornando reais. Então, tem que aguardar um pouco mais para saber se na prática esse pedágio vai ser mesmo cobrado, se vai ser esse valor, se vai voltar a ser uma passagem livre como era antes do início do conflito. De qualquer forma, aqui internamente Isso tudo está batendo no Trump, a popularidade dele continua em baixa diante do aumento dos preços dos combustíveis e, claro, também da inflação.
2: Tá certo, Barão. Obrigada pelas suas informações. Barão traz uma reportagem completa sobre o assunto logo mais no Jornal da Band. Até mais. E olha,
1: até
2: gente,
1: mais, Adriana. Ótima
2: valeu,
1: semana para vocês.
2: Para nós. E olha, gente, assim que Donald Trump trouxe, né, essa afirmação aí, vi uma entrevista depois em redes sociais desse pedágio, dessa cobrança de 20%, isso repercutiu aqui no Brasil. Durante uma agenda hoje em São Caetano do Sul, o presidente Lula afirmou que as declarações de Donald Trump, ele comentou as declarações e afirmou que se ele praticar essa taxa de 20% que ele está dizendo que vai passar a cobrar pela passagem de cargueiros no Estreito de Hormuz, isso, na visão de Lula, seria o equivalente a praticar pirataria. Vamos ouvir.
3: Hoje tem um Twitter do presidente Trump, tem um Twitter dele dizendo que ele vai desobstruir o Estreito de Hormuz. Ele fez um Twitter, Luiz Mercadante, dizendo que ele vai desobstruir, mas cada navio que ele desobstruir, que ele tirar do Estreito, o dono do petróleo tem que pagar 20% para ele. Isso antigamente chamava-se pirataria, não é isso? Antigamente isso chamava-se pirataria. Então, um Estado importante como os Estados Unidos, que eu acho que durante muito tempo combateu a pirataria, não pode agora virar pirata. Ou seja, ele não tem que cobrar, porque o Estreito de Hormuz é da responsabilidade deles. Ele não estava fechado. Não foi o Brasil que inventou a guerra com o Irã, foi? O Brasil deu algum tiro? Não. O Brasil matou alguém? Não. Foi ele que inventou essa guerra.
2: E essa fala crítica do presidente Lula à posição de Donald Trump vem numa semana em que o governo está considerando praticamente irreversível o aumento de tarifas dos Estados Unidos em relação aos produtos que o Brasil exporta para lá. O governo Lula ainda espera ter uma chance de se encontrar com o representante comercial dos Estados Unidos antes do prazo final, né, para que os americanos decidam se vão ou não aplicar essas tarifas. Esse prazo vence agora, quarta-feira, dia 15. E se for definido de fato que as tarifas vão ser aplicadas, é uma taxação de 25%. E ainda tem uma outra investigação contra o Brasil, com a alegação de que o Brasil usa trabalho forçado e por isso representa uma concorrência desleal com produtos americanos. O governo já rebateu essa afirmação, já apresentou argumentos de que, na verdade, o país combate o trabalho escravo, análogo à escravidão. Só que, no entanto, tem mais essa investigação aberta que ainda representaria uma outra taxação extra de 12,5%. Mas o que está em jogo agora, até quarta-feira, que é o prazo de decisão, é uma tarifa de 25%. O Palácio do Planalto já trabalha com a hipótese, como eu disse, de que as tarifas serão confirmadas, mas deve aguardar a decisão final da Casa Branca antes de decidir como vai reagir.
0: Agora 4 horas mais 27 minutos, falta menos de um mês para o primeiro debate aqui na Band, no dia 9 de agosto. Inicialmente, debate com os candidatos ao governo do estado, será num domingo, dia dos pais, para facilitar aí para você guardar a data, segundo domingo de agosto, e no domingo seguinte, dia 16, aí sim tem o primeiro debate entre os candidatos à presidência da República. Falando nisso, o presidente Lula do PT lidera a pesquisa BTG Nexus, divulgada hoje, com 40% das intenções de voto. Em segundo lugar, aparece o pré-candidato do PL, o senador Flávio Bolsonaro, com 34%. Mais adiante, 5 candidatos empatam, tecnicamente, dentro da margem de erro, de 2 pontos para mais ou para menos. São eles Ronaldo Caiado, do PSD, com 5%, Romeu Zema, do Partido Novo, e Renan Santos, do Missão, com 4% cada um, e aí com 2%, Joaquim Barbosa, do Democracia Cristã, e Augusto Cury, do Avante. Os demais pré-candidatos não pontuaram. Eleitores que vão votar em branco ou anular o voto chegam a 6%. 3% ou não sabem ou não responderam. No segundo turno, o cenário é de empate técnico entre Lula e Flávio Bolsonaro. O petista tem 47% e o senador do PL chega a 44%. Contra Romeu Zema, Ronaldo Caiado e Renan Santos, Lula vence com índices superiores à margem de erro. A pesquisa ouviu 2.003 eleitores entre sexta-feira e ontem.
2: Essa pesquisa tem 2 pontos percentuais de margem de erro. Então, é uma diferença de 6 pontos entre Lula e Flávio Bolsonaro no primeiro turno, portanto, fora da margem de erro. Mas, no segundo turno, aí sim, eles se encontram ali na margem de erro, portanto, empate técnico no segundo turno, segundo essa pesquisa. Vamos mudar de assunto agora, mas ainda falando de Brasília e falando de algo que muitas e muitas vezes, como regra, eu posso afirmar, é usado como instrumento de busca de voto, de disputa eleitoral, que são as emendas parlamentares. Deveria ser assim? Não, não deveria ser assim. Emendas parlamentares deveriam ser um instrumento para que parlamentares pudessem indicar projetos verdadeiros, primeiro, projetos necessários, em que o parlamentar, por conhecer melhor a sua própria região, poderia intermediar um investimento, uma aplicação de recursos públicos em algo relevante para cada região do nosso país. E, no entanto, as investigações mostram que transparência não tem, certeza se o dinheiro chega a projetos realmente importantes e necessários também não temos. Resumindo, é uma esculhambação o que acontece com o dinheiro de emenda parlamentar no nosso país. E é disso que a gente fala agora com o Pedro Teixeira, porque ao longo do final de semana continuou repercutindo as decisões aí do ministro Flávio Dino de simplesmente deixar ali claro que tem gente sem mandato, que nem deputado é, mas com muito poder na liberação e na distribuição de emendas, falando aí do Valdemar Costa Neto, presidente do PL, e também de Eduardo Cunha, que também não tem mandato, né, Pedro? Boa tarde para você.
4: Não tem, mas está querendo ter. E essa história está totalmente conectada com as eleições deste ano, viu, Adriana? Boa tarde para você, para o Ferretti, para todo mundo que nos acompanha aqui na Band News FM. Isso porque as investigações da Polícia Federal identificaram que o Eduardo Cunha, ex-presidente da Câmara dos Deputados, que teve inclusive um mandato cassado em 2016, porque diz que se negou a responder perguntas ali, diz que não tinha contas no exterior, na CPI da Petrobras, por conta disso o mandato dele foi cassado. E agora ele foi pego conversando com a Maria Ângela Fialek, que era assessora do ex-presidente da Câmara, Arthur Lira, e ficava responsável dentro da Câmara dos Deputados pela destinação das emendas parlamentares. No caso específico, são emendas de comissão, que é uma categoria destinada aos colegiados temáticos do Congresso Nacional. Nesse formato, fica mais difícil descobrir o verdadeiro autor do gasto, porque as indicações são registradas no CNPJ ou no nome institucional da comissão, e não no CPF do deputado ou do senador. No caso específico dessas investigações que estão relacionadas ao Eduardo Cunha, ele estava indicando emendas parlamentares para municípios de Minas Gerais, que é justamente o estado onde ele pretende disputar uma vaga de deputado federal nas eleições deste ano. Em uma das conversas, Adriana, ele diz o seguinte: tem um segundo problema em Matias Barbosa, que era dois, só teve limite de R$ 1.349. Vou precisar substituir a diferença. Ele diz isso para a Mariângela Fialek, responsável pela destinação dessas emendas parlamentares, e ela rapidamente responde: ok, manda. Aí depois, olha o que o Eduardo Cunha diz para ela, abre aspas: desculpa o trabalho, mas Minas é muito pulverizado, fecha aspas, e ela responde: tranquilo, são muitos municípios mesmo. Ou seja, visivelmente, segundo as investigações da Polícia Federal, ele estava tratando de emendas parlamentares sem ter o direito de tratar destas emendas, afinal de contas não tem mandato como deputado federal, mas está desejando este mandato também a partir desta articulação, ele que vai ou deve concorrer como deputado federal no estado de Minas Gerais. As duas investigações, tanto a do Eduardo Cunha como a do Valdemar Costa Neto, estão conectadas. A Polícia Federal aponta que ambos utilizavam a mesma operadora na Câmara dos Deputados como uma espécie de atalho informal para direcionar milhões de reais em emendas parlamentares. Só para a gente trazer o outro lado, viu, Adriana, o Eduardo Cunha nega qualquer irregularidade e a Mariângela Fialec, que era responsável por tratar destas emendas parlamentares, afirmou que a atuação dela era estritamente técnica, apartidária e impessoal. Volto com você.
2: Tá certo. E o presidente do PL, Valdemar da Costa Neto, já tinha dito que considera legítimo um presidente de partido influenciar seus deputados, os deputados eleitos pelo PL, a indicar e a distribuir as emendas parlamentares. Então, todos eles negando irregularidades e o Valdemar dizendo que acha legítimo. Obrigada pelas suas informações, viu, Pedro? E, gente, só para concluir esse assunto com vocês, comprar voto não pode. Está proibido. É claro isso, claríssimo na legislação eleitoral brasileira. Agora, usar milhões e milhões e milhões de dinheiro de emendas parlamentares para ir focando onde você quer se eleger, distribuir aqui, distribuir ali, sem transparência, sem a certeza de que o dinheiro vai de fato beneficiar a população local, isso pode. E isso acontece debaixo do nosso nariz. Agora que as investigações do ministro Flávio Dino e de outros ministros do STF, que têm se posicionado com rigor em relação à exigência da transparência, é que a gente começa a saber como a banda tocava, como as coisas funcionam. Mas, na verdade, é zero compromisso com o dinheiro público. Vai distribuindo. O Eduardo Cunha nunca fez carreira política ligada a Minas Gerais. A carreira política dele toda é ligada ao Rio de Janeiro. Agora, ele faz um cálculo eleitoral para ver onde pode ser mais fácil eu conseguir me eleger. E aí, conversa, dá ordens para a assessoria da Câmara e distribui o dinheiro para quê? Para ter aliados políticos felizes, contentes com a distribuição do dinheiro, para ter apoio, para dizer que fez alguma coisa por determinada cidade ou por alguma cidade daquela região e depois tentar passar o chapéu e colher alguns votos. Então, assim, é vergonhoso o que fazem com o dinheiro que eu, você, todos nós pagamos de impostos e simplesmente os deputados se apossam desse dinheiro sem responsabilidade, sem transparência e sem vergonha de fazer isso num ano eleitoral para literalmente conseguir eleição, conseguir se eleger e conseguir um mandato na Câmara. Então eu quero só terminar, para a gente tentar vencer essa esculhambação, dar uma sugestão. Usa o Google antes de votar. Dá um Google no nome do candidato que você quer, pensa em votar e analisa se de fato ele tem conexão com a cidade, com o lugar onde você está, se ele de fato fez, se você viu o dinheiro de alguma forma levar algum benefício para a sua cidade, ou se foi só compra de apoio político e uma tentativa de voltar à Câmara dos Deputados, como é o caso do Eduardo Cunha.

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1: Agora 4 horas e 36 minutos, trânsito chato na cidade de São Paulo neste momento, ainda mais se tratando de uma segunda-feira, que não é um dia de pico de congestionamento, e se tratando de período de férias escolares. Para o motorista que vai para a zona leste de São Paulo, se possível a dica é: risque a marginal do Rio Tietê do seu caminho. Tem um alerta de congestionamento logo no comecinho, depois do Cebolão, que vai até a região da chegada a São Paulo pela Rodovia dos Bandeirantes, e há um alerta aqui no mapa de obra por ali, portanto, tá aí a explicação. Já teve ouvinte nos últimos dias que mandou informação sobre cones colocados ali um pouquinho antes da ponte do Piqueri. Pelo que eu vejo aqui no mapa, o problema está mais ou menos naquela região. Depois da ponte do Piqueri, o motorista consegue andar bem por um trecho, passa pela ponte da Freguesia do Ó, passa pela ponte Júlio de Mesquita Neto, e aí, gente, trava tudo de vez na pista expressa, na pista local e também na pista central, e vai tudo travado praticamente até a saída de São Paulo pela Via Dutra. Portanto, um trecho de congestionamento bem longo. Tem alerta de acidente perto do Anhembi, tem alerta de acidente na região do Canindé e tem alerta de acidente, eu imagino que esse último acidente esteja causando congestionamento, exatamente na região da saída pela Via Dutra. Quem tiver condições de fugir da marginal pode pegar o corredor da Marquês de São Vicente e da Hermano Marquete. Tá tudo tranquilo por ali.
2: E olha, tem alerta de frio essa semana na capital paulista. Amanhã deve amanhecer gelado, gelado, 9 graus de mínima é a previsão. E a temperatura vai ficar muito baixa aí pelos próximos dias. Depois até esquenta, à tarde sobe um pouquinho. Amanhã não, amanhã a máxima é 18. Depois a gente vai confirmar na nossa segunda hora com o pessoal lá da Clima Tempo se está confirmado isso, mas a previsão seria isso. No máximo chegar a 18 amanhã, ou seja, amanhã é um dia muito gelado. Por esse motivo, a Defesa Civil vai reabrir hoje, essa noite, o abrigo solidário na estação Pedro II, da linha 3 vermelha do metrô. Essa ação será mantida até amanhã de quinta-feira, por conta da expectativa desse frio intenso. As pessoas em situação de rua poderão dormir dentro da estação, além de receber comida e agasalho. E os pets também são aceitos, porque muitas vezes a pessoa que vive numa condição de rua, ela não acaba aceitando ir para um abrigo, porque não aceita o pet, que é o cachorro, o gato, que é o companheiro. Mas nesse caso, os pets são aceitos. O abrigo solidário fica aberto das 7 da noite às 8 da manhã. Então protege as pessoas aí mais vulneráveis, justamente nesse horário em que amanhece e que a rua vai estar gelada, gelada. E depois, aí, a partir de quinta-feira, a perspectiva de que vai começar a esquentar um pouquinho mais.
1: Agora, 4h39, mudando de assunto, a polícia tenta identificar o bandido que matou um comerciante baleado em Mogi Mirim, no interior do estado. O José Donizete da Silva Júnior tinha marcado a entrega de um telefone celular negociado pelas redes sociais quando foi surpreendido pelo criminoso. Ele estava no carro com a noiva e acelerou para fugir, mas o assaltante atirou contra o para-brisas do veículo. O comerciante foi baleado no peito, chegou a ser levado ao hospital, mas não resistiu aos ferimentos. A noiva dele escapou ilesa e, no fim das contas, nada foi levado pelo criminoso.
2: Muito grave, né?
1: Muito.
2: A pessoa confia demais, né? Infelizmente é a vítima, um caso terrível, mas assim, não dá pra confiar que quem tá do outro lado da rede social, do zap, que tá conversando com você, é uma pessoa honesta. Você não pode confiar no outro que você não tá vendo, que você não sabe onde mora, né? Que não é uma relação real, e você confia como se a pessoa tivesse na mesma boa intenção que você. Não dá, né? Grave demais.
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Agora 4h41, só para complementar sobre a marginal do Rio Pinheiros, eu falei bastante sobre a situação no sentido Zona Leste. No sentido do Cebolão, a situação não está tão caótica, mas também não está boa não, viu gente? Tem alerta de acidente na região da Ponte do Piqueri, depois tem um outro perto ali do CTN, da Ponte Júlio de Mesquita Neto. Então a gente tem trechos daí para trás na marginal do Rio Tietê, nos quais o trânsito vai bem, mas no geral está tudo também bem complicado no sentido Cebolão, principalmente na pista expressa.

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1: No Brasil ainda falta representação política para mulheres, indígenas e pessoas.

0: 4:44. Seguimos com mais dois destaques para vocês. O mundo do cinema lamenta a morte do ator Sam Neill, aos 78 anos, vítima de um câncer. O neozelandês ficou conhecido por interpretar o paleontólogo Alan Grant na série de filmes Parque dos Dinossauros.
1: Aqui no Brasil, o governo Lula adia por mais duas semanas o começo do programa de financiamento para compra de motos para trabalhadores por aplicativo. O Move Brasil Entregadores e Moto Apps inicialmente deveria ser liberado a partir de hoje, porém a data passou para 27 de julho.
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0: 4:45, Rodrigo Orengo chegando aqui com a gente ao vivo para comentar e para trazer informações também para a gente dos bastidores dentro do Congresso, depois do avanço das investigações em relação às emendas parlamentares. A gente já trouxe as informações aqui das investigações, Orengo, de que quem não tem mandato tem muito poder para distribuir esse dinheiro sem transparência, sem a certeza do destino. E é claro que isso sempre repercute muito dentro do Congresso, quando esse cerco vai se fechando, né?
8: E causa reação, viu, Adriano? Sabe que tem poucas coisas que irritam mais parlamentares do que esse avanço da investigação sobre as emendas parlamentares. O que a gente mais ouve aqui de deputados, senadores, é que estão querendo criminalizar a política. Aliás, essa é a resposta do presidente da Câmara, Hugo Mota, depois da operação em relação ao presidente do PL, Valdemar Costa Neto. Que tem lá uma influência em relação à emenda, segundo a investigação. Agora, o que surpreende realmente nesse processo todo é quando chega uma pessoa como Eduardo Cunha, que já foi muito poderosa na época, era tido como o político mais influente da sua época, mas continua com influência interna dentro do Congresso Nacional. Uma coisa é presidente de partido, não pode, segundo a Constituição, né? Mas isso existe há bastante tempo dentro do Congresso Nacional, é o que deputados falam. A influência, por exemplo, em relação a emendas de bancadas. Agora, outra coisa é alguém que já deixou a vida pública, entre aspas, porque tenta agora se reeleger lá pelo estado de Minas Gerais e usa as emendas parlamentares para fazer uma plataforma ali de campanha ou preparar a campanha de acordo com a investigação. É isso que a investigação está apontando. É uma espécie de preparação para uma campanha já usando recursos do Congresso Nacional. Agora, Adriana, é bom lembrar que emendas parlamentares dizem respeito a uma fatia muito gorda do orçamento e vem crescendo legislatura pós-legislatura. A gente está falando de 61 bilhões de reais, é muito dinheiro. E aí, o que pega mais em toda essa discussão é aquela chamada emenda impositiva, que o Congresso tem autonomia para liberar os recursos, não precisa nem da canetada do presidente da República e dá muito poder para os parlamentares. Só que, na regra, o poder é para os deputados e senadores, para o parlamentar, não para quem não tem mandato. Agora, é claro que é uma preocupação grande dentro do Congresso Nacional, porque essa investigação ela prossegue, não tem prazo para acabar e está atingindo políticos influentes aqui em Brasília.
0: É isso, vamos ver se mais nomes aparecem nessa lista, porque a gente sabe que a prática não é de um ou dois, né? A prática de distribuir dinheiro sem transparência é de muitos, quase da totalidade, mas de muitos e muitos parlamentares. Aí vamos ver se outros nomes vão aparecer e as consequências também disso, né? Só mais um ponto que eu acho importante, Orengo, que é assim, a técnica, a assessora, que diz que faz um trabalho técnico, eu fico com uma dúvida muito simples em relação a essa explicação. Se o trabalho é técnico, quando uma pessoa que não tem mandato, que não tem cadeira dentro do Congresso, diz assim, manda tantos milhões para lá, a resposta é, oi, Qual é o seu nome? O senhor é deputado? Não. É sim, claro, não atrapalha nada. As respostas abrem portas numa facilidade. Se é técnico, é só perguntar. Qual o seu nome? Sou deputado por qual partido? Ah, não é deputado? Ah, então é técnico. Então não, o senhor não tem direito à distribuição de dinheiro público aqui. Então, assim, essa história de que é técnico é para boi dormir, né?
8: E a gente está vendo, Adriana, que é uma informalidade aí para tratar de bilhões de reais. Nesse caso específico de emendas, são milhões de reais, porque são emendas específicas a algumas localidades. Então, o que se esperava dentro do Congresso Nacional é que tivesse pelo menos uma liturgia, né, para tratar desse recurso público. O que as mensagens mostram realmente é que ainda impera esse clima de informalidade.
0: É isso. Orengo, você foi no ponto. É a informalidade para tratar milhões, chegam a 50 bi, o total de emendas, como se fosse troco do café, como se fosse um trocadinho, e assim vai sendo feito na total informalidade, sem controle. Obrigada, viu, Orengo? Seguimos acompanhando aí com a sua equipe, com você, para a gente ficar atento a tudo isso. Boa semana. Valeu, amanhã não estamos juntos, terça e quarta não tem entre nós por conta das semifinais, mas a partir de quinta a gente retoma a nossa parceria. Tchau, tchau, querido.
8: Combinadíssimo. Valeu.
1: Valeu, Orengo. Agora, 4 horas mais 50 minutos, a gente faz contato com o sul do país para falar de um caso surreal que já foi abordado aqui na semana passada no Entre Nós e que deixou o Brasil inteiro chocado, que é o caso daquele pai que estava caminhando com a filha pela rua e simplesmente parou e deu um chute no rosto da criança de 3 anos. Esse pai foi indiciado pela polícia e o Fred Fiandanese tem as informações. Fala, Fred.
9: Ótima tarde a vocês, Adriana, Ferretti, a todos que nos acompanham. Um homem preso por chutar o rosto da filha de apenas 3 anos de idade é indiciado pela Polícia Civil por lesão corporal em contexto de violência doméstica e tortura. O indiciamento tem relação com outros 2 episódios de violência registrados em Francisco Beltrão, no sudoeste do Paraná. De acordo com a polícia, o suspeito também agrediu o filho de 5 anos no rosto com um pedaço de madeira. Ele também cometeu excessos de castigo. Ele obrigava as crianças a se ajoelharem sobre objetos como tampinhas de garrafa, milho e feijão como forma de punição. Segundo a polícia, fotografias mostram marcas deixadas por estas agressões. O homem compareceu à unidade policial e foi ouvido. Ele confirmou que chutou o rosto da filha e alegou que agiu motivado pelo choro e gritos da criança, porém disse não se recordar completamente dos fatos. O indiciamento também se baseou em avaliações psicológicas das vítimas e provas de testemunhas. A mãe, as crianças, familiares e testemunhas tiveram medidas protetivas deferidas pela justiça. O homem segue preso preventivamente e o inquérito oficial contra ele deve ser concluído até esta quarta-feira. Diretamente de Curitiba, volto com vocês aí do estúdio.
0: Obrigada pelas informações, viu? E tem aquele outro caso do menino Oliver, de 3 anos, que morreu em Viamão, região metropolitana de Porto Alegre. A mãe do menino, que foi presa, ela alega que também sofria violência doméstica. Então, a defesa dessa mulher pede que sejam investigados esses episódios de violência doméstica, porque no interrogatório ela justificou que nunca denunciou o marido, porque também era vítima de agressões. O marido, um missionário, Dandre Grayson, que pregava em nome de Deus e torturava o filho até a morte, que foi o que aconteceu com o Oliver. Eu, acompanhando

mais quis machucar e ferir a própria filha. Esse homem não merece ser chamado de pai. Assim como o missionário que pregava em nome de Deus e torturava o filho até a morte dentro de casa, que foi o que aconteceu em Viamão, também não merece ser chamado de pai. É uma vergonha que homens ajam dessa forma em relação aos seus filhos. Tem mães que são agressivas também? Tem. E qualquer tipo de comportamento agressivo contra uma criança tem que ser punido com muito rigor. Venha de pai, venha de mãe, venha de alguém da família, um tio, um avô. Qualquer comportamento agressivo em relação às crianças tem que ser punido com muito rigor, porque as crianças são indefesas. Elas não se defendem sozinhas. Elas guardam para sempre as marcas de uma agressão brutal como essas que a gente noticia aqui. Agora, eu acho que é muito importante também falar com vocês o seguinte, é quase um apelo. Cada vez que eu vejo uma agressão desse tipo, eu penso, não tenha filhos. Não tenha filhos. Se você não está preparado para uma criança que chora, para uma criança que dá birra, para uma criança que pode ter algum problema, que pode demandar mais atenção, acompanhamento, que pode te irritar muitas e muitas vezes. Não tenha filhos se você não tem maturidade, se você não tem condições de pensar no seu prazer só, no seu bem-estar, nos seus desejos. Se você está conectado em viver a sua vida para o seu bem-estar, não tenha filhos. Porque sim, filhos dão trabalho, filhos exigem paciência, filhos exigem, são um teste muitas vezes, um desafio para os pais, para encontrarem um caminho de educar pela paz, educar pelo diálogo. Quem parte para a pancadaria não merece ser chamado de pai ou de mãe. Então, se você não está preparado, não tenha filhos. As crianças não merecem sofrer esse tipo de agressão que a gente tem registrado com as imagens, felizmente, das câmeras de segurança que estão aí para denunciar os covardes que atacam criança desse jeito. Como eu disse, não dá para chamar de pai.

0: o caminho.
1: Agora 4h55, falei bastante sobre a Marginal do Rio Tietê agora há pouco e os ouvintes mandaram mensagem aqui no WhatsApp da Band News FM, fala da Marginal Pinheiros, por quê? Tem problema lá também. Você tem informação sobre o trânsito? Tem pedido, aliás? Escreve aqui pra gente, 11-999-592-100, 11-999-592-100, esse é o WhatsApp da Band News FM. No sentido da Zona Sul, a Marginal do Rio Pinheiros tem trânsito tranquilo, tranquilo neste momento. Na aproximação ali à região da Ponte Cidade Jardim, no finzinho do Muro do Jockey, tem um trecho muito pequeno de lentidão, há um afunilamento ali, muita gente dando seta para a direita, espero que esteja dando seta para acessar o contorno da Ponte Cidade Jardim, mas fora isso está tudo tranquilo. No outro lado é que está o problema, viu gente? Principalmente na pista expressa da Marginal do Rio Pinheiros no sentido Cebolão. O congestionamento começa mais ou menos na região da Ponte Estaiada, aí tem um ande para, mas ali quando chega mais ou menos na estação, na região da Avenida Eusébio Matoso, aí trava de vez, principalmente na expressa, tá? Pra quem tiver com tempo, liga a seta pra direita, cai pra pista local, porque o trânsito por ali flui melhor. Fato é que na expressa a situação vai ruim, mais ou menos até a região do Parque Vila Lobos, Marginal do Rio Pinheiros. Esse horário não é tão comum a gente ter problema, não. Normalmente a situação é pior na Marginal do Rio Pinheiros. Pra quem quiser uma opção de desvio, o corredor da Faria Lima, da Pedroso de Moraes e da Fonseca Rodrigues tá tranquilo. Na Faria Lima, entre a Rebouças e a Avenida Cidade Jardim, em alguns trechos o motorista vai precisar ter um pouquinho de paciência, mas depois disso ele consegue seguir com tranquilidade.
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1: Agora 4 horas e 58 minutos, a partir de 1º de agosto, portanto mais 2 semanas, um pouquinho mais, os motoristas que usam o sistema Anchieta Imigrantes vão pagar o pedágio por meio do sistema Free Flow. O valor de R$ 40,60, que hoje é cobrado integralmente só no caminho de ida para o litoral, será dividido entre a descida e a subida da serra. Os condutores de carros de passeio vão passar a desembolsar R$ 20,30 em cada sentido. A cobrança será feita exclusivamente pelos pórticos instalados na Rodovia dos Imigrantes, no quilômetro 29, e na Via Anchieta, no quilômetro 33. As atuais praças de pedágio deixarão de cobrar tarifas, eliminando a necessidade de parada dos veículos, ou seja, possivelmente não veremos aquelas filas quilométricas, principalmente em véspera de carnaval, ano novo e feriado prolongado. No período de testes, entre os dias 1º e 30 de junho, os pórticos registraram a passagem de mais de 2 milhões de veículos, lembrando que esse pedágio do sistema Anchieta Imigrantes, de mais de R$ 40, é hoje o mais caro do país.
2: Trazendo a participação agora do nosso ouvinte Fernando, falando de trânsito. Tudo parado, descendo a ponte Transamérica, perto da estação Santo Amaro. Tudo travado, mandou foto aqui pra gente, um céu bonito, mas o trânsito realmente bastante impactado. E ouvinte perguntando se o rodízio vai ser suspenso nas férias.
1: Só na de janeiro, normalmente, né? Nos últimos anos tem sido assim.
2: Rodízio valendo normalmente, então.
1: Ah, julho vale normalmente.
2: Tá certo, então tá respondido aí.
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2: Agora 5 em ponto, então vou me apressar aqui para dar uma última informação que acabou de sair. O senador Rogério Marinho, que é coordenador da pré-campanha do senador Flávio Bolsonaro à presidência da República, acabou de se posicionar em relação à decisão do ministro Alexandre de Moraes de suspender as visitas de Flávio ao pai por 90 dias depois que ele divulgou uma carta de Jair Bolsonaro nas redes sociais. Segundo o senador Rogério Marinho, a decisão ele classifica como autoritária, desproporcional e, na prática, tenta tornar o ex-presidente incomunicável. Isso está escrito na nota de Rogério Marinho. Uma clara interferência no jogo político, afirma o senador. Mais adiante, na nota, ele faz uma comparação com a situação do presidente Lula, que estava preso em 2018, e diz: Lula recebeu centenas de visitas, manteve interlocução política com seus aliados, inclusive com Fernando Haddad. Durante a campanha eleitoral, manifestou-se publicamente por cartas, chegando a pedir votos para o candidato que o substituiu. Não reivindicamos privilégios, mas igualdade perante a lei. Assina essa nota, então, o senador Rogério Marinho. Só para contextualizar, a condenação do presidente Lula não era uma condenação por tentativa de abolição do Estado Democrático de Direito, mas, de qualquer forma, o senador argumenta que deveria haver uma equiparação em relação ao tratamento que foi dado ao presidente Lula quando ele estava preso. Surgindo novas informações, a gente traz aqui para vocês e a cobertura completa no Jornal da Band.
1: É isso. Por hoje é só?
2: Vambora. Vambora. Pra nossa segunda hora, hein, gente? A gente continua na live. Segunda hora pros ouvintes aqui de São Paulo. Até já.
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2: Olá, boa tarde para você. Nosso segundo boa tarde, nossa segunda hora juntos. Fala comigo, São Paulo. Fala comigo, Humberto Ferretti.
1: Fala, Adriana. Boa tarde para você mais uma vez também, para os ouvintes da Band News FM. Vamos juntos agora falando só para São Paulo e para quem nos acompanha pela internet até às 18h.
2: Olha, eu comecei aqui nossa primeira hora colocando aqui para vocês, perguntando para o Ferretti se já tinha para quem vai... Para quem vai torcer, né? Se tem uma seleção que vai torcer nessa reta final da Copa do Mundo. Falei que ia ficar de olho no WhatsApp, eu fiquei, viu, gente? É que foram tantas informações chegando que eu acabei não colocando no ar a opinião dos nossos ouvintes. Sabia que tem gente torcendo para a Argentina?
1: Sabia.
2: Ao contrário de você que diz que torce para todos, menos para a Argentina. Ó, o Carlos escreveu, bora Messi! E o Antônio Carlos está dizendo que vai torcer também para a Argentina. Não vi aqui gente torcendo para a Inglaterra, para a França, não vi. Mas apareceram ouvintes dizendo que não tem nenhum preconceito, assim, nenhuma resistência a torcer pela Argentina. Vamos ver se vai ter mais gente participando aqui falando de Copa do Mundo ou de qualquer outro assunto, qualquer outro tema aqui de São Paulo, do nosso estado, da região metropolitana. Participa com a gente, 11-999-592-100. Essa é a hora mais intimista do Entre Nós, então a gente consegue colocar mais a voz do ouvinte no ar e a gente conta muito com vocês.
1: E, aliás, sobre Copa do Mundo, daqui a pouquinho tem o Maurício Ferreira ao vivo, direto de Dallas. Amanhã, nesse horário, já estaremos no segundo tempo do jogo entre França e Espanha. E o Maurício Ferreira vai contar mais dos preparativos pra gente. Agora, 5 horas mais 5 minutos, hora de atualização dos principais destaques de hoje. 13 imóveis são interditados em Osasco, na Grande São Paulo, depois de uma cratera se abrir na rua Cuiabá, no bairro Rochidale. Por lá eram realizadas obras da Sabesp para implantação de uma rede de esgoto destinada à despoluição de córregos. Ninguém se feriu, de acordo com informações da Defesa Civil. A Sabesp informa que durante a escavação de um poço de serviço ocorreu uma movimentação de solo que provocou trincas e rachaduras em 3 imóveis em frente ao canteiro de obras. Ainda segundo a empresa, as 3 casas foram interditadas por prevenção e as famílias vão receber um PIX emergencial, além de acolhimento e suporte até que possam retornar com segurança. Equipes de assistência social e engenharia da Sabesp prestam atendimento às famílias e fazem avaliações técnicas para tomar as medidas necessárias enquanto são apuradas as causas do ocorrido. A empresa reforça que reafirma o compromisso de reparar integralmente os danos decorrentes desse caso, além de acompanhar cada situação individualmente até que tudo seja totalmente solucionado.
2: Agora há pouco, ouvintes perguntavam aqui sobre o rodízio municipal. Então, olha, não tem suspensão de rodízio nas férias, não. O rodízio municipal de veículos está de volta hoje, depois de ser suspenso durante o feriado prolongado de 9 de julho. Agora segue tudo normal. Carros com placas finais 1 e 2 não podem circular no centro expandido até às 8 da noite. As restrições para caminhões e fretados também estão em vigor agora. Como, digamos, acho que primeiro dia oficial das férias, porque teve gente que até semana passada ainda teve, né? Algumas escolas já estavam em férias, mas alguns ainda estavam em aulas na semana passada. Hoje eu senti uma diferença grande no trânsito. Achei bem mais fácil, na hora do almoço, circular para atravessar a cidade e chegar aqui na Band, que é na Zona Sul de São Paulo.
1: O meu caminho foi tranquilo,
2: tranquilo
1: também.
2: Tranquilo. Vamos ver se o nosso ouvinte está sentindo essa diferença.
1: Madrugada de graves acidentes na Zona Leste de São Paulo. Quem tem os detalhes é a Luana Pereira.
7: Um carro fica partido em 2 após uma batida na madrugada desta segunda-feira. No local, testemunhas informaram que o veículo disputava um racha quando o motorista perdeu o controle da direção na Avenida Sapopemba. Em nota, a Secretaria da Segurança Pública informou que um homem de 24 anos ficou ferido no acidente. Ele foi socorrido pelo SAMU e levado ao Hospital Geral de São Mateus. A Polícia Civil agora analisa imagens e depoimentos para esclarecer o ocorrido próximo ao terminal de ônibus Sapopemba. E ainda na Zona Leste, uma mulher ficou ferida após uma batida entre 2 carros no Tatuapé nesta segunda-feira. A colisão ocorreu na Avenida Celso Garcia, no cruzamento com a Avenida Salim Farah Maluf. O motorista admitiu ter consumido bebida alcoólica e deixou o local sem realizar o teste do bafômetro após o atendimento da ocorrência. O estado de saúde da vítima ainda não foi divulgado.
2: Ó, dica boa para os pais que querem uma sugestão de programa para as férias com os filhos. Olha só, a filhote de Jaguatirica, que nasceu em abril no Zoológico de São Paulo, já pode ser visitada. Larissa Biscaia.
6: O Zoológico de São Paulo ainda não definiu um nome para filhote de jaguatirica que nasceu em abril. Agora o animal, que é filhote de um casal resgatado em situação de vulnerabilidade, já pode ser visitado. A mãe, Jaci, foi encontrada durante os incêndios que atingiram o Pantanal Mato-Grossense, lá em 2024. Já o pai, chamado de Rudá, foi encontrado sozinho, ainda filhote, no Amazonas. Durante o mês de julho, o ingresso para o Zoológico de São Paulo, se for comprado antecipadamente, custa R$ 69. O lugar fica dentro do Parque Estadual Fontes do Ipiranga.
2: Gente, para quem não está assistindo, a gente vai narrar aqui, descrever para vocês a imagem. É a mãe literalmente lambendo a cria e ali toda cuidadosa com a filhotinha. E é linda demais a bichinha. Nossa Senhora, olha, olho clarinho, clarinho. E aquela oncinha que parece um gatinho, né?
1: De manhã, a Larissa Biscaia estava editando um vídeo para postar nas redes sociais da Band News FM. Eu cheguei e vi só a filhote e falei, nossa, que gato bonito, ela tem gato. Eu imaginei que era um gato dela. E logo na sequência no vídeo, que é o mesmo que a gente está exibindo, que está nas redes sociais, vem a mãe, que também é uma gata, só que 4-5 vezes maior. Aí que eu fui entender o que tinha acontecido, mas de fato, a filhote é linda, é um gato, linda. E é um gato, uma gata no caso, né, se fosse comparar, muito bonita.
2: Nossa, as crianças vão ficar alucinadas, bom, porque a gente fica, né, muito lindo.
1: Só que depois que cresce, a mordida e a unha fica daquele jeito, né? E o primeiro finalista da Copa do Mundo será conhecido amanhã, 16h. França e Espanha disputam a primeira semifinal em Dallas. Já na quarta-feira será a vez de Inglaterra e Argentina jogarem em Atlanta. Daqui a pouquinho a nossa reportagem direto dos Estados Unidos traz as últimas informações, reta final da preparação de França e também de Espanha.
2: Ó, eu falei que não tinha ouvinte aqui torcendo pela França, pela Inglaterra, foi só falar, todos eles apareceram aqui, ó. Vou torcer pela França, pois está apresentando o melhor futebol há mais de 6 anos.
1: É fato.
2: Opinião do nosso ouvinte, João Agostinho. Tem mais, tem torcedor da Inglaterra, mas a mensagem chegou agora há pouco. Ó, esse já colocou como é que vai ficar. Primeiro Inglaterra, segundo Espanha, terceiro França. É a Mayra de Osasco, é essa a torcedora. E teve uma ouvinte, depois eu acho. Ah, ó, torço muito contra a Argentina. Na opinião da nossa ouvinte Jussara, eles só ganham roubando. E tem uma ouvinte que torce pelo Messi e diz que os filhos ficam bravos, que ela tenta explicar que não está torcendo pela Argentina, que ela está torcendo pelo Messi. Você sabe que eu sinto isso. Quando ele está jogando, não dava torcer contra o Messi. Não tem como torcer contra o Messi.
1: Tanto que eu acho.
2: Daí depois você fala assim, você se lembra, né? Ah, mas eu não queria torcer pra Argentina. Mas pra ele
1: é. Ele não podia ter nascido pra cá, uns 800 quilômetros pra cá, nascido ali no Rio Grande do Sul, no Paraná. Você sabe que eu acho que eu vou torcer pra Argentina ganhar da Inglaterra e perder na final porque eu gosto do Messi. Que o Messi faça uns 2 gols contra a Inglaterra, se consolide cada vez mais como um maior
2: artilheiro. E depois a Inglaterra vira.
1: Não, que até a Argentina ganhe, mas que a França faça o serviço bem feito no domingo, né?
2: Ó, oh, é a Maria que mandou a mensagem dizendo que os filhos ficam bravos e não entendem como ela torce pelo Messi. Ora, 5h11, vamos saber como é que vai ficar o clima essa semana. Já antecipamos aqui pra vocês que é frio, frio, frio, amanhã cedinho, aquela manhã geladinha, mas a Lívia Caetano tá chegando com mais informações pra gente. Conta tudo, Lívia, boa tarde, bem-vinda.
8: Boa tarde, Adriana, boa tarde, Ferret, tudo bem? Boa tarde a todos os ouvintes.
2: Então, a gente tá vendo um pôr do sol bonito, mas aqui dentro tá ok, mas lá fora deve tá friozinho. Conta pra gente como é que fica amanhã.
8: Olha, Adriana, olha, o tempo ficou bastante firme em grande parte da capital paulista hoje, né? Tivemos a passagem de uma frente fria nesses últimos dias ali na altura do oceano, né? Então, por isso, acabou trazendo um pouquinho mais de chuva, de algumas chuvas um pouquinho mais fracas e um tempo um pouquinho mais agradável, né? Temperaturas um pouco mais agradável. Essa semana, ela vai ser bem marcada por tempo firme, temperaturas muito baixas pela manhã, né? Amanhã, a mínima é de 9 graus pela manhã na capital paulista. Região metropolitana também de São Paulo deve ter temperaturas bem baixas ali logo no começo do dia. E ao longo da tarde, as temperaturas ainda seguem um pouquinho mais agradáveis, Adriana. Mas já dando um spoiler um pouquinho do final da semana e do fim de semana, a semana deve terminar com temperaturas em elevação na capital paulista.
2: Tá certo. Então a gente prepara e carrega o agasalho pesado esse comecinho de semana, mas depois dá um alívio, é isso, né?
8: Isso. Amanhã, durante a manhã e a madrugada, inclusive hoje à noite também, ainda tem chance de chuva fraca, de alguns chuviscos na capital, também na região metropolitana, por conta desse tempo, dessa umidade que ainda está na atmosfera, né? Então tem a possibilidade de alguma chuva um pouquinho mais fraca. Mas a partir da quarta-feira, quinta, o tempo deve ficar mais firme, não só na capital e na região metropolitana, mas isso em grande parte do estado de São Paulo, né? Então vai ser uma semana de tempo firme, com temperaturas em elevação até o final da semana, Adriana.
2: E você falou da umidade, a umidade está em torno de quanto agora na região metropolitana? E deve ficar como essa semana?
8: Olha, hoje a umidade do ar ela ficou um pouco mais elevada em relação à semana passada, né? Hoje ela ficou próxima dos 50% na estação do Mirante. Ao longo dos... Hoje, amanhã, inclusive, ela vai continuar um pouquinho mais elevada. Mas a partir de quarta-feira, com o tempo mais firme, com predomínio maior de sol, temperaturas se elevando um pouco mais à tarde, as temperaturas elas devem voltar a cair, mas por volta dos 20%, 30%, Adriana.
1: Chegou uma mensagem de um ouvinte aqui, que quando aparece pra gente no WhatsApp, a gente só vê aquele comecinho, né? E ele, atenção, atenção, o iceberg acaba de... E aí não dá pra ler mais. Aí eu, gente, o iceberg, o que ele vai contar? Aí ele diz que um iceberg acaba de estacionar em São Bernardo do Campo, próximo ao Rodoanel. Ele tá falando que tá 11 graus, isso porque a gente tem sol ainda. E neblina intensa. É o Eduardo, de São Bernardo do Campo. 11 graus, tava esperado pra esse horário, Lívia, e neblina intensa. A gente sabe que neblina ali na região... da Rodovia dos Imigrantes é um problema porque o trânsito para, força operação comboio. Isso pode acontecer hoje? Hoje já está acontecendo, mas nos próximos dias também?
8: Olha, Ferret, pode sim. Inclusive amanhã, durante a madrugada, no comecinho da manhã, pode ainda ter um pouco mais de neblina pela manhã na capital paulista e também na região metropolitana por conta dessa umidade ainda presente na atmosfera, ventos mais fracos. Amanhã, né, a mínima pela manhã deve seguir mais baixa, inclusive amanhã, quarta, quinta, então vai ser uma semana bem característica de inverno mesmo, né? Então a gente vai observar bastante essa grande amplitude térmica. Pela manhã, temperaturas muito baixas, por volta dos 9, 10 graus, 11 na região metropolitana e podendo se elevar um pouquinho mais durante a tarde. O dia ainda deve ser agradável, mas ao longo da semana, até o final da semana, as temperaturas esquentam um pouquinho mais, Ferretti.
2: Tá, então só resumindo, a gente começa o dia em torno de 8, 9, mas a máxima vai até quanto amanhã?
8: Olha, Adriana, a máxima amanhã pode chegar até os 18 graus na capital paulista.
2: É, mesmo assim é frio, né? 18 graus de máxima vai ser um dia bem friozinho. E depois as máximas vão aumentando um pouquinho ao longo da semana, vai ficando um pouquinho mais quente nas tardes seguintes.
8: Isso.
2: Tá certo.
8: Isso, olha, a tendência é que na quarta-feira já chega até os 22, até os 25, entre quinta e sexta.
2: É, aí já fica mais gostosinho. A nossa ouvinte Sandra, a Sandra tá participando com a gente. É, Parelheiros, um gelo, vento geladíssimo. É isso, todo mundo sentindo essa... Sabe uma coisa interessante, Lívia? Eu vou contar rapidinho aqui pra você. É, a gente... Bom, eu tô achando bem mais frio esse inverno. Eu lembro de inverno em São Paulo, em que ia fazer frio em agosto. E a gente falou assim, mas cadê o frio? As liquidações de agasalho, queima de estoque, porque o frio não vinha. E aí, agosto tinha um período de frio. Já passamos alguns anos assim, em São Paulo, não faz tanto tempo. E esse ano, acho que tá todo mundo com uma sensação de, tipo, o inverno chegou chegando, porque... no finalzinho do outono já estava naquela friaca e ficou frio logo no começo do inverno. Mas esse final de semana, Lívia, eu estive na Serra da Mantiqueira e aí conversando com as pessoas de lá, né, que aí sim conhecem a terra, elas falaram que não teve geada praticamente. Isso assim, geadinha, geou quase
1: coisa
2: nada,
1: leve.
2: A gente está esperando geada, ainda não veio. Então eles sentem falta, inclusive. Então a gente tem a sensação de que está um inverno mais frio, mas nem sempre nas regiões frias é isso que eles estão percebendo, né?
8: Olha, Adriane, já trazendo um destaque também, inclusive para amanhã, para os ouvintes da Serra da Mantiqueira, para amanhã tem condição de geada na Serra da Mantiqueira, ali no extremo sul de Minas, na divisa entre São Paulo e o sul de Minas. Então, para amanhã tem é esperada essa condição por lá, Adriana.
2: Então, pronto, eles estão com saudade da geada, então quem sabe amanhã vem. Tá bom, querida, obrigada, viu? Todo mundo com o agasalho pesado amanhã na hora de sair para o trabalho, hein, gente? 8 graus é frio. Valeu, Lívia.
8: Tchau, gente. Boa tarde. Até amanhã.
1: Valeu, Lívia. E aí o Beto, final de telefone 7436, manda, olha, se em São Bernardo tem um iceberg, a Elsa da Frozen tá em Itaquera. Porque, segundo ele, na Zona Leste de São Paulo tá muito frio também. Pode ser, ela tá por Itaquera, já vai pegar a Dutra, vai pra Campos do Jordão e vai levar a geada pra lá, que a Lívia falou.
2: Não, mas olha, a gente está brincando aqui com Iceberg, a Elsa do Frozen, mas, gente, 8 graus para você sair de casa de manhã...
1: Meu Deus, para tomar banho...
2: É pra... geladeira.
1: Se, pra
2: então, amanhã
1: pode?
2: É bota, meia grossa, é frio, frio, frio. Para mim, 8 graus é bem frio.
1: É muito frio, ainda mais levantar cedo para trabalhar, tem que tomar banho, escovar o dente, pentear cabelo...
2: Não, toma banho quente hoje à noite, pula o banho de amanhã de manhã, já dorme com uma calça coladinha, que aí já dá pra entrar na calça sem nem tirar a calça quentinha.
1: Vai estar frio à noite, você não vai transpirar, não vai precisar de banho amanhã cedo, fique em paz, tá?
2: Traça uma estratégia. Cinco e 18, vamos fazer conexão mais uma vez com os Estados Unidos. Maurício Ferreira chegando aqui com as informações. Amanhã sai o primeiro país finalista da Copa do Mundo. França e Espanha vão se enfrentar a partir de 16h, em função desse jogo transmitido aqui na Rádio Band News FM. A gente não vai estar ao vivo com vocês aqui no Entre Nós, mas o jogaço vai estar aqui rolando e sendo transmitido pela nossa equipe de esporte. Conta tudo, Maurício.
9: Tudo bem, Adriana? Ótima tarde mais uma vez a você, ao Ferretti, todo mundo que acompanha o Entre Nós. Eu tava ouvindo o papo de vocês, eu posso mandar um pouco de calor aqui de Dallas, tá? Do estado do Texas. E mesmo assim vai sobrar bastante pra mim. E confesso que hoje, tá? Eu acabei de olhar aqui no celular, 30 graus neste momento, com sensação térmica de 31 graus. E agora, pelo horário local aqui, 3h19. E tem sido, das últimas 3, 4 semanas... o dia com a temperatura mais baixa ainda, porque tivemos por aqui temperaturas batendo 38, 39, 40 graus. Hoje até a coisa está um pouquinho mais amena, mesmo assim 30 graus neste momento. E já saímos de onde a seleção da França treinava naquele nosso bate-papo anterior e estamos aqui em frente ao AT&T Stadium na cidade de Arlington. A gente fala muito sobre Dallas, né? E a própria FIFA tem considerado esse aqui o Dallas Stadium, mas fica em Arlington. De onde estávamos acompanhando o treino da seleção francesa, para que o nosso ouvinte de São Paulo possa fazer uma comparação, é mais ou menos como você sair da capital paulista e viajar até Jundiaí, mais ou menos. Então, um trajeto de 40 minutos, aproximadamente 35, 40 quilômetros. Então, já acompanhamos os 15 minutos iniciais e agora por aqui, acompanhando as entrevistas coletivas. Teremos o primeiro, o Didier Deschamps, o técnico da França, ao lado do Zaire Emery, e depois a entrevista coletiva da Espanha com o Luis de la Fuente e o Lamine Yamal, que hoje completa 19 anos, o jovem da Espanha, cheio de personalidade. E ele foi tema na entrevista mais cedo do Koundé, lateral direito da França, que é o companheiro do Lamine Yamal no Barcelona. Porque o Yamal, depois da classificação sobre a Bélgica, foi perguntado se os espanhóis estavam temendo esse jogo contra a França, justamente pelo favoritismo, mesmo que ligeiro, da seleção francesa. E o Lamine Yamal respondeu: não temos medo de ninguém, pelo contrário, se há uma seleção que pode bater de frente com a França, somos nós. E o Koundé foi perguntado sobre isso. Vamos ouvir o que disse o lateral direito francês, mas ressaltando, né, que não enxergou essa declaração do Lamine Yamal como um desrespeito.
10: Em nenhum momento hemos sentido uma falta de respeito. Eu conheço muito bem a Lamine, sei como é. Para mim é uma muestra de confiança. Lo hace sempre também com o Barça. Confia muito em sua. En sus virtudes, en las virtudes también del equipo donde juega.
9: Bom, tá aí o Koundé, então, né, dizendo que essa declaração do Lamine Yamal é mais uma questão de confiança do próprio jogador e daquilo que ele sabe que a seleção da Espanha também pode fazer, mas não encarando com uma falta de respeito. Conhece muito bem, os dois jogam juntos no Barcelona, então serão companheiros que estarão em lados opostos nesta terça-feira aqui em Arlington, no AT&T Stadium. Bola rolando, 16h, horário de Brasília. Transmissão para toda a rede Band News FM a partir das 15h. E vamos conhecer nessa super semifinal o primeiro classificado à final dessa Copa do Mundo de 2026, pessoal.
2: É isso, depois na quarta tem Inglaterra e Argentina, e aí a gente vai saber então como é que vai ser a grande final no final de semana. Maurício, rapidamente aqui com a gente, mais cedo a gente trouxe aqui o vídeo que a CBF divulgou com o lema aí "Pode acreditar". A CBF nesse vídeo fala que quando a gente perde a Copa como a gente perdeu tão precocemente, né, saímos tão no começo aí do mata-mata, que isso dá uma sensação de que o túnel não tem fim, de que o Hexa nunca vem, mas aí nesse vídeo a CBF está prometendo mais estabilidade, mais planejamento e trabalho, muito mais trabalho duro. E termina esse vídeo com o lema "Pode acreditar". Dá para acreditar ou temos que ver muita coisa ainda mudando para acreditar, Maurício?
9: Não, eu acho que a gente pode e deve acreditar, mas é um longo caminho. Eu acho que esse caminho não é tão simples assim, da gente sentar e pensar que em 2030 vai estar tudo resolvido, não, Adriana. Até porque no vídeo eles falam, né? Esse próximo ciclo já começou no dia 5 de julho, que foi a data da eliminação para a Noruega aqui na Copa do Mundo. Só que tá todo mundo de férias ainda, né? Inclusive o próprio Carlo Ancelotti, que tá curtindo um pouco da família em Vancouver, no Canadá, os jogadores. Lembrando que só o Danilo voltou nesse avião fretado diretamente para o Rio de Janeiro. Então, jogadores ainda, claro, né, curtindo folgas, e aí a gente vai discutir se são merecidas ou não, mas de fato para muitos atletas que atuam no futebol europeu é um fim de temporada, então é o momento de descanso com os familiares. Dá para entender que o torcedor brasileiro naturalmente também esteja na bronca, mas as férias elas são justas já pelo fim da temporada europeia, mas acho que esse caminho não é tão simples assim. Acho que tem muita coisa para a gente analisar, debater. Não é simplesmente achar que tudo vai ser resolvido nos próximos 4 anos. No final do vídeo, a CBF, propositalmente ou não, viu, Adriana? Pelo menos eu fiz essa leitura. Dá um indicativo da renovação que nós teremos, porque surgem as imagens de alguns jogadores e a maioria deles, ou melhor, todos eles, jovens, que ainda fazem parte desse próximo ciclo, com certeza. Então, Vinícius Júnior, o Endrick, o Rayan, o Estevão, que não foi convocado por lesão, o Andrei Santos, volante, que hoje foi anunciado pelo Manchester United e que ficou fora da lista do Carlo Ancelotti aqui nessa edição da Copa do Mundo. Então, acho que essa renovação vai ser necessária. Acho que a gente pode e deve acreditar que vai dar certo, mas não é um trabalho tão simples assim a ser feito até a Copa de 2030.
2: Tá certo, Maurício. Obrigada, viu? Pelas informações, pela análise aí pra gente. Na verdade, acho que depois de uma derrota dessa, para acreditar, precisa ver o trabalho, né? Não basta só dizer, vai ter muito trabalho duro. Pra precisar enxergar esse trabalho acontecendo. Obrigada demais, bom trabalho por aí. Maurício, sim, trabalhando duro.
9: Boa sequência, pessoal. Até já.
2: Tchau, tchau, querido.
1: Valeu, Maurício. Esse tá.
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1: Agora 5 horas mais 25 minutos, falamos há pouco da situação ruim na marginal do Rio Pinheiros no sentido Cebolão. Do outro lado estava bom, no sentido Cebolão estava ruim. A Débora Mendonça conta pra gente se melhorou. Fala, Débora!
12: Oi, Humberto, Adriana, a todos uma ótima tarde. Trânsito piorando na cidade, já formada lentidão na marginal do Pinheiros, sentido rodovia Castelo Branco, da Avenida dos Bandeirantes ao Parque Vila Lobos. A pista local funciona melhor que a expressa, mas já vale sair para alternativas, como a Birrini e também a Brigadeiro Faria Lima. 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
1: Agora 5h27 tem informação também sobre o trânsito na zona sul, sul e oeste, na verdade, de São Paulo.
12: Trânsito congestionado na Avenida Professor Francisco Morato, no sentido bairro. Trecho de 1,5 km até 300 metros depois da estação São Paulo-Morumbi, até o cruzamento com a Rua Santa Albina. Sem registro de ocorrências, o motorista já gasta por ali pelo menos 10 minutos. Caminho pouca coisa melhor é feito agora pela Eliseu de Almeida, quase empatando o tempo de trajeto. Dá para ganhar uns 2 minutos somente. Mas pela Raposo Tavares, no trecho urbano, uma condição mais favorável. A lentidão vem só adiante, a partir do quilômetro 13 e até o 14. 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
1: Agora 5h28. Apesar de ter 15 hospitais em São Paulo, a Prevent Senior vem somando reclamações e cada vez mais surgem histórias de pacientes que estão insatisfeitos. Nos últimos 6 meses foram quase 4 mil queixas apenas na plataforma Reclame Aqui. Na nossa central de ouvintes, Ricardo Boechat, são várias as denúncias de superlotação, poucos profissionais, demora no atendimento e descaso. Acompanhando a irmã em uma unidade na zona sul da capital paulista, a Alice Salgado gabaritou nas dificuldades enfrentadas.
15: Minha irmã caiu e bateu a cabeça. Quando a gente entrou, eu tive quase um treco. Devia ter, só na parte de baixo, mais de 100, 150 pessoas às 9 horas da noite. 6 horas eu levei ela, às 9 da noite, eu saí de lá às 4 da manhã para fazer uma tomografia. Neste momento que a gente estava lá, entrou uma senhora, mas urrando de dor, chorando, pedindo ajuda, e o enfermeiro só agindo como se uma criança estivesse brincando do lado. Sabe assim, um negócio absurdo.
1: Um ex-funcionário que pediu para não ser identificado explica o que presenciava enquanto trabalhava na remoção da Prevent Senior.
16: Sempre foi um absurdo. A Prevent Senior não tem estrutura para cuidar de idoso. Nós cansamos de buscar paciente que o médico ia passar um fio-guia e deixava o fio-guia cair dentro do paciente. São PAs super lotados. Inclusive, na remoção, tinha um médico que ele era oftalmólogo. Ele não trabalhava com emergência, ele aprendeu na raça.
1: Há pelo menos 7 meses, a Adriana Pascoal tem sofrido com as idas e vindas do pai ao hospital. Em maio, ela precisou colocar uma bolsa de colostomia, mas dentro dos hospitais da Prevent Senior, a sensação é de que ninguém sabe lidar com a situação. Ele tem ferimentos na área do procedimento, perdeu 20 quilos desde a cirurgia e precisou ser internado novamente com urgência.
17: Na semana passada, antes de internar meu pai, eu cheguei a ficar 12 horas com ele, sentado numa cadeira de rodas, sem tomar café, almoçar e jantar. Assim, foi algo absurdo, assim, aquele hospital estava lotado de uma maneira, pessoas gritando. Assim, se chegar no cúmulo, eu fui uma que eu cheguei no cúmulo do meu nervoso de ver o meu pai ali com aquele sofrimento todo e jogado, largado.
1: E aí a gente procura a empresa e vem nota, né? Resposta normalmente em nota. E na nota enviada pela Prevent Senior à Band News FM, a empresa se limitou a dizer que prestou todos os atendimentos aos pacientes e às famílias, cujos detalhes não podem ser fornecidos em razão da legislação de proteção de dados pessoais. A companhia ainda disse que mantém colaboradores e unidades em número necessário e suficiente para atender os beneficiários.
18: Idosa, uma pessoa idosa ficar 12 horas sentada numa cadeira de rodas sem alimentação, isso beira a tortura. Porque não se pode naturalizar. Imagina nós sentados 12 horas sem comer numa cadeira de rodas. Você está torturando uma pessoa, você está impondo à pessoa um sofrimento que a pessoa sequer suporta. Então, assim, não cabe uma fiscalização nesse hospital, porque são vários e vários ouvintes relatando situações extremas de falta de cuidado com os pacientes. É uma relação privada? É uma rede hospitalar privada? Um convênio médico privado? Então, é uma relação... Mas é um serviço de saúde. Então, não cabe uma fiscalização nesse hospital para simplesmente ter alguém que chegue lá e fale assim, vamos verificar como é que as condições aqui estão. Porque os acompanhantes, os familiares dos idosos estão relatando uma situação em que os idosos estão sendo tratados de uma forma que parece uma tortura. Você deixar uma pessoa 12 horas sentada numa cadeira de rodas sem comer nada e sem atendimento, não faz o menor sentido isso. De fato, as pessoas estão sofrendo e muito. Então, os parentes não estão inventando um enredo de uma situação caótica para prejudicar a Prevent Senior. Então, se a Prevent Senior quiser atender de verdade os pacientes, tem que baixar no hospital pessoas que vão lá analisar o que estão fazendo. Porque, na verdade, é muito grave o que os pacientes estão relatando. Imagina você deixar um pai e uma mãe nessas condições, com dor, precisando de tratamento, precisando de um exame e simplesmente não tem atendimento e pagando por isso. Então, alguma fiscalização tem que ter nesses hospitais.
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1: Agora 5 horas mais 33 minutos, a Débora Mendonça está de volta, tem informação sobre a Zona Sul.
12: A Avenida Interlagos está em obras e o sentido bairro tem trânsito congestionado na passagem pelo autódromo. O trânsito já está comprometido desde a ponte sobre o rio Jurubatuba por mais 2 quilômetros até a Jangadeiro. Caminho feito em média em 25 minutos. Dá para seguir melhor pela Jair Ribeiro da Silva. A Atlântica já esteve melhor, agora também vai parando no sentido bairro por excesso de veículos, desde a Bertha Reitman até a saída da Professor Papini. 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
2: Cinco horas e 35 minutos, a gente, assim que traz a reportagem, que trouxemos aqui as informações das queixas dos ouvintes em relação ao atendimento da Prevent Senior, imediatamente, muitas e muitas mensagens de ouvintes chegam aqui relatando casos extremos. Eu vou trazer uma mensagem que é da Alzerina, que diz que a mãe foi internada com pneumonia, mas só depois de 3 vezes no pronto-socorro. Numa das vezes, ela ficou 8 horas sentada no pronto-socorro. Teve um momento, mais adiante, não tinha o antibiótico que a mãe precisava. Ela ficou 13 horas num outro dia, porque foram 3 idas ao pronto-socorro até ser internada. Ficou 13 horas esperando para internar. Diziam que não tinham leito. Depois que saiu de 17 dias de internação, eles não liberaram fisioterapia domiciliar, mesmo com indicação do médico. Ela não fala a idade da mãe. Mas, enfim, relatou uma situação bastante complicada que viveu com a mãe. Muitos outros ouvintes reclamando, chegou uma mensagem de uma ouvinte dizendo que é bem atendida e que nunca teve essa experiência ruim. Não sei se eu vou achar... Aqui, olha, achei. É uma outra ouvinte, a Cristina, para trazer um outro posicionamento. É uma ouvinte que diz que não considera que seja verdade que eles não tenham atendimento qualificado para idosos, que todos os planos que ela já passou, ela recebeu em relação ao Prevent Senior, na comparação, ela recebeu um bom atendimento na Prevent Senior, foi amparada, estava tudo equipado para atender o idoso em vários laboratórios e nas redes próprias. Ela fala que a mãe tem 95 anos, essa ouvinte que elogia, que diz que foi bem atendida. Agora, tem muitos ouvintes reclamando que aumentou demais o público e que, por isso, a superlotação. Mais uma mensagem que chega, olha. Essa mensagem que chega agora é da Lili. Ela escreveu que ela tem um problema de saúde que exige muitos tratamentos, muitos exames. É um problema reumático. Ela fala, fico à mercê da Prevent. Eles negam meu exame imunobiológico. Marcar um reumato só o dia que eles querem. Não tem acesso a nada. Minha doença piorou e o descaso é grande. Aí ela diz que eles recebem muito mais pessoas do que dão conta de atender. E não só idosos, que agora abriram para todas as idades e não dão conta de atender. O pronto-socorro sempre lotado. Então, muito mais mensagens com críticas e denúncias de situações graves, mas era importante registrar que teve um ouvinte que relatou ter vivido uma situação oposta. O fato é que a gente está num mês de frio, a gente está falando aí da friaca que vem para amanhã. Então, é um mês em que os idosos... É um período, não só um mês, é um período, uma estação em que os idosos ficam muito mais vulneráveis. E aí, é claro que um pronto-socorro vai ficar mais cheio, que vai ter mais casos de gripe, que vai ter mais casos de pneumonia, que na faixa etária dos mais velhos é muito ameaçador, é muito preocupante. Então, também nessa temporada, tem que ter um reforço, tem que ter uma estratégia, um planejamento para nessa temporada atender de uma forma mais humana, mais digna quem está lá.

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1: 5h39, tem mais bronca dos nossos ouvintes chegando aqui pelo nosso WhatsApp. Os ouvintes que passaram pela rodovia Imigrantes na manhã do domingo, ontem, encontraram escuridão nos túneis na subida da serra. O alerta chegou com a Mércia Grimaldi, que é professora.
2: Os túneis da Imigrantes, todos apagados. É um perigo isso. Pode provocar um acidente.
1: Perigoso demais, viu, Mércia? A situação aconteceu dias depois do reajuste da tarifa do pedágio, que hoje é a mais cara do Brasil. No último dia 1º de julho, a tarifa básica aplicada para os carros de passeio subiu de R$ 38,70 para R$ 40,60. E junto com o apagão, claro, vem também o medo de acidentes.
3: Passando por aqui para informar que a subida da Imigrantes, todos os túneis estão apagados, sem nenhuma exceção.
4: Estava subindo a serra agora, na parte da manhã. Todos os túneis estão muito escuros, dá até medo, tem que ir devagar, com cautela, mas está bem complicado, todos os túneis bem escuros.
3: Passando para avisar que todos os túneis da Imigrantes, sentido São Paulo, né, na subida, estão apagados.
1: Viu, a gente recebeu um monte de mensagens relatando esse problema. E para quem estava aqui acompanhando pelas imagens, um breu total, gente. Claro, tem o farol dos carros. Sim, mas não pode de repente entrar num túnel e tá tudo apagado. Com um pedágio nesse valor, pelo menos ajeita a fiação aí, né? Paga a conta de energia e ajeita essa fiação, porque não é possível. E você lembrava, Ferretti? Volta de feriado.
5: Volta,
1: né?
5: De feriado. Por mais que a praia, no inverno, não seja o destino preferido, é volta de feriado. Tem gente que vai pra praia só pra ver o mar, mesmo que tá frio. Tinha muita gente voltando ontem.
1: Exatamente. Olha, procurada a Ecovias afirma que houve uma queda no fornecimento de energia entre os quilômetros 44 e 54 da rodovia. A concessionária afirma que as equipes de manutenção trabalharam em conjunto com a empresa responsável pela rede elétrica para restabelecer a iluminação o mais rápido possível. A orientação para os motoristas foi diminuir a velocidade até que a luz voltasse. Gerador?
5: Né?
1: Não tem?
5: Pelo preço do pedágio.
1: Para os túneis?
5: Né?
1: Fica a dica. Não é uma invenção nova, não.
5: Hashtag fica a dica.
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5: Agora, 5 horas mais 42 minutos, a gente volta a falar sobre a decisão que proibiu as visitas do senador Flávio Bolsonaro ao pai, o ex-presidente Jair Bolsonaro, na prisão domiciliar em Brasília. Quem tem os detalhes direto da capital federal é o repórter Rafael Procópio.
8: A decisão do ministro Alexandre de Moraes é ilegal e inconstitucional. Ao proibir o senador Flávio Bolsonaro de visitar o pai, a decisão do ministro do STF acaba por desrespeitar não só a Lei de Execução Penal e o Estatuto da Advocacia, mas também a Constituição. Foi nesse sentido a nota divulgada há pouco para a imprensa por parte da defesa da pré-campanha de Flávio Bolsonaro, quanto à decisão do ministro Alexandre de Moraes, que também saiu nesta segunda-feira. O ministro proibiu Flávio de visitar o pai aí pelos próximos 90 dias, lembrando que o pai continua cumprindo, o ex-presidente Jair Bolsonaro, a prisão domiciliar. Além disso, a defesa do ex-presidente tem, a partir dessa segunda-feira, 48 horas para explicar a carta escrita por ele e divulgada pelo filho pré-candidato à presidência da República neste fim de semana. O pré-candidato tornou pública uma carta escrita à mão pelo ex-presidente em que afirma que o senador é o porta-voz oficial dele na disputa eleitoral. Nessa decisão, pessoal, Moraes considerou que o senador descumpriu a decisão judicial que proíbe o uso das redes sociais pelo ex-presidente e, dessa maneira, houve um desvio de finalidade do direito de visitas. Além disso, o ministro pediu que a defesa se manifeste sobre a possível desobediência à ordem judicial e se Bolsonaro tinha ciência da divulgação desta carta. O ministro ainda ressaltou que todo esse episódio pode ser enquadrado como propaganda eleitoral antecipada em um período vedado pela legislação eleitoral.
1: A senadora Damaris Alves chama de aloprados os aliados da direita que têm feito ataques na internet contra ela e a ex-primeira-dama Michele Bolsonaro. A parlamentar do Republicanos do Distrito Federal usou a tribuna para negar um rompimento com o pré-candidato à presidência da República pelo PL, Flávio Bolsonaro. Damaris saiu em defesa da ex-primeira-dama Michele Bolsonaro e destacou que apenas concluiu a parte dela sobre direitos humanos no plano de governo do senador. A senadora negou ter abandonado a formulação do programa e diz que poderá voltar em uma eventual equipe de transição.
9: Agora eu queria dizer para esse exército da direita, parem de atacar os seus soldados. Não é dessa forma que vocês vão mostrar para o Brasil que é muito bom ser conservador. Não. Tem muita gente rejeitando a nossa proposta, porque estão dizendo, é isso que é ser conservador? Atacar seu próprio soldado? Atacar seu próprio exército? Os aloprados de internet, eu não devo satisfação para eles. Então, povo brasileiro, quando começarem a falar de um soldado da direita, vá lá na rede desse soldado e veja o que ele disse, antes de vocês começarem a compartilhar. Vão nas minhas redes e vejam se eu declarei alguma vez que eu abandonei o pré-candidato indicado pelo presidente Bolsonaro. Vê se tem alguma nota pública minha. Vê se tem algum pronunciamento meu. Parem de compartilhar mentiras.
5: É definida a data para o início da cobrança do pedágio Free Flow nas rodovias Anchieta e Imigrantes. Quem tem os detalhes é a Luana Pereira.
10: A partir do dia 1º de agosto, os motoristas que utilizarem o sistema Anchieta Imigrantes vão pagar o pedágio por meio do sistema Free Flow. O valor de R$ 40,60, hoje cobrado integralmente apenas no caminho para o litoral, será dividido entre a descida e a subida da serra. Os condutores de carros de passeio vão passar a desembolsar R$ 20,30 ao trafegar em cada sentido. A cobrança será realizada exclusivamente pelos pórticos instalados na Rodovia dos Imigrantes, no quilômetro 29, e na Via Anchieta, no quilômetro 33. As atuais praças deixarão de cobrar tarifas, eliminando a necessidade de parada dos veículos. No período de testes, entre os dias 1º e 30 de junho, os pórticos instalados registraram a passagem de mais de 2 milhões de veículos.
1: Caminhoneiros ameaçam mais uma greve em meio à pressão pela votação de um projeto de um piso de custo mínimo para as operações da categoria. Detalhes com a Júlia Nogueira.
11: Com protestos registrados no Porto de Santos e em Brasília, caminhoneiros pressionam para que o presidente do Senado, Davi Alcolumbre, coloque em votação a MP do frete. O texto estabelece um piso de custo mínimo para as operações da categoria. A medida provisória, aprovada pela Câmara dos Deputados em junho, impõe penalidades para empresas que descumprirem o pagamento do piso mínimo do frete, como multas e suspensão do transporte. A votação precisa ocorrer até quinta-feira para evitar que a MP perca a validade. A classe caminhoneira diz que se o Senado não colocar o texto em pauta, uma greve de impacto nacional deve acontecer.
1: E agora há pouco, o líder do governo no Congresso, o senador Randolfe Rodrigues, disse que a votação da MP do frete pode acontecer amanhã, depois de fechar um acordo com a oposição.
5: O espetáculo Simplesmente Eu, Clarice Lispector, é prorrogado mais uma vez e agora estará em cartaz até 30 de agosto. A peça, estrelada pela atriz Bete Goulart, pode ser vista no Teatro Moisés Safra, na Barra Funda, na Zona Oeste de São Paulo. O premiado monólogo já recebeu um público de mais de 1 milhão de pessoas em todo o Brasil e voltou à capital paulista em maio, depois de 16 anos. Os ingressos estão à venda no site simpla.com.br e custam a partir de R$ 25,00. As sessões serão sempre às sextas-feiras, às 8 da noite, aos sábados e domingos, às 7 da noite.
1: E a central Larissa Bessen é convocada para disputar a fase final da Liga das Nações pela seleção feminina de vôlei. A atleta do Osasco foi chamada para a vaga de Júlia Cudiz, que lesionou gravemente o joelho esquerdo ontem durante a partida contra os Estados Unidos. O Brasil volta à quadra no próximo dia 22 contra o Japão pelas quartas de final da Liga das Nações em Macau, na China.
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5: Agora 5h49, tem informação do trânsito na Zona Sul. Fala, Débora Mendonça.
12: Na Avenida Luiz Carlos Berrini tem lentidão no sentido Morumbi, da Padre Antônio José dos Santos até a Roberto Marinho. Quase emenda com a Chucri Saidã, que também tem dificuldade na altura da Avenida Morumbi. Pela Marginal do Pinheiros, melhor pela pista local. Neste trecho, bem equivalente entre a Ponte Estaiada e a Ponte Nova do Morumbi, a pista expressa também tem trânsito congestionado. 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
12: A Avenida dos Bandeirantes já com vários trechos lentos no sentido Imigrantes, mas pior entre a Washington Luiz e 700 metros depois do viaduto Jabaquara. Tem uma ocorrência na altura daquela parte que passa sobre a Dr. Hugo Beolk. Então, 700 metros depois do viaduto Jabaquara tem um estreitamento. Por isso, o motorista já gasta 20 minutos aproximadamente só nesse trecho de pouco menos que 3 quilômetros. Vale utilizar a Indianópolis cortando caminho ou dar a volta por Congonhas. Rua Tamoios e Pedro Bueno valendo a pena. 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
5: Agora 5h51, na sexta-feira a gente falou que era o dia da pizza. E a gente, pelo menos eu, não tenho muito conhecimento desses dias, disso e daquilo. Eu fico sabendo no dia, alguém me fala, né? Sabia que hoje é dia de tal coisa?
1: É, mas ninguém fica olhando o calendário assim. Exato. Com tanta atenção, né? Nem tem
5: alguém
1: tempo
5: que olha para divulgar para os outros. Enfim, alguém que é do setor para postar na rede social, mas no geral a gente não fica, né? Então na sexta-feira eu fiquei sabendo que era dia da pizza, fui comer pizza. A gente falou de pizza o dia inteiro, jantei pizza.
1: Boa,
5: na sexta-feira.
1: Hein?
5: Não tava programado, mas surgiu a brecha,
1: já que, né?
5: Hoje, eu confesso que eu sou mais assim, eu sou do interior, né? Então eu sou mais do sertanejo, eu não vou celebrar o dia do rock. Mas muita gente vai, porque 13 de julho é celebrado o Dia Mundial do Rock. Em meio ao mercado plural da música brasileira, ainda há fôlego para esse estilo que é tão tradicional, um dos mais tradicionais, para falar a verdade. É o caso da Galeria do Rock, ali no centro de São Paulo, que ainda preserva o melhor do rock nacional e internacional, como conta pra gente a repórter Roberta Scherer.
14: Um ritmo cheio de energia, questionador, forte. Na Galeria do Rock, no centro de São Paulo, toda oportunidade é válida para pôr um álbum clássico para tocar, achar a camiseta da banda preferida e falar de rock and roll.
15: Eu acho que a sonoridade é muito única, eu acho que traz outros elementos que são presentes na nossa vida, às vezes de tristeza ou raiva e outras emoções que podem ser convertidas em algo bonito.
16: Putz, eu escuto desde criança, então pra mim é assim, a melhor coisa do mundo, assim, acalma a alma e traz paz do coração.
14: Just like witches at Black Masses. Mas, verdade,

0: Beyoncé, Lady Gaga.
1: Pra quem é íntimo da música desde pequeno, como o João Marcelo Boscoli, filho de Liz Regina e produtor musical, esse movimento de ondas dos estilos é natural.
2: Eu acho que nesse momento eu vejo essa cena de rock contemporâneo acho que tomando pé de uma situação e se preparando para um novo ciclo.
1: E para encerrar essa reportagem, a gente foi ouvir um cara muito fiel ao rock and roll, Supla.
3: Se você quiser ser um artista de verdade ou então um rock and roll, sabe? Você não pode entrar pelo... Não é aquela vida só glamourosa. E nessa caminhada da montanha, sabe? Vão ter vários caminhos espinhosos ali, sabe? Não vai ser sempre aquele mar de rosas. Então você tem que fazer isso porque você ama.
4: Oi, boa tarde, Bandinismo. Adriana, eu estava na Serra da Mantiqueira também, Passa Quatro. E a previsão para amanhã lá diz que amanhã na madrugada é 3 graus. Tava até que um clima bom, 10 graus, mas amanhã diz que vai chegar a 3 graus, tá bom?
5: Amanhã é aquele clima congela o osso, hein? E por que a gente voltou a falar de frio? Porque a gente vai falar do Festival de Inverno de Campos do Jordão, ali na região da Mantiqueira, né? Terceira semana já do Festival de Inverno, com atrações na cidade turística da Serra da Mantiqueira e também aqui na capital paulista tem programação. Todas as apresentações são gratuitas. O tradicional evento, que está na 56ª edição, vai até o dia 2 de agosto. O diretor artístico do Festival de Inverno de Campos do Jordão, o maestro Roberto Minchuk, explica que a programação reúne concertos de orquestra, coral, lírico e de música brasileira.
6: São mais de 80 apresentações e nós estamos com espaços novos de apresentações. Por exemplo, a Concha Acústica, né, que são concertos ao ar livre ali no Museu Felícia Lerner, ao lado do Auditório Cláudio Santoro. Nós temos apresentações onde as pessoas podem ouvir boa música e fazer piquenique enquanto estão ouvindo. Então elas acontecem os sábados, domingos, às 11 horas da manhã. Enfim, o festival está bombando esse ano.
5: Aqui na capital paulista, as apresentações são realizadas na Sala São Paulo, no centro da cidade. O Festival de Inverno de Campos do Jordão também oferece 140 bolsas de estudo para jovens músicos completarem a própria formação. Em entrevista à Band News FM, o maestro Roberto Minchuk revela que foi um dos alunos que se apresentaram durante o evento.
6: Eu fui fruto desse festival, eu fui formado aqui no festival desde os meus 11 anos de idade como aluno, como trompista. Aos 14 anos tive uma bolsa de estudos para ir para a Juilliard School em Nova York. Hoje eu sou maestro do Teatro Municipal, diretor artístico aqui do festival com muita alegria, mas Campos do Jordão foi fundamental na minha formação. Nós queremos ampliar essa experiência, dando aos nossos jovens brasileiros essa oportunidade de conviverem com grandes artistas e terem seus talentos lapidados e terem portas abertas para eles se tornarem grandes profissionais da música.
5: Que trajetória bacana, né, do maestro Roberto Minchuk. Olha só, falei para vocês que todas as apresentações são gratuitas, então a programação completa você pode conferir no site festivalcamposdojordão.org.br. festivalcamposdojordão.org.br.

0: Ó, oh, ele falou que não era do rock, mas arrumou um bom pra gente terminar aqui. Vambora?
1: Você vai contar o critério de escolha?
0: Não, pode contar
1: não.
0: Você.
1: É já pra ir embora torcendo contra a Argentina, que vai encarar a Inglaterra, que tem cantado essa música em união, torcida e jogadores.
0: A gente brincou assim, ó, será que a gente coloca um rock nacional? E eu amo Legião Urbana. Eu falei, mas pode também a música que os torcedores ingleses estão cantando ao final dos jogos. Então aqui, ó, eu revelando minha preferência nesse momento. Preferência que ainda pode mudar, hein, Ferretti? Nessa reta final, a gente pode virar casaca, tem problema não.
1: Saberemos amanhã às 4 da tarde e também na quarta às 4 da tarde com as duas transmissões das semifinais.
0: Por isso, entre nós de volta na quinta-feira, mas eu sigo com vocês todos os dias com o Jornal da Band, com transmissão simultânea aqui na rádio também. Beijo grande, obrigada demais pela companhia. Valeu, Ferretti.
1: Valeu, Adriana. Valeu, gente.
0: Tchau.
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0: 18 horas e 3 minutos no horário de Brasília. Começa agora para todo o Brasil mais uma edição de O É da Coisa. E se a coisa parece confusa, atrapalhada, vem para cá que a gente desconfunde, desatrapalha. Milhões de pessoas acompanham o programa pelo Tile, pelo Band News TV, pelo LG Channel, Zivo Olho Beni.
1: TCL Channel também.
0: TCL Channel também. E você pode fazê-lo pelas redes sociais, sempre Band News FM ou no aplicativo Band Play. Boa noite, Carlos Costa. Boa noite, Vólio Bene, que
2: boa
0: já
2: noite.
0: Foi chamado a conversa. Tem tanta coisa para explicar. Oxe, eu lancei as obras clássicos da literatura, meninos, interpretados à luz do Vivendas da Barra. Né? Ali é o condomínio da família Bolsonaro, em que coisas do Arco da Velha aconteciam, com todo respeito às pessoas que moram lá, que não tem nada com isso, né? Abrimos aí com O Que É O Que É, de Gonzaguinha, uma música de 82, neste caso, num álbum da Zizi Posse, de 1991, Sobre Todas as Coisas, que é uma obra-prima, da primeira à última, com Jacques Mollerenbaum no violoncelo. E a própria música Sobre Todas as Coisas, que é uma música do Chico, que ela reinterpreta magnificamente. E aqui também uma belíssima música do Gonzaguinha, que ganha um outro arranjo, mas que me parece primoroso, né? E claro, a nossa aposta sempre na vida, e na vida e seu ofício, como disse o poeta, né? Agora, tem gente que aposta em outras coisas, aposta em coisas ruins, né? Eu falei que os Bolsonaros com o pai, eles têm uma relação assim dos irmãos Karamazov com o pai, que eles odiavam o pai, embora fossem tiranizados moralmente pelo pai, eles o detestavam, né? Eu não sei, aqui não sei se eles detestam exatamente, mas que fazem um esforço danado para o pai voltar para a cadeia. Atenção! É falso, é picareta, é mentiroso afirmar que o PT, os progressistas ou as esquerdas querem o Bolsonaro de volta à cadeia. Por quê? Com que propósito? Quem é que quer Bolsonaro de volta à cadeia? Eu já expliquei isso há muito tempo. Tempo, Vólio Bene, já escrevi há muito tempo. Quem quer o Bolsonaro de volta à cadeia são os filhos, para poder fazer a vítima. Eu escrevi um texto no Metrópolis, tem lá, o texto diz assim: o Bolsonaro, proteja-se daqueles que dizem amá-lo. A gente se proteger de quem nos detesta, desde que não nos faça mal, assim, enfim, proteger-se, digamos, espiritualmente, Vólio Bene. Eu sei quem me detesta, eu me protejo em que sentido? Não quero papo. Mantém distância. Pra quê? Pra que eu vou me chatear? Né? E quando tem que debater, eu debato. Desde que não esteja me fazendo um mau objetivo. Agora, é preciso tomar muito cuidado, às vezes, com quem diz amá-lo. Especialmente os presumidos. Os falsos, os interesseiros, os oportunistas. Puxa, mas isso pode existir mesmo numa relação entre pai e filho? Vale bem. Cara. Por isso que eu falo dos irmãos Karamazov do Vivendas da Barra. Não, o Flávio atuou para o pai voltar para a cadeia. Ele é advogado. Eu sei que ele ficou famoso vendendo chocolate. William Lonca da venda de chocolate. Mas ele é advogado. Ele passou no exame da ordem. Eu também fico um pouco surpreso. Mas passou. Ele não sabia? Ele não conhecia as condições da domiciliar humanitária? Conhecia? E, no entanto, foi lá, pegou a carta, o pai escreveu. E aí o Alexandre fez o que era esperado que fizesse, ora bolas. Não tinha outra saída. Né? Escrevi hoje já um artigo a respeito, né? Sempre com as minhas ilustrações muito boas, porque assim, é um pai, dois irmãos, conduzindo o pai para o presídio. Eles querem o pai preso. Porque assim Flávio e Michele podem ficar do mesmo lado, defendendo a volta de Bolsonaro para o lar. E aí vem o Sérgio Moro, como sempre, falando besteira, né? É uma coisa impressionante a vocação. Ah, porque o Lula recebeu não sei quantos da cadeia. Mas... Não, eu mesmo exibi hoje, no meu programa da tarde, cartas que o Lula escrevia, mas o Lula estava em regime fechado, fechado. Não tinha como agravar o regime. Agora, ali no caso de Bolsonaro, ah, você quer a domiciliar humanitária? Então, há algumas condições para isso. E violou a condição. Mas vamos lá, vai, o que a gente tem aí?
1: Vamos lá, o ministro do Supremo Tribunal Federal, Alexandre de Moraes, suspendeu as visitas de Flávio Bolsonaro ao pai Jair Bolsonaro durante um período de 90 dias. O ex-presidente cumpre prisão domiciliar humanitária em sua casa em Brasília. Em decisão obtida em primeira mão por você, Reinaldo, Moraes informou que considera que o senador e pré-candidato à presidência descumpriu decisão judicial que proíbe Bolsonaro de utilizar as redes sociais, mesmo que por meio de terceiros. Segundo o ministro, a divulgação da carta escrita pelo pai e do vídeo em que Flávio leu o texto caracterizou um desvio de finalidade do direito de visita. O ministro também cobrou que a defesa de Jair Bolsonaro se manifeste em até 48 horas. Na decisão, Moraes escreveu o seguinte: utilizando-se do seu direito de visita, Flávio Nantes Bolsonaro obteve uma carta do sentenciado Jair Messias Bolsonaro com a exclusiva finalidade de divulgá-la nas redes sociais. Não há dúvidas, portanto, que a conduta irregular de Flávio Nantes Bolsonaro desrespeitou a expressa vedação judicial e configurou ostensivo desvio de finalidade no exercício de seu direito de visita, permitindo, nos termos do parágrafo 1º do artigo 41 da Lei de Execuções Penais, sua imediata suspensão. Com a decisão, Flávio e o pai não poderão se ver até meados de outubro. O primeiro turno das eleições será realizado em 4 de outubro.
0: Lembrando que o Flávio abusa, inclusive, da sua condição de advogado. Ah, eu sou advogado, Bolsonaro, posso visitá-lo a qualquer hora. Vai visitar como advogado, obtém uma carta de apoio eleitoral. Eu já vou falar desse negócio de precisar de carta do papai. Eu já vou falar desse negócio de precisar de carta do papai. Né? É no mínimo estranho, né? Olha, se meu pai tinha sobre mim essa autoridade assim, que eu mando assim, não sei, mas com 40 e poucos, nossa, eu já mandava na minha vida. Ora, eu vou falar aqui, ainda hoje falarei um pouquinho da carta ao pai do Kafka, né? É, também tem a versão da carta ao pai, só que aí a carta ao filho, versão Vivendas da Barra. Lembra o ministro na decisão que o mandou para domiciliar humanitária, está lá, aspas, proibição de utilização de redes sociais diretamente ou por intermédio de terceiros. Está escrito. Não é surpresa para ninguém. Não é um critério que o Alexandre tirou da algibeira, do tempo em que ainda havia algibeira. Eu uso algibeira ainda. É. Essa calça mesmo que eu tô tem algibeira. Eu adoro algibeira. Vocês sabem o que é algibeira?
1: Aquele bolso costurado, né? Pequenininho.
0: É um bolsinho em que você guarda moedinha, coisinha assim, ó. Tá vendo? Não põe moeda mais porque nem usa mais moeda, mas enfim, né? Mas você guarda coisinhas. Né? Mas, observo que Flávio Nantes Bolsonaro é reincidente em sua conduta desrespeitosa às decisões judiciais, pois em 3 de agosto de 25, juntamente com seu pai, Jair Messias Bolsonaro, desrespeitaram a mesma medida cautelar de, aspas, proibição de utilização de redes sociais diretamente por intermédio de terceiros. Ele não sabia? Sabia. Bolsonaro não sabia? Sabia. Ah, então já sei, Reinaldo. Você quer que o Alexandre devolva o Bolsonaro para a cadeia? Não, eu não. Os irmãos querem. Há uma interpretação possível em que se imponham outras restrições sem devolvê-lo à cadeia. Pois eu defendo, continuo a defender, que não volte para a cadeia, porque é o que o Flávio quer. E se o Flávio quer ou não quer? Eu estou sendo muito simples, Valimir. Carlos, o Flávio quer ou não quer? Porque é o que eles precisam. Uma motivação. Já estão fazendo escarcéu e convocaram e fizeram notas e o advogado e não sei o quê, né? Ou apareceu um advogado, Reinaldo. Tem muito Reinaldo. É Michele Reinaldo, é Reinaldo. É, mas... O Reinaldão está onde? Olha, vem aqui. E há um outro aspecto importante no despacho do Moraes. E eu quero saber se o Ministério Público Eleitoral vai se coçar. Vai lá.
2: Reinaldo, em seu despacho, Alexandre de Moraes destaca uma evidência que interessa à Justiça Eleitoral em tempos em que o comando do TSE, cujo presidente é Cássio Nunes Marques, resolve censurar a pesquisa. Escreve Moraes, abre aspas, ressalto ainda que a conduta de Flávio Bolsonaro como instrumento de promoção política de sua pré-candidatura a presidente, com a divulgação de vídeo em rede social e utilização de expressões com carga semântica equivalente a pedido explícito de voto, pode configurar propaganda eleitoral antecipada em período vedado pela legislação, devendo ser apurada pelo Ministério Público Eleitoral. Fecha aspas.
0: Pode não, é. Foi para isso. Campanha está em crise. Está precisando, né? A carta, eles acham que a carta reforça o Flávio. Eu acho que evidencia um candidato que não é dono das próprias pernas. Eu ia falar não é dono das próprias calças, mas aí já seria uma outra questão, né, Valmir?
3: Sim.
0: É. Aí não sei. Mas dono das próprias pernas, não. É muito vexatório isso. É muito vexatório. Sim, você, um líder político, fazer o seu sucessor tá ligado a ele, tá, ok, mas depois passa a ter uma certa autonomia. Agora aqui não. E outra, já teve uma carta, por que precisa de outra? Alguém ainda não entendeu? É que nós vamos ver que essa carta nem foi para o eleitorado, né? Essa carta o Bolsonaro mandou para a cuidadora dele. Que se eu sou a cuidadora também, eu falo, ah, é? Ah, é? Carlos, chega de banana frita. Não tem mais. Quer banana frita? Vai fritar banana. Quer bananinha frita? Não frito mais. É, não tem mais bananinha em rodela. Agora, banana é só in natura. Vai lá se virar. Hã? Lindbergh, Bolsonaro na cadeia e multa para Flávio. O papel do Lindbergh e do PT é fazer isso. Agora, ô Lindbergh, deixa o homem solto, deixa o homem lá na domiciliar, rapaz. Né? Agora, que tem o erro, tem erro. Que tem o desrespeito à determinação legal, tem. É evidente, né? Aí que o Alexandre tenha dito, bom, tá suspenso por 3 meses e aí já estão falando, meu Deus, olha que ilegalidade. Ah, tá bom, apontem onde está a ilegalidade. Apontem onde está que desrespeitar as condições de uma prisão domiciliar não pode ensejar a volta da pessoa para onde estava a cadeia. Ora, apontasse lá atrás, ó, inconstitucional impedir o candidato de ficar nas redes. Não, não é. Ele está em domiciliar. E isso tem de ser respeitado. Né? Flávio vai fazer uma live às 19 horas. Atenção, bolsonaristas. Espalhados, vão lá para ver a live do Flávio, tá? Quem quer noticiário fica aqui. Se é que vocês me entendem. Lindbergh, Bolsonaro na cadeia e multa para Flávio. Vai.
1: O deputado federal Lindbergh Farias enviou uma petição ao ministro Alexandre de Moraes em que solicita a extinção da prisão domiciliar do ex-presidente Jair Bolsonaro, a transferência ao regime fechado e uma multa a Flávio Bolsonaro. A ação do parlamentar diz que o ex-presidente descumpriu medidas cautelares, principalmente a que diz respeito ao uso de redes sociais, mesmo que por meio de terceiros. A petição de Lindbergh afirma que, ao ter a carta compartilhada por Flávio nas redes sociais, Bolsonaro violou a medida imposta pelo STF. O deputado pede que o senador pague uma multa de R$100 mil por ato atentatório à dignidade da justiça. No texto dessa petição, Lindbergh diz o seguinte: a vedação à utilização de redes sociais por interposta pessoa, ademais, já havia sido delimitada por Vossa Excelência, em referência a Alexandre de Moraes, em termos que não comportam qualquer dúvida interpretativa. A medida sob pena de imediata revogação e decretação da prisão. A redação de carta destinada à leitura pública em transmissão ao vivo nas redes sociais de terceiro é exatamente a hipótese que as decisões desse juízo buscaram coibir com advertência expressa das consequências do descumprimento.
0: Bom, evidente. E a Michele? Michele, que não é a madrasta má, até acho ela bem razoável, assim. Não parece madrasta má, não. Ela tá mais pra Pórcia, sabe?
1: Sim.
0: Aquela que afronta os homens, né, no Mercador de Veneza. Ela sacou que os enteados querem o pai preso. Né? Coitada, seria uma libertação pra ela também, talvez, mas não. Ela tem sido digna. Vai, diga aí, vai.
2: Reinaldo, a carta de Bolsonaro em defesa da candidatura de Flávio viola, na prática, a determinação do ministro Alexandre de Moraes, segundo a qual o ex-presidente não pode usar as redes sociais, conforme a gente vem explicando. No entorno de Michele, a avaliação é de que os filhos do Bolsonaro são dispostos a provocar a volta do pai para a prisão e se beneficiar com isso na campanha. Uma pessoa próxima a Michele disse à Folha que ela está preocupada com a possibilidade de a publicação do documento nas redes ser considerada uma violação da proibição de uso das redes sociais. Né? No início deste mês, ao prorrogar a prisão domiciliar de Jair Bolsonaro, o ministro Alexandre de Moraes pontuou que todas as medidas cautelares e condições fixadas para o início da domiciliar em março seguiriam válidas e que o descumprimento das regras levaria ao retorno imediato ao regime fechado. Será mesmo, Reinaldo?
0: Bom, pode, mas eu estou aqui. Eu já falei com o Xandão hoje, o Carlos. Já falei, Xandão, não devolve pra cadeia, não, que é o que eles estão querendo. Mas o Xandão, você sabe, né? Ele tá ali. Eu falei, não sei não. O que, que é? Bolsonarizou você? Eu falei, que isso, Xandão? Bom, do jeito que as coisas andam, eu preciso explicar que eu tô mentindo, tá, gente? Isso aqui é uma brincadeira. Antes que alguém faça corte, Reinaldo combinou. Porque se eu tivesse combinado nesse caso, então eu teria combinado para manter o Bolsonaro solto, né? Hein, vai bem. Eu agora, o jeito que eu tenho de combater o bolsonarismo é defender Bolsonaro fora da cadeia. Que mundo estranho, hein, vai bem, hein, Carlos? Sim. Que mundo estranho. O mundo vai ficando cada vez mais estranho. E claro, Rogério Marinho, que vive apanhando dos bolsonaristas. Você sabe que eu tenho um pouco de pena dessas pessoas às vezes? Não muita também, viu, Valdir? Só um pouquinho. Que os caras tomam porrada. Aí é o menor pretexto para ver se eles conseguem se juntar, para ver se eles conseguem algum carinho do bolsonarismo, é sair extremando as coisas e tal. Então, Rogério Marinho, agora tem também o é Tracy Reinaldo?
1: É.
0: Poxa, Tracy Reinaldo. O Tracy Reinaldo, que é o advogado eleitoral do Flávio, e mais Rogério Marinho reagiram, porque acha assim, que absurdo, vai.
1: Sim, o coordenador da pré-campanha presidencial de Flávio Bolsonaro, o senador Rogério Marinho, e o advogado do filho 01 de Jair Bolsonaro, Tracy Reinaldo, reagiram à decisão de Alexandre de Moraes contra o pai do cliente dele, no caso do advogado. Em nota, Marinho afirmou o seguinte: parte do STF abandona a necessária posição de árbitro institucional e passa a atuar aos olhos de milhões de brasileiros como adversário político de Jair Bolsonaro, de Flávio Bolsonaro e de todo o campo de oposição. O contraste é evidente. Preso em 2018, Lula recebeu centenas de visitas e manteve interlocução política com seus aliados, inclusive Fernando Haddad. Durante a campanha eleitoral, manifestou-se publicamente por cartas, chegando a pedir votos para o candidato que o substituiu.
0: Eu mesmo exibi hoje essas cartas. Ô, Rogério Marinho, não me faça fazê-lo passar vergonha. Rogério Marinho, vamos agravar as condições do Lula? Ele está em regime fechado, exercendo em regime fechado. Vamos agravar, Vaibene? Vamos, Carlos? Vai fazer o quê? Só se for... Vai o quê? Torturar? Por um acaso, o Lula estava em regime fechado sob condições? Pare de falar. Seu avô se revira no túmulo cada vez que o senhor faz isso. O senhor fez um implante de cabelo, eu tô achando que deu uma perturbada. Tinha nada contra, hein? Só tô falando. O Lula estava em regime fechado, assim, ó, está em regime fechado e as condições... Olha, Bené, as condições para o regime extremo, que é o fechado, são as seguintes. Quais? Ô, Rogério Marinho, você sabe que isso é besteira, neném. Que isso? Agora, o Trace. Ô, Trace. Trace Reinaldê. Com esse nome, olha, é Reinaldo D-E-T que se escreve, né? Foi, uhum. Uma letra mais, uma trocada, fosse um Tracy Reinaldo, você não diria isso, o Tracy Reinaldo. Diz o Tracy Reinaldo, a decisão é ilegal e inconstitucional. Vale lembrar que o Flávio Bolsonaro é também advogado do seu pai. A proibição de contato viola, portanto, o direito que o advogado tem de se comunicar com seu representado. Tracy Reinaldo, posso refrescar sua memória, Reinaldo? Com a devida vênia, claro. Você se lembra que os presos do PCC e do Comando Vermelho, que o seu cliente chama terroristas, eles só se comunicam com seus advogados com conversas monitoradas? Hein? Lembra disso? Você vai chamar isso de violação de prerrogativa também? Ou, em situação excepcional, o monitoramento, até o monitoramento é possível, porque não pode aquele advogado que vai lá, Reinaldo, ser pombo-correio do crime. O Flávio é advogado do pai dele, mas não para ir buscar carta defendendo a sua candidatura, violando as condições da prisão domiciliar. Não me faça ter de lhe dar essa lição básica, elementar, das prerrogativas de um advogado. Porque aí eu fico um pouco envergonhado. Entende? É constrangedor. Não o conheço. Deve ser competentíssimo, inclusive fui até procurar, inclusive uma sócia dele, de Joinville, né, parece. Sim, parece ser uma coisa, advogados bastante vistosos. Não conheço. Agora, essa afirmação, você sabe, é uma supina bobagem, com a devida vênia, hein? Com a devidíssima vênia. O Flávio é advogado do Bolsonaro para ir lá buscar instruções eleitorais que desrespeitam as condições da domiciliar, senhor? Aí fica ruim, porque eu gosto de ter, no campo do direito também, eu gosto de ter argumentações mais consistentes para desmontar. E quem está acompanhando agora pela TV, tem lá uma tarja que é assim. A segunda carta de Bolsonaro, Flávio e metade da minhoca. Do que você está falando, tio? Explico. Vai.
2: Reinaldo, a gente está falando bastante da carta aqui, vale lembrar alguns detalhes. Flávio revelou seu conteúdo no sábado, depois de visitar o pai. Só para lembrar, numa alusão às dissensões entre Flávio e Michele, o ex-presidente diz ser necessário deixar de lado as, aspas, possíveis divergências e que o filho é a melhor opção para tirar o PT do poder. Bolsonaro referiu-se a Flávio nos seguintes termos, abre aspas, meu pré-candidato e meu porta-voz no qual confio para resgatar o Brasil e nos conduzir para a paz e a prosperidade. Reinaldo, foi uma carta em defesa de Flávio ou um recado a Michele Bolsonaro?
0: Foi um recado a Michele Bolsonaro, né? Meu porta-voz. Não, o Carlos, o Voi Bene, tem também os bolsos sexuais, que são os héteros, presumidos, ao menos, que sentem algum je ne sais quoi pelo Bolsonaro, que agora falaram assim, galego dela, não, nosso galego, nós vamos ver isso ainda hoje. Caramba. Eu confesso que eu fiquei até um pouco constrangido, um pouco chocado, assim. Ah, pela coisa atração? Não, aqui tá. Este modus in rebus, né, Voi Bene?
3: Sim.
0: E aí, tem a carta, né? Carta que o próprio Flávio leu, a carta do pai, exibiu a carta do pai, desrespeitando a decisão. Mas vamos lá, vamos deixar ele falar. Vai lá, fala aí, vai, fala. Fala, Flávio, fala a carta do papai, vai.
4: Brasília, 11 de julho de 2026. Carta aos brasileiros. Saudoso do contato com o povo, ao qual devo lealdade, escrevo num momento de decisão para o futuro de todos nós. O momento é de arregaçar as mangas, deixarmos de lado as possíveis diferenças e cada um se empenhar pelo nosso pré-candidato à presidência, Flávio Bolsonaro. A melhor opção para livrarmos o Brasil da corrupção, da violência e do empobrecimento. Meu pré-candidato, creio o seu também, meu porta-voz, no qual confio para resgatar o Brasil e nos conduzir para a paz e a prosperidade. Um afetuoso abraço a todos, na certeza de que juntos tudo faremos pela nossa pátria. Deus, pátria, família e liberdade. Assina Jair Bolsonaro.
0: Meu porta-voz, evidentemente, está se dirigindo, está contestando a Michele, como se a Michele estivesse preocupadinha com isso, hein? Nós já vamos ver. Olha aqui, eu, numa linha da ironia, mas com bastante coisa verdadeira e profunda da literatura, não tem a carta ao filho, é muito raro. Carta ao pai tem uma famosa. Não sei se vocês leram a carta ao pai do Kafka, que é um dos textos mais devastadores. Um dos textos mais devastadores que alguém pode ler. O Kafka escreveu essa carta ao pai dele em 1919. Morreu em 1924. O pai morreu em 1931 sem ler a carta. E a carta só foi publicada em 1952. Não tem nada mais devastador do que aquilo. O pai era uma figura gigantesca, moral e fisicamente, que esmagava o filho de uma maneira miserável. Miserável. E o filho se intrometendo em tudo, achando o filho fraco, fraco inclusive fisicamente, se incomodou com a namorada dele, se incomodava, odiava a literatura que ele faz. Olha bem, mas era um negócio. E o Kafka escreve, tem uma passagem, eu até separei, que é bíblico. Sim, ele entra na questão do judaísmo, eram judeus, o modo como o pai exercia o judaísmo, como isso o oprimia também. Né? E tem um trecho que é assim, ó. Presta atenção nisso aqui. Já estava esmagado, ele, moleque Kafka falando, menino Kafka, já estava esmagado pela simples materialidade de seu corpo. Lembro-me, por exemplo, que muitas vezes nos despíamos juntos numa cabine. Eu magro, fraco, franzino, você forte, grande, largo. Já na cabine me sentia miserável e, na realidade, não só diante de você, mas do mundo inteiro, pois para mim você era a medida de todas as coisas. Mas quando saímos da cabine diante das pessoas, eu na sua mão, um pequeno esqueleto inseguro, descalço sobre as pranchas de madeira, com medo da água, incapaz de imitar seus movimentos para nadar, que com boa intenção, mas de fato, para minha profunda vergonha, você não parava de me mostrar. Então, nesses momentos, eu ficava muito desesperado e todas as minhas más experiências em todas as áreas confluíam em grande estilo. Que sorte que o pai não leu isso, né? E há uma outra passagem genial. Os livros do Kafka chegavam, ele já era um escritor, ficou um escritor importante, ainda pai vivo, ele jovem. O livro dele chegava, o pai estava mexendo com baralho, vale bem, dava a mínima para ele. Para o livro, para nada. Odiava as coisas que o filho escrevia. E aí o Kafka escreve assim: aqui, de fato, eu me havia distanciado com certa autonomia. Quer dizer, quando o pai odiou o que ele escrevia, ele falava: puxa, tem uma área minha que está livre dele. Embora lembrasse um pouco a minhoca que, esmagada por um pé na parte de trás, se liberta com a parte dianteira e se arrasta para o lado. Com a devida vênia, Flávio Bolsonaro, um homem de 45 anos que precisa de duas cartas do pai para referendar sua candidatura, que não é dono de organizar a própria candidatura, me parece que lembra uma minhoca esmagada pela metade. De um pai tirano, mas de filhos que gostam de ser tiranizados. É impressionante que as coisas sejam desse jeito, né? Aí, olha, entre o pai do Kafka, né, e o do Sartre, que morreu quando o Sartre tinha 15 meses, eu lembrei isso na autobiografia do Sartre também, né? Que o Sartre escreve o seguinte: não tive pai, havia uma tábua da lei, blá, blá, blá, e não precisei lutar contra fantasmas nem me submeter a preconceitos. A morte de Jean Baptiste, que é o pai dele, foi o maior acontecimento da minha vida, devolveu-me a minha mãe e deu-me o direito de inventar a mim mesmo. Dizendo que não teve superego ou complexo. É meio falso, porque o avô dele exerceu essas funções. Mas, de qualquer modo, entre o pai do Kafka, quem teve sorte, e o pai do Sartre, foi o Sartre que teve sorte. Agora, esses filhos não têm autonomia nenhuma em relação ao pai. Todos eles vão fazer política, todos eles ficam pendurados no sobrenome, todos eles ficam pendurados em dinheiro público. Que diabo é isso? E precisa de uma segunda carta? E aí, quem é agora? Carlos ou Voy?
3: Sou eu.
0: Ô, Voy. Você jamais tente um dia me elogiar como Valdemar elogia.
3: Ele é bom de elogio, né?
0: O Valdemar, olha... Gente, nada é melhor do que um elogio do Valdemar para te deixar no chão. Vai.
1: O presidente do PL, Valdemar Costa Neto, avaliou ainda durante o fim de semana que a carta escrita por Jair Bolsonaro é importante para a campanha de Flávio Bolsonaro porque os votos pertencem ao ex-presidente. Em declaração ontem à Folha, Valdemar disse: é bom para mostrar isso para os eleitores, porque os eleitores são do Bolsonaro, do Jair, né, do pai. Após deixar claro que os votos são de Bolsonaro, do pai, Jair, e não de Flávio, o presidente do PL afirmou que o documento não indica a fragilidade da campanha do senador, não. Disse assim: o Bolsonaro é que tem os votos. Veja bem o que ele fez, por exemplo, para o nosso partido. Nós estamos com 98 deputados hoje federais. É o Bolsonaro que tem muito voto. Agora, tem que ser gente boa para pegar esses votos.
0: Isso. O Carlos, os votos não são da parte viva da minhoca, tá? Não. Parte viva da minhoca não tem voto nenhum. Não, e é verdade. Mas é verdade. Eu não vou contestar isso. O problema é que o Flávio não está conseguindo convencer ninguém, né? Por enquanto. Não, convencer ninguém. Está bem nas pesquisas. Hoje até saiu uma pesquisa da Nexo, está empatado com o Lula, ainda que atrás, né, na margem de erro. E tem também o modo Nicolas de elogiar. Eita, isso aqui é cobrinha criada, rapaz. Isso é cobrinha criada. Hein? Eu entendo, veja só. Entender não quer dizer justificar, tá? Entender, compreender, significa ter clareza sobre a natureza do fenômeno. Justificar é outra coisa. Quando a extrema-direita pega no pé do Nicolas, eles percebem a palpitação da traição. Hein, vale bem?
3: Sim.
0: Aquela palpitação da traição que o Nelson Rodrigues percebia em algumas personagens. Eles percebem. Eles percebem que o Nicolas poderia, se a viúva fosse, enterrar o marido de manhã e chupar um chicabão à tarde no portão. É?
3: É.
0: É, que é a imagem do Nelson.
3: Nelson.
0: É? É, a viúva. A viúva pressurosa ali, Carlos. Nossa, a viúva tá chateadíssima. Enterra o marido e vai chupar um chicabão no portão. E o Nicolas tá sempre prestes a pegar o chicabão. Metaforicamente falando. Que, vamos lá. O Nicolas resolveu dar aquele apoio camarada pro Flávio. Ô, Flávio, tamo junto aí, vai. Vai, vai lá.
2: Reinaldo, aliados de Flávio Bolsonaro usaram as redes sociais para pregar a união em torno da chapa do senador na disputa pela presidência. Pelo X, o deputado federal Nicolas Ferreira, a seu modo, né, tentou elogiar o senador e destacou ser a segunda vez que o ex-presidente pede publicamente união e maturidade. Vamos ao que disse Nicolas Ferreira. Desde que o presidente Jair Bolsonaro tomou sua decisão, estamos juntos no projeto Flávio Presidente e trabalhando por isso. Aliás, essa já é a segunda vez que o presidente pede publicamente união, maturidade e que diferenças pessoais sejam deixadas de lado em nome de algo maior. Infelizmente, alguns parecem não conseguir obedecer nem mesmo o líder que dizem seguir. Na nossa parte, não haverá espaço para vaidade, disputa interna ou ressentimentos. O foco é um só, o projeto que Jair Bolsonaro escolheu apoiar, que nós também apoiamos, fecha aspas. Também pelo X, o líder da oposição no Senado e coordenador da campanha de Flávio, Rogério Marinho, que a gente já citou aqui, compartilhou a carta e escreveu: Juntos pelo Brasil, Flávio Bolsonaro, presidente.
0: É, quando eu falei para o Carlos, conversei com o Carlos, que ele ia assumir aqui, ia ficar aí na bancada, eu falei para o Carlos fica tranquilo, disse, Carlos, fica tranquilo, não, ó, entre nós, não... Fica tranquilo, não vai ter ressentimento, não vai ter vaidade. Ele falou, nossa, agora eu tô relaxado. Cara, quando você diz assim, não há espaço para ressentimento, para vaidade, eu estou afirmando que há o quê? Ressentimento. E que a vaidade foi ferida. Eu adoro toda a linha dos linguistas, a minha área de estudo original é linguística. Todo enunciado traz em si o seu contrário. Né? A coisa de contexto. Se eu falar para vocês, eu tô com uma jaqueta preta. Ok, tô com uma jaqueta preta. Mas, a depender da coisa, eu digo, isso é preto. Eu tô partindo do princípio que pode não ser. Todo enunciado traz um pouco o seu contrário. A depender do contexto, você, na verdade, está demonstrando ali um potencial de dissensão que é gigantesco. E que o Nicolas não esconde também. Parece que tem gente que não entende. Quem é que não entende? Quem não entende? Ele andou tretando, inclusive, com o Eduardo. Até outro dia. Hã? E depois nós vamos ver um negócio com a Damares que aconteceu pavoroso. Olha, a Damares, como dizia Magda, chupou o pau da barraca. Ela não dourou a pílula. Hã? Não dourou a pílula, não. A coisa não está muito bem. A coisa não está muito bem. Hã? E o Caiado disse o óbvio. É só que o Caiado descobriu isso meio tarde, né? Carta demonstra fragilidade. Vamos lá. Vai.
1: O pré-candidato à presidência pelo PSD, Ronaldo Caiado, divergiu de Valdemar, avaliou que a divulgação da carta de Bolsonaro mostra, sim, fragilidade da candidatura de Flávio. Em evento em São Paulo no sábado, o ex-governador de Goiás afirmou que o eleitor não quer um presidente que precise de aval constante de outra liderança. Disse ele, estamos em uma campanha eleitoral, quem tem que responder somos nós, os candidatos. Na sequência, pelas redes sociais, Caiado escreveu o seguinte: pense numa crise envolvendo Venezuela, Bolívia ou Argentina. Nesse momento, ninguém pode ter dúvida sobre quem manda. Muito menos imaginar que o presidente precisa primeiro ouvir alguém antes de agir. Esse contraste entre autonomia e dependência pode virar um eixo central do debate, porque numa eleição presidencial, liderança não se herda.
0: Quanto a isso, eu não tenho nada... Bom, é isso, né? É isso. Não tem. E precisa apelar o pai para mostrar que, de algum modo, é capaz. Porque o pai também não deixou muito espaço para autonomia ali. Qual a diferença de que os filhos não quiseram ser autônomos? Eles quiseram ser dependentes. Hã? E agora, olha, Benny, nós conhecemos pessoas que são meio neissexuais, né?
1: Sim.
0: Conhecemos, não conhecemos? Uhum. Bem próximas até.
1: Sim.
0: Às vezes até estão no estúdio, estão esses santistas estranhos, né? Essa coisa, a pegada. Mostra a cara do Carlos ali, que é santista. Só para ele fazer cara, vai. Cadê? Cadê o Carlos?
5: Cá estou.
0: Agora, tem os bolsos sexuais também. Olha só, que coisa pavorosa. Que tem. Tá muito, tô com um delay muito grande aqui. Falei, mostra o Carlos, não viu o Carlos? Mostraram o Carlos?
1: Mostrou.
0: Mostrou? É?
1: Uhum. Então, tá. Deu até tchauzinho pra câmera.
0: Ah, deu até... Nem sexual. Ó, vamos... Ah, vai.
2: Reinaldo, as redes sociais trouxeram à luz os héteros ditos conservadores que teriam uma pontinha de atração sexual quase libidinosa por Neymar. Ficaram conhecidos...
0: Que coisa, né?
2: Pois é.
0: Nossa, coisa estranha, mas Deus me livre.
2: Eles ficaram conhecidos como neissexuais. Num evento do PL no Ceará, parece que o deputado André Fernandes anuncia a existência também dos supostamente héteros bolsossexuais. Por que isso? Eles decidiram dizer que o galego de Michele, como ela chama o marido, não é dela. Não, mas é nosso, segundo eles. Quer dizer, deles, né? Isso tudo aconteceu na sexta, durante um ato no estado no qual foi selada a candidatura do pai do deputado Alcides Fernandes ao Senado. Vamos acompanhar aí o discurso do André Fernandes.
6: E que saudade eu tenho do nosso presidente. Eu fico olhando ali o rosto dele. Nosso eterno presidente. Nosso galego. Não é de ninguém individual não, tá? É nosso galego. E se o nosso líder... Jair Messias Bolsonaro escolheu o futuro presidente Flávio Bolsonaro. O nosso papel é abraçá-lo, colocá-lo na presidência da República e varrer o PT de vez desse país.
0: Love is in the air. Eu acho curioso porque a misoginia é tal ali no bolsonarismo, né? É mesmo, estou me lembrando aqui com o André Fernandes. Não vou poder falar isso aqui. A misoginia é tal que a Michele perdeu o direito ao sobrenome, que eles chamam de Michele Firmo. Né? Aliás, ela é Michele Firmo Reinaldo. E vale o Beni resolver expropriar também o galego dela. O galego é nosso. Uhum. O ódio à mulher ali é um troço patológico. E daqui a pouco nós vamos ver um negócio devastador da Damaris Alves. Né? E o Valdemar? Ele resolveu inocular um pouquinho de culpa na Michele para ver se a coisa rola, para ver se a Michele volta para a turma, concorre, porque Vamos direto pro Negrito aí, meninos. Ele falou com a Michelle e tal, falou com o Globo. O que, que ele disse? Aspas, vai, primeiras aspas aí.
1: Se nós perdermos a eleição, Bolsonaro fica mais 10 anos preso. Nós não podemos dividir o nosso pessoal. Eu acredito que a Michelle vai se entender ainda, porque ela é inteligente, competente, criou uma baita base no Brasil com as mulheres, e eu acho que ela tem tudo para acertar isso, passar por esse momento difícil, e a gente acerta, se Deus quiser. Se Deus quiser.
0: E também espera a conciliação. Vai lá, outras aspas.
1: Estamos tentando ver esse caso da Michelle porque ela é muito importante para nós. Nós queremos ela de candidata ao Senado e nós queremos ela na campanha de Flávio. Nós temos que acertar isso. Não podemos brigar entre nós. A eleição vai ser difícil, todo mundo sabe disso. Então nós temos que conquistá-la de volta porque ela é importantíssima.
0: Então, Michelle, olha, a chance do Bolsonaro sair da cadeia. Mas a chance do Bolsonaro sair da cadeia é a promessa da crise, né? Caso o Flávio seja eleito, tentar a inconstitucional anistia ou inconstitucional indulto e tal. E aí vai para as costas da Michelle. A Michelle é hostilizada, chutada, roubam até o galego dela. Michelle, pensa no lado bom, vai com o chulé junto. Eu não sei, foi ele que testemunhou, né? Eu não tenho, não posso falar. Se um dia minha mulher me perdesse, não perderia chulé. Então, eu acho difícil a Michelle entrar nessa. Até porque ela tá como na música do Peninha, né? Eu tenho os meus segredos e planos. Mas aí ela conta, né? Só conto pra você, mas ninguém. Só conto pra você, o eleitorado. Vai.
2: Reinaldo, Michelle Bolsonaro tem adaptado sua atuação política após deixar o comando do PL Mulher. A ex-primeira-dama passou a reorganizar a atuação em torno de uma rede de candidatas, campanhas estaduais também, lideranças religiosas e do movimento chamado Imparáveis. Falamos aqui na semana passada de um novo perfil no Instagram chamado Imparáveis MB, em referência às iniciais de Michelle. A conta tem pouco mais de 6 milhões de seguidores e afirmam não ter sido criada pela ex-primeira-dama. 6 mil seguidores, só corrigindo. Tampouco será administrada pela Michelle Bolsonaro. Segundo o perfil, a criação partiu de ex-integrantes da área de comunicação do PL Mulher, aliados à Michelle. Apesar de negar a participação da ex-primeira-dama, a conta também representa a estratégia da mulher de Bolsonaro de preservar a influência construída entre mulheres conservadoras, e evangélicos, mesmo sem ocupar um cargo formal na legenda. Segundo aliados de Michelle, a avaliação é que o principal patrimônio político dela nunca esteve no cargo que ocupava, mas nas relações com parlamentares, prefeitas, vereadoras, dirigentes estaduais e lideranças religiosas espalhadas pelo país.

0: Essa é a principal pergunta, né? E se eu me interessar por alguém? Ó, a Damares foi atacada de maneira miserável. Miserável. E olha que Damares, de progressista, não tem nem o braço esquerdo. Ela é aquela do meninos veste azul, mulheres vestem rosa. Bom, a gente conhece a pregação. Mas aí, destoou um tantinho daquilo que eles imaginavam. Ela passou a ser vítima de uma campanha miserável. A filha dela, tem uma filha que ela adotou de origem indígena, ameaças a menina. E ela fez um testemunho no Congresso, hoje, muito impressionante. Muito impressionante. Vamos colocar direto o vídeo aí. Eu nem vou interromper, porque fala por si. Fala por si. Vai.
1: E são ataques à honra, à moral, à imagem. E ataques vindo de pessoas que eu considerava aliadas. Neste final de semana, eu fui de novo vítima de ataques, porque supostamente eu abandonei o meu candidato à presidência da República. Parem de acreditar em tudo que está sendo dito. E parem de atacar os seus próprios soldados. Infelizmente, eu tenho observado que a direita é um exército que machuca seus próprios soldados, deixa para trás seus próprios soldados. Não é assim que a gente vai construir uma democracia. E eu estou apanhando porque eu supostamente abandonei o candidato da direita. Bem, a direita tem mais de um pré-candidato agora. A direita não tem só um pré-candidato, tem mais de um. Mas o candidato indicado, pré-candidato indicado pelo ex-presidente Bolsonaro é o Flávio. E eu sou uma bolsonarista. E o Flávio Bolsonaro ainda é o meu pré-candidato. Agora, eu queria dizer para esse exército da direita, parem de atacar os seus soldados. Não é dessa forma que vocês vão mostrar para o Brasil que é muito bom ser conservador. Não. Tem muita gente rejeitando a nossa proposta porque estão dizendo, é isso que é ser conservador? Atacar seu próprio soldado? Atacar seu próprio exército? Os aloprados de internet, eu não devo satisfação para

0: Né? Agora, é isso. Aí eu peço à senadora que imagine, sendo baleada, a senhora sabe o que a senhora ouviu, inclusive ameaças de que sua filha seria empalada. Imagine o que eles fazem com adversários. Senadora. É isso aí.
1: É da coisa.
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2: Vamos de volta. Ah, também isso. Olha a quantidade de besteira que se fala sobre esse assunto, mas é um negócio fabuloso. Vai, vamos lá.
3: Reinaldo, aliados do ministro do STF, Cássio Nunes Marques, apostam que ele não tomará qualquer decisão sobre o pedido de revisão criminal apresentado pela defesa de Jair Bolsonaro antes das eleições deste ano. A informação é do Metrópolis. Os advogados do ex-presidente tentam reverter a condenação imposta a ele no inquérito do golpe, em que Bolsonaro foi sentenciado a 27 anos e 3 meses de prisão. De acordo com o portal, a expectativa é que Nunes Marques manterá o processo sem movimentação durante o período eleitoral, evitando que uma eventual decisão provoque repercussões políticas em meio ao pleito. Vale lembrar, né, o magistrado também preside o Tribunal Superior Eleitoral, TSE. Segundo Metrópolis, a aposta dos aliados de Nunes Marques é de que, como relator do pedido, ele só dará decisão favorável ao ex-presidente se Flávio Bolsonaro for eleito ao Palácio do Planalto. Um possível caminho, nesse caso, seria a diminuição da pena de Jair Bolsonaro.
2: Olha, vamos lá. Primeiro eu vou explicar, né? A primeira turma condenou o Bolsonaro. Então, a hora de escolher o relator da revisão, tem de ser escolhido na segunda turma. Como a segunda turma está sem o ministro, né? E como o Fux migrou da primeira para a segunda e julgou o Bolsonaro, não poderia ser, ele caiu com o Nunes Marques. O Nunes Marques é aquele que, quando processos, em alguns casos em que pessoas ligadas aos atos golpistas acabaram indo para o Pleno, ele não reconheceu o golpe de Estado, o Fux não reconhece, né? Porque a gente viu que absolveu o Bolsonaro e depois toda a renca que ele próprio havia condenado. O André Mendonça, idem. E eu não sei se o Mendonça vai aceitar a revisão. Eu sei que é o seguinte, revisão judicial não prevê revisão de prova. Como sabe todo advogado que está me ouvindo, né, Reinaldo? Não tem. Né? Não tem revisão de prova, rever o processo, não tem nada. Precisa ver se há algum erro crasso, que foi cometido e não há. Né? Ou se num outro processo apareceu uma prova fortuita que conteste a condenação. Também não há. Os termos da revisão que já foram apresentados simplesmente reincidem nas mesmas questões que o próprio Supremo já avaliou. A competência da turma para julgar, a competência do Supremo, tudo igual. Tudo igual. Não há razão para haver revisão. E ainda que o Nunes Marques decida endossar, decida defender a revisão, e a Procuradoria-Geral da República já se manifestou contra, não passa pelo Supremo. Porque aí, ou vai bene, ou Carlos, ou revisão.

0: revisor é escolhido na segunda turma, mas por determinação do regimento interno do Supremo, a revisão é julgada pelo Pleno do Supremo. A revisão é o Pleno. Condenação, absolvição de processo original é turma. Quando é o processo de revisão, é o Pleno. Agora, aposto que eles estão fazendo, o Flávio ganha, depois vai ter quatro indicações, porque vai permanecer a do Messias, né? Embora do Gilmar seja só no dezembro de 2030, e aí nós vamos dominar o Supremo, vamos dominar o mundo, porque na cabeça deles vão nomear quatro, vão empichar dois e já tem dois, vão fazer oito, e aí, olha o Bene, vão tomar tudo, vão tomar até a caverna do Unhudo e dos Córregos, e aí é que eu quero ver. Porque pilantra, quando chega ali, o Unhudo arranca a cabeça. Viu? E protege os bons. Né? Na caverna do Unhudo, não. É isso aí.
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4: Noite fria, 12 graus agora em média na cidade, a temperatura ainda cai até a madrugada. E o trânsito congestionado na Tietê, sentido Ayrton Senna, agora da Ponte Júlio de Mesquita Neto, até o Parque São Jorge, onde tem ocorrência na pista expressa. Todas as pistas comprometidas. Defira a ligação leste-oeste radial. 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
0: Estamos de volta. Meninos, é o seguinte: o Flávio estava tentando o apoio do PP e do União Brasil, não conseguiu. Até agora, não. Né? União Brasil, nada. PP, nada. Tá muito bem e tal. E aí veio o papo do Republicanos, e o Republicanos também refugou, e ainda eles estão muito espertos. Olha, tem hora que eles são de uma inteligência rara, resolveram botar no mercado das informações que o Marcos Pereira, presidente do Republicanos, teria querido falar assim: vocês me indicam para o Supremo se vocês ganharem? Aí eu apoio vocês. Bom, aí o Marcos Pereira falou: de jeito nenhum, não tem apoio, me leiam a segunda... Me leiam as duas aspas aí, vamos lá.
6: Que disse? Sim, na nota divulgada pelo Republicanos primeiro, diz o seguinte: o Republicanos nega que tenha fechado apoio a Flávio Bolsonaro para a presidência. Nega também que tenha negociado a indicação do presidente Marcos Pereira ao STF como condição para o apoio. E na sequência, o Rogério Marinho, coordenador da pré-campanha de Flávio, também negou. Disse: a pré-campanha desmente de forma categórica a informação de que um eventual apoio do Republicanos esteja condicionado à indicação de seu presidente Marcos Pereira para uma vaga no STF. Essa hipótese é absolutamente falsa e jamais foi objeto de qualquer conversa ou negociação.
0: Vejo como as coisas estão se desenhando. Então, aquilo que parecia líquido e certo já não está mais, nem Republicanos, nem União Brasil no momento, e o Flávio não está especialmente forte. E pelas sondagens iniciais, o presidente Marcos Pereira detectou preliminarmente um sentimento de frustração e uma indicação de preferência pela neutralidade. Neutralidade, você sabe, né? Ficar sempre pronto para conversar com quem venceu. E o Kassab, que afinal de contas é o presidente do PSD, tem a candidatura do Caiado, né? Aí perguntando se... indagado sobre o impacto dos episódios com a crise de Michele, o Kassab disse: Como são pessoas que estão na campanha de Flávio, são atores importantes, que estão com problemas de relacionamento. A Michelle é esposa do pai do candidato, é possível falar que o candidato não está com problema? Lógico que está. Mas não vejo o Flávio deixando a disputa. Bom, isso nem eu. Vai botar quem? Né? Agora, isto sim que o Kassab está falando, e aí a gente vai ter segundo turno, onde o Caiado não estará. O que foi que o Kassab falou sobre a atuação de Flávio Bolsonaro no caso das tarifas? Leiam para mim.
7: É, pode ir, Ale.
6: Prejudicou a imagem da família Bolsonaro, ele disse. Desde o primeiro momento, o Eduardo deu um passo errado com o apoio da família a favor do tarifaço. Ele influenciou para que houvesse tarifaço. E agora o Flávio está correndo atrás do prejuízo, está procurando se recuperar, mas não consegue. Ele foi pedir um adiamento, o Flávio. Como adiamento? Então ele está de acordo? Tem que manifestar sua discórdia, sua repulsa. Para todos nós é inadmissível essas medidas.
0: Então veja que começa a ficar difícil. A depender de como vai ser. Tudo bem, ainda tem um empate técnico em algumas pesquisas, em outras não. Agora, não adianta, esse embate vai estar. Depois de amanhã sai uma decisão. Nos Estados Unidos, vamos ver. Vai ser, ah, não vai ter tarifa? O Flávio vai falar, ah, fui eu. Todo mundo sabe que é mentira. Vai ter tarifa? O Flávio defendeu as tarifas lá. O Kassab está dizendo. Ele não foi lá falar contra a tarifa. Isso na campanha eleitoral vai ter peso. Né? No segundo turno? E aí vocês sabem que o Trump retomou lá e tá atacando o MUS, disse que vai tomar o MUS à força, que navio que passar por lá ele vai cobrar pedágio, vai cobrar tarifa. E eu usei uma metáfora forte. O Reinaldo vive chamando o Trump de bucaneiro. As pessoas não sabem direito quem é bucaneiro, é pirata. É isso, viu, Carlos? É pirata. Eu aprendi isso, que é pirata, bucaneiro, que o Reinaldo usa bucaneiro. E eu falei que o Trump está dando uma de pirata. Vai.
7: Reinaldo, o presidente Lula afirmou hoje que o presidente dos Estados Unidos, Donald Trump, vai praticar pirataria caso o país tome controle do Estreito de Hormuz e passe a cobrar 20% de taxa sobre embarcações que passam pelo local. A declaração é em reação a uma fala do americano nessa segunda, né? Em entrevista à emissora Fox News, Trump disse que os Estados Unidos serão os guardiões do Estreito e que deveriam ser reembolsados caso liberem a passagem. Na rede social Truth Social, ele falou sobre a taxa que pretende instituir. Durante visita a laboratórios no Instituto Mauá de Tecnologia em São Paulo, Lula então comentou as declarações do presidente americano.
8: Hoje tem um Twitter do presidente Trump, tem um Twitter dele dizendo que ele vai desobstruir o Estreito de Hormuz. Ele fez um Twitter, Luiz Mercadante, dizendo que ele vai desobstruir. Mas cada navio que ele desobstruir, que ele tirar do estreito, o dono do petróleo tem que pagar 20% para ele. Isso antigamente chamava-se pirataria. Não é isso? Antigamente isso chamava-se pirataria. Então, um Estado importante como os Estados Unidos, que eu acho que durante muito tempo combateu a pirataria, não pode agora virar pirata. Ou seja, ele não tem que cobrar. Porque o Estreito de Hormuz é da responsabilidade deles. Ele não estava fechado. Não foi o Brasil que inventou a guerra com o Irã, foi? O Brasil deu algum tiro? Não. O Brasil matou alguém? Não. Foi ele que inventou essa guerra.
0: E foi mesmo. Absurda. Ele, Netanyahu, outro criminoso. Né? Que vieram com a cascata, ah, vai lá, mata o Ayatollah e pronto, e está tudo resolvido, armamos os curdos e o povo vai... Não. Só uma coisa, Instituto Mauá, eu acho que vocês tentaram dizer São Paulo, Estado de São Paulo, porque fica em São Caetano. Viu? Instituto Mauá é São Caetano. Eu acho, tenho certeza. Sim. Mauá é São Caetano. Eu lembro que eu dava aula no Anglo e tinha uns meninos que iam concorrer para Mauá e tal, não sei o quê. É um Instituto Mauá de Tecnologia. Uma faculdade de engenharia muito respeitada, que fica ali na divisa de São Caetano com Rude Ramos. Vocês caipiras de São Paulo não sabem.
6: Rude Ramos em São Bernardo.
0: Hã?
6: Rude Ramos já é São Bernardo.
0: Rude Ramos é uma espécie de subdistrito de São Bernardo. É um pedaço grande de São Bernardo. né? Que eu conheço muito bem, que minha mulher é de São Bernardo. Nasci em São Bernardo. É. Vamos comercial? Tem muita coisa ainda. Fica aí. Tá divertido demais. Divertido demais da conta.
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2: Já lembramos aqui, mas só para destacar, depois de amanhã a gente pode ter a decisão sobre a questão das tarifas. Vamos lá, vai.
3: Reinaldo, o governo brasileiro vai aguardar a dimensão da decisão dos Estados Unidos sobre a eventual aplicação de novas tarifas de 25% a 12,5% sobre produtos brasileiros para calibrar a reação ao governo de Donald Trump. Termina na próxima quarta o prazo para o Escritório do Representante Comercial dos Estados Unidos, o USTR, enviar à Casa Branca sua decisão sobre a nova ofensiva econômica contra o Brasil. Vale lembrar, o país é investigado, o Brasil no caso, por supostas práticas econômicas desleais e desarrazoadas contra os Estados Unidos, isso na visão do USTR, e por negociar com países que utilizam trabalho forçado. Claro, esses são os argumentos da gestão republicana. Conforme a gente tem dito aqui, não é da coisa. A equipe do presidente Lula trabalha com a confirmação das novas tarifas como cenário mais provável. Recentemente, o representante comercial dos Estados Unidos, Jamison Greer, disse que os dois países, ainda estão distantes de um acordo. No entanto, negociadores brasileiros avaliam que neste cenário existe a possibilidade do Departamento de Estado americano aumentar a lista de exceções ao tarifaço, por exemplo. O governo brasileiro também aguarda ser chamado para uma última reunião virtual até quarta com o Jamison Greer. A expectativa é que haja uma prévia da decisão já nessa reunião. Reinaldo?
2: É possível. Vamos ver. Dificilmente deixará de ter tarifa, né? O que é um absurdo. Sabe por que dificilmente deixará? Porque, na verdade, os argumentos de agora são os mesmos argumentos de há um ano. Dia 15, depois de amanhã, faz exatamente um ano que eles abriram a investigação com os mesmíssimos argumentos. É isso aí.
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5: Atinaldo Pinheiro, sentido Interlagos, agora congestionada. Desde a ponte Estaiada, piorando depois da ponte Morumbi, seguindo assim até a Guido Calói com a ponte Transamérica. Utilize alternativas como a Avenida Giovanni Gronk ou a partir da Morumbi, saia para Hebe Camargo ou para Colégio Pio XII. 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

0: ou é da coisa?
1: Bom, meninos, e nos dias em que, ou por causa da Copa, ou infelizmente por causa da missa sétimo dia da minha sogra, eu me ausentei, nós tivemos o Valdemar, né? O Flávio Dino bloqueou 119 milhões do Valdemar, em supostos bens ou correspondente, porque são emendas que estavam na cota do Valdemar, mas o Valdemar não foi eleito. Ah, ele é presidente do PL, mas ele não é deputado. Já basta ter esculhambação das emendas para deputados, né? É a velha história, ou as emendas acabam com o Brasil acaba com as emendas impositivas. Não é isso? Então, assim, é uma esculhambação, né? 97 milhões foram destinados na semana anterior ao limite para o envio de recursos federais. E, na verdade, é o Valdemar que está mandando nesse troço. E aí, vamos para B aí, adivinha, o Carlos, o Valdemar, foi tudo para a prefeitura do PT, será? Não. Não foi para a prefeitura do PT, nem do MDB, foi para onde? Olha só que coisa linda, vai.
2: Entrevista concedida hoje ao Metrópolis.
1: PL, né? Prefeituras do PL.
2: Numa entrevista hoje concedida ao Metrópolis, Valdemar Costa Neto diz que sempre tomou cuidado com a administração de emendas, afirmou que não tem qualquer influência sobre os recursos. Os prefeitos, segundo ele, o procuraram para falar sobre a melhor aplicação dessas verbas. Ele disse o seguinte: todas as nossas sugestões foram dentro da lei. Os próprios deputados me consultam, às vezes, sobre emendas. Por quê? Porque o deputado só tem visão sobre o seu estado e seus municípios. Não tem visão sobre o Brasil. E tem muitos prefeitos que não são atendidos. Então eles vêm falar comigo e eu sugiro a liderança. Segundo Valdemar, depois de ser procurado por um prefeito em busca de recursos, o PL e sua cúpula estudam o pedido, considerando a situação de cada prefeitura e, por fim, assinam a destinação do recurso, se for o caso.
1: E se é coisa que o Valdemar entende, isso é uma adverba. Ele é bom disso. Faz tempo que ele é bom disso. E eis que esse escândalo traz de volta uma personagem conhecida. Cai, vai.
3: Reinaldo, o ministro Flávio Dino também determinou o bloqueio de R$6.150.000 em bens do ex-deputado federal Eduardo Cunha. A decisão, assim como no caso de Valdemar, decorre de uma apuração sobre o desvio de emendas parlamentares da Comissão de Saúde da Câmara. O despacho suspendeu imediatamente a execução de todas as despesas públicas ligadas às emendas sob suspeita. Assim como na investigação deflagrada na última semana contra o presidente do PL, Eduardo Cunha também é apontado pela Polícia Federal como responsável pela indicação de recursos de emendas, mesmo sem exercer o mandato parlamentar. Nos diálogos interceptados pela PF, o ex-presidente da Câmara aparece interessado particularmente nas emendas para Minas Gerais, seu atual domicílio eleitoral.
1: É, tem lá a frase: oi, se puder, tô com um problema lá em uma das emendas de Munhoaçu, que o pessoal lá é inimigo e estão dizendo que é do Nicolas. Como pôs no Gilberto Abrão, preciso de um ofício dele dizendo que essa emenda é de autoria dele. Ele lá negociando emendas. O Eduardo Cunha, aquele. Entendem? Dá vontade de ficar cantando Léo Jaime, a vida não presta e eu só tenho o Zé pra consolar. É isso aí.
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0: 7:19 pelo horário de Brasília, o É da Coisa volta nesta terça-feira depois da transmissão de França e Espanha pela Copa do Mundo. Primeira semifinal da Copa, você vai acompanhar na voz de Marcelo Duó. Claro, com Reinaldo Azevedo, Alexandre Bentivoglio e também Carlos Costa.
1: Petróleo volta a subir e barril passa dos 80 dólares, com o agravamento do conflito entre Estados Unidos e Irã. Trump diz que vai controlar o Estreito de Hormuz e cobrar pedágio.
2: Acidentes com carros esportivos deixam 3 mortos em São Paulo. Num deles, 2 jovens morreram depois que o carro bateu numa árvore e explodiu.
1: Polícia investiga baile promovido por facção criminosa com ostentação de fuzis no Rio de Janeiro.
2: Alexandre de Moraes suspende visitas de Flávio Bolsonaro ao pai depois que ele divulgou carta de Jair Bolsonaro em apoio à sua candidatura. Flávio chama a decisão de ilegal.
1: E você vai ver também no Jornal da Band.
3: Ai.
1: Tragédia na Tailândia. Incêndio em bar deixa 27 mortos. As saídas de emergência estavam bloqueadas.
2: Vídeos causam polêmica entre torcedores da seleção. O da CBF reconhece erros e fala em esperança no Hexa.
4: Não foi fácil escrever este filme, porque a gente sabe o que vocês estão sentindo.
2: Outro sugere que Neymar pode disputar a Copa de 2030.
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1: E agora que sobraram só 4 candidatas ao título, para quem você vai torcer? 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
2: Passeio em parque acaba em ataque nos Estados Unidos. 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
0: A apresentação é de Eduardo Ineg e de Adriana Araújo. Você fica agora com o primeiro bloco da edição desta segunda-feira.
1: Olá, boa noite para você.
2: Boa noite. 2 acidentes com carros esportivos provocaram 3 mortes em São Paulo. No interior, 2 jovens de 20 anos morreram depois que o carro bateu numa árvore e explodiu.
8: Essas imagens exclusivas mostram o carro vindo em alta velocidade. O motorista perde o controle, o carro bate na árvore e logo na sequência acontece uma explosão. O acidente aconteceu por volta das 11h20 da noite em Campinas, interior de São Paulo. O motorista e passageira não conseguiram sair do veículo, um Porsche Cayman, que foi encontrado carbonizado. As vítimas são os amigos Arthur Rodrigues de Souza e Lívia Bevilacqua Batista, ambos de 20 anos de idade. Eles tinham acabado de sair de um jantar. Arthur cursava medicina em Campinas. Lívia era estudante de medicina veterinária.
9: Aqui pelo local ainda é possível ver os vestígios desse acidente. Partes do veículo pelo chão, algumas flores e outros itens foram deixados bem no local do acidente para homenagear essas vítimas.
8: A rua onde a tragédia aconteceu é conhecida pelo histórico de acidentes graves, tanto que radares foram instalados no trecho onde a velocidade máxima permitida é de 60 km por hora. O motorista de um outro Porsche também morreu depois de perder o controle da direção e bater contra uma mureta de concreto. O acidente aconteceu na Rodovia dos Imigrantes, em São Bernardo do Campo, região metropolitana de São Paulo. O carro ficou destruído. O acidente aconteceu na madrugada deste domingo.
1: Agora, veja essa. Uma atitude de uma irresponsabilidade inacreditável terminou mal em São Paulo. 2 homens simularam um assalto a uma loja e acabaram baleados por um policial. Felipe Garrafa ao vivo tem mais informações. Felipe, não dá para acreditar que as pessoas têm coragem, né? Chega a ser ignorância fazer uma coisa dessa.
6: Não tenha dúvidas, Adriana. Boa noite a você, Oineg. Boa noite a todos. Na Zona Leste de São Paulo, bairro de Sapopemba, quando dois em uma moto, e não eram que eram dois adolescentes, distante disso, um homem de 36 anos de idade, garupa um jovem de 21 anos, que chegaram ali numa tentativa de brincar com o dono da loja, dizendo que era um assalto. Falando, ó, perdeu, anunciou o roubo e colocou a mão ali embaixo da camiseta para simular uma arma. Só que ao lado do dono da loja, que não sabia de absolutamente nada, estava um escrivão da Polícia Civil. Ele sacou a arma, deu dois tiros, os dois foram baleados. A gente ainda aguarda a atualização do estado de saúde deles. O caso foi registrado como lesão corporal com intervenção policial e legítima defesa. A gente segue agora na expectativa para saber a atualização do estado de saúde e que eles não brinquem mais com essa, Adriana Oineg.
10: Inacreditável essa história. O cruzamento entre duas ruas movimentadas virou motivo de pânico para motoristas no Rio de Janeiro. Quando o sinal fecha, os bandidos atacam. Eles ficam escondidos no posto de combustíveis e surgem correndo quando o trânsito para. Segundo as vítimas, os ladrões fogem para um terreno abandonado.
11: Ainda hoje, tragédia na Tailândia. 27 pessoas morrem e dezenas ficam feridas no incêndio de um bar de Bangkok. Fogo começou perto do palco e a fumaça tomou conta do local rapidamente. Polícia investiga se as saídas de emergência estavam fechadas. Os detalhes você confere na reportagem, já já.
1: Em Osasco, na Grande São Paulo, uma cratera se abriu numa obra da Sabesp. Três casas foram interditadas pela Defesa Civil por risco de desabamento. Os imóveis apresentaram trincas e rachaduras. A companhia de abastecimento informou que realizava obras para implantação de esgoto. E durante a escavação de um poço, o solo cedeu. As famílias vão receber um apoio financeiro até poderem voltar para casa em segurança.
10: Hora da Copa do Mundo no Jornal da Band. Adriana, vamos falar com ele, com Elia Júnior, ao vivo dos Estados Unidos. Primeiro, boa noite, Elia Júnior. Semifinais definidas, Argentina e Inglaterra. Não sei se quem enfrenta quem, né? Vamos saber de você. França contra Espanha. E eu queria saber, rivalidade dentro de campo e também fora, né, Elia?
12: Boa noite, Oineg. Boa noite, Adriana. Olá, pessoal. Sim, grandes rivalidades nestas quatro semifinalistas. A primeira semifinal acontece amanhã em Dallas, no Texas. Sim, com temperaturas elevadíssimas, mas desta vez o clima não vai ser protagonista, até porque o estádio de Dallas é climatizado com temperatura em torno de 22, 23 graus centígrados. Mas sim, é uma baita rivalidade, que começa nessa primeira semifinal e avança para a segunda. Na primeira, França-Espanha, para muitos, uma final antecipada de Copa do Mundo. Sim, a Espanha, neste momento, talvez jogue um futebol mais coletivo, mas menos qualificado do que a França. Mas tem um detalhe importante: nos últimos confrontos, quem leva vantagem é a Espanha. Confronto com rivalidade dentro de campo e questões extras fora que realmente podem complicar um pouco mais o ambiente. Quem conta essa história é Gabi Guimarães.
13: Os franceses vêm de um título em 2018 e um vice na última edição. Já os espanhóis estão numa semifinal pela segunda vez na história. Na primeira, em 2010, terminaram com a taça. O técnico Didier Deschamps pode mudar o time. O volante Tchouaméni está recuperado de lesão e deve começar entre os titulares. A Espanha também não tem baixas e está acostumada a incomodar Mbappé e companhia. O duelo entre franceses e espanhóis é equilibrado, mas recentemente a fúria tem levado a melhor. Venceu 7 dos últimos 10 jogos. Nos dois mais recentes, inclusive, A França terminou eliminada nas semifinais da Liga das Nações da UEFA em 2025 e da Eurocopa em 2024. Só que a rivalidade ganhou traços políticos recentemente. Ontem, o ex-primeiro-ministro da Espanha, Mariano Rajoy, escreveu que a seleção francesa é um time sem franceses. A declaração vai na esteira de outras polêmicas. Depois da eliminação do Paraguai, Celeste Amarilha, senadora do país, usou as redes sociais para atacar Mbappé. Chamou o atacante de camaronês colonizado, fazendo um grande esforço para parecer francês. O camisa 10, que tem sido uma voz ativa contra ataques a imigrantes na França, disse que a política deixou a pior imagem possível sobre o Paraguai. Do lado espanhol, Lamine Yamal e Nico Williams são vítimas constantes de ataques xenofóbicos e racistas. França e Espanha são símbolos de uma globalização escancarada na Copa. A edição deste ano bateu recorde de jogadores filhos da imigração. São 289. Eles representam 23% do total de atletas no torneio. Com polêmicas dentro e fora das quatro linhas, o duelo entre França e Espanha promete um jogo de fortes emoções.
12: É isso, a gente fica muito atento porque ataques racistas e xenofóbicos não podem protagonizar uma semifinal de Copa do Mundo. Aliás, uma semifinal que eu tenho certeza absoluta vai ser incrível. Duas seleções gigantescas no seu melhor momento, com dois dos melhores jogadores do planeta, um de cada lado. Lamine Yamal pela Espanha, Kylian Mbappé pela França. Na quarta-feira, outra semifinal gigantesca. A atual campeã do mundo tem o melhor jogador do planeta, Lionel Messi. E ela enfrenta também uma Inglaterra que desta vez vem com um treinador extremamente competente. Vem da Alemanha e soube como não só qualificar, mas acima de tudo, arredondar o modelo inglês para esta Copa do Mundo. Este é o caso de Thomas Tuchel. Rivalidade que também extrapola o campo. Felipe Killing, é você.
14: Argentina e Inglaterra é uma rivalidade que o futebol tornou inseparável da história dos dois países. A primeira ferida foi em 66. O capitão argentino, Antonio Ratín, foi expulso nas quartas de final em Wembley. Contestou a decisão, recusou-se a sair e deixou o campo escoltado. Entre 66 e o encontro seguinte numa Copa, houve uma guerra. Em 82, a ditadura argentina ocupou as Ilhas Malvinas, Falklands para os britânicos. O Reino Unido reagiu e retomou o arquipélago depois de 74 dias de conflito. Mais de 900 pessoas morreram. Quatro anos depois, os países se encontraram no estádio Azteca. Maradona marcou dois gols. O primeiro, conhecido como a mão de Deus, que o juiz não viu. O segundo, uma jogada que o mundo inteiro viu e nunca esqueceu. Em 98, a rivalidade encontrou uma nova geração. Beckham foi expulso depois de reagir a uma falta de Simeone. A Argentina avançou nos pênaltis e Beckham voltou para casa responsabilizado por boa parte do país pela eliminação. Quatro anos depois, foi ele quem cobrou o pênalti da vitória inglesa, 1-0. A história aumenta o peso desta semifinal. Os jogadores que vão atuar agora não estavam em Wembley, não viveram a guerra e alguns sequer haviam nascido no último confronto em Copa. Mas vão atuar diante de duas torcidas que conhecem cada um desses episódios e que transformam memória em pressão. Já há vídeos de torcedores argentinos e ingleses brigando nos Estados Unidos. A polícia americana trata como alto risco a partida em Atlanta. Haverá reforço na segurança. Scaloni tenta proteger a Argentina desse ambiente. Diz que será um jogo de futebol e pediu que não se procure nada além disso. Do lado inglês, Thomas Tuchel também precisa manter a equipe concentrada no presente. Recuperar jogadores, corrigir uma atuação irregular contra a Noruega e preparar o time para enfrentar a atual campeã do mundo. Messi enfrenta a Inglaterra pela primeira vez com a seleção argentina. Harry Kane tenta levar o país à primeira final de Copa desde 1966. Temperos para mais um capítulo histórico desse confronto.
12: É isso, daqui a pouquinho a gente antecipa para você os favoritos destas duas grandes semifinais. Não saia daí, voltamos a São Paulo.
11: Daqui a pouco, em nova troca de ameaças com o Irã, o presidente dos Estados Unidos anuncia a cobrança de um pedágio pela passagem de cargueiros pelo Estreito de Hormuz. Morre aos 78 anos o ator neozelandês Sei Neill, que atuou em mais de 100 filmes e séries e foi protagonista de Jurassic Park. É já já.
1: Uma montanha de escombros, risco de desabamentos e calor de quase 40 graus. O Jornal da Band mostra agora os bastidores do trabalho das equipes brasileiras que ajudaram no resgate a sobreviventes dos terremotos na Venezuela.
15: Dois terremotos em menos de um minuto. 19 dias depois, La Guaira continua irreconhecível. Em meio às ruínas da cidade, um reencontro improvável, uma família que não se via desde a tragédia.
16: Deus
15: não
16: deu esta. Deus nos deu a oportunidade de nos abraçarmos novamente como família, como irmãos.
15: Para tantas outras famílias, a busca desesperada por parentes continua. 31 países mandaram missões especiais à Venezuela. 86 brasileiros trabalharam dia e noite nas operações de resgate.
17: 15 dias depois, as equipes da Defesa Civil e do Corpo de Bombeiros estão de volta ao Brasil. Na bagagem, um misto de sentimentos.
18: Se ninguém me escuta, grite ou golpeie três vezes.
15: Essa é a voz da Major Daniela, uma das comandantes da missão.
19: Teve local que a gente venceu 50 horas, por exemplo. Nem sempre a gente encontra o que a gente quer, que são as pessoas com vida, né?
20: Aqui é a Corpo de Bombeiros!
21: Tudo em volta tem que estar num silêncio absoluto, porque muitas vezes a pessoa que está viva lá dentro, ela só tem condições de raspar o dedo no concreto, e a gente tem que escutar isso.
15: A Daniela também participou da missão de resgate nos terremotos que devastaram a Turquia em 2023.
19: Na Venezuela, a gente viu muito tombamento de edifícios, o padrão de laje, o padrão até das ferragens que tinha eram muito maiores do que na Turquia.
15: Os brasileiros participaram de quase uma centena de buscas e salvamentos e ajudaram na avaliação de prédios atingidos.
22: Dá certeza para a pessoa lá que aquele prédio não vai cair em virtude do terremoto, impactou muita gente.
23: Marico! Marico!
15: Já se passaram 3 semanas da tragédia, que até agora deixou quase 4.500 mortos. Para quem voltou ou para quem ficou, as marcas do terremoto ainda estão longe de desaparecer.
24: E se dormes uma hora, sonhas com terremoto.
25: Se você dormir por uma hora, sonha com terremotos. Você não consegue pegar no sono. É algo que realmente nos afeta.
22: A gente passou por diversos casos lá, que a simples conversa trazia a pessoa à vida, trazia ela calma novamente, né? Então isso é motivo de orgulho pra gente.
10: Quase 30 pessoas morreram e mais de 60 ficaram feridas num incêndio dentro de um bar na Tailândia. As saídas de emergência estavam bloqueadas.
13: O show acontecia pouco antes da meia-noite de domingo neste bairro movimentado de Bangkok, capital da Tailândia. A cantora que aparece no vídeo foi uma das primeiras pessoas que morreram. O fogo começou próximo ao palco e se espalhou rapidamente. Os bombeiros levaram meia hora para controlar as chamas. A tragédia pode ter sido causada por uma falha elétrica em um aparelho de ar-condicionado. Este funcionário não conseguiu salvar o irmão.
26: Eu e outro funcionário pegamos o extintor e tentamos apagar o fogo na direção da entrada principal. Tentei me aproximar, mas não consegui.
13: A polícia afirma que as saídas de emergência do bar estavam bloqueadas, o que impediu as pessoas de escaparem do fogo e da fumaça.
27: Tudo aconteceu tão rápido que não conseguimos pensar. Não tinha nenhuma forma de sair. As pessoas que conseguiram sair já estavam do lado de fora e correram para a área externa.
13: Pelo mundo, casos semelhantes com um roteiro roteiro que, infelizmente, se repete. Em janeiro deste ano, nos Alpes suíços, a boate Le Constellation, em Crans-Montana, foi destruída por um incêndio durante a festa de Ano Novo. De novo, a mistura do fogo com um ambiente fechado, materiais inflamáveis e portas de saída bloqueadas transformaram a comemoração em tragédia. No Brasil, em 2013, um incêndio na Boate Kiss, em Santa Maria, no Rio Grande do Sul, matou 242 pessoas. Além do uso de fogos de artifício em ambiente fechado, a boate tinha apenas uma porta de saída, o que piorou a tragédia.
1: Uma festa promovida por uma facção criminosa é investigada pela polícia no Rio de Janeiro.
0: Complexo de Israel, zona norte do Rio. Um baile funk com dezenas de fuzis pro alto e uma multidão. A festa foi organizada em Vigário Geral para comemorar os 19 anos de domínio da facção Terceiro Comando Puro. Repare na estrutura organizada pelos bandidos. Telões de LED, palco com passarela. No flyer do evento, no último sábado, divulgado nas redes sociais, o rapper Chefin era a atração principal. Nas plataformas digitais, ele tem mais de 6 milhões de ouvintes mensais. Quero fama, quero dinheiro no bolso. Vigário Geral foi invadida pelo Terceiro Comando Puro em 2007. Na pandemia, passou a ser uma das 5 comunidades que formam o Complexo de Israel, região onde vivem cerca de 140 mil pessoas. A facção é controlada por Álvaro Malaquias Santa Rosa, o Peixão, um dos traficantes mais procurados do estado. A polícia do Rio diz que investiga a realização do baile. Os agentes também apuram se Peixão estava no local, escoltado por traficantes armados com fuzis. Peixão teria voltado da Bolívia, onde pode ter feito plásticas para continuar fugindo dos policiais.
10: Inacreditável. A mãe da criança espancada e morta pelo pai pediu à Justiça do Rio Grande do Sul autorização para ir ao enterro do filho. Presa preventivamente pelo crime, ela alega que também era vítima de abusos do marido.
2: O americano Dandre Grayson, de 33 anos, não era ligado oficialmente a nenhuma igreja e também não trabalhava formalmente. Vivia de ajudas dos vizinhos, que percebiam um comportamento estranho. Ele parecia esconder a família.
3: Denoto as roupas dela, da esposa, com véu, tipo muçulmana. E eu disse, pô, mas ela é muçulmana? Não, é o costume. Disse que teriam vivido na Índia um tempo.
2: Dandrew espancou Oliver, de 3 anos, após não gostar de um bom dia dado pelo filho. A criança chegou a ficar 3 dias internada em estado gravíssimo antes de morrer. O suposto missionário está preso após confessar o crime. A mãe de Oliver, Mayana Rogers, de 29 anos, também foi detida. Para a polícia, ela se omitiu e teria batido nos outros filhos. Mas a investigação tem indícios de que ela também sofria abusos dentro de casa. A defesa de Mayana solicitou uma autorização para que a mulher possa acompanhar o velório do filho e também protocolou um pedido para que a polícia investigue as possíveis agressões sofridas por ela em um inquérito separado ao da morte de Oliver. Por ordem do marido, todos os partos foram dentro de casa e nem mesmo em um aborto espontâneo que ela sofreu, pôde receber atendimento médico.
4: Eles foram realizados dentro de casa porque ele dizia que ninguém poderia ver o corpo dela. Nós tivemos notícias que ela teria sofrido um aborto. E aí eu perguntei, bom, então nesse caso ele te levou ao hospital? Não, ele me disse que eu ficasse no banheiro até que a criança saísse.
2: O Jornal da Band mostrou versículos bíblicos de submissão da mulher ao homem colados no armário de casa, por Dandre. O relato de Mayana é que ele a obrigava a repetir as mensagens como forma de punição. A investigação quer novos depoimentos de testemunhas e analisa documentos e relatórios de médicos e de conselheiros tutelares. O inquérito ainda não foi concluído. Os outros 4 filhos do casal seguem acolhidos em um abrigo da rede de proteção.
1: O homem filmado chutando a cabeça da filha no Paraná foi indiciado hoje por lesão corporal e tortura. Ele confessou o crime, disse que se descontrolou com o choro e os gritos da criança. A polícia investiga outras agressões desse covarde que ele teria cometido contra os filhos, que têm 3 e 5 anos. O homem segue preso preventivamente.
10: A venda de um celular acabou em assalto e morte no interior paulista. O homem que negociava o aparelho foi vítima do crime.
5: José Donizete da Silva Júnior, de 27 anos, tinha anunciado um celular nas redes sociais e combinou de fazer a entrega neste bairro de Mojimirim, interior de São Paulo. Mas a negociação terminou em uma emboscada. Um criminoso anunciou o assalto e atirou contra o rapaz na frente da noiva.
6: Eles estavam estacionados há cerca de 10 minutos na frente de um imóvel e que essa pessoa se aproximou de frente com o veículo deles, anunciou o assalto e na tentativa de dar ré, ele teve o disparo de arma de fogo pelo para-brisa, vindo atingir o peito do jovem.
5: O carro desceu esta pequena ribanceira. Ele morreu ainda no local. A noiva, Cíntia Beatriz Martins, não sofreu ferimentos. Nada foi levado. O autor do crime ainda não foi encontrado, mas o caso acende o alerta de negociações feitas pelas redes sociais. Entre os cuidados, é importante ficar atento ao local marcado.
6: Sempre marcar em ambiente monitorado, de grande movimentação de pessoas, espaços públicos, pois a chance de você, né, sofrer uma abordagem desse sentido de uma forma inesperada é menor.
1: Na França, bombeiros tentam controlar um grande incêndio que atingiu uma floresta nos arredores de Paris. A circulação nas estradas e ferrovias foi afetada. Dois aviões-tanques e 800 agentes foram acionados, mas as altas temperaturas e o tempo seco dificultam a operação. Segundo uma organização europeia ligada à OMS, a Europa registrou 10 mil mortes acima do esperado durante o pico da onda de calor em junho. A maioria idosos.
10: Em São Paulo, a polícia investiga um assalto que intriga. Os donos não estavam na hora, mas mesmo assim os bandidos tiveram acesso liberado pela porta da frente da casa.
7: 1h46 da tarde. Criminosos que se passam por entregadores param um furgão na frente de um condomínio de casas no Morumbi, Zona Oeste de São Paulo. Um deles desce do veículo com uma prancheta na mão e vai até o portão de entrada do local. Até que o comparsa que está na direção do veículo desce, abre o porta-malas e outros dois criminosos, usando luvas e bonés, saem do automóvel. Eles têm o acesso liberado. Cerca de 20 minutos depois, um outro grupo de criminosos chega. Ao perceberem a presença da câmera de segurança, um deles indica para que o outro vire o equipamento. Lá dentro, os suspeitos fizeram uma limpa nos objetos. Levaram joias, dinheiro em espécie, roupas, além de malas com bolsas e sapatos. Segundo informações de testemunhas, no momento em que os criminosos deixavam a residência com os objetos roubados, os donos da casa estavam chegando de carro. Os criminosos, então, teriam chegado a atirar contra o veículo, que era blindado, e por isso as vítimas não se feriram. Dentro do carro estava um bebê recém-nascido com apenas 15 dias de vida. Ao menos um dos envolvidos foi identificado, mas até o momento ninguém foi preso.
1: Agora um destaque internacional, o conflito entre Estados Unidos e Irã se agravou com novos ataques no Oriente Médio. O presidente americano diz que já controla o Estreito de Hormuz e que vai cobrar pedágio dos navios que passarem por lá.
8: Pela primeira vez em combate, drones marítimos controlados à distância foram usados pela Marinha dos Estados Unidos em um bombardeio na costa do Irã. Uma instalação de manutenção de submarinos e navios foi atingida. Com o cessar-fogo violado, o conflito volta a se espalhar. O grupo rebelde Houthi, aliado do Irã no Iêmen, e a Arábia Saudita, aliada dos americanos, também trocaram ataques. O aeroporto internacional na capital iemenita foi alvo de explosões. Já o Irã lançou novos ataques a bases americanas no Oriente Médio e anunciou o fechamento do Estreito de Hormuz por tempo indeterminado. O tráfego marítimo no canal, crucial para o comércio global de energia, caiu para o nível mais baixo em 2 meses. As novas restrições iranianas em Hormuz fizeram Donald Trump elevar o tom. O presidente americano agora fala em controlar a passagem de navios na região, com a cobrança de pedágio. Trump escreveu que os Estados Unidos serão guardiões do Estreito de Hormuz e acrescentou: para que outros países tenham uso livre e restrito do Estreito, terão de pagar uma taxa de 20% sobre toda a carga enviada. Segundo Trump, o processo e a formação do bloqueio começam imediatamente. O chanceler do Irã respondeu que o país é o guardião do Estreito e permanecerá assim para sempre, e disse que a taxa de 20% é muito alta. Por isso, serão justos. O governo americano também confirmou que, a partir desta terça-feira, vai retomar o bloqueio naval aos portos do Irã. Em meio às ameaças, o governo do Irã prendeu o ex-presidente do país, Mahmoud Ahmadinejad. Segundo reportagem do jornal The New York Times, ele é suspeito de envolvimento em um plano secreto de Israel para derrubar o regime dos Ayatollahs. Como recompensa, Ahmadinejad, que governou o Irã entre 2005 e 2013, voltaria ao poder. Mas o ex-líder do Irã acabou desistindo da missão. O governo de Israel não se manifestou.
10: Falar do aspecto econômico dessa crise, né, Adriana? Falar do petróleo que disparou quase 10%. Juliana Rosa para conversar com a gente. Até agora a gente falava de um refresco na inflação. Agora vem esse aumento do petróleo. E aí, como é que fica a inflação?
9: Pois é, dá nem para comemorar, né?
10: Não é?
9: Eneg, boa noite para você, Adriana. Boa noite para você. O alívio recente do petróleo durou pouco. A escalada de tensões entre Estados Unidos e Irã levou o petróleo hoje a subir mais de 9%. O WTI, negociado em Nova York, fechou em 78 dólares. O Brent, que é referência aqui para a gente no Brasil, subiu para acima de 83. O que impede uma alta ainda mais forte é a visão de que os dois lados têm razões políticas e econômicas para evitar o prolongamento da guerra. Mas a disputa pelo controle do Estreito de Hormuz, com Trump afirmando que vai controlar a rota e cobrar pedágio, mostra a dificuldade de haver um acordo. E um prolongamento do conflito a essa altura do campeonato traz riscos maiores de desabastecimento e disparada de preços. Por quê? Países usaram reservas de petróleo, a China, por exemplo, nos últimos meses, usou muito a reserva, os estoques tão baixos. Isso pode atrapalhar novamente a nossa inflação, que começava ali a sinalizar algum refresco. Na sexta-feira veio abaixo do previsto, bem abaixo, levando hoje a melhora nas previsões que foram divulgadas pelo Banco Central para a nossa inflação. O espaço para corte de juros, no entanto, parece pequeno ainda. A previsão foi mantida em 14%, hoje está em 14,25%. Então, se tiver queda, vai ser muito pequena, sufocando a situação financeira de famílias e empresas. Complicada a situação, viu?
10: Não é bom, não.
9: Obrigada, Deus.
10: Obrigado.
9: Tchau, tchau.
11: Até amanhã.
12: O ministro Alexandre de Moraes, do Supremo Tribunal Federal, suspendeu as visitas de Flávio Bolsonaro ao pai Jair Bolsonaro. Essa decisão veio depois que Flávio leu nas redes sociais uma carta de apoio do ex-presidente.
14: A carta de Bolsonaro foi divulgada no sábado. Nela, Jair Bolsonaro reafirma que Flávio é o candidato escolhido para representá-lo e seu porta-voz.
16: O momento é de arregaçar as mangas, deixarmos de lado as possíveis diferenças e cada um se empenhar pelo nosso pré-candidato à presidência, Flávio Bolsonaro.
14: Na decisão de hoje, o ministro Alexandre de Moraes diz que o senador descumpriu uma ordem da justiça. Ao suspender as visitas de Flávio ao pai por 90 dias, Moraes lembrou que a proibição de uso das redes sociais pelo ex-presidente se aplica também quando uma publicação é feita por terceiros, por outras pessoas. O ministro citou um episódio anterior, no ano passado, de descumprimento da medida. Moraes também determinou o envio do caso ao Ministério Público Eleitoral para apurar possível propaganda eleitoral antecipada. Além de suspender as visitas, Alexandre de Moraes deu 48 horas para a defesa de Jair Bolsonaro explicar se o ex-presidente sabia que a carta seria divulgada nas redes sociais. Em nota, a defesa de Flávio Bolsonaro classificou a decisão como ilegal e inconstitucional. Diz que presos têm como garantia visitas de familiares e o direito de manter comunicação com o mundo externo. A equipe de Flávio lembra que o senador também é advogado de Jair Bolsonaro e que a decisão viola o Estatuto da Advocacia. A defesa de Flávio diz que o próprio Supremo entende que deixar um preso incomunicável fere a Constituição.
16: Obviamente, algo completamente desproporcional, desarrazoado, e claramente configura essa tentativa de Alexandre de Moraes de interferir nas eleições desse ano. Não bastasse toda a maldade e injustiça que ele já vem fazendo com o Jair Messias Bolsonaro, o melhor presidente da história desse Brasil.
14: Em entrevista a uma rádio do interior paulista, o pré-candidato do PSD à presidência, Ronaldo Caiado, criticou a divulgação da carta.
11: Nós não podemos imaginar que ele vai assumir as dificuldades que tem o país, cada vez mais recorrendo a uma carta do pai, e se colocando como porta-voz.
14: Pré-candidato à reeleição, o presidente Lula esteve nos laboratórios do Instituto Mauá de Tecnologia, na Grande São Paulo. No local serão realizados os testes para ampliar a mistura de biodiesel ao diesel. A medida busca reduzir a dependência da importação de combustíveis e ganhou ainda mais importância com a alta do preço do petróleo, provocada pelo conflito.

0: Romeu Zema e Renan Santos não tiveram agenda pública nesta segunda-feira.
1: Foi divulgada hoje mais uma pesquisa com as intenções de voto para presidente nas eleições de outubro.
2: No único cenário pesquisado para o primeiro turno, o presidente Lula lidera com 40%, seguido pelo senador Flávio Bolsonaro com 34%. Ronaldo Caiado tem 5% e Renan Santos e Romeu Zema estão empatados com 4%. Na sequência aparecem Joaquim Barbosa e Augusto Cury, com 2% cada, e Aécio Neves com 1%. Cabo Daciolo não pontuou. 6% dos eleitores votariam em branco, nulo ou em nenhum dos candidatos. 3% não sabem ou não responderam. No primeiro cenário pesquisado para o segundo turno, Lula aparece com 47% e Flávio Bolsonaro com 44% das intenções de voto. Os dois estão tecnicamente empatados dentro da margem de erro, que é de 2 pontos percentuais. Numa eventual disputa entre Lula e Romeu Zema, o presidente tem 47% e o ex-governador de Minas Gerais, 40%. Contra Ronaldo Caiado, Lula aparece com 47% e o ex-governador de Goiás, com 38%. Já no último cenário pesquisado, Lula tem 49% e Renan Santos, 35%. 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Daqui a pouco, o Neymar reage a vídeo feito por inteligência artificial que pede a participação dele na Copa de 2030.
3: Do you want me to try one last time?
4: Yes.
2: Homem é internado depois de ser perseguido e arremessado no ar por bisão em parque dos Estados Unidos. É já aqui no Jornal da Band.
1: O ministro Flávio Dino, do Supremo Tribunal Federal, mandou bloquear mais de 6 milhões de reais do ex-presidente da Câmara, Eduardo Cunha. O motivo? Ele estaria direcionando dinheiro de emendas parlamentares, mesmo sem ter mandato.
5: São mais de 60 bilhões de reais por ano em emendas parlamentares. Só de emendas de comissão, categoria destinada aos colegiados temáticos como saúde, educação e segurança, foram 1 bilhão e 300 milhões no ano passado. Nesse modelo, o dinheiro é registrado em nome do colegiado, sem identificar o deputado ou senador que fez a indicação. Era, segundo as investigações da Polícia Federal, por meio dessas emendas que o ex-presidente da Câmara, Eduardo Cunha, mesmo sem mandato, direcionava verbas que deveriam ser pagas a municípios de Minas Gerais. Cunha tratava das indicações com Mariângela Fialek. Conhecida como Tuca, ela é nome central nas investigações da Operação Transparência, que mira irregularidades em emendas parlamentares. Em uma conversa recuperada pela PF, Cunha diz a Tuca que estava com problemas nos recursos para uma cidade e pede mudança. Rapidamente, Mariângela responde: ok, manda. Depois de ajuste no valor das emendas, o ex-presidente da Câmara pede desculpas à servidora. Desculpa o trabalho, mas Minas é muito pulverizado, escreveu Cunha. Tranquilo, são muitos municípios mesmo, respondeu a servidora. No total, segundo a PF, teriam sido 29 emendas negociadas pelo ex-presidente da Câmara. Diante de suspeitas de irregularidades, o ministro do Supremo, Flávio Dino, determinou o bloqueio de mais de 6 milhões de reais de Eduardo Cunha. A defesa do ex-deputado nega irregularidades. Disse que os recursos foram enviados legalmente, prometendo reverter a medida e provar sua inocência. A defesa de Mariângela afirma que a atuação dela era estritamente técnica, apartidária e impessoal. Cunha e Mariângela podem responder por peculato, crime que consiste em desviar dinheiro ou bens públicos em benefício próprio. O caso chamou ainda mais a atenção da Polícia Federal e do STF, porque Eduardo Cunha anunciou que voltará a disputar uma vaga de deputado federal, justamente por Minas Gerais. As investigações sobre o ex-presidente da Câmara se conectam com as que miram também o presidente do PL, Valdemar Costa Neto, que nega irregularidades. A Polícia Federal aponta que ambos utilizavam a mesma operadora na Câmara dos Deputados como atalho para direcionar

0: milhões de reais em emendas parlamentares, burlando as regras de transparência.
1: Voltamos a falar de Copa do Mundo com o dilema de todos nós, torcedores brasileiros. Torcer para quem? Ou contra quem? A Argentina, de Messi, a Inglaterra, de Harry Kane, a França, de Mbappé ou a Espanha, de Lamine Yamal?
2: Torcer pelo futebol envolvente de Mbappé, o craque da França, ou pela nova geração da Espanha, liderada por Lamine Yamal?
3: França.
2: Eles vão ganhar esse Mundial.
3: Eu acredito que sim.
2: Na outra semifinal, de um lado, Harry Kane tenta encerrar o jejum inglês de 60 anos sem conquistar a Copa. Do outro lado, a genialidade de Lionel Messi, o maior artilheiro das Copas. E aí, vai torcer pra quem?
4: Pra Inglaterra, com certeza.
2: Por quê?
4: Por causa do Bellingham e Harry Kane.
2: Mais do que escolher uma nova seleção pra chamar de sua, o brasileiro sabe mesmo é pra quem não torcer. E nessa hora, a rivalidade histórica com os irmãos argentinos fala mais alto.
3: Ah, mas eles são muito snob, eles não gostam dos brasileiros.
2: Você acha que eu vou achar, por aqui, brasileiro, torcendo pra Argentina?
5: Tem sempre o do contra, infelizmente, porque já virou o clássico Pelé contra Maradona, Brasil contra Argentina. Então tem sempre o do contra.
2: Então eu vou procurar. Eu até encontrei brasileiro torcendo pra Argentina, mas a pressão é grande.
6: Não sei, Argentina, Los Hermanos.
2: Não. Por que você não gostou?
7: Não, porque a Argentina não dá, né? Tô entrando contra.
2: Por quê?
7: Ah, eles são... Eu não gosto deles.
2: Levou uma bronca da filha?
6: Oh, é mole? Nem sabia que não podia torcer pela Argentina. Tão pertinho da gente.
2: Depois da eliminação do Brasil, os manuais de torcida se espalharam pela internet.
8: A não ser que esse time seja a Argentina, aí você deve torcer para qualquer outro time. Depois tem que torcer para times que não tenham eliminado o Brasil da Copa do Mundo.
2: Com base na voz do povo, os critérios são variados. O primeiro é geográfico, torcer por seleções latinas. Seria então a Argentina. Só que não vale apoiar um rival ou quem já eliminou o Brasil em outras Copas. Por isso, a Argentina não é opção, assim como a França. Então entra um terceiro critério, a quantidade de títulos. A Argentina tem 3, a França 2. Nesse quesito, sobram Inglaterra e Espanha, que tem só uma Copa cada uma. E aí, quem você escolhe?
9: Eu não tenho um time, um país para qual eu torço, mas eu acho que quem jogar melhor tem que levar.
1: Você vai como?
10: Eu vou de Inglaterra ou Espanha, eu tô nessa de quem tem menos.
1: Eu já escolhi, Inglaterra. Vamos acionar mais uma vez o Elia Júnior, que tá ao vivo aqui com a gente, falando direto dos Estados Unidos. E aí, Elia Júnior, você vai torcer para quem?
11: Olha, Adriana, eu particularmente torço para quem pratica o melhor futebol. E quem pratica o melhor futebol nessa Copa do Mundo, que é a 23ª da história de todas as Copas, é a França, que além de praticar o melhor futebol, ainda tem o melhor jogador nessa competição, que é Kylian Mbappé. Um cara que tem 20 gols em 3 Copas do Mundo disputadas e só nesta Copa aqui já tem 8 gols marcados. É o mesmo número do nosso glorioso Lionel Messi. Portanto, eu serei França nessa primeira semifinal de amanhã. Agora tem 2 vídeos chamando muito a atenção do Brasil inteiro. Um deles é meio fanista e desproposital, eu diria, por conta da ideia de que a CBF, ela resolve antecipar o ciclo para 2030 antes de fazer aquilo que, na minha opinião, seria o óbvio. Ou seja, explicar o fiasco que foi a campanha da seleção brasileira nesta Copa disputada aqui nos Estados Unidos. O outro, eu me recuso a me alongar. Um vídeo da inteligência artificial pedindo Neymar na Copa de 2030. Só me faltava essa. Confira.
12: O primeiro foi divulgado pela CBF, reconhecendo erros na Copa e falando em esperança para 2030.
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0: mais planejamento e muito mais trabalho duro. 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
1: O outro vídeo, com milhões de visualizações, é sobre Neymar. Feito com inteligência artificial, o jogador aparece conversando com ele mesmo na infância. O próprio Neymar reagiu com emojis de emoção. A polêmica maior é porque o vídeo sugere que 2026 pode não ter sido o final da carreira pela seleção.
2: We couldn't do it. I gave it everything I had. I exhausted all my strength, but I couldn't do it. I could never do it alone. That's why I'm here. I need your help. I just need you to answer one question. Do you want me to try one last time?
3: Yes. One last time.
4: Ai, ai, ai. Dois vídeos, para mim, totalmente desnecessários. O que importa nessa altura do campeonato é entender que na primeira semifinal de amanhã você tem dois gigantes, dois campeões do mundo. Na segunda semifinal você também tem campeões do mundo, mas cada qual jogando um futebol diferente, cada qual tentando observar qual é o melhor defeito ou qual é o pior defeito do seu adversário e a maior virtude dele, para que exatamente você possa ir para um canto ou ir para o outro, para encontrar aquilo que sempre é o mais importante, o resultado. Para mim, a grande decisão da Copa do Mundo será entre França e Inglaterra. Anotem aí. Voltamos a São Paulo.
5: Tá anotado. Valeu.
6: Obrigado.
5: Valeu.
6: Um levantamento do Unicef mostra que, no começo da gravidez, 70% das gestantes dizem que vão seguir com o parto natural. Aí, na hora do parto, só 40% mantém a escolha.
7: 3 filhos e partos bem diferentes. Do mais velho, hoje com 14 anos, a Tarsila tem uma lembrança de uma cesárea que foi induzida pelo médico sem ela saber.
8: Explicitar, deixar explícito o procedimento é papel dele. Faz parte dos roles lá das funções. Então ele devia ter falado, olha, é o seguinte, chegamos a 42 semanas hoje, nós vamos induzir o seu parto. O que é isso? E falar o que é.
7: Um levantamento do Unicef mostra que no começo da gravidez, 7 a cada 10 gestantes preferem o parto normal no Brasil. Mas a taxa desse tipo de parto no país está bem abaixo disso. São 4 a cada 10. Em 2024, mais de 60% dos nascimentos aconteceram por cesárea. No mundo, a taxa de cesariana é de 21%.
9: Mas, né, o trabalho de parto ele realmente é muito imprevisível e podem haver várias situações em que é indicada uma cesariana. Indicações que causam risco à vida da mulher e do bebê. Então, essas são as situações em que, de fato, deveriam ir para uma cesárea. E não simplesmente por falta de informação adequada ou para privilegiar equipes pela praticidade.
7: Tanto no atendimento particular ou público, as gestantes têm o direito de se informar sobre o parto desde a primeira consulta. No site do Ministério da Saúde, existe o plano de parto. É um documento para que elas manifestem os seus desejos e até tirem dúvidas com a equipe médica durante todo o pré-natal.
9: Os próprios profissionais no estudo, eles mostram que mulheres que estão informadas, que têm acompanhantes informados, isso faz toda a diferença para a experiência de parto delas.
5: Sim, informação, acolhimento fazem muita diferença. Vamos à previsão do tempo. Frio intenso no centro-sul do país. Amanhã o sol predomina, mas as temperaturas seguem baixas nos 3 estados do sul, em São Paulo, parte de Minas Gerais e de Mato Grosso do Sul. A área com chance de geada amanhã vai do norte do Rio Grande do Sul, passando pelo interior aí de Santa Catarina e do Paraná e também ali naquele pedacinho que é a Serra da Mantiqueira. Chove mais forte no Amazonas, Roraima, Pará e Acre, mas tem chuva também também para o litoral da Bahia. Já deixo um alerta para o Rio Grande do Sul. A partir de quinta-feira, o estado volta a ficar na rota dos temporais e será um longo período de tempo severo com volumes de chuva muito elevados. Vai amanhecer gelado na capital paulista a semana toda, viu? Amanhã, mínima de 9, com chuviscos e não esquenta muito durante o dia, não. Máxima de 18 graus. Não chove em Curitiba, máxima de 15, também não chove em Campo Grande, 25 lá com bastante sol, onde pode chover. Rio de Janeiro com pancadas de chuva, 22 graus de máxima e chuva mais forte em Salvador, 28 graus.
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10: Hoje, os juros da representa a Selic deveria ser em torno de 8, 8,5%. Não 10,25% como está. E nós no Brasil agora começamos esse ano a reduzir, graças a Deus. Mas está longe de ser o correto. Nós fizemos uma contramão. Por quê? Porque no fundo, isso é a prova incontesta de que ela estava exagerada. Vamos ter que encarar dentro dessa convergência que tem que ser encontrada em 2027, quem quer que seja no governo, o entendimento de como vamos resolver o endividamento do setor produtivo. Nós estamos vendo grandes empresas aí em processo de recuperação judicial, que não sabemos como, e esquecemos que isso afeta uma cadeia produtiva de pequenas e médias empresas. Quantas cadeias dessas estão comprometidas?
5: Saúde agora. Uma pesquisa feita no Brasil abre caminho para uma vacina mais eficaz contra a malária.
11: O estudo foi desenvolvido por três pesquisadoras do Centro de Tecnologia de Vacinas da Universidade Federal de Minas Gerais e da Fiocruz. A pesquisa revela pela primeira vez uma resposta mais ampla e eficaz contra o parasita causador da malária. Luna é uma das pesquisadoras. Ela explica que o estudo partiu da identificação de estruturas comuns do parasita presentes em células humanas infectadas, algo que as pesquisas tradicionais não conseguiam mapear. Isso porque o foco do estudo não foi o parasita, e sim estruturas dele, que permanecem imutáveis dentro das células infectadas.
12: É a primeira vez que a gente vem com novos antígenos, ou seja, partes do parasita completamente diferentes, completamente inovadoras, podendo abranger as diferentes espécies no mundo todo.
11: A descoberta é considerada um grande avanço na ciência. Isso porque as vacinas contra a malária, que existem hoje no mercado, protegem contra a doença transmitida por apenas uma espécie do parasita e, por isso, tem eficácia limitada, além de exigirem doses de reforço. O estudo foi publicado na prestigiada revista científica Nature neste mês. A pesquisa daqui de Minas Gerais é o pontapé inicial para o desenvolvimento de vacinas mais eficazes contra a malária no mundo.
12: Agora a gente vai chegar todo esse passo a passo, desde a criação da ideia até essa parte translacional, que é o que estamos fazendo agora, para chegar nos ensaios clínicos.
11: 610 mil mortes provocadas pela malária foram registradas no mundo todo em 2024, segundo o último balanço divulgado pela Organização Mundial da Saúde no fim do ano passado. Foram 282 milhões de casos da doença. Crianças com menos de 5 anos são as principais vítimas fatais da malária. A doença é transmitida por um mosquito. Aqui no Brasil, ele é encontrado principalmente na região amazônica.
13: A malária é uma doença potencialmente grave, causada por parasitas, né? A febre é um fator marcante na malária e depois vem acompanhado de temores, anemias. No Brasil, é um grande problema de saúde pública na Amazônia e às vezes até tem se intensificado com os garimpos ilegais e as intervenções no meio ambiente.
5: A seguir, polícia prende homem que manteve a ex-mulher refém perto de Brasília. Vítima é salva ao pedir socorro para a mãe.
14: Uma operação conjunta do Brasil e dos Estados Unidos apreende quase 4 toneladas de cocaína num barco pesqueiro no mar.
5: O Jornal da Band faz uma pausa breve e a gente já está de volta.
14: Fica com a gente.

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4: Salim Faramaluf com ocorrência no sentido Vila Prudente e 3 quilômetros de congestionamento. A fila começa pouco depois da radial, na altura do cemitério da quarta parada. Para não ficar 20 minutos no trajeto, prefira a Paes de Barros ou a Oratória. 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
2: 8h16, atenção rede.
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8: Eu sou Sérgio Waibe e está começando agora o Minuto do Empreendedor, apresentado pelo BTG Pactual Empresas, que tem entre os seus propósitos ajudar os jovens empresários e empreendedores a alcançarem o sucesso. Na minha companhia, Priscila Lahan, que é a CEO da Microsoft Brasil. Priscila, na sua opinião, de que forma que os jovens empresários e empreendedores devem agir na busca do sucesso?
9: Muito bem, eu acho que a primeira coisa é adaptabilidade. A gente vive num mundo em constante mudança, aprender e desaprender coisas e, por último, foco no pensamento crítico, porque a inteligência artificial vai fazer muitas coisas por nós.
8: Priscila Lahan, CEO da Microsoft Brasil, aqui no Minuto do Empreendedor, apresentado pelo BTG Pactual Empresas.
2: Horas e 18 minutos no horário de Brasília. Você fica em instantes com mais um bloco do Jornal da Band.
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2: A apresentação de Eduardo Oineg e Adriana Araújo.
10: De volta com o Jornal da Band, um homem que ameaçou e manteve a ex-mulher refém, foi preso no Distrito Federal. A vítima foi salva depois de mandar um áudio desesperado para a mãe.
11: Está descontrolado, mãe. Ele vai me bater, ele está me batendo. Ele vai fazer mal comigo, mas ele está com uma faca.
12: Samambaia, Distrito Federal, a 30 quilômetros da região central de Brasília. Foi aqui que a discussão de uma mulher com um ex-companheiro evoluiu para violência física e horas de terror e pânico. Depois de agredir e fazer ameaças com uma faca, o homem obrigou a ex-mulher a entrar no carro e dirigir até um ponto de venda de drogas. No trajeto, o agressor exigiu que ela fizesse transferências de dinheiro para a conta dele. E ameaçava matá-la se no retorno para casa houvesse alguém no local, numa tentativa de evitar um pedido de socorro. Foi exatamente o que a vítima fez quando o homem desceu do carro para sacar dinheiro no caixa eletrônico. Foi nesse momento que ela pegou o celular e enviou mensagem de áudio para a mãe.
11: Tá totalmente descontrolado, mãe. Já me bateu. Já juntou meu rosto. Tá me ameaçando com faca. Me fez sair de casa, dirigir pra ele, pras bocas, mãe. Me ajuda. O que eu faço? Eu tô com medo.
12: Ela relata agressões aos cachorros dela que estavam no carro.
11: Eu tô com os cachorros no carro, mãe. Eu tô com os cachorros no carro. Tá ameaçando os cachorros também.
12: A mãe acionou a polícia militar, que começou uma operação especial. Por meio de um sistema de câmeras de segurança, foi possível monitorar o carro da vítima.
13: Ao retornar para casa, a PM prendeu o agressor em flagrante, que ainda tentou manter a mulher sob domínio. Ele vai responder por diversos crimes. Entre eles, agressão e ameaça à vítima, sequestro e maus tratos a animais.
12: Inicialmente, a mulher não quis pedir medida protetiva, mas foi convencida pela família.
14: Muitas têm medo de pedir a medida protetiva porque acham que podem ser ainda mais ameaçadas e agredidas. Mas se você está numa situação de violência, peça ajuda a alguém próximo, um amigo, um parente. Peça ajuda a um estranho na rua. Ligue 180 ou 190 para não ficar em silêncio sofrendo todas as agressões. Vamos seguir. Em uma operação conjunta da Marinha e da Polícia Federal do Brasil com a Agência Antidrogas dos Estados Unidos, quase 4 toneladas de cocaína foram apreendidas em um barco pesqueiro no mar. Ele foi abordado em águas internacionais perto do Suriname. Os 4 tripulantes foram levados para Belém. A droga tinha saído do Brasil e iria para Guiné, na África.
10: Novos protestos aconteceram na África do Sul contra os imigrantes ilegais. As manifestações já duram várias semanas. Os participantes reclamam que os estrangeiros clandestinos tiram da população local os empregos, as vagas em escolas e também nos hospitais. Milhares de imigrantes estão voltando para casa em países vizinhos ou se refugiando em acampamentos com medo dos ataques. A seguir, desespero captado pelas câmeras de segurança durante mais um ataque russo na Ucrânia. Bombardeio causou mortes.
14: Nos Estados Unidos, um bisão ataca um turista que é lançado para o alto, sofre ferimentos e é internado. Os detalhes daqui a pouquinho aqui no Jornal da Band.

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2: Estamos começando o Minuto da Cibersegurança. Na minha companhia, fundador e CEO da Elitron, João Brazo. João, uma pergunta muito importante e presente. Com o surgimento da inteligência artificial, somado aos dados, a importância dos dados para alimentá-la, isso tudo aumentou muito a vulnerabilidade e o risco das empresas?
3: Demais. A gente vê hoje uma corrida desenfreada para que as companhias façam a adesão do maior número de tecnologias de inteligência artificial sem sequer avaliar o risco inerente a cada uma delas. E mais, uma vez colocar essa tecnologia para dentro de casa, muitas dessas tecnologias exigem o máximo de dados possível para te trazer insights, te trazer uma melhora. Então você, de um lado, coloca uma tecnologia não testada, possivelmente frágil e muito dado. Ou seja, para o atacante é um prato cheio.
2: Este é o Minuto da Cibersegurança, apresentado por João Brazo.
4: Pelos próximos dois minutos, informações da sua região.
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4: 8h26, atenção rede.
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4: 8 horas e 27 minutos no horário de Brasília. Você fica agora com o último bloco do Jornal da Band, na apresentação de Eduardo Eneg e Adriana Araújo.
13: Câmeras de segurança registraram o desespero de moradores durante um ataque lançado pela Rússia contra a Ucrânia.
14: A poucos metros da explosão, uma mãe se agarra à filha, enquanto outras pessoas se jogam no chão. Do lado de dentro da cafeteria, clientes saem de perto das janelas. 5 pessoas morreram no bombardeio que atingiu a cidade de Sumi. Nesta segunda-feira, pelo menos 25 líderes internacionais, incluindo o presidente ucraniano Volodymyr Zelensky, se reuniram em Paris para discutir o aumento do apoio militar à Ucrânia e na pressão contra a Rússia.
15: Um turista foi atacado por um bisão num parque nos Estados Unidos e teve que ser internado.
14: O ataque aconteceu no Parque Nacional de Yellowstone. Na gravação feita por outro visitante, o animal aparece descansando na grama. O turista de 65 anos e o neto param para tirar uma foto a uma distância considerada segura e recomendada pelo parque. Mas o bisão, aparentemente irritado, se levanta e inicia uma perseguição. Os dois tentam fugir e o avô corre em volta das árvores. O bisão logo o alcança e o arremessa a uma altura de 2,5 metros. O homem passou por cirurgia e está internado. Nesta época, os bisões ficam mais agressivos porque entram na fase de reprodução. No Parque de Yellowstone, existem cerca de 5 mil desses animais.
16: Ele ficou famoso com a série de filmes Jurassic Park. Morreu o ator Sam Neill. Ele tinha 78 anos e estava internado num hospital na Austrália. Além do papel de paleontólogo na franquia de dinossauros, o ator estrelou outros sucessos do cinema, como O Piano, Caçada ao Outubro Vermelho e a série Peaky Blinders. Com mais de 50 anos de carreira, deixou 3 filmes que ainda não estrearam. Sam Neill tinha anunciado recentemente que estava se recuperando de um câncer depois de 5 anos de tratamento. Obrigada pela sua companhia. Outras notícias logo mais no Jornal da Noite. E o Jornal da Band está de volta amanhã.
15: Você fica agora com a novela Guerra das Rosas. Boa noite e amanhã tem mais.
16: Tchau, até amanhã.
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0: Eu sou o Sérgio Aib e está começando agora a coluna Giro Business. O tema da semana é o setor do agronegócio e na minha companhia, André Guilmon, que é o CEO da Brasil Agro. André, muito bem-vindo ao Giro Business, dado então o nosso propósito, nossa missão, levar as pessoas conhecimento. André, vamos lá. Quando a gente fala de infraestrutura que atende o setor do agro, a gente fala historicamente de uma infraestrutura deficitária. Estradas, portos, ferrovias, armazenagem, isso tudo faz com que o Brasil perca da porteira para fora, piorando a sua competitividade, a sua eficiência e os seus resultados. Como está esse cenário hoje e como a indústria, junto com o poder público, vem trabalhando para melhorar essa infraestrutura, tornando este importante setor ainda mais sustentável?
1: Sérgio, um setor que nos últimos 30 anos multiplicou por 6 vezes a produção agrícola, né, sem dúvida nenhuma vai enfrentar gargalos para escoar isso, seja portuário, seja gargalo rodoviário, seja gargalo marítimo. Fundamental nisso aqui, e a mensagem que a gente tem que deixar para todo mundo, é nós precisamos de um ambiente de segurança jurídica. Você tendo um ambiente de segurança jurídica, primeiro ponto, você atrai o investimento para investir nesses setores, que são setores de retorno muito longo, né? E, complementando essa pergunta, como é que tá difícil isso hoje? Por quê? Porque você, somado a uma discussão de segurança jurídica que ainda é latente no Brasil, você tem um grande problema de taxa de juros. Então, nós estamos falando de investimento de retorno longo, com taxa de juros apertada. Então, mas o agronegócio, nos últimos anos, a gente foi buscando outras fontes de escoamento, né? O Arco Norte, que não era uma realidade há 15, 20 anos atrás, hoje o Arco Norte já é responsável por 29% do escoamento da produção brasileira. Então, o setor foi se adaptando, foi se moldando, e eu não tenho dúvida nenhuma da resiliência do agronegócio brasileiro.
0: André, como fica o governo mediante esse cenário? De que forma que ele olha e auxilia o agronegócio?
1: Eu acho que nós tivemos grandes evoluções, tá, no cenário, principalmente no programa de concessões e privatizações, né? Isso, sem dúvida nenhuma, como eu sempre falo, reduz-se a assimetria de informação, gera um ambiente de segurança jurídica. O governo é o responsável por ser o guardião desse sistema. Ele fazendo isso, a gente atrai capital.
0: André Guilmon, muito bem-vindo ao Giro Business, CEO da Brasil Agro e meu entrevistado durante toda a semana.
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1: Oito horas e 36 minutos no horário de Brasília. 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Quem está conosco no Band Play, também no bandnewsfm.com.br, fica com a reprise de O É da Coisa, com Reinaldo Azevedo. 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

0: Começa agora para todo o Brasil mais uma edição de O É da Coisa. E se a coisa parece confusa, atrapalhada, vem para cá que a gente desconfunde, desatrapalha. Milhões de pessoas acompanham o programa pelo Tile, pelo Band News TV, pelo LG Channel, Zivalho Beni.
1: TCL Channel também.
0: TCL Channel também. E você pode fazê-lo pelas redes sociais, sempre Band News FM ou no aplicativo Band Play. Boa noite, Carlos Costa. Boa noite, Zivalho Beni, que
1: boa
0: já
1: noite.
0: Foi chamado a conversa. Ah! Tem tanta coisa para explicar. Oxi, eu lancei as obras clássicos da literatura, meninos, interpretados à luz do Vivendas da Barra. Né? Ali é o condomínio da família Bolsonaro, em que coisas do Arco da Velha aconteciam, com todo respeito, as pessoas moram lá, que não tem nada com isso. Não? É, abrimos aí com o que é de Gonzaguinha, uma música de 82, neste caso, num álbum da Zizi Posse, de 1991, Sobre Todas as Coisas, que é uma obra-prima da primeira à última, com Jacques Mollerenbaum no violoncelo, e a própria música Sobre Todas as Coisas, que é uma música do Chico, que ela reinterpreta magnificamente. E aqui também uma belíssima música do Gonzaguinha, que ganha um outro arranjo, mas que me parece primoroso, né? É, e claro, a nossa aposta sempre na vida, e na vida e seu ofício, como disse o poeta, né? É, agora, tem gente que aposta em outras coisas, aposta em coisas ruins, né? Eu falei que os Bolsonaros com o pai, eles têm uma relação assim dos irmãos Karamazov com o pai, que eles odiavam o pai, embora fossem tiranizados moralmente pelo pai, eles o detestavam, né? Eu não sei, aqui não sei se eles detestam exatamente, mas que fazem um esforço danado para o pai voltar para a cadeia. Atenção, é falso, é picareta, é mentiroso afirmar que o PT, os progressistas ou as esquerdas querem o Bolsonaro de volta à cadeia. Por quê? Com que propósito? Quem é que quer Bolsonaro de volta à cadeia? Eu já expliquei isso há muito tempo, Vale Bem, já escrevi há muito tempo. Quem quer o Bolsonaro de volta à cadeia são os filhos, para poder fazer a vítima. Eu escrevi um texto no Metrópolis, tem lá, o texto diz assim: ô, Bolsonaro, proteja-se daqueles que dizem amá-lo. A gente se proteger de quem nos detesta, desde que não nos faça mal, assim, enfim, proteger-se, digamos, espiritualmente, Vale Bene, né? Eu sei quem me detesta, eu me protejo em que sentido? Não quero papo. Mantém distância. Pra quê? Pra que eu vou me chatear? Né? E quando tem que debater, eu debato. Desde que não esteja me fazendo um mau objetivo. Agora, é preciso tomar muito cuidado, às vezes, com quem diz amá-lo. Especialmente os presumidos, os falsos, os interesseiros, os oportunistas. Puxa, mas isso pode existir mesmo numa relação entre pai e filho? Vale bem. É, cara. Por isso que eu falo dos irmãos Karamazov.

0: 9 do Vivendas da Barra. Uhum. O Flávio atuou para o pai voltar para a cadeia. Ele é advogado. Ele é advogado. Eu sei que ele ficou famoso vendendo chocolate. O William Lonca da venda de chocolate. Mas ele é advogado. Ele passou no exame da ordem. Eu também fico um pouco surpreso. Mas passou. Ele não sabia, ele não conhecia as condições da domiciliar humanitária, conhecia. E, no entanto, foi lá, pegou a carta, o pai escreveu. E aí o Alexandre fez o que era esperado que fizesse, ora bolas. Não tinha outra saída. Né? Escrevi hoje já um artigo a respeito. Né? Sempre com as minhas ilustrações muito boas, porque assim... É um pai, dois irmãos, conduzindo o pai para o presídio. Eles querem o pai preso. Porque assim, Flávio e Michele podem ficar do mesmo lado, defendendo a volta de Bolsonaro para o lar. E aí vem o Sérgio Moro, como sempre, falando besteira, né? É uma coisa impressionante a vocação. Ah, porque o Lula recebeu não sei quantos na cadeia. Mas... Não, eu mesmo exibi hoje, no meu programa da tarde, cartas que o Lula escrevia, mas o Lula estava em regime fechado, fechado. Não tinha como agravar o regime. Agora, ali no caso de Bolsonaro, ah, você quer a domiciliar humanitária? Então, há algumas condições para isso. E violou a condição. Mas vamos lá, vai, o que a gente tem aí?
1: Vamos lá, o ministro do Supremo Tribunal Federal, Alexandre de Moraes, suspendeu as visitas de Flávio Bolsonaro ao pai Jair Bolsonaro durante um período de 90 dias. O ex-presidente cumpre prisão domiciliar humanitária em sua casa em Brasília. Em decisão obtida em primeira mão por você, Reinaldo Moraes, informou que considera que o senador e pré-candidato à presidência descumpriu decisão judicial que proíbe Bolsonaro de utilizar as redes sociais, mesmo que por meio de terceiros. Segundo o ministro, a divulgação da carta escrita pelo pai e do vídeo em que o Flávio leu o texto caracterizou um desvio de finalidade do direito de visita. O ministro também cobrou que a defesa de Jair Bolsonaro se manifeste em até 48 horas. Na decisão, Moraes escreveu o seguinte: utilizando-se do seu direito de visita, Flávio Nantes Bolsonaro obteve uma carta do sentenciado Jair Messias Bolsonaro com a exclusiva finalidade de divulgá-la nas redes sociais. Não há dúvidas, portanto, que a conduta irregular de Flávio Nantes Bolsonaro desrespeitou a expressa vedação judicial e configurou ostensivo desvio de finalidade no exercício de seu direito de visita, permitindo, nos termos do parágrafo 1º do artigo 41 da Lei de Execuções Penais, sua imediata suspensão. Com a decisão, Flávio e o pai não poderão se ver até meados de outubro. O primeiro turno das eleições será realizado em 4 de outubro.
0: Lembrando que o Flávio abusa, inclusive, da sua condição de advogado. Ah, eu sou advogado, Bolsonaro, posso visitá-lo a qualquer hora. Vai visitar como advogado, obtém uma carta de apoio eleitoral. Eu já vou falar desse negócio de precisar de carta do papai. Eu já vou falar desse negócio depois da carta do papai. É no mínimo estranho, né? Olha, se meu pai tinha sobre mim essa autoridade assim, que eu de mão do assim, não sei, mas com 40 e poucos, nossa, eu já mandava na minha vida. Ora, eu vou falar aqui, ainda hoje falarei um pouquinho da carta ao pai do Kafka, né? Também tem a versão da carta ao pai, só que aí a carta ao filho, versão Vivendas da Barra. Lembra o ministro, na decisão que o mandou para domiciliar humanitária, está lá, aspas, proibição de utilização de redes sociais diretamente ou por intermédio de terceiros. Está escrito. Não é surpresa para ninguém. Não é um critério que o Alexandre tirou da algibeira, do tempo em que ainda havia algibeira. Eu uso algibeira ainda. É. Essa calça mesmo que eu tô tem algibeira. Eu adoro algibeira. Vocês sabem o que é algibeira?
1: Aquele bolso costurado, né? Pequenininho.
0: É um bolsinho em que você guarda moedinha, coisinha assim, ó. Tá vendo? Não põe moeda mais, porque nem usa mais moeda, mas enfim. É. Mas você guarda coisinhas. Mas observo que Flávio Nantes Bolsonaro é reincidente em sua conduta desgraçada.

0: respeitosa às decisões judiciais, pois em 3 de agosto de 25, juntamente com seu pai, Jair Messias Bolsonaro, desrespeitaram a mesma medida cautelar de, aspas, proibição de utilização de redes sociais diretamente por intermédio de terceiros. Ele não sabia? Sabia. Bolsonaro não sabia? Sabia. Ah, então já sei, Reinaldo. Você quer que o Alexandre devolva o Bolsonaro para a cadeia? Não, eu não. Os irmãos querem. Há uma interpretação possível em que se imponham outras restrições sem devolvê-lo à cadeia. Pois eu defendo, continuo a defender, que não volte para a cadeia, porque é o que o Flávio quer. E se o Flávio quer ou não quer? Eu estou sendo muito simples, Valimento. Carlos, o Flávio quer ou não quer? Porque é o que eles precisam. Uma motivação. Já estão fazendo escarcéu e convocaram e fizeram notas e o advogado e não sei o que, né? Ou apareceu um advogado, Reinaldo. Tem muito Reinaldo. É Michele Reinaldo, é Reinaldo. O Reinaldão está onde? Olha, vem aqui. E há um outro aspecto importante no despacho do Moraes. E eu quero saber se o Ministério Público Eleitoral vai se coçar. Vai lá.
1: Reinaldo, em seu despacho, Alexandre de Moraes destaca uma evidência que interessa à Justiça Eleitoral em tempos em que o comando do TSE, cujo presidente é Cássio Nunes Marques, resolve censurar a pesquisa. Escreve Moraes, abre aspas, ressalto ainda que a conduta de Flávio Bolsonaro como instrumento de promoção política de sua pré-candidatura a presidente, com a divulgação de vídeo em rede social e utilização de expressões com carga semântica equivalente a pedido explícito de voto, pode configurar propaganda eleitoral antecipada em período vedado pela legislação, devendo ser apurada pelo Ministério Público Eleitoral. Fecha aspas.
0: Pode não, é. Foi para isso. Campanha está em crise, está precisando, né? A carta, eles acham que a carta reforça o Flávio. Eu acho que evidencia um candidato que não é dono das próprias pernas. Eu ia falar que não é dono das próprias calças, mas aí já seria uma outra questão, né, Wolbe?
2: Sim.
0: É. Aí não sei. Mas dono das próprias pernas, não. É muito vexatório isso. É muito vexatório. Sim, você, um líder político, fazer o seu sucessor tá ligado a ele, tá, ok, mas depois passa a ter uma certa autonomia. Agora aqui não. E outra, já teve uma carta, por que precisa de outra? Alguém ainda não entendeu? É que nós vamos ver que essa carta nem foi para o eleitorado, né? Essa carta o Bolsonaro mandou para a cuidadora dele. Que se eu sou a cuidadora também, eu falo, ah, é? Ah, é? Carlos, chega de banana frita. Não tem mais. Quer banana frita? Vai fritar banana. Quer bananinha frita? Não frito mais. É, não tem mais bananinha em rodela. Agora, banana é só in natura. Vai lá, se virar. Hã? Lindbergh, Bolsonaro na cadeia e multa para Flávio. O papel do Lindbergh e do PT é fazer isso. Agora, ô Lindbergh, deixa o homem solto, deixa o homem lá na domiciliar, rapaz. Né? Agora, que tem o erro, tem erro. Que tem o desrespeito à determinação legal, tem. É evidente. Né? Aí que o Alexandre tenha dito, bom, tá suspenso por 3 meses e a gente tá falando, meu Deus, olha que legalidade. Ah, tá bom, apontem onde está a ilegalidade. Apontem onde está que desrespeitar as condições de uma prisão domiciliar não pode ensejar a volta da pessoa para onde estava cadeia. Ora, apontasse lá atrás, inconstitucional impedir o candidato de ficar nas redes. Não, não é. Ele está em domiciliar. E isso tem de ser respeitado.

0: de redes sociais, mesmo que por meio de terceiros. A petição de Lindbergh afirma que, ao ter a carta compartilhada por Flávio nas redes sociais, Bolsonaro violou a medida imposta pelo STF. O deputado pede que o senador pague uma multa de R$ 100 mil por ato atentatório à dignidade da justiça. No texto dessa petição, Lindbergh diz o seguinte: a vedação à utilização de redes sociais por interposta pessoa, ademais, já havia sido delimitada por Vossa Excelência, em referência a Alexandre de Moraes, em termos que não comportam qualquer dúvida interpretativa. A medida sob pena de imediata revogação e decretação da prisão. A redação de carta destinada à leitura pública em transmissão ao vivo nas redes sociais de terceiro é exatamente a hipótese que as decisões desse juízo buscaram coibir com advertência expressa das consequências dos descumprimentos.
1: Evidente. E a Michele, que não é a madrasta má, até acho ela bem razoável, assim. Não parece madrasta má, não. Ela tá mais pra Pórcia, sabe?
0: Sim.
1: Né? Aquela que afronta os homens, né, no Mercador de Veneza. Ela sacou que os enteados querem o pai preso, né? Coitada, seria uma libertação para ela também, talvez, mas não, não, não, ela tem sido digna. Vai, diga aí, vai.
2: Reinaldo, a carta de Bolsonaro em defesa da candidatura de Flávio viola, na prática, a determinação do ministro Alexandre de Moraes, segundo a qual o ex-presidente não pode usar as redes sociais, conforme a gente vem explicando. No entorno de Michele, a avaliação é de que os filhos do Bolsonaro são dispostos a provocar a volta do pai para a prisão e se beneficiar com isso na campanha. Uma pessoa próxima a Michele disse à Folha que ela está preocupada com a possibilidade de a publicação do documento nas redes ser considerada uma violação da proibição de uso das redes sociais, né? No início deste mês, ao prorrogar a prisão domiciliar de Jair Bolsonaro, o ministro Alexandre de Moraes pontuou que todas as medidas cautelares e condições fixadas para o início da domiciliar em março seguiriam válidas e que o descumprimento das regras levaria ao retorno imediato ao regime fechado. Será mesmo, Reinaldo?
1: Bom, pode, mas eu estou aqui. Eu já falei com o Xandão hoje, o Carlos. Já falei, Xandão, não devolve pra cadeia, não, que é o que eles estão querendo. Mas o Xandão, você sabe, né? Ele tá ali. Fala, ah, não sei não, não sei não. O que que é? Bolsonarizou você? Eu falei, que isso, Xandão? Bom, do jeito que as coisas andam, eu preciso explicar que eu tô mentindo, tá, gente? Isso aqui é uma brincadeira. Antes que alguém faça corte, Reinaldo combinou! Porque se eu tivesse combinado nesse caso, então eu teria combinado para manter o Bolsonaro solto, né? Bem, foi bem. Eu agora, o jeito que eu tenho de combater o bolsonarismo é defender Bolsonaro fora da cadeia. Que mundo estranho, hein, hein, vai bem, hein, Carlos? Ah,
0: Sim.
1: que mundo estranho. O mundo vai ficando cada vez mais estranho. E claro, Rogério Marinho, que vive apanhando dos bolsonaristas. Você sabe que eu tenho um pouco de pena dessas pessoas às vezes? Não muita também, viu, Vale Bem? Só um pouquinho. Que os caras tomam porrada, tomam porrada, tomam porrada. Aí é o menor pretexto para ver se eles conseguem se juntar, para ver se eles conseguem algum carinho do bolsonarismo, é sair extremando as coisas e tal. Então, Rogério Marinho, agora tem também o é Tracy Reinaldê? Poxa, Tracy Reinaldê. É, o Tracy Reinaldê, que é o advogado eleitoral do Flávio, e mais Rogério Marinho reagiram, porque acham assim, ó, que absurdo, vai.
0: Sim, o coordenador da pré-campanha presidencial de Flávio Bolsonaro, o senador Rogério Marinho, e o advogado do filho 01 de Jair Bolsonaro, Tracy Reinaldê, reagiram à decisão de Alexandre de Moraes contra o pai do cliente dele, no caso do advogado. Em nota, Marinho afirmou o seguinte: parte do STF abandona a necessária posição de árbitro institucional e passa a atuar aos olhos de milhões de brasileiros como adversário político de Jair Bolsonaro, de Flávio Bolsonaro e de todo o campo de oposição. O contraste é evidente. Preso em 2018, Lula recebeu centenas de visitas e manteve interlocução política com seus aliados, inclusive Fernando Haddad. Durante a campanha eleitoral, manifestou-se publicamente por cartas, chegando a pedir votos para o candidato que o substituiu.
1: Eu mesmo exibi hoje essas cartas. Ô, Rogério Marinho, não me faça fazê-lo passar vergonha. Rogério Marinho! Rogério Marinho!